0: ondas no litoral do Amapá. De acordo com a presidente da Petrobras, Magda Chambriard, o poço começou a ser perfurado em outubro do ano passado e em mais alguns dias deve ter o trabalho de avaliação concluído.
1: Nós descobrimos óleo, né, no Poço Morfo, mas que até agora confirmou todas as nossas expectativas de um potencial relevante de petróleo na margem equatorial, mais especificamente no litoral do estado do Amapá. Esse poço vai acabar nos próximos, talvez, 15, 20 dias, né? Vamos ver quando é que ele acaba. Logo a seguir, nós temos que delimitar essa descoberta. Ou seja, a gente tem que saber quanto é que de petróleo tem de fato nessa área, né?
0: Na semana passada, a Petrobras já havia confirmado a presença de hidrocarbonetos na região. Os hidrocarbonetos são compostos orgânicos formados exclusivamente por átomos de carbono e hidrogênio. E onde são encontrados, indicam presença de petróleo e gás natural. Com a exploração de novos poços, a Petrobras pretende garantir segurança energética para o futuro. Como destaca o ministro de Minas e Energia, Alexandre Silveira.
2: Que a gente possa se orgulhar de ter assim, 90% da nossa energia elétrica limpa e renovável e 50% da matriz geral. E, portanto, nenhum brasileiro em sã consciência pode abrir mão da sua soberania e das suas riquezas naturais para poder combater miséria, combater fome, fazer desenvolvimento.
0: O poço onde a Petrobras encontrou petróleo está localizado a cerca de 175 quilômetros da costa do Amapá, a uma profundidade de quase 2.900 metros. De acordo com a Petrobras, atualmente cerca de 80% do petróleo extraído no Brasil vem do pré-sal. Essa exploração deve chegar ao pico até 2035. Indicando a necessidade de outras fontes de combustível fóssil. Reportagem Luana Karen.
3: Como deve ser o ensino de arte nas escolas? O Ministério da Educação homologou diretrizes para o ensino do componente curricular na rede de educação básica.
4: O documento estabelece que o ensino deve ser organizado em quatro eixos: artes visuais, dança, música e teatro.
3: O anúncio dessas diretrizes ocorreu hoje e a repórter Thaís Antônio acompanhou tudo e traz os detalhes ao vivo pra gente aqui no estúdio. Boa noite, Thaís.
5: Boa noite, Mariana. Boa noite, Luciano e ouvintes da Voz do Brasil. De acordo com as novas diretrizes, o ensino de arte nas escolas deve aproximar os estudantes das diferentes formas de fazer e vivenciar a disciplina. E para isso ser feito, a arte deve ser dividida em quatro componentes curriculares: artes visuais, dança, música e teatro. O texto complementa a Base Nacional Comum Curricular, que estabelece os conhecimentos, competências e habilidades esperados dos estudantes ao longo da educação básica. Com isso, as escolas passam a ensinar conteúdos, métodos e processos de criação em arte como prática educativa e não apenas como atividade secundária ou recreativa. Outro destaque é a aproximação entre professores, artistas e mestres e mestras das culturas populares. A resolução reconhece a importância de incluir esses saberes no processo educativo por meio de um trabalho colaborativo com professores de artes visuais, dança, música e teatro, como explica o ministro da Educação, Leonardo Barchini.
6: Primeiro, a gente fortalece as quatro linguagens separadamente, elas obviamente atuam em conjunto, mas a gente fortalece cada uma das quatro linguagens: as artes visuais, a música, a dança e o teatro. E a gente reconhece que na formação de professores com essas diretrizes, também precisaremos ter habilitação em cada uma dessas especificidades, dessas quatro linguagens, teremos que ter formação específica. Então, isso eleva o ensino das artes a outro nível.
3: A resolução também define orientações para a organização do currículo, a distribuição dos professores, a estrutura física e pedagógica das escolas e os processos de avaliação. Todas essas medidas devem considerar princípios como equidade, acessibilidade, inclusão e justiça social. Mariana e Luciana, com vocês.
4: Obrigado pelas informações, Thaís Antônio.
3: A malária é caracterizada por febres altas, calafrios, tremores, dores de cabeça, podendo estar associada também a vômitos e náuseas.
4: Causada principalmente pela picada de mosquitos infectados, a maior parte de casos da doença estão no norte do país.
3: Mas no ano passado caiu o número de infectados pela malária, bem como de óbitos em função da doença.
7: A malária contaminou cerca de 118 mil pessoas no ano passado, 15% a menos do que em 2024. Os resultados foram apresentados nesta segunda-feira, durante um congresso da Sociedade Brasileira de Medicina Tropical. O número de mortes em função da doença também caiu, especialmente na região amazônica, que concentra o maior número de casos, como disse o ministro da Saúde, Alexandre Padilha.
8: 2025 nós tivemos uma redução de mais de 50% dos óbitos por malária, mais de 40% de redução de malária em terra indígena, mais de 40% de malária em áreas de assentamento rural, assentamentos na região amazônica brasileira, que é uma das duas regiões com maior incidência de casos de malária, e tivemos o menor número de internações por malária.
7: Em menor escala, a infecção pode ocorrer devido à transfusão sanguínea, compartilhamento de agulhas contaminadas ou da gestante para o bebê, mas o principal modo de transmissão é pela picada de fêmeas infectadas do mosquito Anopheles, também conhecido como carapanã ou mosquito prego, de acordo com o presidente da Sociedade Brasileira de Medicina Tropical, Gustavo Romero.
9: Por isso, a gente tem às vezes muita dificuldade, né, de definir exatamente aquela população que efetivamente está em risco, né? Os mosquitos se mexem, né? E os mosquitos crescem com as variações climáticas, que é outro detalhe importante que a gente deve levar em consideração. E muito frequentemente populações que estão mais vulneráveis estão mais expostas à picada desses mosquitos. E por isso que a malária se transmite com tanta eficiência, né?
7: Se diagnosticada a tempo, a malária tem cura e o tratamento é eficaz. Após a confirmação da doença, o paciente recebe o tratamento gratuitamente em unidades do Sistema Único de Saúde, inclusive a tafenoquina, medicamento que previne novas manifestações da malária. Por ser administrado em dose única, ele impede que o paciente abandone o tratamento, como explica o infectologista Marcos Lacerda.
10: Comparando com as medicações que são tradicionalmente usadas para malária, que vão de 7 a 14 dias, resulta num benefício muito grande para o paciente. É que as pessoas se tratam enquanto tem febre, geralmente 2, 3 dias, depois ela para de usar a medicação. E isso então faz com que as recaídas aconteçam. Praticamente metade dos casos que estão registrados hoje no Brasil são de recaídas. Então uma medicação que iniba a recaída é uma medicação altamente estratégica no controle da malária no país.
7: O medicamento está disponível tanto para pacientes maiores de 16 anos e com mais de 35 quilos, quanto para crianças a partir de 2 anos e com peso mínimo de 10 quilos. Reportagem Graziele Bezerra.
4: Entre junho e julho, foram confirmados 21 casos de sarampo no estado de São Paulo.
11: Neste fim de semana, o ministro da Saúde, Alexandre Padilha, esteve no estado, em Grajaú, acompanhando a vacinação contra a doença.
4: E comentou que o reforço na imunização visa prevenir a circulação e a transmissão do sarampo.
12: Em 2026, nós já temos aqui na cidade de São Paulo cerca de 20 casos também com relação de importados, são cepas que circularam nos Estados Unidos e no Canadá. E esse esforço é para manter esse bloqueio, para não permitir que aconteça em São Paulo em 2026, que aconteceu em 2019, quando começou um surto assim e se propagou para ter 20 mil casos de sarampo em 2019. Naquele momento o Brasil perdeu o certificado de livre do sarampo. Reconquistamos o certificado em 2024 e queremos manter São Paulo, o estado de São Paulo e o Brasil livre do sarampo.
11: Para crianças de 6 a 11 meses, a dose aplicada durante a estratégia é considerada dose zero e não substitui as doses previstas no calendário nacional de vacinação aos 12 e aos 15 meses.
4: Para as demais idades, os profissionais de saúde verificam a necessidade de vacinação de acordo com a faixa etária e a situação vacinal de cada pessoa.
11: A cada hora, mais de 1000 vidas são perdidas devido às doenças cardiovasculares em todo o mundo, segundo a Organização Mundial de Saúde.
4: Estima-se que cerca de 18 milhões de pessoas morrem anualmente em decorrência de condições que afetam o sistema circulatório.
11: De acordo com a Sociedade Brasileira de Cardiologia, o Brasil ocupa o 9º lugar em número de mortes cardíacas.
4: E hoje, 17 de agosto, marca o início da Semana da Saúde Vascular, que promove conscientização, prevenção e diagnóstico precoce.
13: Seu Manuel Arruda da Silva tem 80 anos. Quando precisou ser atendido para tratar de um ferimento, descobriu um grave comprometimento na circulação. Uma cirurgia vascular conseguiu inicialmente melhorar o fluxo de sangue, mas a amputação da perna direita acabou sendo inevitável. Hoje, 8 meses depois, seu Manuel agradece pela vida.
14: Eu tô aqui ainda. Eu vi quando na história.
13: Histórias como a de seu Manuel Arruda ajudam a explicar por que as doenças que comprometem a circulação continuam sendo um importante problema de saúde pública. Elas estão entre as principais causas de morte no país. Muitas dessas condições se desenvolvem de forma silenciosa. Por isso, a prevenção e o diagnóstico precoce são fundamentais para reduzir complicações e salvar vidas. O cirurgião vascular do Hospital Universitário de Brasília, Paulo Saad, alerta para hábitos e cuidados que podem prevenir doenças vasculares.
15: Controlar a glicemia, controlar a pressão, controlar as gorduras no sangue e cessar o tabagismo.
13: O aposentado Humberto dos Santos, de 62 anos, sofreu um infarto em 2022. Após o episódio, teve um AVC que comprometeu a fala e os movimentos. Desde então, faz tratamento no Hospital Universitário de Brasília. O filho, Leandro dos Santos, que o acompanha no tratamento, fala sobre um vício que colaborou para agravar o quadro de doenças cardiovasculares de seu Humberto.
16: E sempre foi fumante, né?
17: E aí vocês acham que a causa principal foi essa?
16: Creio que seja, né? Cigarro.
13: O especialista Paulo Saad fala sobre alguns sinais que indicam que é hora de procurar um médico.
15: Um paciente que caminha uma curta distância e já começa a ter dor, aquele paciente que faz o esforço e tem dor no peito. Então esses sinais significam que o músculo que está trabalhando, se você tem uma obstrução da circulação, esse oxigênio não chega na quantidade necessária, esses pacientes precisam procurar ajuda urgentemente.
13: A informação é uma aliada dos pacientes na hora de reconhecer sintomas precoces, procurar atendimento no momento certo e adotar medidas que melhoram a qualidade de vida. Por isso, na semana de 17 de agosto, é comemorada a Semana da Saúde Vascular, período dedicado à conscientização sobre doenças que afetam o sistema circulatório. Reportagem Luciana Colares de Holanda.
4: Hoje também é Dia do Patrimônio.
11: A data foi criada para marcar a importância de preservar a arte, a cultura e a história que estão por trás de tantas tradições brasileiras.
4: O patrimônio pode ser material, como conjuntos de casarões históricos ou determinados prédios ou igrejas, ou imaterial, quando está ligado a festas tradicionais, por exemplo.
11: Hoje, mais cedo, eu conversei com o presidente do Instituto do Patrimônio Histórico e Artístico Nacional, Davidson Guzmão, sobre a preservação e a conservação dessa memória coletiva. Acompanhe. Presidente Davidson Guzmão, bem-vindo à Voz do Brasil para a gente falar de história, cultura, nesse Dia do Patrimônio, né? Eu queria que o senhor começasse, então, explicando por que que a gente precisa de um dia para marcar esse tema e quais são as provocações que essa data faz.
18: Mariana, primeiro quero dizer que é um prazer estar aqui para a gente falar de algo que é tão importante para o reconhecimento da diversidade cultural brasileira, que é o patrimônio cultural. Uma das nossas principais atribuições e competências é a ampla divulgação e promoção do patrimônio cultural, exatamente para que essa diversidade seja reconhecida não só pelo Estado, mas que ela seja reconhecida e percebida também pela sociedade. E é por isso que a gente tem um dia dedicado ao patrimônio cultural, o dia 17 de agosto, que é um dia que foi escolhido em razão do nascimento, a data de aniversário de Rodrigo Melo Franco de Andrade, que foi o primeiro presidente do IPHAN e que ficou 30 anos ao longo, ficou 30 anos fazendo a gestão do IPHAN e que foi a pessoa que inaugurou um sistema de proteção de patrimônio cultural no Brasil. Então, esse a justificativa, vamos dizer assim, é por causa, né, do nascimento de Rodrigo Melo Franco, que a gente tem o dia 17 de agosto escolhido, mas é sobretudo por conta da importância do patrimônio na vida das pessoas no dia a dia.
11: Agora, as celebrações vão se prolongar ao longo de todo esse mês. Qual é o tema desse ano e o que está previsto na programação?
18: Esse ano o tema é patrimônio criativo, inclusão produtiva, trabalho e renda. Exatamente para marcar uma dimensão do patrimônio cultural, que é a dimensão da cidadania e da produção

0: pessoas, de detentores que vivem diretamente do patrimônio cultural, de centros históricos que são dinamizados a partir do patrimônio que é reconhecido, desse centro histórico que é reconhecido em algumas das nossas cidades no país.
1: E aí a gente tem uma programação prevista, as pessoas podem checar essa programação onde, como é que funciona?
0: Isso, a gente tem uma programação em todos os estados do Brasil, nós teremos atividades, essa programação ela está disponível no portal do IPHAN, www.ipham.gov.br. Quem quiser acessar e ver o que vai estar acontecendo no seu estado, pode acessar a programação lá no portal do IPHAN na internet.
1: Lembrando aqui que IPHAN se escreve com PH, né?
0: Exato.
1: Que é Instituto do Patrimônio Histórico e Cultural. Presidente, no próximo ano também vamos ter outra celebração importante, que são os 90 anos do IPHAN, né? Quais são os principais desafios que ainda permanecem em relação à preservação do patrimônio?
0: Isso, ano que vem o IPHAN completa 90 anos e nós estamos aí pensando numa série de atividades e programação que deve ocorrer ao longo do ano todo. Em termos de desafios, a gente tem vários desafios, porque o patrimônio cultural, ele se relaciona com o dia a dia das pessoas, com o dia a dia das cidades. E aí eu posso aqui, acho que nomear dois. Um que está na ordem do dia e que a gente tem discutido muito é no que a gestão do patrimônio se relaciona, por exemplo, com as mudanças climáticas, né? Então, o aumento da intensidade de chuvas, das temperaturas, como que isso se relaciona com o patrimônio cultural na gestão dos centros históricos, que cuidados nós devemos ter e como nós devemos pensar ações de prevenção, adaptação e mitigação a essas mudanças climáticas. Esse é um desafio que está na nossa ordem do dia e que nós estamos pensando como tratar desse enfrentamento às mudanças climáticas no âmbito da gestão do patrimônio cultural. Um outro desafio é aquele que na verdade é um desafio e é ao mesmo tempo diretriz para a gestão do patrimônio cultural, que é a gestão compartilhada. Então, a articulação com estados e municípios, a articulação com a sociedade civil organizada para a gestão do patrimônio, para que essa gestão ela de fato ela seja compartilhada entre os órgãos de poder público e a sociedade.
1: Pois é, e é importante que a sociedade mesmo se envolva, né, presidente, nesse tema, cobre a preservação do patrimônio na sua cidade, no seu estado. Como que é possível fazer isso?
0: Bom, hoje a gente tem a participação social como um princípio que atravessa a maioria das políticas públicas no Brasil, inclusive a de patrimônio cultural. Então, hoje, a sociedade, as pessoas podem procurar os órgãos de patrimônio de sua cidade, do seu estado, podem procurar o IPHAN tem representação, tem superintendências em todos os estados e podem procurar também as instâncias de controle social que trabalham com patrimônio cultural, os conselhos de cultura e em alguns casos os próprios conselhos de patrimônio que existem nos municípios e nos estados.
1: Lembrando, né, presidente, que até para deixar um pouco mais palpável para as pessoas, quando a gente fala de patrimônio, a gente está falando tanto daquele casarão histórico, aquele prédio antigo, aquela igrejinha, mas também do fazer cultural muito típico. Tudo isso é dever nosso, como sociedade, ajudar a preservar, né? O senhor mencionou aí as paneleiras, por exemplo. Tudo isso é patrimônio e é dever da sociedade proteger, né?
0: Exato, é tudo isso e muito mais. Na verdade, a gente faz uma divisão entre patrimônio material e imaterial, mas quando a gente está falando de patrimônio, a gente está falando de valor, na verdade, sobretudo, né? Então, é importante a gente entender que o patrimônio material, as edificações, as obras de arte, elas são reconhecidas e entendidas como integrantes da nossa identidade, como elementos que ajudam a compreender a nossa história, as várias memórias e identidades que existem no país, porque são atribuídos valores a essas coisas. Da mesma maneira, as várias celebrações, os conhecimentos tradicionais, os fazeres, os saberes, né? Lugares que são importantes, né? Para a compreensão das memórias dos vários grupos formadores da sociedade brasileira, para usar o termo da Constituição, também são importantes. É o chamado patrimônio imaterial.
1: É isso aí. Nós conversamos com Davidson Guzmão, presidente do Instituto do Patrimônio Histórico e Artístico Nacional. Falei errado mais cedo. Instituto do Patrimônio Histórico e Artístico Nacional. Muito obrigada, presidente, pela sua entrevista aqui à Voz do Brasil.
0: Obrigado, Mariana. A gente está à disposição da Voz do Brasil e de todos os brasileiros para conversar sobre o patrimônio. Essa é a nossa função, nosso métier e é, sobretudo, a nossa alegria.

0: Concursos federais têm novas nomeações e convocações.
1: As medidas publicadas no Diário Oficial da União contemplam aprovados nas duas edições do Concurso Público Nacional Unificado e no Comando do Exército.
0: Todas as nomeações foram homologadas antes do início do período de defesa eleitoral.
1: Para o CPNU 2, estão autorizadas 69 nomeações de candidatos de nível superior. E para a primeira edição do CPNU, são 40 vagas de contratação temporária.
0: Quem está na lista de espera do primeiro concurso público unificado deve realizar uma nova manifestação de interesse entre os dias 24 de agosto e 4 de setembro pelo aplicativo SouGov ou pela versão web do serviço mediante login.
1: Quem não se manifestar no prazo será excluído do banco de candidatos aprovados em lista de espera de todos os cargos do CPNU 1, inclusive para fins de contratação temporária.
0: Abertas as inscrições para o selo Patrocinadores do Futuro 2026.
1: Uma iniciativa que pretende reconhecer a contribuição de empresas e entidades para a promoção, para a proteção previdenciária de seus trabalhadores e associados.
0: A participação é gratuita e voluntária.
1: As inscrições vão até 31 de agosto e são realizadas por formulário eletrônico disponível no site gov.br/previdência.
0: O regulamento completo e as orientações também estão disponíveis no portal do Ministério.
1: Do governo federal.
0: Uma realização da Secretaria de Comunicação Social da Presidência da República.
1: Com produção da empresa Brasil de Comunicação.
0: Fique agora com as notícias do Poder Judiciário e do Congresso Nacional. Boa noite.
1: Uma boa noite, até amanhã.
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4: Poder Judiciário inicia a 33ª semana Justiça pela Paz em Casa.
5: Para a STJ, prisão em flagrante de mãe em estado diverso da morada dos filhos não impede concessão de regime domiciliar.
4: TSE inaugura o Centro de Divulgação das Eleições 2026, o CDE.
5: Boa noite, eu sou o Arthur Filho.
4: E eu sou Walter Lima.
5: A partir de hoje até sexta-feira, 21 de agosto, o Poder Judiciário Brasileiro se mobiliza na 33ª semana Justiça pela Paz em Casa.
4: Coordenada pelo CNJ, em parceria com os Tribunais de Justiça estaduais, a iniciativa promove mutirões de julgamentos e audiências para dar rapidez aos processos de violência de gênero, além de realizar ações de conscientização em todo o país. Carolina Chaves.
6: A campanha é realizada 3 vezes ao ano, nos meses de março, agosto e novembro. O foco é fortalecer a política judiciária no combate à violência doméstica e familiar contra a mulher. Segundo o presidente do STF e do CNJ, ministro Edson Fachin, esta semana, mais uma vez em todo o Brasil, os tribunais de justiça prepararam programações especiais.
7: Será o nosso esforço concentrado de julgamentos, de audiências e mutirões voltados à proteção de mulheres em situação de violência. Os números nos impactam. Os números mostram um judiciário que tem pressa.
6: Na última edição, realizada em março deste ano, foram proferidas mais de 16 mil sentenças, realizadas mais de 10 mil audiências e concedidas 11.648 medidas protetivas de urgência.
5: O fato de uma mãe ser presa em estado diferente de onde filhas menores residem não impede por si só a concessão da prisão domiciliar.
4: Essa conclusão é do STJ. Fátima Uchoa.
8: Durante viagem de ônibus interestadual, a mulher foi presa em flagrante e teve a prisão preventiva decretada após serem encontradas drogas na mochila dela. A defesa informou que a mulher era mãe de duas meninas menores de 12 anos e pediu a prisão domiciliar. O Tribunal de Justiça do Paraná negou o pedido porque as crianças já estavam com a avó em outro estado. Mas no voto que prevaleceu na sexta turma do STJ, o ministro Og Fernandes explicou que mesmo com a gravidade da acusação e a expressiva quantidade de droga apreendida nesse caso, essas circunstâncias isoladamente não impedem o regime domiciliar.
5: O Tribunal Superior Eleitoral inaugurou hoje o Centro de Divulgação das Eleições 2026, o CDE.
4: O espaço instalado no TSE em Brasília foi preparado para atender aos profissionais de imprensa envolvidos na cobertura das eleições de outubro deste ano. Rimac Souto.
9: A inauguração foi feita pelo presidente do TSE, ministro Cássio Nunes Marques.
10: A ideia é que o Centro de Divulgação das Eleições seja mais do que um espaço de trabalho para os profissionais que acompanharão as eleições. O objetivo é que se torne um ambiente de diálogo aberto com a Justiça Eleitoral, em que a transparência e o acesso à informação não encontrem quaisquer obstáculos. O trabalho realizado por vocês, jornalistas, de dentro e de fora do país, é essencial para que a sociedade tenha acesso a informações corretas e contextualizadas sobre o processo eleitoral. Nunca é demais sublinhar que uma imprensa livre e participativa é sinônimo de democracia. A Justiça Eleitoral tem na imprensa uma aliada por compartilhar com ela a paixão pela democracia e pela informação de qualidade.
9: Ao inaugurar o CDE, o ministro também lançou a campanha Eleições 2026, Coisa de Pele.
5: Comissário de bordo demitido por se recusar a tomar a vacina contra a Covid-19 deve receber as verbas rescisórias.
4: O TST entendeu que ele tinha uma justificativa médica para não se vacinar. Simone Moura.
11: O comissário da Gol foi demitido por justa causa em novembro de 2021 durante a pandemia. Ele disse que não tomou a vacina porque tinha risco elevado de trombose. Inclusive, apresentou o laudo médico que indicava a contraindicação à vacinação. Mas a empresa alegou que o atestado não tinha respaldo científico. A justa causa foi mantida na primeira instância, mas o Tribunal Regional do Trabalho do Rio de Janeiro afastou a punição. No TST, ao analisar recurso da Gol, o entendimento é que a recusa à vacina pode, em tese, ser considerada ato de indisciplina ou insubordinação.
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5: A você uma boa noite.
4: E até amanhã.
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12: Sou Paula Groba.
13: E eu sou Ricardo Nakaoka.
12: E estes são os destaques de hoje do Jornal do Senado, que começa agora.
13: Senado terá esforço concentrado e fim da escala 6x1 pode entrar na pauta.
12: Avança projeto que prevê biometria de recém-nascidos para evitar troca e tráfico de bebês.
13: Instalada comissão sobre MP que amplia crédito para motoristas.
12: Boa noite.
13: Boa noite.
12: Mesmo com as campanhas eleitorais em curso, o Senado vai manter a agenda de votações. O presidente do Senado, Davi Alcolumbre, convocou os parlamentares para um novo esforço concentrado de 31 de agosto a 4 de setembro.
13: Entre os temas que podem ser analisados está o fim da escala de trabalho 6x1. Os detalhes com a repórter Raíssa Abreu.
14: Os senadores e senadoras voltam a se reunir para votar temas prioritários na semana de 31 de agosto a 4 de setembro. O anúncio foi feito pelo presidente Davi Alcolumbre. Na pauta, o fim da escala de trabalho 6x1, a PEC da segurança pública e a criação da Política Nacional de Minerais Críticos e Estratégicos.
15: Então eu decidi, como presidente do Senado, que uma semana seria semipresencial e a outra semana de esforço concentrado presencial. Então, eu queria que os gabinetes fossem avisados, as assessorias avisadas, para que no próximo esforço concentrado nós estejamos todos aqui presentes no plenário, se for possível, os 81 senadores.
14: Essa é a segunda data de esforço concentrado de votações do segundo semestre. Na primeira, de forma semipresencial, foram votados, por exemplo, o projeto que cria o Programa de Desenvolvimento da Indústria de Fertilizantes e uma medida provisória que socorreu vítimas de desastres naturais. Esforço concentrado é como se chamam as reuniões centralizadas em períodos curtos, na tentativa de votar aprovar projetos urgentes, apesar do período eleitoral, quando os parlamentares estão em campanha em seus estados. Esse ano, 2/3, ou 54 das vagas do Senado estão em disputa. Para saber mais sobre a função do Senado e dos senadores e senadoras, visite o especial Eleições 2026 da Agência Senado, em senado.leg.br.
12: A troca de bebês e o tráfico de crianças são riscos que podem ser evitados com mais segurança e identificação nas maternidades. Um projeto aprovado pela Comissão de Constituição e Justiça prevê a coleta de dados biométricos do recém-nascido logo após o parto.
13: A medida busca garantir a identificação segura do bebê e dar mais proteção às famílias. Os detalhes com o repórter Bruno Lourenço.
10: Pelo texto, o procedimento de identificação biométrica deverá registrar as impressões digitais da mãe e a dos pés do bebê. Essas informações constarão da declaração de nascido vivo. A relatora, senadora Roberta Scioli, do Republicanos de Roraima, defendeu a medida.
16: Exigência de vinculação individualizada e rastreável entre a identificação biométrica da mãe e do recém-nascido, destinada a assegurar a autenticidade, identificação e a integralidade das informações registradas.
10: A senadora doutora Eudócia, do PSDB de Alagoas, reforçou que a iniciativa aumenta a segurança do registro civil e previne a troca, o roubo, as adoções irregulares e o tráfico de bebês.
17: E aí nós iremos mudar a história dos nossos recém-nascidos para não terem o risco de serem trocados ou de ser confundido contra o bebê, enfim, de ter algum tipo de fraude.
10: A proposta passará por um turno suplementar de votação na CCJ antes de poder seguir diretamente para análise da Câmara dos Deputados.
12: O presidente da Comissão de Relações Exteriores defendeu um acordo para evitar uma escalada comercial com os Estados Unidos. Isso porque uma disputa comercial pode ter impactos diretos na economia e nas relações entre os dois países.
13: Diante do novo tarifaço americano, o governo brasileiro abriu um processo de reciprocidade e o Senado acompanha as negociações. O repórter Pedro Pincer tem mais informações.
18: O governo brasileiro anunciou a abertura formal do processo para avaliar se o tarifaço dos Estados Unidos contra exportações nacionais será respondido com base na lei da reciprocidade econômica, que é um novo mecanismo da legislação brasileira para disputas comerciais. O Palácio do Planalto informou que o procedimento foi iniciado a partir do compartilhamento do pedido pela Secretaria Executiva da Câmara de Comércio Exterior com os demais integrantes do seu Comitê Executivo de Gestão. O consultor legislativo do Senado, Marcos Túlio Bezerra, lembrou que o Brasil pode pôr sobre a mesa pautas essenciais para os Estados Unidos, como direitos autorais que afetam as big techs e patentes de medicamentos.
19: Então, se com a ameaça das medidas, a possibilidade de adoção das contramedidas aqui pelo governo brasileiro, o governo já consiga ser bem sucedido em retomar a negociação, a gente já considera que a lei vai ter um sucesso.
18: Em nota, o presidente da Comissão de Relações Exteriores, senador Nelsinho Tradi, do PSD de Mato Grosso do Sul, afirmou receber com atenção à decisão do Poder Executivo. Para o senador, o Brasil precisa estar preparado para agir quando necessário, sem esquecer que as relações bilaterais com os Estados Unidos ocorrem há mais de 200 anos e que todas as possibilidades de entendimento devem ser buscadas antes de uma escalada comercial.
12: Para quem trabalha ao volante, o veículo é ferramenta de trabalho e fonte de renda. Mas na hora de trocar o carro ou renovar a frota, o acesso ao crédito pode ser um obstáculo.
13: Para facilitar esse financiamento, o Congresso vai analisar uma medida provisória sobre o tema. A senadora Leila Barros foi eleita presidente da comissão mista, que vai examinar a proposta. A reportagem é de Marcela Cunha.
20: A senadora Leila Barros, do PDT do Distrito Federal, destacou que o texto foca em uma categoria que hoje reúne mais de 2 milhões de brasileiros: motoristas de aplicativo, taxistas, entregadores e motofrentistas. Esses trabalhadores dependem de seus veículos diariamente, mas esbarram na burocracia dos bancos na hora de financiar um novo modelo. Ao assumir a presidência da comissão mista, a senadora Leila ressaltou que a falta de crédito acessível acaba penalizando quem mais trabalha.
21: Quem trabalha por aplicativo sabe como é difícil chegar ao sistema financeiro
0: financeiro apresentando uma renda variável e conseguir crédito com juros e prazos razoáveis. Muitas vezes, o resultado é continuar trabalhando com um veículo antigo e compromete uma parcela cada vez maior da renda do trabalhador.
20: Para facilitar os financiamentos, a medida provisória prevê o uso de recursos do Fundo de Investimento em Infraestrutura Social e a criação de mecanismos de garantia pública. Além de gerar renda, a proposta foca em cidades sustentáveis, incentivando frotas de baixo carbono e pontos de recarga de baterias. A relatora será a deputada Amanda Gentil, do Progressistas do Maranhão.
21: Eleições 2026.
12: Em 2026, o eleitor vai às urnas para escolher quem vai representar seu estado ou distrito federal no Senado. Mas, afinal, o que faz um senador? Além de participar da criação e da revisão das leis, ele tem a missão de fiscalizar o governo federal e exercer atribuições exclusivas do Senado.
13: A reportagem de Yasmin Rodrigues explica como funciona esse trabalho e por que o Senado tem um papel central na democracia brasileira.
22: O Senado Federal é uma das duas casas do Congresso Nacional e representa os estados e o Distrito Federal. Senadores e deputados federais apresentam, discutem e votam propostas que podem virar leis. O Senado também tem o chamado papel revisor. Depois de aprovada em uma das casas, a proposta é analisada pela outra, que pode fazer mudanças antes da aprovação final. Para o presidente do Senado, Davi Alcolumbre, o trabalho dos parlamentares é uma responsabilidade de todos.
23: Isso não é uma missão de um homem, nem de uma mulher, nem da mesa diretora. Isso é a missão dos 81 senadores, de todos os partidos constituídos no Brasil, de 513 deputados federais e deputadas, porque só a união pode transformar verdadeiramente a vida das pessoas.
22: Senadores e deputados também têm a função de fiscalizar o poder executivo. Isso significa acompanhar as ações do governo federal, avaliar políticas públicas, analisar as contas da presidência da república e criar CPIs. Mas o Senado tem atribuições que são exclusivas da casa. Uma delas é aprovar as autoridades indicadas pelo presidente da república, como ministros dos tribunais superiores, o procurador-geral da república, diretores do Banco Central e embaixadores. Outra é autorizar operações de crédito da União, dos estados, do Distrito Federal e dos municípios. E, por fim, o Senado é responsável por julgar o presidente da república em um processo de impeachment, depois que a Câmara dos Deputados autoriza a abertura do processo.
13: Com trabalhos técnicos de Eliseu Caires, o Jornal do Senado fica por aqui. Acompanhe agora as notícias da Câmara dos Deputados. Boa noite.
12: Boa noite e até amanhã.
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25: Câmara aprova diretrizes para desenvolvimento do futebol feminino.
26: Deputados reduzem a carga tributária para resseguradoras nacionais.
25: Parlamentares regulamentam a profissão de conservador-restaurador.
27: Boa noite. Avança na Câmara a proposta que regulamenta a profissão de conservador-restaurador de bens culturais. A medida era uma demanda histórica da categoria, como informa a repórter Paula Bittar.
28: A Comissão de Constituição e Justiça da Câmara aprovou uma proposta que regulamenta o exercício das profissões de conservador, restaurador de bens culturais e de técnico em conservação e restauração de bens culturais. De acordo com o texto aprovado, poderá atuar como conservador, restaurador de bens culturais móveis e integrados quem tiver diploma de curso superior na área, reconhecido pelo Ministério da Educação ou expedido por instituição estrangeira e revalidado no Brasil, ou mestrado ou doutorado na área expedido por instituição brasileira reconhecida pelo Ministério da Educação ou por instituição estrangeira e revalidado no Brasil, desde que tenha elaborado dissertação ou tese em tecnologia da conservação e restauração de bens culturais móveis e integrados e comprove pelo menos 5 anos de atividades técnicas e científicas próprias do campo. Também poderão exercer a profissão aqueles com diploma de outros cursos superiores que exerçam atividades na área há pelo menos 5 anos até a data de publicação da lei e os que tenham concluído até a data de publicação da lei curso de especialização na área observada a carga horária mínima exigida pelo Ministério da Educação. Entre as atribuições do conservador restaurador de bens culturais, móveis e integrados, estão realizar procedimentos de conservação e restauração em bens culturais, ministrar aulas relacionadas ao tema, desenvolver e coordenar projetos e pesquisas científicas sobre o tema e elaborar laudos técnicos, orientar e supervisionar acondicionamentos e acompanhar o transporte de obras de valor histórico, artístico e cultural, como courier. Já para atuar como técnicos em conservação e restauração de bens culturais móveis e integrados, é preciso ter curso de educação profissional técnica de nível médio na área, no Brasil ou no exterior e revalidado no país, ou então atuar na atividade comprovadamente há mais de 5 anos e não possuir escolaridade técnica exigida até a data da publicação da lei. Entre as atribuições desse profissional estão realizar exame técnico do estado de conservação de bens culturais móveis e integrados e auxiliar em eventos como seminários e exposições sobre o tema. Entre os deveres e responsabilidades do conservador, restaurador e do técnico estão assumir apenas trabalhos que possam realizar com segurança dentro dos limites de sua formação, não utilizar produtos, materiais e procedimentos técnicos que ponham em risco a integridade do bem cultural e, na compensação de acidentes ou perdas, não encobrir ou modificar o que existe do original, de modo a não alterar suas características e condições físicas após o evento. A autora do projeto, deputada Fernanda Melchiona, do PSOL do Rio Grande do Sul, considerou a aprovação uma vitória para os profissionais e para as universidades. Segundo ela, os profissionais pleiteiam essa legislação.
1: Eles tinham apresentado essa iniciativa com então o deputado Chico Alencar, que nesse ano não exerceu o mandato federal. E eu apresentei, portanto, esse projeto, que depois foi qualificado pelas contribuições das universidades que têm o curso, como é o caso da UFPEL, na Universidade Federal do Pará, conhecendo a formação e o trabalho, que contribui enormemente para a preservação de bens culturais, o nosso patrimônio, a valorização da carreira, o incentivo à formação técnica, se aproxima de padrões internacionais, né? De conservação e restauração.
28: A proposta considera bem cultural móvel o objeto de natureza artística, histórica, documental, científica e tecnológica. Isso abrange obras de arte, documentos, artefatos arqueológicos, etnográficos e de cultura popular e elementos paleontológicos de ciências naturais, científicos e tecnológicos, possíveis de serem deslocados ou transportados. Já o bem cultural integrado está vinculado à superfície construída de um bem imóvel ou da natureza. Isso inclui pinturas artísticas ou decorativas, retábulos, esculturas, ourivesaria, cerâmica, azulejaria, estuques, relevos, elementos decorativos e tecnologias que envolvam os elementos construtivos e os materiais de construção empregados nas vedações, revestimentos e acabamentos. A proposta que regulamenta o exercício das profissões de conservador, restaurador de bens culturais e de técnico em conservação restauração de bens culturais segue agora para o Senado, a menos que haja recurso para votação antes pelo plenário da Câmara. Da Rádio Câmara, de Brasília, Paula Bittar.
2: Educação.
4: Beto Preto, do PSD, exalta a expansão dos cursos de medicina nas universidades estaduais do Paraná. O deputado cita a criação do curso de medicina em Apucarana e o lançamento da graduação no campus da Unespar em Paranavaí, além do curso de enfermagem em Paranaguá.
27: Na opinião de Beto Preto, a ampliação das vagas em cursos da área de saúde contribui para a formação de profissionais que atuarão no Sistema Único de Saúde. O parlamentar reforça que as graduações são gratuitas e oferecem oportunidades para estudantes da rede pública.
2: Saúde.
4: Paulo Soares, do Podemos de São Paulo, apresentou projeto que visa descentralizar e regionalizar os serviços do SUS, usando estruturas hospitalares atualmente desocupadas em cidades menores para ampliar atendimentos e reduzir mortes em filas de espera.
27: Paulo Soares cita a cidade de Bauru como exemplo, com a morte de 1.123 pacientes à espera de leitos nos últimos 5 anos. O congressista cobra mais atenção do governo federal às regiões interioranas, com a disponibilização de profissionais e equipamentos.
2: Previdência.
28: Rodrigo Hollenberg, do PSB do Distrito Federal, apresentou o projeto que amplia o acesso ao benefício de prestação continuada. A proposta eleva para meio salário mínimo por pessoa o limite de renda familiar e permite descontar gastos com alimentação especial, medicamentos e terapias.
27: Rodrigo Hollenberg também defende a regulamentação da avaliação biopsicossocial. Ele sustenta que a medida é necessária para garantir o acesso efetivo das pessoas com deficiência aos benefícios previstos em lei.
28: Dani Cunha, do PL do Rio de Janeiro, defende projeto que permite a pais ou responsáveis por crianças e adolescentes com deficiência trabalhar sem perder o benefício de prestação continuada. Pela proposta da deputada, a remuneração de até 10 salários mínimos não entraria no cálculo da renda familiar.
27: Dani Cunha afirma que a regra atual desestimula o retorno ao mercado de trabalho, especialmente de mãe solo, já que qualquer aumento de renda pode resultar na perda do benefício da criança. Ela acrescenta que o texto também autoriza a dedução de despesas com o tratamento da deficiência.
21: Comissões.
28: Luiz Lima, do Novo, do Rio de Janeiro, destaca os resultados da CPMI do INSS na investigação de descontos indevidos em aposentadorias. De acordo com o deputado, a comissão ajudou a identificar operadores financeiros, servidores e entidades suspeitas de participação nas fraudes.
2: A gente teve a felicidade de mostrar para o Brasil, ser um facilitador até para a Polícia Federal e para o STF, das pessoas envolvidas. Servidores do próprio INSS, operadores financeiros, recebedores de propina, sindicatos de fachada. Então a gente tem mais de 20 pessoas hoje presas e percebeu o quanto o brasileiro dispõe de tempo e de inteligência para fraudar, para enganar.
27: Luiz Lima acrescenta que 3 entidades investigadas teriam desviado mais de 6 bilhões de reais de aposentados, com descontos mensais que chegavam a R$50. Na avaliação do deputado, a CPMI contribuiu para recuperar recursos e dificultar a repetição das fraudes.
21: Segurança Pública.
28: Bom Gás, do PT gaúcho, defende a aprovação de projeto que criminaliza a misoginia, entendida como ódio ou discriminação contra mulheres por sua condição de gênero. O deputado pondera que esse tipo de conduta alimenta a violência e viola a dignidade das mulheres.
27: Bom Gás pede que a Câmara vote logo a proposta, já aprovada pelo Senado. O parlamentar rejeita a ideia de que o projeto promova censura contra homens, mas diz que o objetivo é responsabilizar quem incentiva ou dissemina práticas de discriminação contra as mulheres.
28: Roberto Monteiro Pai, do PL do Rio de Janeiro, agradece a aprovação de uma moção de louvor ao filho Gabriel Monteiro na Comissão de Segurança Pública. Segundo o deputado, a homenagem reconhece a atuação do ex-vereador no combate à criminalidade.
27: Roberto Monteiro Pai também destaca o trabalho da policial civil do Distrito Federal, Deise Andrade, no enfrentamento ao feminicídio e à violência sexual contra crianças. O parlamentar ressalta a importância das ações de combate à violência contra as mulheres.
21: Economia.
28: A Câmara aprovou um projeto que reduz tributos pagos por empresas resseguradoras nacionais. O repórter Marcelo Lascher nos conta quais as medidas propostas.
3: O plenário da Câmara aprovou o projeto que reduz a carga tributária para resseguradoras nacionais. Resseguradoras são empresas que assumem parte dos riscos das seguradoras. Elas são responsáveis por uma espécie de seguro do seguro, usado principalmente em operações de grande valor ou com potencial para gerar perdas elevadas. O principal benefício proposto pelo projeto é a redução da alíquota da Contribuição Social sobre o Lucro Líquido, a CSLL, que hoje é de 15% e passa a ser de 9%. A proposta foi apresentada pelo deputado Isnaldo Bulhões Júnior, do MDB de Alagoas, com a justificativa de que as resseguradoras nacionais perderam mercado a partir de 2019, com a eliminação de restrições à atuação de resseguradores estrangeiros. Segundo Isnaldo Bulhões Júnior, as resseguradoras estrangeiras não recolhem no Brasil CSLL e imposto de renda sobre pessoa jurídica, como as nacionais. Por isso, o projeto também isenta as empresas brasileiras de um adicional do imposto de renda. O projeto recebeu parecer favorável do relator, deputado Fernando Monteiro, do PSD de Pernambuco, mas não teve apoio do governo, como explicou o deputado Ayrton Faleiro, do PT do Pará.
5: Nós estamos tratando de um projeto que ele traz implicações financeiras, ordenamento de despesa, impactos nas finanças, Nós estamos numa reta final de governo, que tem um plano econômico em curso, que tem compromissos com a sociedade para fazer entregas. É hora de nós trazermos e aprovarmos aqui coisas que venham trazer impacto financeiro.
3: Para o relator Fernando Monteiro, a arrecadação pode inclusive vir a aumentar, mesmo com benefício fiscal. Segundo ele, a proposta beneficia as empresas nacionais e pode forçar as estrangeiras a abrirem subsidiárias no país. Já o autor da proposta, Isnaldo Bulhões Júnior, disse que não há prejuízos para a arrecadação.
6: Não há um equívoco, não há nenhum prejuízo, não há nenhum problema. Apenas equaliza a empresa nacional, a empresa brasileira, dentro da concorrência com as empresas estrangeiras.
3: O projeto que reduz a carga tributária para resseguradoras nacional seguiu para análise do Senado. Da Rádio Câmara de Brasília, com informações de Antônio Vital, Marcelo Larcher.
24: Desenvolvimento Regional.
27: Leonardo Gadelha, do Podemos, reivindica o aumento da quantidade de água da transposição do Rio São Francisco destinada à Paraíba. O deputado afirma que o volume previsto atualmente para o estado é insuficiente para atender às demandas da população e do desenvolvimento regional.
28: Leonardo Gadelha argumenta que os canais da transposição comportam uma vazão superior à autorizada pela Agência Nacional de Águas. O parlamentar pede uma revisão da distribuição entre os estados do Nordeste diante do risco de agravamento da seca com a ocorrência de fenômenos climáticos extremos.
24: Transportes.
27: Euclides Petersen, do Republicanos de Minas Gerais, propõe financiar a modernização, ampliação e recuperação de aeródromos públicos de interesse regional. A ideia é criar um programa nacional que use incentivos fiscais para captar recursos de pessoas físicas.
28: Pela proposta, os contribuintes poderiam destinar parte do imposto de renda a projetos aprovados pelo governo. Segundo Euclides Petersen, a medida amplia a conectividade aérea e estimula o desenvolvimento econômico, o turismo e o acesso a serviços públicos no interior.
24: Trabalho.
27: Chico Alencar, do PSOL do Rio de Janeiro, defende a aprovação de um projeto de sua autoria que estabelece o fim dos penduricalhos, que são parcelas adicionais incorporadas aos salários de funcionários dos três poderes e que extrapolam o teto constitucional de R$ 46 mil brutos.
28: O legislador cita que 91% dos magistrados recebem acima do teto e, em sua avaliação, a medida vai combater a desigualdade salarial no país. Chico Alencar também cobra do Senado a aprovação do fim da escala 6x1 como medida de combate à desigualdade social.
27: Daniel Almeida, do PCdoB da Bahia, apoia as reivindicações da Campanha Nacional dos Bancários. O deputado destaca a recomposição dos salários, o reajuste do vale-refeição, a participação nos lucros e melhores condições de trabalho nas agências e no regime remoto.
28: Daniel Almeida também pede mudanças nas regras dos planos de saúde dos bancos públicos. Segundo o parlamentar, alterações normativas dos últimos anos fizeram os bancários arcarem com uma parcela crescente dos custos.
24: Meio ambiente.
27: Delegado Matheus Laiola, do União do Paraná, apresentou o projeto que proíbe a caça esportiva em todo o país. A proposta altera a lei de proteção à fauna e também revoga dispositivos que tratam da regulamentação dessa modalidade de caça.
28: Segundo o delegado Matheus Laiola, a caça esportiva não pode se sobrepor à proteção dos animais e à preservação da biodiversidade. O parlamentar afirma ainda que a medida busca eliminar brechas na legislação e reforçar a proibição de práticas de caça voltadas ao lazer.
24: Esporte.
27: A Câmara aprovou uma política de incentivo ao futebol feminino no país. O repórter Antônio Vital tem mais informações sobre a proposta.
7: A menos de um ano da realização da Copa do Mundo Feminina no Brasil, o plenário da Câmara aprovou o projeto do governo que define diretrizes para o desenvolvimento do esporte no país. O projeto inclui o futebol feminino como prioridade da política pública esportiva nacional, com foco na profissionalização e na equidade de oportunidades. O texto também exige a elaboração de um plano de legado social, esportivo e financeiro da Copa do Mundo mundo da modalidade, prevista para ocorrer entre 24 de junho e 25 de julho do ano que vem em 8 capitais. A proposta prevê que o Ministério do Esporte deverá promover condições favoráveis para o futebol feminino e incentivar a igualdade salarial e a participação de mulheres na gestão do esporte e na arbitragem. O projeto limita a inscrição de atletas não profissionais em competições oficiais. Na principal divisão nacional, o limite será de 4 atletas amadoras por equipe, com redução gradual até alcançar a total profissionalização do esporte. O texto prevê ainda a criação de protocolos para combater a discriminação, a intolerância e a violência contra as mulheres no esporte. A medida abrange atletas, árbitras, treinadoras, torcedoras e demais profissionais. O projeto recebeu parecer favorável da relatora, a deputada Jaque Rocha, do PT do Espírito Santo. Ela acrescentou na proposta diretrizes como a proteção da integridade física e psicológica das jogadoras, o combate ao racismo e à violência. No plenário, o relator foi o deputado Ayrton Faleiro, do PT do Pará, que defendeu medidas de incentivo para a modalidade.
5: Achamos por bem que a gente incentive o futebol feminino. O futebol, na sua essência, ele cumpre uma função de integração, de convívio social. E quando a gente fala de futebol, a gente vem em primeira visão muito o futebol masculino. Mas se a gente for para, inclusive, os interiores de cada um dos nossos estados, nós vamos ver lá um crescente movimento também nos clubes profissionais da participação feminina.
7: Na mesma sessão, a Câmara aprovou o projeto que reconhece o futebol praticado no Brasil como manifestação da cultura nacional. Os dois projetos foram enviados para análise do Senado. Na Rádio Câmara de Brasília, Antônio Vital.
25: Danley de Deus Interrols, do PSD Gaúcho, sugere ao Ministério da Educação medidas para melhorar a formação dos profissionais de educação física para o atendimento de estudantes com deficiência. Ele defende a atualização dos cursos superiores para fortalecer a inclusão.
27: A sugestão de Danley de Deus Interrols também prevê mais atividades práticas, estágios e formação continuada sobre o tema. Ele avalia que a preparação atual é insuficiente e pode deixar professores inseguros para garantir a participação efetiva de alunos com deficiência nas aulas.
25: Termina agora o jornal Câmara dos Deputados, produzido pela Rádio Câmara, com trabalhos técnicos de Wellington Teles e a apresentação de Márcio Aquiles Sardi e Val Monteiro. Boa noite.
27: Uma boa noite para você. Ouça agora o Minuto do TCU.
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24: 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Boa noite.

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3: Boa noite. O dia vai declinando e antes que ele termine, pare por alguns instantes. Respire com calma, silencie o coração, recorde, do amanhecer até o anoitecer, Deus esteve com você. À luz da palavra, vamos reler o caminho percorrido e como discípulos rezar. Permanece conosco, Senhor. Em nome do Pai, e do Filho, e do Espírito Santo. Amém. Nessa noite, ouçamos o Evangelho de Mateus. Jesus lhe respondeu: se queres ser perfeito, vai, vende os seus bens e dá aos pobres, e terás um tesouro nos céus. Depois, vem e segue-me. Há momentos em que sentimos que ainda falta alguma coisa, mesmo quando aparentemente já temos tudo. Podemos ter projetos, responsabilidades, conquistas, uma vida organizada e até mesmo uma caminhada de fé sincera. Ainda assim, permanece dentro de nós uma pergunta: o que me falta para viver de modo mais inteiro, mais verdadeiro e mais próximo de Deus? É justamente essa pergunta que o jovem do Evangelho de hoje leva a Jesus. Ele não é alguém indiferente à fé, conhece os mandamentos e procura vivê-los, mas percebe que ainda existe uma distância entre cumprir aquilo que é correto e entregar a vida por inteiro. Então pergunta: o que ainda me falta? E Jesus não lhe oferece simplesmente mais uma obrigação. Ele o convida para uma relação. Vem e segue-me. Talvez seja esse o ponto mais profundo do Evangelho. O que falta ao jovem não é possuir alguma coisa nova, aprender mais uma regra ou realizar um gesto extraordinário. O que lhe falta é liberdade para entregar-se. Jesus toca exatamente naquele lugar em que a sua liberdade estava presa. Os bens em si mesmos não são apresentados como algo mau. O problema começa quando aquilo que possuímos passa a nos possuir. Quando uma segurança se torna absoluta, quando o nosso valor depende do que temos, daquilo que construímos ou da imagem que conseguimos sustentar. Quando alguma coisa se torna tão importante que já não conseguimos colocá-la nas mãos de Deus. E nem sempre aquilo que nos prende são bens materiais. Podemos estar apegados a um projeto, a uma posição, à necessidade de uma aprovação, a uma relação, a uma certeza sobre o futuro ou até mesmo a uma imagem que construímos de nós mesmos. Há coisas boas que, quando ocupam um lugar absoluto, começam a diminuir a nossa liberdade. Jesus não obriga o jovem. Ele diz: se queres. O chamado é radical, mas continua sendo um convite. Deus não força uma entrega que deveria nascer do amor. Ele respeita a nossa liberdade, mas também a coloca diante de uma decisão verdadeira, porque seguir Jesus sempre significa escolher aquilo que terá primeiro lugar em nossa vida. Por isso, a perfeição cristã não consiste em tornar-se uma pessoa admirável, cumprir uma lista impecável ou realizar gestos heróicos. A perfeição cristã possui um rosto: é Jesus. Vem e segue-me. A vida cristã amadurece quando deixamos de perguntar apenas o que precisamos fazer e começamos a perguntar: o que ainda me impede de caminhar mais livremente atrás de Jesus? Talvez, muitas vezes, peçamos a Deus que acrescente coisas novas à nossa vida. Mais segurança, mais respostas, mais reconhecimento, mais certezas. O Evangelho de hoje nos convida a fazer uma pergunta diferente. O que eu preciso entregar? Ao final deste dia, podemos olhar com sinceridade para aquilo que ocupou nosso coração. Houve alguma coisa que precisei proteger a qualquer preço? Alguma segurança, opinião, desejo ou plano falou mais alto do que o chamado de Deus? Existe algo que eu digo querer entregar, mas que na prática ainda não consigo soltar? Jesus não nos chama para o vazio. Tudo aquilo que Ele pede que deixemos para trás serve para abrir espaço para algo maior, Sua presença e Seu caminho. O centro não está na renúncia pela renúncia, está no seguimento. Nessa noite, talvez, nossa oração possa ser simples. Senhor, mostra-me aquilo que prende a minha liberdade. Dá-me a coragem de entregar o que ocupa o Teu lugar, porque aquilo que verdadeiramente me falta não é possuir mais, mas tornar-me livre para Te seguir. Agora, diante do Senhor, feche seus olhos, respire fundo. Vamos reler o nosso dia diante de Deus. O que ainda me impede de caminhar mais livremente atrás de Cristo? Houve alguma coisa que eu precisei proteger a qualquer preço? Existe algo que eu digo querer entregar, mas que na prática ainda me aprisiona? Apresente ao Senhor aquilo que surgiu em seu coração e reze comigo. Senhor Jesus, ao final deste dia, coloco diante de Ti aquilo que ocupou meu coração e também tudo aquilo que, mesmo sem perceber, marcou meus pensamentos e escolhas. Tu conheces minhas responsabilidades, conquistas e minha caminhada de fé ao longo deste dia e de toda a minha vida. Sabes também o que ainda me prende, o que me limita por dentro e me impede de seguir-te com inteira liberdade e confiança. Mostra-me aquilo que não consigo colocar em Tuas mãos: os bens, as seguranças, os projetos, as pessoas, as opiniões, os desejos, a necessidade de aprovação e a imagem que construí de mim mesmo. Não permitas que aquilo que possuo ou aquilo que desejo possuir passe a me possuir e governar o meu interior. Perdoa-me quando protejo alguma coisa a qualquer preço, como se fosse mais importante do que a Tua vontade. Ou quando peço apenas mais seguranças, mais respostas, mais reconhecimento e certezas, sem perguntar com sinceridade o que preciso para Te seguir melhor. Dá-me a coragem para acolher Teu convite com liberdade e verdade. Que eu não procure apenas cumprir o que é correto aos olhos dos outros, mas me entregue a uma relação viva, profunda e verdadeira contigo, mesmo quando isso exigir uma mudança interior. Liberta-me do apego e de tudo que ocupa o Teu lugar em mim, mesmo aquilo que me parece pequeno ou insignificante. Ensina-me a compreender que a renúncia não é um vazio assustador, mas um espaço aberto e fecundo para a Tua presença, Tua ação e teu caminho em minha vida. Senhor, aquilo que verdadeiramente me falta não é possuir mais coisas, nem alcançar mais segurança. O que me falta, na verdade, é tornar-me cada vez mais livre para Te seguir com todo o coração, sem reservas e sem medo. Senhor Jesus, o dia declina e a noite se aproxima. Fica conosco, permanece em nossa casa, guarda aqueles que amamos e concede-nos repousar em Tua presença. Que o Senhor e nosso Deus te abençoe e te guarde, Ele que é Pai, Filho e Espírito Santo. Amém. Uma boa noite e até amanhã. Fica conosco, Senhor. A noite vai caindo, mas a Tua presença permanece.
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4: Em nome do Pai e do Filho e do Espírito Santo, amém. Creio em Deus Pai, Todo-Poderoso, Criador do céu e da terra, e em Jesus Cristo, seu único Filho, nosso Senhor, que foi concebido pelo poder do Espírito Santo, nasceu da Virgem Maria, padeceu sob Pôncio Pilatos, foi crucificado, morto e sepultado, desceu à mansão dos mortos, ressuscitou ao terceiro dia, subiu aos céus, está sentado à direita de Deus Pai Todo-Poderoso, de onde há de vir a julgar os vivos e os mortos. Creio no Espírito Santo, na Santa Igreja Católica, na comunhão dos santos, na remissão dos pecados, na ressurreição da carne e na vida eterna. Amém. Pai nosso, que estais nos céus, santificado seja o vosso nome, venha a nós o vosso reino. Seja feita a vossa vontade, assim na terra como no céu. O pão nosso de cada dia nos dai hoje, perdoai as nossas ofensas, assim como nós perdoamos a quem nos tem ofendido. E não nos deixeis cair em tentação, mas livrai-nos do mal. Amém. A primeira Ave Maria, em honra a Deus Pai. Ave Maria, cheia de graça, o Senhor é convosco, bendita sois vós entre as mulheres, e bendito é o fruto do vosso ventre, Jesus. Santa Maria, Mãe de Deus, rogai por nós, pecadores, agora e na hora de nossa morte. Amém. A segunda Ave Maria, em honra a Deus Filho. Ave Maria, cheia de graça, o Senhor é convosco. Bendita sois vós entre as mulheres, e bendito é o fruto do vosso ventre, Jesus. Santa Maria, Mãe de Deus, rogai por nós, pecadores, agora e na hora de nossa morte. Amém. A terceira Ave Maria, em honra ao Espírito Santo. Ave Maria, cheia de graça, o Senhor é convosco, bendita sois vós entre as mulheres, e bendito é o fruto do vosso ventre, Jesus. Santa Maria, Mãe de Deus, rogai por nós, pecadores, agora e na hora de nossa morte. Amém. Glória ao Pai, ao Filho e ao Espírito Santo, como era no princípio, agora e sempre. Amém. Primeiro mistério gozoso, nós queremos contemplar a anunciação do anjo à Virgem Maria. O anjo chega àquela menina de 14, 15 anos e lhe anuncia: você vai ser mãe de Jesus, você vai ser mãe do Salvador. Gente, o céu esperava aquele sim, o céu estava ansioso por aquele sim. Aquela mulher daria luz ao Salvador. Se a primeira mulher deu a luz ao pecado, se a primeira mulher deu a luz às trevas, esta daria luz ao mundo. Mas ela precisava dizer seu sim, e ela disse sim. Rezemos juntos. Pai nosso, que estais nos céus, santificado seja o vosso nome, venha a nós o vosso reino, seja feita a vossa vontade, assim na terra como no céu. O pão nosso de cada dia nos dai hoje, perdoai as nossas ofensas, assim como nós perdoamos a quem nos tem ofendido. E não nos deixeis cair em tentação, mas livrai-nos do mal. Amém. Ave Maria, cheia de graça, o Senhor é convosco. Bendita sois vós entre as mulheres, e bendito é o fruto do vosso ventre, Jesus. Santa Maria, Mãe de Deus, rogai por nós, pecadores, agora e na hora de nossa morte. Amém. Ave Maria, cheia de graça, o Senhor é convosco. Bendita sois vós entre as mulheres, e bendito é o fruto do vosso ventre, Jesus. Santa Maria, Mãe de Deus, rogai por nós, pecadores, agora e na hora de nossa morte. Amém. Ave Maria, cheia de graça, o Senhor é convosco. Bendita sois vós entre as mulheres, e bendito é o fruto do vosso ventre, Jesus. Santa Maria, Mãe de Deus, rogai por nós, pecadores, agora e na hora de nossa morte. Amém. Ave Maria, cheia de graça, o Senhor é convosco. Bendita sois vós entre as mulheres, e bendito é o fruto do vosso ventre, Jesus. Santa Maria, Mãe de Deus, rogai por nós, pecadores, agora e na hora de nossa morte. Amém. Ave Maria, cheia de graça, o Senhor é convosco. Bendita sois vós entre as mulheres, e bendito é o fruto do vosso ventre, Jesus. Santa Maria, Mãe de Deus, rogai por nós, pecadores, agora e na hora de nossa morte. Amém. Ave Maria, cheia de graça, o Senhor é convosco. Bendita sois vós entre as mulheres, e bendito é o fruto do vosso ventre, Jesus. Santa Maria, Mãe de Deus, rogai por nós, pecadores, agora e na hora de nossa morte. Amém. Ave Maria, cheia de graça, o Senhor é convosco. Bendita sois vós entre as mulheres, e bendito é o fruto do vosso ventre, Jesus. Santa Maria, Mãe de Deus, rogai por nós, pecadores, agora e na hora de nossa morte. Amém. Ave Maria, cheia de graça, o Senhor é convosco. Bendita sois vós entre as mulheres, e bendito é o fruto do vosso ventre, Jesus. Santa Maria, Mãe de Deus, rogai por nós, pecadores, agora e na hora de nossa morte. Amém. Ave Maria, cheia de graça, o Senhor é convosco. Bendita sois vós entre as mulheres, e bendito é o fruto do vosso ventre, Jesus. Santa Maria, Mãe de Deus, rogai por nós, pecadores, agora e na hora de nossa morte. Amém. Ave Maria, cheia de graça, o Senhor é convosco. Bendita sois vós entre as mulheres, e bendito é o fruto do vosso ventre, Jesus. Santa Maria, Mãe de Deus, rogai por nós, pecadores, agora e na hora de nossa morte. Amém. Glória ao Pai, ao Filho e ao Espírito Santo, como era no princípio, agora e sempre. Amém. Ó meu Jesus, livrai-me do fogo do inferno, levai as almas todas para o céu e socorrei principalmente as que mais precisarem da vossa misericórdia. Nossa Senhora do Carmo, rogai por nós. Santa Teresinha do Menino Jesus, rogai por nós. Segundo mistério gozoso,

meditemos juntos esse grande mistério de nossa fé. Pai nosso, que estais nos céus, santificado seja o vosso nome. Venha a nós o vosso reino, seja feita a vossa vontade, assim na terra como no céu. O pão nosso de cada dia nos dai hoje, perdoai as nossas ofensas, assim como nós perdoamos a quem nos tem ofendido. E não nos deixeis cair em tentação, mas livrai-nos do mal. Amém. Ave Maria, cheia de graça, o Senhor é convosco, bendita sois vós entre as mulheres, e bendito é o fruto do vosso ventre, Jesus. Santa Maria, Mãe de Deus, rogai por nós, pecadores, agora e na hora de nossa morte. Amém. Ave Maria, cheia de graça, o Senhor é convosco, bendita sois vós entre as mulheres, e bendito é o fruto do vosso ventre, Jesus. Santa Maria, Mãe de Deus, rogai por nós, pecadores, agora e na hora de nossa morte. Amém. Ave Maria, cheia de graça, o Senhor é convosco. Bendita sois vós entre as mulheres, e bendito é o fruto do vosso ventre, Jesus. Santa Maria, Mãe de Deus, rogai por nós, pecadores, agora e na hora de nossa morte. Amém. Ave Maria, cheia de graça, o Senhor é convosco, bendita sois vós entre as mulheres, e bendito é o fruto do vosso ventre, Jesus. Santa Maria, Mãe de Deus, rogai por nós, pecadores, agora e na hora de nossa morte. Amém. Ave Maria, cheia de graça, o Senhor é convosco, bendita sois vós entre as mulheres, e bendito é o fruto do vosso ventre, Jesus. Santa Maria, Mãe de Deus, rogai por nós, pecadores, agora e na hora de nossa morte. Amém. Ave Maria, cheia de graça, o Senhor é convosco. Bendita sois vós entre as mulheres, e bendito é o fruto do vosso ventre, Jesus. Santa Maria, Mãe de Deus, rogai por nós, pecadores, agora e na hora de nossa morte. Amém. Ave Maria, cheia de graça, o Senhor é convosco, bendita sois vós entre as mulheres, e bendito é o fruto do vosso ventre, Jesus. Santa Maria, Mãe de Deus, rogai por nós, pecadores, agora e na hora de nossa morte. Amém. Ave Maria, cheia de graça, o Senhor é convosco, bendita sois vós entre as mulheres, e bendito é o fruto do vosso ventre, Jesus. Santa Maria, Mãe de Deus, rogai por nós, pecadores, agora e na hora de nossa morte. Amém. Ave Maria, cheia de graça, o Senhor é convosco. Bendita sois vós entre as mulheres, e bendito é o fruto do vosso ventre, Jesus. Santa Maria, Mãe de Deus, rogai por nós, pecadores, agora e na hora de nossa morte. Amém. Ave Maria, cheia de graça, o Senhor é convosco. Bendita sois vós entre as mulheres, e bendito é o fruto do vosso ventre, Jesus. Santa Maria, Mãe de Deus, rogai por nós, pecadores, agora e na hora de nossa morte. Amém. Glória ao Pai, ao Filho e ao Espírito Santo, como era no princípio, agora e sempre. Amém. Ó meu Jesus, perdoai-me, livrai-me do fogo do inferno, levai as almas todas para o céu e socorrei principalmente as que mais precisarem da vossa misericórdia. Nossa Senhora do Carmo, rogai por nós. Padre Pio, rogai por nós. Terceiro mistério gozoso. Nós queremos contemplar o nascimento do menino Jesus. Gente, que coisa linda! A luz brilhou, Jesus nasceu. O mundo que vivia nas trevas viu uma grande luz. Veja, o primeiro homem nos levou ao pecado. O primeiro homem nos levou à perdição. Agora está nascendo o segundo Adão, Jesus Cristo, o Salvador da humanidade. Ele vai salvar os homens dos seus pecados. Que alegria! Meditemos com alegria este mistério. Pai nosso, que estais nos céus, santificado seja o vosso nome. Venha a nós o vosso reino, seja feita a vossa vontade, assim na terra como no céu. O pão nosso de cada dia nos dai hoje. Perdoai as nossas ofensas, assim como nós perdoamos a quem nos tem ofendido. E não nos deixeis cair em tentação, mas livrai-nos do mal. Amém. Ave Maria, cheia de graça, o Senhor é convosco, bendita sois vós entre as mulheres. E bendito é o fruto do vosso ventre, Jesus. Santa Maria, Mãe de Deus, rogai por nós, pecadores, agora e na hora de nossa morte. Amém. Ave Maria, cheia de graça, o Senhor é convosco. Bendita sois vós entre as mulheres, e bendito é o fruto do vosso ventre, Jesus. Santa Maria, Mãe de Deus, rogai por nós, pecadores, agora e na hora de nossa morte. Amém. Ave Maria, cheia de graça, o Senhor é convosco. Bendita sois vós entre as

0: mulheres e bendito é o fruto do vosso ventre, Jesus. Santa Maria, Mãe de Deus, rogai por nós, pecadores, agora e na hora de nossa morte. Amém. Ave Maria, cheia de graça, o Senhor é convosco. Bendita sois vós entre as mulheres e bendito é o fruto do vosso ventre, Jesus. Santa Maria, Mãe de Deus, rogai por nós, pecadores, agora e na hora de nossa morte. Amém. Ave Maria, cheia de graça, o Senhor é convosco. Bendita sois vós entre as mulheres e bendito é o fruto do vosso ventre, Jesus. Santa Maria, Mãe de Deus, rogai por nós, pecadores, agora e na hora de nossa morte. Amém. Ave Maria, cheia de graça, o Senhor é convosco. Bendita sois vós entre as mulheres e bendito é o fruto do vosso ventre, Jesus. Santa Maria, Mãe de Deus, rogai por nós, pecadores, agora e na hora de nossa morte. Amém. Ave Maria, cheia de graça, o Senhor é convosco. Bendita sois vós entre as mulheres e bendito é o fruto do vosso ventre, Jesus. Santa Maria, Mãe de Deus, rogai por nós, pecadores, agora e na hora de nossa morte. Amém. Ave Maria, cheia de graça, o Senhor é convosco. Bendita sois vós entre as mulheres e bendito é o fruto do vosso ventre, Jesus. Santa Maria, Mãe de Deus, rogai por nós, pecadores, agora e na hora de nossa morte. Amém. Ave Maria, cheia de graça, o Senhor é convosco. Bendita sois vós entre as mulheres e bendito é o fruto do vosso ventre, Jesus. Santa Maria, Mãe de Deus, rogai por nós, pecadores, agora e na hora de nossa morte. Amém. Ave Maria, cheia de graça, o Senhor é convosco. Bendita sois vós entre as mulheres e bendito é o fruto do vosso ventre, Jesus. Santa Maria, Mãe de Deus, rogai por nós, pecadores, agora e na hora de nossa morte. Amém. Glória ao Pai, ao Filho e ao Espírito Santo, como era no princípio, agora e sempre. Amém. Ó meu Jesus, perdoai-me, livrai-me do fogo do inferno, levai as almas todas para o céu e socorrei principalmente as que mais precisarem da vossa misericórdia. Nossa Senhora do Carmo, rogai por nós. São Francisco de Assis, rogai por nós. Nós queremos contemplar a apresentação do menino Jesus no templo. Que maravilha! Nossa Senhora, seguindo as leis da época, leva Jesus para ser apresentado. E para a surpresa dela, ela recebe profecias. Profecias de Simeão. Este menino será causa de soerguimento para muitos, mas de queda para outros. Ou seja, quem crer em Jesus será salvo, quem não crer nele será condenado. E ao mesmo tempo ela recebe uma profecia, uma espada de dor vai transpassar sua alma, se referindo a toda dor que Nossa Senhora iria viver, principalmente na paixão do seu filho. Rezemos. Pai nosso, que estais nos céus, santificado seja o vosso nome. Venha a nós o vosso reino, seja feita a vossa vontade, assim na terra como no céu. O pão nosso de cada dia nos dai hoje, perdoai as nossas ofensas, assim como nós perdoamos a quem nos tem ofendido, e não nos deixeis cair em tentação, mas livrai-nos do mal. Amém. Ave Maria, cheia de graça, o Senhor é convosco, bendita sois vós entre as mulheres, e bendito é o fruto do vosso ventre, Jesus. Santa Maria, Mãe de Deus, rogai por nós, pecadores, agora e na hora de nossa morte. Amém. Ave Maria, cheia de graça, o Senhor é convosco. Bendita sois vós entre as mulheres, e bendito é o fruto do vosso ventre, Jesus. Santa Maria, Mãe de Deus, rogai por nós, pecadores, agora e na hora de nossa morte. Amém. Ave Maria, cheia de graça, o Senhor é convosco. Bendita sois vós entre as mulheres, e bendito é o fruto do vosso ventre, Jesus. Santa Maria, Mãe de Deus, rogai por nós, pecadores, agora e na hora de nossa morte. Amém. Ave Maria, cheia de graça, o Senhor é convosco. Bendita sois vós entre as mulheres, e bendito é o fruto do vosso ventre, Jesus. Santa Maria, Mãe de Deus, rogai por nós, pecadores, agora e na hora de nossa morte. Amém. Ave Maria, cheia de graça, o Senhor é convosco. Bendita sois vós entre as mulheres, e bendito é o fruto do vosso ventre, Jesus. Santa Maria, Mãe de Deus, rogai por nós, pecadores, agora e na hora de nossa morte. Amém. Ave Maria, cheia de graça, o Senhor é convosco. Bendita sois vós entre as mulheres, e bendito é o fruto do vosso ventre, Jesus. Santa Maria, Mãe de Deus, rogai por nós, pecadores, agora e na hora de nossa morte. Amém. Ave Maria, cheia de graça, o Senhor é convosco, bendita sois vós entre as mulheres, e bendito é o fruto do vosso ventre, Jesus. Santa Maria, Mãe de Deus, rogai por nós, pecadores, agora e na hora de nossa morte. Amém. Ave Maria, cheia de graça, o Senhor é convosco. Bendita sois vós entre as mulheres, e bendito é o fruto do vosso ventre, Jesus. Santa Maria, Mãe de Deus, rogai por nós, pecadores, agora e na hora de nossa morte. Amém. Ave Maria, cheia de graça, o Senhor é convosco. Bendita sois vós entre as mulheres, e bendito é o fruto do vosso ventre, Jesus. Santa Maria, Mãe de Deus, rogai por nós, pecadores, agora e na hora de nossa morte. Amém. Ave Maria, cheia de graça, o Senhor é convosco. Bendita sois vós entre as mulheres, e bendito é o fruto do vosso ventre, Jesus. Santa Maria, Mãe de Deus, rogai por nós, pecadores, agora e na hora de nossa morte. Amém. Glória ao Pai, ao Filho e ao Espírito Santo, como era no princípio, agora e sempre. Amém. Ó meu Jesus, perdoai-me, livrai-me do fogo do inferno, levai as almas todas para o céu e socorrei principalmente as que mais precisarem da vossa misericórdia. Nossa Senhora do Carmo, rogai por nós. Santa Teresa de Jesus, rogai por nós. Quinto e último mistério gozoso, nós queremos contemplar a perda e o encontro do menino Jesus no templo. Jesus se perde de Nossa Senhora e fica 3 dias perdido, e Nossa Senhora um pouco preocupada com toda essa situação. Mas quando encontra ele, Jesus diz algo que chama a atenção: eu vim aqui para fazer a vontade do meu Pai. E a Bíblia diz que Nossa Senhora, em vez de brigar com o menino, Nossa Senhora fica em silêncio e guarda todas essas coisas no coração. Ela sabe que o filho não é dela. Ela vai entendendo que o filho veio para uma missão. E ela, desde então, desde cedo, aprende a despojar-se. Aprende a dar esse menino para a salvação da humanidade. Meditemos juntos esse mistério, que nós tenhamos a coragem de também nós fazermos a vontade de Deus na nossa vida. Pai nosso, que estais nos céus, santificado seja o vosso nome, venha a nós o vosso reino, seja feita a vossa vontade, assim na terra como no céu. O pão nosso de cada dia nos dai hoje, perdoai as nossas ofensas, assim como nós perdoamos a quem nos tem ofendido. E não nos deixeis cair em tentação, mas livrai-nos do mal. Amém. Ave Maria, cheia de graça, o Senhor é convosco, bendita sois vós entre as mulheres, e bendito é o fruto do vosso ventre, Jesus. Santa Maria, Mãe de Deus, rogai por nós, pecadores, agora e na hora de nossa morte. Amém. Ave Maria, cheia de graça, o Senhor é convosco, bendita sois vós entre as mulheres, e bendito é o fruto do vosso ventre, Jesus. Santa Maria, Mãe de Deus, rogai por nós, pecadores, agora e na hora de nossa morte. Amém. Ave Maria, cheia de graça, o Senhor é convosco, bendita sois vós entre as mulheres, e bendito é o fruto do vosso ventre, Jesus. Santa Maria, Mãe de Deus, rogai por nós, pecadores, agora e na hora de nossa morte. Amém. Ave Maria, cheia de graça, o Senhor é convosco, bendita sois vós entre as mulheres, e bendito é o fruto do vosso ventre, Jesus. Santa Maria, Mãe de Deus, rogai por nós, pecadores, agora e na hora de nossa morte. Amém. Ave Maria, cheia de graça, o Senhor é convosco. Bendita sois vós entre as mulheres, e bendito é o fruto do vosso ventre, Jesus. Santa Maria, Mãe de Deus, rogai por nós, pecadores, agora e na hora de nossa morte. Amém. Ave Maria, cheia de graça, o Senhor é convosco. Bendita sois vós entre as mulheres, e bendito é o fruto do vosso ventre, Jesus. Santa Maria, Mãe de Deus, rogai por nós, pecadores, agora e na hora de nossa morte. Amém. Ave Maria, cheia de graça, o Senhor é convosco. Bendita sois vós entre as mulheres, e bendito é o fruto do vosso ventre, Jesus. Santa Maria, Mãe de Deus, rogai por nós, pecadores, agora e na hora de nossa morte. Amém. Ave Maria, cheia de graça, o Senhor é convosco. Bendita sois vós entre as mulheres, e bendito é o fruto do vosso ventre, Jesus. Santa Maria, Mãe de Deus, rogai por nós, pecadores, agora e na hora de nossa morte. Amém. Ave Maria, cheia de graça, o Senhor é convosco. Bendita sois vós entre as mulheres e bendito é o fruto do vosso ventre, Jesus. Santa Maria, Mãe de Deus, rogai por nós, pecadores, agora e na hora de nossa morte. Amém. Ave Maria, cheia de graça, o Senhor é convosco. Bendita sois vós entre as mulheres e bendito é o fruto do vosso ventre, Jesus. Santa Maria, Mãe de Deus, rogai por nós, pecadores, agora e na hora de nossa morte. Amém. Glória ao Pai, ao Filho e ao Espírito Santo, como era no princípio, agora e sempre. Amém. Ó meu Jesus, perdoai-me e livrai-me do fogo do inferno. Levai as almas todas para o céu e socorrei principalmente as que mais precisarem da vossa misericórdia. Nossa Senhora do Carmo, rogai por nós. São Padre Pio, rogai por nós. Salve Rainha, Mãe de Misericórdia, vida, doçura e esperança nossa salve. A vós bradamos os degredados filhos de Eva, a vós suspirando, gemendo e chorando neste vale de lágrimas. Eis a, pois, advogada nossa, esses vossos olhos, misericordiosa nos ouvir. E depois deste desterro, mostrai-nos, Jesus. Bendito é o fruto do teu ventre, ó clemente, ó piedosa, ó doce sempre Virgem Maria. Rogai por nós, Santa Mãe de Deus, para que sejamos dignos das promessas de Cristo. Amém. Foi uma alegria imensa rezar com você este terço. Que Deus te abençoe. Em nome do Pai, e do Filho, e do Espírito Santo. Amém.
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Ajuda-nos a perseverar, Espírito Santo. Vem e fica conosco. E não seja só um momento, mas uma experiência.

início, o Espírito pairava sobre as águas. Paire sobre as nossas vidas. Paire sobre a nossa casa. Paire sobre a nossa família. Sobre os nossos medos, sobre os nossos conflitos, sobre os nossos impossíveis, paira, Espírito, trazendo esta calmaria, esta paz, que é o sinal concreto da sua presença. Quantos corações ansiosos, um mundo que já não sabe mais o que é ter paz, porque não há paz sem o Príncipe da Paz. Não há nenhum projeto de paz que se construa sem o Espírito Santo. Por isso nós te pedimos, pacifica os nossos corações. Traz paz à nossa vida, à nossa casa, à nossa família. Fica em nós, porque nós somos sua casa, porque nós somos sua morada. Obrigado, Espírito Santo. Fica aqui.

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3: Senhor, no silêncio deste dia que amanhece, venho pedir-te saúde, força, paz e sabedoria. Quero olhar hoje o mundo com os olhos cheios de amor, ser paciente, compreensivo, manso e prudente. Quero ver teus filhos além das aparências como tu mesmo os vês, e assim não ver senão o bem em cada um. Deixa meus ouvidos a toda calúnia. Guarda minha língua de toda maldade. Que só de bênçãos se encha o meu espírito. Que eu seja tão bondoso e alegre que todos quantos se achegarem a mim sintam tua presença. Reveste-me, Senhor, com tua beleza. E que no decurso desse dia eu te revele a todos.
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5: Muito bom dia, meu amigo, muito bom dia, minha amiga, que bom, estamos começando nossa segunda-feira, hoje é de São Jacinto, hoje também de Santa Clara, hoje também de Santa Joana de Lanc e Santo Eusébio. O evangelho pode iluminar um mosteiro, mas chegará a atingir povos inteiros, sobretudo através de pequeninos, dos pequeninos e dos pobres.

grande abraço, fico feliz em começar a nossa manhã, é verdade, manhã de segunda-feira, isso, você está caminhando, você está descansando, padre, já estou pelas estradas, que maravilha, se você estiver viajando, onde quer que você esteja, Deus te acompanhe, Deus te fortaleça, Deus te ilumine, Deus te conceda aquela graça de que tanto necessitas. Pois bem, nós estamos então na semana da vocação à vida religiosa, à vida consagrada. A vida religiosa não nasce de uma simples escolha profissional ou de um projeto humano de filantropia. Nasce a partir de um encontro transformador com a pessoa de Jesus Cristo. É um mundo frequentemente marcado pelo individualismo, pelo consumo desenfreado e pelo imediatismo. Os conselhos professados pelos religiosos funcionam como uma profecia viva. A pobreza nos lembra que o maior tesouro do coração humano é Deus e que a solidariedade e a partilha devem se sobrepor ao acúmulo material. A castidade proclama a capacidade de amar a todos com o coração livre, doando-se sem posse, esperando o amor, ou melhor, espelhando o amor incondicional do Pai. A obediência ensina a escuta atenta da vontade divina em comunhão com os irmãos, com as irmãs. A obediência, ela é uma oposição à autossuficiência e ao egocentrismo. Seja no silêncio dos mosteiros contemplativos, onde homens e mulheres sustentam a igreja invisivelmente pela oração contínua, seja no dinamismo da vida ativa, presente nas escolas, nos hospitais, nas periferias, nas terras de missão, a vida consagrada manifesta a maternidade e o cuidado de Deus pela humanidade. A história da igreja confunde-se com a atuação dos carismas religiosos, onde a dor, abandono ou fome, tanto física quanto espiritual, há a presença de um religioso, há a presença de uma religiosa. Eles são os braços estendidos à igreja, que chegam às geografias e às existências mais distantes, como afirmava o Papa Francisco. A vida consagrada, dizia o Papa Francisco, é a história de um amor apaixonado pelo Senhor e pela humanidade. Onde estão os religiosos? A alegria e profecia.

Um grande abraço, você que está agora acordando, trabalhando, descansando. É, meu amigo, minha amiga, você que está vivendo este momento agora, vamos fazer o seguinte, vamos lá, né? Não perca a sua paciência, não perca a sua fé. Olhemos para a longa e bonita caminhada que nós temos a fazer. Pois bem, estava falando sobre a vida contemplativa. Sabemos que pela vida contemplativa a igreja se faz presente e atuante na sociedade através da oração, da intercessão, do testemunho, do silêncio. Pela vida missionária e ativa, a igreja contribui significativamente com uma evangelização encarnada, seja no sentido de que esta supera os vãos discursos ou discursos vazios, concretizando-se por meio de obras em favor da justa educação, da saúde, da assistência aos marginalizados, na defesa dos direitos humanos. Por fim, pelos institutos seculares, as novas comunidades, a igreja se põe em saída através de uma consagração no meio de um mundo, santificando as realidades do trabalho, da família, da comunidade. De modo geral, contemplamos a partir dos consagrados uma ampla e plural frente de atuação da igreja. Tamanha riqueza no tocante à caridade nos provoca uma atenção particular ao testemunho de nossos irmãos, dos religiosos, das religiosas, da igreja que precisa do seu sim diário.

Um grande abraço, eu fico feliz de começar a segunda-feira para você, meu amigo, minha amiga, que está pelas estradas, você que está se movimentando dentro de casa, você que está levantando, olhando para o celular, olhando para o relógio, eu estou vendo que o tempo está passando. E é verdade, não podemos aí deixar que o tempo, não podemos deixar que o tempo ele passe de uma forma assim, sem sentido, sem valor, sem amor, né? Sem importância. Então, vale a pena, né? Procurarmos e nós fazermos da melhor maneira. Pois bem, eu termino o nosso programa de hoje pedindo a Nossa Senhora, a Mãe Rainha, que suscite na igreja numerosas e autênticas vocações à vida religiosa, a vida consagrada, e que todos nós, a exemplo de Nossa Senhora, sejamos elevados já nessa vida, pela graça, a uma verdadeira doação, a uma verdadeira comunhão com Deus e com as pessoas.

0: Nesta manhã, então, gostaria de convidar você. Vamos rezar juntos. Vamos lá. Pai nosso que estás no céu, santificado seja o vosso nome. Venha a nós o vosso reino. Seja feita a vossa vontade, assim na terra como no céu. O pão nosso de cada dia nos dai hoje. Perdoai as nossas ofensas, assim como nós perdoamos a quem nos tem ofendido. E não nos deixeis cair em tentação, mas livrai-nos do mal. Amém. Ave Maria, cheia de graça, o Senhor é convosco. Bendita sois vós entre as mulheres, e bendito é o fruto do vosso ventre, Jesus. Santa Maria, Mãe de Deus, rogai por nós, pecadores, agora e na hora de nossa morte. Amém. Que a bênção de Deus Todo-Poderoso desça sobre você, desça sobre a sua família, sua comunidade. Em nome do Pai e do Filho e do Espírito Santo. Amém. Na sequência, teremos aqui algumas informações, depois a boa música, mas eu convido você a rezar. Rezemos pelo êxito da Assembleia do Regional Sul 4, ou seja, todos os arcebispos de Santa Catarina, os bispos de Santa Catarina, os coordenadores de pastoral de Santa Catarina, os ecônomos de Santa Catarina, os coordenadores das pastorais, movimentos, associações, com a equipe da CNBB Regional Sul 4, estaremos reunidos a partir de quarta-feira ao meio-dia na Casa de Encontro Dom Anselmo, até sexta-feira ao meio-dia, para a Assembleia de Pastoral do Regional Sul 4, que compreende as três arquidioceses, Florianópolis, Joinville e Chapecó, e as sete dioceses. As três arquidioceses e as sete dioceses. Então, rezemos para que tudo transcorra da melhor maneira possível e com certeza tudo irá bem. Com a bênção de Deus, que é Pai, Filho e Espírito Santo. Amém.
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1: Olá, meus amigos, muito bom dia. Agora 7:04, chegando com mais uma edição do Show do Rádio, um show de informações aqui na Super Tubá nesta manhã de segunda-feira. Hoje, então, 17 de agosto de 2026, é dia de São Jacinto, é dia do Patrimônio Histórico Nacional e hoje também é o Dia Nacional da Construção Social. Show do Rádio tem a apresentação de Bruno Vandresen. Participam do programa Giovanni Martins, Lucas Marques e Ramon Silveira. Os trabalhos técnicos de Everton Luiz. As gravações de Lucas Marcos de Carvalho e a direção geral do padre Rafael Liano.
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1: Bem, meus amigos, estamos no inverno, tempo é bom em Tubarão, temperatura marca agora 21 graus e a umidade relativa do ar em 84%. Os juntos são 2 horas e meia de muitas informações para você. Acompanhe o Show do Rádio pelo 104.9, através também da live no YouTube e pelo aplicativo RádiosNet. Vamos agora aos destaques do programa de hoje. Hoje aqui no Show do Rádio, uma entrevista com a secretária de Educação de Tubarão, Marlise Gisela Nunes. Vamos falar sobre os índices do IDEB aqui em Tubarão, dos preparativos também para o desfile cívico de 7 de setembro. Estado monitora risco de reaparecimento do sarampo em Santa Catarina, diante de surto nas Américas e casos no Brasil. Ponte de madeira será retirada para início das obras no Campestre hoje, segunda-feira. Mais uma força-tarefa atendeu pessoas em situação de rua em Tubarão no fim da última semana. Abono salarial começou a ser pago para nascidos em novembro e dezembro. Moradores protestam contra a suspensão da balsa durante a madrugada em Laguna. Eleitores já podem denunciar irregularidades na propaganda eleitoral pelo aplicativo Pardal. No programa ainda, as informações do Hospital Nossa Senhora da Conceição e do setor policial do fim de semana. Eu mantenho contato agora com Ramon Silveira, ele traz o seu destaque. Ramon, diga aí, bom dia.
3: Muito bom dia, amigos do Show do Rádio. Coordenador do CPC da Igreja Santa Clara, da comunidade da Vila Esperança, em Tubarão, Vianney Jasper, fala como foi a festa, às 8:30, no Repórter Tubá.
1: Contato agora com Giovanni Martins, também traz o seu destaque. Diga aí, Giovanni, bom dia.
4: Bom dia. Mesmo em pleno inverno, casos de dengue continuam sendo registrados na Amurel. O cenário preocupa para os próximos meses.
1: Bom, contato também agora com Lucas Marques, ele traz o seu destaque. Diga aí, Lucas, bom dia.
5: Bom dia. Dados do IDEB de 2025 apontam evolução nas escolas da região de Tubarão.
1: Bom, no programa ainda, o quadro Papo Reto com Haroldo Silva Oldura. Um show de informações para você. O Show do Rádio está só começando.
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1: Bom, vamos então com as manchetes dos jornais, começando como sempre aqui com o Jornal Diário do Sul. É campeão, Tubarão Futsal conquista título nos Jogos Abertos. Equipe foi campeã da etapa micro-regional dos JASC 2026 em jogo em Grão-Pará. Contas, Pescaria Brava tem parecer favorável. Município comemora conquista considerada inédita desde sua emancipação. Rede Municipal de Ensino de Tubarão terá aula de música. Parceria com a Orquestra Santa Terezinha beneficiará alunos de 13 escolas. interditada. Obras em ponte têm início hoje. Travessia no bairro Campestre ficará fechada. Base Forte, Ercílio Luz fala sobre objetivos. Extorsão, cobrança termina em prisão. E ainda sustentabilidade e palhaçaria, Semeando Risos, apresentado por Júlio Maestre e Gabriela Leite, leva dois espetáculos teatrais para Imbituba e Capivari de Baixo, hoje e amanhã. São destaques do jornal Diário do Sul. Vamos agora com o Diário Catarinense. Alta demanda exige nova pista em aeroporto do litoral norte do estado, afirma entidade. Sai o ranking das 80 empresas mais inovadoras do Sul. Plano Nacional de Logística traz proposta de ferrovia de 850 quilômetros para Santa Catarina. Defesa Civil proíbe a entrada de pessoas em casa de festas após incêndio destruir estrutura em Joinville. Morre mulher que teve a casa soterrada após dias de chuva em Santa Catarina. Filha de 10 anos está na UTI. Comício Carreata e mais, como foi o primeiro dia de campanha eleitoral dos candidatos a presidente e ao governo de Santa Catarina. E ainda, após dias de chuva, Santa Catarina terá semana com sol e temperaturas passam dos 32 graus. São destaques do jornal Diário Catarinense. Vamos agora com o jornal Folha Regional. Mãe de duas crianças é encontrada morta com sinais de estrangulamento em Criciúma. Direito de ir e vir. Moradores protestam contra a suspensão da travessia da balsa nas madrugadas em Laguna. Azul Conecta iniciará a operação em Jaguaruna, com passagens a partir de R$ 315 em novembro. A ação faz parte da implementação do programa Voa Mais Santa Catarina. Programa poderá ter alterações no número de aeroportos atendidos. Após 20 anos no Farol Shopping, Casas Bahia encerra atividades em Tubarão. São destaques do jornal Folha Regional. Bom, principais jornais que já estão circulando pelo país, iniciando pelo Folha de São Paulo. Em discursos, Lula exalta biografia e Flávio apresenta o antipetismo. No estado de São Paulo, na largada, Lula e Flávio focam economia e segurança. No Globo, inadimplência de empresas bate recorde, com 9 milhões de negativados. No Correio Brasiliense, segurança domina e pauta a pauta de campanhas. No Zero Hora, casos de stalking crescem 49% no Rio Grande do Sul em 4 anos. E no Notícias do Dia, primeiro dia de campanha em Santa Catarina tem reuniões, atos e visitas.
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0: Ok, agora 7h13, 20 graus é a temperatura neste momento aqui em Tubarão. Primeira notícia sobre a ponte localizada ali na comunidade do Campestre. Ela será totalmente interditada a partir de hoje para início das obras de construção de uma nova estrutura de travessia. A nova ponte fará a ligação entre as ruas João Prachetes Teixeira e Tenente João Luiz Maus. Para o começo dos trabalhos, a atual ponte de madeira será desmontada e retirada. Na sequência, a empresa responsável pela obra dará início à construção das cabeceiras da nova estrutura. A ordem de serviço foi assinada na quarta-feira, dia 12, autorizando o início da obra. Durante os trabalhos, o trânsito ficará, claro, totalmente interrompido no local. Motoristas deverão utilizar rotas alternativas, como a ponte Lourival Fernandes Braga, a rodovia Gil Medeiros e a rua Andrino Sales Borges. A previsão é de que a travessia permaneça interditada por aproximadamente 4 meses. O período será necessário para execução das cabeceiras e, posteriormente, para a instalação do kit ponte pela Defesa Civil. Ao final da obra, a comunidade do Campestre contará com uma nova estrutura de travessia, proporcionando mais segurança e melhorando a ligação viária entre as ruas João Prachetes Teixeira e Tenente João Luiz Maus. Daí muita gente não sabia quanto tempo essa travessia ficaria interditada, então esse prazo aí de mais ou menos 4 meses, trabalhos iniciando hoje, então, com a desmontagem, retirada daquela ponte, construção da cabeceira e depois a implantação do kit ponte da Defesa Civil. Então, período de 4 meses, vai gerar um transtorno, uma dor de cabeça, mas ficará uma estrutura muito mais segura para a comunidade, então, daquele local. 7h15 agora, o aplicativo Pardal da Justiça Eleitoral começou a receber, neste domingo, dia 16, denúncias de possíveis irregularidades cometidas durante a propaganda eleitoral nas eleições 2026. A ferramenta pode ser utilizada por eleitoras e eleitores para comunicar situações que estejam em desacordo com as regras eleitorais. O objetivo é facilitar a fiscalização e encaminhar os relatos aos órgãos responsáveis. Entre as novidades deste ano está o uso de inteligência artificial para auxiliar na categorização automática das denúncias. O aplicativo também ganhou um novo layout nas versões para celulares e para internet, com mudanças para facilitar a navegação e o registro também das ocorrências. Bom, para utilizar o Pardal, o eleitor precisa se identificar por meio do e-título ou da plataforma gov.br. A identidade de quem realizar a denúncia será mantida em sigilo. O aplicativo é destinado especificamente a casos de propaganda eleitoral irregular. Cada denúncia será classificada e encaminhada conforme a natureza da ocorrência. Casos relacionados à desinformação eleitoral deverão ser enviados ao Sistema de Alertas de Desinformação Eleitoral, o SIAD. Já situações que possam configurar crimes eleitorais ou outros ilícitos serão direcionadas aos canais do Ministério Público Eleitoral. Agora, 7h17. Dados do IDEB apontam evolução nas escolas da região de Tubarão. A reportagem é de Lucas Marques.
1: Saudações a você que acompanha a programação da Rádio Tubá. Dessa vez a nossa pauta fala sobre educação, mais especificamente sobre o Índice de Desenvolvimento da Educação Básica, o IDEB, que é o indicador criado pelo INEP para medir a qualidade do ensino básico no Brasil. Tivemos, na semana passada, a divulgação desses dados e a gente vai abordar sobre a região de Tubarão, como é que ficaram esses dados e o que que a gente pode ler em cima desses dados do IDEB. A gente conversa agora com Milton Antunes Torres, que é coordenador regional de educação de Tubarão. Ele fala sobre esses dados e sobre a qualidade da educação aqui na nossa região. Milton, obrigado pela disponibilidade e por atender a Rádio Tubá. Como é que está por aí? Tudo bem?
2: Tudo bem, bom dia a todos, né, os ouvintes. E vamos falar agora um pouquinho sobre o DEB de 2025, que a nota saiu agora em 2026, né? A prova foi feita em 2025 e a nota foi divulgada agora em 2026.
1: Pois é. Como é que ficaram esses dados aqui na região de Tubarão? O que que vocês têm então desse apontamento?
2: A nossa coordenadoria aqui teve um crescimento expressivo. Em 2023, tivemos a nota de 5.6 nos anos iniciais e nos anos 5.6 nos anos iniciais. 2025, subimos para 6.2. Então, teve um avanço de 10.71%. Nos anos finais, em 2023, tivemos uma nota do IDEB de 4.75. Em 2025, a nota de 5, subimos 5.26. E no ensino médio, aqui na nossa coordenadoria, em 2023 tivemos 4.1 a nota, em 2023, e em 2025 4.33. Teve um avanço de 5,6%. Então, assim, ó, a nossa coordenadoria cresceu, posso dizer, até expressivamente de 2023 para 2025 no IDEB.
1: O que que dá para ler desses dados? O que que pode ser falado dessa evolução? Por que que vocês acham que houve esse crescimento nos dados?
2: Então, houve um trabalho, assim, ó, muito árduo, tá? Com os professores, com o diretor, com os alunos, né? Em 2025, para a gente poder aumentar o índice do IDEB na nossa região. Fizemos vários simulados, né? Fizemos até uma tipo de uma gincana, né? Que a turma que tivesse a nota mais alta no simulado iria ganhar uma premiação. E nós sim fizemos, né? Premiamos as turmas que participaram dessa gincana. E isso houve um resultado expressivo.
1: Quando foram divulgados esses dados, qual foi a reação de vocês? Ficou na expectativa, acima, abaixo? Como é que vocês entenderam esses dados divulgados pelo IDEB?
2: Assim, ó, o IDEB, tá, o crescimento, eles falam em, a gente sempre, o crescimento ele é gradativo. É muito difícil ter um crescimento de 2-3%. Então a gente vai galgando, né? E na nossa coordenadoria a gente ficou muito contente porque teve um avanço, como eu te falei, no ensino fundamental, anos iniciais de 10.71%, nos anos finais do ensino fundamental 5.26% e no ensino médio 5,6%. Houve um avanço. Claro que o ano que vem a gente vai se preparar de novo, a gente vai ter que ter, né, um avanço maior ainda. Então, nós estamos muito contentes com esse resultado.
1: Muito bem. Sobre esse âmbito da educação, o que que dá para atribuir com relação a trabalho de professores, diretores, investimentos? O que que está sendo feito aqui na Coordenadoria Regional de Tubarão para subir esses dados?
2: Então, nós temos aqui um grupo de formação, né, continuada na coordenadoria. E assim a gente vem fazendo, né, mensalmente cursos, né, a gente faz os cursos para os professores, né, de anos iniciais, anos finais, ensino médio, para justamente, né, poder aumentar a qualidade do nosso ensino e consequentemente aumentar o índice de IDEB na nossa região.
1: Muito bem. Falando ainda sobre esses dados, isso é um trabalho com mérito, Milton, dá para dizer de diretores, de professores, o que que dá para falar sobre a equipe pedagógica refletindo esses dados do IDEB?
2: Então, esse trabalho começa lá na Secretaria de Estado da Educação, né? Eles vêm conversando conosco, vêm mostrando dados, vêm fazendo reunião conosco, com os professores, né, para dar o incentivo. Na realidade, começa na Secretaria de Estado da Educação. E aí passa depois para a Coordenadoria Regional de Educação. A gente vai nas escolas, fizemos reuniões, fizemos a conscientização da importância da nota do IDEB, né, para o nosso estado. E, felizmente, o nosso estado cresceu muito. Nos últimos 20 anos, foi a nota maior que teve no IDEB, foi essa de 2025.
1: Muito bem. Você falou da importância desse resultado. O resultado no IDEB, ele traz algum recurso federal, traz algum desdobramento nesse sentido para a educação?
2: Não, a princípio, assim, ó, o que que o IDEB, ele traz o quê? Um panorama, né, dos estados, né, como vai a educação em cada estado. Então, não diretamente nos recursos, mas no aprendizado. E a nossa Santa Catarina, nós tiramos em terceiro lugar, né, os 26 estados e mais o Distrito Federal. Então, assim, a gente teve um crescimento muito grande em comparação a 2023.
1: A gente falou desse dado, esse comparativo que acaba sendo gerado com o IDEB. Milton, e na sala de aula, vocês também sentem esse crescimento de aprendizado, essa evolução dos alunos aqui da região de Tubarão? Esse dado reflete o que vocês veem na sala de aula?
2: Sim, porque o IDEB, ele é feito com a prova do SAEB, né? Que é o Sistema de Avaliação da Educação Brasileira. É feito em cima do SAEB e do índice de aprovação. Então, nós fizemos o SAEB, a prova quem faz do SAEB é segundo ano, quinto ano e nono ano do ensino fundamental. E o terceirão, né? O terceira série do ensino médio. São essas séries, né? Que é feita a prova para ser avaliado o IDEB. E houve sim, a gente vê um crescimento muito grande com os alunos, né? Principalmente no ensino médio. Houve um crescimento bom no ensino médio e isso vai levar, já traz assim, ó, eles começam a ir para as empresas, a gente vê o bom resultado dos próprios alunos, depois a gente, né, encontra eles na rua, conversa com o professor. O IDEB para nós teve um grande avanço, porque a gente se dedicou, a gente, né, viu a importância do IDEB e a gente leva para a vida toda isso aí.
1: O que, que pode ser feito de trabalho, de investimentos, para continuar subindo esses dados nos próximos anos dentro do IDEB?
2: É como eu te falei, né? O que a gente faz? A gente faz formação dos professores, que é muito importante, né? O professor está habilitado e capacitado, né, para poder passar isso para os nossos alunos, né? A importância do IDEB, a gente faz a formação de professores e fizemos também simulados, né? Fizemos vários simulados, porque o IDEB é uma prova meio diferenciada, né, da convencional que a gente faz no dia a dia. Então, o simulado ajuda muito, né? Uma prova meio diferenciada. Então, a gente faz essas duas demandas e a gente procura fazer isso aí.
1: Milton, sobre esse assunto que conversamos, o IDEB e os investimentos na educação da região, algum ponto que não foi abordado e você gostaria de trazer à audiência da Tubá, o microfone à sua disposição.
2: Então, investimento na educação. Aqui na nossa coordenadoria, nós tivemos já pronto vários ginásios, né, de esportes, nesse ano dos 4 anos do governador Jorginho Melo. Tivemos entregue o ginásio da SEDUP, Adebal Ramos da Silva, Oswaldo Pinto da Veiga, em Capivari. Tivemos também do João Teixeira Nunes. Vamos entregar agora também o ginásio do Marechal Luz, em Jaguaruna. Enfim, são 10 novos ginásios de qualidade que o governo Jorginho Melo está entregando para a nossa coordenadoria. E fora, assim, reforma, ampliação, que estão sendo feitas nas escolas, né? Pintura. Então, a gente tem muito a agradecer aí a esse governo.
1: Milton, obrigado pela conversa, pelo levantamento dos dados e seguiremos acompanhando os trabalhos da educação aqui na regional de Tubarão. Um abraço, viu?
2: Um abraço, estamos à disposição.
1: Conversamos com Milton Antunes Torres, que é coordenador regional de educação aqui de Tubarão, refletindo os dados do IDEB, que é o Índice de Desenvolvimento da Educação Básica. Os dados de 2025 foram divulgados na semana passada e tivemos aumento nas turmas aqui da região de Tubarão e a gente tratou desse assunto. Buscamos entender por que que esses dados aumentam, os trabalhos realizados pelos diretores, professores e toda a questão da educação na regional de Tubarão, que engloba as escolas, entidades de ensino do estado de Santa Catarina aqui na nossa região. Você ouviu essas informações aqui na reportagem da Tubá.
0: Ok, valeu, Lucas. Aí então a entrevista com Milton Antunes, coordenador regional de educação, falando sobre o IDEB que será pauta da entrevista daqui a pouco, né? Aí, exclusivamente sobre Tubarão, com a secretária de educação, Marlise Gisela Nunes, né? Estará com a gente então daqui a pouco, fazendo então um balanço, né? Desses novos números apresentados. Sobre o IDEB aqui em Tubarão, a gente vai falar também sobre uma outra questão, né? O desfile cívico de 7 de setembro já está se aproximando, né? Tem a organização também da Fundação Municipal de Educação aqui em Tubarão, a gente entender como é que estão os preparativos, né? Algumas reuniões já foram feitas também, para ver se ainda tem período de inscrição, entender como vai funcionar o desfile aqui em Tubarão no dia 7 de setembro. Daqui a pouco, então, a partir das 8 horas, a secretária de Educação de Tubarão presente aqui ao vivo. Bom, vamos em Laguna agora. Um grupo de moradores realizou neste domingo uma manifestação pacífica em Laguna para reivindicar a manutenção do serviço de travessia por balsa durante 24 horas por dia. Protesto ocorreu a partir das 2 horas da tarde no lado da Ponta da Barra. A Polícia Militar Rodoviária acompanhou a manifestação. O ato é uma reação à decisão da Laguna Navegação de suspender as travessias pelo Canal da Barra durante a madrugada, a partir do dia 20 de agosto. De acordo com a empresa, o serviço ficará interrompido entre 11 horas da noite e 6 horas da manhã. Entre 8 e 11 da noite, as travessias passarão a ocorrer com horários fixos às 20, 21, 22 e 23 horas. A concessionária afirma que a mudança é motivada pela combinação de maré baixa, assoreamento do canal e falta de dragagem, fatores que têm provocado encalhes das embarcações. A empresa também informou que não haverá viagens emergenciais durante o período de suspensão. Polícia e bombeiros já trabalham na elaboração de alternativas para atendimento da região. A Prefeitura de Laguna reconhece a preocupação com a segurança da navegação, mas afirma que a mudança afeta diretamente o direito de ir e vir dos moradores que dependem da balsa como única opção de travessia durante a noite. Em reunião realizada na última terça-feira, Prefeitura, Marinha do Brasil, empresa responsável pelo serviço e Câmara de Vereadores definiram que vão trabalhar em conjunto até o dia 20 de agosto para estabelecer critérios técnicos que possam embasar a decisão sobre o funcionamento da travessia. Além da mobilização, a Associação de Moradores da Ponta da Barra ingressou com um mandado de segurança na comarca de Laguna para tentar garantir a manutenção da balsa durante 24 horas. A entidade argumenta que serviços como hospital, SAMU e polícia estão localizados no lado norte do canal e que a interrupção pode prejudicar atendimentos de emergência, trabalhadores e a segurança dos moradores. Até o momento, a justiça ainda não havia se manifestado sobre o pedido de liminar. O processo tramita em sigilo. Isso aqui é um absurdo, né? Então, como é que vão deixar então a balsa sem estar funcionando a partir do dia 20 durante a madrugada, né? Mesmo que não tenha tanta demanda assim, algumas pessoas necessitam e podem necessitar a qualquer momento, como diz aqui a matéria. Pessoal, o cidadão, ele mora de um lado da balsa, o hospital fica do outro. Ele tem uma emergência médica, né? Passou mal, sei lá, uma senhora entrou em trabalho de parto, vai dar à luz, sei lá, situações que podem acontecer. Uma jovem senhora, Everton Luiz, uma senhora também, por que não? Enfim, ficou doente, né? Tem uma necessidade, tem uma ocorrência policial, né? Alguma coisa que tenha que ser atendida com emergência, aí não vai poder durante a madrugada porque a balsa está fechada. Aí é complicado, né? Então tem que haver uma pressão, mesmo com esses problemas relatados aqui do encalhe de embarcações por conta de maré baixa e outras situações também, tem que dar um jeito e continuar com esses trabalhos acontecendo durante a madrugada, porque vai afetar diretamente a muitas pessoas, a muitos moradores daquela localidade. Vamos aguardar e acompanhar com muita atenção e trazer qualquer novidade acerca desse tema ali em Laguna. E para ontem, a Ponte do Pontal, né? Vamos aguardar se após as eleições, a depender do resultado, a gente vai ter movimentações firmes por parte do governo do estado a fim de construir uma ponte por ali para que ninguém dependa mais de balsa e que possa ir e vir com tranquilidade ali em Laguna. Bom, 7:32 agora, antes ainda do boletim do Hospital Nossa Senhora da Conceição, falar de dinheiro, hein? Abono salarial, o pagamento do abono para trabalhadores nascidos nos meses de novembro e dezembro começa hoje, segunda-feira. O benefício é liberado de acordo com o mês de nascimento do trabalhador. O valor varia conforme a quantidade de meses trabalhados com carteira assinada durante o ano base de 2024. Na Caixa Econômica Federal, o dinheiro será depositado diretamente na conta que o trabalhador já possui. Quem não tem conta no banco terá uma poupança social digital aberta automaticamente. O benefício poderá ser movimentado pelo aplicativo Caixa Tem, sem a necessidade de comparecer a uma agência. Pelo aplicativo, é possível pagar contas, fazer transferências e realizar compras com cartão de débito virtual. Caso não seja possível abrir a conta digital, o saque poderá ser feito com cartão social e senha nos terminais de autoatendimento, casas lotéricas e também correspondentes Caixa aqui. Também é possível sacar o benefício sem cartão, utilizando a biometria cadastrada nos terminais de autoatendimento. Nas agências da Caixa, o pagamento pode ser retirado mediante apresentação de documento de identificação. Então, você, nascido em novembro e dezembro, encaixa nesses critérios, né, para recebimento do abono salarial, lembrando, reiterando, ano base 2024, o pagamento estará na conta no dia de hoje. Use com inteligência esse dinheiro aí, muito importante. Agora, 7:34.
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0: Ok, as informações do Hospital Nossa Senhora da Conceição, repassadas pela Eluana. Atendimentos adultos na emergência, 167. No pronto atendimento, tivemos 24. Atendimentos pediátricos na emergência, 38. No pronto atendimento, foram apenas 2. Nascimentos foram 7, 4 meninos e 3 meninas. E 3 óbitos, infelizmente, foram registrados nas últimas horas.
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0: Vamos então com as ocorrências do setor policial do fim de semana. Iniciando com uma ocorrência de furto qualificado, bairro Aeroporto, aqui em Tubarão, na sexta-feira, às 5:58 da manhã. A Polícia Militar prendeu um homem de 39 anos por suspeita de furto qualificado, mediante rompimento de obstáculo escalada. O homem foi localizado após a vítima indicar a direção de fuga e estava em posse de fios de energia elétrica, ferramentas e um par de tênis reconhecidos como pertencentes à vítima. Também foram encontrados objetos de alumínio. O homem foi conduzido à delegacia de polícia civil, juntamente com a vítima e os materiais apreendidos. Tráfico de drogas, bairro São João, margem esquerda, Tubarão, na sexta-feira, às 2:05 da tarde. A Polícia Militar prendeu um homem de 20 anos e uma mulher de 25 por suspeita de tráfico de drogas. Durante a abordagem, foram apreendidos 117,9 gramas de maconha, 0,9 grama de cocaína e 0,9 grama de haxixe. Na residência, foram localizados mais 815 gramas de maconha, 14,7 gramas de cocaína, 1,8 grama de haxixe e uma balança. Os envolvidos foram encaminhados à Delegacia de Polícia Civil e o Conselho Tutelar foi acionado devido à presença de uma criança. Cumprimento de mandado de prisão, bairro Encosta do Sol, São Ludgero, na sexta-feira, às 3:20 da tarde. A Polícia Militar prendeu um homem de 36 anos em cumprimento a mandado de prisão. Durante a abordagem, foram encontrados com ele uma porção de cocaína e uma porção de crack. Na residência, a polícia militar localizou ainda maconha durante o cumprimento de mandado de busca. O homem foi conduzido à delegacia de polícia civil, junto com os materiais apreendidos. Lesão corporal dolosa, bairro Portinho, em Laguna, já no sábado às 2h39 da tarde. A polícia militar prendeu um homem de 40 anos por suspeita de lesão corporal contra a companheira. Uma mulher de 30 anos relatou ter sido agredida com socos, apresentando lesão no rosto. Durante o atendimento, o suspeito compareceu ao local e recebeu voz de prisão. Os envolvidos foram encaminhados à delegacia de polícia para os procedimentos decorrentes do fato. Ocorrência de posse ou porte de drogas, bairro Oficinas, em Tubarão, sábado às 3h07 da tarde. A polícia militar apreendeu 4,7 gramas de maconha com um homem de 21 anos. Durante a abordagem, foram encontradas porções da substância nos bolsos do envolvido, além de cigarros parcialmente consumidos da mesma substância. O homem permaneceu no local após a apreensão e a polícia militar confeccionou o boletim de ocorrência e o auto de infração administrativa. Tráfico de drogas, bairro Fábio Silva, em Tubarão, sábado às 8h19 da noite. A polícia militar prendeu um homem de 19 anos suspeita de tráfico de drogas. Durante a abordagem, foram encontradas duas porções de cocaína, totalizando 0,5 grama, além de R$ 39. O envolvido recebeu voz de prisão e foi encaminhado à delegacia de polícia civil. Um segundo homem, que estaria envolvido na comercialização, fugiu e não foi identificado. Ocorrência de tráfico de drogas, bairro São João, margem esquerda, neste domingo às 4h30 da tarde. A polícia militar prendeu um homem de 21 anos por suspeita de tráfico de drogas. Durante a abordagem, foram apreendidos aproximadamente 192 gramas de maconha, 41 gramas de cocaína e R$ 5.402. Um aparelho celular e materiais utilizados para acondicionar entorpecentes. O homem foi conduzido à delegacia de polícia civil, juntamente com os materiais apreendidos. Cumprimento de mandado de prisão no centro em Braço do Norte ontem às 10h55 da noite. A polícia militar prendeu um homem de 19 anos em cumprimento a mandado de prisão relacionado ao crime de homicídio. Após a abordagem e consulta ao sistema, foi confirmado o mandado em aberto. Nada de ilícito foi localizado durante a busca pessoal. O homem foi encaminhado para avaliação no Instituto Médico Legal e posteriormente conduzido à delegacia de polícia civil, juntamente com seus pertences. Acidente de trânsito com morte, bairro Coloninha, em Braço do Norte, ontem às 9h30 da noite. A polícia militar atendeu um sinistro de trânsito que resultou na morte de uma mulher de 52 anos. A condutora de uma motocicleta perdeu o controle e colidiu contra a plataforma de um caminhão que estava estacionado. Ela foi conduzida ao hospital em estado gravíssimo, onde foi constatado o óbito. A polícia civil e a polícia científica foram acionadas e o local foi preservado para os procedimentos periciais. O corpo de bombeiros foi acionado na tarde de domingo por volta das 13h13 para atender uma ocorrência de acidente de trânsito no bairro Vila Flor, em Capibari de Baixo, envolvendo a queda de uma motocicleta após colisão em um guard-rail. No local, socorristas encontraram um veículo, uma moto Honda CG Fan de cor prata e a condutora, uma mulher identificada pelas iniciais RSLS. Segundo informações dos bombeiros, ela estava consciente, orientada, mas relatava dor nas regiões torácica, lombar e no ombro esquerdo. Além disso, a vítima apresentava escoriações na mão esquerda e na região lombar, além de suspeita de fratura na região do ombro esquerdo. Após a avaliação e atendimento pré-hospitalar, a vítima foi conduzida pela equipe da ASO 190 ao Hospital Nossa Senhora da Conceição para avaliação médica e continuidade do atendimento. Identificada a vítima de um feminicídio registrado na manhã deste domingo em Criciúma. Trata-se de Luana Mendes Darella, de 29 anos. Ela foi encontrada morta com fio de carregador de celular. O registro policial aponta para o companheiro da vítima como principal suspeito, mas a autoria ainda não está confirmada e ninguém foi preso até o momento. Luana era mãe de duas crianças de 7 anos e 4 meses. Quando a PM chegou, ambas estavam sob os cuidados de vizinhos. A vítima foi encontrada com sinais de estrangulamento, além de manchas de sangue no tapete, cuja origem ainda não foi possível identificar. A Polícia Civil cumpriu nesta sexta-feira o segundo mandado de prisão preventiva relacionado ao homicídio de um homem que foi agredido durante a madrugada de carnaval em Laguna. O investigado foi localizado em Braço do Norte e já havia sido denunciado pelo Ministério Público pelos crimes ligados ao caso. Esta é a segunda prisão realizada na investigação. A primeira também ocorreu em Braço do Norte após diligências e integração entre as forças de segurança. A prisão foi resultado de uma investigação da Delegacia de Proteção à Criança, Adolescente, Mulher e Idoso DPCAMI de Laguna, com apoio do setor de inteligência da Polícia Militar, que repassou informações sobre o paradeiro do suspeito. A Polícia Civil informou que o inquérito segue em andamento para esclarecer completamente o crime e responsabilizar todos os envolvidos. O empresário de Tubarão foi preso pela terceira vez durante uma operação da Polícia Civil contra um grupo suspeito de comercializar componentes automotivos de origem ilícita. Outras duas pessoas que trabalhariam no galpão usado pelo grupo também foram presas na quinta-feira em Tubarão. A operação Orion Occultum cumpriu ao todo 5 mandados de prisão e 13 de busca e apreensão. O galpão investigado fica em Gravatal e, segundo a Polícia Civil, era usado para esconder peças provenientes de veículos furtados e roubados, além de componentes com sinais e identificadores suprimidos. De acordo com o delegado Diego Azevedo, o empresário já havia sido preso 2 vezes em flagrante por ocorrência relacionada à comercialização de peças de origem ilícita. Nas 2 ocasiões, ele foi liberado após audiência de custódia e responde aos processos em liberdade. A prisão desta quinta-feira é temporária pelo prazo inicial de 5 dias. A investigação começou após o galpão ser localizado em maio durante uma apuração sobre furto de cargas. Conforme a Polícia Civil, as peças eram posteriormente comercializadas em Autopeças de Tubarão. Ao final da investigação, o empresário poderá ter a prisão preventiva solicitada, considerando a possível reiteração criminosa. Foram estas as ocorrências do setor policial do fim de semana aqui no Show do Rádio.
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0: Ok, agora 7:47, intervalo. Eu volto na sequência então trazendo mais informações.
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0: De volta, agora 7:52. Bom, tem gente de repente se perguntando, cadê Antônio Bento? Bom, Antônio Bento, ele teve um pequeno incidente e está em recuperação nesse momento. Espero que amanhã ele retorne à programação normal aqui de trabalho na emissora, né? No show do rádio e também no Jornal das 12. Boa recuperação aí, guerreiro. Bom, 7:53 agora, mesmo com a chuva constante, Tubarão realizou na noite da quinta-feira da semana passada, dia 13, a 92ª força-tarefa voltada ao atendimento de pessoas em situação de rua. A ação contou com a participação do setor POP, do CAPES AD e das polícias militar e municipal. Durante a atividade, as equipes realizaram abordagens, orientações e encaminhamentos de acordo com as necessidades identificadas em cada atendimento. Algumas pessoas foram encaminhadas para pernoite na casa de passagem João 316, garantindo acolhimento e proteção durante a noite. Na sequência, usuários foram atendidos no setor POP para continuidade dos procedimentos e dos encaminhamentos necessários. Segundo a coordenadora do setor POP, Caroline, Paredes, a manutenção da força-tarefa, mesmo diante das condições climáticas, demonstra compromisso das equipes com acolhimento e atendimento às pessoas em situação de rua. Legal, né? Um trabalho bastante interessante, 92ª edição desse mutirão aí de atendimento, acolhimento aos moradores em situação de rua aqui em Tubarão. São 7:54 agora. Vamos saber como é que fica o tempo nas próximas horas em Tubarão e também na região com o Daniel Panobianco.
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6: Início de semana com previsão de ar seco atuando em praticamente toda a nossa região. Isso facilita pela tarde a elevação rápida das temperaturas e ampla sensação de calor. O vento do quadrante norte traz também o ar poluído das queimadas que estão ocorrendo no centro-oeste do Brasil e em países vizinhos como a Bolívia e o Paraguai. Até amanhã, esse tempo monótono, seco e quente vai perdurar sobre a nossa região. A tendência é de que na quarta-feira uma nova frente fria avance trazendo um pouco de chuva e na sequência derrubando as temperaturas. Temperatura máxima hoje subindo até 32 graus, mínima na próxima madrugada de 19 graus. Em Águas Mornas, Anitápolis, Araranguá, Armazém, Braço do Norte e Tubarão. Daniel Panobianco, da agência PD Radar, com exclusividade para a Tuba FM.
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0: Ok, agora 7:56. Estado monitora risco de reaparecimento do sarampo em Santa Catarina diante de surto nas Américas e casos no Brasil. Detalhes com Cadu Reis.
7: A Diretoria de Vigilância Epidemiológica do Estado monitora o risco de reaparecimento do sarampo em Santa Catarina diante de surto no continente americano. Pelo menos 22 mil casos da doença e 38 óbitos foram registrados neste ano em 17 países, especialmente no Canadá, Estados Unidos, Guatemala e México. No Brasil, conforme o Ministério da Saúde, há registro de 24 diagnósticos relacionados à importação do vírus em São Paulo. Em Santa Catarina, não há casos de sarampo desde 2020 e nenhuma morte relacionada com a doença foi confirmada nos últimos 35 anos. O diretor de Vigilância Epidemiológica do Estado, João Fuch, ressalta:
8: A gente tem vários alertas da Organização Mundial de Saúde, Organização Pan-Americana de Saúde, para a questão do sarampo. A gente tem visto aí um aumento de casos desde o ano passado, especialmente nesse ano. Lembrando que as pessoas que por acaso forem para esses países e voltem sintomática, que procurem o serviço de saúde rapidamente, informem sobre a viagem. A detecção dos casos precocemente permite que a gente possa estabelecer as medidas de controle, seja buscando outros casos, seja iniciando um processo de vacinação, para que a gente consiga evitar a transmissão dessa doença. Sarampo é uma doença que causa aí febre, pode ter sintomas respiratórios, conjuntivite, manchas pelo corpo. Lembrando que é uma

0: elas representam o risco de você ter o retorno da doença. O país tem um certificado de eliminação do sarampo. É claro que, mesmo tendo esse certificado, a gente ainda pode ter casos com esses históricos de viagens a outros países, mas certamente para que a gente possa manter isso, é importante manter coberturas vacinais elevadas. É uma vacina que está no calendário das crianças, elas fazem uma dose aos 12 meses de vida, com um ano de idade, depois fazem um reforço aos 15 meses. Adultos que não tenham comprovação, não sabem se tomaram a vacina, há também uma recomendação para tomarem a vacina, enfim, uma vacina que está recomendada até os 59 anos de idade. Então é importante manter a vacinação em dia, porque isso também ajuda a manter esse status de eliminação da doença.
1: A vacina tríplice viral é um dos imunizantes disponibilizados na campanha nacional de multivacinação, que ocorre ao longo deste mês em todos os municípios brasileiros. De Florianópolis, da Rede de Notícias Acaerte, Cadu Reis.
2: Ok, valeu, Cadu. Agora é 7:59. Eu vou a um breve intervalo comercial. Na sequência tem o Ramon Silveira com as informações do trânsito e vamos à nossa entrevista aqui com a secretária de Educação de Tubarão, a Marlise Gisela Nunes, né? Falando sobre alguns assuntos, né? Dentre eles, os índices do IDEB aqui em Tubarão. O Lucas já trouxe matéria com o Milton Antunes, coordenador regional, falando regionalmente desse índice. Agora a gente vai focar em Tubarão e também nos preparativos, né? Algumas reuniões já foram feitas, para a gente entender como é que vai ser o desfile cívico aqui em Tubarão, dia 7 de setembro. São pautas de daqui a pouco, né? Com a entrevista com a secretária de Educação aqui de Tubarão. Eu volto já.
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2: Ok, de volta. Agora 8:03.
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2: Contato com ele, Ramon Silveira, trazendo as informações do trânsito aqui em Tubarão. De Ramon, bom dia.
7: Muito bom dia, Bruno. Falando de trânsito nesta manhã de segunda-feira, entrada da cidade Padre Geraldo Spetman, nós temos trânsito bem movimentado ali próximo ao Mercado Público Municipal, na Getúlio Vargas. Temos o trânsito que vira na Patrício Lima, motorista não pode ir reto, muito movimento da Patrício Lima nesse momento, da Expedicionário José Pedro, com ele também movimento grande, que vem desde o bairro Deon até o bairro Revoredo, pegando ali também a Tancredo Neves. Nós temos desde a ponte do Quartel, movimento grande que vem desde a Avenida Marcolino Martins Cabral. Na ponte da Amizade, a ponte Estélio Cascais Boabade, o trânsito mais tranquilo. Nós temos o trânsito próximo ao Giassi, na Marcolino Cabral, trânsito bem movimentado, já mais tranquilo na Vidal Ramos, rua do hospital. Temos na Padre Bernardo Flores e rua da Escola Técnica, trânsito tranquilo, trânsito fluindo bem aqui na rua da Catedral Coronel Colasso, trânsito com lentidão lá Lauro Miller. Na Altamiro Guimarães, trânsito tranquilo, fluindo muito bem também na rua Rui Barbosa, movimentado nesse momento na Avenida Pedro Zappellini, trânsito bem movimentado ali com filas na ponte do Andrino, ponte Paulinho Mai, trânsito já mais intenso agora. Vários carros transitando também agora na ponte do Morrotes, com filas nas duas rótulas, margem esquerda, margem direita. Falando em trânsito, volto com você aí no estúdio, Bruno.
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2: Ok, Ramon, obrigado pelas informações. Agora 8:05. Vou bater um papo agora com a secretária de Educação de Tubarão, Marlise Gisela Nunes. Como eu falei aqui, a gente vai estar falando sobre os índices do IDEB anunciados na semana passada. Falar um pouquinho sobre o desfile cívico também, né? Tem todo um preparativo, algumas reuniões já foram feitas, ainda está em período de inscrição, ainda vai ter uma última reunião para definir, deixar tudo redondinho para acontecer no dia 7 de setembro aqui em Tubarão. Secretária, seja muito bem-vinda novamente aqui. Bom dia, tudo bem?
8: Tudo bem, bom dia, Bruno, bom dia a todos os ouvintes da Rádio Tubá. Eu quero agradecer a oportunidade de estar aqui com você e a companhia de seus ouvintes. É sempre um prazer enorme falar da educação, isso que me move, que é a nossa razão de todos os dias levantar e trabalhar em prol daquilo que o prefeito Sorato e o vice Denis me deram como missão, que é a educação do nosso município.
2: Ok, sobre o IDEB, então, para a gente começar, né? O que representa para Tubarão esse avanço? Você docentes tiveram um avanço de 4,8 para 5,2 no IDEB dos anos finais do ensino fundamental.

0: Isso representa, Bruno, um trabalho de todos os professores, gestores, equipe pedagógica, liderada pelo nosso querido Jailson, que vem, desde que assumimos esta gestão, né, trabalhando incessantemente na questão pedagógica, que isso era um desafio para nós, sim. Nós tínhamos aí o 4.8 em séries finais, isso para nós numa média de 7, né, era um grande desafio, mas não medimos esforços, bem como vamos dar continuidade nesse trabalho maciço que é a questão pedagógica, que é um reflexo também de tudo que vem sendo feito, né, e direcionado pelo prefeito Sorato, que foram aquisições, ampliações, melhorias, né? Investimentos significativos, e é claro que o resultado começa a vir, né? Em um curto espaço de tempo, eu diria, 1 ano e 8 meses na frente, e a gente já teve aí vários avanços, né? Em especial, então, a nota do IDEB, né? Que, como você bem mencionou, os anos iniciais nós passamos aí de mantivemos o 6.2, uma média que já era considerada positiva, mas que sim precisa ser muito mais trabalhado, né? Para que a gente consiga a média que é o 7. Se bem que, Bruno, vale ressaltar que o que é o IDEB, né? Para que todos tenham conhecimento disso.
1: Eu ia te perguntar,
0: né,
1: justamente sobre isso, né? Como isso. É que se chega nesse índice?
0: Como é que se chega nesse índice, né? São duas avaliações, né? Através do português e da matemática, que a gente é avaliado através do SAEB, né? Uhum. Que é um sistema de avaliação da educação básica. Né? E essas notas que foram aplicadas, essas provas no ano de 2025, sempre são em anos ímpares, né? Então teremos a próxima avaliação em 2027, né? E o resultado sempre sai no ano par, o ano seguinte, né? Por isso que o resultado veio agora em 2026. Então, a prova efetuada em 2025 com os nossos alunos do segundo, quinto e nono ano, né? Que fizeram as avaliações de português e matemática. E bem como, além dessas avaliações, o que se muito pega também é a questão da taxa de aprovação, né? É a média dessas duas notas do português e da matemática, incluindo a taxa de aprovação de cada unidade escolar. O governo federal, bem, sim, entende que é importante a recuperação desse aluno e não simplesmente a reprovação. Uhum. Então, se precisa recuperar durante os 200 dias letivos esses alunos, né? Que para isso eles veem como algo positivo na soma do IDEB, no índice do IDEB. Então nós temos escolas com notas, né? Aí de 7.25, que é o caso do Bom Pastor, aonde os anos iniciais ficaram com a maior nota, né? A maior média, né? 7.2 foi a média maior que nós tivemos na nossa rede nos anos iniciais. E nos anos finais, né? João Hilário de Melo veio como destaque aí para nós com 5.9 na nota do IDEB aí dos anos finais, mas para nós ficou a média em nível municipal de 5.2, que é de 4.8 nos séries finais, nós passamos para 5.2, quatro décimos que significa muito trabalho, muita dedicação. Eu parabenizo principalmente aos professores, que é eles que estão lá no dia a dia, na ponta. Então, esse resultado é fruto dos trabalhos dos nossos professores, dos nossos diretores, enfim, de toda a comunidade acadêmica que faz um trabalho de gestão, de preocupação e de cuidado com essas crianças.
1: A gestão municipal tem mérito nisso também, através de investimentos feitos por vocês? Tu enxerga dessa maneira?
0: É bem isso que eu entendo, né? Você dando qualidade, maior qualidade, né? De trabalho, sem dúvida nenhuma, isso interfere significativamente nos resultados, bem como a participação da família, Bruno. A gente vem trazendo aí nos sábados da família, eventos culturais, né? Eventos esportivos, estamos aí com a música introduzindo nas nossas unidades escolares, a boa merenda, a qualidade, investimento significativo da merenda escolar, são mais de 4 milhões, aproximadamente já 5 milhões de reais investido na merenda, uma merenda de qualidade, foram ar-condicionado em toda a rede, a gente está adquirindo os últimos 49 aparelhos de ar-condicionado, com isso nós teremos 100% de todos os nossos espaços climatizados, bem como a frota, toda a nossa frota também foi climatizada, e isso tudo através da orientação do nosso prefeito Sorato e do vice Denis, que vem junto comigo trabalhando, escutando, orientando a todos, investindo, né? Dando todo um suporte, e o resultado veio aí num curto espaço de tempo, e para nós não é sorte, isso aqui realmente não é sorte, isso aqui é trabalho, é dedicação, e que eu compartilho, entrego e dedico esse resultado a todos os professores. professores que não mediram esforço para que esse resultado acontecesse.
1: Bom, secretário, o olhar de vocês, claro, é sempre macro, né? Olhando toda a rede municipal de ensino, com os investimentos e tudo mais. Agora a gente tem esse índice bem definido e separado por escolas. Tem algumas escolas que se destacaram positivamente, outras nem tanto, né?
0: Exatamente.
1: Agora vocês direcionam ações para essas escolas que precisam melhorar.
0: É isso aí, Bruno. Em cima desses dados que hoje estão aqui nas minhas mãos e que eu compartilho contigo, eu tenho aí a referência de cada unidade escolar, qual foi o valor da nota de português, qual foi o valor da nota de matemática, qual foi o índice de reprovação e a média, então, final do IDEB. Em cima disso, Bruno, através da autorização do prefeito Sorato e do incentivo dele, nós contratamos uma empresa, ainda não fechamos 100%, por isso devo anunciar nos próximos dias, uma empresa que nos assessorará ali na ponta, direto com as nossas escolas, trabalhará os índices de IDEB. De que forma? Orientando os nossos professores. Primeiro, com esses diagnósticos aqui, vai trabalhar em cada escola individualmente, resguardando o seu perfil de cada bairro, né? Então, além do resultado positivo que nós fizemos aí dentro da fundação, junto com os professores e diretores, nós também vamos investir para que em 2027 esse resultado alcance a média tão almejada aqui, que é o 7, né? Acima do 7, que é a média que a gente quer chegar.
1: Uhum. Bom, a prova, então, como tu bem falou, ela foi aplicada em 2025.
0: Ela foi aplicada ano passado.
1: É uma prova, então, padronizada para todo o Brasil?
0: Nós recebemos aí as orientações e, em cima disso, é aplicada nas nossas unidades escolares. Anterior a isso, Bruno, a gente faz a aplicação com o pessoal da própria fundação, ela orienta para que a gente vai treinando os nossos alunos, né? Porque isso é uma questão também de que no dia propriamente dito não aconteça uma falta, não saber como responder, né? Já ter um perfil daquele tipo de prova. Então a gente trabalha o ano todo, desde que assumimos lá em janeiro, a gente, através do pessoal aí do Jailson, da equipe pedagógica, que eu parabenizo a todos os envolvidos nisso, trabalharam com provas direcionadas às unidades escolares, provas essas feitas por nós ali mesmo, né? E aí a gente auxilia com os professores essa aplicação de prova para que no dia propriamente dito isso aconteça de uma maneira mais tranquila, né? Que os nossos alunos já estejam mais preparados para isso. E isso veio de comum acordo de todos, que se faz necessário esse preparo, esse anterior preparo, né? E aí com essa nova empresa que estará, acredito que nos próximos dias, já visitando as nossas unidades escolares, vai junto com esses dados aqui, que hoje está nas minhas mãos, vai trabalhar, vai conversar com os nossos professores, vai orientar e dar todo o suporte necessário lá na ponta para que a gente consiga elevar a régua do nosso município. Uhum.
1: Além dessa ação direta com alunos para melhorar esses índices, também é direcionado ao professor, sempre com capacitações, acho que é muito importante
0: também. A formação
1: também, né?
0: Continuada, a gente já viu que é algo bastante positivo, a gente quer ainda criar a escola de formação, né? Aonde não seja apenas em determinadas ações, e sim no dia a dia, aonde o professor possa se direcionar a um local e terá todo o suporte necessário. É esse o nosso sonho. A gente inicia aí com o CRAI, que é da educação especial, onde dará auxílio aos professores, que é o nosso primeiro ação, né? Ação do prefeito Sorato, entendendo que a educação especial, ela precisava ter um olhar mais significativo, então a gente está nessa construção do CRAI lá no antigo CAI, que hoje João Paulo I, com 10 salas para atendimento à educação especial, para atendimento aos professores, para atendimento às famílias, e assim a gente quer fazer nas formações de professores. Ter um espaço aonde o professor poderá ir diariamente, semanalmente, mensalmente, como ele achar necessário, e ter o suporte de atendimento. É esse também um anseio, um desejo que a gente quer. Enquanto isso não acontece, a gente contrata esta empresa que vem aí dando assessoria, vai começar a dar assessoria na questão das notas de IDEB e principalmente na questão pedagógica para os nossos alunos.
1: Pois é, tu falou da preparação anterior, essa prova do IDEB aplicada em 2025, prova feita por vocês próprios. Vocês têm acesso a provas anteriores para se basear nas questões e repassar ao. Porque acontece muito em concurso, né? Você vai estudar para concurso, pega provas da banca lá de anos anteriores e acaba direcionando, estudando por
0: o
1: ali.
0: O próprio governo do estado também nos auxilia com provas paralelas, né? Que é o Santa Catarina ali, aplica essas provas. A gente pega do banco de dados do estado também provas e consegue administrar e colocar lá na ponta para nós. Tanto do governo federal quanto do governo estadual.
1: Uhum. Então tá, anos finais ali a gente teve um aumento da média, porém anos iniciais se manteve na mesma.
0: Na mesma.
1: Uma média de 6,2.
0: Que já é considerado uma nota significativa, porém a gente quer a média, né? A gente quer 7 para cima, mas, que é a média.
1: Mas por quê? Qual é o teu diagnóstico, enfim, para a gente ter um acréscimo, uma subida de nível nos anos finais e estagnar nos anos iniciais?
0: Eu acredito que o 6,2 já não é fácil você manter, né? Porque já é uma nota positiva em nível nacional, né? Sim. Já é algo positivo, muito maior do que muitos estados aí, muito maior até que o nosso próprio estado. O estado que ficou aí com a rede nos anos finais ficou com a média 5, né? E na rede pública nós ficamos com 6,2. Isso é um, eu vejo, Bruno, como uma necessidade de dar mais foco, sem dúvida nenhuma, por isso a contratação desta empresa. Isso nota que a gente precisa sim avançar, precisa sim dar mais suporte aos nossos professores, aplicar mais provas, estar mais lá na ponta para auxiliá-los nessa questão. Eu tenho situações de unidades escolares cuja alfabetização ainda não se concluiu em séries mais avançadas. Uhum. A gente vem fazendo aí um reforço escolar nessas unidades escolares, aonde o aluno permanece durante o dia para que à tarde ele consiga, né, ter o básico, que é a alfabetização. E a gente se deparou com algumas, uma em específico, alunos de algumas séries finais já praticamente ainda não alfabetizado, e isso bastante nos preocupa, e aí está o reflexo disso.
1: Uhum. Então, para a gente fechar esse assunto, a avaliação final desse índice aqui em Tubarão, totalmente satisfeito.
0: Bastante positivo. Eu parabenizo a todos, né, que se envolveram, que se dedicaram a esse processo, e não paramos por aí. A ideia é, como lhe falei, é manter a média no 7, chegar na tão almejada nota, mas em cima dos dados coletados, das informações obtidas, das comparações em anos anteriores, bem como desse ano, a gente pode fazer um trabalho direcionado a cada unidade escolar e a cada equipe gestora.
1: Uhum. A prova é aplicada sempre na reta final do ano?
0: É no mês de outubro, se não me falha a memória, Bruno, se não me falha a memória.
1: Setembro, outubro, os preparativos de vocês já desde o começo do ano?
0: Desde janeiro nós iniciamos esse trabalho constante. Inclusive levamos os professores, os diretores em laboratório de informática, onde a gente pediu que ele abrisse a sua unidade escolar no IDEB, que ele avaliasse, que ele tivesse a consciência de onde é que está a sua fragilidade, né? Nós temos fragilidades em espaços físicos que a gente também precisa melhorar através de respostas do censo, porque isso também reflete no nosso censo, como a falta de bibliotecas, a falta de laboratórios de informática. Sim. Esse ano a gente vem cuidando, tendo esse olhar muito cuidadoso nesse sentido, principalmente na questão da BNCC da computação, que isso nós precisamos nos adaptar, melhorar, evoluir nessa questão, que está aí na porta, e a gente precisa responder isso na altura, criar espaços, né, de bibliotecas, como mencionei, dar oportunidades, né, como a gente está aí na matemática, na educação financeira, através do Dindim, né, um programa que o prefeito Sorato me deu como tarefa e missão, e algo que está sendo bastante positivo. A gente vem colhendo os frutos aí, escutando depoimentos de alunos que vê isso como algo positivo, que mudou na sua vida o seu modo de pensar, né? E bem como a corrupção, que é um outro programa que está em ênfase aí, que a gente formamos a primeira turma e vamos formar a segunda agora em novembro, envolvendo aí mais de 100 alunos da rede municipal, entendendo a importância desses dois segmentos, paralelo àqueles duas disciplinas de grande relevância, que é o matemática e português, não desmerecendo a história, a geografia e todos os outros, que isso é um complemento, é uma soma, né, de disciplinas que vai dar a formação dos nossos alunos nos 200 dias letivos.
1: Tu falou do programa de Dindim ali, é muito interessante, né? Só falar um pouquinho mais sobre ele, né? É direcionado para que público, né? Para que séries?
0: Quinto e sexto ano de Dindim, a gente estava trabalhando mais direcionado nesse público, entendendo que já é uma idade que consegue ter, né, maior entendimento sobre o valor do dinheiro, enfim. Tem
1: 11, 12 anos,
0: isso
1: mais ou menos,
0: mesmo, né? Bruno, isso mesmo. E além dos nossos alunos, a gente sente, né, nos depoimentos deles, que isso está se propagando junto com a família, né? A orientação dos nossos alunos, levando para casa, né, para os seus familiares, né, discutindo de que é a importância desse dinheiro, o que eu quero, né? Recentemente uma aluna colocou que que a ideia dela era ter uma viagem, então a partir da educação financeira ela aprendeu a economizar, a abrir uma caderneta de poupança, porque ela também tem, enfim, Bruno, os depoimentos são bastante positivos, nos entendendo que a gente está no caminho certo, né? Dando a garantia para essas crianças de uma formação mais justa, mais igualitária, e a resposta está aí no IDEB, que eu acho que já é um resultado bastante positivo para nós.
1: Tudo que vem a complementar junto com as com a aula normal, digamos assim, com as matérias convencionais,
0: já ajuda muito. Eu acho que soma, né?
1: Tanto que na outra vez que tu teve aqui, eu acho que tu já mencionou sobre a questão da aulas de música também, nessa parceria muito legal firmada com a Orquestra Santa Terezinha, está hoje até estampado aqui no Diário do Sul também, né? Acho que isso acaba ajudando muito o aluno na questão da concentração e tudo mais, melhorando, quem sabe, futuramente o índice no IDEB também, né?
0: Bruno, é algo que bastante me emociona ao visitar as nossas unidades, porque são as 13 unidades de ensino fundamental, terão aula de música.
1: A partir de?
0: Do quinto ano.
1: Mas começam quando as aulas?
0: Já se iniciaram há mais ou menos 20 dias, né? E eu venho acompanhando aí o maestro nessas atividades e eu te confesso que é emocionante, Bruno, ver as crianças admiradas pelo instrumentos todos novos, adquiridos pela Santa Terezinha, pelo coral da Santa Terezinha, Santa Terezinha do Menino Jesus, que eu agradeço essa parceria que a gente firmou e parabenizo, porque em curto espaço de tempo a gente já vê o brilho dos nossos alunos, né? Isso muda significativamente, isso reflete no IDEB, através do quê? Do raciocínio, né? Da concentração, da responsabilidade, né? Do amor pela música, enfim, né? Isso vem a somar na formação dos nossos alunos, sem dúvida nenhuma. A gente está muito feliz com essa parceria findada e que, assim também como atividades esportivas através de campeonatos que a gente está, feiras de ciências, a gente vai retomar no nosso município, algo que não vinha sendo feito. Esse ano em outubro teremos feira de ciência. Estamos também criando então a competição entre a rede municipal, preparando para que elas possam competir com as escolas da rede estadual e particular, né? Estamos aí trabalhando, eu agradeço a equipe do Tuta ali, o Tuta que vem nos auxiliando de uma forma voluntária junto com a Juscelia, trabalhando o esporte aí nas nossas 14 escolas de ensino fundamental.
1: São quais instrumentos que os alunos têm aulas aí? Tens aí?
0: Violão, violoncelo, violino, deixa eu lembrar, violão, violoncelo, sopro, flauta doce, acho que é esses aí. Até hoje, nesse final de semana, alguém me mandou no WhatsApp assim, faltou a guitarra. Eu digo, não, mas calma aí que a gente já pode incluir aí e conversar com o Juliano ali pra gente conseguir também botar a guitarra.
1: A adesão tem que ser de interesse do aluno?
0: Do aluno,
1: O aluno escolhe se quer ou não.
0: O que nós fizemos? Nós passamos em cada sala, né? Uhum. Das 14, das 13 escolas, porque uma não possui o quinto ano lá em Sombrio, então ela não está sendo contemplada, por isso 13 unidades escolares, todas as 13 que possui o quinto ano, enfim. Foi passado em sala por sala, foi feito o convite por mim, pelo maestro, pela equipe da orquestra lá, né? E aí, na outra semana, já se iniciou as aulas. A adesão está sendo significativa, espero que continue nesse ritmo. A ideia é formarmos um coral municipal, a ideia no final do ano é botar as crianças a cantarem, né? Tocarem nos eventos natalinos. A gente já quer começar aí ter uma prévia disso mais rápido.
1: Responsabilidade, hein?
0: Exatamente.
1: Olha a resposta, hein?
0: Já falei que assim que possível, assim que definidas as crianças que gostarem de formar uma orquestra, vamos comprar aí uniforme e aí no futuro também adquirir esses instrumentos por parte da prefeitura. Hoje esses instrumentos são da Orquestra Santa Terezinha do Menino Jesus, que como lhe falei, são todos aparelhos novos, foram adquiridos para esse programa e aí no futuro, já disse que é meu sonho, meu grande sonho, é montar uma orquestra municipal da rede municipal de ensino.
1: A aula é uma vez por semana?
0: Uma hora e meia de aula.
1: É no contraturno?
0: É no contraturno. Sempre no período, né? Se a criança estuda de manhã, ela vem à tarde para a escola.
1: Bem interessante. Bom, secretário, mudando de assunto, falando sobre o desfile cívico de 7 de setembro, como eu falei aqui, né? Algumas reuniões já foram feitas, tem o período de inscrição que está aberto, se encerra acho que dia 21.
0: Isso mesmo.
1: É isso, né? E vai ter mais uma reunião ainda, para se tudo der certo e o tempo assim permitir, ter teremos um bom desfile aqui em Tubarão. Tudo preparadinho, tudo alinhado já?
0: Estamos aí sim, na quarta reunião já executada, né? Dia primeiro iniciamos ali a semana cívica, né? O prefeito Sorato junto com o vice Denis da abertura, né? Das atividades, né? Aonde será ali novamente na frente da Casa da Cidade, com a participação de escolas, da Banda do Coração Feliz, enfim, a partir daqui, do dia primeiro a gente inicia os desfiles nos bairros para aquelas unidades que não irão participar em 7 de setembro, então a gente dá todo aí o suporte, né, necessário para o desfile nos bairros.
1: Porque o desfile 7 de setembro ali a partir de tal
0: do
1: idade,
0: quinto ano.
1: Do quinto
0: isso,
1: ano.
0: Isso.
1: Antes disso, então, nos bairros.
0: Exatamente, né? Das creches de primeiro até o quarto ano, a gente faz os desfiles nos bairros. Isso aconteceu ano passado, a gente viu como bastante positivo nas avaliações feitas pelas unidades escolares. Então a gente vem refazendo desta mesma forma as atividades, então, desfile cívico aí nos bairros com a polícia, né, que vem nos auxiliando, né, e nos ajudando para que dê toda a segurança pertinente para esse dia. Algumas unidades, como o Colégio São José, enfim, já como ano passado fez dentro da própria unidade escolar, algumas optaram desta forma, entenderam como até pela questão de fechamento de rua ali na, no centro da cidade, o problema do hospital. Eu parabenizo e agradeço a iniciativa aí, Colégio São José ano passado, Escola Técnica, que fizeram dentro do seu próprio espaço físico. Sim, ali foi pertinente.
1: Vocês que fazem o cronograma desses desfiles na...
0: Sim, sim, nós fizemos depois de, como você mencionou, iniciou as inscrições no dia 6 e vão terminar tanto para o desfile nos bairros como para o desfile propriamente no dia 7 de setembro, finaliza as inscrições no dia 21, tá lá no portal da Prefeitura Municipal, né? Só acessar ali, terá ali a oportunidade de, após a finalização das inscrições, que será até o dia 21. Ano passado nós tivemos 48 entidades inscritas, esse ano a gente limitou até 50, entendendo que é um número suficiente e positivo para o desfile, né? Caso haja algo, pessoas que porventura tenham necessidade, né, e vontade de desfilar, a gente conversa com a equipe, enfim, mas a princípio ficou em torno de 50 entidades, o máximo para 2026.
1: Certo. Secretária, ano passado funcionou muito bem, eu lembro que acabou na hora, ou se atrasou, foram alguns poucos minutos, né? Como é que vai ser a organização neste ano para acontecer a mesma coisa, que não atrase tanto?
0: Eu disse nas reuniões que eu acho que esse é o maior desafio, né? Acontecer da mesma forma que foi no ano passado, finalizar em meio-dia e 2 minutos, que foi o cravados ali no cronômetro.
1: Atrasou 2 minutos.
0: Atrasou 2 minutos, mas enfim, né? O que que a gente fez ano passado que a gente viu como positivo? Iniciamos às 7:30 da manhã, né? O desfile na praça ali, na Avenida Marcolino Martins Cabral. Iniciamos às 7:30, onde o prefeito faz a abertura, né? Com hasteamento das bandeiras de Santa Catarina, de Tubarão, né? E as autoridades presentes ali. Aí depois acontece a revista, né? Do grupo A, que é o grupo das forças de segurança, né?
1: Sim.
0: E aí, propriamente o desfile, né? A primeira escola a desfilar, a gente quer, como foi ano passado, às 8 horas em ponto, né? Entendendo como expositivo. Nos outros anos iniciava às 8 a revista, então iniciava às 8:30 primeiro a escola na avenida. A gente antecipou 30 minutos, pedido do prefeito Sorato, entendemos como algo positivo, vamos dar continuidade esse ano, então o desfile, as festividades começam às 7:30 da manhã e o desfile então previsto para as 8 horas em ponto da manhã.
1: Mas e tem limitação por instituição inscrita no desfile, né?
0: Isso mesmo, vamos manter aquilo que foi positivo ano passado, tanto a partir do quinto ano, como até 200 para quem não tem banda e para quem tem banda até 300 participantes na avenida. Todos identificados com pulseirinha, ano passado a gente identificou e esse ano vai permanecer da mesma forma. Eles no dia 26, que será a próxima e última reunião com todas as entidades, 26 agora de agosto, nós vamos já ter o número de participantes de cada entidade e já disponibilizar a pulseira de identificação para o aluno. Esse ano uma novidade, haverá também a pulseira de identificação para os professores que acompanharão na avenida, né? Auxiliando o desfile de 7 de setembro, também terão identificação.
1: Certo. Como garantir que não haja espaçamento muito considerável entre uma instituição e outra. Vocês têm equipes para isso?
0: São mais de 100 pessoas envolvidas, todos da Secretaria da Educação, alguns de outras secretarias que nesse dia vêm nos ajudar. Então, um envolvimento aí de aproximadamente 120 pessoas que iniciam às 5 horas da manhã, sim, desde a hora da questão do gradil na avenida, da questão de toda a estrutura de trancamento de ruas, enfim, nosso pessoal aí da manutenção dá todo o suporte, parabenizo e agradeço a eles. E aí toda a outra equipe que vem dar esse suporte na avenida, né? Todos aí conversando mutuamente e trabalhando para que, como foi ano passado, aconteça sem espaços aí. E aí eu acho que dessa forma a gente conseguiu de uma maneira positiva. 2026 a gente está trabalhando para que isso aconteça da mesma forma.
1: Pelo que lembro, ano passado tinha a seguinte regra, né? A instituição que tem a banda, ela pode fazer a sua apresentação, parar e se apresentar apenas na frente do palanque das autoridades. Exato. Com tempo limitado, né?
0: 4 minutos.
1: É a mesma regra?
0: A mesma regra. As únicas apresentações será na frente do palanque e o tempo máximo é de 4 minutos da apresentação também. Tudo isso pensando na questão da cronologia de tempo na avenida, que isso é bastante pertinente, uma vez que 7 de setembro é um dia que a família também se reúne por ser um feriado, almoça junto, costuma-se ter esse hábito, né? Uhum. Então, pra gente não atrasar muito esse almoço aí, temos aí a economia criativa que estará ali na rua do Banco Itaú, na frente do Itaú, ali servindo, vendendo seus quitutes, bebidas, enfim, como foi no ano passado.
1: Sim.
0: Estamos aguardando a resposta aí do Rotary Clube Sul, aí Tubarão Sul, com a ideia de trazer o galeto solidário ali para o centro de Tubarão, novamente, isso é um convite do prefeito Sorato, isso é um pedido dele, né?
1: Acho que faz mais sentido estar ali, né?
0: Eu acho que historicamente já era bem positivo, acho que a pandemia levou para lá e o prefeito Sorato vem aí com tratativas tentando trazer ali para a Avenida Rodovalho e a gente está aguardando aí as tratativas finais dessa ideia de voltar aqui para o centro da cidade.
1: Interessante. Uma última questão sobre isso, né? O palanque das autoridades fica sempre posicionado na frente da Casa da Cidade, porém ela está fechada ainda. O secretário falou que ela vai estar liberada até lá. De fato, vai estar?
0: Estará, sim, sem dúvida alguma. Isso já é uma promessa do secretário e eu estou bem tranquila porque promessa falada é cumprida, né?
1: Tu não libera a Casa da Cidade, não, secretário.
0: Então, mas está tudo sob controle, sim, será liberada. O palanque ficará no mesmo posicionamento dos outros anos, do ano anterior, que será ao lado da Casa da Cidade. Ela já reformada, já com toda a estrutura bem melhor hoje para atender ao público, né?
1: Sim. Uma última questão para encerrar agora de verdade esse assunto aqui. Se chover, vai ser cancelado, vai ser transferido, enfim, porque o El Niño tá aí e tá chovendo bastante, né?
0: E aí?
1: Qual é a lógica de vocês em relação a essa questão de clima?
0: O Bruno, a pedido do prefeito Sorato, e vou colocar aqui um trauma que eu tenho de infância, eu diria então, durante bom tempo me programei pro 7 de setembro e no dia choveu, quando a minha única vez que eu iria desfilar no 7 de setembro,
1: criança, né?
0: Choveu, te confesso que chorei muito.
1: Imagina.
0: E tenho isso guardado comigo, eu não gostaria de repassar isso para mais ninguém. Então, assim, a pedido do prefeito Sorato e eu assino embaixo junto com ele, será transferido para uma nova data, caso isso aconteça, né? Caso o tempo não nos deixe a fazer este grande evento no dia 7, haverá uma nova data para remarcar isso, porque assim, ó, há todo o engajamento de pais, professores, crianças, equipe gestora, enfim, todo mundo trabalha durante o ano todo em função disso. Então a gente acha como pertinente a transferência para uma nova data, se assim for.
1: É, mas não vai chover, tá tudo
0: não,
1: certo.
0: Não, não vai, vai dar tudo certo.
1: Tudo
0: São
1: combinado.
0: Pedro vai estar junto com a gente aí.
1: Bom, trocando de assunto, questão das credenciadas, tu falava em off para mim aí que vai ter uma diminuição considerável de investimento, né, na compra de vagas a partir do ano que vem, né? Traz um paralelo, um comparativo do que vocês têm de gasto hoje em relação às credenciadas e a projeção para o ano que vem?
0: Então, hoje nós compramos 807 vagas, né? De 2.105 que foi em 2024 quando assumimos. Hoje a gente compra 807 vagas. A gente já tem aí prevista para 2027 uma redução dos alunos que lá estão no pré 2, que saem do pré e vêm para a rede de ensino fundamental, tanto estadual como a municipal. A gente já vê aí aí uma redução de aproximadamente 235 crianças para 2027. Com isso, então, a gente chega em 2027, iniciando o ano, com um total de matrículas na compra de vagas, aproximadamente 572 vagas. Haverá uma redução total de matrículas de 1.533 matrículas a serem reduzidas de 2024 para 2027. Eu não gosto de usar essa palavra, mas eu diria uma economia acumulada, que através dessa economia a gente está podendo fazer a Leonor Lima Brasil, a gente está com José Santos em licitação, a gente comprou vans, a gente está comprando, deu uniforme, deu mochilas, enfim. Então, uma economia acumulada de 13.707.940 reais com 47 centavos ano. Uhum. Uma redução aproximadamente de investimentos no total de 66,84%, né? De investimentos, e num total de matrículas, uma redução de 72,79% no número de alunos na compra de vagas, algo que é inconstitucional, né? Quando isso se perpetua, quando você compra e faz uma ação para mudar esta realidade, o Ministério Público, o Tribunal de Contas, vê como positivo, sim, a compra. Porém, como ela fica se perpetuando todo ano, você continua comprando cada vez mais, ele vê algo como inconstitucional, uhum, conforme já respondido ao Ministério Público e ao Tribunal de Contas.
1: Perfeito. Citou duas obras aí que estão em andamento, o Leonor Lima Brasil, né? Projeção de término e entrega dessa obra no final do ano, 100 vagas, são 10 salas. E tem uma sala em uso já, é verdade?
0: Já, inauguramos na semana passada, em off aqui, porque não houve uma inauguração propriamente dita, uhum, mas como havia procura, né? Nós tínhamos ali 4, 5 crianças que estavam em procura. Vale ressaltar que a minha fila na semana passada, eu acho que eu tinha 18 crianças na fila, então a gente trabalha para não, para zerar a fila constantemente, uhum, é claro. Então a gente abriu mais uma turminha ali no Leonor Lima Brasil, uma vez que a obra já está parte dela concluída, ele já começa a me entregar salas de aula, já começou a me entregar as duas, uhum, primeiras salas de aula. A gente já conseguiu otimizar esse espaço, são salas bastante espaçosas, arejadas. Convido você, Bruno, e toda a comunidade para conhecer essa obra, que está ficando maravilhosa. Eu parabenizo e agradeço o prefeito Sorato por essa visão, por ter esta visão, né, de investimento na educação. Leonor Lima Brasil, então, até dezembro entrega as 10 novas salas de aula. José Santos Nunes, em licitação.
1: Só antes da José Santos ali, uma sala já foi entregue, a projeção de entregar as 10 no final do ano.
0: Até dezembro, no máximo.
1: Mas de repente, sei lá, mês que vem, daqui a 2 meses, pode ser entregue mais alguma sala para uso esse ano,
0: é,
1: ainda.
0: É bem isso, tá, Bruno? É gradativo. Até final de agosto agora, do mês de agosto, até o dia 30 de agosto, Leonor Lima Brasil já me entrega 5 salas de aula.
1: Interessante. Então já vão ser utilizadas nesse ano.
0: Já irão ser, otimizando espaço para o professor poder fazer a preparativo das suas aulas, né? O cumprimento da hora atividade, né? Espaços melhores para a refeição na unidade escolar, né? Enfim, a gente já vai dando qualidade àquelas crianças que ali estão e aos profissionais também que ali estão numa situação, eu diria, não aqui do jeito que a gente gosta.
1: Tá, complementando então, José Santos Nunes, processo de licitação para daqui a pouco começarem as obras também.
0: A ideia é que inicie essa obra mais tardar no mês de novembro. Nós estamos tratando desta forma para que a gente consiga aí ter duas medições esse ano já, novembro e dezembro. É o nosso desejo, nosso anseio, já com orçamento separado para isso.
1: Iniciando a obra, quanto tempo?
0: É um ano de obra, aproximadamente. José Santos Nunes iniciando, se Deus quiser, outubro, novembro, finaliza ano que vem. Mas também, assim como a Leonor, vai entregando gradativamente as salas. Serão 10 novas salas de aulas também na José Santos Nunes, uma ampliação também de mais 100 vagas.
1: Exatamente, a mesma capacidade de atendimento, né? Ampliada. Exatamente. Interessante. Em relação a uma obra que está acontecendo na Maria Emília Rocha lá, troca do telhado, tal, como é que está a situação?
0: Estamos finalizando, só faltava o forro, né? E a parte elétrica, restauração da parte elétrica, é uma obra que se fez de grande necessidade, uma vez que estava bastante comprometido aquele telhado. Quando tive ali, quando pude visualizar e estar propriamente no telhado, como fui ver a situação como estava, foi bastante preocupante, né? Aquilo estava todo tomado de cupim, colocando em risco aquelas crianças. crianças, a gente fez um paliativo até para dar segurança a elas. Uhum. E aí, enquanto o processo licitatório aconteceu, e aí a gente já está agora finalizando esta reforma, né? É, infelizmente foi feito em duas etapas, né? A antiga gestão fez a primeira etapa, foi levado para o CETAL, e aí quando a gente chegou, se fez necessário a grande etapa final, que a gente está concluindo nos próximos dias. Após essa conclusão, a gente também quer fazer a troca de piso ali naquela unidade escolar, e a gente também já está recebendo
1: a nova
0: Maria Emília Rocha, que ficou lindo o projeto, tá? Ficou muito, muito bonito mesmo. Prefeito Sorato, eu quero parabenizar aqui a Amurel, que foi ela que está trabalhando e finalizando essa obra de grande valia, um ginásio aí de aproximadamente mais de 1.200 metros quadrados. Serão 15 espaços, 10 salas de aulas, 15 espaços entre bibliotecas, a sala de computação, a EE, enfim, uma ampla estrutura, eu diria uma estrutura de primeira, que serão aí investimentos de mais de 12 milhões de reais previstos. É uma grande obra, ficará na memória de todos nós, um marco, eu diria, na nossa gestão, na gestão do prefeito Sorato e do vice Denis. E aí a antiga Maria Emília Rocha, que a gente está já tratando aí, reformando, se tornaria numa creche, né? Que a gente entende que aquela região ali, ela está crescendo significativamente. Se você olhar a estrutura ali ao redor, serão vários prédios que serão construídos ali. Então, ela está em desenvolvimento, em grande desenvolvimento, e a gente já olhando nisso, já olhando lá na frente, que é isso que o poder público precisa, ter uma programação, saber onde é que ele já precisa atuar daqui a alguns anos, independente de quem estiver sentado na cadeira, mas sempre pensando no futuro e no melhor da comunidade num todo, e não na questão de se vai ser eu que vou inaugurar ou não. Uhum. É assim que eu trabalho, enquanto ali estiver, sempre pensando em deixar o melhor para a comunidade, para essas crianças e para todas as famílias tubaronenses.
1: Ok, agora 8h42, final da nossa entrevista aqui, agradeço a presença, secretária Marlisa e Gisela Nunes, secretária de Educação de Tubarão. Falamos sobre IDEB, desfile, obras, credenciadas, vários assuntos abordados. Bom, final da entrevista, fique à vontade. Se tem alguma coisa que eu não te perguntei que seria importante, né? De você comentar aqui, fique bem à vontade.
0: Então, Bruno, primeiramente quero te agradecer, sem dúvida nenhuma, é sempre muito importante, né? Ter esse espaço aqui, né? Falar que o João Hilário de Melo, o ginásio, né? Do João Hilário de Melo também já está em fase bem adiantada, eu diria, tive lá semana passada, tá faltando mais a questão do telhado, da parte superior do ginásio, as laterais já foram todas rebocadas, já está bem adiantado. A Estrelinha Brilhante vai começar agora o telhado da creche Estrelinha Brilhante, processo licitatório que já se findou, que a gente já tem a empresa ganhadora desse processo aqui, que é a ProSud, que deve iniciar aí nos próximos dias, se o tempo nos deixar, a troca do telhado da Estrelinha Brilhante, que também era uma unidade que muito nos assustou ao subir, também tive lá em cima, assim, a questão das goteiras era por todo o refeitório. A gente fez um paliativo, mas também é algo que só como um paliativo não é para longo prazo. A gente, então, agora o processo licitatório já se findou e já demos início ali no Estrelinha Brilhante. Maria Emília Rocha, já falei, José Santo, Manuel José Antunes, a quadra coberta, devemos iniciar aí também nos próximos dias a quadra coberta que está em processo licitatório da Manuel José Antunes, reforma e ampliação daquela unidade escolar. Esse está um pouquinho mais atrasado, a quadra coberta já está mais adiantada, já temos recursos destinados, recursos bloqueados tanto do governo estado que nos cedeu, bem como recursos próprios nossos. Francelino Mendes também foi entregue recentemente o projeto da quadra coberta. Enfim, eu teria assim N obras para estar citando, Bruno, mas sei que teu tempo também é curto, fica para uma próxima, mas eu quero que a comunidade saiba que várias obras estão em andamento, projetos sendo trabalhados, recursos sendo buscados para isso, né? Porque a educação não pode parar. A gente precisa estar nesse passo acelerado para mudar a realidade, elevar a régua. Educação é tudo, é a base. E o prefeito Sorato vê desta forma, e é por isso que a gente trabalha diariamente com muito amor e carinho para que isso aconteça o mais breve possível.
1: Secretária, muito obrigado e uma boa semana.
0: Obrigada, eu agradeço a todos. Obrigada mais uma vez e uma semana a todos.
1: Bom, 8h44 agora, intervalo. Na sequência tem o repórter Tubar.
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1: De volta agora 8h47.
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1: Ramon Silveira chegando novamente e o coordenador de CPC da Igreja Santa Clara da comunidade da Vila Esperança, Vianney Jasper, fala sobre como foi a festa. Diga aí, Ramon.
5: Olá, ouvintes da Rádio Tubá. Olá, Ramon Silveira. Vou fazer aqui um pequeno resumo sobre a festa de Santa Clara que aconteceu nessa semana que passou. Na terça-feira foi dia 11, que é dia de Santa Clara. Já é uma tradição, todo ano a gente está fazendo há mais de 10 anos, independente do dia da semana que cai no dia 11, a gente faz uma missa e logo após a gente vai para o salão, faz uma confraternização. Esse ano foi feito um caldinho de aipim, muito delicioso, venda de pastéis, cavaquinho, foi muito show de bola. E dia 11, nessa terça-feira que passou, nós fizemos a missa no salão, porque a igrejinha é pequena, né? O Ramon Silveira conhece, não caberia tanta gente. Nossa igreja cabe no máximo 200 pessoas, bem apertadinho, e no salão lotou, deu aproximadamente 800 pessoas, não cabia ninguém lá, muita gente passava por ali, não cabia, ia para casa, ia embora, que não tinha como entrar no salão. Foi um sucesso. E nesse dia 11 foi feito um caldinho de aipim, né? Venda de caldo de aipim, pastel e cavaquinho. Foi um sucesso também, foi vendido tudo. Não sobrou nada, foi coisa mais linda do mundo. E dia 14, foi na sexta-feira, a missa com o padre Marcos lá de Criciúma. Então foi feita a missa, depois logo após foi teve quitutes no salão, venda de pastel, cavaquinho, quentão e outras bebidas. Foi um sucesso também. E dia 16, que foi ontem, né? O almoço festivo, galinha com polenta. Esqueci do dia 14, foi o sorteio do primeiro bingão. Sorteio do primeiro bingão, né? Às 22 horas. E no domingo, agora dia 16, foi o almoço festivo, e às 15 horas foi o sorteio do segundo bingão, né? Finalizando com essa programação. Então foi assim um trabalho bastante harmonioso com todos os festeiros. Nós temos uma equipe aqui que pega junto, isso é muito importante, cada um tem a sua função, né? Cada um faz a sua parte, o que sabe fazer. Então, somando tudo, a gente tem um bom resultado, com certeza. E nós temos aqui, né, Ramon conheceu ali o vídeo, mandei o vídeo para ti, o nosso projeto da nova igreja de Santa Clara. O projeto está pronto, né? Está pronto. Agora nós temos que fazer um levantamento, um planejamento, aliás, planejamento de como chegar, de como começar a construir, né? Então agora, passando essa festa, a gente vai dar uma relaxada na cabeça e vai pensar em se reunir, fazer um planejamento, porque a igreja vai ser muito linda, muito bonita. O Ramon Silveira viu como é que é. Vai ser, como eu sempre digo para todos, a igreja Santa Clara vai ser o cartão postal do bairro Vila Esperança, com certeza. E esse sonho, como disse o padre Rafael outro dia, não é sonho do Vianney, porque faz muitos anos que eu estou batalhando para que esse projeto seja realizado, né? Começo, o primeiro projeto, né? Então, graças a Deus, o projeto está pronto, está aprovado. Então agora é só correr atrás, né? Nós vamos sentar, conversar e vamos fazer um planejamento para ver quando a gente vai começar. Como eu disse, se não é sonho meu, é sonho de Deus. Deus, acho que botou eu no caminho, né? Então, como eu falei ontem pro Ramon, tem muita gente que fala assim, não vai conseguir, vai muito dinheiro, claro que vai muito dinheiro, só que eu tenho que me fazer de surdo e não escutar, porque tem muita gente que está tendo que puxar o tapete para essa obra não ser realizada. Mas é obra de Deus, é vontade de Deus, não é minha. Então nós vamos conseguir, com certeza. Vamos conseguir e vamos ter uma boa igreja, uma grande igreja na Vila Esperança, Igreja Santa Clara. Um abraço a todos. Eu estou muito feliz por essa festa, muito feliz por ter uma equipe que pega junto, que trabalha junto. Estamos juntos, a união de todos, a gente chega num objetivo final, num objetivo que traga sucesso para todos. Grande abraço, Vianney Jasper.
1: Ok, valeu, Vianney Jasper, um grande abraço para você também. 8:52 agora, mesmo em pleno inverno, casos de dengue continuam sendo registrados na Murel. Cenário preocupa para os próximos meses. A reportagem é de Giovanni Martins.
4: Estamos no mês de agosto e vamos atualizar o cenário da dengue em nossa região. Eu converso com a Sabrina Fernandes Cardoso, que é a bióloga da Gerência Regional de Saúde de Tubarão, para falar sobre os números. Sabrina, estamos no inverno, já estivemos falando outras vezes durante a programação, e estamos no inverno, pelo fato de estarmos no inverno, a situação está mais tranquila quanto a dengue ou não?
6: Olá, tudo bem, Giovanni? Olá para todos os ouvintes da Rádio Tubá. Então, nós estamos aí dentro do inverno, né, vivenciando esse período sazonal, mas no entanto a nossa preocupação com as arboviroses aí, que são as doenças transmitidas pelo Aedes aegypti, dengue, chikungunya e zika vírus, elas estão em alta e a gente está bastante preocupado. Por quê? Estamos já com mais de 1.800 focos de Aedes aegypti na região, municípios que nunca tiveram a presença do vetor estão com a presença dele. Temos aí vários municípios que são infestados pelo Aedes aegypti, ou seja, municípios onde nós temos a presença desse mosquito durante o ano inteiro. Então a gente tem aí Armazém, que é um município infestado, Braço do Norte, Capivari de Baixo, Grão-Pará, Gravatal, temos Imbituba, Laguna, São Ligeiro e Tubarão. Então, vários municípios aí da nossa região que são infestados, e isso nos preocupa bastante, porque se no inverno nós já estamos com essa situação de uma alta densidade, né, populacional desses mosquitos, no verão vai ser muito pior. Inclusive, nós já temos um alerta do Ministério da Saúde para a nossa região, que provavelmente a gente vai ter aí um boom, né, um aumento significativo dos casos de arboviroses, né, dengue, chikungunya e zika, para o próximo período sazonal. E, inclusive, agora nesse período de inverno, nós estamos tendo casos de dengue, né, casos autóctones registrados, tanto no município de Capivari de Baixo, município aqui de Tubarão. Outra coisa muito preocupante também é que temos já caso autóctone de febre do chikungunya aqui no município de Tubarão, que é uma doença bem preocupante, né? Então, a situação hoje não é boa e o prognóstico aí para os próximos meses também não é nada bom.
4: Diante desse cenário, para atualizar, alguma morte foi registrada na região?
6: Não, óbitos nós ainda não temos, mas toda a atenção ela tem que estar redobrada, né? Mas por enquanto ainda não temos.
4: Já tiveram alguns casos suspeitos em relação a mortes?
6: Sim, já tivemos casos suspeitos, alguns óbitos suspeitos, porém todos eles foram descartados após ampla investigação, diagnóstico laboratorial, né? Com laudo negativo para as arboviroses. Então, sempre que a gente tem um óbito que é suspeito de arboviroses aí, a gente faz uma ampla investigação e todos os que nós tivemos, eles foram descartados aí com toda certeza.
4: Bom, sobre a dengue e as outras doenças relacionadas à dengue, enfim, como você fala, quando a gente fala de sintomas, eles estão sendo aqueles sintomas tradicionais? Vocês observam alguma mudança? Ou qual o sintoma mais comum em relação a essa doença que você até poderia chamar a atenção dos ouvintes?
6: Então, o principal sintoma é que todo paciente que tem dengue, por exemplo, é a febre. Então, um paciente suspeito de dengue, ele vai ter uma febre importante, uma febre alta, uma febre que ela não vai baixar, vai ser uma febre em acima de 38 graus, né? Além de apresentar a febre, ele vai ter outros sintomas que daí podem ser cefaleia, dor atrás dos olhos, as mialgias, que são as dores musculares, artralgia, que são dores articulares, prostração, o indivíduo pode ter diarreia, pode ter vômito. Ela é uma doença que ela figura de maneira diferenciada nos pacientes, né? Então, um paciente pode ser suspeito de dengue, pode ter febre, diarreia e dor de cabeça, por exemplo, e o outro paciente tem febre, dor atrás dos olhos e manchas vermelhas pelo corpo. Também é um paciente suspeito de dengue, né? Então, o que a gente deixa de alerta aí para a população é que se tem febre e mais os dois quaisquer desses sintomas que eu acabei de falar, tem que procurar aí uma unidade de saúde, porque tem que passar por uma avaliação médica para fazer o diagnóstico, para saber se é dengue ou não, porque temos casos de dengue na nossa região, aqui em Tubarão também, e o município está altamente infestado pelo mosquito, o Aedes aegypti.
4: Sabrina, antes de encerrar, diante desse cenário, hoje qual é o maior desafio para a Amurel no combate à dengue? Falta de conscientização da população, imóveis fechados, condições climáticas ou dificuldade na fiscalização?
6: A gente tem aí a questão das condições climáticas, aí o advento do El Niño que estamos vivendo agora, né? Ele impacta bastante também na questão das arboviroses, porque a gente tem chuva, a gente tem temperaturas que não são tão baixas, então o mosquito ele gosta disso, gosta de uma temperatura um pouco mais alta, pode ver que não estamos tendo um inverno rigoroso, né? Ele gosta de bastante chuva, umidade, então condição climática influencia, mas o principal fator impactante para nós é que nós não temos o apoio popular, isso que é o principal, porque enquanto é poder público, nós não conseguimos estar em todos os imóveis. A gente trabalha por amostragem, a gente trabalha nos locais infestados, mas os nossos recursos humanos não são suficientes para atingir todos os imóveis de todos os municípios. Então, para isso, a gente conta com a contrapartida da população, que deve estar vistoriando seus imóveis, acabando, né, eliminando todo e qualquer depósito que possa acumular água. Muitas pessoas que têm aí terrenos, né? Os terrenos que a gente conhece como terrenos baldios, não existe terreno baldio. Existem terrenos que têm donos e estes donos, esses proprietários, não cuidam daquele terreno. Porque assim, Giovanni, hoje é um terreno baldio, vai lá e tenta colocar uma casa em cima daquele terreno para ver se dois dias depois não aparece o dono. Não é assim? Só que para o né? Só que para o indivíduo se responsabilizar em fazer a limpeza periódica do seu terreno, daí ele fica como terreno baldio. Mas a gente sabe que não existe terreno baldio, né? São pouquíssimos os casos. Então falta consciência da população. Olha, eu tenho um terreno em tal lugar, né? Eu não tenho uma casa lá em cima, eu não tenho nada. Eu vou manter esse terreno cercado, eu vou fazer uma limpeza periódica, até mesmo porque para evitar que as pessoas joguem lixos, enfim, outros entulhos nesses locais. Então, o que a gente precisa e o que falta é a contrapartida da população.
4: Sabrina Fernandes Cardoso, bióloga da Gerência Regional de Saúde de Tubarão, é importante sempre te ouvir, né? Você que traz dados importantes sobre a dengue, enfim, em nossa região, seguiremos acompanhando, muito obrigado.
6: Eu que agradeço, a Gerência Regional de Saúde de Tubarão aí está sempre à disposição para esclarecimentos aí à população, obrigada.
4: Destaque da reportagem, Giovanni Martins.
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1: Bom, agora 9:02, ó. Tá um pouquinho atrasado hoje, Dura. Bom dia, tudo certinho?
8: Atrasado?
1: Não, não, o quadro está atrasado. Não, você não. Chegou cedo, você chegou
8: bom
1: pontualmente
8: dia.
1: Aí e tal, tudo bem?
8: Bom dia, Bruno. Onde é que ele tá? Onde é que ele tá hoje?
1: O Antônio, ele teve um incidente mais cedo aí, teve que se ausentar. Estimo melhoras ao nosso querido amigo e tomara que ele retorne
8: esse
1: amanhã.
8: Antônio, é bem magrinho, mas bar, né?
1: É, mas apronta, né, mãe?
8: É a pronta,
1: é,
8: né?
1: A pronta.
8: Ah, bom dia, Bruno, Vandrese, né? Bom dia, Tom, bom dia você, amigo, telespectadores. É, antes que a gente comece, eu tenho que falar o seguinte que eu falei sábado. É, a Rádio Tubá determinou, encontrou junto com toda a sua equipe critérios para falarem aqui.
1: Uma metodologia
8: de como a gente vai fazer entrevistas. Eu vou falar exclusivamente para os assessores deputado federal e deputado estadual, senadores e governadores não vão falar mesmo, mas senadores até podem falar, mas é pro Jornal das 12. O negócio é o seguinte, atenção assessores, para deputado estadual, a Rádio Tubá, só

0: Não dá para entrevista lá na região. Ah, você de onde é que é? Que região você é? É, eu sou lá da Morelzinha, bem quietinha.
1: Aí já é podado já?
0: Já é podado. Ah. Então, aí não. Aí nós aqui vamos, então, também seguir o mesmo caminho e vamos a entrevistar somente candidatura, que não são poucos, que não são poucos. Descobri mais 3, 4 hoje. E aí eu sei.
1: Bons nomes não?
0: Eu não tenho caça ao tesouro, aquela brincadeira, caça ao tesouro.
1: Uhum.
0: Cada dia eu tenho uma surpresinha, né?
1: Ah, é?
0: É, depois eu vou dizer o nome aí.
1: Tá bom.
0: E aí, pra deputado federal, aí é o Sul, Aí nós
1: calma,
0: pegamos.
1: Acho que é importante repassar essa informação aqui nos microfones.
0: Pois não.
1: Muito bem falou, deputado estadual, apenas da região da Murel, né? Com domicílio isso. Aqui nas cidades pertencentes à região da Murel, formato ao vivo. Quando que vai ser, Dura? Vai ser sempre no sábado, das 10 ao meio-dia, com duração de até 50 minutos para cada candidato. Ou seja, 2 candidatos por sábado. Se ambos se inscreverem para a mesma data, então primeiro um, depois um intervalinho e tal, e depois a outra entrevista no mesmo formato, mesmos questionamentos, mesmo tempo, então, para termos a isonomia, né? Dar o mesmo tempo, então, e condições para todos os candidatos. Prossiga, Dura.
0: Nada melhor do que ter um professor no lado. Né, Tom? Pra explicar tudo.
1: Nos aí mínimos tá tudo, detalhes.
0: Mínimos detalhes. Mas, professor Bruno, então é isso. É isso que a gente vai cumprir uma determinação. Eu acho que acertou a direção, em parte acertou muito em trazer, em valorizar o federal, que é, o federal é aberto, porteira aberta, como se diz na política, e os nossos estaduais aqui, conforme você falou. Mas
1: federal,
0: já tem bastante inscrição, hein?
1: Federal.
0: Estadual.
1: Ah, tá. Federal é aberto, mas nem tanto, porque a Murel, a ANREC e a MESC, a região sul.
0: Sul, então.
1: Não abre pra todo o estado.
0: Tem federal aqui hoje que a gente conhece muito bem, é amigo, mas quer falar, tem critérios pra falar.
1: Tá. Aí quanto a federal, vai ser durante a semana, segunda, quarta e sexta. Então o cidadão ele vai ter que fazer. Depois eu vou falar como é que se inscreve aqui, né, Dura? A gente
0: isso.
1: Vai repassar no final aqui, mas daí vai ser segunda, quarta e sexta, às 8h50 da manhã.
0: É, gravado.
1: Dentro do papo reto, gravadinho, com até 30 minutos. Então daí seria um por dia, né? Vai ter um na segunda, um na quarta e um na sexta.
0: Vamos começar.
1: Vamos lá. E senadores? Senadores, aí vai ser no Jornal das 12. Né? Então, o cidadão ele vai se inscrever, vai ser de segunda a sexta, ele vai definir a data que pode conceder essa entrevista, do meio-dia e 45 até as 13h15, ou seja, meia hora de entrevista. A Rádio Tubá, ela vai encaminhar, né, depois de um contato prévio do candidato ou de sua assessoria, todas as informações, todas as regras, inclusive as perguntas, os questionamentos que serão feitos. São as mesmas perguntas, os mesmos questionamentos para todos os candidatos.
0: Interessante que ter as mesmas perguntas, a inovação que a gente está fazendo, é porque as respostas são diferentes.
1: Sim, cada um tem um ponto de vista diferente.
0: As respostas são diferentes, né? Pode até colar. Mas não é assim, porque muitas demandas da região são demandas de todos, mas tem gente que não sabe.
1: Uhum.
0: Ninguém tem candidato que não sabe as nossas demandas, sabe a dele.
1: Verdade.
0: Da saúde, ou disso, daquilo. Mas ser deputado não significa só ter uma demanda, né? É o todo, né? Tem que ser o todo. Mas tem um segundo ponto aí que tu vai te surpreender. Tem mais candidato na área.
1: Tem mais candidato? Só rapidinho antes de falar sobre os candidatos novos que foram descobertos aí pelo Haroldo Silva Dura nas suas investigações jornalísticas. Ô, Dura, então, só passando a limpo aqui, estadual. É só a Murel.
0: Só a Murel.
1: Federal.
0: Sábado, 2 por sábado.
1: Federal, região sul, a Murel, a MESC e a ANREC, aí no show do rádio, papo reto, gravação, 30 minutinhos. E Jornal das 12, ficam os senadores, aí amplia para todo o estado.
0: Sim, claro.
1: Então, o cidadão, então, que quiser conceder essas entrevistas, né? Então, podem solicitá-las através do eleições@radiotubá2026@gmail.com. A gente vai responder, confirmar a inscrição e repassar todas as instruções. Vamos aos nomes, então, Dura, que tu descobriu aí?
0: Interessante, cara. Eu vou te contar, cada dia me surpreende mais. Que vontade de ser candidato. O pessoal tem uma vontade de ser candidato aí? Quer dizer, eu quero ver como é que o Concete vai fazer. Não falou com esse pessoal, descobri mais 4 candidaturas, porque aí tu olha, tu entra lá no site do TSE, tu vê tudo, tu descobre alguma coisa. Por exemplo, eu não sei, tá lá escrito com número e tudo no TSE, mas uhum. Até então, nós comentamos política 4 anos direto, papo reto já tá aí. Nunca eu soube que essas pessoas seriam candidatos. Nunca.

0: Alguns tu nem sabiam que existia.
1: Se eu nunca falei, é porque nunca vieram conversar. Ah, precisa conversar com o Dura, com o Antônio, contigo? Não. Mas pelo menos aqueles que estão ou nos jornais, ou numa emissora, ou noutra, ou nos encontros políticos, a gente não encontra.
0: É sinal de que ele está construindo algo, né? Agora, 2 meses antes da eleição de ser candidato. Complicado.
1: Então vamos lá. Eu não sei quem é, mas eu vou citar o nome, porque tem número. Tem número e tem inscrição no TSE. O Lobão da Segurança, você sabe? PRD, Lobão da Segurança. Eu não conheço, não sei quem é. O número dele é 25023, certo? Ele até declarou lá os bens dele. O nome completo dele é o Wilson Caetano Estevão, né? Nasceu em Tubarão, tal, ocupação declarada, né? Segurança, tal. Enfim, Estado Civil, casado, coligação, federação, renovação, solidariedade, PRD, enfim. Tá aqui. Uhum. Ele é um candidato com número, com tudo, com inscrição, tá certo?
0: Certo.
1: Muito bem, vamos lá passar para um outro agora. A Carol tá declarada, que é de Maruí, tem uma aqui. A Grace da Saúde, Grace da Saúde, mas não é de Tubarão, certo? É da Murel, né? Grace da Saúde é PDT. Ela disputa a Câmara Federal em Santa Catarina nessas eleições, com o número 1213, certo? Então, 1213, Grace, Wilmes Ribeiro, ela é de Rio Fortuna. Ela tem um nascimento lá em Rio Fortuna, sabe? Então, ela é candidata. Eu não sabia, mas tudo bem. Vamos cumprir aqui, falar o nome de todo mundo. Aqui tem uma aqui. Silvana. Eu descobri que é de Jaguaruna.
0: Silvana Silvano?
1: É Silvana Silvano. Uhum. Ela tem um número, Solidariedade. É 7712, é candidata a deputada federal, certo? Por Santa Catarina, nessa eleição do Solidariedade, com o número 7712, né? Ela é engenheira, naturalidade Jaguaruna, tá certo? Veja bem, né? Temos outra aqui também, outra candidata, que é do Solidariedade, todos eles do Solidariedade até agora, né? Candidata a deputada federal por Santa Catarina, Adriana Mazzucco Zanellato. Ela é candidata a deputada federal por Santa Catarina na eleição de 2026, tá? Com o número 7707. Ela é de Orleans, naturalidade de Orleans, né?
0: Certo.
1: Ela é perto, né? Não sei, pode ter nascido lá, mas o seu domicílio eleitoral é na Murel, né? Talvez também não seja, né? Mas eu tô contando é a novidade, né? A novidade, né? Que aparece, que a gente não sabia. Agora tem um que a gente conhece, que é do Cidadania Agora, que é o ex-vereador Arley, ali da querida Capivari. O Arley é do Cidadania, candidato a deputado federal, número 2345. 2345, certo? Para candidato a deputado federal. Ele é natural lá de Porto Alegre, nasceu lá, mas já foi vereador por Capivari. Aquilo que eu digo, a naturalidade, onde nasceu, mas pode ser que esteja morando em Tubarão, região da Murel, tá? Uhum. Só tô citando aqui a novidade. E ele, o Arley, foi vereador. Enfim, já foi candidato, se não me engano, em 2010. Em 2010 ele foi candidato a deputado estadual, se eu não me engano, tá certo? O que eu quero dizer? Ele já foi do MDB, ele já foi do PPS, em 2020, 2012, 2010 foi candidato a deputado estadual, levou 3.700 votos, enfim. O que eu quero dizer com isso? A gente coloca aqui os nomes, né? Coloca os nomes. Também não sei, porque às vezes os partidos, eles colocam, Dura é candidato, vai lá, bota pra preencher os 41.
0: Pra encher linguiça.
1: De repente, alguns, porque a gente não viu até então, esse candidato que eu citei, e outros que estão na lista oficial, ter feito campanha 4 anos, ou coisa parecida, não é prioritário fazer campanha 4 anos, pode ser candidato agora na pré-eleição, ser candidato tranquilamente. Mas, quero dizer que tem nomes, né? Nomes tem, aí leva pro partido 1.000 votos daqui, leva 1.500 votos lá, leva 200 votos lá, se tu somar tudo, já dá 3.000 votos, 3.000 votos, elege, porque já vi deputados fortes perder por um voto, 2 ou 3 deputados. Ana Paula, o Guide, são pessoas que perderam uma eleição por um voto. Então, esse é o comparativo que eu quero fazer, mas estamos à disposição e por isso que democraticamente nós estamos falando o nome dessas pessoas. Quero agradecer o Samuel que me dá todas essas informações, tá? Muito obrigado.
0: Já baixaste o teu aplicativo Pardal, não?
1: O Pardal não, espero que use bastante até.
0: Pardal é aquele aplicativo para o cidadão fazer denúncias em relação a irregularidades nesse período eleitoral, né? Então, quem tiver, enfim, ver alguma coisa de errada, pode fazer a denúncia pelo aplicativo Pardal, é só baixar aí no seu celular. Bom, Duran, então os candidatos agora já estão mostrando mais as suas caras, já estão pedindo votos, já estão fazendo adesivaços aqui na região, tivemos?
1: Tivemos. Eu vou falar daqueles que a gente viu nas suas redes sociais, naqueles que nos mandaram, né? Por exemplo, eu vou citar, a festa da democracia, realmente ela começou. Agora, lá nas redes sociais, tem que usar com muito critério, com muito cuidado, não use, atenção assessores, não use as redes sociais para denegrir o concorrente, o outro, para fazer denúncia que você será descoberto pelo Pardal. Toma cuidado, não é assim, né? Não é terra arrasada, não, redes sociais. Coloca lá o seu candidato, faça a divulgação do nome dele, né? Deputado estadual, federal, governador, certo? Não tem problema nenhum, certo? Agora você não vai abusar, tá? Abusar disso, porque tá todo mundo, o TSE tá em cima, a fiscalização vai ser muito grande. Então é a festa. Agora fizeram, quem fez adesivaço, que se chama, digamos assim, abrir a porteira, não tem? Até então tava todo mundo pisando em ovos, né? Chamada pré-candidaturas, né? Aí pré-candidaturas de abril até 20 de julho. Pré-candidatura, não posso falar, sou candidato, não sou candidato, tal. A partir da convenção já se soltaram, meia porteira aberta, mas não podia falar o número.
0: E nem pedir voto.
1: Não pode até registrar sua candidatura. Aí sábado às 17 horas, aí se inscrever. Aí, bum, a porteira abriu.
0: O que dá de candidato na rede social hoje?
1: É bonito de ver, só isso. Colorido. Só que ainda estão em julgamento todos os candidatos. Não estão todos liberados, não, hein? Só em Santa Catarina são 650 candidatos, dentre deputado federal e deputado estadual, 600. Então nem todo mundo aí tá livre, a porteira abriu, mas vai pela beirada, né, para não ser tão visto aí. Aí quem foi que fez o adesivaço? O Expedito Michels em Capivari, né, que é o candidato a deputado estadual, Expedito Michels, ele ali em Capivari, ele fez muita gente comparecer ali em Capivari, certo? O adesivado, botou carro de som, já botou tudo na rua, a festa tá feita, tá, abriu mesmo. Então, Expedito Michels fez. Outro que fez, que é de Orleans, mas apoiou, agora tô dando notícia, apoiou, até o apoio do diretório do MDB, é o Jorge Coll. O Jorge Coll botou mais de 500 carros lá em Orleans para fazer o adesivaço, né? Inclusive, hoje de manhã, hora que tô chegando na rádio, eu recebo a ligação do Jorge Coll, que tá indo pro oeste catarinense. Ele fez a grande Florianópolis, fez aqui e tá indo pro oeste, né? Ele, o Rodrigo Paveia, o diretório, alguém do diretório aqui de Tubarão. É o tipo da eleição que a gente vê viabilidade em algumas coisas. Por quê? Estão organizados, organizada. Eu fico essa semana aqui, eu fico lá na outra semana, eu fico lá. É um planejamento que tem, né? Então, ninguém tá brincando de ser candidato, né? Então, o Jorge Coll também fez o seu adesivaço. O João Marcelo fez junto com o Jorge Coll, né? O adesivaço, meio que colou a candidatura ali já há muito tempo. O Betinho também fez um adesivaço muito grande, o PSD, na região de entre Braço do Norte e Rio Fortuna, certo? Eu fui convidado para todos, mas eu não vi que não tinha uma carninha ali, então eu nem fui, não tem?
0: Nem um chopezinho, né?
1: Não, eu não posso beber, mas não tinha chopezinho. Um chopezinho devia ter, né? Tá, afinal de contas, eu tava trabalhando, tinha muita gente lá colando adesivo. São esses quatro que eu recebi informação, recebi fotografias, recebi vídeos, tal, desses quatro. Eu não tenho informação de o que se aconteceu com outros candidatos, por exemplo, César Damiani, ali a Trice Beis, a Bia Alves, que eu tô lembrando assim, a Cris, a Carol, essa turma toda. Eu não tenho ainda da Maristela. A Maristela fez reuniões ontem com um grupo de pessoas que eu tô sabendo. Eu não tenho esse, mas eles podem fazer o lançamento da candidatura ainda, sabe? Uhum. Isso aqui foi só adesivaço, foi só uma festa. Agora vai ter outro, que é o lançamento, que é cheio de bandeira. Então, esse foi o trabalho, né, que fizeram. A majoritária também fez o seu barulho, né? O Merizio botou nas suas redes sociais uma foto com a Ângela Albino, a sua vice, dizendo assim, agora na estrada, pé na estrada agora, sim, né? Então, agora pode pedir voto à vontade, pode dizer o número, pode falar suas bandeiras, falar tudo. Agora pode. O João Rodrigues, ele fez o seu adesivaço, né? A sua entrada agora oficial na campanha em Chapecó pela manhã e à tarde, se eu não me engano, ou vice-versa, lá em Araranguá, no adesivaço do Zilli, do deputado Zilli, né? O deputado Zilli, então, foi prestigiado lá com o Espírito de Amin, com o João Rodrigues, Gantídio Lunélia, a cúpula da majoritária saiu de Chapecó e chegaram ali no em Araranguá, tá? Eu só não entendi por que a Leatrice Bez estava lá nessa festa. Acho que ela foi acompanhar a majoritária, né? Na festa que era do Zilli, né? Adesivaço do Zilli. Uhum. Eu vi um vídeo que ela subiu ali no palanque e tal. Mas eu acho que ela foi acompanhar a majoritária, tá certo? E o Jorginho Melo também fez em Florianópolis, né? O arrancadão, como se chama. Muita gente fazendo adesivaço. É lá, o Jorginho participando, né? E também com os seus senadores, a Carol e o Carlos, o Espiridião a mim acompanhou aqui o João, o Décio foi para outro lugar, ficou em Blumenau, agora hoje estão aqui no Sul. Então, de qualquer forma, todo mundo, eles fizeram o seu movimento, né? Nos seus primeiro dia de campanha oficial. Aí, a nível nacional, nós temos o Flávio Bolsonaro indo o jogo do Vasco. O Vasco perdeu de 3-0, né? Eu não sei, 3-0 ali e tal. E aí ele tava lá, depois ele foi lá cumprimentar o Neymar, que é seu amigo, e aí fez um movimento, uma praia lá, se eu não me engano. Enfim, o Lula também foi pro interior ali em São Bernardo do Campo, no campo de futebol também, né? Fez também a sua manifestação, o seu lançamento. O Caiado preferiu ficar ali em Goiás mesmo, tal, e o Renan dos Santos fez em São Paulo, em frente à Universidade, à Faculdade de Direito de São Paulo. Todo mundo se movimentou, todo mundo apareceu, todo mundo disse assim, olha, estou aqui, olha, estamos aqui, a nossa candidatura é essa, agora é para valer. Agora, Bruno, agora tem uma coisa que eu quero falar aqui, aproveitando o tempo. É o momento da responsabilidade. A responsabilidade do seu voto. Agora sim, agora você não pode de maneira alguma, tá? Você tem que pensar que você está votando, queira ou não queira, mesmo que toda eleição a gente fale isso. Você está votando no seu futuro. Ah, mas eu já estou com uma certa idade, não, Tenor? Não, mas vote no seu neto. Vote nos seus filhos, porque nós queremos um país. Se tá legal, se você acha que tá bom, se você acha que dá para dar continuidade, exerça o seu papel democrático, continue. Se você acha que tem que mudar, que não tá legal, que isso, aquilo, mude. Por isso que você está vivendo o momento da democracia, que é o direito do voto. O direito do voto significa responsabilidade no voto. Essa história de de você com, antigamente tinha muito do areião, do tijolo, do cimento, tal. É isso, hoje as redes sociais substituíram tudo isso. Você vai votar nos candidatos a partir de ontem, dia 16, é? Você vai votar no... Conheça o candidato, pelo amor de Deus. Você tem que conhecer o currículo do candidato. Ô,
0: Dura, só complementando a tua fala, né? A gente tem o acesso à informação de forma muito facilitada, né? Então, se o cidadão, ele lembra em quem votou na eleição passada, de repente esse candidato é candidato à reeleição, pô, vai lá na rede social do cara, vê se ele cumpriu com tudo que aquilo, aquilo que ele prometeu, né? Além de ver a rede social, vai, se ele é deputado estadual, no portal da Lesc, vê lá os projetos que foram propostos por ele, como foi o trabalho dele, para ver se ele vale a pena ou não ser reeleito na tua visão, né? Então é só ir atrás da informação, avaliar se ele fez ou não um bom trabalho e votar nele ou não, ou escolher um outro candidato.
1: Bem colocado, muito bem colocado, até porque é o seguinte, tem candidatos, não é só da Morel, mas desses 600 candidatos, quando eu digo para você entrar nas redes sociais, que facilita muito, nas redes sociais, quem é o candidato, você conhece, não precisa um cabo eleitoral ir na tua casa, dizer assim, olha, o Braz lá do Divina Gula que tá aqui, que não é candidato porque tem medo de ser candidato por Gravatal, ser prefeito de Gravatal, e o Braz, ah, quem é o Braz? Vai lá o Braz, vai lá ver quem é o Braz, vai lá ver quem é o Tom, o Dura, enfim, né, o Bruno. Por que digo isso? Porque tem desses candidatos, tem aquele, ah, mas esse aqui já levou, foi candidato a vereador, levou 8 votos, ah, aquele lá levou 50 votos, é candidato. Ah, aquele lá levou 300, é candidato. A análise é de você, eu não vou falar. Eu ia falar aqui, mas não posso. Mas eu disse assim, é isso que vocês têm que analisar. Não vote porque é meu parente, não vota porque é minha prima, porque é meu primo. Não vote nisso, vote no país. Vote pela sua, pelo seu estado, vote pela sua região. É isso, o voto é isso. E além do mais, ninguém precisa saber em quem você votou, sabe? Ninguém precisa, porque não pode entrar com o celular na urna. Ninguém pode fotografar lá, depois escapa um ainda, né? Escapa alguém, né? Mas não precisa nada disso, certo? Não precisa, e vocês têm a condições de mudar, e só vão mudar você, não são os políticos que tem que mudar, não, porque vocês colocando lá os mesmos, muitas vezes, que fazendo análise em 4 anos, que não vale a pena, mas você se retornar quando ele não é bom, ele continua se reelegendo, aí você que é culpado nesse processo, não culpe depois.
0: O pior é que muita gente nem lembra em quem voltou 4 anos atrás, né?
1: Putz, fizer uma pesquisa aí, a gente
0: fazer um levantamento, né, Dure?
1: Mas era aí, é isso aí, Bruno.
0: Só pra fechar também, muita gente acha chato, mas no dia 26 começam as propagandas eleitorais gratuitas no rádio e na TV. No rádio, se não me engano, das 7 às 7h25, meio-dia, 12h25. Né? Então esse é um outro momento importante para conhecer um pouquinho mais cada candidato.
1: Mas aí a fala bonita, a fala já decorada, lida, né?
0: Sim, sim.
1: Não é assim tão, não é tão verdadeiro,
0: É mais raso, né, do que tu fazer uma pesquisa mais aprofundada, mas de mesma forma
1: pode
0: vale.
1: Pode ter certeza,
0: né?
1: Eles vão oferecer, prometer pontes, hospitais, exames,
0: saúde, remédio, segurança e educação.
1: Saúde, segurança, cada um vai ter um policial na frente da sua casa. Não tem problema. Eu vou prometer tudo pra você e você vai acreditar se quiser.
0: Sim.
1: Tá bom? Então, hoje a gente só tratou esses assuntos pra alertar você. Você tem compromisso com a democracia e com o seu voto. O seu voto é muito precioso. É agora que o seu voto vai valer. É agora que você vai pegar aquele título de eleitor, vai dizer isso aqui, vai dizer assim, eu vou votar, pode ser quem você quiser votar, qual partido for, certo?
0: Só vote.
1: Só vote.
0: Não anula.
1: Não anule o seu voto, não.
0: Escolhe um candidato.
1: Não anule, assume a responsabilidade, tá
0: Exatamente.
1: Bom?
0: Exatamente. Valeu, Dura, um abraço.
1: Um abraço, até mais.
0: Valeu.
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0: Ok, de volta, 9:32 agora, retornando só para encerrar o show do rádio de hoje, agradecendo a audiência de vocês. Muito obrigado, amanhã tem mais. E amanhã estará aqui no programa a secretária de Assistência Social, Mulher e Família de Tubarão, Heloísa Cabral, para tratar sobre o seguinte tema: Casa Catarina. Todos os detalhes, inscrições, documentação necessária, quantas pessoas serão atendidas por esse programa aqui em Tubarão. Todos os detalhes do programa, então, amanhã na entrevista com a Heloísa Cabral. Bom, na sequência, eu permaneço com os amigos. Tem o Camarote da Tubaco, muita música boa até às 11 horas da manhã. E à tarde, retorno também no Informalizando junto com Everton e com Lucas. Um grande abraço e uma boa semana.
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0: pelo amor de Deus, o Vasco perdeu, uma vergonha. Pelo amor de Deus, não aguento mais. Tem que terminar esse futebol do Vasco. Palmeiras com Abel Ferreira é uma vergonha, tá? É uma vergonha. Leila Pereira, Abel Ferreira, Vasco, é uma vergonha. Quem viu a história do Vasco, viu o tamanho do Vasco pra acompanhar atualmente, não dá mais. Não dá mais, cara. Eu não aguento mais. Eu não aguento mais, cara. Eu venho pra cá doente, tá? Eu vim pra cá por causa de vocês, tá? Porque senão eu nem estaria aqui hoje. Porque eu tô ruim. Tô ruim. Mas eu vim porque eu tenho que tenho que desabafar, cara, o que acontece com o Vasco da Gama, eu não aguento mais. 3-0 do Santos, não! Perdeu pra quem? Perdeu pro Flamengo? Perdeu pro Bayern? Não! Perdeu pro Santos, 3-0 ontem no São Januário. Ah, vergonha, vai cair, tem que fechar. E o Palmeiras com o Abel Ferreira? Pelo amor de Deus, gente, pelo amor de Deus. Bola em jogo desta segunda-feira, me perdoe pelo meu desabafo, mas eu tava entalado, eu tinha que falar sobre isso no início deste programa. Bola em jogo desta segunda-feira, dia 17 de agosto, com Giovanni Martins, Oswaldo Borges, Lucas Marques, tá feliz da vida, né? Eu não sei porquê, mas tá sorrindo, tá certo, tá com saúde, tem que sorrir. O Everton Luiz na parte técnica e a partir de agora as informações do nosso futebol. Vamos destacar o Ercílio Luz. Na sexta-feira, o executivo de futebol Diego Coppi conversou com a imprensa, falou sobre planejamento, sobre novidades e deixou claro que a meta do Ercílio é estar na Série A do Campeonato Brasileiro até 2032. É o projeto. O Ercílio Luz quer estar na Série A do Campeonato Brasileiro até 2032, daqui a 7 anos. Vamos destacar isso, vamos repercutir. Campeonato Brasileiro, Flamengo ganhou, tomou um do Mirassol, né? Flamengo também, a defesinha do Flamengo, pelo amor de Deus, né? Tomou um gol ontem, que vergonha. E o Vasco, sem comentários. Ah, chama aí alguma coisa aí.
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0: Luz verde, tem que botar uma luz vermelha aqui no estúdio, é melhor. Bola em jogo desta segunda-feira, tempo bom em Tubarão. Um dia maravilhoso, 28 graus a temperatura, 60% a umidade relativa do ar. Oswaldo Borges. Qual é a boa?
2: Giovanni, Lucas, Everton, quem nos acompanha. A boa é o dia, então. Uma excelente segunda-feira, esquentou, parou a chuva. Né?
0: O Vasco perde, o Palmeiras perde, veio pra cá.
2: Os resultados do futebol é isso aí mesmo. Ganha, perde, o torcedor se desespera, daqui a pouco abraça, bate nas costas, faz parte, é o futebol.
3: Tem que encarar a vida de forma positiva, né?
0: Apareceu, há duas semanas tava reclamando, chorando do Flamengo.
3: Mas tava aqui, né?
0: E eu te falei lá atrás, Flamengo vai ser campeão, hein? Tu tava de...
3: Tu falou as coisas da boca pra fora.
0: Não, é verdade, quem acompanha assim um pouquinho futebol sabe, meu amigo.
3: Tá bom. A luz aqui era vermelha, mas trocou pra verde. A CBF mandou, né? Sabe que a CBF manda tudo a favor do verde.
0: Enfim.
3: Mas tu falava de sacanagem, assim, mas aí se concretizou, né, cara? Tu acaba falando as coisas, tu materializa elas. E aí tu colocou o Campeonato Brasileiro em disputa. Mas é o seguinte, tá um dia bonito, né?
0: Tá.
3: Uma segunda-feira bonita, um solão aparecendo depois de vários dias de chuva. É a lição, né? Toda vez que choveu, parou, né? É uma lição pra vários times aí também. Flamengo é um deles. A chuva veio, a chuva passou. Agora,
0: Léo Jardim,
3: que vai
0: o quê?
3: Ser? Léo Jardim?
0: É o cara?
3: Não sei. Mas é o seguinte.
0: É o Abel Ferreira?
3: O diretor de futebol do Flamengo, ele é tão ruim, que ele obrigou o Léo Jardim a trabalhar. Quer dizer, o Carrascal, ele tava com um pé e meio fora do Flamengo. Ele levou mais ou menos uns 10 cartões vermelhos. Esse ano ele prejudicou o time em umas 10 competições. Aí o Léo Jardim falou: não quero mais saber do Carrascal, eu quero um meio campista. Aí o diretor do Flamengo ficou 60 dias e não conseguiu trazer um jogador. O que o Jardim falou? Pô, ou eu vou usar o Carrascal, eu não tenho ninguém. Eu vou ficar sem jogador. Aí ele foi lá e resgatou, botou o guri pra jogar. O Alexandro não consegue jogar 3 jogos consecutivos. Ele pediu um lateral esquerdo pra revezar com o Ayrton Lucas. O diretor não trouxe. O que ele falou? Vou ter que fazer com o que eu tenho, né? Vou ter que botar o Ayrton Lucas pra jogar, agora tá jogando bola. Então, hoje eu vou parabenizar o Jardim, o português, que realmente, se dependesse do diretor do Flamengo revezar, trocar esse elenco, não ia dar certo. Aí ele tá fazendo render o baita elenco que ele já tem nas mãos. Então, parabéns ao Leonardo Jardim, que tá fazendo, vamos lá, né? Obrigação dele. O Flamengo tem um timaço, tem um baita do investimento, tem que jogar bola e tem que ganhar do Mirassol. Mas foi uma baita partida do Flamengo.
0: Quer falar de Flamengo, vai pro Rio de Janeiro. Aqui, estamos em Tubarão.
3: Quem tu quer falar?
0: Vamos falar de Ercílio
3: Vasco? Tu não vai falar do Vasco, cara?
2: Eu acho.
3: Que vergonha, né?
0: Eu quero
3: vai
0: que vocês ouçam essa sonora, os ouvintes.
2: Vamos dar mais.
0: Quero o comentário de vocês, o Everton. Na sexta-feira, o executivo de futebol do Ercílio Luz conversou com a imprensa, falando sobre o Leão, o planejamento, e destacou o objetivo do Ercílio: jogar a Série A do Campeonato Brasileiro. Fala de Copa.
4: O que eu posso dizer é que a gente tem a médio e longo prazo, não vou mentir, e eu falo isso sem arrogância, a gente quer um prazo de 6 a 7 anos no máximo estar na Série A do Campeonato Brasileiro. E para isso a gente precisa que esse ano de 2026 continue sendo exatamente como está sendo, né? De vitórias, né? Isso eu quero quebrar toda a arrogância. Não tem arrogância da nossa parte, não tem. É muito pé no chão, sabe? Só que a gente precisa planejar. O futebol é planejado. A gente precisa planejar o futebol. O futebol não pode ser acidente. O nosso acesso não pode ser um acidente. A gente planejou o acesso. Isso desde janeiro, desde lá do, antes de eu ser anunciado, a gente estava planejando subir. Então a gente planeja também em 2030, 31 no máximo, tá na Série A do Brasileiro. Isso é um planejamento. A gente quer isso. Só que também com muito pé no chão, sabendo que, igual a gente, existe outros milhares de times que é a mesma coisa. Só que lá em cima tem 20 vagas só, né? Então é muito planejado. E esse planejamento, ele conta com o estádio. Então a gente vai ficar aqui um período determinado, talvez não tão, e logo mais a gente vai começar já a construir o novo estádio de novo. Isso já é uma coisa determinada pela SAF. O novo estádio vai sair. Até em primeira mão que eu digo, o CT no mesmo lugar já vai começar a ser construído também, né? Então, eu não consigo te falar prazo, mas já estamos nas partes burocráticas, o CT vai sair, a gente vai ter um CT próprio, isso mais rápido do que o estádio. E talvez num prazo de 4 anos aí, no máximo, talvez a gente está com o estádio, o CT tudo no lugar onde estava sendo planejado anteriormente. Então, para que a gente possa chegar na Série A em 2032, vamos falar assim, num prazo de 6, 7 anos, eu preciso dar estrutura para os adversários, para os nossos atletas que vão chegar até aqui. Não consigo chegar longe se não tem estrutura. A gente tem vários exemplos de clubes que conseguiram chegar, mas com estrutura. Eu estudo muito cases de acesso, né? Então eu tenho, por ser perto de onde eu moro, comprei muito Mirassol e Novo Horizontino. Para eles chegarem onde eles estão hoje, primeiramente eles deram estrutura física. Eles deram profissionais de alta capacidade. Então hoje eu prefiro talvez investir em infraestrutura, em profissionais de alto gabarito, do que talvez contratar jogadores de nome. Eu sou o nosso amigo que a gente tem, eu estou super satisfeito com os atletas, que são atletas fundamentais, que eles recebem sondagem a todo momento. Só que o nosso grupo fechou uma família tão grande que todas as propostas que eles recebem, eles passam para mim. E se eu falar para vocês, os clubes que procuram os atletas, é clubes que falam, cara, como você rejeitou isso? Não, eu quero ficar. Porque eles apostaram no projeto que a gente tem. E isso é fundamental também para a gente conseguir alcançar aquilo que a gente planeja.
0: Diego Coppi, Lucas, Osvaldo, e aí, Ercílio, né? Segundo o Diego Coppi, quer estar na Série A do Campeonato Brasileiro até 2032. Série A do Campeonato Brasileiro até 2032. Estamos em 2026, né? Então daqui a alguns anos, até 2032. E aí, o que vocês podem.
3: Olha, o Coppi deu uma entrevista bem legal na sexta-feira, estava ouvindo depois, e ele foi claro sobre vários pontos, detalhou o que o Ercílio pensa, detalhou que até foi bem claro na questão de que a SAF não tinha planejamento de jogar a Copa Santa Catarina e vai jogar, por isso até que deu uma reduzida no investimento, falou do ano que vem, que não vai ter investimento de base, enfim, detalhou várias questões que a gente vai desdobrar aqui. Sim. E aí ele soltou essa aí. E eu acho que foi foi o grande erro dele, talvez o único erro nessa coletiva.
2: Por quê?
3: É botar data nas coisas. Internamente, e ele tá certo, internamente tem que ter planejamento, tem que estar tudo bem planejado, tem que ter a meta, tem que estar lá na parede, mas quando ele externa isso, eu acho que isso pode em dado momento depor contra o trabalho. Por quê? É, porque você tem esse planejamento, o Ercílio quer estar na Série A em 2032, faltou continuar, se der tudo certo. Se tudo continuar da forma que está progredindo. Se der errado, chega ali daqui a pouco, daqui duas temporadas, o Ercílio bate na trave em uma competição, a diretoria lá dentro vai saber por que deu errado, o que faltou, como é que corrige a rota. Muitas vezes o torcedor não tem essa informação. O que, que o torcedor tem? Me prometeram a Série A daqui 6 anos e não vão conseguir cumprir. Então é tudo mentira, então derruba tudo lá. Te dar um exemplo, o Barra. Ah. O Barra é um time que a gente comparava muito com o Ercílio, porque lá em 21, 22, 23 tinha um patamar mar parecido, né? Ia subindo, fazia uma boa campanha aqui no Catarinense, buscava uma vaga na Série D e tal, e o Barra acabou dando o próximo passo. Primeiro, porque conseguiu fazer o estádio e o CT, e segundo, porque conseguiu subir da Série D pra Série C. O Barra não prometeu nada, a diretoria do Barra não veio, ó, a gente vai estar na Série B ou na Série A do Brasileirão daqui a 3, 4, 5 anos. O que que aconteceu? O Barra tá numa Série C ruim, muito ruim. Conseguiu uma vitória agora final de semana, saiu do Z2. Talvez não caia o Barra. Vai conseguir se manter na Série C do Brasileirão. A campanha é muito ruim. Lá dentro a diretoria vai ter que repensar planejamento, trocar provavelmente parte do departamento de futebol, parte do elenco, entender o que, que deu errado. Se tivesse prometido, mas não, daqui 2 anos a gente vai estar na Série A. A torcida ia estar, a torcida pequena do Barra, obviamente, mas ia estar pegando no pé agora. Eu acho que esse tipo de promessa, até meio, não sei a definição, não espalhafatosa, mas esse tipo de promessa de alto patamar, assim, tem que ser muito bem pensado. O Ercílio mal saiu da Série B do Catarinense. Eu acho que o Copo foi muito bem na coletiva e aí botou uma cereja estragada em cima de um bolo bem bonito ali.
2: Agora,
3: errou nessa promessa, atenção, viu, sinceramente.
2: Ercílio Flamengo, Ercílio Palmeiras.
3: Óbvio, né, que chama atenção.
2: Há alguns anos.
3: Tem uma comparação muito óbvia aí, né, Giovanni? Que é da declaração do Luiz Henrique Martins Ribeiro lá com o Tubarão, que queria botar o Tubarão entre os 40 maiores clubes do Brasil. E aí vai evidenciar o que eu tô falando. Eu não conheço um torcedor do Ercílio que não tenha esse vídeo salvo no celular, né? Qualquer decepção que o Tubarão tem, o pessoal vai lá e resgata o vídeo.
2: Deu
3: e aí,
2: falar.
3: Vai parar por aqui? Não vai, né?
2: Não.
3: Então, acho que o Copi, eu não sei nem se ele sabe, né? Você obviamente não sabe, senhor. Mas ele pode ter botado aí um revés, pode ter dado agora a resposta pra torcida do Tubarão nessa questão. De novo, foi muito bem na coletiva o Copi, mas ele não sei, eu acho que ele errou em fazer essa promessa aí, essa questão.
2: Vamos esperar,
3: óbvio, até 2022. Né? Vai que dá tudo certo e ele cumpre. Aí foi muito bem, né? Aí de fato, mas eu não sei, viu? Não sei, eu não gosto desse tipo de declaração botando data nessas coisas, viu, cara? Ainda mais quando é audacioso desse jeito.
2: Oswaldo, Ercílio quer estar na Série A do Brasileiro até 2032.
5: Acho melhor depois do comercial que o Alberto
2: então
5: tá pedindo.
2: Já vai falar pra gente pra dar sua opinião.
5: Porque tem duas situações dentro da coletiva
2: dele. Então vou te ouvir, quero te ouvir no próximo bloco, a gente já volta. 3626577 é o WhatsApp da Tubá. E você também pode deixar sua mensagem de texto lá no chat, lá no canal da Rádio e TV Tubá no YouTube.
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0: para tudo por 90 dias, grandes coisas estão por vir. É, e mais, ele falou que daqui no máximo um ano o CT começará a ser feito lá no terreno da Ivani Freta. Sobre o sintético, é muito correto, terá muita chuva na região e terá um custo-benefício muito bom. William Goulart, boa tarde, ainda é manhã, né, ô William? Trio do Bola em Jogo, sexta na coletiva do Corpo, projeções de um Ercílio gigante para o futuro. SAF deve investir pesado no clube. Taquara, agora temos que ter sim planejamento. Pensar grande, nada vem de graça. Sorte em campo e competência fora isso, estamos tendo. Agora tem pessoas competentes à frente do projeto com visão macro, facilita tudo. O Ercílio está no caminho certo. Lucas, mas ele falou na coletiva se tudo der certo. Ele pois não é. Foi prepotente em nenhum momento.
7: Não, não acho que tenha sido prepotente, mas ele botou data. E aí que tá. A maior parte das pessoas não vai ter essa boa vontade da interpretação que eu tô tendo aqui. A manchete é o seguinte:
0: manchete.
7: Diego Coppi promete o Ercílio Luz na Série A até 2032. Ponto. E é isso que virou a manchete. E aí ele colocou uma data numa questão que é completamente difícil de prever. Mas reforça, a coletiva foi boa, ele foi claro. Alguns pontos a gente vai concordar, vai discordar. Eu não gosto de campo sintético. Não adianta eu falar que eu não gosto do campo do Palmeiras, do Botafogo, e elogiar que o Ercílio vai botar aqui. Não adianta, né, eu falar mal do campo do Palmeiras, do Atlético Paranaense, e elogiar aqui o do Ercílio, mas se é uma lógica de aproveitar, eu acho que se tu botar o sintético, o Ercílio vai acabar treinando ali no campo, aí não vai precisar ir pra 13 de maio, pra outras cidades aqui da região pra treinar, alugar campo, enfim, pra uma questão logística, eu acho que vai acabar facilitando, mas eu sou terminantemente contra gramado sintético. E o CT tem que começar o quanto antes, né?
0: Tem.
7: O Ercílio até, o Diego falou que a SAF não vai investir em categoria de base, tem a parceria pro sub-18, e não investe porque ainda não tem a estrutura, né? A base tem que ter um campo pra treinar, vai ter que ter um alojamento pra botar gurizada e tal. Eu acho que o Ercílio só vai conseguir andar de fato em categoria de base quando tiver o seu CT e a sua estrutura pronta. Aí depois o estádio vai caminhando, mas é urgente, assim, o ponto mais urgente é que o CT comece a ter esse andamento. Eu acho que vai ser o grande salto da estrutura do Ercílio. Um CT próprio, uma estrutura que vai treinar o profissional, vai treinar a base, aí tu começa a estrutura a categoria de base. O Ercílio ganhou dinheiro, mesmo com um curto período de tempo que teve com a SAF, o Ercílio vendeu jogadores, formou atletas, botou no mercado, tem porcentagem em cima de atletas que estão aí fora, então a base é o futuro da SAF, para manter ela de forma sustentável, e a base só existe quando tiver uma estrutura de clube com CT. Então, é importante que comece logo essa obra aí pro Ercílio dar o próximo passo.
0: Ô Oswaldo, tá quietinho aí, agora eu quero te ouvir, tem esse tempo aí para dar a tua opinião.
5: Deram tempo depois do começo. Agora vocês debate. Não param de falar.
0: Gosta de falar, tá empolgado.
5: Eu ia encostar aqui.
7: Tu que me chamou, seu.
0: A entrevista dele é um pouco maior,
5: né?
0: Sim.
5: Mas onde ele entra ali, tem duas situações, tem três situações. Uma não colocou ali pra escutar. A situação dos jogadores, a situação do planejamento pro futuro. Quando ele diz que principalmente onde o torcedor está pegando muito no pé, construção do estádio, um CT exclusivo do Ercílio Luz. Isso é uma situação, certo? A outra situação é tu conseguir os objetivos que são chegar numa Série A do Campeonato Brasileiro. São duas situações bem delicadas e que tem que haver sim um planejamento e investimento muito grande. Agora, hoje nós temos que falar do Ercílio Luz, do clube, né? Porque para te chegar numa Série A, tu tem que conseguir objetivos. E objetivos é tu conseguir fazer uma boa equipe e conseguir resultados. Isso é fato, como o Lucas falou, isso é fato. Se tu conseguindo esses objetivos, e aí tu vai subindo degraus por degraus, porque primeiro, nós temos uma Copa do Brasil. Desculpe, do campeonato, a Copa Santa Catarina. Ele tem

0: jogadores que saíram com características que acopla junto do esquema tático. Ele traz jogadores com as mesmas características, não vai fugir muito do que ele já vinha aplicando o Rogério. Isso facilita o trabalho dele. Quando ele fala que eu tenho muitos jogadores que chegam e esses jogadores depois existe proposta, e ele fala na coletiva que aí eles não querem sair, isso é importante, porque está se perdendo a essência do futebol brasileiro. E quando ele fala que o Hercílio Luiz só tem jogadores brasileiros com qualidade, a gente viu na segunda divisão, pô, a qualidade que tem. Então, trazendo jogadores com qualidade e vem para o clube, isso é importante. Porque o que está se perdendo hoje é essa qualidade. Porque quando tu vê um time jogar solto, com jogadores que entram para dentro do campo, e tu vê, mas o meu clube perdeu hoje, mas na frente ele vai ganhar 2, 3 partidas porque ele joga para frente. E isso é importante. É quando o atleta chega num clube, ele se sente bem, o rendimento dele é bem maior. E isso também é muito importante. Então, quando ele diz que estamos trazendo jogadores, e o Hercílio Luiz foi na praça, né? Já trouxe vários jogadores, saiu alguns, mas trouxe vários jogadores. Tu consegue resgatar e tu consegue, além de resgatar, conseguir novos torcedores. Isso é muito importante. Tu mostra o planejamento, o torcedor começa a dizer, existe planejamento. Eu acho que a gente tem que começar a abraçar a causa.
1: É planejamento.
0: Isso é importante, né? Claro que colocar data se corre um risco, mas se tu começar a fazer uma boa campanha, como já fez na segunda divisão, vai para uma Copa Santa Catarina, faz uma boa campanha, vai para um catarinense, faz uma boa campanha, aí o torcedor abraça mesmo. E aí tu consegue mais torcedores.
1: Claro.
0: Porque eles vejam que o planejamento está sendo bem feito.
1: Ah.
0: Se não conseguir alguns objetivos, claro que tu não vai conseguir 100%. Mas o fato de tu ver, o torcedor ver que a equipe está bem postada, unida, está brigando para conseguir. Houve tropeços, houve. Mas ela consegue algo de novo, ela está trazendo algo positivo.
1: Fato.
0: Isso é muito importante.
1: Fato.
0: Certo? Então, o próprio empresário vai começar a olhar diferente. Pô, existe um planejamento, a equipe está redondinha, dá para investir. Tudo isso, sim, somando, isso é muito importante. Para um clube que agora, esse pessoal está pensando assim, vamos planejar para a gente conseguir. Aí vem em cima de datas, é uma coisa complicada, mas o que vai surgir, o que vai a gente ter uma visão um pouco mais lá em cima, lá longe, é exatamente os resultados.
1: Claro.
0: Já vem de um bom resultado de um título.
1: Mas...
0: É segunda divisão, é um título. Vai para uma Copa Santa Catarina, vão ver como é que vai ser essa equipe dentro da Copa. Mas pelo planejamento e pelo que ele manteve dentro do grupo, o torcedor está confiante.
1: Sim, claro.
0: E eu acho que é nessa sequência que o Hercílio Luiz tem que ir.
1: Sim.
0: O corpo está certo, né? É, nisso aí, ó. Nós temos um planejamento. Pode ser um pouco antes, pode ser um pouco depois, ser um pouco depois, mas o fato de se começar a organizar, se tu faz um CT, se tu faz um estádio, e isso pode ser feito, se não consegue ir na Série A, mas fica mais perto da Série A, o torcedor começa a acreditar.
2: É uma combinação
0: assim,
2: agora, de várias coisas dando certo, né? É, eu acho que o trabalho, além das datas, é tu ir fazendo várias coisas certas, como tu falou. Encaixa uma boa campanha Copa Santa Catarina, aí tu avança a estrutura, aí tu segura jogador, aí tu forma jogador, chega
0: exatamente
2: a Série D, aí às vezes tu faz uma boa Série D, ou tu já sobe de cara, que é difícil,
1: e é um
2: mas
1: inferno,
2: acontece.
1: Série D não é fácil.
2: Pô, tá louco.
1: Uma Série D é um inferno, pra sair da Série D não é fácil, cara. A gente vê aí investimentos na Série D.
2: É um calvário, né? Muitos times que gastam muito e não saem dali.
0: É, a Portuguesa lá em Série D, Série C,
1: Série D, cara, pra mim é a mais complicada.
2: É.
1: Porque a gente já teve aqui, Oswaldo e o Lucas, a gente já teve aqui o Tubarão Futebol Clube jogou a Série C. Naquela época não tinha a Série D.
2: Sim.
1: Era a Série C, o Tubarão jogava, então a Série C. Eu agora, pensar numa Série A de brasileiro, né? Nossa, seria coisa fabulosa, né?
2: Pô, imagina.
1: Repercute, né? Porque pra chegar a uma Série A, primeiro tem que jogar uma Série D. Subir.
2: Sim, sair do calvário.
1: Vamos lá, o Hercílio jogar no ano que vem uma Série D. Subir. 2028 é uma Série C.
2: E aí, olha os times,
1: uma Série B.
2: Olha os times catarinenses na Série C. O Figueirense tá quanto tempo na Série
1: Faz
2: C?
1: Tempo.
0: Exatamente.
2: O Barra subiu e periga voltar. O Barra tá tentando ficar na Série C. O Brusque tem mais facilidade.
1: O Brusque jogou a Série B e caiu. Tá na Série C.
2: Várias vezes, né? Cai e volta. O Brusque é líder da primeira fase agora.
1: O Chapecoense chegou na Série A.
2: Jogou a Série A, tá na Série A.
1: Joga, costuma jogar Série A, Criciúma, Avaí já jogou, volta, exato. Figueirense, Joinville, e o Ercílio agora quer estar na Série A.
2: Quer jogar, cara, sentir esse gostinho. Mas, cara, imagina, eu vou colocar pro torcedor, assim, jogar uma Série C de Campeonato Brasileiro já é muito bom.
1: Eu acho que é a Série B.

0: calendário, tu tem jogos frequentes, tu tem bons jogos, querendo ou não, patamar um pouco acima, tem transmissão de TV, enfim. Sim, sim. É uma coisa que a gente não viveu aqui nos anos recentes.
1: Não é só isso, né? Quando eu entro ali que eu falo que tu conseguir objetivos, às vezes tu tropeça, porque temos numa série B, um exemplo, temos numa série C, mas tá na série C, não deu certo, mas tu consegue uma vaga para a Copa do Brasil, tu tá, nossa, o time tá, não deu ali, mas ó, conseguimos disputar uma Copa do Brasil. Então, olha como tu vai conseguindo os objetivos, é aquilo que eu falei, vai haver alguns tropeços, vai, mas o fato de haver um planejamento, uma visão lá na frente, e aí o torcedor começa, realmente o apoio é muito fundamental do torcedor, né? Porque quem planeja lá é os jogadores, quando vejo que há o torcedor em volta também dando apoio, isso, a tendência é andar. Mas,
0: falando da coletiva, achei bem legal a clareza do corpo em alguns pontos, e até a gente já tinha até noticiado aqui, né, Giovanni, que o Luan Santos saiu do Ercílio e tal, e até publicou na rede social, a gente fez a proposta, o jogador não aceitou por N motivos, talvez financeiro, talvez calendário, o que seja, provavelmente financeiro, como foi bem claro, né, um dos artilheiros da competição não deu pra ficar, saiu. Ele falou de outros atletas, o Gustavinho, se não me engano, do Fluminense, falou, tinha um acordo ali, tinha um acordo de palavras, se um empresário quis fazer leilão, o Ercílio saiu, não vai entrar em leilão, não tem
2: como,
0: né? O Evaristo
2: também, que foi pro Marcelo Dias, até consultou, mas ele pediu alto, daí o Ercílio
0: não
2: entrar na...
0: Foi bem claro, isso que eu tô falando, que foi boa a coletiva do Copa, teve bastante clareza, não teve papas na língua, falou que o investimento pra Copa Santa Catarina é menor do que o da série B, porque já era de se imaginar, né? Montou um elenco até grande pra série B, agora teve que fazer um corte aí, não estava no planejamento inicial jogar a competição, então foi claro com relação aos próximos passos, falou bem ali o Diego Coppi, deixou bem claro pro torcedor o que vai ser essa Copa Santa Catarina e vai até jogar fora do Aníbal Costa em algumas partidas que vai ter essa troca do gramado, enfim. Achei bem importante a clareza nos detalhes do Diego Coppi.
2: A gente vai falar mais de Ercílio, né, nos próximos programas. Ô, Lucas, amanhã o assessor de imprensa do Leão, o JP, estará aqui no Bola em Jogo.
0: Ah, legal.
2: Confirmou? Quero ver tu cornetar ele, que a escalação é Champions
0: League. Eu vou falar.
2: Tu fala quando eu quero ver amanhã tu falar.
0: Você tá me convidando pro programa ou tá querendo fazer intriga aqui, JP? JP Marques, não é? Meu primo.
2: JP, gente boa aqui. Na sexta-feira teve bolachinha, teve café, água lá na coletiva.
0: Só porque tu chorou, né?
2: Ô, JP, obrigadão aí pelo bolo, pela bolacha, pela água e pelo café. Nota 10, a gente brinca aqui, mas tu é gente boa, então baita profissional, e amanhã estará aqui no Bola em Jogo, né? Falando sobre os bastidores do Leão, acesso, enfim, é legal a gente poder ouvir o JP amanhã aqui no Bola em Jogo.
0: Ele vai trazer a taça? Tu pediu?
2: Ah, não pedi.
0: Não quer tirar uma foto com a taça?
2: Se eu quiser ver cá a taça, eu vou lá no São Januário.
0: Tá. Mas aí é que a do Ercílio é recente, não tem poeira, né?
1: A camisa já usasse a camisa?
2: Não, não tem ainda.
1: Não chegou ainda?
2: Não, porque só tem uma G1 lá, não sei o que, muito grande.
1: Eu achei que tu já tava.
2: Tô esperando chegar a G.
0: Ele tá enrolando, né? Ele não quer botar a camisa do Ercílio.
2: Já chegou?
1: Tem que pôr essa camisa.
2: Falaram em camisa,
0: olha isso, a diretoria, cara. Camisa pro Giovanni. Bolacha, bolo, cafezinho. Só faltou o JP vir aqui, pegar ele no colo, levar na coletiva e depois devolver aqui. Aí tá bom. Faz tudo pra ele.
2: Fala, Mazinho Comelli.
3: Bom dia, meu amigo Giovanni, cara que me convenceu a comprar uma camisa do Ercílio. Viu? Mas eu já sou ercilista, então eu vou lá na Toca do Leão comprar uma camisa do Ercílio e vou usar ela aqui no Gravatal. Mais um ercilista.
2: Opa!
3: Vamos pra frente! Vibra que é teu Leão do Sul!
2: Viram? Eu tô fazendo comercial e vendendo camisas do Ercílio aí na região. Hoje é Gravatal, convenceu mais um, ó. Vai lá e compra a camisa, R$180, bonito. Falou, vídeo.
4: Bom dia, Giovanni. Bom dia a todos aí da mesa. Não vou falar nada, não. Eu só quero mandar uma feliz segunda aí pro tal de Edenir aí. E o outro é o Celso, né? Só quero mandar uma feliz segunda pra eles.
2: Vai cair.
5: Valeu, Giovanni. Segunda-feira hoje vai começar a estressar, Giovanni. Não te estressa, vai.
2: Ressaca,
5: coisas que passam. Um dia ganha, outro dia outro perde, assim vai. Mas deixa pra lá, não fica assim guardando isso no coração, essa tristeza aí do Vasco e do Palmeiras. Valeu, um bom programa pra vocês aí. E saudações flamenguistas.
2: Valeu, Renato Zanello. Um abraço pra ti, pros amigos das Canoas, em nome do meu amigo Jair. Um abraço aí pra vocês. Sou arcilista, mas essa meta é muito ousada. Não precisava falar isso. O negócio é trabalhar, ir conquistando metas com o tempo. Paulo Rodrigo manda mensagem. Bom dia a todos. Luiz Henrique do Tubarão falou o mesmo. Esse filme eu já assisti, disse a Janice Anacleto. Fala, ouvinte.
6: Colocar data é a mesma coisa que eu colocando data pra emagrecer, meu querido.
2: Ah, é difícil.
6: A gente sabe que não vai dar certo. E a mulher vai dar esporro no cara, né? Então, parafraseando tudo isso, o Ercílio é eu prometendo que vai emagrecer e a torcida é a mulher dando esporro porque não vai emagrecer na data que falou. Já era.
2: Ney Júnior, sou ercilista, mas seria melhor primeiro pensar em ser campeão catarinense, depois sonhar mais alto. A opinião aqui do Sandro Santana. Aqui antes do intervalo. Bom dia, Giovanni. O Ercílio na Série B já está ótimo. Já pensou ver Ercílio e Vasco? Porque nesse ritmo do Vasco, isso é bem provável. Ô, José, será que é corneteiro aí, cara?
1: Será que vai ser só o Vasco?
2: Não, o Vasco já caiu.
1: Olha, tem algum e outros, grande aí, né? Também outros aí.
2: Bom dia, Giovanni. Bom dia, Lucas, Osvaldo, Jorge Machado de Laguna. O Galbi mandou 1000 mensagens aqui. Safa é furado, eles já só visam lucro, título fica em segundo plano. Às vezes acontece um título, mas é por acaso. Galbi, o Galbi tá com saudade do Taquara. Intervalo, na volta, Série A do Campeonato Brasileiro, o Vasco vai fechar ou não vai esse Vasco? É uma vergonha. Flamengo campeão brasileiro, meteu 5, tomou um gol ontem.
0: Palmeiras ainda é líder? Quem tá falando aí, cara?
1: E o Botafogo?
2: Botafogo?
1: Eu tô perguntando só. Quanto
2: torcida,
1: foi o jogo?
2: Só tem o Faustinho torcedor, não tem nem torcida pra falar de Botafogo.
1: Mas não tem?
2: Quero falar de Vasco.
1: Tá aí o Corinthians?
2: O Corinthians tá de olho na Libertadores.
1: Tá de olho na Libertadores?
2: Intervalo.
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2: @40 hashtag fecha Vasco. Um abraço para o vereador Newton de Campos, tá ligado aqui no Bola em Jogo.
0: Flamenguista.
2: Só aparece também na boa, né, o Newton?
0: Então ele aparece bastante, né?
2: Só aparece na boa, o Newton de Campos. Pelo amor de Deus.
0: Ô Newton e flamenguistas, eu tava vendo o jogo, cara, aí primeiro saiu o gol do Gabigol, aí depois saiu outro do Willian Arão. Eu achei que era clássico ontem. Não, dá pra dizer que é novidade pro Vascaíno, né? Tomar um do Gabigol, outro do Willian Arão, aí virou um passeio.
2: Flamengo de Vasco do quê?
0: Porque o Vasco ontem, de quem que foi o primeiro gol?
2: Foi
0: o primeiro gol?
2: Saber de quem foi
0: o primeiro. Tu sabe, tu tava vendo, Gabigol. Tava nervoso. O segundo?
2: Eu não tava assim.
0: Segundo do Arão,
2: tava,
0: né?
2: Lá,
0: então é o seguinte, pode falar que jogou mal, que ficou chateado, o Vascaíno só não pode falar que foi novidade o que aconteceu ontem, né?
1: Também acho.
2: 23ª rodada.
1: Dentro da normalidade.
2: Fluminense 3-2 Palmeiras. Esse é Abel, né?
1: Esse é outro.
2: O Fluminense com o Marcão e o Thiago Silva lá de auxiliar.
1: É pra te ver como, por que que o Marcão não assumiu treinador do Fluminense? Não é a primeira vez que ele assume e faz o time
2: render mais.
0: Marcão e o Thiago Silva ali, né? O Thiago Silva também
2: fez. Ganhar do Abel Ferreira, né? O time do Palmeiras é uma vergonha. Esse Abel é uma vergonha. Atlético Paranaense 1, Bragantino, São
0: Paulo. Não, não quer falar mais do Palmeiras aí, cara? O Abel ficou brabo na coletiva, viu? O repórter perguntou se com investimento.
2: Não sei o que do brasileiro.
0: E o repórter perguntou 3 vezes: e título? E título? E título? E o Abel não sabia o que falar. Aí ontem, o time tá tão mal que ele não tá nem xingando o repórter, né?
2: Não, cara.
0: Não tava melhor assim. Ele xingava a imprensa. Aí gostava, né?
2: Ele chegou no Palmeiras, aí conquistou títulos, ok. Agora ele não consegue mais fazer o time jogar. Todos já entenderam o joguinho dele, o jogo dele, e deu, cara. É daqui pra trás. Deu,
0: Gabriel.
2: Acabou,
0: e outra, e o Zubeldia, hein? Pois é. Outro gringo, ah, porque exatamente, não sei o quê, porque tem, é, bom, fez trabalho na LDU, tal, tal, tal, tal. Trabalho meia boca no São Paulo, trabalho bem ruim no Fluminense, aí ele sai. É, assim, né? Aí todo mundo assim adora zoar o Diniz.
2: Esse,
0: né,
2: português, ah,
0: tem que ser demitido. O Diniz começa bem e desanda. E esses técnicos aí estrangeiros com grife que trazem?
2: Perdeu
0: o português,
2: ontem.
0: Esse, porra, aí sabe, esse é bom, mais bom um técnico.
2: Português lá, bom, perdeu.
0: Não. Agora o, deixa. O Grêmio, agora tu vai segurar na mão, vai até o final.
1: O Grêmio também tava com
0: o treinador. Luiz Castro, tá lá, vai ficar.
2: Tomou três
0: trabalho que estão fazendo. O Pelaipe bateu na mesa ontem e falou que vai ficar. Então tá bom, se tá todo mundo contente com os gringos aí, quem sou eu pra falar?
1: O que eu tô falando? No Campeonato Brasileiro, olha o que tá acontecendo.
2: O quê?
1: Muitos jogadores de fora e mais os treinadores. Ah, olha a qualidade.
2: Ó, Oswaldo, São Paulo 1, Curitiba. Ontem, normal. Chapecoense 3 Bahia.
1: Esse
2: Chapecoense
1: resultado chamou atenção.
2: Pontuou a Chapecoense. Exatamente. Vasco 0, 3 para o Santos.
1: Esse, opa, resultado normal.
2: Atlético Mineiro 3, 0 Grêmio.
1: Opa. Normal.
2: Mirassol 1. Mirassol 1. Sim, Flamengo.
0: É, qual Flamengo, demérito? Eu não entendi, frio, cara. Hein? O Mirassol tomou, tá vivo na Libertadores. O, exato, Mirassol levou o Grêmio até as últimas na Copa do Brasil. O Mirassol não tá na zona de rebaixamento do brasileiro, diferente
2: quase,
0: do Vasco.
2: Tá pertinho.
0: Quase não é, tá. Quem tá é o Vasco, não é o Mirassol. Agora o Flamengo dá 5 no Maião, cara. Ano passado o Mirassol não perdeu nenhum jogo. Jogou 19 verdade, vezes no Maião, não perdeu nenhum. O Flamengo vai lá e dá 5 nos caras. E tu quer falar do gol do Mirassol, cara? Tomou, que coisa tomou, feia, Giovanni. Elogia, fala, cara, da bola que jogou ontem o Samuel Lino, que é hoje o melhor ponta do Brasil.
2: Pra ti, até agora eu
0: sempre elogiei, sempre.
2: Agora já é bom.
0: Fala do Paquetá. Que era pra ser o camisa 10 da seleção brasileira.
2: Não.
0: Olha a bola que jogou o Paquetá. Fala da zaga do Flamengo, cara. O Léo Pereira é melhor do que muito meio-campista no Brasil, cara. Zagueiro que joga dando passe entre linha, joga dando lançamento. Tu não consegue elogiar, mas tem que falar hoje do time que joga o melhor futebol do Brasil.
2: Cara, tu é louco.
0: Pode não ser líder do campeonato, mas a bola que joga o Flamengo.
2: O Flamengo era uma podridão pra ti.
0: Pois é, mas é a podridão que é melhor, cara. É melhor do que tudo que tem aí.
2: Seja.
0: Se o Flamengo é uma podridão, que é a nota 6,5, e o resto é nota 4, o Flamengo é o melhor do Brasil. Vamos usar a lógica. Se o Flamengo é um time podre, ruim, que é a nota 6,5 e o resto é nota 4, então o Flamengo é o melhor futebol do Brasil. É o famoso ditado: uma coisa é uma coisa, outra coisa é outra coisa. A comparação do Flamengo é com ele mesmo. O Flamengo tava mal com relação ao que ele podia fazer, mas agora quando eu vejo o time do Abel Ferreira jogar aquela bolinha, ser beneficiado de novo pela arbitragem, nem assim conseguir ganhar. Tu não consegue juntar a discrepância. A gente fala que o time do Palmeiras joga nada, o elenco não joga nada, o time não deu um futebol vergonhoso e continua líder. Tu não consegue juntar o Lé e o Cré. O que que tá fazendo o Palmeiras estar nessa liderança? É toda rodada uma polêmica. Agora o cara do Palmeiras dá o braço na bola dentro da área e não é pênalti. Agora o cara dá um carrinho, e o mesmo carrinho quando o Medina do Botafogo deu no cara do Palmeiras lá no primeiro turno, cartão vermelho, sem dúvida nenhuma. Agora no final de semana não deu nada. Então é toda rodada uma polêmica, toda rodada algum tipo de favorecimento. E nem assim o Palmeiras consegue se manter competitivo.
2: Para.
0: Que loucura, né, cara?
2: Tem que ouvir cada
0: que
2: coisa.
0: Que loucura, né?
2: Oswaldo, vitória.
0: Por isso que a luz é verde aqui.
2: Vitória 1-0 Botafogo, Corinthians 1-2 Cruzeiro.
1: É outra derrota do Botafogo na sequência. Na
2: meio tabela.
1: É, olha o Cruzeiro, a situação do o Cruzeiro consegue um bom resultado diante do Corinthians, também dentro da casa do Corinthians. Surpreende o Cruzeiro numa crescente
0: poupou,
1: muito boa.
0: Viu? O Cruzeiro botou
1: isso,
0: várias
1: que ainda
0: reservas.
1: Poupou alguns jogadores. Eu acho que o Corinthians também o Corinthians também tem uma decisão de Libertadores também. Agora, o Flamengo é que chama atenção. Quando falasse na primeira parte do programa, quando alguns jogadores estavam quase que saindo e voltaram, eu acho que a pressão maior foi em cima do treinador. O torcedor já estava pedindo a saída do treinador do Flamengo.
0: Acorda
1: a
0: história aí, sempre do treinador, né?
1: Aí ele teve que sentar, porque também não fazia esse time andar, né?
0: Sim.
1: Esse time do Flamengo não estava andando. Eu acho que a pressão maior foi em cima dele. Olha, o elenco que tu tens, tu não fazer esse time andar, meu amigo, quem vai andar é tu. E aí eu acho que ele botou a consciência, porque quando ele sai do Cruzeiro, ele sai com um bom treinador lá, que o Cruzeiro não tava o bicho, mas ele fez aquele time andar.
2: Era o couro dele,
1: Flamengo, ele acertou o Flamengo nessas partidas. certo? O Flamengo, o placar que foi meio elástico pelo futebol
0: foi,
1: em si, porque o Flamengo tem muita qualidade, querendo ou não, o melhor plantel hoje do Brasil é do Flamengo.
0: E tem que elogiar a postura do Mirassol, né? Que jogou pra cima.
2: Postura?
0: É verdade, mas jogou bola. Agora tem vários times do Brasil que botam o rabo entre as pernas e tomam 1-0 e aí acaba o jogo, aí vira dando pancada, aí vira antijogo.
1: Por aí.
0: O Mirassol jogou o que ele sabe fazer, jogou bola. E não ganhou do Flamengo, mas vai ganhar de vários aí no campeonato porque joga bola. Olha o futebol vergonhoso que faz o Mirassol na frente do Vasco.
2: Ah, para.
0: Tu duvida que o Mirassol vai ganhar do Vasco?
2: Quem tá atrás do Vasco? É só o Chapecoense?
0: Ah, pois é.
2: Vasco é o 19º.
0: Aí vários times que jogam futebol medroso, retrancado. O Mirassol jogou que sabe jogar. Beleza, ganhou a pancada, ganhou a pancada do Flamengo. Normal. Normal, acontece, mas o Mirassol não vai cair justamente porque tem capacidade para jogar futebol. Não vai cair, não vai cair.
2: Olha a tabela.
0: Só cai se tiver uma interferência extra, que é muito forte. Pela bola que joga.
2: Tomou 5 ontem, vai, é bom.
0: Mas o Vasco tomou 6 ano passado, ano retrasado.
2: Se nós for por esse... O Vasco vai ter o 5 do Flamengo em 2000.
0: Pois é.
2: Ah, 2000. Vou dar uma pesquisada ali.
0: Para.
2: Chocolate.
1: O Flamengo tomou 3 do Palmeiras agora há pouco tempo lá dentro do Maracanã.
2: 3-0.
1: Então se nós for puxar... Foi um aborto, mas o time do Palmeiras é líder. Como que é aborto?
2: 48 não, Palmeiras, 45 Flamengo.
1: Mas é líder.
2: Flamengo tem um jogo a menos.
1: Mas vem mantendo a liderança. Então não é um mau time, não vem jogando bem, não. Caiu
2: na próxima, o Flamengo já assumiu a liderança.
1: Certo? Agora hoje tá vestindo a camisa vermelha e preta. Hoje,
2: sabe quem que... Hoje. Ó, na próxima semana é Cruzeiro e Flamengo?
1: Cruzeiro e Flamengo.
2: Palmeiras e Vasco. Palmeiras e Vasco, cara.
0: Palmeiras e Vasco,
2: O Vasco ganha do Palmeiras.
1: O jogo é onde? Em São Paulo ou no Rio?
2: São Paulo.
1: O Vasco,
2: pelo amor de Deus.
1: O Vasco tudo
2: como
1: pode acontecer.
2: Vai ficar?
1: Tá, por quê? Mas é os dois times que tu ama.
2: Então
1: mas ali, a camisa verde.
0: Eu acho que esse Palmeiras e Vasco não precisa ter jogo, né? Bota a Leila e o Lamarck ali, os dois se resolvem. Resolve num truco, né, Oswaldo? E aí não precisa nem desgastar os caras.
1: Jogar um carro lá
0: em cima. Não, mas eu acho que o Palmeiras precisa ganhar porque eu preciso vencer. Aí o Lamarck, não. O que ela é dele? Ela é tia? Ela é madrasta. Não, madrasta, mas é que o Vasco também tá precisando do resultado. Aí vai ser uma discussão.
2: Aí pra não cair.
0: Só se resolve.
1: Calma aí, meu filhado.
0: Vamos resolver. Vamos trazer mais um argentino lá do Estudiante pra ver se resolve.
1: Se alguma coisa de fora.
0: Aí inveja, se conversa. Aí resolve em casa. Não precisa nem desgastar o elenco. Cara.
1: A inveja.
0: Tudo, eu acho tudo que em casa, tudo
1: eu
0: em
1: acho
0: família.
1: Que no almoço do meio-dia ele já decide. Sai de casa já decidido.
0: Aí vai estar a equipe do Premier lá pra transmitir. Só vai chegar o comunicado: ó, não vai ter jogo hoje.
2: O Vasco não pode cair.
0: Pode reprisar o do primeiro turno porque não vai ter jogo.
2: O Vasco não pode cair, gente.
1: O Vasco não pode.
2: Pro nosso futebol. 17º Internacional 23.
0: Joga na tabela. Caiu 4 vezes o futebol brasileiro.
2: Hoje
0: tá vivo.
2: Hoje tem Inter, né? O Inter joga hoje.
1: O Inter joga hoje, se não ganha hoje.
2: O Inter e Remo hoje. O Inter 17º 23. Remo 18º 22. Vasco 19º 22. Chapecoense, última colocada com 11.
1: Não,
2: o Vasco está a 1 ponto do Mirassol. O Mirassol, que é uma máquina pro Lucas, é o 16º com 23 pontos.
0: Tá fora da zona da Negola, né? Pro Mirassol tá ótimo.
2: Grêmio 25.
0: Daqui a pouco o Mirassol sai da Libertadores, 25. Foca só no campeonato, consegue dar um respiro.
2: É uma máquina. Mundo. Intervalo, a volta, as últimas aqui no Bola de Jogo desta segunda-feira.
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2: 11:51. O volume aí, do canal aí. Vamos cantar.
1: Mais nada.

0: coisa linda, né?
1: Dá pra arrepia. Dá pra entender esse menino?
0: Arrepia. Não, eu sou Flamengo, que não.
1: Ah, ele é Flamengo, agora ele assumiu.
0: Eu tô assumindo.
1: Isso, eu acho que tem mais é que assumir mesmo.
0: Leonardo Império, em vermelho, o que tu acha do Palmeiras tirar o Abel e ele vir pro Vasco? Não, né? Pelo amor de Deus, aí já não gosta dele no Palmeiras, vai pro Vasco.
2: Fala um dia só pra avisar aí que acabou, tá acabando o combustível do Palmeirinho, tá?
0: Ah, já acabou, né?
2: Mengão tá vindo com tudo aí, tá pedindo ultrapassagem. Se não ultrapassar, ele vai atropelar, como sempre.
0: É.
2: E é isso aí, galera. Só o Mengão pra fazer isso mesmo.
0: Valeu, Vailson. Bom dia. Paquetá joga muito. Na Copa, depois da lesão dele, o meio-campo da seleção perdeu o equilíbrio. É o Lucas Nandi Duarte, 13 de maio.
3: Giovanni não admite porque ele é contra todo mundo que passa no Flamengo, mas fez falta ali, né?
0: Taquara, em 2031, eu vou aí ver Ercili Vasco na Série A. Galbi, ele não esquece do Taquara. Em 2027, boa chance de acontecer o Criciúma e Palmeiras, Flamengo. Fla, o time da CBF, diz aqui o Galbi.
3: Isso
0: aí é fato, né? Bom dia, Vasco em 22 jogos, 22 pontos. Tá empatando, pelo menos não perde. Ovando, é de gravatar, o corneteiro. O Oswaldo falou sexta que o Mirassol ia dar problema para o Flamengo. Não, o jogador do Mirassol tivesse sido expulso no primeiro tempo, o massacre era maior.
1: Eu achava, o Mirassol que ia complicar o jogo pro Flamengo.
0: Ah, deu pra ver.
1: Porque jogava dentro de casa, o Mirassol é uma boa equipe, só que o Flamengo resolveu jogar o que em momentos não vinha jogando. E aí jogou muito bem.
0: O Oswaldo falou que o Vasco ia perder 3-0 pro Santos em casa, é normal, mas fala pra ele que é muito feio um filho ficar bravo com o pai. Que pena que o Vasco joga só duas vezes com o Flu no Brasileirão. Ô, Fabiano Roberto, não, legal, o Vasco ganhou do Fluminense, dá o troféu pra ti, pelo amor de Deus, ó.
1: É o que tem hoje, né? Mas é só dar uma olhadinha na tabela, né?
0: Um abraço aqui pro cara que tá dizendo que não sou bem certo da cabeça, claro que não sou. Um abraço aí, meu querido, tamo junto. Se eu fosse bem, não estaria aqui.
4: Bom dia, pessoal do Balinjoso. Eu não disse que o Giovanni era flamenguista.
0: É claro.
4: Chegou até a cantar o hino com louvor. Um abraço a todos.
0: Então tá, né? Então, brasileiro, amanhã
3: tem que ser feliz, né?
0: Amanhã tem o quê? Amanhã tem Sul-Americano Libertadores, né? Oswaldo, amanhã tem o Fluminense lá na Argentina contra o Rivadavia. Ganha?
1: Complicado. Só que tá de treinador novo. Quem sabe vai lá. É difícil, né? Porque dentro de casa não conseguiu, mas também não jogou nada. Mas vamos ver. A 7 de todos os resultados, não sei qual é o último jogo que aconteceu, todos empataram. E agora todos têm que fazer
0: não
1: resultado.
0: Não teve um jogo ali do Tolima?
1: Não teve também, né?
0: Tudo empate.
1: Então tudo empate. E agora quem vencer ou vai pra penalidade ou vai decidir.
0: Meio de semana com o Libertador Sul-Americano. Prefere, Lucas, Libertador Sul-Americano ou Brasileiro?
3: É, Libertadores, né? É competição mais
0: Cruzeiro,
3: charmosa.
0: Mete um taco,
1: interessante.
0: Será?
3: Não sei, viu? O Flamengo é freguês do Cruzeiro em mata-mata.
0: Ah, para, né?
3: Tem que lidar com humildade as
0: menos,
3: coisas.
0: Menos de três, o Flamengo não comemora.
3: É isso, não. Cruzeiro é time massa, né?
1: O Giovanni tá torcendo pro Flamengo, hein?
3: Não, ele deve estar.
0: Eu sou realista.
3: Ele tá fazendo isso aí a troco de quê?
1: Ele gosta.
0: Ô, eu quero a camisa do Flamengo. Tem alguém dono de loja aí ouvindo? Eu quero a nova camisa do Mengão. A branca.
3: Tá vendo que tu não recebe mais salário na rádio?
0: Pega lá e compra.
3: Vivendo de pedir.
0: Tá louco?
3: Vivendo de pedir.
0: Situação. Eu quero a camisa do Flamengo.
1: Rapaziada, hoje tem jogo na associação do DR. Vamos dar uma corridinha hoje à noite pra.
3: Giovanni vai.
0: Rapaz,
3: tá em condições de jogo
1: que
3: dele.
1: Que ele bebeu o final de semana e não consegue nem andar.
0: Abraço pros amigos lá de Ilhota, ontem estive lá.
1: É? Tu lembra? Foi lá que tu. Aí, foi lá mesmo, tem certeza?
0: Sei lá.
1: Que hora que tu saiu de lá, não lembra?
0: Não sei.
3: Tem flash.
1: Dormisse em casa, legal.
0: Se eu dormi, o que aconteceu comigo?
1: É.
0: Abraço pro pessoal lá também de Gravatal, enfim. Ô Lucas, um abraço. Amanhã te espero aqui pra gente resenhar com o JP.
3: Tá certo, voltamos amanhã. Abraço, Giovanni, abraço, Osvaldo. Saudações rubro-negras. E estamos aí acompanhando. E amanhã a gente chega aí pra resenha.
0: Osvaldo, um abraço.
1: Um abraço a todos. E boa semana.
0: Boa semana. É, Giovanni não é Flamengo nem aqui nem na China. Tás errado, Marcelo das Neves. Tu não sabe da minha intimidade. Um abraço, boa tarde e até a próxima.
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sopra sobre as nossas vidas, sobre o nosso coração. Ergue os seus braços. A palavra de Deus diz que aqueles ossos estavam ressequidos. Já não havia mais vida. Eles estavam mortos. Mas o Senhor deu ordem. O Senhor deu ordem para que se soprasse o sopro da vida sobre aqueles ossos. E o que estava morto voltou à vida, porque este Espírito Santo, a quem nós hoje honramos, que é Deus, a terceira pessoa da Santíssima Trindade, ele não é um espírito de morte, ele não é um espírito de medo, ele não é um espírito de covardia, ele não é um espírito dos envergonhados, não. Ele é um espírito de vida. Por isso, em nome de Jesus, receba agora, receba este Espírito Santo, este Espírito que dá vida.

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1: Na verdade, o verde faz mais sentido. Porque siga, comece.
2: Sim,
1: siga.
2: foi o que eu disse, tá ligado?
1: Ele falou.
2: Eu falei.
3: Não, siga, comece e não falou essas palavras.
2: Não, é, eu não usei tipo essas mesmas palavras.
1: Tipo assim, tu vai começar a apresentar verde um programa.
2: Tipo, verde de
1: aí, ok. Isso, acende uma okay, luz, acende uma luz vermelha, acerta, pare.
2: Pare,
1: aí tá o cara ligado? Não fala?
2: Não fale.
1: Não, né?
3: Mas assim.
1: Agora faz total sentido, agora fica até mais.
2: Fica melhor,
3: é
2: melhor
3: pra falar o gás, né? Eu acho que foi retardado, porque ele fazia a hora do recado. E tu tinha uma placa escrita no ar, em vermelho.
1: Exato.
3: Aí agora, depois de tanto tempo, tu diz, faz sentido verde.
1: É que agora faz sentido. Não fazia. Por que que não fazia? Porque nunca tivemos uma luz verde.
3: Mas a gente sempre teve vermelho.
1: Pois então, mas agora nós temos.
2: Então, mas agora tá, o verde faz mais sentido.
3: Alerta, tá, peraí. E desde quando o alerta nunca foi vermelho?
1: Então, mas isso que eu tô falando, alerta, ou assim, alerta, atenção, pare.
2: Isso, sabe? Mas é um alerta. E não é um verde de tipo, vai, verde, porque assim, ó.
1: Vai, fala.
2: Quando tá verde, agora é vai, fala.
1: A luz verde diz justamente isso, fala.
3: Então, mas o vermelho foi alerta antes de ser da rádio. Desde sempre o vermelho.
2: Eu sei, mas tipo assim, ó, eu tô ligando pra ele, mas eu não tô falando, ó, fica alerta. Não, tô falando, fala, vai.
3: Tá ligado? Ó, fica alerta. Mas não.
1: É porque é mas aquela parada, cara. A gente nunca teve uma luz verde. Então a gente nunca parou pra pensar que o vermelho não faria sentido nenhum.
3: Pode
1: agora
3: fazer.
1: Vejo que não fazia sentido. O verde faz total sentido.
2: O verde faz mais sentido, exatamente.
1: Bom, você pode tá entendendo alguma coisa? Não.
3: Pros outros programas. Porque pra gente, o vermelho faz mais sentido.
1: Vamos explicar ou vamos deixar a galera boiando?
2: É, seria muito bom deixar as pessoas boiando, né?
1: É, isso aí, você não entende. Tente adivinhar do que nós estamos falando. Boa tarde, rapaziada. Olá, Jaguarada. Estamos chegando agora com luz verde. Um informalizando informação com humor no seu início de tarde.
2: Eu vou
1: tarde
2: te falar.
1: De segunda-feira.
2: Que a luz verde me incomoda menos do que a luz vermelha.
3: Eu concordo. Isso entramos em acordo.
2: Nossa, porque a luz vermelha incomodava os olhos, cara.
3: Eu acho ela uma bonita também.
1: Quer ver de manhã? De manhã hoje tava difícil.
2: Né? Tá,
1: na
2: tava,
1: abertura
2: tava
1: do programa.
2: Aqui tava umas escotecas.
3: Né? Hoje o que teve de vermelho no show do rádio é brincadeira, né?
1: É verdade, muita coisa.
3: Muita coisa.
1: Demasiadamente vermelho o programa hoje, cara. Que loucura. Então tá, vamos nessa. Sou Bruno Vandresa, hein? Estou com Everton Luiz, com Lucas Marcos Carvalho, os trabalhos técnicos do Everton, as gravações do Lucas e a direção geral do padre Rafael Liano.
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1: Pois é, galera, estamos no inverno. Tempo bom em Tubarão. Temperatura marca agora 30 graus. Umidade relativa do ar em 56%. Esqueci de falar aqui, meus amigos, que hoje é dia 17 de agosto de 2026.
3: Que bom. Eu não sabia.
1: É,
3: até
1: hoje,
3: falar, eu não sabia que dia era.
1: Então fique sabendo. Hoje é o dia do patrimônio histórico. Vocês sabiam que o Dia Nacional do Patrimônio Histórico é comemorado hoje porque homenageia o nascimento de Rodrigo Melo Franco de Andrade, o primeiro presidente do IFAM, que é o Instituto do Patrimônio Histórico e Artístico Nacional, e serve para lembrar a importância de cuidar de bens culturais, prédios antigos e tradições?
2: Oh,
1: eu não li, eu sei tudo isso.
2: Nossa,
3: sei de cabeça, né?
1: Exatamente. Oh. Então, é isso.
2: Parabéns, né, a ele.
1: Dia Nacional da Construção Social. E hoje também.
2: Saúde.
1: E hoje também é o dia do. Hoje é dia do pão de queijo. Vocês gostam de pão de queijo?
2: Adoro. Gosto.
3: Pão de queijo.
1: Essa música é extremamente irritante, cara.
3: É, eu nunca ouvi.
1: Né?
2: É
1: só isso, a música inteira.
2: É só isso.
1: Pão de queijo. Mais gostoso que o. Exatamente, mas é música de criança, né? Então é legal pra criançada.
2: Por isso que eu gostei. Panificador Alfa.
1: Bom, tem um. Dito isso, ai, tem. Dito isso. Dito isso, tem alguns tipos de pão de queijo diferenciados.
3: Tô certo que eu não completei.
1: Tem o. Tem o pão de... Vocês já comeram um pão de queijo diferentão, assim? Porque tem adaptações do pão de queijo.
2: Ah, eu já fiz as minhas próprias adaptações, tá ligado?
1: Já vi sanduíche, hambúrguer de pão de queijo.
2: Então, muito bom, inclusive. Né? Muito bom. Eu já cortei o pão de queijo no meio, já coloquei mais queijo, mais...
1: Deu uma turbinada.
2: Nossa, dei uma baita de uma turbinada, depois coloquei na sanduicheira. Fica amassado, fica bem crocantezinho o negócio, tipo, a casquinha por fora, tá ligado? E
1: depois tu amassou, literalmente.
2: E depois eu amassei. Aí depois eu fui no troninho, tá ligado? Porque, tipo assim, às vezes, essas misturas, elas chegam bombardeando o nosso estômago.
1: Exatamente, ele não tá acostumado, né? Uma parada inovadora e o estômago ficou assim, assustado. Quase deu uma hemorragia, né?
2: Quase.
1: Pois então, meus amigos, então, se você tiver um pão de queijo em casa, coma, porque hoje é dia dele, tá?
2: Bom, é isso. Eu vou comprar um pão de queijo hoje, cara. Na verdade, não vou, tá muito caro.
1: É, né?
2: O outro é louco, cara.
1: Ah, é vantajoso tu comprar aquele
2: congeladinho, né? Bah, pior que é.
1: É, bota na air fryer.
2: É. Né? Fica pior saudável, que ele fica muito bom.
1: Alguns, né? Tem umas marcas meio fileira.
2: Mas inclusive, a receita de pão de queijo é bem facinho de fazer, cara.
1: Eu nunca fiz, sabia?
2: Nunca fiz?
1: Não, e nem vou fazer.
2: Dá uma olhadinha, né? Você, senhora que tá de bobeira em casa, quer aprender a fazer um pão de queijo, cara, o que mais tem é receita na internet.
1: Oh, cara.
2: Tem uns que fica assim, ó.
3: Bicho.
2: Nossa.
3: Tem uns pães de queijo que, meu amigo, quer ver quentinho assim, ó. Que tu...
2: Se não for um mineiro falando como é que faz pão de queijo, a senhora não vai no vídeo, tá?
3: Ah, você vai pegar, que é o pão de queijo, puxar aqui,
1: tem muita gente que
3: é... Tem escassez.
1: É, até estabelecimentos que tu vai comprar um pão de queijo não é tão bom assim.
2: É.
1: Tem aqueles que são mais borrachudos, né? Pão de queijo é aquele que é crocantezinho por fora e cremosinho por dentro.
2: Sim,
1: é uma delícia.
3: Cremoso.
2: Queijão vingou.
1: Bom demais.
2: É cremoso.
1: Então tá certo.
2: Saboroso.
1: Tá, dito isso, vamos voltar à nossa discussão da luz verde e a vermelha? Não, né? Tô brincando.
2: Não, a gente podia explicar agora, né? Que a gente já deixou.
1: Não precisa.
2: Não,
1: tá nada a ver, rapaz.
3: Nada a ver, deixa que é.
2: Desculpa, eu tentei, tá bom? Eu tentei.
1: A gente até foi a gente quase que foi muito claro em relação à nossa discussão. Então acho que quem tava... antenado aí, entendeu, gente?
2: Não entendeu não, cara.
1: Luz vermelha, luz
2: não,
1: verde.
2: Não, porque não tem como. Não é tem. Muito abrangente, pode ser qualquer
1: Será?
2: Coisa. Sim, cara.
3: Tem que
2: sim.
3: Explicar, né? Como é?
2: Acontece o quê? Hoje de manhã, a luz do...
1: Ele vai explicar.
2: É que a gente tem...
3: não precisa, cara.
2: Pra indicar que senão a gente tá no ar... vou conseguir, cara. Vai ficar na marca...
1: 2h15, ele vai estar indo
3: depois da história. Eu conheço... Que usa um
1: moletom.
3: Um moletom com cachecol. É o único.
1: Não é? Retardado? É totalmente retardado. Vai, meu querido.
2: Aqui no estúdio a gente tem uma lâmpada, né? Geralmente era vermelha, que é pra indicar que a gente tá no ar ou não, né? Se o microfone tá aberto ou não. E antigamente a gente tinha até uma plaquinha.
1: Quando a luz não tá queimada, né?
2: Quando a luz não tá queimada. A gente tinha uma plaquinha que tinha ali escrito no ar, que daí acendia a luz e realmente tava no ar.
1: Faz muito tempo isso aí, né?
2: Faz um ano já, né?
1: Mas, a plaquinha de Noir.
2: De Noir? Faz um ano e pouquinho.
1: Uns 10 anos já. Tô brincando, não faz 10 anos.
2: Que saiu, que não tá mais aqui? Não, faz um ano e pouquinho.
1: Mas ela tava aqui nesse estúdio.
2: Não, ela não veio pra cá.
1: Era no outro.
2: Era no outro.
1: Tá bom, então
2: por isso que faz um ano e pouquinho, né? Porque faz um ano e pouquinho que a gente tá aqui.
1: Então tinha a plaquinha no ar. Então quer dizer que os microfones estavam abertos naquele momento.
2: Exatamente.
3: Faz um pouco
2: só que
3: mais.
2: A luz sempre foi vermelha. Agora ela está verde.
1: Né?
2: Porque hoje de manhã começou a piscar a luz vermelha e a gente ficou, oh meu Deus, para de piscar. E a gente trocou a luz.
1: Né?
3: Aí faz um pouco mais de quase 2 anos.
1: Aí como não tinha outra vermelha, daí veio uma verde.
3: Sim. Porque,
1: será?
3: Claro. Isso? Porque a gente veio pra cá nas eleições.
1: É verdade. Foi depois da eleição,
2: É verdade.
1: Foi antes dele. Não, foi depois das eleições. Tivemos os debates aqui. Depois a gente veio pra cá de forma provisória.
3: Provisória.
1: Daqui a pouco retornaremos então para o estúdio principal, né? Então faz 2 anos e pouco.
2: Pai, tudo isso, né?
1: Faz. Não faz 2 anos ainda.
2: Não faz 2 anos ainda. Por isso que eu falei, faz um ano e pouco.
3: Um ano e pouco,
1: quase. Um ano e meio, quem sabe um pouquinho mais do que isso.
2: Sim, sim.
1: Olha aí. Então agora, a luz está ali. Na hora que o Everton aperta o botão.
2: Isso, né?
3: Do microfone. Ele apertou o botão.
1: Acende uma luz verde, não mais vermelha. Agora faz muito mais sentido.
2: Agora faz sentido.
3: Ele põe o dedo, acende a luz.
1: A minha vida faz sentido agora. Essa não fazia.
2: É porque antes a gente tava com hemorragia. Agora não tá mais. Agora tá verdinho.
1: Certo. Certinho, vamos lá. Everton Luiz, boa tarde.
2: Boa tarde.
1: Certinho, cara.
2: Certinho, cara. É. Certinho.
1: Tá mais leve agora que tu explicou essa situação?
2: Bem mais leve, cara.
1: Tá bom, que bom.
2: Eu vou te mentir, cara.
1: Faz você tempo é fake news, hein?
2: Tá mais leve. Cara,
1: fake news dá pra.
2: Não, não, mas internamente eu estou leve,
1: tá internamente. Isso, tá bom, isso. Beleza. Mas aí, qual é a boa?
2: Porque, cara, eu não sei, eu acho que eu tenho algum tipo de toque, tá ligado? Eu fico com aquilo dentro de mim, eu preciso extravasar. É, aí bom, eu precisava explicar.
1: Tá bom, tá tudo bem.
2: Mesmo que não fosse no ar, eu explicaria fora do ar.
1: Eu te entendo, cara, eu te entendo, tá tranquilo, certo. Tá bom, suave.
2: Enfim, hoje é segunda-feira, faz tempo que eu não faço esse quadro, enfim, vocês são babacas?
1: Nossa, faz tempo mesmo, hein, rapaz?
2: Yes. Neighbors.
1: E aí? Lucas Marcos Carvalho, boa tarde.
3: Boa tarde, Bruno Vandrezzi, em Everton Luiz, a todos os ouvintes de Formalizando. Minhas duas pautas, um homem morre após tomar água de coco podre.
1: Nossa.
3: Entenda, riscos. Pikachu foge da polícia durante protesto em vídeo e vídeo viraliza, assista. Ninguém vai assistir, uhum. Mas é isso aí.
1: Tá certo, mas vai ouvir. Se der tempo de trazer a notícia aqui,
3: Pica,
1: né?
3: Pikachu.
1: Beleza. Já que nós estamos aí, né, prestes a ter mais uma eleição, eu fui buscar algumas pessoas, algumas personalidades, algumas celebridades, artistas, tá, que estão se arriscando neste ano e são candidatos.
3: Ah. Essa é uma minha.
1: É, então eu vou trazer uma galera boa aí que tá querendo o voto da rapaziada, ok? Além disso, vamos ter o pensamento do dia, charada hoje, a história e aniversariantes famosos do dia. Lucas Marcos, vai lá, cara. Pensamento do dia.
3: Pensamento do dia. Eu não tenho energia nem pra fingir que eu estou te ouvindo. Ó.
1: É ele?
3: O seu orgulho é lindo.
1: Ele nem ouviu.
3: É?
2: Eu ouvi sim.
1: Hã?
2: Olha. Mas aí. Eu só não entendi porque
3: o
2: eu tô
3: ligado. Seu orgulho é lindo. Mas a sua inteligência é uma obra de ficção.
1: Tá bom, maravilhoso. Dois pensamentos e agora vamos à charada do dia.
3: O que é? É.
2: Clara e salgada.
3: Tem barriga de vidro.
1: Vocês pensaram a mesma coisa, galera?
3: É. Neuroners e tripas de pedra.
1: O falta de, né? Como é que é?
3: O que é? Tem barriga de vidro e tripas de pedra.
1: Tem barriga de vidro e tripas de pedra. Bolinha de gude. Não sei se faz sentido.
3: Depois dessa, intervalo.
1: Bora faturar?
2: Bora.
1: A gente vai.
2: A gente volta.
1: Volta sim.
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1: Obrigado por acender a luz verde, Everton Luiz. Estamos de volta, segundo e último bloco do Informalizando. Informação com humor, Luciano de tarde, agora com luz verde. E aí? Repete a...
3: Celery, não?
1: Bom, tem que comemorar, né? Tem.
3: É verdade, né?
2: Nossa, como você falou rápido.
1: Né? Vai querer explicar também, Léo?
2: Não.
1: Não.
2: Essa daí a pesquisa foi tu que trouxe na roda, tá ligado?
3: Pesquisa.
2: Joga. Ah, tu falou que é uma pesquisa, então joga aí.
1: Pesquisa minha.
2: Ele ah, é?
1: Comigo mesmo.
2: Ah, então você tirou diretamente da tua cabeça, então.
1: Exatamente. Exatamente. Vamos lá. Relembra? Relembra aí, vai a. Relembra o quê? Relembra a charada?
3: O que é? Tem barriga de vidro e tripa de pedra?
1: E aí, cara, tu não sabe? Tu não tem nenhum palpitezinho?
2: Ah, eu não sei, cara.
1: Eu digo bola de gude, mas não sei se faz sentido, acho que não.
3: É?
2: Bolinha de gude.
1: Não sei.
3: Bolinha de gude.
1: Ainda não. Como é que o ouvinte faz para participar, ô Lucas?
3: 3626-5177. Depois dessa.
1: Tá certo.
2: Inclusive, então, tem recadinho aqui já.
1: Ô, rapaz, tem recado?
2: Olha aí! japonês Everton. Ah, é...
3: japonês Everton.
2: Nem é isso, tá ligado? É chinês Everton. Boa tarde, Aguarada. Do bem. Um grande abraço a todos vocês e ao amigão Bica da Jararaca.
7: Quem é?
2: Tamo junto, rapaziada. Rodrigo, top, top. Valeu, alô, Rodrigo. Um abraço pra vocês. Tamo junto. É isso aí.
3: Serra Malte, precisamos.
1: É isso aí. Aquele que prefere ficar com a mãe em vez de ir no churrasco com os amigos. Aquele abraço pra ele.
3: Quem é que faz uma parada dessa?
1: Vamos marcar uma próxima aí, Digão. Tamo junto. Bica tá na praia. Tá ouvindo nós também. Quem mais aqui? O Ederleyzinho, o Sidney Eusébio, a dona Malvina, a vó da Kathleen, tem a mãe Malvina também. O Mário Latronic, filhinhozinho dele, o Marinhozinho, o Latroniquinho, aquele abracinho, tamo juntinho. E aí?
3: Consegui se completar.
1: Cara. Exatamente, cara. Vai lá, traz uma das duas aí.
3: Tá bom, né?
1: Opa, daqui a pouco tem hoje na história. Daqui a pouco tem hoje na história.
2: Daqui a pouco, professor.
1: Rapaz, e o assunto de hoje é imperdível.
2: É top de hoje,
1: é
2: né?
1: Top.
2: Ô, professor, deixa, calma aí. Espera
3: calma,
2: aí.
3: Calma, ele tá apressado, ele.
1: Tá querendo sair mais cedo hoje, já espera. Vai.
3: Um vídeo de um manifestante vestido como Pikachu viralizou nas redes sociais após os protestos contra a prisão do prefeito
1: de Istambul.
3: É assim.
1: Só quis imitá-lo. Ficou, cara, ficou bom, não?
2: Inclusive, curiosidade, tá? Né?
3: Ele faz.
2: Teve pessoas, tá? Teve pessoas que descobriram. Olha só que maluco. Que descobriram o que o Pikachu fala. Depois que ele fala, tipo, essas palavras, tá ligado?
3: Ele fala pica-pica.
2: Isso, não, mas o significado das coisas que ele fala. Porque dependendo da entonação, é de um jeito.
1: Entonação.
2: Isso, da entonação. É. Dependendo do jeito que ele fala, é de outro jeito. Tá ligado?
3: Cara, dependendo do jeito que ele fala,
2: é de outro jeito. Sim. Mas, cara, é uma parada muito nerd isso aí, cara. Isso daí é uma coisa muito nerd. Tipo assim, você olhar todos os episódios de Pokémon e deduzir que se o Pikachu fala Pikachu de tal forma, ele tá querendo dizer algo.
3: É pra quem espera, meu amigo.
2: Cara, que loucura, né?
3: É pra quem a escolha foi a espera.
2: Sim.
1: Ah.
3: Entende?
2: Enfim.
1: Tá bom.
3: Vai lá. Vamos lá.
2: Desculpa.
3: É... Um vídeo de um manifestante vestido como Pikachu viralizou nas redes sociais após os protestos contra a prisão do prefeito de Istambul, Ekrem Yamamoglu, na Turquia.
1: Tá.
3: O caso ganhou repercussão na quinta-feira do dia 27 de março de 2025, quando vídeos mostraram a pessoa fantasiada correndo entre manifestantes em Antália. Faz sentido? Antália. As manifestações tiveram início no dia 19, após a prisão de Imamoglu, opositor do presidente... Não, é no...
1: Vai, cara.
3: No presidente Recep Tayyip Erdogan.
1: É, perfeito.
3: No domingo 23, os protestos se intensificaram com a decisão da justiça de manter a prisão e afastá-la do cargo enquanto aguarda julgamento. Jornalistas e milhares de participantes foram detidos durante as mobilizações. Um manifestante fantasiado foi registrado em meio à multidão que tentava se proteger da ação policial. As imagens chamaram a atenção de internautas, tornando o Pikachu um símbolo inesperado do movimento. E tem aqui o vídeo dele correndo. Mas peraí. Em outra situação, um homem identificado pelo apelido de Pikachu foi assassinado a tiros no dia 10 de outubro do ano passado, enquanto estava sentado em frente a um supermercado na rodovia dos Minérios, no bairro de Abranches, em Curitiba.
1: O cara preferia Digimon.
3: Eu também acho. Me acho que era. Cera, bola de fogo. Pá, pá. Segundo informações apuradas pela RIC TV, a vítima foi surpreendida e baleada mais de 10 vezes, principalmente na cabeça.
2: Meu Deus, cara.
3: Moradores no local acionaram socorro, mas quando o resgate chegou, o homem já estava sem vida. Sério? Clique e leia a matéria completa. Aí eu não vou ler a matéria completa. Aí,
1: tá daí. Certo.
2: Clica
1: tá.
2: E leia a matéria completa.
1: Aí tu falou aí de dois...
2: Ouvinte lá clicando. Ué.
1: Dois Pikachu, né?
3: Dois Pikachu.
1: Um levou bala e o outro só tava lá preso porque tava na manifestação.
3: É, dá pra gente fazer, diferenciar os dois. O Pica-Pica, que tava lá em Istambul, e o Chuchu estava aqui em Curitiba.
1: Entendi.
3: E aqui tem um vídeo do Pica-Pica correndo aqui pra galera.
1: O mais legal do Pikachu...
3: Deixa
1: eu ver.
3: Muito bom.
1: Que massa, né?
3: Muito bom. Todo mundo fugindo ele lá no meio correndo.
1: Que interessante. É, vocês já devem ter visto, mas tem um videozinho de um cidadão que se fantasia. Eu acho, pelo que eu me lembro, é de Pikachu também, que ele sai de uma van com uma bola gigante e joga nas pessoas.
3: Ah, é?
1: Não é? Até que tem assim, ó. É, na cena que eu me lembro, tem um chafariz, assim, grandão, e a pessoa tá sentadinha ali. De boa, descansando, pegando solzinho. E daqui a pouco ele sai dessa van e acerta uma bolada. Aquelas bolas grandona lá de plástico. E aí a pessoa.
3: De plástico?
1: Aí a pessoa acaba caindo pra trás e cai dentro da água, né? Você não vira esse vídeo, não?
3: Nunca
1: véio.
3: Nunca vi. Não
1: tô ligado. De repente nem é o Pikachu.
3: É que não tem, faz muito sentido.
2: Tem grande chance de não ser o Pikachu.
1: Tem grande chance de nem ser o Pikachu.
3: Ele era um ser humano?
1: Não, é alguém fantasiado então de alguma coisa. Eu acho que é o Pikachu, mas agora já não tenho certeza amarelo. De nada. Acho que é a luz verde que tá me deixando confuso. Bom, é isso? Deu?
2: Petição então, tá. Para a luz vermelha, né, cara? Vamos colocar a luz vermelha aqui no estúdio.
1: Oh, vamos falar de candidatos celebridades 2026?
3: Bora!
1: É, esse aí tá no meio também, rapaz. Mas, ó, ex-jogadores e nomes do esporte. O Edmundo, por exemplo, é um ex-atacante do Vasco da seleção, é candidato a deputado federal pelo Rio de Janeiro.
3: Acho isso muito interessante. Como ele já jogou futebol, ele sabe exatamente muito bem
1: o que é do que o Brasil precisa, né?
3: Eu acho
1: exemplo
3: sim.
1: Do que faz Romário, né? Sempre muito atuante.
2: Que Romário?
1: Luiz Fabiano, também outro ex-jogador, passou pelo São Paulo, seleção brasileira, é pré-candidato a deputado federal por São Paulo.
3: Aí, ó.
1: Esse aqui me chamou muito a atenção, porque é um cara que eu admiro muito, é um esporte muito praticado por mim também. Quer dizer, já foi mais. Baianinho de Mauá.
2: Baianinho de Mauá.
1: Baianinho de Mauá, rapaz.
2: Cara, assim, ó, claro que você vai falar muito mais nomes de influenciadores, inclusive Baianinho.
1: Vai receber.
2: Mas Baiano, com essas eleições... Com essas eleições, a gente pode perceber que qualquer pseudo-influenciador quer se candidatar. Cara, qualquer um, irmão. Até o... Não sei se vai estar aí, mas o Richard Rasmussen.

0: Bom, em relação aqui a atores, apresentadores e artistas da TV, Humberto Martins, ator, candidato a deputado federal pelo Rio de Janeiro. Isso aqui eu me lembrei de um meme que, de um cara que foi lá na rede social e reclamar, né? Algum hacker invadiu a minha conta do Facebook e mudou meu nome. O nome dele era Humberto. Tá bom, Humberto, dois Berto, três Berto, quatro Berto. Que maravilhoso. José de Abreu, ator, candidato a deputado federal pelo Rio de Janeiro. Você conhece José de Abreu?
1: Esse aí e o Peninha juntos são dois caras que, cara, não tem isso aí, esses dois aí não tem como. Não tem condição.
0: Silvia Abravanel. Essa aqui é filha do Silvio?
1: Não sei de nada.
2: Silvia Abravanel,
0: não sabe de nada. Apresentadora, candidata a deputada federal por São Paulo. O Geraldo Luiz.
2: Ela é filha do.
0: É, loucura, né? Já tem pouca coisa lá. Quer ser. Sei lá. Isso quer mudar o Brasil, né? Bom, Geraldo Luiz, você aqui é apresentador também, ó. Candidato a deputado, não sei. Deputado federal por São Paulo.
1: É ele que fez uma das matérias que mais tem a ver com política, que foi aquele fantasma no balanço.
0: Ele fazia muito isso, né? Ele tinha uns quadros dessas paradas.
1: Sensacionalistas.
0: É. E era legalzinho. Bom, Raquel eu não sei falar.
1: Xerazade,
0: é isso? É que nome difícil, é engraçado esquisito. De falar, né, rapaz? Bom, jornalista, apresentadora, candidata a deputado federal por São Paulo. Mais uma aqui, ó. Antônia Fontenelle. Atriz e influenciadora.
1: Meu amor, velho, meu Deus do céu.
0: Candidata.
1: Cara, o cara votar na Antônia Fontenelle, Jesus, velho.
0: É candidata amor, a federal pelo Rio de Janeiro. A Andréia Sorvetão.
1: Muito bom.
0: Andréia Sorvetão, que quer dar um gelo. Sorvetão. O gelo na corrupção. Ela vai mudar o país? Candidata pelo Rio de Janeiro? Aqui não disse candidata a deputado estadual, federal? Não sei. Bom, outra aqui, ó. Inês Brasil.
1: Não.
0: É. Ah, não. Candidata pelo Rio de Janeiro. Manuel Gomes, o Caneta Azul.
1: Já vi você falando da
2: Caneta.
0: O Manuel?
1: É.
0: Sim.
1: É muito bom. Tem um vídeo agora que ele gravou.
0: Eu só vi aquele vídeo daquela entrevista que tinha o Regis lá.
1: Não. Eu vi um vídeo agora atual dele, que é ele com outro cara. Aí o cara vai fazendo perguntas pra ele específicas, né? E aí ele diz assim: o que você vai fazer então pro Brasil? Ah, o Brasil tem que melhorar. Lembrando que não, o Brasil tem que melhorar. Tem que dar mais saúde pro povo. O povo precisa de mais saúde.
0: E como você vai fazer?
1: Ah, tem que dar mais saúde pro povo.
0: E é só isso. Não serve mais nada. Genial. Bom, tem um tal de Paulo Angelito aqui, não sei quem é. Mas ele tá aqui, ó, conhecido pelo programa Aeroporto Área Restrita. Eu gosto muito desse programa, cara.
1: Também.
0: Candidato a deputado federal por São Paulo. Agora não sei dos lá que participam. Qual é o Paulo Angelito? Mas o cara é famosinho também. Bom, pessoal da internet aqui, ó, de reality shows e tudo mais. A Graciane Barbosa, influenciadora e ex-BBB, né, entrou na disputa eleitoral. Aqui só diz isso. Então não sei se ela de fato sacramentou, né, a sua candidatura neste ano. Adriles Jorge, ex-BBB, jornalista e vereador, busca vaga para deputado federal por São Paulo. Tem também a Val Marchiori, socialite, personalidade de TV, aparece entre os nomes que entraram na corrida, agora não sei se confirmou. E tem o MC Darlan.
2: MC Darlan.
0: Cantor barra influenciador.
2: Eu também tô falando, cara, qualquer um.
0: Aparece lá no nome dos candidatos, né? Não sei se, enfim, se sacramentou, se ele vai, se não vai, mas estes são alguns dos famosos, outros nem tanto aqui, que podem aparecer aí nas eleições 2026.
2: Cara, essa lista.
1: Todos ótimos candidatos, né?
2: Sim. Essa lista me faz constatar que qualquer idiota consegue, né?
0: É. Ah, mas por que que tu tá dizendo que todos são ótimos? Você nem parou para saber quais são as propostas de tais
1: propostas
0: candidatos.
1: Decor.
0: É.
1: E salteado.
0: Por exemplo, Humberto.
1: Todos.
0: Pois é, ó, mas Humberto Martins. Será que não tem boas ideias? Não dá pra dizer que não.
2: Não, tem.
0: Geraldo Luiz.
2: Tem. Ele vai fazer
0: aqui Humberto, Humberto 3. Silvia Abravanel. Acho que tem alguns desses aqui que podem ter ideias boas.
2: Sim, podem ter, sim.
0: E sabem, têm noção do que estão fazendo, né? Agora tem outros que...
1: completamente fora da casinha.
0: Cara,
1: Silvia Abravanel, se ela estiver envolvida com alguma coisa do SBT, faz até sentido por gestão, por administração e por outras ideias. É mais ou menos isso. Geraldo Luiz é mais sensacionalista, né? Ele sabe mais o que acontece com o povão em relação à informação. Não sei se ele tem uma ideia do que é criar.
0: Não sei também.
1: Né?
0: Não sei também.
1: Então, difícil dizer.

0: assim, eu,
1: pra mim, o mais preparado dessa lista é de longe o Manoel Gomes.
0: Manoel Gomes é o cara. É o cara.
2: Ele é o cara do momento, né, cara?
0: É, exatamente. Mas, enfim, eu creio que alguns.
1: Caneta vermelha na corrupção.
0: Creio que algum deles, ou alguns deles, dessa lista aqui, e de uma lista que com certeza é muito maior, de pessoas famosas que estão tentando a vida na política agora,
2: e preparadas.
0: Muitos serão eleitos, né? Muitos sem ter preparo algum. Por isso que o Brasil aqui é o Brasil hoje, né?
2: É, e o inclusive teve aí o Richard, né, que eu comentei mais cedo.
0: Richardzinho?
2: E Richard Rasmussen, uhum. E cara, ele, a pauta dele é bem interessante, né? Que é um problema que tá sendo bastante divisivo aqui no Brasil, que é o que fazer com os javalis, né? Ou javapurcos aqui, que a gente tá tendo uma praga aqui no Brasil, né? Então ele já começa o vídeo dele de anúncio assando um porquinho. Assando um porco do lado num campo, assim, tá ligado? Numa churrasqueira de chão.
1: Tem que abrir.
2: Bem bacana.
1: Empresa de. Como é que eu esqueci o nome agora?
2: De Java Porco?
1: Não, como é que é o nome? Que fica furado lá. Empresa do quê?
0: Não sei.
1: De peneira. Empresa de fura javali.
0: 2h23, meu Mas Deus, enfim, aonde esse programa vai parar?
3: É fazer o tecinho.
1: É uma coisa que eu acho que é muito bonita. Vou falar uma coisa assim. Uma coisa que eu queria dizer é o seguinte: olha que engraçado. Mas se tu tem uma ideia de proporção, eu digo pelo. Como é que é o nome daquele que saiu pra presidente que eu votei? Nas últimas eleições de 2022.
0: Eu não sei em quem tu votou.
1: O Emael não tinha proporção nenhuma de vencer. Eu votei a ele como votei nele
0: por um voto protesto. De protesto.
1: Total, porque eu não queria nenhum do que era me apresentado. Tá, continuo certo. Com a mesma.
0: Tá bom.
1: Só que assim, o Emael não tinha proporção nenhuma. É de fato um protesto. Porque tu sabe que ele não vai ganhar. Se o Emael tivesse no topo, eu diria assim, cara, não tem como, cara. O Brasil não tem como votar nisso daí. Uhum. Isso é impossível, não tem. Ele não tem ideia nenhuma, não sabe o que tá fazendo.
0: Uhum.
1: Eu digo a mesma coisa pro Manoel. Se o Manoel fosse um cara que, tipo assim, ó, ele. Cara, ele é o seu Zezinho do Gás, do Capivari, que vai sair pra deputado. Ele não tem chance de ganhar.
2: O seu Zezinho é? Como assim? Eu tô ligado.
0: Já pessoas têm o Zezinho do Gás lá.
1: O Zezinho
0: Giovani, do Gás. Giovanni, o caçador. Tá lá ouvindo o programa grande, ouvindo. Não ouve mais porque tu falou isso.
1: Quem vai sair? Imagina ele falando, agora que o Lucas falou, não saiu mais.
0: Maravilhoso. Se tiver um Zezinho do Gás, aquele abraço pra ele.
1: Um abraço pra ele.
0: É, pode ser que ele tá tranquilo aí.
2: Pode ser.
0: Bom, 2h24, vamos a Hoje na História.
2: Bora.
0: O que aconteceu no dia 17 de agosto em anos anteriores?
1: Pra
0: tu
1: mim.
0: Não sabe?
1: Tu
0: o celular não chegou ainda.
1: Chegou, cara, tem que ir lá pegar o número.
0: Ah, cara, tu não tem o número ainda.
1: Saiu hoje à tarde, então, que agora tá sem chuva, né?
2: Bom, ele fez sobre o Dia do Patrimônio Histórico e Cultural no Brasil, ok?
0: Ok.
2: E sabe quem traz?
0: É o professor Claudinho, né?
2: É ele,
0: vai,
2: né?
0: Claudinho.
2: Fala aí, Claudinho.
4: 17 de agosto é o Dia do Patrimônio Histórico e Cultural no Brasil. Esta data foi instituída no ano de 1998 para homenagear o centenário de nascimento de Rodrigo Melo Franco de Andrade, fundador e primeiro presidente do IFAM, Instituto do Patrimônio Histórico e Artístico Nacional, criado em 1937. A data serve para conscientizar a população sobre a importância de proteger os bens materiais e imateriais que testemunham a nossa história. Ao mesmo tempo, alertar a sociedade sobre a necessidade de cuidar de monumentos, prédios antigos, festas, saberes, paisagens e assim fortalecer o sentimento de pertencimento ao Brasil e cultivar a memória coletiva do povo brasileiro. Rodrigo Melo Franco de Andrade foi responsável pela consolidação das leis de proteção ao patrimônio histórico e cultural brasileiro. O Decreto-Lei número 25, assinado em novembro de 1937, instituiu o instrumento do tombamento, ferramenta jurídica usada para blindar da especulação imobiliária os bens materiais de valor histórico e artístico que formam o patrimônio nacional. As primeiras ações priorizaram a arquitetura colonial edifícios religiosos e monumentos de pedra e cal, a fim de consolidar uma identidade visual e histórica para o país. O artigo 216 da atual Constituição Brasileira, promulgada em 1988, ampliou o conceito de patrimônio nacional, incluindo formas de expressão, modos de criar e viver e outros bens imateriais. A partir do ano 2000, o IPHAN passou a registrar saberes, festas e tradições populares como patrimônio cultural vivo do Brasil. Povo que deixa de preservar sua memória e seus bens artísticos e culturais perde a sua identidade e se deixa dominar facilmente pelos aproveitadores da ingenuidade popular, que se apresentam como inovadores para roubar os bens que são de todos. Quem desconhece a sua história acredita em qualquer versão imposta pelos outros. Ou ainda, sem uma base comum de lembranças coletivas, o povo se divide e perde a força para se proteger e se defender.
0: Ok, valeu professor, um abraço e até amanhã, aniversariante famoso do dia. Hoje Zezé de Camargo tá de aniversário, rapaz, parabéns pra ele. Emicida, rapper e compositor brasileiro. É, conhece
1: nome
0: ele?
1: Da tia, nome da minha tia Regina, do Emicida.
0: E aí, tu curte o Emicida?
2: Ah, não.
0: Não?
2: Não.
0: Eu nem...
1: Não é legal não.
2: Eu gosto do... eu gosto dele nas batalhas, tá ligado? Que ele, antigamente, bem no comecinho, ele fazia batalha de rap.
0: Ah, tá, de rap?
2: Sim, aí eu curtia, tá ligado? Mas depois, as músicas dele não me chamam atenção, ele tem muita militância, não curto também.
0: Tá certo, então. Mas, mesmo assim, parabéns pra esse Emicida. Bom, Ed Mota...
1: Ah, esse aí não tem, cara, esse aí eu gosto das músicas, mas não gosto da personalidade.
0: Ele é bem complicadinho, né, esse Edmota, né?
1: É porque ele é muito prepotente. É
0: um malão?
1: Não dá.
2: É.
0: Big. Do tamanho de uma mala mesmo. Elba Ramalho, cantora. Robert De Niro.
1: Parabéns.
0: Ó, o De Niro hoje tá aniversário, né? De Niro, grande De Niro. Ah, parabéns a ele. E o Champagne. Não é champanhe, não. Champagne, ator, está de aniversário hoje também. Parabéns.
1: Champagne é bom.
0: É. Champagne, vai comemorar com champanhe?
1: Acho que sim.
0: Vai lá, charadinha.
1: Charada.
2: Tu quebrou o cara, cara.
1: Vai é lá. Porque ele não tem ideia do que eu pensei.
0: Não, é.
1: O que é, o que
0: ele tivesse pensado alguma coisa muito
1: sem
0: legal.
1: Sem barriga de vidro e tripas de pedra.
0: O que é, rapaz?
1: Lâmpada.
0: É a lâmpada, exatamente.
2: Barriga de vidro, faz sentido.
0: Tá bom, vambora. Tchau, Lucas. Um
2: se
0: abraço.
2: Se bem que se você usa essas lâmpadas hoje em dia, você tá fazendo desserviço pra natureza.
1: É.
0: Besteira. Tchau.
1: Tchau. Até tomorrow.
0: Tchau, Everton.
2: Tchau.
0: Vambora. Na sequência tem?
2: De graça o cara.
0: Tem Tuba Notícias? Tem Tuba Notícias? Com quem?
2: Tem.
0: Tem Tuba Notícias. É. E logo depois, Balcão de Negócios. Aí eu garanto. Com Ramon Silveira. Tchau.
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2: Eu sou Andressa Colley e este é o boletim de notícias da Rádio Vaticano, Vatican News, desta segunda-feira, 17 de agosto. O Papa Leão XIV continua na residência pontifícia de Castel Gandolfo, município da região dos Castelos Romanos, a cerca de 25 quilômetros da capital italiana. Este período de descanso por lá termina amanhã, terça-feira, hoje pela manhã, 17 de agosto, e dia em que a Indonésia recorda seus 81 anos de independência. O pontífice enviou um telegrama ao país em proximidade às vítimas do forte terremoto de magnitude 7.7 que provocou um tsunami no mar, seguido de centenas de abalos sísmicos. Os detalhes com Túlio Fonseca.
3: O Papa Leão XIV manifestou sua proximidade às vítimas do forte terremoto que atingiu, no último sábado, 15 de agosto, a província de Nusa Tenggara Oriental, na Indonésia. Em telegrama enviado nesta segunda-feira, 17 de agosto, ao arcebispo de Ende, Dom Paulus Budi Kleden, e assinado pelo secretário de Estado do Vaticano, cardeal Pietro Parolin, o pontífice afirma ter recebido com profunda tristeza a notícia da devastação provocada pelo desastre. Leão XIV assegura sua solidariedade espiritual e proximidade àqueles que sofrem os efeitos persistentes desta catástrofe, particularmente aos numerosos deslocados e feridos. O Papa também encoraja as autoridades eclesiais e civis que continuam prestando assistência humanitária às populações atingidas e reza pelos profissionais envolvidos nas operações de emergência e resgate. Ao confiar os mortos à amorosa misericórdia de Deus Todo-Poderoso, o Santo Padre invoca sobre todos os atingidos as bênçãos divinas de consolação e força. O balanço mais recente da manhã desta segunda-feira da Agência Nacional de Gestão de Desastres na Indonésia, a BNPB, elevou para 54 o número de mortos em consequência do terremoto. As equipes de emergência permanecem mobilizadas nas áreas atingidas, enquanto prosseguem as operações de busca, assistência à população e levantamento dos danos. O terremoto de magnitude 7,7 atingiu a região de Flores, na província de Nusa Tenggara Oriental, na manhã de sábado. Segundo a Agência de Meteorologia, Climatologia e Geofísica da Indonésia, a BMKG, o epicentro foi localizado no mar, a cerca de 30 quilômetros a nordeste de Najekeu, a uma profundidade de 15 quilômetros. O tremor foi classificado como superficial e relacionado à atividade tectônica na região de Flores. O abalo também provocou um tsunami. Alterações no nível do mar foram registradas em diferentes pontos da região, com ondas que chegaram a cerca de 1,60 m em Pota, na agência de Manggarai Oriental. O alerta de tsunami emitido após o terremoto foi posteriormente encerrado pelas autoridades. A atividade sísmica continua intensa na região. De acordo com a BMKG, até amanhã desta segunda-feira, 17 de agosto, já haviam sido registrados 1.624 tremores tremores secundários, com magnitudes entre 1,3 e 6,2. Entre eles, 23 tiveram magnitude superior a 5 e 59 foram sentidos pela população. As autoridades indonésias continuam prestando assistência aos moradores das áreas afetadas e pedem à população que permaneça atenta diante da possibilidade de novos tremores, evitando entrar em edifícios que apresentam danos ou cuja segurança ainda não tenham sido verificadas.
2: Agora, Jackson Erpen nos conta como a igreja na Indonésia está se mobilizando para ajudar a população afetada. Vamos ouvir.
4: O terremoto que atingiu a ilha indonésia de Flores trouxe enorme sofrimento, mas é precisamente na fragilidade que podemos sentir a presença da graça de Deus. O bispo Cipriano Zormat, de Ruteng, não perde a esperança ao comentar à mídia do Vaticano sobre a mobilização da Igreja Católica nas comunidades mais atingidas pelo terremoto de magnitude 7.7 no leste da Indonésia no sábado. Embora o número de mortos tenha subido para mais 50 e o número de desabrigados tenha sido atualizado para 5.900, após mais de 900 casas terem sido destruídas, o prelado observa amargamente que o que resta é destruição e ruínas, lágrimas e profunda tristeza. Apesar disso, ele encontra forças para encorajar a população, enfatizando que Deus trará um novo amanhecer na escuridão do terremoto. A diocese de Ruteng distribuiu imediatamente ajuda emergencial por meio das paróquias. Tendas foram fornecidas para os abrigados e pacientes evacuados do hospital regional. Além disso, devido aos tremores secundários contínuos, o bispo Ormat solicitou que as missas sejam celebradas ao ar livre, em locais seguros, em vez de em igrejas. A Ilha de Flores é predominantemente habitada por católicos, uma exceção na Indonésia, país de maioria muçulmana. O diretor executivo da Caritas Indonésia, Fred Hanti Taruk, explicou que a Conferência Episcopal Indonésia, liderada pelo seu presidente, o arcebispo Antônio Subianto, expressou seu total apoio às operações de ajuda humanitária. Esse desastre nos convida a agir com amor e solidariedade cristã, afirmou o padre Taruk. A Caritas Indonésia ativou o nível de resposta número 3, ou seja, o laranja, e mobilizou seus membros para avaliar os danos, coletar dados e coordenar as ações de socorro. Postos de ajuda humanitária foram estabelecidos nas quatro dioceses mais afetadas, Ende, Maumere, Ruteng e Labuan Bajo. Pontos de trânsito logístico em Surabaya e Kupang estão facilitando o transporte de doações e suprimentos para a Ilha de Flores a partir de outras partes da Indonésia. A Caritas está mobilizando todas as partes da igreja para trabalharem juntas, fortalecerem a colaboração e apoiarem umas às outras a fim de responder a essa situação humanitária de forma rápida e eficaz, afirmou o diretor executivo da Caritas Indonésia, resumindo a intervenção com a frase: uma igreja, uma resposta. Na arquidiocese de Ende, uma das mais afetadas pelo violento terremoto, alguns grupos de especialistas mobilizados pela Igreja Católica estão realizando uma avaliação dos danos nas paróquias de Dona Mauroli, Aeramo e Aimeri. Nesse último local, uma igreja desabou. Uma paróquia em Aeramo foi utilizada como alojamento temporário para idosos deslocados, enquanto em Maumere, a Caritas está trabalhando com as autoridades locais e a Cruz Vermelha Indonésia para fornecer à população afetada pelo alerta de tsunami água potável, alimentos e kits de higiene. Em Ruteng, mais de 50 igrejas, incluindo a catedral, sofreram danos significativos. E a Caritas montou tendas de emergência no hospital regional, onde está ajudando nas operações de evacuação de pacientes à medida que continuam os cortes de eletricidade. Por fim, em Labuan Bajo, estão sendo avaliados os danos causados a 150 casas, enquanto as comunicações com algumas paróquias ainda permanecem muito difíceis.
2: Bianca Fracalvieri foi quem acompanhou a agenda do Papa no final de semana e nos traz no detalhe as atividades do Pontífice em Castel Gandolfo.
5: Cari fratelli e sorelle, buona domenica!
2: O Ângelus Dominical do Papa Leão XIV foi em Castel Gandolfo, para onde se dirigiu por ocasião da solenidade da Assunção da Virgem Maria. Nesta festa, afirmou o pontífice, contempla-se Nossa Senhora na sua inseparável relação com o Filho. Nem mesmo a morte conseguiu interromper essa comunhão de alma e corpo, que é a vida eterna.
5: Ogni domenica ci ricorda che la stessa pienezza è riservata a chi segue Gesù.
2: Assim, todos os domingos, ela nos recorda que essa mesma plenitude está reservada a quem segue Jesus. A sua ressurreição não é um acontecimento do passado, mas uma vida nova que nos envolve. Isso é demonstrado hoje pela mulher cananeia, protagonista do evangelho proclamado na liturgia. Apesar de não pertencer ao seu povo e de viver numa região estrangeira, ela procura insistentemente falar com Jesus, desejando a paz para sua filha atormentada. Os discípulos a veem como uma pessoa incômoda e o próprio Jesus resiste aos seus pedidos. A um certo momento, porém, acontece algo inesperado. Jesus se deixa tocar pelo que vê e ouve e por fim diz: mulher, grande é tua fé, faça-se como desejas.
5: Anche oggi la Chiesa può lasciarsi sorprendere dall'opera di Dio.
2: Também hoje a Igreja pode deixar-se surpreender pela obra de Deus e comunicar a paz de Cristo para além das fronteiras já traçadas. A sua missão é antecipada pela graça divina, que atua no segredo das consciências, de modo que em cada encontro, mesmo naqueles que perturbam os nossos planos, é preciso prestar atenção, abrir os olhos e abrir o coração ao que Deus nos quer dizer. Para o Santo Padre da mulher cananeia, devemos aprender a humildade e a determinação.
5: Grazie alla sua fede, impariamo che la tavola di Dio è preparata per tutti.
2: Graças à sua fé, aprendemos que a mesa de Deus está preparada para todos e que a ninguém estão reservadas só as migalhas, porque cada um, junto do Pai, tem o seu lugar. À luz desta fé, as desigualdades, as discriminações e as barreiras que pisam a dignidade de tantos filhos e filhas de Deus tornam-se insuportáveis. O pontífice concluiu recordando aos fiéis que somos a Igreja de Jesus Cristo no mundo atormentado, que procura a paz. A Maria, nossa mãe, pedimos que interceda por nós. Ao final da locução mariana, o Papa concedeu a todos os fiéis a sua bênção apostólica.
5: Sit nomen Domini benedictum.
6: Es hoc nunc et usque in saeculum.
5: Adiutorium nostrum in nomine Domini.
6: Qui feci caelum et terram.
5: Benedicat vos omnipotens Deus, Pater, Filius et Spiritus Sanctus.
6: Amen.
2: Logo após rezar o Ângelus, o Papa Leão XIV dirigiu seu olhar para a Cisjordânia, onde a população palestina sofre com os ataques ilegais de colonos israelenses.
5: Rinnovo il mio appello affinché cessino le ripetute violenze contro la popolazione civile palestinese in Cisjordânia.
2: Renovo meu apelo para que cessem as repetidas violências contra a população civil palestina na Cisjordânia e peço com urgência à comunidade internacional que faça em modo que progrida a solução de dois estados para uma paz justa e duradoura.
5: Per una pace giusta e duratura.
2: Já dura uma semana o cerco a Qusra, o vilarejo perto de Nablus, na Cisjordânia, estado da Palestina. Seis moradores de duas famílias estão confinados em suas casas há dias, bloqueados por postos avançados de colonos israelenses, privados até mesmo de comida e água. Apesar do fechamento da área pelas forças de defesa de Israel e de uma retirada parcial dos colonos, a situação permanece tensa. Os ataques ilegais de colonos israelenses cresceram mais de 63% apenas no primeiro semestre, superando as marcas históricas anteriores. Autoridades registraram mais de 3.400 incidentes violentos, incluindo incêndios provocados em veículos, oliveiras e residências. Dados da Organização das Nações Unidas e de entidades de direitos humanos apontam que a Cisjordânia vive um ponto de ruptura humanitário, agravado por ações coordenadas de grupos extremistas judeus. Todos os dias recebemos notícias de violência cometida por colonos contra povoados palestinos. Este último caso é um exemplo entre outros, assim afirmou o vigário-geral do Patriarcado Latino de Jerusalém, Dom William Shomali, ao descrever a situação para a agência CIR. O prelado sublinhou que, apesar da retirada parcial dos colonos, a situação continua instável. Mesmo que os colonos tenham se retirado das imediações da casa, eles permanecem na colina próxima e podem regressar a qualquer momento. Para o vigário do Patriarcado Latino, a solução passa por um compromisso renovado da comunidade internacional. Segundo as Nações Unidas, até o final de junho, cerca de 2.200 palestinos foram deslocados na Cisjordânia por causa da violência dos colonos ao longo deste ano de 2026.
7: Dos estúdios da Rádio Vaticano, Vatican News, Andressa Colea.

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3: Divino Jesus, nós vos oferecemos este terço que vamos rezar, meditando nos mistérios da vossa redenção. Concedei-nos, por intercessão da Virgem Maria, Mãe de Deus e Nossa Mãe, as virtudes que nos são necessárias para bem rezá-lo e a graça de ganharmos as indulgências desta santa devoção. Creio em um só Deus, Pai Todo-Poderoso, Criador do céu e da terra, e em Jesus Cristo, seu único Filho, nosso Senhor, que foi concebido pelo poder do Espírito Santo, nasceu da Virgem Maria, padeceu sob Pôncio Pilatos, foi crucificado, morto e sepultado, desceu à mansão dos mortos, ressuscitou ao terceiro dia, subiu aos céus e está sentado à direita de Deus Pai Todo-Poderoso, onde há de vir a julgar os vivos e os mortos. Creio no Espírito Santo, na Santa Igreja Católica, na comunhão dos santos, na remissão dos pecados, na ressurreição da carne e na vida eterna. Amém. Pai nosso que estais no céu, santificado seja o vosso nome. Venha a nós o vosso reino, seja feita a vossa vontade, assim na terra como no céu. O pão nosso de cada dia nos dai hoje. Perdoai-nos as nossas ofensas, assim como nós perdoamos a quem nos tem ofendido. E não nos deixeis cair em tentação, mas livrai-nos do mal. Amém. Ave Maria, cheia de graça, o Senhor é convosco. Bendita sois vós entre as mulheres, e bendito é o fruto do vosso ventre, Jesus.
4: Santa Maria, Mãe de Deus, rogai por nós, pecadores, agora e na hora de nossa morte. Amém.
3: Ave Maria, cheia de graça, o Senhor é convosco. Bendita sois vós entre as mulheres, e bendito é o fruto do vosso ventre, Jesus.
5: Santa Maria, Mãe de Deus, rogai por nós, pecadores, agora e na hora da nossa morte. Amém.
3: Ave Maria, cheia de graça, o Senhor é convosco. Bendita sois vós entre as mulheres, e bendito é o fruto do vosso ventre, Jesus.
4: Santa Maria, Mãe de Deus, rogai por nós, pecadores, agora e na hora de nossa morte. Amém.
3: Glória ao Pai, ao Filho e ao Espírito Santo.
4: Como era no princípio, agora e sempre. Amém.
3: Os mistérios dolorosos. Primeiro mistério, agonia de Jesus no Getsêmani, onde ele reza e suplica a Deus para que seja afastado o sofrimento da crucificação. Pai nosso que estais no céu, santificado seja o vosso nome. Venha a nós o vosso reino, seja feita a vossa vontade, assim na terra como no céu. O pão nosso de cada dia nos dai hoje. Perdoai-nos as nossas ofensas, assim como nós perdoamos a quem nos tem ofendido. E não nos deixeis cair em tentação, mas livrai-nos do mal. Amém. Ave Maria, cheia de graça, o Senhor é convosco. Bendita sois vós entre as mulheres, e bendito é o fruto do vosso ventre, Jesus.
5: Santa Maria, Mãe de Deus, rogai por nós, pecadores, agora e na hora da nossa morte. Amém.
3: Ave Maria, cheia de graça, o Senhor é convosco. Bendita sois vós entre as mulheres, e bendito é o fruto do vosso ventre, Jesus.
4: Santa Maria, Mãe de Deus, rogai por nós, pecadores, agora e na hora de nossa morte. Amém.
3: Ave Maria, cheia de graça, o Senhor é convosco. Bendita sois vós entre as mulheres, e bendito é o fruto do vosso ventre, Jesus.
5: Santa Maria, Mãe de Deus, rogai por nós, pecadores, agora e na hora da nossa morte. Amém.
3: Ave Maria, cheia de graça, o Senhor é convosco. Bendita sois vós entre as mulheres, e bendito é o fruto do vosso ventre, Jesus.
4: Santa Maria, Mãe de Deus, rogai por nós, pecadores, agora e na hora de nossa morte. Amém.
3: Ave Maria, cheia de graça, o Senhor é convosco. Bendita sois vós entre as mulheres, e bendito é o fruto do vosso ventre, Jesus.
5: Santa Maria, Mãe de Deus, rogai por nós, pecadores, agora e na hora da nossa morte. Amém.
3: Ave Maria, cheia de graça, o Senhor é convosco. Bendita sois vós entre as mulheres, e bendito é o fruto do vosso ventre, Jesus.
4: Santa Maria, Mãe de Deus, rogai por nós, pecadores, agora e na hora de nossa morte. Amém.
3: Ave Maria, cheia de graça, o Senhor é convosco. Bendita sois vós entre as mulheres, e bendito é o fruto do vosso ventre, Jesus.
5: Santa Maria, Mãe de Deus, rogai por nós, pecadores, agora e na hora da nossa morte. Amém.
3: Ave Maria, cheia de graça, o Senhor é convosco. Bendita sois vós entre as mulheres, e bendito é o fruto do vosso ventre, Jesus.
4: Santa Maria, Mãe de Deus, rogai por nós, pecadores, agora e na hora de nossa morte. Amém.
3: Ave Maria, cheia de graça, o Senhor é convosco. Bendita sois vós entre as mulheres, e bendito é o fruto do vosso ventre, Jesus.
5: Santa Maria, Mãe de Deus, rogai por nós, pecadores, agora e na hora da nossa morte. Amém.
3: Ave Maria, cheia de graça, o Senhor é convosco. Bendita sois vós entre as mulheres, e bendito é o fruto do vosso ventre, Jesus.
4: Santa Maria, Mãe de Deus, rogai por nós, pecadores, agora e na hora de nossa morte. Amém.
3: Glória ao Pai, ao Filho e ao Espírito Santo.
4: Como era no princípio, agora e sempre. Amém.
3: Segundo mistério doloroso, a flagelação de Jesus, onde ele é chicoteado com violência. Pai nosso que estais no céu, santificado seja o vosso nome. Venha a nós o vosso reino, seja feita a vossa vontade, assim na terra como no céu. O pão nosso de cada dia nos dai hoje. Perdoai-nos as nossas ofensas, assim como nós perdoamos a quem nos tem ofendido. E não nos deixeis cair em tentação, mas livrai-nos do mal. Amém. Ave Maria, cheia de graça, o Senhor é convosco. Bendita sois vós entre as mulheres, e bendito é o fruto do vosso ventre, Jesus.
5: Santa Maria, Mãe de Deus, rogai por nós, pecadores, agora e na hora da nossa morte. Amém.
3: Ave Maria, cheia de graça, o Senhor é convosco. Bendita sois vós entre as mulheres, e bendito é o fruto do vosso ventre, Jesus.
4: Santa Maria, Mãe de Deus, rogai por nós, pecadores, agora e na hora de nossa morte. Amém.
3: Ave Maria, cheia de graça, o Senhor é convosco. Bendita sois vós entre as mulheres, e bendito é o fruto do vosso ventre, Jesus.
5: Santa Maria, Mãe de Deus, rogai por nós, pecadores, agora e na hora da nossa morte. Amém.
3: Ave Maria, cheia de graça, o Senhor é convosco. Bendita sois vós entre as mulheres, e bendito é o fruto do vosso ventre, Jesus.
4: Santa Maria, Mãe de Deus, rogai por nós, pecadores, agora e na hora de nossa morte. Amém.
3: Ave Maria, cheia de graça, o Senhor é convosco. Bendita sois vós entre as mulheres, e bendito é o fruto do vosso ventre, Jesus.
5: Santa Maria, Mãe de Deus, rogai por nós, pecadores, agora e na hora da nossa morte. Amém.
3: Ave Maria, cheia de graça, o Senhor é convosco. Bendita sois vós entre as mulheres e bendito é o fruto do vosso ventre, Jesus.
4: Santa Maria, Mãe de Deus, rogai por nós, pecadores, agora e na hora de nossa morte. Amém.
3: Ave Maria, cheia de graça, o Senhor é convosco. Bendita sois vós entre as mulheres e bendito é o fruto do vosso ventre, Jesus.
5: Santa Maria, Mãe de Deus, rogai por nós, pecadores, agora e na hora da nossa morte. Amém.
3: Ave Maria, cheia de graça, o Senhor é convosco. Bendita sois vós entre as mulheres e bendito é o fruto do vosso ventre, Jesus.
4: Santa Maria, Mãe de Deus, rogai por nós, pecadores, agora e na hora de nossa morte. Amém.
3: Ave Maria, cheia de graça, o Senhor é convosco. Bendita sois vós entre as mulheres e bendito é o fruto do vosso ventre, Jesus.
5: Santa Maria, Mãe de Deus, rogai por nós, pecadores, agora e na hora da nossa morte. Amém.
3: Ave Maria, cheia de graça, o Senhor é convosco. Bendita sois vós entre as mulheres e bendito é o fruto do vosso ventre, Jesus.
4: Santa Maria, Mãe de Deus, rogai por nós, pecadores, agora e na hora de nossa morte. Amém.
3: Glória ao Pai, ao Filho e ao Espírito Santo.
4: Como era no princípio, agora e sempre. Amém.
3: Terceiro mistério doloroso, a coroação de espinhos, onde Jesus é coroado com espinhos como uma forma de zombaria e humilhação. Pai nosso que estais no céu, santificado seja o vosso nome. Venha a nós o vosso reino, seja feita a vossa vontade, assim na terra como no céu. O pão nosso de cada dia nos dai hoje. Perdoai-nos as nossas ofensas, assim como nós perdoamos a quem nos tem ofendido. E não nos deixeis cair em tentação, mas livrai-nos do mal. Amém. Ave Maria, cheia de graça, o Senhor é convosco. Bendita sois vós entre as mulheres e bendito é o fruto do vosso ventre, Jesus.
5: Santa Maria, Mãe de Deus, rogai por nós, pecadores, agora e na hora da nossa morte. Amém.
3: Ave Maria, cheia de graça, o Senhor é convosco. Bendita sois vós entre as mulheres e bendito é o fruto do vosso ventre, Jesus.
4: Santa Maria, Mãe de Deus, rogai por nós, pecadores, agora e na hora de nossa morte. Amém.
3: Ave Maria, cheia de graça, o Senhor é convosco. Bendita sois vós entre as mulheres e bendito é o fruto do vosso ventre, Jesus.
5: Santa Maria, Mãe de Deus, rogai por nós, pecadores, agora e na hora da nossa morte. Amém.
3: Ave Maria, cheia de graça, o Senhor é convosco. Bendita sois vós entre as mulheres e bendito é o fruto do vosso ventre, Jesus.
4: Santa Maria, Mãe de Deus, rogai por nós, pecadores, agora e na hora de nossa morte. Amém.
3: Ave Maria, cheia de graça, o Senhor é convosco. Bendita sois vós entre as mulheres e bendito é o fruto do vosso ventre, Jesus.
5: Santa Maria, Mãe de Deus, rogai por nós, pecadores, agora e na hora da nossa morte. Amém.
3: Ave Maria, cheia de graça, o Senhor é convosco. Bendita sois vós entre as mulheres e bendito é o fruto do vosso ventre, Jesus.
4: Santa Maria, Mãe de Deus, rogai por nós, pecadores, agora e na hora de nossa morte. Amém.
3: Ave Maria, cheia de graça, o Senhor é convosco. Bendita sois vós entre as mulheres e bendito é o fruto do vosso ventre, Jesus.
5: Santa Maria, Mãe de Deus, rogai por nós, pecadores, agora e na hora da nossa morte. Amém.
3: Ave Maria, cheia de graça, o Senhor é convosco. Bendita sois vós entre as mulheres e bendito é o fruto do vosso ventre, Jesus.
4: Santa Maria, Mãe de Deus, rogai por nós, pecadores, agora e na hora de nossa morte. Amém.
3: Ave Maria, cheia de graça, o Senhor é convosco. Bendita sois vós entre as mulheres e bendito é o fruto do vosso ventre, Jesus.
5: Santa Maria, Mãe de Deus, rogai por nós, pecadores, agora e na hora da nossa morte. Amém.
3: Ave Maria, cheia de graça, o Senhor é convosco. Bendita sois vós entre as mulheres, e bendito é o fruto do vosso ventre, Jesus.
4: Santa Maria, Mãe de Deus, rogai por nós, pecadores, agora e na hora de nossa morte. Amém.
3: Glória ao Pai, ao Filho e ao Espírito Santo.
4: Como era no princípio, agora e sempre. Amém.
3: Quarto mistério doloroso: Jesus carregando a cruz, onde ele suporta o peso da cruz e as ofensas dos seus opositores. Pai nosso que estais no céu, santificado seja o vosso nome. Venha a nós o vosso reino, seja feita a vossa vontade, assim na terra como no céu. O pão nosso de cada dia nos dai hoje. Perdoai-nos as nossas ofensas, assim como nós perdoamos a quem nos tem ofendido. E não nos deixeis cair em tentação, mas livrai-nos do mal. Amém. Ave Maria, cheia de graça, o Senhor é convosco. Bendita sois vós entre as mulheres, e bendito é o fruto do vosso ventre, Jesus.
5: Santa Maria, Mãe de Deus, rogai por nós, pecadores, agora e na hora da nossa morte. Amém.
3: Ave Maria, cheia de graça, o Senhor é convosco. Bendita sois vós entre as mulheres, e bendito é o fruto do vosso ventre, Jesus.
4: Santa Maria, Mãe de Deus, rogai por nós, pecadores, agora e na hora de nossa morte. Amém.
3: Ave Maria, cheia de graça, o Senhor é convosco. Bendita sois vós entre as mulheres, e bendito é o fruto do vosso ventre, Jesus.
5: Santa Maria, Mãe de Deus, rogai por nós, pecadores, agora e na hora da nossa morte. Amém.
3: Ave Maria, cheia de graça, o Senhor é convosco. Bendita sois vós entre as mulheres, e bendito é o fruto do vosso ventre, Jesus.
4: Santa Maria, Mãe de Deus, rogai por nós, pecadores, agora e na hora de nossa morte. Amém.
3: Ave Maria, cheia de graça, o Senhor é convosco. Bendita sois vós entre as mulheres, e bendito é o fruto do vosso ventre, Jesus.
5: Santa Maria, Mãe de Deus, rogai por nós, pecadores, agora e na hora da nossa morte. Amém.
3: Ave Maria, cheia de graça, o Senhor é convosco. Bendita sois vós entre as mulheres, e bendito é o fruto do vosso ventre, Jesus.
4: Santa Maria, Mãe de Deus, rogai por nós, pecadores, agora e na hora de nossa morte. Amém.
3: Ave Maria, cheia de graça, o Senhor é convosco. Bendita sois vós entre as mulheres, e bendito é o fruto do vosso ventre, Jesus.
5: Santa Maria, Mãe de Deus, rogai por nós, pecadores, agora e na hora da nossa morte. Amém.
3: Ave Maria, cheia de graça, o Senhor é convosco. Bendita sois vós entre as mulheres, e bendito é o fruto do vosso ventre, Jesus.
4: Santa Maria, Mãe de Deus, rogai por nós, pecadores, agora e na hora de nossa morte. Amém.
3: Ave Maria, cheia de graça, o Senhor é convosco. Bendita sois vós entre as mulheres, e bendito é o fruto do vosso ventre, Jesus.
5: Santa Maria, Mãe de Deus, rogai por nós, pecadores, agora e na hora da nossa morte. Amém.
3: Ave Maria, cheia de graça, o Senhor é convosco. Bendita sois vós entre as mulheres, e bendito é o fruto do vosso ventre, Jesus.
4: Santa Maria, Mãe de Deus, rogai por nós, pecadores, agora e na hora de nossa morte. Amém.
3: Glória ao Pai, ao Filho e ao Espírito Santo.
4: Como era no princípio, agora e sempre. Amém.
3: Quinto mistério doloroso: a crucificação e morte de Jesus, onde ele é crucificado e morre pelo perdão dos pecados da humanidade. Pai nosso que estais no céu, santificado seja o vosso nome. Venha a nós o vosso reino, seja feita a vossa vontade, assim na terra como no céu. O pão nosso de cada dia nos dai hoje. Perdoai-nos as nossas ofensas, assim como nós perdoamos a quem nos tem ofendido. E não nos deixeis cair em tentação, mas livrai-nos do mal. Amém. Ave Maria, cheia de graça, o Senhor é convosco. Bendita sois vós entre as mulheres e bendito é o fruto do vosso ventre, Jesus.
5: Santa Maria, Mãe de Deus, rogai por nós, pecadores, agora e na hora da nossa morte. Amém.
3: Ave Maria, cheia de graça, o Senhor é convosco. Bendita sois vós entre as mulheres e bendito é o fruto do vosso ventre, Jesus.
4: Santa Maria, Mãe de Deus, rogai por nós, pecadores, agora e na hora de nossa morte. Amém.
3: Ave Maria, cheia de graça, o Senhor é convosco. Bendita sois vós entre as mulheres e bendito é o fruto do vosso ventre, Jesus.
5: Santa Maria, Mãe de Deus, rogai por nós, pecadores, agora e na hora da nossa morte. Amém.
3: Ave Maria, cheia de graça, o Senhor é convosco. Bendita sois vós entre as mulheres e bendito é o fruto do vosso ventre, Jesus.
4: Santa Maria, Mãe de Deus, rogai por nós, pecadores, agora e na hora de nossa morte. Amém.
3: Ave Maria, cheia de graça, o Senhor é convosco. Bendita sois vós entre as mulheres e bendito é o fruto do vosso ventre, Jesus.
5: Santa Maria, Mãe de Deus, rogai por nós, pecadores, agora e na hora da nossa morte. Amém.
3: Ave Maria, cheia de graça, o Senhor é convosco. Bendita sois vós entre as mulheres e bendito é o fruto do vosso ventre, Jesus.
4: Santa Maria, Mãe de Deus, rogai por nós, pecadores, agora e na hora de nossa morte. Amém.
3: Ave Maria, cheia de graça, o Senhor é convosco. Bendita sois vós entre as mulheres e bendito é o fruto do vosso ventre, Jesus.
5: Santa Maria, Mãe de Deus, rogai por nós, pecadores, agora e na hora da nossa morte. Amém.
3: Ave Maria, cheia de graça, o Senhor é convosco. Bendita sois vós entre as mulheres e bendito é o fruto do vosso ventre, Jesus.
4: Santa Maria, Mãe de Deus, rogai por nós, pecadores, agora e na hora de nossa morte. Amém.
3: Ave Maria, cheia de graça, o Senhor é convosco. Bendita sois vós entre as mulheres e bendito é o fruto do vosso ventre, Jesus.
5: Santa Maria, Mãe de Deus, rogai por nós, pecadores, agora e na hora da nossa morte. Amém.
3: Ave Maria, cheia de graça, o Senhor é convosco. Bendita sois vós entre as mulheres e bendito é o fruto do vosso ventre, Jesus.
4: Santa Maria, Mãe de Deus, rogai por nós, pecadores, agora e na hora de nossa morte. Amém.
3: Glória ao Pai, ao Filho e ao Espírito Santo.
4: Como era no princípio, agora e sempre. Amém.
3: Infinitas graças vos damos, soberana rainha, pelos benefícios que todos os dias recebemos de vossas mãos liberais. Dignai-vos agora e para sempre tomar-nos debaixo de vosso poderoso amparo. E para mais vos agradecer, nós vos saudamos orando a salve rainha.

0: pela recitação do Santo Terço. Amado Deus, com coração cheio de gratidão, eu agradeço por ter me presenteado com a graça de rezar o terço. Em cada Ave Maria, em cada mistério, em cada Pai Nosso, senti a sua presença e a força da sua intercessão e a força da bênção que vem de Deus. Que o amor que recebi durante a oração me inspire a viver com mais fé e amor em meu dia a dia. Que eu possa sempre retribuir a sua graça com a minha devoção. Amém. O Senhor esteja convosco.
1: Ele está no meio de nós.
0: Desça e nos acompanhe na intercessão da bem-aventurada Mãe Maria. As bênçãos, a proteção, a luz e a paz de um Deus que é Pai, Filho e Espírito Santo. Amém.
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2: Nossa saudação cordial e fraterna a você que acompanha a Palavra Viva pela Rádio Divino Oleiro AM de Florianópolis, Rádio Divino Oleiro FM de Balneário Camboriú, Rádio Divino Oleiro FM de Itajaí, Rádio Tubá de Tubarão, Rádio Arauto de Rancho Queimado, a Zambuja Web Rádio de Brusque e Web Rádio Ilha da Magia da capital. Que a paz de Jesus reine em nossos corações e a Mãe Santíssima nos leve nas dobras do seu manto em mais este dia que a bondade do Pai nos concede. Hoje vamos nos deter num ponto importante: o sentido da procura. Já na minha infância, ouvi a minha mãe repetidas vezes dizer: quem procura, acha. Pascal, célebre matemático, físico, filósofo e escritor francês que viveu no século XVII, punha nos lábios de Cristo estas palavras: tu não me procurarias se já não me tivesses encontrado. Não é belo e não constituem palavras de conforto, especialmente para aqueles que buscam o Senhor e ele parece esconder-se? Os homens do nosso tempo gostam muito de procurar sinais da existência de seres vivos e inteligentes em outros planetas. É uma busca legítima e compreensível, embora tão incerta. Contudo, poucos procuram e estudam sinais do ser vivo que criou o universo, que entrou nele, na sua história e nele vive, afirmou o capuchinho Frei Raniero Cantalamessa. Referindo-se então ao versículo 3 do Salmo 42, a minha alma tem sede do Deus vivo, o pregador da Casa Pontifícia destacou as palavras dos Atos dos Apóstolos, capítulo 17, versículo 28. É nele realmente que vivemos, nos movemos e existimos. E, no entanto, completou, não nos damos conta disso. De fato, disse, temos o Deus vivo real no meio de nós e descuidamos-nos dele para procurar seres vivos hipotéticos que, no melhor dos casos, poderiam fazer muito pouco por nós. Certamente, não nos salvar da morte. Quantas vezes, observou, somos obrigados a dizer a Deus como Santo Agostinho: tu estavas comigo, mas eu não estava contigo. No entanto, ao contrário de nós, o Deus vivo nos procura. Faz isso desde a criação do mundo. Ele continua a perguntar: Adão, onde estás? Vamos, irmãos, vamos bater a sua porta para entrar em um contato novo, vivo, com o nosso Deus. A confiança que anima esta busca apoia-se nas palavras de Jesus, tiradas do capítulo 7, versículo 7 do Evangelho escrito por São Mateus. Procurai e encontrareis. Batei e abrir-se-vos-á. Jesus promete dar-se a si mesmo, para além das coisas triviais que lhe pedimos. E esta promessa foi sempre infalivelmente mantida. Por isso, quem o procura, encontra-o. A quem bate, ele abre. E uma vez que o homem o encontra, todo o resto passa para o segundo plano. De fato, a alma que tem sede do Deus vivo irá encontrá-lo, e com ele e nele encontrará tudo, como nos recordam as palavras de Santa Teresa d'Ávila. Nada te perturbe, nada te espante, tudo passa. Deus não muda, a paciência tudo alcança. Quem tem a Deus, nada lhe falta, só Deus basta. Citando o Salmo 22, versículo 27, louvarão o Senhor aqueles que o procuram, escreve Santo Agostinho já na primeira página de suas Confissões. Quem o procura, o encontra, e tendo-o encontrado, o louvará. Que eu te busque, Senhor, invocando-te, e que eu te invoque, crendo em ti. E como invocarei o meu Deus, ó meu Deus e meu Senhor? Pois ao invocá-lo, eu o chamarei para dentro de mim. Que lugar haverá em mim onde o meu Deus possa vir? E um pouco mais adiante, nas suas Confissões, diz o bispo de Hipona: que posso fazer se alguém não compreende? Que exulte, dizendo: que mistério é este? Que exulte e prefira encontrar-te não te compreendendo, a não te encontrar compreendendo. Disso resulta podermos dizer: é amando que nós encontramos a Deus. São João de Ávila, o carmelita que viveu no século XVI na Espanha, foi um dos grandes daquele tempo. Conta a história de sua vida que nunca pregou um sermão sem que várias almas se convertessem a Deus, conforme registra o seu processo de beatificação. No segundo sermão da Epifania, partindo do Evangelho de Mateus, capítulo 2, versículo 11, e prostrando-se o adoraram, ele nos convida a acompanhar os reis magos, porque se não procurarmos o menino Jesus, morreremos. Empreguemos a vida, prossegue ele, acompanhando esses reis à procura de Deus. São Bernardo diz que o maior dos negócios de um cristão é buscar a Deus com todas as forças, deixando o sangue. E se alguém não o procura desse modo, poucos são os bens espirituais que possui. Não há nada que mais me desanime, nem que mais me faça deixar cair a cara de vergonha, é São João de Ávila falando, do que ver o amor com que me procuraste, Senhor, e o descuido com que eu vos procuro. Procurais-me como se a vossa vida consistisse em procurar-me, e eu fujo de vós como se encontrar-vos fosse para mim morrer, quando na verdade é o contrário. Procurando-me, vós encontrastes a morte, e encontrando-vos, eu encontro a vida. Os reis magos caminham dia após dia até chegarem a Jerusalém. Perguntam: onde está o rei dos judeus que acaba de nascer? Vedes, meus irmãos, que nobre atitude? ainda não viram Jesus Cristo e já desejam morrer por ele. Não há dúvida de que estes são os homens que verdadeiramente procuram a Deus, e não esses outros que, por qualquer ninharia, deixam de procurá-lo. Tu costumavas te levantar cedo para rezar, mas agora, porque faz frio, já não te levantas. Davas esmolas, mas agora, porque o preço do pão aumentou, já não as dás. Se alguém te encostasse uma espada à garganta, então haverias de procurá-lo melhor. Quem procura a Deus durante um tempo e depois o abandona deve ser chamado lunático, cana agitada pelo vento. Quem não está decidido a morrer por Deus antes que abandoná-lo, não o procura de verdade, diz São João de Ávila. Onde está o rei dos judeus que acaba de nascer? Que nobre testemunho! Não existia rei em Jerusalém? Herodes não era rei? Os magos vinham decididos a arriscar a cabeça pelo menino e por isso o encontraram. Quem o procurar mentirosamente não o encontrará, mas quem verdadeiramente o procurar, sem dúvida, o encontrará. O Senhor é bom para quem nele confia, para a alma que o procura, escreve o autor sagrado no livro das Lamentações, capítulo 3, versículo 25. Se Deus é bom para quem o procura, como será para quem o encontra? Senhor, não houve ninguém que vos tivesse procurado e não vos tivesse achado. Todo aquele que vos procura, vos encontra. São João de Ávila citou há pouco São Bernardo. Completemos agora o pensamento, a oração do grande devoto, do rouxinol de Nossa Senhora. Sois bom, Senhor, para com a alma que vos busca. Que sereis então para com a que vos achou? Mas justamente nisso está a maravilha. Só pode buscar-vos quem antes vos achou. Quereis, pois, ser encontrado para ser desbuscado. Quereis ser buscado para ser ainda mais encontrado. Sim, bem podeis ser procurado e achado, mas não antecipado por nós. Embora disséssemos, desde a madrugada minha oração vos antecipará, não há dúvida de que seria tíbia qualquer oração que não fosse, por sua vez, antecipada pela vossa inspiração. Encontrar a Deus. Esse é o objetivo da verdadeira oração, escreve o padre Caffarel, fundador das equipes de Nossa Senhora. E acrescenta: Deus torna a oração irresistível. Ao filho, à filha que o procura, o pai jamais se furtaria. Encontrar a Deus. São Gregório de Nazianzo diz-nos em que consiste essa aspiração, esse desejo que a graça faz amadurecer pouco a pouco no coração do cristão. Encontrar a Deus é procurá-lo sem cessar. De fato, procurar aqui não é uma coisa e encontrar outra. Mas o lucro da procura é ainda procurar. O desejo da alma é satisfeito pelo fato mesmo de permanecer insaciável, porque nisto consiste propriamente ver a Deus. Nunca saciar-se de o desejar. Vamos agora ao Evangelho escrito por São João, lá no capítulo 1, versículos 35 a 38. No dia seguinte, João Batista estava lá de novo com dois dos seus discípulos. Vendo Jesus caminhando, disse: Eis o Cordeiro de Deus. Os dois discípulos ouviram essa declaração de João e passaram a seguir Jesus. Jesus voltou-se para trás e, vendo que o seguiam, perguntou-lhes: Que procurais? Portanto, a primeira palavra do Jesus histórico é esta: Que procurais? Jesus faz essa pergunta não para se informar, mas para provocar uma resposta capaz de nos fazer tomar consciência da nossa própria procura. Jesus, desde o princípio, convida o homem a interrogar-se sobre o seu próprio caminho. A história da relação entre Deus e o homem é uma história de interrogações e de procura. E a qualidade essencial de um cristão é quererem Deum, quer dizer, procurar Deus. Dirijo-me agora de modo especial a vocês, queridos casais. Vocês que estão prontos a declarar a sua fé em Cristo, desejosos de realizar a sua vocação do matrimônio na perspectiva de uma espiritualidade conjugal, não podem esquecer que o Senhor espera em cada dia da sua vida uma resposta à questão: Que procurais? Portanto, vocês são chamados como pessoas e como casal a procurar sempre Deus. Sempre. Porque aquele que segue Cristo não é aquele que já sabe tudo, que já possui tudo, que já chegou, mas antes, aquele que é chamado todos os dias a retomar a procura de Deus e a renovar o seu amor. Vocês dois, marido e mulher, procurem juntos. Procurem juntos o Deus que os uniu por amor e para o amor. No capítulo 3º da encíclica Fides et Ratio, Fé e Razão, no número 24, o Papa São João Paulo II recorda que no mais fundo do coração do homem foi semeado o desejo e a nostalgia de Deus. O semeador foi o Senhor. Peçamos a Ele que faça frutificar em nós o desejo de procurá-lo e que, de fato, nos esforcemos para, acolhendo o convite que fez aos dois discípulos de João Batista e que repete hoje para cada pessoa, para cada casal: Vinde e vede onde moro, o encontremos, porque quem procura, acha. O escritor francês Benoît Marchon coloca em seus poemas para rezar: Deus, não sei onde está. Disseram-me que estava em toda parte, mas não o vi em parte alguma. Deus, à força de o procurar, encontrei pessoas que também o procuram. Elas não souberam dizer-me onde Deus se tinha escondido, mas elas tiveram por mim uma grande ternura. Perguntei então a mim mesmo: Não se dará o caso de ser dentro dessa ternura que vive Deus? Depois, tal como elas, procuro ser eu a dar essa ternura àqueles que eu encontro. Procurar Deus. Ele está no amor, na ternura, no serviço, no outro. O outro, meu irmão, é sua carne, seu sangue. E cada vez que eu o sirvo, sirvo o Senhor. Em 19 de setembro de 2013, apenas 6 meses depois de iniciar o Ministério Petrino, o Papa Francisco concedeu entrevista a Antônio Spadaro, da revista Civiltà Cattolica. Disse em determinado momento, recordando Santo Agostinho: A atitude correta é procurar a Deus para o encontrar e encontrá-lo para o procurar sempre. E prosseguiu: muitas vezes procura-se através de tentativas, como se lê na Bíblia. É essa a experiência dos grandes pais da fé, que são o nosso modelo. É necessário reler o capítulo 11 da carta de São Paulo aos Hebreus. Abraão partiu sem saber para onde ia, pela fé. Todos os nossos antepassados da fé morreram vendo os bens prometidos, mas longe. A nossa vida não nos é dada como um libreto de ópera onde está tudo escrito, mas é ir, caminhar, fazer, procurar, ver. Deve-se entrar na aventura da procura do encontro e do deixar-se procurar e deixar-se encontrar por Deus. Porque Deus está antes. Deus está sempre antes. Lemos isso nos profetas. Portanto, encontra-se Deus caminhando, no caminho. Deus é sempre uma surpresa e, portanto, não sabes nunca onde e como o encontras. Não és tu a fixar os tempos e os lugares do encontro com Ele. Que belas palavras do Papa Francisco. Caminhemos para o final de nossa reflexão. Apontemos o que fez Sir Ernest Shackleton, explorador inglês da Antártica, que colocou este anúncio nos jornais de Londres em 1900, quando preparava a Expedição Antártica Nacional, que não chegou a alcançar o Polo Sul. A propósito da procura de voluntários, Shackleton disse mais tarde que, a julgar pelo volume de resposta, parecia que todos os homens da Inglaterra estavam decididos a me acompanhar. Foi este o anúncio: procuro homens para viagem arriscada. Salário baixo. Frio enregelante. Longos meses de completa escuridão. Perigo constante. Retorno duvidoso. Honra e reconhecimento em caso de sucesso. Ernest Shackleton. Transponhamos o anúncio para a nossa vida de cristãos. Não deixa de ser uma viagem arriscada. Aos que são convidados a deixar casas, irmãos, irmãs, pai, mãe, filhos ou campos por causa do nome de Cristo, recebendo 100 vezes mais e tendo como herança a vida eterna, mas aqui tendo perseguições. Os nossos padres, por exemplo. Eles se arriscam, mas sabendo em quem põe sua confiança, pois cada dia de novo procuram o Senhor e tantas vezes vivem noites escuras na sua fé, como tantos grandes santos. E como esquecer a maravilhosa aventura do casamento, onde o homem deixa pai e mãe para se unir à sua mulher, formando os dois uma só carne, e juntos vão procurar e encontrar o Senhor que os uniu. E isso não é de repente, porque Deus é sempre uma surpresa e, portanto, não sabemos nunca onde e como o encontramos, diz o Santo Padre Francisco. Mas juntos, sem dúvida, esses dois se tornarão bons buscadores de Deus. E lá, numa das curvas do caminho, da estrada da vida, Ele os estará esperando e se deixará encontrar. Escutemos agora nossa música. do CD De Volta para o Meu Interior, Padre Zezinho e Marluce Botelho cantam Procurei e Não Vi. Escutemos e reflitamos. Abramos o coração. Deus nos espera. Ele se antecipa. Ele se deixa encontrar.

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O clarão da madrugada já vem aparecendo. Amanhece um novo dia. O nosso louvor se dirige ao Ser Supremo, ao Criador de todo o universo, que nos deu o dom da vida com todas as suas maravilhas. Obrigado, Senhor, pela vossa ajuda, pela vossa graça. Obrigado pelo dom da vida. 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

0: parceiros, alô parceiras da estrada, tudo bem? Tudo legal? Tudo joinha? Por cá é o Fernando Riquetti, tá começando mais um Brasil Caminhoneiro. Faz o seguinte, ajusta o banco direitinho, os retrovisores e vem com a gente. Tá no ar o Brasil Caminhoneiro, programa que acelera junto com você. Pagando mais barato pode parecer um bom negócio, mas quando o assunto é transporte clandestino, o risco pode sair muito, muito caro, viu? Veículos sem fiscalização, motoristas sem controle de jornada e falta de manutenção estão entre os perigos enfrentados pelos passageiros. Eu estive numa empresa de ônibus que faz viagens interestaduais e conversei com o Paulo. Paulo é gestor da empresa e ele fala dos trâmites legais para transportar passageiros.
1: Hoje, para a gente marcar um menor de idade, você tem que ter toda uma autorização, você tem que estar no nosso site, quais são os documentos, né? E fazemos o transporte seguro. O clandestino é não complexo. Não, aí fica por conta de um risco que eu acho que eu, como pai de família, não colocaria ninguém nesse risco, não.
0: E se transportar adultos exige responsabilidade? Imagine quando os passageiros são crianças. Quem responde é o Carlos, instrutor técnico de uma empresa de transporte escolar. Ele diz que as atualizações dos cursos são de grande importância.
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3: Carlão, pro pessoal que faz o transporte de escolares, é obrigatório por lei ter esse curso, essa qualificação? Esse pessoal aqui tá por vontade de querer aprender, sempre se aperfeiçoar, tá fazendo um transporte sempre com segurança aí pra criançada?
4: É, nós temos os cursos que são obrigatórios por lei. Mas o pessoal aqui, a gente faz esse bate-papo, quer trazer eles para a reorientação, para a gente passar, ver se tem algum erro, ver se não tem nenhum erro.
0: Reinaldo é motorista de ônibus escolar. Ele diz que transporte clandestino de crianças tem muitos pela região por onde ele roda.
5: É, esse está sendo um grande problema, né? Eles andam com pneu careca, o motor já com problema, às vezes a porta com problema. Imagina uma criança, às vezes em pé, a porta aberta. Hoje em dia a gente vê muito problema que está acontecendo, né? Pela televisão, das crianças. Não das crianças, né? Do carro em si, acaba perdendo o freio, caindo, né? Fora da van. Então.
6: Sistema de iluminação também, né?
5: Isso. É, iluminação,
0: Sem falar na questão do próprio treinamento do motorista.
5: Sim, sempre é bom ter um conhecimento a mais, né?
0: Seja numa viagem de férias com a família ou no transporte diário das crianças, a escolha de quem vai conduzir o ônibus ou uma van merece atenção. Preço e comodidade são importantes. Mas quando o assunto é transporte de passageiros, existe um item que não pode entrar na promoção. É a segurança.
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0: Ô parceiro, você já viu um caminhoneiro ou então um carro de passeio serpenteando pela estrada aí na sua frente? Rapaz, pode ter certeza, aposta e ganho que ele tá com o celular. Ah, esse é o assunto do Francisco Garonci, nosso especialista em segurança viária. É com você, parceiro.
7: Tem uma coisinha moderna, pequena, leve, que cabe no bolso e tem sido motivo de muitos transtornos no trânsito. O aparelho celular. Nunca use o celular enquanto estiver dirigindo. Não existem estatísticas seguras a respeito do número de mortos no trânsito por estarem usando o celular, até porque não tem como garantir que a causa da desatenção que levou ao sinistro foi o uso do aparelho.
8: Quem falou com o Garonce a respeito do celular ao volante foi a Magda Brandão. Ela é do Detran de Brasília.
9: O real perigo que se tem mesmo na via pública é que você perde a atenção. Você está com a sua atenção comprometida, completamente comprometida. Você coloca em risco a sua segurança individual e a coletiva. Pessoal, nada é mais importante do que a nossa vida.
7: Quanto tempo que a gente gasta para responder uma mensagem de WhatsApp? Eu vou cronometrar aqui para a gente fazer um teste, dando uma resposta bem rápida, viu? Daquelas que acontecem a qualquer momento aqui no trânsito, ó. Ó, tô dirigindo, não posso teclar, depois eu te ligo, ok? Essa foi uma resposta bem simples e bem rápida. E deu 28 segundos. Fazendo uma conta bem direta, imagine que a gente tá andando numa rodovia a 80 quilômetros por hora. Nesses 28 segundos, esse caminhão percorreu mais de 600 metros. Agora, você se sente seguro se alguém tirar a sua visão e você tiver que dirigir por mais de meio quilômetro? Pois é, foi exatamente isso que aconteceu nesse momento em que eu estava respondendo a uma simples mensagem de WhatsApp. E essa conversa não termina aqui, a gente continua junto nas redes sociais.
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0: E agora tem música, Israel e Rodolfo.

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2: 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Riquetti na estrada. Vamos lá pro nosso bate-papo estradeiro.
1: O Eduardo é mais um dos estradeiros que fazem parte da galera da geladeira deitada. Faz só entrega urbana ou chega a pegar muito tapete preto aí, Edu?
3: Eu pego bastante estrada também, faço viagem.
1: Opa! O que você costuma levar aí no baú?
3: Carrego chocolate.
1: Bom, para esse tipo de carga, gente, também precisa ser levada dentro de um baú frigorificado. Aí você tem que estar sempre de olho, né? Tanto na manutenção do caminhão, manutenção do implemento, não pode deixar passar temperatura, senão o chocolate derrama pelo caminho todo aí também, né?
3: Positivo, isso mesmo. Tem que estar bastante de olho na temperatura, porque se deixar baixar a temperatura, aí estraga o chocolate. Aí volta para São Paulo de novo, dependendo do lugar que você for com a entrega.
1: Você chega lá com o chocolate tudo derretido, bate de volta que não vai aceitar a carga, né?
3: Positivo, é isso mesmo.
1: E numa dessa aí, o baú tem que estar sempre com a manutenção em dia, né? Tanto do Thermo King, mas também o caminhão sempre com o baú higienizado, a questão das borrachas também. Tá sempre de olho acompanhando essa manutenção?
3: Acompanhando tudo, a manutenção do aparelho, do caminhão, a vedagem do baú, para ver se não entra água também às vezes. Tem que olhar tudo.
1: Uma dessa água é um grande perigo pro chocolate aí também, né?
3: Porra, bastante. Aí estraga, né? Aí joga fora.
1: Na hora de escolher um implemento para trabalhar, tem que procurar um implemento com qualidade. Porque numa dessa você indo por preço só, achando que baú frigorificado é tudo igual, numa dessa você acaba tomando na cabeça, né?
3: Positivo, tem que olhar bem o caminhão, né, na hora de comprar. O caminhão, o implemento que tá em cima, o aparelho para ver a marca também, se é boa, se compensa. Tem que olhar tudo.
1: É o mercado que tá dando bom rendimento para você no final do mês?
3: Ah, é bom, é bom. Refrigerado é bom, que você tem a opção de você carregar carga congelada, refrigerado. E também, se tiver viajando e você for voltar para sua cidade, dá para você carregar um carga seca, carrega de tudo.
1: Quer dizer, dá para se virar sem precisar voltar batendo lata aí também no dia a dia, né?
3: Dá sim, senhor, dá para se virar tranquilo. Comprime todas as necessidades.
1: Valeu, meu irmão, obrigado pela gentileza. Daqui tá seguindo para onde?
3: Não, daqui agora eu vou para casa.
1: Eita, vai. Descansar, QTH de sossego, e amanhã encarar mais um dia de trabalho.
3: Positivo, amanhã carregar e acelerar de novo.
4: É isso aí, Eduardo. Boa viagem, meu irmão. E já que o papo é implemento, eu estive numa fábrica de carrocerias, viu, turma? Quem me recebeu por lá foi o Ademilton. E por lá, eles fazem também reforma de implementos. E eu, turma, peguei o Ademilton com a mão na massa, trabalhando. Vamos ouvir o papo.
1: Ei, rapaz, servição completa você tá fazendo nessa van aqui, hein, moço?
5: É, então, aqui é uma van que a gente tá transformando ela para refrigerador congelado, né? Olha. Usando a densidade 36,40 por quilograma força, isolando bem o piso, o material é poliuretano, né? Levinho, fica leve, né? O veículo do cara fica leve para poder economizar diesel, né? Porque quanto mais leve, mais economiza diesel, e segura uma temperatura bacana, fazendo um isolamento bem feito no piso do veículo, né?
1: Então não é simplesmente uma placa simples, você tem que calcular todo o tamanho dela, saber quanto que ela vai ter que reter de temperatura, se é carga frigorificada, se é só uma carga ali que você vai manter ela congelada. Tudo isso tem que ser levado em conta na hora de você montar, então, um veículo frigorificado?
5: Sim, tem toda uma técnica antes, né? Senão, se você montar com poliuretano que não seja adequado, o que vai acontecer? Vai dar condensação, a refrigeração não vai bater temperatura e o carro vai ficar trabalhando em vão, né? Ixi. Como se tivesse com as portas abertas. Então tem que ter uma técnica bem antes de fazer o isolamento.
1: Boa. Legal. Eu queria saber com você, existe uma idade mínima de implemento para você fazer esse tipo de serviço? Ou se é muito antigo, você até desaconselha o dono?
5: Não. Se tiver em boas condições o veículo, não tem idade mínima, não. Porque o que manda é o isolamento bem feito, né?
1: Quer dizer, não tem negócio de idade. Tem que ter um carro que tenha dono, bem cuidado, dá para fazer o trabalho então, né?
5: Exatamente. Se tiver bem cuidado, bem adequado, vedando bem as portas, principalmente tudo novo, a gente pica o pau.
4: Boa, Ademilton. Muito obrigado pela prosa, meu irmão. Sucesso sempre.
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4: Música na boleia. Maiara e Maraíza.

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1: No inverno, os riscos para o coração aumentam, principalmente por causa das baixas temperaturas e dos hábitos que mudam nessa época do ano. Fique ligado, porque agora você vai entender por que o coração sofre mais no frio e como se proteger para seguir viagem com saúde e segurança. E quem dá dicas sobre o assunto é a médica cardiologista Aline Duarte. Vamos ouvir.
3: Para a gente entender melhor, no inverno as nossas veias elas sofrem a vasoconstrição. O que é isso? Ela diminui, ela fica, né? Ela encolhe. E aí, se eu estiver com o meu pé descoberto, por exemplo, e eu estiver só com uma blusa e uma calça, o meu coração ele vai trabalhar dobrado até meu pé ficar quente. Quando ele faz isso, aumenta em torno de 30% o risco de um infarto e, em média, 20% o risco para um AVC, que é um derrame. Ou seja, como é que eu ajudo o meu coração? Mantendo os meus pés aquecido, o meu corpo inteiro aquecido, blusa, com calça, com roupas quentes, para que ele trabalhe menos. Isso é muito importante. Em especial para os idosos, hipertensos, diabéticos, fumantes. Eu diria, todos nós, né? Precisamos ter esse cuidado, porque o inverno a gente vai ver esse aumento acontecer gritantemente. Porém, o uso de uma meia e manter tudo isso quentinho fará toda a diferença na vida de todos nós. Então, essa é a minha orientação e cuidem não só do corpo, mas aqueçam os pés.
1: É isso, turma, é isso aí, ó, meias nos pés e luva nas mãos são bons pro coração.
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1: E agora tem música pra turma.

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3: Uma coisa importante, turma, que você deve ficar com relação aos pneus, é a questão, por exemplo, da banda de rodagem. Como que faz para saber se aquela banda de rodagem ainda tá bom, se ela tá em perfeito estado, se dá para rodar com segurança? Às vezes o pessoal fala do cárbio, ah, tem que colocar, tem que dar 1,4, 1,7, tem que ver o tal do TWI, dá para fazer o teste com uma moeda de R$1. Pega uma moeda de R$1 e coloca ali no centro da banda, né, que é aquela parte mais grossa do pneu. Se você colocou ali dentro da banda, colocou dentro da canela, na letra ali, né? Se você conseguir ver a parte dourada da moeda, é sinal de alerta, é hora de você providenciar a troca. Então encosta no borracheiro e troca no truque center, faça a troca de pneu. Porque a vantagem de você trocar o pneu quando ele já chega nesse estágio é uma, é o valor da economia e outra da segurança, né? Da segurança porque você vai estar rodando com um pneu que vai ter uma aderência adequada ao solo. E de economia, porque quando o pneu tá nesse estágio, fica muito mais fácil, por exemplo, quando você vai fazer a troca, dele aceitar aquela carcaça como uma forma de pagamento também. Porque a partir do momento que você leva o pneu lá já saindo tudo os arames, já tá aparecendo a lona, aquele pneu lá só serve para fazer o asfalto de borracha ou quando o pessoal encontra um cara talentoso para fazer aqueles vasos. Então é um pneu que vai te oferecer uma economia. Isso aí normalmente dá uma economia de 30%, em alguns lugares até 40%, né? E outra coisa, fica atento à formação de bolhas aí, viu? Nós tivemos a semana aí um caso de um estradeiro que foi parar para calibrar o pneu tava com uma bolha por causa de um buraco, o pneu estourou na cara dele, infelizmente ele acabou morrendo no local. É uma notícia que a gente pegou, mas vira e mexe você rodando por aí, se você joga uma pressão a mais num pneu que já tá com aquela bolha, que é um pneu que já tá com a carcaça comprometida, corre o sério risco disso daí. Então, turma, vamos ficar atento, com pneu, com segurança, a gente não brinca.
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1: E o Brasil Caminhoneiro de hoje tá terminando. Ah, mas não fica triste não. Prometo voltar amanhã nesse mesmo horário. 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Um grande abraço a todos que viajaram com a gente. Boa tocada pra quem tá no trecho e até lá.

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1: Terça-feira com previsão de tempo firme, vento quente do quadrante norte soprando sobre toda a nossa região. É o jato de baixos níveis que está mantendo a instabilidade aprisionada lá no Uruguai, onde tempestades severas de granizo devem ocorrer no dia de hoje. Aqui sobre a nossa região, o calor toma conta e várias cidades terão máximas à tarde superiores a 30 graus. A mudança de tempo começa a ocorrer a partir desta quarta-feira, onde uma frente fria vai passar pelo litoral, trazendo possibilidade de chuva, vento forte do quadrante sul e queda brusca de temperatura. Por falar em temperatura, apesar do calorão pré-frontal que deve ser registrado no dia de hoje, a partir de amanhã as temperaturas

0: temperaturas já caem bruscamente cerca de 10 graus até o final da noite. E até o final desta semana, acredite, vários municípios do estado podem ter formação de geada. O volume de chuva projetado durante a passagem desta nova frente fria não é significativo. Temperatura máxima hoje extrapolando 34 graus. A mínima nesta quarta-feira será registrada ao final da noite, quando a frente fria chegar 18 graus em Capivari de Baixo, Cocal do Sul, Criciúma, Forquilinha, Grão-Pará e Tubarão. Daniel Panobianco, da agência PD Radar, com exclusividade para Tubá FM.
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1: 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A serenidade é segurança das vidas longas e felizes. 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
2: Esta manhã,
3: Senhor, no silêncio deste dia que amanhece, venho pedir-te saúde, força, paz e sabedoria. Quero olhar hoje o mundo com os olhos cheios de amor, ser paciente, compreensivo, manso e prudente. Quero ver teus filhos, além das aparências, como tu mesmo os vês, e assim não ver senão o bem em cada um. Deixa meus ouvidos a toda calúnia. Guarda minha língua de toda maldade. Que só de bênçãos se encha o meu espírito. Que eu seja tão bondoso e alegre que todos quantos se achegarem a mim sintam tua presença. Reveste-me, Senhor, com tua beleza. E que no decurso desse dia eu te revele a todos.
4: Muito bom dia, meu amigo, muito bom dia, minha amiga, que bom, estamos começando, exatamente, nós estamos aí já começando o nosso novo dia, meu Deus do céu, já estamos aí vivendo o dia 18, então ontem eu pedi orações pelo êxito da Assembleia do Regional Sul 4, que vai acontecer aqui em Tubarão, mais especificamente na Casa de Encontros do Anselmo, começa amanhã ao meio-dia, e vai até sexta-feira ao meio-dia. Então rezemos pelo êxito. E falar em rezar, aqui estão as irmãs, que sempre no mês de agosto, na verdade em todos os meses as irmãs estão aqui, ou os irmãos estão aqui, mas hoje elas voltam e trazem nessa semana da vocação à vida religiosa, à vida consagrada, também a sua reflexão. Parabéns, irmãs, pela semana, pelo dia, pelo trabalho, pela missão. E bem-vindas aqui à nossa Rádio Tubá.
5: Bom dia, Padre Pedro. Bom dia, queridos ouvintes da Rádio Tubá. Que tenhamos um dia pleno das bênçãos e graças de Deus. Continuando nossa reflexão neste mês vocacional, hoje vamos refletir a vocação à vida religiosa.

Este final de semana, a igreja celebrou a Assunção da bem-aventurada Virgem Maria. E com esta festa, a igreja lembra e reza pela vida religiosa consagrada. Assim como Maria, que disse sim ao projeto de Deus, religiosos e religiosas nas diversas congregações são presença na igreja com um profundo testemunho de amor, doação, evangelização, profetismo e fé no seguimento de Jesus com seus carismas. Recordando o Papa Francisco, ele nos dizia: vida consagrada é profecia. As pessoas consagradas estão sempre a caminho em busca do que Deus quer para elas. Essa não pode renunciar à profecia sem correr o risco de perder o sabor e, portanto, a sua razão de ser. A profecia como elemento imprescindível na vida consagrada.

No Evangelho hoje, Jesus nos diz: todo aquele que tiver deixado casa, irmãos, irmãs, pai, mãe e filhos, campos, por causa do meu nome, receberá 100 vezes mais e terá a vida eterna. Deixar casa, pai, mãe, irmãos, não é nada fácil. Mas o propósito de viver por Jesus e dedicar-se inteiramente ao seu projeto impulsionou e impulsiona muitos consagrados e consagradas na vivência da sua consagração. Confiemos ao Senhor todos os religiosos e religiosas que pela consagração entregam inteiramente a vida a Cristo e à missão da Igreja. Rezemos por sua fidelidade, alegria e perseverança. Em comunhão com o 5º Congresso Vocacional do Brasil, peçamos que as nossas comunidades acolham o testemunho da vida consagrada e se tornem lugares onde toda vocação possa nascer, crescer e amadurecer.

0: Maria, mãe das vocações, mulher inteligente, consagrada a Deus, ensinai-nos a escutar a palavra, a acolher com fé o chamado do Senhor e a responder com generosidade. Vós que vos levantastes apressadamente e levastes Cristo à casa de Isabel, sustentai os religiosos e religiosas em sua vida de oração, comunhão e serviço, para que sejam testemunhas alegres do Evangelho. Guardai-os na fidelidade à sua consagração, fortalecei-os nas provações e renovai neles a alegria da entrega, para que anunciem as maravilhas de Deus, especialmente aos pobres e esquecidos. Vós, que fostes elevada à glória do céu, despertai em muitos jovens o desejo de pertencer inteiramente a Cristo. Dai-lhes coragem para se levantar e partir, levando o Senhor aos irmãos. Amém.
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0: Olá, está começando a Caerte Notícias com as principais informações de Santa Catarina e do Brasil. Confira os destaques desta edição.
1: A indústria de Santa Catarina recuou 1,7% no primeiro semestre.

0: estado em relação ao último pleito geral de 2022.
1: Terça-feira de tempo firme com predomínio do sol e calor em Santa Catarina.
2: Presidente do TSE diz que imprensa livre é essencial para a democracia. O tribunal inaugurou o Centro de Divulgação das Eleições 2026.
3: De norte a sul, a informação passa pela rede de notícias Acaerte. O Tribunal Regional Eleitoral de Santa Catarina recebeu 692 pedidos de registro de candidatura para as eleições de 2026 no estado. O repórter Cadu Reis traz os detalhes desse balanço.
0: Olá, Marilis. Um abraço a você e aos ouvintes. Conforme o portal de estatísticas do Tribunal Superior Eleitoral, o número de pedidos de registro de candidatura apresentados representa uma redução de 30% em relação às requisições feitas para o último pleito geral de 2022. Entre as candidaturas, há 8 chapas postulantes ao governo do estado e 13 ao Senado Federal, além de 229 candidatos a deputado federal e 408 a deputado estadual. A Justiça Eleitoral agora trabalha na análise dos registros, verificando se as candidaturas ficam aptas ou não a disputar as eleições, de acordo com a legislação eleitoral. O processo de verificação deve ser concluído até 14 de setembro. O secretário judiciário do Tribunal Regional Eleitoral de Santa Catarina, Max Sobral, explica.
4: A Justiça Eleitoral vai ver se aqueles candidatos preenchem as condições de elegibilidade. Além disso, esse processo de registro de candidatura deixa público todos os dados daquele candidato. Todos passam a ter acesso ao patrimônio daquele candidato, sua declaração de bens, seu histórico de vida pregressa, se de fato não foi condenado, para permitir um controle desse agente público.
0: Os dados apresentados nos pedidos de registro de candidatura são disponibilizados a todos os cidadãos pela internet por meio do portal de divulgação de candidaturas e contas eleitorais, no endereço divulgacandecontas.tse.jus.br.
3: A Anvisa proibiu a comercialização, fabricação e divulgação de uma série de chás e produtos anunciados como emagrecedores. Em Santa Catarina, o PROCON acompanha o cumprimento da medida e alerta para os riscos de produtos sem registro e de procedência desconhecida. A reportagem é de Vanessa Carini.
5: O PROCON de Santa Catarina acompanha a determinação e notifica estabelecimentos que estejam comercializando os produtos proibidos. A diretora do órgão, delegada Michele Alves, explica como é feito esse monitoramento.
6: Neste caso, nós constatamos que não tinha sequer registro, nem CNPJ, de um produto que sequer foi analisado pelos órgãos competentes e, por essa razão, tudo leva a crer que pode sim ensejar risco para a saúde do consumidor. Por essa razão, foram notificados e, se houver ou não essa resposta, de qualquer maneira, nós estaremos instaurando um processo administrativo e essas empresas podem vir a ser multadas. Mas o que é importante o consumidor saber é que não pode haver vinculação de um medicamento a um outro produto, como, por exemplo, um chá ou outra coisa do tipo. Até porque não tem estudos científicos comprovados de que essas ervas, e a gente nem sabe quais são as ervas, podem fazer o efeito no corpo humano. Então, nós estamos aí divulgando para que os consumidores não comprem nada em que possa ensejar algum risco, ainda mais produtos que não têm essa autorização pelos órgãos competentes.
3: A produção industrial de Santa Catarina recuou 1,7% no primeiro semestre deste ano, na comparação com o mesmo período de 2025. O resultado ficou abaixo da média nacional. A repórter Carol Denardi mostra quais setores mais sentiram os efeitos desse cenário.
7: A indústria catarinense começou o ano em queda, principalmente em janeiro e fevereiro. A partir de março, a atividade começou a reagir, mas a recuperação ainda não foi suficiente para compensar as perdas. O economista da Federação das Indústrias do Estado, Alexandre Pena, explica esse movimento.
8: A produção da indústria de Santa Catarina recuou 1,7% no primeiro semestre de 2026, na comparação com o mesmo período do ano passado. Esse resultado foi influenciado principalmente pelo desempenho do primeiro trimestre, que registrou recuo mais intenso em janeiro e fevereiro. A partir de março, a atividade começou a reagir e essa recuperação continuou ao longo do segundo trimestre, embora em ritmo inferior ao que era esperado e ainda insuficiente para compensar as perdas do início do ano.
7: Mesmo com o resultado negativo no semestre, os dados mais recentes mostram uma reação da indústria catarinense.
8: Em junho, a produção industrial catarinense cresceu 1,9% em relação ao

0: mesmo mês de 2025. Entre os setores, plástico apresentou o maior crescimento no primeiro semestre, com alta de 10,4%. Esse desempenho esteve relacionado, aparentemente, à antecipação da produção e à recomposição de estoques diante das incertezas no mercado de petróleo e do conflito do Oriente Médio. A indústria de alimentos cresceu 3%, sustentada pela demanda interna e externa, enquanto os minerais não metálicos avançou 2,2%, muito influenciada pela atividade da construção civil.
1: Santa Catarina recebe, entre os dias 25 e 29 de agosto, uma relíquia de primeiro grau de São Carlo Acutis. A programação passa por municípios que integram o Caminho do Louvor, uma das rotas de peregrinação do estado. Os detalhes com a repórter Cristiane Faustino, da Rádio Amanda, de Rio do Sul. Olá, Cristiane.
2: Olá, Marilis. A visita começa no dia 25 e segue até o dia 29 com missas, encontros com as comunidades e momentos de veneração da relíquia. Ela vai percorrer municípios ligados ao Caminho do Louvor em Santa Catarina. No Alto Vale do Itajaí estão previstas atividades em Imbuia, Rio do Sul e Tuporanga. A relíquia de primeiro grau de São Carlo Acutis será acompanhada pelo padre Fábio Vieira, conhecido como Padre do Carlo. Ele conviveu com a família do santo durante uma temporada na Itália. No Alto Vale, a programação começa na quinta-feira, dia 27, com missa às 7 da noite em Buia. Na sexta, dia 28, a Catedral São João Batista, em Rio do Sul, recebe uma missa jovem às 10 da noite. Já no sábado, dia 29, a programação termina em Ituporanga, às 10 da manhã, com a abertura da Porta Santa na Gruta Nossa Senhora de Lourdes e do Louvor. São Carlo Acutis, conhecido como Santo da Internet, foi canonizado em setembro do ano passado.
3: Minuto do Eleitor, Acaete.
4: Olá, eleitor catarinense. Você pode fazer propaganda espontânea para seus candidatos no período de campanha das eleições 2026. 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
1: Na economia, o ritmo desacelerou. Daqui a pouco, a gente explica o que fez a atividade perder força no segundo trimestre.
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1: 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O Banco Central informou nesta segunda-feira que o Índice de Atividade Econômica, o IBC-BR, considerado uma prévia do PIB, cresceu 0,2% no segundo semestre deste ano. O resultado aponta uma desaceleração da economia brasileira. O repórter Marco Aurélio Gomes explica os fatores por trás desse movimento.
5: Amarílis, a principal razão é que no primeiro trimestre de 2026, o IBC-BR teve índice com uma expansão bem maior, de 1,3%. O crescimento do índice no segundo trimestre deste ano foi o pior resultado desde o terceiro trimestre de 2025, quando foi registrada uma retração de 0,5%. Por setores, foi registrada expansão na agropecuária e indústria no segundo trimestre e retração em serviços. A agropecuária fechou com mais 0,3%, a indústria mais 0,5% e serviços caiu 0,1%. O PIB é a soma de todos os bens e serviços produzidos no país e serve para medir a evolução da economia. Já o IBCE-EBR tem um cálculo diferente, com um conjunto mais restrito de informações. O resultado oficial do PIB no segundo semestre deste ano, medido pelo Instituto Brasileiro de Geografia e Estatística, o IBGE, será divulgado em 1º de setembro. O mercado financeiro acredita em desaceleração da economia no ano de 2026 fechado. A projeção dos analistas é de uma expansão de cerca de 2% em 2026, contra um crescimento de 2,3% no ano passado.
3: Direto de Brasília.
1: Rita, a imprensa já tem um local definido aí em Brasília para fazer as coberturas das eleições? Explica pra gente.
6: Olá, Marílis e ouvintes. Isso mesmo, Marílis. O espaço fica no terceiro andar da sede do Tribunal Superior Eleitoral aqui em Brasília e serve como ponto de apoio para a imprensa cobrir as eleições gerais de outubro, com aproximadamente 1.000 profissionais atuando. O local foi planejado para receber jornalistas brasileiros e estrangeiros, oferecendo infraestrutura completa para as transmissões. O presidente do TSE, ministro Cássio Nunes Marques, ao inaugurar nesta segunda-feira o Centro de Divulgação das Eleições 2026, afirmou que o local será de diálogo aberto com a Justiça Eleitoral, que tem na imprensa uma aliada, segundo ele.
7: O trabalho realizado por vocês, jornalistas, de dentro e de fora do país, é essencial para que a sociedade tenha acesso a informações corretas e contextualizadas sobre o processo eleitoral. Nunca é demais sublinhar que uma imprensa livre e participativa é sinônimo de democracia.
6: Amarílis, o TSE também lançou nesta segunda-feira a campanha publicitária inspirada no samba Coisa de Pele, de Jorge Aragão. A campanha também tem por objetivo valorizar a urna eletrônica e estimular a participação dos eleitores no pleito.
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1: As temperaturas sobem em Santa Catarina, mas o tempo deve mudar ao longo da semana. Daniele Lima traz a previsão. Olá, Dani.
8: Olá, Marilis e ouvintes. Nessa terça-feira, o tempo segue firme e com predomínio do sol em Santa Catarina. No litoral norte, o dia começa com maior nebulosidade, mas o sol aparece ao longo do dia. O vento sopra de norte a noroeste, com rajadas no Grande Oeste e no Planalto Sul. Já no litoral sul, o vento vira para o quadrante sul. As temperaturas se elevam ainda mais. Em Tubarão e Maravilha, chegam perto dos 33 graus. Concórdia e Joinville, máximas de 30 graus. Em Blumenau e Biguaçu, alcançam 28 e em Florianópolis e Lages, ficam perto dos 26 graus. Na quarta-feira, o sol ainda aparece, mas a nebulosidade aumenta no litoral. A partir da tarde, a chance de chuva rápida e isolada no litoral sul, Planalto Sul e Meio Oeste. As mínimas variam de 14 a 20 graus e as máximas continuam passando dos 26 na maioria das áreas, ficando mais amenas apenas no sul e na faixa litorânea devido às nuvens. E na quinta-feira, devemos ter mudança no tempo, devido à formação de uma frente fria no Rio Grande do Sul. Mas hoje, com esse sol brilhando, o convite está feito. Aproveite o dia ao máximo. Até breve.
1: O Acaerte Notícias fica por aqui. Obrigada pela sua companhia. Amanhã eu tô de volta com mais informações aqui na Rede de Notícias Acaerte. Um abraço e até lá.
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É com muito carinho que nós, Divino e Donizete, em nome de toda a família sertaneja, vamos prestar uma sincera homenagem ao maior violeiro e cantador de todos os tempos, nosso amigo

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2: 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A hora certa.
1: Hora certa na Tubá, confira, são 7 horas.
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0: meus amigos, muito bom dia. 7:03 agora, estamos chegando com mais uma edição do Show do Rádio, um show de informações aqui na Super Tubá nesta manhã de terça-feira. Hoje, 18 de agosto de 2026, é dia de Santa Helena, é dia do estagiário, é dia mundial da libertação humana, é dia do Nunca Desista. A data simbólica foi criada em 2019 pelo belga Alain Horoit para promover a perseverança, a resiliência e a força de vontade diante de desafios pessoais ou profissionais. E hoje também é o dia da Revolução Cultural. Show do Rádio tem apresentação de Bruno Vandresen. Participam do programa Giovanni Martins, Lucas Marques e Ramon Silveira. Os trabalhos técnicos de Everton Luiz, as gravações de Lucas Marcos Carvalho e a direção geral do padre Rafael Liano.
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0: Pois bem, meus amigos, estamos no inverno. Tempo bom nesse momento aqui em Tubarão. Temperatura marcando 22 graus e a umidade relativa do ar em 74%. Vamos juntos, são 2:30 de muitas informações para você. Acompanhe pelo 104.9, através também da live no YouTube e pelo aplicativo Rádios Net. Vamos agora aos destaques do programa. Bom, hoje aqui no Show do Rádio, uma entrevista ao vivo com a secretária de Assistência Social, Mulher e Família de Tubarão, Heloísa Cabral. Em pauta, o programa Casa Catarina. Justiça Eleitoral analisa 692 pedidos de registro de candidatura para as eleições 2026 em Santa Catarina. Número de candidatos cai 30%. Encontro Agosto Dourado reúne gestantes e puérperas em Tubarão na próxima terça-feira. Hospital Nossa Senhora da Conceição ganha 20 novos leitos para pacientes do SUS. Inauguração do setor 7 será hoje às 14 horas. Telemedicina registra mais de 1.800 atendimentos em Capivari de Baixo. Em Laguna, moradores de Caputera, Estreito e Barranceira podem se inscrever para castração de cães e gatos. Petrobras confirma petróleo na Foz do Amazonas. Descoberta abre nova etapa de exploração na margem equatorial. No programa ainda, as informações do Hospital Nossa Senhora da Conceição e do setor policial das últimas horas. Eu mantenho contato agora com Ramon Silveira, ele traz o seu destaque. Ramon, bom dia.
2: Bom dia, amigos do Show do Rádio. A Rede Feminina de Combate ao Câncer de Tubarão já está programando novidades para o Outubro Rosa. A presidente Rosimere da Cunha Galvani traz as informações às 8:30 no Repórter Tubá.
0: Contato agora com Giovanni Martins, ele também chega trazendo seu destaque. Diga aí, Giovanni, bom dia.
3: Bom dia, especial eleições, entenda como funciona a urna eletrônica e veja as diferenças em relação à urna de lona usada no passado.
0: Lucas Marques, e qual o seu destaque? Bom dia.
4: Bom dia. Coordenador Regional de Defesa Civil reafirma preocupação com El Niño e detalha alinhamento com municípios da Amorel.
0: No programa ainda, o quadro Nutrição em Foco com a nutricionista Daniela Nandi. O tema de hoje é comer rápido, engorda. Um show de informações para você. O Show do Rádio está só começando.
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0: Ok, iniciando com o Jornal Diário do Sul. Expressivo, movimentação de contêineres tem crescimento. Segmento respondeu por 24% do total movimentado entre janeiro e julho. Motociclista, mulher morre após bater em caminhão parado. Nazila Ramos, de 52 anos, chegou a ser encaminhada ao hospital, mas não resistiu aos ferimentos. O homem é resgatado após passar a madrugada à deriva. vítima usou o celular para pedir socorro e foi encontrada com sinais de hipotermia. Candidata Pamelis Barros visita o DS Internacional. Uma visão sobre o TCE em Santa Catarina. Em Tubarão, espetáculo musical, apresentação gratuita acontece hoje na Arena. E ainda golpes certeiros, títulos garantidos. As atletas de Tubarão, Ana Esther e Simone Martins, foram campeãs em suas respectivas categorias na terceira etapa do estadual de Muay Thai. São destaques do Jornal Diário do Sul. Vamos agora com o Diário Catarinense. Rede de eletropostos para veículos elétricos deve chegar a 100 cidades de Santa Catarina ainda em 2026. Saudade imensa. Quem era o motorista encontrado morto após carro cair de ponte e ficar preso ao cinto em Joinville. Batida violenta que arrancou o motor de carro matou dois motoristas na BR-280 em Santa Catarina. Moraes autoriza Bolsonaro a deixar prisão domiciliar temporariamente para consulta ao dentista. Super El Niño, previsto para os próximos meses, pode ser o mais intenso desde 1983 e repetir prejuízos históricos em Santa Catarina. Polícia Civil aponta causa da morte de estudante assassinada pelo namorado em Santa Catarina.

0: Catarina. E ainda, ciclone extratropical acende alerta no sul do país e ameaça a região com temporais e chuvas de 100 milímetros. São destaques do Jornal Diário Catarinense. Bom, vamos agora trazendo aqui os destaques do Folha Regional. Foi sem querer. A adolescente mata a namorada com um tiro no rosto e é apreendido em Santa Catarina. Jovem de 16 anos procurou os bombeiros alegando acidente, mas fugiu de moto. Ele foi localizado chorando na casa do pai. Identificada a mulher que morreu após bater moto contra caminhão em Braço do Norte. Motociclista morre após bater contra caminhão. Motociclista foge da PM por cerca de 7 quilômetros e acaba em valo em 13 de maio. Tubarão faz força-tarefa para retirar sujeira das ruas após chuvas. São destaques do jornal Folha Regional. Bom, principais jornais que já estão circulando pelo país, iniciando pelo Folha de São Paulo. Grupo Casas Bahia declara a dívida de 17,3 bilhões e pede recuperação judicial. No estado de São Paulo, bancos elevam reservas em 23% para se prevenir contra calotes. No Globo, com dívida bilionária e 28 mil credores, Casas Bahia amplia crise do varejo. No Correio Brasiliense, urna eletrônica referência, diz Marques, a embaixadores. No Zero Hora, Petrobras anuncia descoberta de reserva de petróleo na bacia da Foz do Amazonas. E no Notícias do Dia, votação da CPI do lixo de São José é suspensa por liminar na justiça.
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0: Ok, agora 7:13. Um bom dia para você que já está acordado, está em casa, tomando aquele cafezinho bem gostoso, ligado aí nas primeiras informações do dia de Tubarão e na região, aqui no Show do Rádio. Muito obrigado pelo carinho da audiência. Tenha um excelente dia. Você que já está no seu carro, se dirigindo aí para o seu local de trabalho, indo para a escola. Muito obrigado pela carona também. Vamos então até às 9:30 com muitas informações aqui no Show do Rádio. E você pode interagir através do nosso WhatsApp 36265177 e através da live no YouTube também. Bom, a primeira notícia é de um encontro que acontece na próxima semana aqui em Tubarão, onde gestantes e mulheres puérperas, né, estão no período pós-parto, tem um encontro marcado para a próxima terça-feira, dia 25, aqui em Tubarão. Programação do Agosto Dourado começa às 6:30 PM no auditório da Secretaria de Saúde, na Altamiro Guimarães, número 1109, no bairro Oficinas. A participação é aberta também a parceiros e acompanhantes. O encontro será voltado à troca de informações e também orientações para esse período. Entre os assuntos está o aleitamento materno, com dicas sobre a importância da amamentação e formas de incentivar e apoiar as mães. Também serão abordados os cuidados com o bebê nos primeiros meses de vida. Outro destaque da programação será uma atividade prática de primeiros socorros, com demonstração de manobras de desengasgo e orientações sobre como agir em situações de dificuldade respiratória em bebês. Além de orientações, as participantes também poderão concorrer a brindes durante o encontro. A inscrição pode ser feita antecipadamente por meio de um formulário disponível no site da Prefeitura Municipal de Tubarão. Aí é uma oportunidade, né, para ter alguns conhecimentos, você que está gestante neste momento, ou as puérperas também, vai ter esse encontro, né, em alusão ao Agosto Dourado, na semana que vem, terça-feira, dia 25, aqui em Tubarão. Bom, o formulário está lá no site, né? Tem a notícia, né? Tem um link ali, você clica, tem um formulário, você faz a sua inscrição. Agora, 7:15. O Hospital Nossa Senhora da Conceição amplia a

0: partir de hoje a capacidade de atendimento pelo SUS. O hospital abre o setor, reabre, na verdade, o setor 7, que passou por uma reforma completa e volta a funcionar com 20 novos leitos para pacientes da rede pública. O espaço, que recebe o nome de Unidade de Internação Coração de Jesus, estava inativado. A estrutura foi totalmente readequada com melhorias para o atendimento aos pacientes, o acolhimento de familiares e condições de trabalho também das equipes melhorada. Com a reabertura, o hospital recupera uma área que estava sem utilização e incorpora mais 20 vagas à estrutura destinada ao SUS. A ampliação também deve beneficiar pacientes de outros municípios do sul do estado. O Nossa Senhora da Conceição é referência hospitalar para a região e recebe pessoas encaminhadas para atendimentos que exigem uma estrutura de maior complexidade. A inauguração da nova unidade de internação Coração de Jesus acontece nesta terça-feira, hoje então, às 14h, nas dependências do hospital. A Rádio Tubá estará lá acompanhando e vai trazer detalhes ao longo da programação, também dessa reinauguração, reabertura do setor 7 no Hospital Nossa Senhora da Conceição. Importante, né? Reabrindo 20 novos leitos à disposição do SUS. Bom, Giovanni Martins chegando com o especial das eleições, inclusive com imagens que você acompanha aí na live no YouTube também. Entenda como funciona a urna eletrônica e veja as diferenças em relação à urna de lona usada no passado. Diga aí, Giovanni.
1: A reportagem está aqui na zona eleitoral, na Justiça Eleitoral de Tubarão, 33ª zona eleitoral. Vou conversar com o Ricardo Leonetti, nosso parceiro, para falar sobre as eleições. Hoje vamos falar sobre a urna. Hoje temos a urna eletrônica, que vai ser usada em outubro. E aqui ao lado a gente vai falar daqui a pouco um pouquinho sobre essa urna de lona, a urna de papel, que já foi usada. E hoje vamos estender se ela está aposentada ou em alguns casos essa lona de lona ainda é usada. O Ricardo, para a gente falar inicialmente sobre essa urna de lona, né? Esse modelo era o modelo que era usado em décadas passadas nas eleições?
2: Sim, Giovanni. Até 1998, quando se iniciou o processo eletrônico, parcialmente, elas foram utilizadas pela última vez. Então, em 98, nós tínhamos uma votação híbrida. Algumas capitais receberam as urnas eletrônicas e as cidades menores ainda continuaram votando com essa urna de lona. Então, a partir de 2000, a votação ela foi integralmente feita por urnas eletrônicas, aí foi aposentada de forma definitiva essas urnas antigas, essas urnas em que o eleitor colocava o papel dentro dessa urna de lona e depois eram contados os votos manualmente.
1: Eram cédulas?
2: Eram cédulas que os eleitores eles tinham que colocar o nome ou o número do candidato, aí depositavam nessa urna e ao final do dia da eleição essas urnas eram levadas para um cartório eleitoral, eram abertas e as cédulas eram contadas voto por voto, cédula por cédula.
1: Depois a gente já tem um lado, aqui é a urna que é usada, que a gente já conhece, que ela já vem sendo usada nas últimas eleições já há um tempo, né?
2: Sim, desde 2000, então esse ano nós completaremos aí 26 anos de uso de urnas eletrônicas. A gente utiliza este equipamento de votação eletrônica. É uma urna que modernizou todo o sistema, trouxe segurança, trouxe rapidez e trouxe também acessibilidade, principalmente para aqueles eleitores que têm alguma deficiência, principalmente os deficientes visuais, que antes, obviamente, não votaram num papel, uma cédula de papel, que não tinha como ver o que estava digitando ou escrevendo, não era possível aferir, ter certeza daquele voto que ele estava fazendo.
1: Essa urna, ela já é um modelo mais novo, ela mudou, tem mudanças em relação a urnas que eram usadas nas primeiras eleições?
2: Essa urna agora que a gente vai utilizar em Tubarão é o modelo 2020, é o modelo mais atual que nós temos. Ela já tem esse layout novo, até o microterminal do mesário, que é onde o mesário trabalha.
1: Isso aqui ficou o mesário?
2: Isso, aqui o mesário opera a urna. Aqui ele coloca o número do título de eleitor e confirma para habilitar lá na máquina. Então ele coloca aqui um número qualquer, né, de CPF ou número de título de eleitor, e aí ele habilita o nosso eleitor para votar. Este ano, como nós teremos eleições gerais, sempre se começa pelo deputado federal, com 4 dígitos, então nós vamos escolher aqui um candidato fictício, né, a partir da nossa lista de candidatos. Nós temos aqui os partidos, né? Nós temos os partidos do esporte, o partido da música, o partido das profissões, enfim, a gente tem aqui uma lista de partidos, certo. Claro que são partidos fictícios, então aqui a gente vai fazer o primeiro voto só pra gente testar a urna, né? Nós já imprimimos a zerésima.
3: Que é a zerésima?
2: A zerésima é aquele papel que é emitido no início da votação pelo presidente da mesa, que atesta que a urna ainda não recebeu nenhum voto. Então, neste papel, neste documento, nós teremos ali a lista de todos os candidatos e o número zerado. Vão estar todos aqui zerados, não tem nenhum voto, né?
3: Tudo zero.
2: É, tudo zero, né? Então, ainda não tem nenhum voto dado, nenhum candidato, né? Com algum voto registrado, é emitido isso no início da votação. E aí, depois de feito a emissão deste documento, que é assinado pelo presidente mesa, demais mesários e também os fiscais de partido que estiverem presentes, é assinado e guardado na pasta do mesário para depois ser entregue lá no final da eleição, junto com os demais documentos. Então, emitida a zerésima, já pode se iniciar a votação. Então, aqui a gente demorou um pouquinho para votar.
3: Tem um tempo?
2: Tem um tempo, mas quando o eleitor não faz nenhum voto, no caso a gente não confirmou nem o primeiro voto, nem para deputado federal, esse eleitor ele pode voltar para depois votar, ou seja, digamos que ele chegou lá no dia da eleição e esqueceu o número de seus candidatos, esqueceu de levar aquela colinha, que é altamente recomendável que se leve esse lembrete eleitoral no dia das eleições, para o eleitor não esquecer os números, porque serão 5 candidatos, e os números são diversos números, certamente o eleitor vai esquecer um ou outro. Então, nesse caso, por exemplo, o eleitor esqueceu, né, de votar, não se votar nem no deputado federal, então não avançou, aí a urna diz que ele não votou, esse eleitor ele pode votar depois, né? Voltar depois para votar. Então aqui a gente pode passar para o próximo, digamos que o próximo veio, né, com o número certinho, esse próximo candidato, e aí a gente vai fazer a votação conforme a ordem prevista, né, na legislação, na resolução do TSE. Então vamos votar aqui no primeiro, simulando, é claro, né, no primeiro candidato. Aí aqui o voto é na urna, né? Aqui já é o eleitor que está votando.
3: Certo.
2: O eleitor vai ter essa tela e o mesário, o presidente mesmo, vai ter essa tela lá com ele. Ele não vê em quem o eleitor está votando. Ele está vendo só apenas o cargo, tá?
3: Ah, ele é aqui. É o que o mesário tem lá no dia.
2: Isso, o mesário ele consegue.
3: Ele tem. Entrar. Ele sabe o cargo que o eleitor está votando, sim, mas ele não tem acesso ao voto. Ele não sabe.
2: Ele tem só o cargo até para direcionar e orientar o eleitor à distância. Digamos, o eleitor demorou para votar. Aí ele vai dizer, olha, o senhor agora está votando para deputado estadual. Deputado estadual são 5 dígitos.
3: Tá.
2: O senhor está colocando só 4, por exemplo.
3: Certo.
2: Então,
3: No caso, você votou para federal, deu certinho, confirmou e confirmou. Já veio a próxima tela. Agora
2: já
3: deputado
2: veio,
3: estadual.
2: Exatamente. Agora deputado estadual são 5 dígitos. Aí digamos que o eleitor, de novo, vai votar lá no Partido dos Esportes.
3: Tá.
2: E aí ele votou só os primeiros 4 números. Então, teria que completar com 5 dígitos para esse voto ser válido. Então, digamos que ele vai colocar aqui, ó, vai confirmar, ele vai votar na legenda no Partido Esporte. Vai ser considerado aquele primeiro número lá, o 91, né? Esse voto vai ser para a legenda e depois vai ser distribuído entre os candidatos daquele partido.
3: Tá.
2: Mas vamos dizer que ele votou certinho, né? Ele colocou aqui, ó, aí ele corrige, né?
3: Ah.
2: Daí ele lembrou totalmente os números, lembrou, agora eu trouxe minha colinha certinho, agora eu lembrei o número de todos. Ele vai conferir a foto do candidato. No caso,
3: sim,
2: aí é o partido do atletismo.
3: Tá.
2: O nome do candidato, o partido, o número, e aí ele clica em confirmar. Aí vai ser computado esse voto. Este ano nós vamos ter 2 vagas para senadores. Então ele vai fazer o primeiro voto, senador é sempre 3 dígitos. Tá? O primeiro voto ele vai fazer agora. Então ele vai escolher um outro candidato, vai escolher uma outra. Vai votar agora no partido das profissões. Digamos que ele vai votar no motorista, tá bom?
3: Vamos lá.
2: Senador vai ser o motorista, vai aparecer a foto do primeiro e segundo suplente. Lembrando que senador sempre tem 2 suplentes. Vai ter ali o partido, né? Partido, ou, aliás, o nome do candidato, motorista, e o partido das profissões.
3: Tá.
2: Aí ele confirma. Aí foi para a segunda vaga de senador. Então, por exemplo, às vezes, como essa eleição geral que tem 2 vagas de senador, ela ocorre só a cada 8 anos, talvez o próprio eleitor não lembre que tem que votar esse ano na segunda vaga. Então aqui talvez ele fique um pouco confuso e aí ele vai dizer, talvez, para o mesário, olha, eu já votei em senador, apareceu de novo.
3: Sim.
2: Aí o mesário, presidente mesa, vai ter acesso no terminal e vai explicar para ele, não, este ano nós teremos uma segunda vaga, o senhor precisa fazia um segundo voto para senador. Aí, digamos que esse

0: vereadora parece um pouquinho menor ali o nome, tá?
1: Sim.
0: Ele confirma.
1: Fechou.
0: E agora o último voto?
1: Para presidente.
0: Aí, ah, presidente, nós também temos esses mesmos partidos?
1: Sim.
0: Vamos votar agora no que a gente ainda não votou. Vou votar no Partido das Festas Populares. Vamos votar aqui no 94, por exemplo.
1: Aí botou o número, vai aparecer a foto do presidente, isso, do vice-presidente, ali as informações.
0: Festas, é, o vice-presidente é o Copa do Mundo.
1: Tá.
0: É. Confirma.
1: Fechou. Daí da fim.
0: Fechou.
1: Acabou a votação.
0: Acabou a votação. Agora, se a gente for imprimir o boletim de urna, vai aparecer pelo menos esses votos que nós fizemos, entendeu? Digamos que depois aqui a gente encerra a votação, aí a gente consegue imprimir um outro documento que se chama boletim de urna, que vai aparecer os candidatos que tiveram voto durante o dia. A gente fez só aqui uma simulação, né, com o primeiro voto. Aí a gente consegue daí já imprimir o boletim de urna no final.
1: Tá. Interessante, então é a urna eletrônica que é usada.
0: Isso, a urna depois ela emite esse boletim de urna e aí fica o resultado gravado, né, em um outro documento impresso.
1: Sim.
0: Que inclusive os partidos, os fiscais podem levar consigo no final da eleição. Um desses documentos, um boletim de urna, ele fica fixado na porta da sessão eleitoral. É obrigação do presidente mesmo deixar fixado, né, esse boletim na porta.
1: Sim.
0: Para que as outras pessoas possam ter acesso, quem quiser fotografar, quem quiser copiar o QR Code, né, do boletim de urna, que eles levam o QR Code também, é possível fazer isso. Deixa eu só imprimir aqui o boletim de urna.
1: A gente já consegue já mostrar aqui, já que está fazendo esse material, já mostrar o boletim da urna. Se não for possível, depois a gente faz.
0: É, eu só vou... Porque ela não deu o horário ainda, teria que dar o horário, né?
1: Ah, tem... Depende do horário, enfim.
0: Isso.
1: Tá. Então é o que a gente
0: vamos fazer só aqui. Mais uma simulação rapidinho, tá? Pra ficar mais um outro voto salvo aqui. Como é que é pra encerrar aqui, Thiago?
2: Vai tentar acreditar, corrigir lá na tela depois
0: do voto. Tá. Peraí. Aqui. Vou fazer mais um botinho aqui só. E outra coisa também é importante a gente falar, que se o eleitor votar muito rápido, ele não consegue passar para outra tela antes de ele ter a confirmação do voto. Fica pelo menos aí 5 segundos ela parada, quer ver? Vou botar aqui para senador.
1: Tá.
0: Ó. Ó. Ó. Ele tenta passar.
1: Aí mínimo, passa,
0: ele tem que apertar no mínimo segundos. Duas vezes. É, 5 segundos ou confirmar duas vezes.
1: Tá.
0: Senão ele não vai passar para a próxima tela, tá? Vai. Aí vai dizer que ele vai ter que apertar de novo, ou volta, ou confirma duas vezes, ou espera um pouquinho pra ver, tá? Aí. Professora. Por último, presidente. E agora pra gente imprimir o boletim de urna?
1: Imprimir?
0: É, agora a gente imprimir o boletim de urna. A gente tá finalizando, né, a votação.
3: Vamos supor que 5 horas.
0: É.
1: Aí deu o horário.
3: Deu o horário. O mesário vai e corrige. Aí aqui tem as opções. Ele vai encerrar a votação. Número 2. Encerrar a votação. Todas os presidentes já votaram, pergunta, confirmou. Encerramento antecipado. Então a gente vai confirmar só para o horário e para as 17 horas. Agora foi girar boletim de urna.
0: Aí o presidente mesa era indicado a se levantar da mesa dele e ir até a urna.
1: Aí o presidente
0: para fazer
1: vai até a urna.
0: Isso, porque não tem mais ninguém na fila, já é 17 horas, já fechou.
1: Tá.
0: Aí ele segue fazendo o procedimento aqui. Aí ele vai imprimir o boletim de urna.
1: Tá,
0: a urna imprime 5 vias.
3: Uma coisa interessante, até para registrar, que a gente fala para os mesários que eles fiquem com um boletim de urna para ir no site do TSE e confirmar se o resultado da urna que ele trabalhou está batendo com o resultado que o TSE está...
1: Tem essa opção?
3: Tem.
1: É recomendação.
0: Que cada presidente mesa leve, no mínimo, né, uma via...
1: Sim.
0: Esse boletim de urna consigo, para ele chegar em casa, depois entrar na internet, no site TSE e verificar que ele trabalhou na sessão número tal, né? Ele trabalhou na sessão número 10, por exemplo, na zona 03, e lá ele vai ver os votos que tiveram os candidatos. Aqui, né?

0: Onde que tá? Aqui são... O número de votos, dois.
1: Isso.
0: Foram dois que a gente fez no teste, durante o teste ali.
1: Isso, a gente fez dois votos, né? Dois eleitores votaram e aqui tem o voto de cada candidato. Por exemplo, ó, o Altrifolismo recebeu um voto, né? Deputado federal. Aí depois, deputado estadual, o Atletismo recebeu um voto, né? Depois, na segunda vez ali, o segundo eleitor votou no partido das festas. E aqui fica registrado voto por voto e cargo por cargo, entendeu?
0: Sim.
1: Ó, senador, aí senador teve um voto no hipismo, aí o segundo que votou foi no motorista, né?
0: Tá.
1: Aí depois para governador, aqui fica toda a votação registrada. E com esse QR Code, o eleitor, o fiscal de partido, qualquer pessoa consegue também buscar os dados do boletim de urna. Ele lê o QR Code e vai para o celular dele, todos os dados que estão aqui impressos. E mesmo assim, a gente recomenda, né, que o presidente de mesa leve para casa um boletim de urna para depois ele acessar a internet e ver se o resultado lá da internet está igual ao que foi impresso. E os fiscais de partido também podem levar esse documento para fiscalizar a eleição. Então, a gente pode imprimir até 15 vias, porque a gente tem uma bobina, que é a bobina de impressora, e ela tem um limite de papel. Então, até 15 boletins de urna desses a gente consegue entregar para os interessados. Então, quem pedir, for fiscal de partido, se for um candidato, o próprio mesário, a gente consegue imprimir vias extras e entregar para eles verificarem se correspondeu o voto do papel lá com o resultado da internet.
0: Ok, uma última pergunta, Ricardo. Essa urna, ela é ligada a colocar na tomada, né? Na Isso. energia elétrica.
2: Exatamente.
0: Se faltar energia no dia da votação.
1: Aqui, por acaso, eu não liguei ela na energia porque ela está com a bateria interna. Tá?
0: Ela tem uma bateria?
1: Tem a bateria interna que mostra como está né,
0: o
1: percentual né, de carga da bateria. E quando ela é ligada na tomada, fica como o nosso telefone de celular, por exemplo. Fica aquele raiozinho, né?
0: Uhum.
1: Aquele símbolo de eletricidade. Se eu ligar ela, vai aparecer. Mas aqui a gente está usando só a bateria interna. Ela tem uma autonomia aí de aproximadamente 10 horas.
0: Ah, entendi.
1: Então, se houver uma queda de energia no local, na sessão eleitoral, ela vai continuar funcionando normalmente.
0: Muito bem. Ricardo Leonetti, chefe de cartório da 33ª Zona Eleitoral de Tubarão. Obrigado por falar com a Rádio Tubarão um pouquinho sobre como é a urna eletrônica. A gente falou no início sobre a urna de papel, de lona, né? Enfim, obrigado pela sua parceria com a Rádio Tubarão.
1: Obrigado, Giovanni. E mais uma vez a gente recomenda que este ano, como a gente tem muitos cargos em disputa e vários números o eleitor vai ter que decorar, a gente recomenda novamente que ele leve o seu lembrete eleitoral, aquela colinha com o número de todos os candidatos anotados para ele não ter problema de esquecimento e também não atrasar o fluxo da fila para que possa votar rapidamente, desocupar a sessão e passe o próximo para votar, né? Sempre levando sua colinha eleitoral.
0: Destaque da reportagem, Giovanni Martins.
3: Ok, valeu, Giovanni Martins. Agora 7:35. Deixa eu mandar um grande abraço aqui para um cara muito especial, que é o meu sogro, rapaz. Hoje ele tá de aniversário. Diz a minha esposa que é 72. Não sei. Eu acho que é um pouco mais, o homem já tá meio judiado. Não, Nelo? Parabéns, meu querido. Saúde, paz, muitas felicidades aí, muitos anos de vida. Seu Manuel Paes, então, conhecido como Nelo. Meu sogro hoje está soprando velinhas e a minha sogra disse que comprou um baita de um presente para ti, tá? Mais tarde ela vai entregar, tá bom? Parabéns aí, tudo de bom. Bom, agora 7:35 aqui, ó, só mais uma informação antes ainda do Hospital Nossa Senhora da Conceição e da Polícia. O serviço de telemedicina já soma mais de 1.800 atendimentos em Capivari de Baixo neste ano. Segundo a Secretaria Municipal de Saúde, foram 1.853 consultas online realizadas até a primeira quinzena de agosto. O serviço conta com profissionais disponíveis 24 horas por dia. A partir desses atendimentos, foram emitidas 860 receitas, solicitados 125 exames e realizados 176 encaminhamentos para atendimento presencial. Também foram registrados 284 atestados médicos e 288 declarações de comparecimento. De acordo com a Secretaria de Saúde, a telemedicina tem resolvido cerca de 90% das demandas, sem a necessidade de novos encaminhamentos. A intenção é ampliar o uso do serviço, que é gratuito e pode ser acessado a qualquer hora. Para utilizar a plataforma, o morador precisa estar cadastrado em um dos postos de saúde do município. Os agentes comunitários de saúde também podem orientar a população sobre como acessar o atendimento. Agora 7:36.
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3: Bom, as informações foram repassadas pela Cátia. Atendimentos adultos na emergência foram 268. No pronto atendimento, 31. Atendimentos pediátricos na emergência, 32. E no pronto atendimento, 2. Nascimentos foram 9. 2 meninos e 7 meninas. E um óbito, infelizmente, foi registrado nas últimas horas.
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0: Vamos então com as ocorrências do setor policial das últimas horas. Total de ocorrências atendidas no último plantão. Relevantes foram 3, iniciando com cumprimento de mandado de prisão, bairro Magalhães, Laguna, ontem às 5:38 da tarde. A Polícia Militar prendeu uma mulher de 49 anos em cumprimento a mandado de prisão pelo crime de tráfico de drogas. Após abordagem, foi realizada consulta que confirmou a existência de mandado ativo em seu desfavor, no regime semiaberto. A mulher foi encaminhada para atendimento médico, onde não foram constatadas lesões. Posteriormente, foi conduzida e entregue em unidade prisional de Criciúma. Mais um cumprimento de mandado de prisão no Mirim, em Imbituba, ontem às 5:50 da tarde. A Polícia Militar prendeu um homem de 44 anos em cumprimento a 2 mandados de prisão relacionados aos crimes de homicídio e roubo. O homem foi localizado e, após consulta, foi confirmada a existência das ordens judiciais. Ele recebeu voz de prisão e foi conduzido ao presídio de Imbituba, onde permaneceu à disposição da justiça. Tráfico de drogas, bairro Campestre, aqui em Tubarão, ontem às 5:55 da tarde. A Polícia Militar apreendeu um adolescente suspeito de tráfico de drogas. O adolescente tentou fugir durante a abordagem e foi localizado após entrar em um terreno. Com ele, foram encontradas 71,4 gramas de maconha e dinheiro. O adolescente recebeu voz de apreensão e foi encaminhado à Delegacia de Polícia Civil. Um novo caso de feminicídio em Santa Catarina mobilizou as forças de segurança no município de Palmitos Oeste. Um adolescente de 16 anos foi apreendido após assassinar a própria namorada com um tiro no rosto. O crime foi descoberto depois que o menor parou sua motocicleta em frente ao quartel do Corpo de Bombeiros, informou que a companheira estava morta por um disparo sem querer e fugiu do local antes de ser contido. Com base nas informações do jovem, guarnições dos bombeiros e da Polícia Militar deslocaram-se rapidamente até uma residência localizada no bairro Bortolanza. Ao entrarem na casa, encontraram a vítima caída na sala, já sem vida, com uma perfuração visível de arma de fogo na face. A área foi isolada para a preservação da cena do crime e o trabalho da perícia. Simultaneamente, a Polícia Militar iniciou uma série de diligências para capturar o adolescente, que havia sido prontamente reconhecido pelos plantonistas do quartel. Os levantamentos levaram as viaturas até o endereço do pai do suspeito na rua Castro Alves. Ao ser abordado pelos policiais, o pai permitiu a entrada da guarnição e indicou que o filho estava nos fundos do terreno, afirmando que o rapaz havia feito besteira. O adolescente foi encontrado no local, visivelmente alterado e chorando. Em sua primeira versão aos policiais, ele assumiu a autoria do disparo, mas continuou insistindo na tese de que o tiro teria ocorrido de forma acidental. Durante as buscas pelo terreno, com a autorização do proprietário, os militares vasculharam a área de vegetação nos fundos do imóvel. No local, a arma utilizada no crime foi encontrada, um revólver calibre 38 com a numeração raspada, carregado com 4 munições intactas e uma cápsula deflagrada. Além do armamento, a polícia apreendeu no mesmo terreno cerca de 40 gramas de maconha e 8 buchas de cocaína. A suspeita de envolvimento com o tráfico ganhou força após a central de emergências receber uma denúncia anônima informando que o menor costumava guardar drogas e armas no local. A frieza do adolescente logo após o crime chamou atenção. Uma vizinha do casal relatou à PM que momentos antes de fugir, o jovem pulou o muro da casa dela pedindo ajuda para levá-lo ao hospital. Como não havia carro disponível, o menor recuou e tentou despistar a moradora, dizendo que o casal havia apenas discutido e que o barulho alto teria sido a explosão de um isqueiro. A vizinha garantiu aos policiais que não ouviu brigas anteriores nem qualquer estouro. O Conselho Tutelar de Palmitos foi acionado para acompanhar a ocorrência. O adolescente foi conduzido à Delegacia de Polícia Civil junto com a arma e as drogas apreendidas. O caso foi registrado e segue sendo investigado como feminicídio, porte ilegal de arma de fogo de uso restrito, com numeração suprimida e ainda tráfico de drogas. Foi identificada como Nazila Ramos, a motociclista que perdeu a vida em um acidente de trânsito registrado na noite do último domingo em Braço do Norte. A vítima pilotava uma Honda Bis quando perdeu controle e colidiu contra a traseira de um caminhão guincho que estava estacionado. O acidente ocorreu por volta das 21 horas na rua Governador Irineu Bornhausen, no bairro Rio Bonito. Quando a guarnição do 8º Batalhão de Bombeiros Militar chegou à cena da emergência, encontrou Nazila já inconsciente, presa sob a própria motocicleta e apresentando múltiplas fraturas pelo corpo. A motociclista recebeu primeiros socorros no local e foi transportada às pressas em estado gravíssimo para a emergência do Hospital Santa Terezinha. Apesar da agilidade no resgate e dos esforços da equipe médica, a mulher não resistiu e teve óbito confirmado logo após dar entrada na unidade hospitalar. Logo após o resgate, a área da colisão foi isolada para a realização dos trabalhos técnicos. A cena passou por levantamentos periciais, conduzidos em conjunto pela Polícia Militar, Polícia Civil e Polícia Científica. Um vídeo que circula nas redes sociais mostra um homem sendo abordado pela Polícia Militar após cair em um valo na rua Fortunato Salvan, no sentido bairro Rio Vargedo, em 13 de maio. Segundo a PM, a ocorrência iniciou em Morro da Fumaça, quando a guarnição observou irregularidades na motocicleta. Durante patrulhamento e rotina, a guarnição deparou-se com um condutor de uma moto utilizando chinelos de dedo, bem como a motocicleta estava com descarga e escapamento visivelmente livre. Placa de identificação apresentava caracteres visivelmente ilegíveis em sua totalidade, além de estar com lacre rompido. Diante das circunstâncias, a guarnição emanou ordem de parada ao condutor, que acelerou bruscamente a motocicleta, iniciando fuga e desobedecendo a ordem legal de parada. Diante da evasão, a guarnição iniciou o acompanhamento tático com o objetivo de proceder à abordagem e cessar a fuga. O acompanhamento se estendeu por aproximadamente 7 quilômetros quando o condutor passou a adotar reiteradas condutas de elevado risco à segurança viária, perdeu o equilíbrio e sofreu uma queda. Diante da situação, policiais militares desembarcaram da viatura para proceder à abordagem, momento em que o condutor empreendeu fuga a pé às margens da via, a um valo para drenagem, local em que o condutor caiu. Realizada a abordagem, o ocupante foi devidamente identificado e não possuía carteira nacional de habilitação. Quanto à motocicleta, constatou-se a existência de débitos e pendências administrativas desde o ano de 2012, além das demais irregularidades praticadas durante a ocorrência. Foi lavrado um termo circunstanciado em desfavor do condutor, em razão do possível cometimento do crime previsto no artigo 309 do Código de Trânsito Brasileiro, consistente em dirigir veículo automotor em via pública sem a devida habilitação, gerando perigo de dano. Uma mulher foi condenada pela segunda vara criminal da comarca de Criciúma por comercializar medicamentos abortivos pela internet em grupos de aplicativos de mensagens. Segundo a denúncia do Ministério Público, a prática ocorreu pelo menos 27 vezes com envios pelos correios para diversas regiões do país. A investigação apontou que em outubro de 2020 a mulher postou 27 caixas em uma agência de Criciúma. Nas declarações, de conteúdo. Os produtos eram identificados como cílios e sombras e o remetente informado seria uma empresa de maquiagens que, conforme o processo, nunca existiu. Dentro das embalagens, porém, havia comprimidos de Citotec, medicamento que contém misoprostol. As encomendas tinham como destino diversos estados brasileiros e o Distrito Federal. O material foi identificado em uma ação do Centro de Distribuição dos Correios com a Delegacia de Repressão a Entorpecentes. A perícia encontrou impressões digitais da acusada em uma das caixas. A mulher confessou participação, mas alegou que apenas realizava os envios. Conforme a decisão, dados extraídos do celular apreendido mostraram contatos frequentes com compradoras e participação ativa em grupos relacionados à comercialização. A justiça considerou, entre outros pontos, os riscos da venda de medicamentos sem controle sanitário ou orientação profissional e a distribuição para diferentes estados. A ré foi condenada a 1 ano, 10 meses e 6 dias de reclusão em regime inicial aberto. Foram estas as informações do setor policial das últimas horas aqui no Show do Rádio.
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0: Agora, 7:49, intervalo comercial rapidinho e eu volto na sequência trazendo mais informações.
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0: de volta, agora 7:55. Mandando um abraço aqui pra turma que tá mandando recado pra gente, tanto no WhatsApp quanto na live também, né? Só destacando que daqui a pouco vou ter uma entrevista aqui com a secretária de Assistência Social, Mulher e Família de Tubarão, a Heloísa Cabral, né? Pra gente estar falando sobre essa questão envolvendo Casa Catarina, né? Então tem aí mais algum tempo para quem tem esse interesse e precisa dessa moradia, né? Então um curto período ainda de inscrição, a gente vai detalhar aqui quais são os documentos que são necessários, como é que tá a procura, né? Pelas inscrições e outros temas também, né? Da sua pasta serão abordados daqui a pouco na entrevista, que começa por volta de 8:05. Aqui no WhatsApp, bom dia, Bruno e ouvintes, uma ótima terça-feira a todos. Dona Terezinha Mota, aquele abraço, bom dia, tá? Também aqui, bom dia, isso aqui é a Jabuticabeira, de madrugada do Laranjal, dois trechos vergonhosos que faltam, faz tempo aí, infelizmente, diz aqui o Ederleyzin. Pois então, rapaz, o que eu vou dizer disso aqui, né? Isso aqui tá uma novela mexicana, é um trecho curto. É um trecho curto, beleza, o resto tá pavimentado, mas mesmo assim, né? Parece-me que é tão fácil de resolver e se arrasta por tanto tempo, né? E a projeção, o Ederley, não é nem para esse ano, a finalização da estrada da Jaboticabeira. Em relação ao Laranjal, né? Sempre que eu passo por lá, em direção ao Balneário Paraíso, eu vejo uma via em boas condições, né? Geralmente ela está em boas condições. Mas a gente teve uma semana de muita chuva também e, claro, ela vai ficar esburacada, mas geralmente, né, a prefeitura, o setor de infraestrutura faz um trabalho legal, no meu entendimento, né, de manutenção da estrada do Laranjal, né, não vejo como um grande problema assim. Inclusive já tem até projeto, se não me engano, tem até uma verba aí meio que garantida também para pavimentação dessa via, que seria bem interessante, né? Mas não termina nem a Jaboticabeira, que dirá começar o Laranjal, né? Aí é pedir demais, né, Ederley? Aquele abraço pra ti, obrigado aí pela participação. Também por aqui, bom diazão, Bruno. Hoje tais na carreira solo? Sim, estou aqui, ô Sérgio Águia do Táxi, aquele abraço pra ti, obrigado aí pela carona, tá? Bom dia, Bruno, toda a equipe Tubá, diretamente de Biguaçu, mandando um recado aqui, o Rodinei. Um abraço também para o outro Rodinei, esse aqui é o Rodinei, taxista aqui de Tubarão, nos dando carona também, muito obrigado. Bom, quem mais está por aqui? A Maria Nunes Bento, Lúcia Nunes Bento, Terezinha Mota, bom dia Bruno, toda a família Tubar, uma ótima terça-feira a todos, melhoras para o Antônio. Também está por aqui o Juliano Antunes, bom dia, parece um pouco demorado a voltar. Em relação aqui a matéria que trouxe o Giovanni Martins sobre a urna eletrônica. Reginaldo, corretor de imóveis, bom dia a todos. Está por aqui também o Ronaldo Campos Custódio. Bom dia, Bruno. Desejo uma terça-feira abençoada a você e a todos, rádio ouvintes. Grande abraço. Valeu a você, Ronaldo, também. E o Dilney também por aqui. Bom dia. 7:58 agora, vamos saber como é que fica o tempo nas próximas horas em Tubarão e também na região com Daniel Panobianco.
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2: Terça-feira com previsão de tempo firme, vento quente do quadrante norte soprando sobre toda a nossa região. É o jato de baixos níveis que está mantendo a instabilidade aprisionada lá no Uruguai, onde tempestades severas de granizo devem ocorrer no dia de hoje. Aqui sobre a nossa região, o calor toma conta e várias cidades terão máximas à tarde superiores a 30 graus. A mudança de tempo começa a ocorrer a partir desta quarta-feira, onde uma frente fria vai passar pelo litoral, trazendo possibilidade de chuva, vento forte do quadrante sul e queda brusca de temperatura. Por falar em temperatura, apesar do calorão pré-frontal que deve ser registrado no dia de hoje, a partir de amanhã as temperaturas já caem bruscamente, cerca de 10 graus até o final final da noite. E até o final desta semana, acredite, vários municípios do estado podem ter formação de geada. O volume de chuva projetado durante a passagem desta nova frente fria não é significativo. Temperatura máxima hoje extrapolando 34 graus. A mínima nesta quarta-feira será registrada ao final da noite, quando a frente fria chegar 18 graus em Capivari de Baixo, Cocal do Sul, Criciúma, Forquilinha, Grão-Pará e Tubarão. Daniel Panobianco, da agência PD Radar, com exclusividade para Tubá FM.
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0: Agora 8 horas com pontualidade. Justiça Eleitoral analisa 692 pedidos de registro de candidatura para as eleições 2026 em Santa Catarina. Número de candidatos cai 30%. Detalhes com Cadu Reis.
3: O Tribunal Regional Eleitoral de Santa Catarina recebeu 692 pedidos de registro de candidatura para as eleições 2026 no estado. Conforme o portal de estatísticas do Tribunal Superior Eleitoral, o número representa uma redução de 30% em relação às requisições feitas para o último pleito geral de 2022. Entre as candidaturas, há 8 chapas postulantes ao governo do estado e 13 ao Senado Federal, além de 229 candidatos a deputado federal e 408 a deputado estadual. A Justiça Eleitoral trabalha agora na análise dos registros, verificando se as candidaturas ficam aptas ou não a disputar as eleições, de acordo com a legislação eleitoral. O processo de verificação deve ser concluído até o dia 14 de setembro. O secretário judiciário do Tribunal Regional Eleitoral de Santa Catarina, Max Sobral, explica.
4: A Justiça Eleitoral vai ver se aqueles candidatos preenchem as condições de elegibilidade, se eles têm domicílio na circunscrição do pleito, se eles estão de fato filiados ao partido político, se eles têm a idade mínima para concorrer, se eles são alfabetizados, se eles podem de fato concorrer, e vai verificar se eles não têm nenhuma hipótese de inelegibilidade. Além disso, esse processo de registro de candidatura deixa público para todos os eleitores, Ministério Público e a própria Justiça Eleitoral, todos os dados daquele candidato. Então todos passam a ter acesso ao patrimônio daquele candidato, né, sua declaração de bens, seu histórico de vida pregressa, se de fato não foi condenado, para permitir um controle desse agente público.
3: Os dados apresentados nos pedidos de registro de candidatura são disponibilizados a todos os cidadãos por meio do portal de divulgação de candidaturas e contas eleitorais, Divulga Cande Contas. O secretário judiciário do TRE catarinense, Max Sobral, detalha as informações que os eleitores encontram nesta ferramenta oficial disponibilizada pela internet.
4: Esse portal é fantástico, ele reúne informações de todas as eleições, de todos os candidatos. Ali é possível verificar a evolução patrimonial, todas as certidões negativas que aquele candidato apresentou à Justiça Eleitoral, os cargos majoritários, a sua proposta de governo, as coligações, o status daquela candidatura, se ela está deferida, se ela está indeferida. E na parte de contas, de movimentação financeira, é possível ver tudo que aquele candidato arrecadou, com quem ele gastou, como ele está fazendo nessa gestão de campanha. Isso auxilia muito a tomada de decisão pelo eleitor.
3: 439 homens e 253 mulheres apresentaram pedidos de registro de candidatura para as eleições 2026 em Santa Catarina. Os dados de todos os candidatos e candidatas estão disponíveis para consulta no site divulgacandecontas.tse.jus.br. De Florianópolis, da Rede de Notícias Acaerte, Cadu Reis.
0: Ok, valeu, Cadu. Agora 8:03, intervalo comercial. Na sequência, o Ramon Silveira chega aí trazendo as informações do trânsito. Tem entrevista com a secretária de Assistência Social, Mulher e Família aqui em Tubarão, Heloísa Cabral. Vamos falar sobre o programa Casa Catarina. Eu volto já.
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0: de volta agora 8:06.
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0: Contato com ele, Ramon Silveira, trazendo as informações do trânsito. Ramon, bom dia.
2: Muito bom dia, Bruno. Vamos então com as informações aqui do boletim de trânsito. Temos o trânsito já moderado na rodovia Norberto Brunato. Muitos carros transitando naquela região. SC-370, bairro São Martinho do Barão, rua Manuel Miguel Bittencourt, Humaitá de Cima. Trânsito bem movimentado ali, próximo ao Caique, no Humaitá de Cima. Temos o trânsito bem movimentado também na BR-101, acesso norte, rodovia Ivane Freta Moreira, para entrar ali na Ivane Freta. Rua Amarildo José da Silva, trânsito moderado. Trânsito já bem movimentado aqui na Avenida Pedro Zappellini, aqui na Pedro Zappellini. Quem está na Marcolino Cabral já pega o trânsito também com lentidão na saída da ponte Paulinho Mai, para entrar na Marcolino. Atenção, quem está na Getúlio Vargas, pegar para virar à direita ali na Patrício Lima, tem filas, sempre tem filas, e tem aqueles motoristas que não respeitam, né, a sinalização das placas, da placa, né, dizendo vira à direita. Não pode. Guarda Municipal, né, está monitorando. Atenção, nós temos lentidão na Lauro Miller, entrada na cidade Padre Geraldo Spetman, nas duas pontes, grande movimento, na ponte do Morrotes, rótulas com lentidão, com filas sempre, todos os dias, desde a Silvio Carnim, quem vem ali na volta do conhecido circular, na Altamiro Guimarães. E na Rua dos Ferroviários, nós temos o trânsito jamais tranquilo e o trânsito movimentado aqui na Felipe Schmidt, de encontro com a Avenida Rodovalho. Ponte do Andrino, nem se fala, sempre grande movimento. Falei em trânsito, volto com você no estúdio, Bruno.
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0: Valeu, Ramon, obrigado pelas informações. Agora 8:09. Vou bater um papo agora com a Heloísa Cabral, secretária de Assistência Social, Mulher e Família de Tubarão, em pauta aqui o Casa Catarina. Secretária, bom dia, tudo bem?
1: Bom dia aos ouvintes da Rádio Tubá. Prazer estar aqui, né? Na Mais Ouvida, minha mãe ouvinte, beijo mãe, ouvindo a Tubá.
0: Viu? Mais Ouvida,
1: rádio,
0: viu?
1: Rádio ligado o tempo inteiro na Tubá.
0: Como é que é o nome dela?
1: Salete.
0: Dona Salete, um beijo pra senhora, minha querida. Tua filha tá aí hoje.
1: Ela, hein? Diz, não, eu ouvi lá na Tubá, falaram isso, eu disse, eu tô informada.
0: Secretária, então, vamos falar um pouquinho mais sobre o Casa Catarina. O período de inscrições ele já foi iniciado, tem mais algum período ainda para isso, né? Uhum. São 43 moradias aqui em Tubarão, termina em 1º de setembro esse prazo para inscrições, né? Então, para a gente orientar um pouco a população acerca desse tema também, que é importante e relevante. Muita gente que não tem uma moradia digna está tentando, né, através desse programa do governo do estado, em parceria com a Prefeitura de Tubarão, que é o Casa Catarina. Bom, o balanço das inscrições até aqui, né? A procura, a demanda tem sido alta ou não?
1: Temos bastante procura de pessoas solicitando orientação nas documentações, uhum, né? Então, o que que é importante a gente salientar, né? O edital completo está no site da prefeitura, mas é muito importante que as pessoas saibam que todos os CRAS de oficinas, o Maitá, passagem, CREAS, todos esses pontos da assistência, assim como a assistência na frente do calçadão, que fica aberta das 7 da manhã às 7 da noite, nós estamos à disposição. Temos ali impressa a listagem de documentos, temos os anexos que estão no edital e temos uma equipe disponível para estar orientando e ajudando as pessoas a preencherem, tirar as certidões, orientar onde tem que buscar algum documento, para que isso facilite para a população, uhum, né? Porque às vezes a pessoa é uma pessoa que não tem a moradia, tem essa necessidade. Muita gente acha também, vale ressaltar, Bruno, que precisa pagar alguma coisa. Eu vou ter que pagar, por exemplo, por essa casa, algo, um valor mensal, não. Esse é um programa, né? Do governo do estado, em parceria com o governo municipal, e não tem custo para quem vai ser um ganhador. Essa pessoa vai receber a casa. É uma cessão de uso, né? Fica 10 anos sobre a cessão de uso e depois de 10 anos passa para o nome da pessoa. Mas vamos lá, o município fez a cessão dos terrenos, o governo estadual constrói as casas e a contrapartida, eu sempre digo que o prefeito Sorato, com um olhar muito carinhoso para esse programa, né, as casas não vinham muradas, ele fez um investimento do município para que fizesse o muro, para que a
0: muro,
1: casa
0: então é do município,
1: uhum, fosse entregue prontinha para as pessoas morarem. Mas é importante a população, quando olhar aquela lista de documentos, não se assustar. É muita coisa. Tá bom, mas é item por item, né? Às vezes é um xerox do CPF. Mas onde é que eu consigo? Vou dar um exemplo, que é a pergunta. Nós temos um telefone que eu vou deixar aqui à disposição, que tira todas as dúvidas. A maioria das pessoas pergunta, como é que eu faço para comprovar os 10 anos que eu resido em Tubarão? Que ali é uma das questões que são primordiais, né?
0: Geralmente tu pensa, eu vou lá na gavetinha onde eu guardo as contas pagas, vou procurar aí, folha por folha.
1: Mas são 10 anos, né?
0: 10 anos é muita coisa.
1: Então, vamos lá. Então, as escolas, elas têm colocado à disposição a declaração da matrícula das crianças na creche, da matrícula das crianças nas escolas. A saúde tem colocado, você usa lá o posto de saúde, né? O posto de saúde tem os seus registros, ele também coloca à disposição a declaração, ele já tem o modelo em todas as duas questões do município. Quero agradecer a secretária Karine e a secretária Marlise pelo apoio. Nós temos a questão das companhias de luz, né? Elas têm entregue os comprovantes, fazem um extrato, inclusive, para que facilite a vida da pessoa. Mas a minha filha não teve 10 anos na creche. Pega o tempo que ela teve na creche, o resto você pega de luz. Pode fazer esse combo, né? E aí, assim, vem ali com o que você já tem de documentação e a gente vai verificar com você. Ainda falta isso tudo aqui. E aí, você pode buscar ir atrás. Então, a equipe está bem disposta. É importante a pessoa ficar atenta só nos critérios para participar. Uma outra coisa é que, assim, a pessoa precisa possuir renda mensal familiar bruta de até 4 salários mínimos. Uhum. Nós tivemos uma informação, muitas pessoas que vieram pedir agora, na última semana, eu achei que era 4 salários mínimos. As pessoas leram só o recorte, só 4 salários mínimos, mas não é. É a soma
0: de
1: da tua renda, do teu marido, se o filho trabalha, até até 4 salários mínimos, né? Lembrando que Bolsa Família, BPC, esses benefícios não contam, tá? Então, a outra situação é não ser proprietário de nenhum imóvel, né? Em território nacional, já tem uma casa, você não pode estar requerendo ser ganhador de outra. Você também ser maior de 18 anos, né? Então, assim, e morar em Tubarão há 10 anos. Então, assim, esses são os pré-requisitos. Você que não tem casa própria, né? Que paga aluguel, que mora numa casa cedida, que mora com alguém da família por necessidade, por não ter condições, né? A situação hoje é muito difícil, os aluguéis em Tubarão estão altos, né? Bastante. Então, olhe com carinho, venha se inscrever, a nossa secretaria está à disposição para ajudar você com as documentações, para te mostrar onde você tem que tirar, né? Ali o que for possível a gente retirar na hora, a gente retira com você, né? Então todo o suporte, preencher os anexos já estão impressos na secretaria e também nos CRAS e CRES. Então, eu tô com dúvida, mas vou na secretaria. Não, vai no CRAS. Todos os recepcionistas foram treinados para dar esse suporte para a população.
0: Uhum. A turma às vezes tem um pouco de preguiça de ler também, né? Então pega um edital lá de sei lá quantas folhas. Meu Deus do céu, já nem lê, né? Mas assim, não é tão difícil assim, não. Como tu falou. Eu acho que o que estava mais pegando em termos de documentação era essa dificuldade de comprovação de residência, né? Então, como tu bem falou, vai numa escola do filho. Uhum. Eu acho que mais fácil ainda, vai direto numa Sergal, numa Celesc, pede lá um extrato das contas, ali tu comprova certinho, tu encaminha isso para vocês e tudo certo, né?
1: Bem tranquilo. E como eu falei, a casa tem 2 quartos, cozinha, cozinha e sala conjugada, banheiro, varanda.
0: São 50 e quantos
1: 56
0: metros?
1: 56 metros quadrados.
0: Tem uma varanda e tudo mais. Tem. Né? Materiais de boa qualidade.
1: Então, assim, a gente tem uma construtora e temos, assim, tivemos várias reuniões, até porque nós temos os fiscais de contrato, né? Então, o prefeito está muito preocupado, nós temos um engenheiro que está fiscalizando o que vai ser construído, o que vai ser entregue para o cidadão, as casas, cada uma é de cor diferente. Importante salientar que não são todas no mesmo bairro, né? Elas estão alocadas em vários bairros da cidade, como o São Clemente, Passagem, São João, Santa Luzia e Santo Antônio de Pádua. Então, tem 4 num lugar, 3 no outro, 6 no outro. Então as casas estão, até para que a gente busque, né, essa questão até da proximidade, né? Eu morava mais para aquela região.
0: No ato da inscrição, o cidadão, ele tem de repente a escolha, eu quero de preferência naquele bairro,
1: ele pode passar, porque as casas elas começam a ser construídas e entregues por lotes, né? Então, num determinado bairro. Mas se a pessoa não quer aquele, ele pode passar a vez e aí no próximo, onde for do interesse dele, ele tem a preferência.
0: Ah, perfeito. Bom, tu bem falou, né? São 10 anos de cessão, digamos assim, é um empréstimo de 10 anos e depois disso a casa passa a ser dele, né? Do proprietário.
1: Sim.
0: Nesses 10 anos ali, ele consegue, ele pode, ele tem autorização para fazer qualquer modificação na casa, se necessário?
1: Modificação sim, não pode alugar nem vender.
0: Uhum.
1: Né? Porque o objetivo é a gente privilegiar quem precisa da moradia. Então, não é o intuito que alguém pegue essa casa e alugue ou passe para uma outra pessoa. Tanto que existe um acompanhamento, existe uma fiscalização para que isso não ocorra.
0: Uhum. Certo. Tu falou aqui em off para mim, né? Que vocês mudaram a dinâmica de atendimento, né? Inicialmente era mais na orientação e agora vocês ajudam, né? Põem esforço ali para separar ou ajudar a separar os documentos também. É um trabalho mais do que necessário, né?
1: Isso, a gente percebeu nos primeiros dias que nós nos organizamos, porque é importante salientar que isso também é tudo muito novo para nós, né? Nós há 15 anos não tínhamos um programa habitacional em Tubarão. O governador Jorginho Mello, inclusive, fez uma fala que me deixou muito feliz, né? E ao prefeito Sorato, que foi essa é a primeira edição do Casa Catarina. Primeira edição. Então, o que a gente entende? Terão outras edições.
0: Uhum.
1: Então, a corrida para documentação, estou falando enquanto cidade. Enquanto orientação, nós começamos, né, pensando, eu digo que a primeira noite eu não dormi, né, nem a minha equipe, pensando que ia virar fila na nossa sede, na Casa da Cidadania. Mas não, fomos surpreendidos que não. que essa procura não aconteceu dessa forma, que a partir do horário previsto, que era 1 da tarde, apareceram muitas pessoas, não para entregar, mas com dúvidas da documentação. Então a gente fez uma leitura e passou a entender que as pessoas estavam, nós não poderíamos ser orientativos, nós tínhamos que entrar na movimentação e ajudar essas pessoas a imprimir o documento, uma pessoa que não tem uma impressora, a preencher o próprio documento, sim, né? A mostrar onde é que ela vai tirar uma certidão, mostrar que não é tão difícil. Existiu uma fake news aí, né? Uma fala que fez com que muitas pessoas nem se movimentassem para o programa, que foi: ah, tem certidão que a gente precisa tirar ali, que são R$800. Isso é uma inverdade, isso é mentira, né? Não tem certidão que precisa tirar que R$800, né? As certidões, tem duas certidões que precisam ser tiradas ali, que dá em torno de R$70 as duas.
0: Que certidões são essas?
2: A de bens e imóveis.
1: Primeiro, ali em cima do Subway, né?
0: Uhum.
1: O cartório ali em cima do Subway.
0: Sim.
1: Então a gente explica.
0: R$70 as duas certidões.
1: As duas certidões, 30 e poucos cada um.
0: Uhum.
1: Então, a gente, quando a pessoa vai ali na secretaria, a gente já diz: ó, olha aqui, esse daqui, a gente. Ah, o que tira na internet ali, que às vezes são por sites, a gente já ajuda a tirar.
0: Uhum.
1: O que precisa ali, a gente direciona. Ah, hoje eu não tenho dinheiro. Então tá, vamos ficar com tudo certinho, depois só vai ali. É importante a gente citar que nós tentamos, através da nossa advogada, conseguir a gratuidade dessas certidões, mas não conseguimos, infelizmente, né?
0: Uhum.
1: Então, hoje o que tem de custo é isso. O restante é essa questão de ir atrás mesmo, né? Então, nós mudamos o nosso modo operante, tanto nos CRAS, como o nosso CRAS está fazendo um trabalho também com as famílias que recebem aluguel social, porque se você é recebedor de aluguel social, você precisa de uma moradia, né? Então, a gente está fazendo um trabalho de busca ativa. Temos encontrado até uma dificuldade, porque as pessoas não atendem mais telefone, então estamos no movimento pelo WhatsApp, etc. É. Mas também temos, é importante a gente salientar aqui, para quem já começou a juntar a documentação, e se você tem um parente, se você tem um conhecido que passa por essa necessidade da habitação, da moradia, incentive ele a fazer a inscrição no programa. Ah, tem gente que diz: ah, mas é carta marcada. Gente, não existe carta marcada, né? Nós não sabemos hoje, na segunda semana de inscrição, quem vai receber as casas. Por quê? Existe uma comissão. A comissão não são as pessoas que recebem os documentos. Tem pessoas da Câmara de Vereadores, Conselho de Habitação, Defesa Civil, né, urbanismo. Então, assim, ó, pessoas das mais variados locais, sem interesse nenhum, que vão fazer a avaliação pura e pronta dos documentos.
0: O edital, ele vai ser cumprido na sua integralidade, tá tudo lá, os regramentos, né? Então, quem se encaixar naqueles regramentos, né?
1: Sim.
0: Vai ser.
1: E outra coisa, né? Vamos lá, né? Ah, eu sou mãe solo. Você tem que olhar lá que você tem que preencher a declaração de mãe solo, né? Então, assim, ó, as pessoas que estão trabalhando na recepção, a maioria são assistentes sociais, pessoas do urbanismo, checam com a pessoa, né? Esse anexo não cabe para você? Não, esse anexo não cabe. Então, assim, ó, a gente está cuidando para amarrar, para que ninguém perca a oportunidade pela não entrega de documentação. Nós ainda temos aí pela frente até dia 1º de 9, são 2 semanas, né, Bruno?
0: Sim.
1: Dá bastante tempo de quem ainda nem começou a se mexer, né?
0: Mas eu acho que num dia consegue recolher todo o documento.
1: Sim.
0: E
1: vem na secretaria, como eu falei, a gente tem as pessoas. Ah, é só 1 hora que vocês tiram a dúvida? Não, nós temos pessoas das 7 da manhã às 7 da noite, 19 horas, segunda, sexta e sábados. Uma coisa que me chamou a atenção foi a baixa procura no sábado.
0: No sábado é só.
1: Só pro Casa Catarina, das 9 ao meio-dia.
0: Das 9 ao meio-dia.
1: Isso, mas me assustou.
0: Não tem procura no sábado?
1: Não, muito baixa procura no sábado. Um sábado acho que tivemos 12, no outro sábado tivemos 6, mas a gente pensou que sábado, porque muita gente trabalha durante a semana, fosse ter um movimento muito maior, né? Mas estaremos à disposição nos próximos 2 sábados também. Então, você pode... Ai, tá, mas eu não sei mexer nesse negócio de internet, edital, nanana. Vai na secretaria, né? pega um ônibus, pega uma carona, vem até a secretaria, o pessoal vai sentar com você, vai te dar impressinho ali a lista de documentos, vai te dar os anexos, vai te ajudar a preencher. Então nós estamos aí abertos para que o máximo de população se inscreva e tenha essa oportunidade. Lembrando da transparência do processo, uhum, né?
0: Em termos de custos, então, R$70 daquelas certidões, isso, fora o que vai gastar ali com transporte para ir atrás das coisas, tal, algumas impressões, gasta bem pouquinho para ter direito a uma casa.
1: E o que precisa imprimir, a gente também está imprimindo ali na secretaria,
0: também,
1: o que precisa xerocar, então a gente
0: bem tranquilo.
1: Estamos bem, abrindo bem, né, Bruno, para que a pessoa realmente, não, foi por isso que eu não me inscrevi.
0: Uhum. Vocês estão facilitando ao máximo.
1: Isso, isso.
0: Bom, quem foi, acontece de ter alguma documentação de tal pessoa e ela estar pendente ainda, ela pode complementar depois?
1: Claro, assim, quando eles vão ali, que a gente faz? A gente faz uma checagem. A instrução para as assistentes sociais é que elas não recebam documentação faltando. Então, assim, olha, aqui está faltando tal certidão, vai
0: leva
1: lá,
0: de
1: busca.
0: Volta e depois traz.
1: Acontece
0: tudo.
1: Bastante, tá, da pessoa dizer assim, eu vou ali e já volto. E ela já faz um movimento na hora, né?
0: Uhum.
1: Para como já vou acabar com isso, como diz o outro, né?
0: Sim.
1: Já vou finalizar isso. Então, é o que a gente tem feito. É importante salientar que, na hora, a comissão faz uma checagem, né? Às vezes, a pessoa diz que juntou tal documentação, mas não é uma documentação reconhecida. Tem algumas que têm que ser reconhecidas. Então, tudo isso a gente faz a explicação na hora.
0: Uhum. Bom, são 43 unidades, são 34 para demanda geral e tem 9 destinadas às cotas também. Que cotas são essas? Enfim, como é que está funcionando?
1: 3 para idosos,
0: uhum,
1: 3 para idosos e 6 para pessoas com deficiência.
0: Uhum.
1: Lembrando que lá no edital da prefeitura tem a questão da pontuação, né? O que tem uma maior pontuação, o que pontua mais, o que pontua menos, né? Então, o que é importante a gente citar? Pessoas que, a maior pontuação que está lá são as pessoas que foram acometidas por algum desastre natural e perderam suas casas, que são 20 pontos.
0: Lembro 2022,
1: isso,
0: pessoal, lá 50 e tantas famílias, tá?
1: Isso.
0: Eles têm uma pontuação já mais elevada,
1: sim,
0: nessa corrida.
1: Sim, é a maior pontuação. Não só eles, mas qualquer pessoa que tenha perdido o seu imóvel e tem o laudo da Defesa Civil, porque tem que ser comprovado, né?
0: Uhum.
1: Já pontua. E ali, se a gente for dar uma olhadinha, as pessoas olharem, se você tem crianças abaixo de 12 anos, pontua mais, se você tem pessoas idosas no domicílio, se você tem pessoas com deficiência no domicílio, então, se você é mãe solo, então assim, tem um arcabouço social para atendimento, né, para pontuação bem grande ali. Então, olha ali as pontuações, poxa, eu me encaixo, né, por essa situação que eu tô passando na minha vida. Então, olhe, venha participar do programa, né, não se assuste com os documentos, né? Nós estamos aqui para fazer eles com você e que você possa ter essa oportunidade.
0: Bom, secretária, depois do encerramento das inscrições, né, dia 1º de setembro, quais são as próximas etapas então?
1: Então, nós temos as próximas etapas que é a análise da comissão. A comissão aí tem um tempo para analisar, dia 1º de nove, depois a gente tem a divulgação da lista de classificação, que é

0: estarem sendo entregues, né? Para ano que vem, já?
1: Já estão sendo construídas. O prazo da construtora são 6 casas a cada 3 meses. Então, já começou a construção, então nós devemos...
0: Essas primeiras numa localidade ou já espalhadas?
1: Numa localidade.
0: Aonde?
1: Elas vão no bairro São Clemente.
0: Ah, no São Clemente as construções já iniciaram, são 6 casas.
1: Já iniciaram.
0: Uhum.
1: Já iniciaram. Isso, no São Clemente são 7 casas.
0: São 7 casas lá.
1: Isso, lá. O prazo é para 6, né?
0: Uhum.
1: Eles devem fazer o lote completo.
0: Teve até uma movimentação, acho que eu não lembro o nome desse loteamento, né? Mas o pessoal do loteamento, eles estavam reclamando porque aquela área era uma área destinada para uso comum, uhum, ali dos moradores, né? Isso chegou até vocês? Vocês tiveram um diálogo em relação a isso, não?
1: Sim, sim.
0: Como é que isso ficou acordado?
1: Sim, fizemos uma reunião com esse pessoal, mas é importante a gente já citar aqui que esse pessoal acionou a justiça e a decisão já foi favorável ao município.
0: Uhum.
1: Né? Porque ali era uma área institucional que ela é destinada para equipamentos públicos, não foi utilizada toda a área, ficou inclusive destinada a áreas para construção de praças e outros equipamentos. Essa área foi desafetada por lei, né? Inclusive com a gente teve a questão de estar compartilhando isso com os vereadores, aprovação na Câmara de Vereadores. Então, quando ela foi desafetada, ela pôde passar a ser utilizada para a construção das casas.
0: Uhum.
1: Não ficando a região sem uma área, né, para uso comum. Né? Já tem até um planejamento da prefeitura de uma construção nessa localidade de uma praça.
0: Sim.
1: Então, isso tudo foi colocado, né, nós atendemos, eu participei da atenção, o secretário Murilo esteve conosco, Mariela, que é nossa advogada, fazendo todos os esclarecimentos para a população. Né? E, na verdade, né, é o progresso chegando, né? Chegam pessoas, chegam recursos, chegam equipamentos públicos, acho que isso é importante, né?
0: Uhum. Teve movimento semelhante a esse em outras comunidades,
1: não,
0: que terão essas casas?
1: Não,
0: foi apenas...
1: Bem tranquilo.
0: Foi pontual, então.
1: Isso.
0: Bom, para finalizar esse assunto, então, um último recado, uma última mensagem. E tem um telefone para contato também disponibilizado aí pela tua secretaria para quem tenha dúvidas e queira participar desse processo até dia 1º de setembro.
1: Exatamente. Se você tem alguma dúvida, a gente está atendendo pelo WhatsApp. Vou colocar aqui, vou repetir para que a gente possa estar lhe atendendo da melhor maneira possível. O número é 489-9209-6732. 9-9209-6732.
0: Só repete de novo, acho que é importante, os critérios, tá? Quem tem direito a participar desse processo?
1: Uhum.
0: Por favor.
1: Quem possui renda bruta da família inteira, familiar, até 4 salários mínimos. Se chegar até 4 salários mínimos, tranquilo, só não pode ultrapassar. Não pode ser proprietário, comprador, possuidor de qualquer imóvel em território nacional. Não pode ter recebido do governo, ter sido beneficiado com algum programa de aquisição, casa, apartamento, seja o que for. Ser maior de 18 anos ou emancipado e residir no município há no mínimo 10 anos. De maneira ininterrupta, né? Aparece muita gente que diz assim... Ah,
0: eu ia te perguntar isso. Eu morei 5, saí, voltei e tô mais 5.
1: Fui morar na Jaguaruna, né? Uhum. E fiquei 2 anos lá. Ah, minha mãe mora aqui, posso usar o endereço da minha mãe? Não, gente, não pode, né? 10 anos você residindo aqui. E recebemos assim... É importante a gente frisar que isso é um programa, né? O Casa Catarina, várias cidades foram contempladas, mas esse é um programa de Tubarão. Porque depois que a gente vem às rádios, o WhatsApp bomba dizendo... Ah, eu sou de Criciúma. Ah, eu sou de São José. Então, cada município tem o seu programa. Talvez ainda não estejam lançando os editais. Vão lançar mais pra frente, né? Mas esse se destina exatamente, especificamente para a cidade de Tubarão.
0: Uhum. O cidadão tá morando aqui de forma ininterrupta, 9 anos e 11 meses.
1: Não fecha.
0: Faltou um mês, tem que seguir.
1: Tem que
0: uma regra,
1: porque
0: são 10 anos.
1: Ali, na verdade, né, tem que ser ano a ano, né? Quando elas verificam o comprovante de residência, ano a ano. Ah, morou aqui, o ano de 2000 e tal. Ah, tá aqui o comprovante. Aqui, a gente pegou os comprovantes da Sergal, muito bom, né? Porque vem o extrato certinho do tempo que a pessoa morou. Então, a pessoa só vai atrás daquele documento. Tem gente que não, que precisa pegar de mais locais, né? Mas a gente quer privilegiar quem está aqui. aqui, né, ao Tubaronense, que já é tubaronense, depois

0: de 10 anos, quem se mudou, quem é tubaronense nato, para que tenha essa oportunidade de ter sua casa própria.
1: Mais do que 43 pessoas já procuraram esse atendimento?
0: Sim, em torno de... não foram analisados os documentos ainda, então nós não sabemos se dessas 43 pessoas, por algum documento ali que diz, que recebemos, mas que na análise da comissão não é o correto, não serão classificadas, né?
1: Perfeito, então. Então, é correr contra o tempo, não é tanto documento assim, é bem fácil, vocês ajudam e muito também, tem até o dia 1º de setembro com atendimento também, de segunda a sexta, 7 da manhã e 7 da noite, e no sábado das 9 ao meio-dia.
0: Isso, exatamente.
1: É isso, né?
0: Exatamente.
1: E tem o telefone para contato, vamos repetir o telefone de novo.
0: O telefone é 99209-6732.
1: Vamos lá, gente, está precisando, entra em contato, vai até a secretaria que fica na Casa da Cidadania, tem até o dia 1º de setembro para isso. Bom, secretário, só mudando de assunto aqui no final da entrevista, né? Eu tinha convidado você para vir na semana passada pra gente falar sobre o CRAS nos bairros. Mas deu aquela chuvarada toda, o evento ele foi cancelado, ia acontecer no São Cristóvão?
0: São Cristóvão.
1: São Cristóvão, né? Já tem uma outra data definida, não?
0: Estamos nos organizando e vamos realizar dois CRAS nos bairros em setembro. Um no São Cristóvão, primeiro, né? Até porque a gente já tinha feito as mobilizações, sensibilizações, e estamos vendo um outro bairro também que a gente já vai, assim que eu tiver outro bairro e as datas definidas, se tu me permitir, eu volto.
1: Claro que sim.
0: Tô me convidando.
1: Se eu convidar e tu não disser não, beleza, é só vir.
0: Eu venho e aí eu venho falar um pouquinho dos dois bairros, que no mês de setembro a gente vai fazer dois eventos.
1: Por que que é importante levar o CRAS nos bairros? Que tipo de serviço vocês ofertam nesses momentos?
0: Eu acho que traz para a população a disponibilidade da assistência social. Nós estamos lá nesse dia com os técnicos, nós temos CIE, que trata da questão do jovem aprendiz, da oportunidade para os adolescentes daquela comunidade de entrar no mercado de trabalho como jovem aprendiz. Nós levamos os serviços de convivência, porque às vezes você tem filhos que estão ficando em casa, num outro turno, ociosos, e a gente explica para as famílias o que que é o serviço de convivência, em que locais a gente tem, como pode colocar à disposição. Colocamos à disposição os projetos do FIA, levamos toda a questão do Cine, então levamos, é um dia da família que a gente fala, né? Porque a gente leva brinquedos infláveis, leva cachorro quente, pipoca, algodão doce, então tem sido um momento de as pessoas irem, levamos o cadastro único, né? O cadastro único tem sido um movimento muito grande, porque as pessoas às vezes estão trabalhando e não conseguem vir até ali para ver como é que está a situação, precisa atualizar, tem alguma dúvida. Então, o Cadastro Único tem feito muitos atendimentos. Então, assim, ó, o CRAS no bairro tem sido um sucesso, nós ficamos muito felizes. Esses dias nós fomos visitar uma escola com um projeto do FIA, a diretora disse: você pode trazer o CRAS aqui na minha escola, para o meu bairro? Eu tenho algumas situações de vulnerabilidade das crianças, das famílias. Então, a gente consegue ir lá e fazer esse cadastramento e, a partir dali, essa família passa a ser acompanhada pelo CRAS, né? Eu tenho alguma dúvida em relação à questão social, né? Alguma situação que perpassa na minha família, eu vou lá, eu tenho essa questão esclarecida, né? E a gente ainda faz um movimento. Tivemos algumas rádios em alguns momentos, tivemos meios de comunicação, brincadeiras para as crianças, aula de zumba. Então é um dia que a comunidade se reúne, distribuição de roupas, né? As pessoas mais vulneráveis.
1: Todo,
0: né? De manhã, das 9 ao meio-dia.
1: Tá. Já tem data então em setembro?
0: Ainda não. Dois? Estamos verificando a disponibilidade de local. Ontem ainda falamos sobre isso. Assim que
1: perfeito.
0: Eu tiver a data, eu te passo e aí a gente agenda pra vir
1: isso,
0: conversar. Já vou te passar os dois
1: nisso.
0: Locais, tá?
1: Elas
0: estavam vendo ontem os dois locais, os dois sábados que a gente vai colocar à disposição e os bairros que vão ser.
1: A presença do público tem sido interessante nos eventos aí nos outros bairros?
0: Uma ótima adesão.
1: É?
0: Nós já tivemos no São Clemente, tivemos no Santa Luzia, tivemos no São Martinho e na Guarda. Então, assim...
1: Quinta edição e sexta em setembro.
0: Então, assim, ó, muito bom, assim, ó, até a gente, as escolas, né? As escolas se movimentando, fazendo nesse mesmo dia evento para os pais, para a gente ter as crianças junto, entendeu? Então, a gente tem feito um bom casamento, tem dado certo, graças a Deus. Temos
1: muito
0: a presença
1: legal.
0: Da saúde, né? Esqueci toda a parte de vacinação. vacinação, todos os testes básicos ali também são feitos, então o pessoal já aproveita para colocar a vida em dia.
1: Uhum, muito interessante. E aquelas comidinhas lá, tudo gratuito,
0: delícia,
1: né?
0: Tudo gratuito, pipoca, cachorro quente.
1: Nossa, olha aí, que maravilha.
0: Algodão doce, a criançada fica feliz.
1: É, o Everton até tá babando ali, já falou em cachorro
0: quente. Essa hora da manhã, né?
1: Pois então, secretária de Ação Social, Mulher e Família de Tubarão, Heloísa Cabral, muito obrigado pela presença, falando aqui sobre o Casa Catarina, CRAS nos bairros, voltará para falar mais sobre isso. E qualquer novidade acerca desse assunto, qualquer dificuldade também, queira reforçar no final ali desse período de inscrição, mantenha contato, o microfone sempre à disposição, tá?
0: Quero voltar para falar também da família acolhedora. Já vamos, vou pedir mais um espacinho, olha.
1: Já vamos marcar umas três entrevistas aí, já dá tudo
0: família,
1: alinhado.
0: É, nós temos crescido muito o número de famílias acolhedoras desde o começo do nosso governo aqui, né? Era em torno de 7, hoje temos 12. Crianças que estão com gêmeos, crianças que estão com duas irmãs, crianças, famílias que estão com bebês. Então, assim, se puder me dar a oportunidade de vir com a coordenadora aqui, a gente falar um pouco, né? Tenho certeza que o público vai se apaixonar. E eu digo que a família acolhedora é um lar e um recomeço. Então a gente pode estar fazendo essa conversa também.
1: Marcaremos com certeza. Grande abraço.
0: Obrigada pela oportunidade. Fica aqui o meu carinho, né? Por essa rádio que é tão, pra mim tem um apelo emocional desde pequena, né? Obrigada.
1: E um abraço.
0: Abraço pra dona Salete.
1: É, dona Salete tá lá ouvindo lá. Aquele abraço pra senhora também. Obrigado, tá?
0: Obrigada.
1: Bom, 8:38, intervalo. Na sequência tem o repórter Tubar.
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1: A Prefeitura de Tubarão pagou R$ 49,88 na veiculação deste anúncio.
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0: Ok, de volta agora 8:41.
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0: Bom, contato novamente com Ramon Silveira, Rede Feminina de Combate ao Câncer de Tubarão, já está programando novidades para o Outubro Rosa. A presidente Rosemary da Cunha Galvani traz as informações.
2: Converso com a presidente da Rede Feminina de Combate ao Câncer de Tubarão, Rosemary da Cunha Galvani. Presidente, quais são as novidades neste mês de agosto? Como estão os trabalhos? Fazendo um balanço geral. Bom dia.
3: Bom dia, Ramon. A Rede Feminina continuamos com nossos trabalhos, né? Todos em dia. E estamos organizando o nosso Outubro Rosa, né? Que inicia assim, em outubro. E a gente já está nos preparativos. Uma novidade é que nós vamos estar atendendo no mês de outubro a 2 dias, o dia todo, né? E vamos estender até as 21 horas, né? Para poder atender mais mulheres da nossa cidade, que a procura está muito grande. A nossa agenda, né? Para a coleta do preventivo, ela já está lá quase em final de setembro, então nós temos que aumentar esse atendimento. Então já estamos prevendo para outubro, então 2 dias a gente vai estender até as 21 horas. Uma outra novidade, Ramon, é que nós vamos sediar no ano que vem, no dia 25 de maio, o encontro regional das redes femininas de Santa Catarina, né? Que envolve desde Araranguá, Sombrio, até Florianópolis. Então a gente vai estar sediando em Tubarão esse encontro no dia 25 de maio do próximo ano. Então já estamos nos organizando para ver o local, porque em média a gente reúne 350, 400 mulheres nesse evento.
2: Olha só quantas novidades, a encontro regional ano que vem, maio de 2027, a Rede Feminina de Tubarão cada vez melhor, na presidência da Rosemary da Cunha Galvani. Rosemary, me perguntaram, eu não soube responder, quem tem que responder é você, a presidente, né? É verdade que no mês de outubro rosa, os exames são mais em conta nas clínicas, e eu disse, olha, da Rede Feminina é tudo gratuito, agora das clínicas não sei responder, eu não sei se a presidente da rede pode responder essa pergunta, né? Porque as clínicas são as clínicas, a rede é a rede.
3: Olha, Ramon, eu vou responder, mas não sei exatamente se é isso, mas existem clínicas que fazem um pouco mais barato nessa época, sim. Mas na rede feminina e na prefeitura, né, nos postos, esse exame é totalmente gratuito. Então, assim, ó, não há necessidade de estar esperando para pagar se nós temos hoje gratuitamente, né? Então, procure a rede feminina, até os postos de saúde também tem, só que na rede feminina ele acontece mais rápido. Então, a gente está lá aguardando todas as mulheres de Tubarão. Hoje a rede faz a coleta do exame, né? Nós temos hoje médicos, 2 médicos ginecologistas, psicólogos, nutricionistas. Então a gente está lá atendendo gratuitamente todas as mulheres do Tubarão. A nossa rede hoje tem um fluxo muito grande já, então a gente está assim aguardando, né, a papelada da prefeitura para começar a nossa construção da nossa nova sede. E acredito que até o mês de outubro isso já estará em andamento, né? Que a papelada da prefeitura já está sendo organizada para encaminhar para a Câmara de Vereadores para ser aprovado. Mas em breve a gente tem notícias, então, da nossa construção, né? Da nossa nova sede, que será ali próximo ao fórum.
2: Quais são os exames oferecidos na Rede Feminina de Combate ao Câncer de Tubarão?
3: Olha, nós temos hoje a coleta do preventivo, a gente faz o exame de mama, né? E a gente tem hoje todos os exames de laboratório, a mamografia, ultrassom, a gente encaminha através da rede, a pessoa vai na clínica para fazer.
2: Olha, várias senhoras têm elogiado, né? Aí o atendimento por parte desses exames, né? Realmente a enfermeira que atende, né? Desde a recepção, tudo. Tá de parabéns aí a rede, hein, ô Rosemary?
3: Olha, Ramon, a gente tem um grupo ali que atende muito bom, né? A Eluana, que é a nossa enfermeira, é maravilhosa. Temos a Cris, um atendimento maravilhoso. E tem as nossas voluntárias, né? Que estão ali diariamente, né? Todo dia tem um grupo diferente. E uma outra novidade que nós temos, Ramon, é que nós temos hoje um mastologista que está se colocando, né, agora, gratuitamente para atender algumas consultas de mastologista, né? Que é o Dr. Marcos Medeiros.
2: Vamos repetir o horário de atendimento de segunda a sexta na rede, por gentileza?
3: De segunda a quinta, nós trabalhamos das 7:30 às 11 da manhã, das 13:30 às 16:30. Na sexta-feira, a gente faz das 7:30 às 13:30 sem intervalo, Ramon.
2: Das 7h30
3: às 11 e das 13h30 às 16h30. E na sexta-feira, das 7h30 às 13h30, direto, sem intervalo para o almoço.
2: Muito bem, ok. É
3: que a gente precisa de um horário para deixar a clínica organizada, né? Então, na sexta-feira à tarde, geralmente, a gente tem a faxineira, que faz toda a faxina. A gente, às vezes, tem reuniões na sexta-feira. Então, a gente tira esse espaço ali para a gente se ajeitar.
2: Para encerrar, então, reforce aí. Esperem muitas novidades, várias ações para o Outubro Rosa, que a Rede Feminina de Combate ao Câncer de Tubarão, através da presidente Rosemary da Cunha Galvani, já está preparando, é isso?
3: Isso, mês de outubro a gente já está organizando, já estamos com as nossas camisetas do Outubro Rosa e do Novembro Azul prontas à venda na rede. Então, quem tiver interesse já, de repente, em fazer um trabalho diferente na empresa, né? Ah, vamos usar o rosa durante o mês de outubro. Então, nós temos as camisetas prontas para vender. Temos uma outra camiseta que a gente fez em outra cor, mas que vem o coração ali desenhado com o Outubro Rosa e Novembro Azul já junto. Então, a gente aguarda, né, que as empresas nos procurem, né, para a gente vender essas camisetas, né, que já tem um lucro para a rede. E a gente também vai estar saindo para palestras nas redes, escolas, nas empresas, né? E aguardamos, né, que o pessoal nos procurem, né, para que a gente possa efetivar as nossas atividades.
2: Nosso muito obrigado pela entrevista, presidente da Rede Feminina de Combate ao Câncer de Tubarão, Rosemary da Cunha Galvani, estamos à disposição.
3: Olha, estamos à disposição a hora que precisar, Ramon, muito obrigada.
0: Ok, valeu, Ramon Silveira, agora 8h48. Vamos seguindo aqui com o show do rádio, trazendo essa informação aqui, ó, diretamente de Laguna. Castramóvel vai abrir inscrições para castração gratuita de cães e gatos nas comunidades de Caputera, Estreito e Barranceira. Moradores interessados podem fazer o cadastro nas unidades de Estratégia Saúde da Família ou também na Prefeitura. Na próxima terça-feira, dia 25, as inscrições serão realizadas nas ESFs de Caputera e Estreito, da 1h30 às 17h. Já na sexta-feira, dia 28, será a vez da comunidade de Barranceira, com atendimento das 8h ao meio-dia. Outra opção é procurar a Gerência de Bem-Estar Animal na Secretaria de Pesca e Agricultura, entre os dias 24 e 28 de agosto, da 1h30 às 18h. O atendimento acontece no Centro Administrativo Tordesilhas, na Avenida Governador Colombo Machado Salles, número 145, no segundo andar, no centro de Laguna. Caso o número de inscritos seja maior que a quantidade de vagas, serão considerados os critérios de desempate previstos no edital. Mais informações, né, para você que tem interesse, podem ser obtidas pelo telefone 3644-0013. 8h49. Eu vou a um breve intervalo comercial. Na sequência, tem a participação do Lucas Marques, falando sobre defesa civil, projeção do El Niño, ações que estão sendo implementadas em Tubarão, enfim, nos municípios da região da Amurel. E ainda hoje aqui no Show do Rádio, mais uma edição do quadro Nutrição em Foco, com a nutricionista Daniela Nandi. Eu volto já.
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0: volta, agora 8 horas com 54 minutos. A Petrobras confirmou a presença de petróleo no posto Morfo, na bacia da Foz do Amazonas, no litoral do Amapá. O poço está localizado a cerca de 175 quilômetros da costa, em águas ultraprofundas. A confirmação ocorreu nesta segunda-feira, depois de a estatal ter anunciado na última sexta a identificação de hidrocarbonetos na região. Apesar do resultado positivo, ainda não é possível saber o tamanho da reserva. A perfuração do poço, deve continuar por mais 15 a 20 dias. Só depois dessa etapa será possível delimitar a descoberta e estimar o volume de petróleo que poderá ser recuperado. A descoberta é considerada estratégica pela Petrobras para ampliação das reservas brasileiras e faz parte da campanha de exploração da margem equatorial. O presidente Lula acompanhou a operação durante uma visita a um navio sonda responsável pela perfuração. Ele defendeu a continuidade da exploração de petróleo na região, ao mesmo tempo em que destacou a necessidade de proteção ambiental. A exploração da área, no entanto, também é alvo de preocupação de ambientalistas e comunidades locais por causa da sensibilidade ambiental da região. A Petrobras ainda depende de autorizações para avançar com novas perfurações no local. Bom, vamos ao contato agora com Lucas Marques, coordenador regional de Defesa Civil, reafirma preocupação com El Niño e detalha alinhamento com municípios da Murel.
1: Saudações a você que acompanha a programação da Rádio Tubá. Dessa vez a nossa pauta fala sobre defesa civil. Estamos em um ano onde há a previsão de um forte El Niño atingindo o Brasil e a região sul do país. Estamos ligados e sempre conversando, atualizando a situação com as autoridades competentes. A gente conversa agora com Jefferson da Silva, que é coordenador regional de defesa civil. Ele atualiza como estão as previsões com relação ao El Niño e também a preparação da defesa civil na região, o diálogo com os órgãos municipais, toda essa questão de extrema importância para a nossa população. Jefferson, obrigado pela disponibilidade e por atender a Rádio Tubá. Como é que está por aí? Tudo bem?
2: Oi, meu amigo, tudo bom? Bom dia a todos os ouvintes da Rádio Tubá, né? Então, todos os municípios da Murel, são 18 municípios, né? Vem se preparando, né? Ao longo do ano aí, desde que a gente teve o primeiro alerta ali, né, que poderia haver o El Niño, e hoje está confirmando, né? Então, tem feito, os municípios têm mapeado as áreas de risco, onde eram mais constantes os alagamentos pontuais, áreas de risco onde tem a população em si, em locais de risco, né? E vem fazendo orientação e tem feito melhorias nesses locais, né? Todos os municípios têm feito bastante limpeza de rio, bastante de limpeza de rede hidráulica também dos bairros, né? E tem, né, tentado colocar na rotina já de serviços da prefeitura essas melhorias necessárias, né?
1: Muito bem. Jefferson, a gente está sempre de olho na questão da meteorologia, previsão, e o órgão que faz o monitoramento meteorológico, uma entidade dos Estados Unidos que está monitorando muito a questão do El Niño, que vem das águas do Pacífico, falou que aumentou ainda mais a chance de um El Niño muito forte. Isso tem esses efeitos aqui na nossa região. Como é que vocês estão monitorando a questão da meteorologia? É bem provável, de fato, que esse El Niño chegue com força no Brasil e na região sul do país?
2: Então, a gente tem um setor de meteorologia, né, da Secretaria de Proteção e Defesa Civil, e eles que fazem toda essa análise e vão dando as confirmações, né? Até o momento tudo indica, né? Mas ainda não foi confirmado realmente se é classificado como muito forte, né? E eles vêm dando essas previsões a cada 15 dias pra gente conseguir deixar os municípios, né, preparados pro que possa vir, né? Os próximos 15 dias aí já vai diminuir um pouco o volume de chuva, e assim a gente vai vencendo a cada 15 dias, né? A gente não consegue fazer uma previsão muito longa, né? Nem mesmo nenhum órgão de meteorologia consegue dar um longo prazo, né? A gente vai estudando ali os gráficos, né? O pessoal da meteorologia vai estudando os gráficos, vai dando as previsões, e a gente vai mantendo os municípios informados e preparados para caso ocorrer um volume de chuva. Claro, já foi confirmado, né, que vai ser um inverno chuvoso, o volume de chuva vai ser acima do normal, mas a gente não sabe que tipo de impacto vai dar esse volume acima do normal, né? Então a gente tem que fazer as previsões conforme vão chegando para a gente as informações.
1: Importante, viu? Chu, legal o teu relato, essa questão de ir vencendo a cada 10, 15 dias. E de fato, a questão meteorológica mostra que, por exemplo, em Tubarão, tivemos um mês de julho muito chuvoso, acima até da média desse período do ano. Essa chuva, felizmente, não veio em um curto período de tempo, aquela famosa bomba d'água. Até o momento, Jefferson, não tivemos grandes ocorrências, né? Não tivemos ocorrências de maior periculosidade aqui na nossa região, mesmo com uma grande quantidade de chuva, né?
2: Isso, tem chovido, né? A parte boa que essa chuva, ela tá sendo a longo prazo, então ela teve um volume aí significativo, de quinta até domingo, viu, né, em alguns lugares aqui, mais de 100 milímetros dentro da bacia do Rio Tubarão, mas esse impacto foi pequeno porque ela foi distribuída ao longo desses vários dias, né? É o que a gente espera também, e que esse volume de chuva, né, seja, já é confirmado que é acima do normal, mas conforme ele vai se distribuindo aí ao longo dos dias, não a gente não sofre tantos impactos, né? A gente, nessas últimas chuvas que deu, o que aconteceu foram alguns deslizamentos, mas nada acima do normal, né? Nós tivemos um deslizamento aí em Braço do Norte, de um muro de contenção de aterro ali, aí a gente não sabe se for algum problema já da estrutura do muro, ou, né, o volume de chuva acima do normal, mas ela rompeu e acabou colocando outras três residências em risco ali. A prefeitura de Braço Norte isolou o local e tem contribuído ali com os moradores daquela região para tentar voltar ao normal. Também, devido ao volume de chuva, um muro de uma escola de Gravatal, do centro de Gravatal, também caiu, mas graças a Deus aí são pequenos impactos, né, que acabam acontecendo. Mas a gente não teve nenhum risco à vida, né? Que é o que mais importa aqui pra gente.
1: É verdade, felizmente não tivemos perda de vida, e como falou o coordenador, vamos superando cada quinzena. Você falou de uma questão de ocorrência que às vezes não é muito comentado, que é a questão do deslizamento, né? Temos uma gama de ocorrências que podem ser desdobradas nessa questão climática, desde as cheias, o transbordamento de rios, uma questão que aí leva bastante água, tem esses deslizamentos, quedas de árvore, enfim. Quais são as ocorrências que mais preocupam aqui na nossa região, que estão no radar das defesas civis, tanto da coordenação regional quanto dos municípios?
2: Exatamente, né? A gente tem muitas edificações em áreas de risco, nessa área suscetíveis a deslizamento, né? Até agora, nesse final de semana, a gente teve um problema com deslizamento ali, com duas vítimas em Santo Amaro da Imperatriz, né? E a enchente 74, né, foram 199 mortos. Desses 199, 60 foi por causa do deslizamento. Então a gente vem monitorando, vem, né, junto com os municípios, ficando atento nessas, né, áreas de risco, onde essas moradias estão mais expostas ao deslizamento, para que a comunidade esteja preparada, né? Quando a gente fala, a gente já sabe que o volume de chuva vai ser grande, né? Então essas pessoas que estão mais suscetíveis a deslizamento tem que ficar em alerta, né, para caso sentir algum movimento de massa, algum tipo de acontecimento que caracteriza um deslizamento, eles devem, né, deixar a residência e procurar um local seguro.
1: Jefferson, com relação às defesas civis dos municípios, como é que está a preparação dos municípios? Estão com equipamento, com pessoal, estão fazendo a limpeza das valas, dos rios, macro e micro drenagem? Como é que você está acompanhando esse trabalho nos municípios aqui da Amurel?
2: Assim, todos os municípios já fazem normalmente, né, algum tipo de prevenção. Hoje em dia eles estão focado bastante nessas áreas de risco, né? Locais que estão alagando, eles estão tentando fazer melhorias na rede pluvial ou enfim, abrindo, limpando valas para minimizar essa chegada da chuva acima da média, né? Eles têm feito bastante reuniões também com o próprio GRAC do município para verificar essas necessidades que precisam, se caso ocorrer um desastre, tá? E assim eles vão vencendo a cada etapa, vão se reunindo quinzenal e se preparando, né? Se caso ocorrer, qual é o tipo de resposta que eles podem dar com mais eficiência para a população.
1: Jefferson, tem um ponto aqui da nossa região que voltou com força ao debate, que é a questão da Barra do Camacho. É em Jaguaruna, mas Tubarão também questionou bastante, está preocupado, Laguna também faz parte desse processo, enfim, toda a região. O que vocês da coordenação regional vêm acompanhando com relação à Barra do Camacho? O que ela significa para a prevenção aqui na região?
2: A Barra do Camacho é outro canal extravasor, né? Dessa grande bacia que é a bacia do Rio Tubarão. Então é um importante canal extravasor. A Barra do Camaço, ela é um processo dinâmico, né? Ela vem, é um processo dinâmico ali referente a essa sedimentação, né? Então tem que ser feita uma manutenção constante. E aí o pessoal tá fazendo um levantamento agora, né? Tá se percebendo que essa sedimentação de areia lá na entrada dela, né, em direção ao mar, tá um volume maior, apesar de que já existe uma concessão ali de uma empresa que vai extraindo areia ali, mas é preciso fazer um trabalho, né, maior para tentar deixar ela mais aberta para, caso necessite, né, ela possa trabalhar com eficiência. O pessoal está envolvido aí, foi criado um comitê da bacia, mais o pessoal da Murel, mais algumas entidades, e estão se reunindo e criando projetos, né, para poder solicitar esse recurso do governo do estado e tentar fazer essa obra o quanto antes.
1: É claro que tem que ter, como você falou, questão do projeto, licenciamento ambiental, mas o que seria o ideal ali? Era uma draga? O que poderia ser feito para manter a Barra do Camacho com esse canal extravasor necessário aqui para a região?
2: E agora, né? Eu, sim, a minha especialidade não é essa área, também eu não posso dar nenhuma afirmação referente a esse assunto, porque eu não tenho nenhuma especialização, nada nessa área. O ideal é que a gente consiga fazer essa manutenção constante, né? Para que nesse período a gente já esteja tudo de acordo com o que é comum para a gente ter ali, para dar certo para essa água escoar, né? Mas o pessoal tem feito bastante reuniões com grupos multidisciplinares, né? Também com engenheiro, com diversos geólogos, para que a gente deixe ela sempre com essa manutenção em dia, né? A última foi feita em 2022 e agora o pessoal está trabalhando aí, junto com esses comitês aí da região inteira, né? Porque a Barra do Camacho não é só da Jaguaruna, né? Essa Barra do Camacho, ela envolve esse complexo da bacia do Rio do Barão, então envolve bastantes municípios e o pessoal está se organizando para tentar fazer o quanto antes aquela obra ali.
1: Jefferson, sobre esses assuntos que conversamos, a prevenção das cheias, o trabalho das defesas civis dos municípios junto à coordenação regional, algum ponto que não abordamos e você gostaria de trazer à audiência da Tubá, o microfone à sua disposição.
2: Então, a gente costuma dizer que o desastre ele é ciclo e sazonal, então a gente sempre vai ter que estar, né, ciente que vai acontecer. Infelizmente não é, nem, às vezes a gente consegue fazer algumas medidas estruturais, medidas preventivas, mas isso não vai deixar com que o desastre aconteça, né? A gente, como população, a gente precisa estar em alerta constante, né? Recebendo esses avisos, essas previsões meteorológicas, principalmente a nossa região aqui da Murel, que se encontra dentro de uma bacia complexa, né? Na junção de três rios que interagem com uma lagoa e a lagoa com o mar, então é um processo muito dinâmico, a gente não consegue, né, dar uma previsão, né, certeira, né, referente a nível do rio, a extravasamento. Então a gente pede que a população fique consciente, né, da onde mora, e a preocupação deve ser constante, né? Então procurar sempre informação em canais oficiais, né? Se puder cadastrar, né, ali no ICMS para receber esses alertas em tempo real da Secretaria de Proteção e Defesa Civil. Então ele vai se cadastrar ali via SMS, 199, né? Manda essa mensagem, depois bota o CEP e aí vai receber esses avisos e alertas em tempo real, né? E em caso necessite, né? Sempre ligar 199, 193, se deparou com uma ocorrência ou tem alguma dúvida, tentar buscar informação, né? E não deixar para quando está acontecendo, tentar resolver, né? As prefeituras como um todo, os órgãos do estado estão sempre, né, tentando alertar, tentando avisar e tentando minimizar esse impacto do desastre dentro das comunidades, dentro de cada residência, dentro de cada família. Então é preciso que cada um se organize para que a hora que acontecer o desastre a gente receba o mínimo possível de impacto.
1: Muito bem. Jefferson, obrigado pelas informações, pela conversa. Contem sempre com a Rádio Tubá para levar as informações de defesa civil à nossa região. E um abraço, seguiremos acompanhando os trabalhos da Coordenação Regional da Defesa Civil. Valeu!
2: Opa, eu que agradeço mais uma vez a oportunidade e precisando da gente estar à disposição, tá bom? Forte abraço e fico com Deus aí.
1: Muito bem, conversamos com Jefferson da Silva, que é coordenador regional de defesa civil aqui da Amorel, falando da prevenção ao El Niño, que vem se aproximando aqui do sul do país, o trabalho também com a defesa civil de cada município da nossa região para o trabalho de prevenção contra eventos climáticos. Seguiremos acompanhando aqui na Rádio Tubá toda essa questão do clima, que vem gerando preocupação na população, e sempre conversando com as autoridades para trazer informação, quando possível tranquilizar e deixar a nossa audiência bem atualizada. Reportagem de Lucas Marques.
0: Ok, valeu, Lucas. Antes do intervalo aqui, recado que chega aqui na live do YouTube. Seu João, 80 anos, ouve a Rádio Tubá desde a juventude, todos os dias sem falhar. Radinho está ao seu lado, hein? Acompanha a programação e não perde os jogos do seu querido Ercílio Luz. Grande abraço. Recado que o ouvinte mandou aqui, então, seu João, 80 anos, grande ouvinte da Tubá, aquele abraço aí, obrigado pelo carinho, obrigado pela sintonia. Bom, só outro recado aqui, chegando no Whats da rádio também. Bom dia, aproveitando o tempo bom, dá um alô para o prefeito de Jaguaruna. Alô, prefeito Laerte, em arrumar a rua Santo Inácio, fica na esquina com a rua Santa Catarina, no Camacho. Tá cheia de buracos, segundo aqui o ouvinte. Um abraço ao Luiz Nunes, lá em Jaguaruna também, ouvindo e participando por aqui via WhatsApp. 9:10, intervalo. Na sequência, eu retorno com mais uma edição do Nutrição em Foco, com a nutricionista Daniela Nandi.
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8: Ok, de volta. Agora 9:15. Vamos a mais uma edição do Nutrição em Foco.
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8: Bom, e o tema de hoje é comer rápido, engorda ou não? Hein, Daniela? Bom dia.
10: Bom dia, queridos ouvintes da Rádio Tubá. Eu sou a Daniela Nandi, nutricionista, e estamos começando o quadro Nutrição em Foco, o seu programa para educação em saúde e combate à obesidade, aqui na Rádio Tubá. O tema de hoje é um daqueles que muita gente já ouviu alguma vez. Comer rápido faz ganhar peso? Isso é mito ou é verdade? A resposta é interessante. É um mito, mas com um fundo de verdade. Comer rápido não faz uma pessoa engordar automaticamente. O que faz alguém ganhar peso é consumir mais calorias do que o organismo gasta ao longo do tempo. Mas a velocidade com que você come pode influenciar, sim, essa conta. E é justamente aí que a ciência entra. Imagine duas pessoas fazendo exatamente a mesma refeição. Uma termina o prato em 5 minutos e a outra leva 20 minutos. Quem tem mais chance de perceber que já está satisfeito antes de exagerar? Na maioria das vezes, quem come mais devagar. Isso acontece porque o cérebro não percebe imediatamente que o estômago recebeu alimento. Entre o início da refeição e a sensação de saciedade, existe um intervalo. Enquanto isso, o organismo começa a liberar diversos hormônios responsáveis por informar ao cérebro que já recebeu energia suficiente. Entre eles estão a colecistocinina, o famoso GLP-1, entre outros hormônios aí produzidos durante a digestão que ajudam a reduzir o apetite. Ao mesmo tempo, outro hormônio chamado grelina, conhecido como hormônio da fome, começa a diminuir. Todo esse processo leva alguns minutos, né? Varia um pouquinho, mas aí por volta, sei lá, uns 20 minutos talvez. Se a refeição termina muito rápido, é comum consumir mais comida antes que os sinais tenham tempo de agir. Por isso, quem come depressa costuma ingerir mais calorias e sem perceber. E esse comportamento já foi observado em diversos estudos. Pessoas que comem muito rápido apresentam maior risco de sobrepeso e obesidade quando comparadas àquelas que fazem refeições em um ritmo mais tranquilo. Isso não significa que a velocidade seja a única causa, mas ela certamente é um dos fatores que contribuem para o excesso de peso. Existe outro detalhe interessante. Quando comemos muito rápido, também prestamos menos atenção no alimento. Muitas refeições acontecem olhando o celular, assistindo televisão, respondendo mensagens ou mesmo trabalhando. O cérebro acaba dividindo a atenção entre várias tarefas. E quando isso acontece, a percepção da quantidade ingerida costuma diminuir. Você provavelmente já passou por isso, tá lá, né, vendo um filme, assistindo uma TV e terminou um pacote inteiro de biscoitos e quando percebeu, se deu conta, ele tinha acabado. Parece assim, meu Deus, mas eu acabei isso aqui? Não foi porque estava com tanta fome, foi porque a atenção estava em outro lugar. Esse comportamento recebe o nome de alimentação distraída. E ela tem sido cada vez mais estudada porque favorece um consumo maior de alimentos sem que a pessoa perceba. Outro ponto importante é entender que comer rápido nem sempre é uma escolha. Para muita gente virou um hábito. A rotina corrida faz com que o almoço aconteça às vezes em 10 minutos, às vezes até menos. Então, come-se em pé, dentro do carro, na frente do computador, entre uma reunião e outra. O problema é que o organismo continua funcionando no mesmo ritmo. Ou seja, os hormônios da saciedade não aceleram porque você tem pouco tempo para almoçar. Eles continuam precisando de alguns minutos para fazer o seu trabalho. E é por isso que muitas pessoas terminam uma refeição grande e pouco tempo depois já está ali naquela agonia, naquela vontade de procurar uma sobremesa, um doce, alguma coisa para beliscar. Não porque o almoço foi insuficiente, mas porque o cérebro ainda não registrou completamente aquela refeição. Vale lembrar que mastigar também faz parte desse processo. A mastigação, ela não serve apenas para triturar os alimentos. Ela marca o início da digestão. Então, quanto melhor mastigado chega o alimento ao estômago, mais eficiente tende a ser todo o processo digestivo. Além disso, mastigar por mais tempo naturalmente desacelera a refeição. Não existe um número mágico de mastigações, como tem gente que diz, tem que mastigar 20 vezes cada bocada. Não existe um número mágico. Mas o importante é que o alimento seja bem triturado antes de ser engolido. Outro mito bastante comum é acreditar que comer devagar faz emagrecer sozinho. Também não é verdade. Se uma pessoa consumir mais calorias do que precisa, continuará ganhando peso, mesmo fazendo refeições longas. Por outro lado, comer com mais calma pode facilitar e muito o controle da quantidade ingerida. É uma ferramenta, não um tratamento isolado. O segredo está em mudar alguns hábitos simples que ajudam o cérebro a perceber a saciedade no momento certo. Outro ponto interessante é que o cérebro não registra apenas o momento em que o alimento chega ao estômago. Ele também utiliza informações da visão, do olfato, da mastigação e até da memória daquela refeição. Então, quanto mais apressado é o processo, menor costuma ser essa percepção. É por isso que refeições feitas diante da televisão ou do celular frequentemente terminam com aquela sensação de que, parece que nem almocei. Na verdade, você almoçou, mas o cérebro registrou menos essa experiência. Agora vem uma pergunta prática. Como comer mais devagar sem ficar contando mastigações ou olhando o relógio? A primeira estratégia é muito simples. Sempre que possível, sente-se para comer. Pode parecer óbvio, mas muita gente faz refeições em pé ou caminhando pela casa. Só esse pequeno ajuste já ajuda a diminuir o ritmo. Outra estratégia é evitar deixar o celular ao lado do prato. Quando a atenção está dividida, normalmente a refeição termina mais rápido e a percepção da saciedade diminui. Também vale a pena servir o prato antes de começar a comer, ou seja, quando, não deixar a panela na mesa, porque quando ela fica na mesa é muito mais fácil repetir sem perceber. Outro hábito interessante é fazer pequenas pausas durante a refeição. Não é necessário contar mastigações, basta pousar os talheres de vez em quando entre uma garfada e outra. Esse pequeno intervalo já permite que o cérebro acompanhe melhor o que está acontecendo. Também é importante lembrar que comer rápido nem sempre é culpa da pessoa. Algumas profissões oferecem intervalos muito curtos para almoço, fora, né, que às vezes tem criança pequena, então o pai e a mãe precisa cuidar dos filhos durante a refeição, é aquela correria toda. Outras pessoas trabalham em plantões ou em jornadas extremamente corridas. Então, nesses casos, a solução não é sentir culpa, é tentar melhorar aquilo que está ao alcance. Mesmo pequenas mudanças já trazem benefícios. Vale a pena tentar. Outro aspecto interessante é que comer devagar costuma melhorar a digestão. Quando mastigamos melhor os alimentos, o trabalho do estômago e do intestino tende a ser mais eficiente. Algumas pessoas também percebem redução daquela sensação de peso após as refeições. Claro que problemas digestivos podem ter muitas outras causas, mas a velocidade da refeição é um fator que merece atenção. Agora vale responder a pergunta que abriu o programa. Comer rápido faz ganhar peso? A resposta é não diretamente, mas pode sim facilitar o ganho de peso porque favorece um consumo maior de calorias antes que a saciedade apareça. Por isso, a velocidade da refeição merece atenção, mas ela não deve ser analisada sozinha. Não adianta comer devagar e manter uma alimentação rica em ultraprocessados, bebidas, doces, excesso de açúcar, de calorias. Da mesma forma, uma pessoa pode fazer uma refeição rápida em um dia corrido e isso também não comprometer toda a sua saúde. O que realmente importa é o conjunto dos hábitos. É a alimentação da maior parte dos dias, é a qualidade dos alimentos, é a quantidade consumida, é a prática de atividade física, é a qualidade de sono, é o manejo do estresse. Enfim, a saúde nunca depende de um único comportamento. Antes de encerrarmos, quero deixar uma reflexão. Muitas pessoas acreditam que emagrecer depende apenas de escolher os alimentos certos, mas a forma como você come também faz diferença. Às vezes, pequenas mudanças na rotina conseguem produzir resultados que parecem muito maiores do que realmente são. Muito obrigada pela sua companhia em mais um programa. 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Me siga lá no Instagram, Dani Nandi Nutri, e no YouTube, canal Nutricionista Daniela Nandi. Lá compartilho orientações práticas para ajudar você a construir uma rotina alimentar mais saudável. Sou Daniela Nandi, nutricionista, e esse foi mais um Nutrição em Foco. E eu deixo aqui para vocês um grande abraço, um beijo da Nutri e até o nosso próximo encontro.
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8: Ok, valeu Daniela, grande abraço e até a próxima terça-feira. Últimas informações do show do rádio de hoje. Informações esportivas, ontem apenas um jogo pela Série A do Brasileiro, um seguinte resultado: Internacional 1, Remo também 1. O Inter abriu o placar bem no comecinho do jogo, aos 2 do primeiro tempo, e levou um empate no final do jogo, aos 49 do segundo tempo. Hoje, então, terça-feira, Libertadores da América, tem Rivadavia contra o Fluminense, às 19h. Às 21h30 tem Tolima e Independente Del Valle. Às 21h30 também tem Universidade Católica contra o Estudiantes. Pela Copa Sul-Americana, hoje dois jogos. Às 19h tem o Recoleta e Boca Juniors. E às 21h30 tem São Paulo contra a equipe do Bolívar. Na Série B, três jogos. Hoje, 19h30, Londrina e Atlético Goianiense. Às 21h30, Náutico e Ceará. 21h35 da noite, tem Goiás contra a equipe do Juventude. Bom, 21h26, encerrando por aqui mais uma edição do Show do Rádio, mandando mais uma vez aqui um abraço ao meu sogro, né? O Manuel Paes, o Nelo, que hoje está de aniversário, e estendo também as felicitações a todos que estão de aniversário no dia de hoje, vocês que são ouvintes aqui da Rádio Tubá, parabéns para toda essa galera, ok? Bom, me despeço, prometendo voltar amanhã a partir das 19h com mais um show de informações, e na sequência eu permaneço com os amigos, também tem o Camarote da Tubá até às 11h com muita descontração, com muita música de qualidade para embalar esta manhã de terça-feira à tarde. Também estaremos por aí no Informalizando. A todos um grande abraço e uma excelente, abençoada terça.

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1: Sicoob informa a hora certa.
4: Rádio Tubá informa a hora certa. São 9:28.
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aí, galera. Muito bom dia pra vocês. Tô chegando, hein? Tô na área, iniciando mais um Camarão Atira Tubá aqui na Super Tubá FM 104.9. A melhor, a mais ouvida, a mais tradicional, a mais potente. A inigualável. Simbora, até as 11 horas da manhã estaremos juntinhos trazendo muita alegria, muita descontração, muita animação, muita interatividade, né, ô? Claro, muita música de qualidade pra embalar nossa terça-feira. Meu querido, minha querida, terçou, hein? Hoje, dia 18 de agosto de 2026. É o dia do estagiário. Hoje também é o dia mundial da libertação humana e dia do nunca desista. Seja teimoso, hein? Tenha força de vontade, seja resiliente.

0: ouvindo o Camarote da Tubá. Muito prazer, muito bom dia, sou Bruno Vandresen, estou aqui na apresentação do Camarote, que conta com as gravações dele, Lucas Marcos Carvalho, e a direção geral do padre Rafael Liano.
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0: Galerinha, estamos no inverno, tempo bom em Tubarão, né? Temperatura marcando agora 25 graus, a umidade relativa do ar em 71%. Vai chover! Vai chover, música boa hoje aqui pra vocês. Ah, meu cardápio do dia, meus queridos, minhas queridas, está sensacional. Como sempre. E você vem junto, participa, pede aquela música bem legal. Bem dançante, bem animada. Através do nosso WhatsApp, tá aí liberado. Tô aguardando seus recados. 36265177. Bom, vamos lá então. Cardápio do dia conta com Elis Regina, como nossos pais, para dona Joana Ribeiro Felipe, lá em Santa Cruz, 13 de maio. Regis Danese faz um milagre em mim. Alô, Guarese, é pra você, meu querido. Padre Alessandro Campos, o que é que eu sou sem Jesus? Pra Maria de Fátima, lá em Nova Brasília, em Bituba. Australian Crow, Oh No, Not You Again. Alô, Ricardo Damian e a Turma do Arroz. Brian Adams, Heaven. Alô, Andrei. Julio Iglesias, coração apaixonado. Pro Luigi, Linda, Amado Batista, pra Vanilda. Giliardi, aquela nuvem, pra Isaurio Paulo Carola. P.O. Box, Papo de Jacaré. Alô, Fabiano Salgado, é pra você, meu querido. Padre Zezinho, de lá do interior, pro francês e pro velhinho lá de Congonhas. E José Mendes, não aperta Parício, não aperta pra Cidinha e a dona Natalina. Tudo isso no Camarote, que tá só começando, então vem junto comigo. Hoje pronto então, né? Abrindo a parte musical, é pra você, Joana Ribeiro Felipe, em Santa Cruz, 3 de maio, a primeira do dia. Agora que são 9:36, cantando Elis Regina, como nossos pais. Bom dia! 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

0: galera, só abrindo os trabalhos, já já tem mais pra você. Você tá acostumado, né, cara? Playlist musical do Camarote, assim, é sempre muito variada.
1: Se liga aí, se
0: a gente sai de uma música caipira pra um rock pesado, assim, ó. No estalar de dedos, é rapidão o negócio. Sempre falo aqui, comprovo, todo dia, né? É o programa mais eclético do rádio sul-catarinense. Não tem comparação, tá? Meu querido, se você gosta de um estilo musical determinado e tu não ouve em outras emissoras, aqui eu rodo pra você. Aqui você será bem-vindo. Claro, não, pode rodar uma música lá, né? Que fala umas bobagens, né? Um duplo sentido. Aí o Bruninho aqui vai ter que dar uma passada, uma voltinha ali no RH e descer a escada e não volto mais. Você quer isso? Acho que não, né? Eu também não. Pede o que você quiser, que eu rodo pra você, tá? Nosso WhatsApp 3626-5177. Já já eu trago os recados da galera, já já dobradinhas musicais. A primeira do dia vai ser com o Padre Alessandro e Australian Crow. Vejam só a mistura, viu? Mas agora eu vou atender o pedido do meu amigo Arese, lá de São Cristóvão. Regis Danese, faz um milagre em mim.
2: Peça para o Senhor fazer um milagre na sua vida, porque hoje a salvação entra na sua casa.

0: Saudações, hein, galera? Vamos que vamos, hein? Programa Camarote da Tubá, programa musical, sempre aqui na Tubá, das 9h30 até as 11h. A não ser na sexta, mais curtinho, das 9h30 às 10h, né? Mas volta e meia tem alguma informação aqui, né? Hoje uma informação quente de uma operação contra grupo que importava produtos ilegais. É, a Polícia Federal cumprindo mandados aqui em Tubarão, hein? Hoje cedo, rapaz. Daqui a pouco mais detalhes. Tem a previsão do tempo agora, o Daniel Panobianco tá chegando, o intervalo comercial é rapidinho, eu volto na sequência com dobradinhas musicais pra você. Siga participando, hein? Pede a tua, 3626-5177. Eu volto já.
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2: Terça-feira com previsão de tempo firme, vento quente do quadrante norte soprando sobre toda a nossa região. É o jato de baixos níveis que está mantendo a instabilidade aprisionada lá no Uruguai, onde tempestades severas de granizo devem ocorrer no dia de hoje. Aqui sobre a nossa região, o calor toma conta e várias cidades terão máximas à tarde superiores a 30 graus. A mudança de tempo começa a ocorrer a partir desta quarta-feira, onde uma frente fria vai passar pelo litoral, trazendo possibilidade de chuva, vento forte do quadrante sul e queda brusca de temperatura. Por falar em temperatura, apesar do calorão pré-frontal que deve ser registrado no dia de hoje, a partir de amanhã as temperaturas já caem bruscamente, cerca de 10 graus até o final da noite. E até o final desta semana, acredite, vários municípios do estado podem ter formação de geada. O volume de chuva projetado durante a passagem desta nova frente fria não é significativo. Temperatura máxima hoje extrapolando 34 graus. A mínima nesta quarta-feira será registrada ao final da noite, quando a frente fria chegar 18 graus em Capivari de Baixo, Cocal do Sul, Criciúma, Forquilinha, Grão-Pará e Tubarão. Daniel Panobianco, da agência PD Radar, com exclusividade para a Tubá FM.
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0: É, galerinha, tamo de volta. Ô, rapidão aqui, ó, o meu amigo Jonathan tá na área aí, só deixa eu trazer essa informação aqui, antes que eu esqueça, porque hoje a Polícia Federal deflagrou uma operação contra uma organização criminosa suspeita de atuar, na importação e comercialização ilegal de produtos proibidos no Brasil e na lavagem de dinheiro também. Em Santa Catarina, a ação ocorre aqui em Tubarão e também em Nova Trento. Batizada de Operação Barão da Amizade, a ação cumpre 30 mandados de busca e apreensão em mais 6 cidades: São Paulo, Guarulhos e Bragança Paulista, lá em São Paulo, Jaguarão, Rio Grande do Sul, Belo Horizonte, Minas Gerais e Rio de Janeiro. Além de buscas, a Justiça Federal determinou bloqueio de até 37,8 milhões em contas dos investigados e sequestro e a indisponibilidade de veículos e imóveis. Também foram impostas 65 medidas cautelares diversas da prisão, incluindo monitoramento eletrônico, proibição de contato com investigados, entre investigados, restrição para deixar a comarca e obrigação de comparecimento periódico em juízo. Segundo a Polícia Federal, as investigações apontam que a organização criminosa atuava principalmente na importação ilegal de cosméticos e produtos farmacêuticos, cuja entrada no país depende de autorização da Agência Nacional de Vigilância Sanitária, a Anvisa. Parte dos produtos seria trazida ao Brasil pela fronteira com o Uruguai. Um grupo também é investigado por importar ilegalmente cigarros eletrônicos por meio da fronteira entre Brasil e Paraguai. Apurações ainda identificaram mecanismos que teriam sido utilizados para ocultar e dissimular a origem dos valores obtidos com as atividades criminosas, caracterizando possível lavagem de dinheiro. A operação conta com apoio da Receita Federal e da Guarda Civil Metropolitana de São Paulo. Os investigados poderão responder conforme a participação de cada um pelos crimes de organização criminosa, contrabando, descaminho, lavagem de dinheiro, além de outros delitos que possam ser identificados durante o avanço das investigações. Ou mais a turma faz falcatrua também, não?
1: Tô te vendo.
0: Vamos bater um papo com ele, meu amigo Jonathan da Sony Bem-Estar Colchões.
2: Bruno, bom dia pra você, amigo e minha amiga. Exatamente, terçou, né? Era pra chegar às 7h40, mas quando eu vi, já era 7h40. Aí não dava tempo,
0: não,
2: né?
0: Dá,
2: nem se eu pegasse meu helicóptero de Brasnorte aqui chegava a tempo.
0: Então,
2: né?
0: Daí no caminho ainda pega uns 3 caminhão carregado de porco, de não sei o que, atrasa tudo, né?
2: Atrasa um pouquinho, né?
0: Aí ia chegar aqui só 10 horas mesmo.
2: Mas tudo certo, tamo aqui pra promoção.
0: Que chegou.
2: 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Um abraço então pra dona Maria Helena Eugênio, tá? De Capivari de Baixo.
0: Maria Helena, tem uma música assim.
2: Do bairro Alvorada, né? Quero mandar um abraço pro Diego Rodrigues, que é o sobrinho. O Diego, ele escuta aqui a Tubá e indicou acho que é a tia dele, né? A dona Maria Helena, né? Então quero mandar um abraço pra ele aqui de Tubarão, no bairro Santa Luzia. Quero mandar um abraço também pra Jaqueline Cardoso Rodrigues, aqui de Tubarão, do bairro Passagem. Um abraço aí. Alô, Pescaria Brava! Um abraço pro Laerte de Souza, é a esposa do Sertão da Estiva. Quero mandar um abraço pro Alexandre Martins Marques, aqui de Tubarão, do bairro Campestre. Quero mandar um abraço aqui, ó. É um abraço especial. Eu fiquei de fazer um merchan, peraí. Até anotar aqui, ó. É o famoso, deixa eu anotar aqui, pega aqui, ó. É o famoso Leno do Pinheirinho, né? Tinho do Pinheirinho. Então, o Tinho do Pinheirinho tá fazendo a reforma da sede lá. Então, quem quiser ajudar, né? O pessoal do time do Pinheirinho, dentro do quadro com o Leno, né? O pessoal ali do São João Mar de Direita ali, né? Do KMC Center, do Tubarão. Comprou um colchão, ó, viu só? Promessa é dívida, hein? Tá feito o merchan, hein?
0: Viu, Leno? Aquele abraço aí.
2: Manda um abraço pra dona Maria Zélia de Oliveira Farias, aqui de Tubarão, do bairro Bom Pastor. Um abraço pro Inoir da Silva e a esposa, aqui de Tubarão, do bairro Passagem. Compraram nosso colchão também. E um abraço também pro seu Augustinho Leandro, de 13 de maio.
0: Achei que era o Agostinho Carrara, rapaz.
2: Carrara não, mas o Carrara não comprou mais, o outro ele
0: comprou. Tu vê, gente de tudo que é cantão.
2: Tudo que é canto,
0: de
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0: 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Mas o dela é holandesa.
1: Mas tá, é a mesma escrita, Vandrese, igual?
0: É igual.
1: V-A-N-D-R-E-S-N?
0: Exatamente, só porque é do pai dela, né?
1: É da Holanda.
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0: Se tiver um limãozinho aí, um limãozinho, uma laranja crada, pode dar uma sacola que nós gostamos, né?
1: Uma galinha, né? Por que não?
0: Aí a galinha, se tiver já, pelo menos, né, despenada ali, né? Viva não dá, né? Mas tiver.
1: Ah, viva, rapaz.
0: Viva? Tá? Aí eu vou levar na tua casa lá, depois
1: leva,
0: aí
1: tu. Leva na coleira?
0: Aí leva na coleira. Tu termina o serviço lá,
1: Eu não sei fazer isso.
0: Não sai também, não sei.
1: Não. Não vi a minha falecida avó torcer pescoço de galinha, me dava um arrepio, Roberto. Eu não consigo,
0: Eu também não consigo.
1: Não é pra mim isso aí. O negócio é pegar prontinho.
0: Aí você tiver bode, você tem que me avisar antes, tá?
1: Bode, por favor, né?
0: Aí deixa o bodinho no canto lá, né? Senão dá problema. 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
0: 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Pra quê? Pra subir com o Muk pra entrar pela cozinha. Pela cozinha. Aí entra aqui. Rapaz, e tu pensa, no
1: 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Até chegar no quarto ainda.
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1: Bah, nossa senhora.
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1: Resiliência, hein? Se tu acha que não vai dar. Vai dar assim, o Jonathan e a sua equipe dá um jeito, tá?
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1: Exatamente.
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0: Não, dá um jeito. 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Meu Deus do céu. Mas beleza. 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
0: 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Se tiver uma laranja crava, um limãozinho, botar na carne aí, tô aceitando também. Tchau!
1: É isso, vamos a prosseguimento aqui com mais música, já os recados da galera, vários aqui chegando, mas vamos com o padre Alessandro Campos, o que é que eu sou sem Jesus, quem pediu essa foi a Maria de Fátima lá em Nova Brasília, em Bituba, e depois Australian Crow, Oh No, Not You Again, alô Ricardo, Damian e a turma da Voz, pra vocês, hein?

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1: Bora, galera, agora 10 horas e 19 minutinhos. Agora sim, o recado da galera. Primeiro foi o da Vanilda.
2: Bom dia,
1: bom Bruno. Dia.
2: É a Vanilda da Passagem.
1: E aí, firmeza?
2: Peço música para mim, minha filha Maria Eduarda, seu esposo Bruno, minha filha Rafaela e seu esposo Adriano, meu netinho do coração Pietro, minhas vizinhas Anilda, Rosa, Nilcino Revoredo, meu pai na cabeçuda, a dona Cleusa, a dona Terezinha, o Teobaldo lá no Campestre, a Manira, a Zerio Didi, a Dina Wedinho, todas essas minhas amigas da Legião de Maria. Eu peço a música Cuida da Minha Casa, Deus.
1: Uhum.
2: Bom dia e obrigado.
1: Tá bom, não sei quem canta aqui, vou dar uma vasculhada, uma procurada. Vanilda, obrigado aí pela tua participação. Um grande abraço pra toda essa galera, tá? Bom dia, Bruno. Terçou, bota na lista. A loira do carro branco pra turma do arroz. Tamo junto. Recado aqui que chega do Ricardo Damian. Bom dia, Bruno. Manda um abraço pro Jaquinho. Os parabéns pra Ana, que está de aniversário hoje. Ana, parabéns pra ti, tá? Saúde, paz, muitas felicidades. Um abraço, Jaquinho, um abraço, Jailson, um abraço ao Dé da Casan também.
3: Bom dia, Bruno.
1: Bom dia.
3: Deus te abençoe, Bruno.
1: Amém. Bruno,
3: bota uma música aí com Zico e Zeca.
1: Uhum.
3: E para todos minhas amigas que estão me escutando, e para vocês da Rádio Tubá.
1: Certo.
3: E para todos os meus netos, meus bisnetos e filhos, tá bom, Bruno? Não esquece de mim. Um bom dia, Bruno, um abraço.
1: Valeu, dona Dionísia Mendes, dá uma querida, grande ouvinte, né? Sempre ligadinha e pedindo música aí com Zico e Zeca. Já anotei aqui, tá, minha querida? Entrou na fila do SUS. Mais uma.
4: Bom dia, Bruno.
1: Bom dia.
4: Tá um ventinho aí pra chuva que nossa, né? Chega, já tô indo comprar um barco.
1: Ah, deu de chuva, né? Pelo amor de Deus.
4: Ô, Bruno, eu queria aquela música, Excuse Me. Acho que é com o Júnior, né?
1: Não sei, essa aí eu não conheço não, Conceição, mas vou dar uma buscada aqui, uma procurada. E vou anotar o teu pedido também, tá bom, querida? Obrigado aí pela participação. Bom dia, Bruno, toque isso aí pra nós, cantor Vitor e Léo, com a música Deus e Eu no Sertão. Recado aqui do Fabiano Salgado. Já já eu trago mais recados. Agora nós vamos de mais música com Brian Adams, Heaven. Alô, Andrei, pra ti depois. Julio Iglesias, Coração Apaixonado. Pra você, Luigi.

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0: E aí, galerinha, de volta, hein? Agora 10 horas e 33 minutinhos. Esse é o Camarote na Tubá. Sejam bem-vindos, tá? Participa aí, pede a tua música. O nosso WhatsApp é o 36265177. Você pede a música que você quiser. Bruno, bom dia, toca isso aí pra nós. Vitor e Léo, música Deus e Eu no Sertão. Fabiano Salgado pediu, não sei se eu tinha lido já. Loucura. Bom dia, Bruno. Vindo Elis Regina, põe na lista agora How Can I Go On com Fred Mercury e Montserrat Caballé. Um abraço. Recado aqui da Joana Ribeiro Felipe, né? Lá de Santa Cruz, 13 de maio, está anotado aqui o seu pedido, tá?
1: Oi, Bruno. Bom dia, Bruno.
0: Terçou.
1: Ô, Bruno, pode marcar aquela. Não é eu que tô pedindo, não, tá? É a Tati. Só eu, Bruno.
0: Ó, a Tati é a melhor fisioterapeuta do sul do mundo, né, Tati? Aquele abraço pra ti.
1: Ó, aquela música que começa a meia, só essa meia o bem, parece que é, tá? Ela gosta muito dessa música aí, é muito linda.
0: Olha, pelo que eu identifiquei aqui, o nome dessa música é Sempre Semear o Bem com Beto Kendi, creio eu, seja essa.
1: Tá bom, ela que tá pedindo, tá? Se tu puder tocar hoje... Ela tá aqui fazendo a minha, o trabalho dela.
0: Certo.
1: Um beijinho, minha linda. E obrigada, tudo de bom, tá, Bruno? Se tu tocar hoje essa música, tá? É uma benção, tá? E que o Senhor te abençoe. Tu.
0: Amém.
1: Um bom dia de serviço, uma boa terça de serviço pra ti, pra todos da rádio. Um abração à tua família e todos os teus ouvintes, meu querido.
0: Beijo. Certo.
2: Tchau, Bruno. Um beijo pra ti, pra tua menina e pra tua esposa, tá?
0: Tchau, Tati. Beijão também, tá? Muito obrigado aí. Tati, tá na fila do SUS aqui, tá bom? Tem que ouvir todo dia aí. Então tem algumas músicas na frente aqui, mas já tá anotado a música do Beto Kendi, Sempre Semear o Bem pra você. Dona Isaura, seu Paulo Carola, grande abraço aí pra vocês. Também obrigado pela participação.
3: Ô, Bruno, bom dia. Bruno.
0: Oi, bom dia.
3: Ô, Bruno, queria pedir uma musiquinha aí pra nós aí, com o Célio Roberto. Não toque essa música.
0: Ah, então tá, não vou tocar.
3: Aí eu ofereço pra ti aí, a tua família, a todos da rádio aí, a todos os ouvintes, beleza? Vê se toca aí, né, Marvado?
0: É pra tocar ou é pra não tocar? Não entendi.
3: Tá bom. Valeu, Bruno. Tudo de bom e bom trabalho, tá bom? Valeu.
0: Tá certo, meu querido. Não toque essa música, pode deixar que eu vou tocar a música Não Toque Essa Música. Tá bom, aqui mais recado, ó, só na curtição. Recado aqui do nosso amigo Rodinei Taxista, mandou uma foto aqui do seu aparelho de som do carro, né? Tá lá fazendo as suas corridas pra lá, pra cá e sempre ligado na Tubá. Valeu pela carona. Já já mais recados aqui, tem mais ainda, tá? Mas vamos fazer a fila andar também com Amado Batista, linda, Louvanilda, toda a turma na passagem pra você, depois pra Dona Isaura e seu Paulo Carola, aquela nuvem cantando Giliardi.

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0: volta, rapaziada, 10h46. Alguns recados aqui antes das músicas, né? Olá, Bruno, tudo certinho? Gostaria de ouvir uma música linda. Obras de poeta, meu paizinho amava, né? Obrigado, ótimo dia. Estamos sempre juntos da Tubá. Recado da Glênia. Glênia, valeu, querida. Obrigado aí pela participação. Obras de poeta, Chitãozinho Chororó. Tá anotado seu pedido, tá? Fala, Miro.
1: Bom dia, meu amigo Bruninho. Aqui é o Bica, tô ligando um número novo agora.
0: É, prendeu.
1: E o resto, tá tudo beleza. Um abraço aí pro meu amigo Licas, meu amigo Wilson e a turma toda da padaria e a turma lá da Murel, do Mogrande, a minha família. E o resto, tá tudo beleza por aqui, Bruninho. Estou no paraíso, olhando pro mar, que o mar tá gostoso. Só não dá pra tomar banho, tem muito vento. Ventaria danada.
0: Outro querendo tomar banho de mar, pleno agosto, inverno, é um doido, né? Tu tá aí pra trabalhar, Bica. Te apruma.
1: Eu sou azarado, rapaz. Eu venho pra cá, é vento. Pra acidente, pra cair vento no dia que eu venho pra cá. Tu é louco. Beleza? Um abração, o resto tudo beleza, tudo jóia. Caminhando direitinho.
0: Ah, que bom. Valeu, Bica. Um abraço pra ti, rapaz. Tamo junto. Dona Brauma.
2: Bom dia.
0: Bom dia.
2: Bota uma musiquinha, tudo bem?
0: Tudo certo.
2: Bota uma musiquinha aí pro teu sogro, não tá de aniversário hoje.
0: Ah, o Nelo tá de aniversário.
2: Eu já te procurei mais cedo, não te achei aqui no meu celular e também tava descarregado.
0: Ah.
2: É, bota uma musiquinha aí pra ele, contando pra ele, uma musiquinha que fala assim sobre o serviço dele. Eu já passei pra ler, né? Tá bom, você manda uma musiquinha pra ele, ele gosta muito de chupum. Como é? Polenta com osso ensopado. Você tá fazendo hoje, polenta com osso ensopado.
0: Tá bom? Come até pedra.
2: Um abraço pra ele lá, pra família. Tudo de bom.
0: Tá bom, valeu, dona Braula. Aquele abraço pra ti, pro seu João, aí no, na Jaguaruna, ou no Paraíso, não sei por onde andam, mas um abraço aí pra vocês. O Nelo come até pedra, né? O homem é bom de prato que só perde pro seu João. Bom, mais recado aqui.
3: Ô, Bruno, não vi essa minha mensagem ainda, Bruno. Aqui tá marcando que não viu a minha mensagem ainda. Daí, tocar essa minha música, não?
0: Mas é uma barbaridade.
3: Dei uma saidinha agora, acabei de chegar.
0: É isso aí, ó. É isso que acontece contigo, Rodimar. Tu pede música, daí tu manda áudio. Eu boto o áudio, daí tu sai. Aí tu chega. Bruno, como é que é? Não leu meu recado? Já tinha botado teu recado. Já anotei a tua música. Aí quando eu rodo a música, ô, Bruno, como é que é? Tu não atende meu pedido? Não rodou a minha música? Aí tu saiu de novo, não ouviu. Aí não posso fazer nada, né, meu querido? Que barbaridade, Rudimar.
4: Bom dia, família Tubá.
0: Bom dia.
4: Aqui é a Nelly Franco Dornelles.
0: Oi,
4: Nelly. Eu peço a música Canto Alegretense. Onde ficar de colocar, não colocar, né?
0: Não, a regra. Ô, Nelly, deixa eu te explicar o seguinte, né? O camarote, ele atende exclusivamente pedido dos ouvintes, tá certo? Então, nós vamos pôr priorizando quem chega primeiro. Tá, só pra te ter uma dimensão aqui, ó, eu tenho, neste momento, 36 músicas anotadas, tá? Então, o próximo que pedir vai entrar aqui, vai ser a posição número 37. E aí eu vou rodando uma por uma. Os recados que chegam novos, os pedidos, vão para o final da fila até chegar a sua vez, ok? A dinâmica do programa é essa. A tua música, Canto Alegretense, já está anotado, anotei ontem, tá? Então tem algumas músicas na frente, mas tá aí. Vou rodar com muito carinho pra você, Nelly. Ó, beijo pra você, tá? Guarezi, como é que tá, rapaz?
5: Ô, bom dia, Bruno. Ô, Bruno, agora que eu consegui dar um alô pra ti, cara. Ah, coloca uma musiquinha legal aí pra mim aí, uma musiquinha gosta, uma coisa mais católica, uma coisa mais raiz, beleza? Obrigado, querido. Um abraço.
0: Tá bom, tamo junto. É o seguinte, 10h50, né? Eu vou deixar uma dobradinha musical aqui pra encerrar os trabalhos, porque eu tenho o intervalo comercial pra rodar ainda, então vai dar certinho, tá? Gente, obrigado pelo carinho da audiência, obrigado pelas participações, foram incríveis, como sempre. As duas últimas, P.O. Box, Papo de Jacaré. Essa quem pediu foi o Fabiano Salgado e depois Padre Zezinho de lá do interior. O francês pediu, oferecendo lá pro velhinho em Congonhas. Depois das músicas, um breve intervalo, encerra aqui o camarote. Tem o Tubar Notícias e o Bola em Jogo com Giovanni Martins. E à tarde, estamos de volta aí no Informalizando. Gente, um abraço. Fui!

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0: tudo o que acontece na região, em Santa Catarina e no Brasil, você confere agora no Tubá Notícias. O ministro André Mendonça, do Tribunal Superior Eleitoral, determinou que as equipes do presidente Luiz Inácio Lula da Silva e de candidatos do PT retirem do ar trechos de um discurso do petista em que ele pediu votos à sua candidatura durante a convenção do partido na Bahia no início deste mês. Na ocasião, Lula pediu que os eleitores votem nele e em aliados antes do período permitido pela Justiça Eleitoral. Conforme a legislação, esse tipo de manifestação de candidatos só é permitida após o início da campanha, que começou no último domingo. Ao falar para prefeitos e lideranças políticas presentes no evento, Lula fez um apelo para que os apoiadores priorizem candidatos da base aliada e depois votem nele. A ação é contra o presidente Lula, o Partido dos Trabalhadores, o governador da Bahia e candidato à reeleição, Jerônimo Rodrigues, o senador Jacques Wagner e o ex-ministro Rui Costa, candidato ao Senado pelo Estado. O Hospital Nossa Senhora da Conceição, em Tubarão, amplia a partir desta terça-feira sua capacidade de atendimento pelo Sistema Único de Saúde. A instituição inaugura o Setor 7, que volta a funcionar após uma reforma completa e passa a disponibilizar 20 novos leitos para pacientes da rede pública. A unidade de internação Coração de Jesus, como é denominado o setor, estava inativada e foi totalmente reestruturada. Você encontra mais notícias em radiotubá.com.br. Com as informações, quem falou foi Lucas Marques.
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0: aquele forte abraço. 11 horas com mais 4 minutos. Hoje é terça-feira, dia 18 de agosto, começando mais um Bola em Jogo pela Tubá no FM, no tradicional FM 104.9, no Rádios Net e lá no YouTube com imagens no canal da Rádio e TV Tubá. Bola em Jogo desta terça-feira com Giovanni Martins, Lucas Marques está por aqui, Baiano Filho, hoje com convidado ilustre, Everton Luiz na parte técnica, 36265177 é o WhatsApp da Tubá. A partir de agora vamos girar as informações, destacando nosso futebol, falando de Ercílio Luz, Leão do Sul que segue a preparação de olho, tá de olho na Copa Santa Catarina. A estreia do Ercílio está confirmada para o próximo dia 30, jogo em casa contra o Metropolitano. Vamos falar sobre Ercílio, sobre o nosso futebol, sobre o futebol, enfim, o negócio aqui é resenha, é trazer as informações para você que curte o nosso trabalho. Vamos juntos até às 11:55.
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0: Tempo bom em Tubarão, 27 graus a temperatura, com sol, 63% é a umidade relativa do ar. 11:05, ao meu lado, Lucas Marques, tudo certo, bom dia.
2: Bom dia, Giovanni, um abraço a todo mundo ligado conosco, o pessoal conosco na bancada também, um bom começo de semana, viu? Mais um dia bonito aqui em Tubarão, vamos lá falar de futebol, falar um pouquinho, contar um pouco de história aí, também do que viveu o Ercílio Luz aí nos últimos meses.
0: Baiano Filho, tudo certo? Qual é a boa ou qual é a ruim? Bom dia.
3: Um dia bonito desse, falar qual é a ruim, Deus me perdoe, que coisa linda dessa, rapaz. Que é isso? Bom dia a você, o Lucas, o João, JP, que hoje nos dá a alegria de estar aqui ao lado da gente, né? Aquele grande forte abraço para os nossos ouvintes. Tamo junto.
0: JP, conhecido JP, é Copa teu sobrenome?
4: Não.
0: Não é filho do Diego? Não é filho do Diego? Bom dia, tudo bem?
4: Bom dia, Giovanni, bom dia, Lucas, bom dia, Baiano, bom dia, Everton, bom dia a todos que estão acompanhando. Como o Baiano falou, né? Um dia lindo em Tubarão, né? Do jeito que o carioca gosta, né? Então, bora falar muito de futebol e bora muito falar, vamos falar muito do Leão também.
0: É, João?
4: João Pedro.
0: Do quê?
4: Marques.
2: Ah, parece do Lucas. Dominamos tudo, né?
0: O Marques tá dominando, né?
2: Fica ligado, Giovanni.
0: Ah?
2: Fica ligado.
0: Tudo certo, tudo certo. Vamos trazer a partir de agora as informações, trazendo o nosso futebol local, o JP. Tô aqui lá, tu é do Rio de Janeiro? Cidade?
4: Sou de Nova Iguaçu.
0: É, lá, claro que o pessoal respira o futebol, principalmente carioca, né? Lá eles falam, a imprensa, as rádios destacam o futebol local. E aqui a gente tenta trazer o nosso cenário, falar do futebol local, né? E quando a gente... Se a gente não tem o material aqui, a gente tem que falar de fora. Mas é legal quando a gente tem as informações aqui. Então, legal que o Ercílio está em atividade, então a gente consegue trazer esses temas, né?
4: É, com certeza, né? E a Copa Santa Catarina aí também vai ter muito conteúdo, se Deus quiser, com bastante vitória do Leão.
0: Tu chegou ao Ercílio Luz para a Série B do Campeonato Catarinense. Tu era já era conhecido do Diego Coppi. Por isso que eu brinco que tu é filho dele, né? Porque vocês não ligamos bem, né? Já se conhece de outros carnavais.
4: Não, com certeza. O Diego, eu trabalhei com ele no Boa Vista, né? Eu conheço ele quando eu fui convidado pelo assessor na época, o Luiz Miguel, e o social media Eduardo Neves. Aí eu trabalho na Série A do Campeonato Carioca ainda, na parte da comunicação, fazendo Twitter, fazendo alguns vídeos, e já tinha um projeto lá. Por isso que eu falo muito também no dia a dia, quem acompanha lá na loja, que o Diego sempre teve muito essa questão de projeto. O Diego falou comigo na época que tinha um projeto de uma televisão do Boa Vista, que ia reativar a TV do clube, e eu seria o repórter e o comentarista na TV. Então aquilo ali já me mostrou que o Diego era, além de ser uma pessoa fenomenal, também era um cara de palavra com relação ao projeto. E essa TV realmente aconteceu. Aí veio a questão do Sub-20, né? Que jogava o Carioca Sub-20. E aí acabou que essa minha relação com o Diego ficou muito melhor, porque eu tava todo jogo da base, eu que fazia reportagem, comentário, como vocês também sabem, né? Uhum. É uma correria, né? Mesmo sendo dentro do clube, porque eu fazia só o jogo. Então vocês imaginam, as informações eu pegava com o assessor, chegava ali no dia do jogo, via o que tava acontecendo e passava para quem acompanhava na TV. Então essa relação com o Diego já vem de muito tempo, e quando ele me fez o convite para vir aqui para o Ercílio, né? Mesmo eu morando no Rio, tudo, eu aceitei logo de primeira. É, como eu brinco, né? Tive a coragem de tomar essa decisão de trocar de estado, mesmo sabendo que era um projeto que estava se iniciando, né? De uma reconstrução, como a gente sempre fala, mas é uma reconstrução que, desde a primeira conversa com o Diego, que eu tinha certeza que ia dar certo, porque tudo foi feito da forma que tinha que ser, todos os processos foram cumpridos, e agora a gente está aí na Série A, e vamos buscar a Copa Santa Catarina e buscar a vaga na Série D.
2: Oh, legal tu falar desse projeto, porque uma coisa é o cara chegar diretor de futebol, né? Contratar, montar elenco e tal. O Ercílio, a verdade é que tinha que reconstruir praticamente tudo ali no clube, né? E o Diego, o cara que encabeçou um pouco esse processo. Legal tu falar que ele pensa também nessa parte da comunicação, né, cara? De trazer o profissional. Tu falou de um outro projeto ali que ele formalizou, trouxe a TV lá pro Boa Vista, reviveu. Aqui no Ercílio, eu imagino que ele também tenha projetos, assim, de fortalecer essa parte da comunicação. Então, o Diego é o faz tudo ali no dia a dia, o cara que encabeça muito essas coisas, assim, dos projetos também.
4: É, porque o Diego, na verdade, pra quem não sabe, o Diego já trabalhou com marketing também, né? Inclusive o Rafael Verrone, que foi anunciado agora há pouco, né?
5: Lateral esquerdo,
4: trabalhou com ele na categoria de base. Não vou falar o time, porque eu não lembro o nome exato agora, mas numa cidade também que era do Diego lá, que era uma cidade pequena, e o Diego na época trabalhava no marketing do clube, então ele conhece o Verrone trabalhando no marketing.
2: Olha aí,
4: do clube. O Verrone até brincou que tudo que a gente faz hoje, o Diego lá atrás já fazia um pouquinho, né, nas condições que ele tinha. Então o Diego, ele sempre trabalhou com isso. E assim, para muitos que não sabem, eu comecei a trabalhar ainda do Rio, né? Dia 27 de janeiro o Diego me liga, eu tenho uma conversa com ele ali de uma hora mais ou menos, mas não era uma conversa desconfiando do projeto, pelo contrário, era uma conversa que o Diego já estava me mostrando tudo o que ele pensava que eu podia fazer para ter essa reconstrução. E o primeiro passo dela na conversa foi recuperar a torcida, né? Que era uma torcida que estava machucada com tudo que tinha acontecido. E que a gente sabia que não só a questão da vaga na Série A, como a gente viu que só subia um, mas seria um título também que o time não conquistava há 67 anos. Então tudo isso ali, na primeira conversa com o Diego já deu certo. Aí logo em seguida já converso com o Vinícius também, Vinícius já me liga em seguida, eu fico ali uma hora e meia mais ou menos com o Vinícius e o Diego. E aí o trabalho começa ainda no Rio de Janeiro. Eu chego aqui em Tubarão no dia 2 de março, mas desde o dia 27 de janeiro esse trabalho já tinha iniciado, tanto que foi o anúncio do Diego e o anúncio do Rogério, né, que eu, minhas primeiras postagens ali na página.
2: Pô, o que tu acha dessa proximidade, assim, porque tu vem de outra realidade, o Rio de Janeiro, lá tem grandes clubes, até os clubes médios, assim, tem um patamar, assim, aqui o Ercílio Luz, cara, o pessoal vai lá na loja falar contigo, né, o pessoal vai te encontrar na rua, a cidade é um pouco menor, tu vai estar no mercado, alguém vai te conhecer, do Ercílio e tal, é uma outra forma também, um pouco diferente de viver o futebol, acho que mais próxima, assim, né?
4: É, o que eu brinco até ali no dia a dia, e assim, eu fiz grandes amizades, inclusive foi um torcedor que me trouxe aqui agora, ele viu que eu ia pegar o Uber, ele, não, te levo lá.
5: Ele assim,
4: é. Não, então assim, é uma questão que eles me veem, ele vê eu indo pra algum lugar, eles perguntam onde eu vou e me oferecem a carona aí.
2: Quem foi?
4: Eu esqueci torcedor. O nome dele, cara, que eu sempre esqueço o nome dele, é um bem mais velhinho, né, que vive com o Valdeci lá, ele mora até aqui perto, só que ele me ofereceu e eu já tava até, o Uber já tava até chegando, ele, não, faço questão de te levar lá. Então assim, essa proximidade, eu vou confessar que no início me assustou um pouco, porque a gente sabe que torcedor também é passivo de resultado, né? A gente sabe que também, graças a Deus, nosso resultado veio, então isso tudo acabou ajudando, mas eu não tenho que falar da torcida, todo mundo sempre muito proativo, muito prestativo, tem uma relação muito boa com todo mundo, e essa relação começa muito no Bruno, né? Foi um dos primeiros ali que eu criei um laço, porque tudo eu falava com ele, vídeo, tudo que ali que eu queria fazer.
2: Ele é chato também, né? Ele incomoda caramba.
4: Ele gosta muito na hora dele, né? Eu brinco com ele, do nada ele manda, ô JP, pode gravar um vídeo? Aí eu falo, Bruno, tem que primeiro fazer para o clube, depois para a torcida. Mas brincadeiras à parte, eu gosto muito dessa relação. Eu acho que a torcida, ela viveu o clube ali dia a dia. Isso também mostra pra gente o que o Ercílio significa pra eles. E claro que a gente também vendo todo o torcedor ali, isso era falado muito no vestiário, né, inclusive, que o torcedor, ele precisava viver esse momento. Não era o acesso só em si, é viver tudo isso que eles viveram. E acho que todos os jogos em casa foram fundamentais. E eu não posso deixar de falar do jogo do clássico, né? Na casa deles, na volta, que, cara, eu estar na frente da nossa torcida no primeiro tempo, aconteceu aquilo tudo, eu fiquei arrepiado. Teve um momento do jogo que eu não tava nem mais gravando o jogo. Eu nem sei se podia, não sei se a federação ia me multar. Mas eu tava gravando a torcida. Eu olhava pro jogo, mas eu tava com o celular virado pra torcida. Porque era algo que realmente estava me marcando aquilo. é igual muitos falaram, qual foi o jogo mais marcante, que o vídeo que eu tô fazendo da renovação, né, dos atletas, qual foi o jogo mais marcante? A maioria não fala do Caravaggio, a maioria fala do clássico, porque foi algo que a gente viveu uma atmosfera diferente, inclusive o final do jogo que viralizou até nas redes sociais, aquela ação que a gente fez da filmagem, né, da filmagem não, da oração, uhum, né, que marcou muito, e muitos, inclusive no Rio, compartilharam o vídeo que eu fiz aqui.
3: E viver esse momento, João, viver esse momento, você já tinha vivido antes, passando por Boa Vista, passado em outros clubes fora, antes de vir para Santa Catarina?
4: Então, assim, muitos sabem meu time, né?
3: Sim.
4: Mas não tem problema falar também, porque eu acho que hoje no mundo tudo mudou um pouco, né?
3: Não tem problema.
6: Não, sendo flamenguista, tá ok.
4: Eu sou botafoguense.
6: Ah,
4: Botafogo.
6: Só porque ganhou a Libertadores em 2020.
4: Nada. Desde 2002 eu já sou botafoguense na Série B, no Caio Martins eu já era botafoguense.
6: O Palmeiras estava nessa Série B,
4: a gente perdeu com o Palmeiras. O Palmeiras foi campeão, o Botafogo foi o vice.
6: Jogava no Caio Martins.
4: Isso. Inclusive eu lembro do gol do Thiago Gentil. Eu lembro, é um dos maiores traumas de infância que eu tive. Eu lembro exatamente do que aconteceu ali no Caio Martins nesse dia. Só que assim, no Botafogo, quando eu vou pra lá, né, eu vou pra rádio do clube, né? E como você sabe, eu até te falei em off, aconteceu uma situação, sim, que a rádio acabou na época, eu até brinco logo na minha vez, né? E a rádio, a gente tinha uma transmissão assim sensacional, a gente transmitia, a gente tinha público nos Estados Unidos, assim, era mais de 1 milhão por jogo, até parece algo bizarro de falar, mas realmente era, a gente tinha uma audiência muito boa. E na final do Carioca 2018 contra o Vasco, né, é um jogo muito tenso, que o Joel Carli faz o gol do empate ali no final, né? Então aquele momento marca muito, porque literalmente a gente extravasou na bancada. E quando vai pros pênaltis, o Gatito pega. Foi surreal aquele momento. E eu tava dentro do campo, mas no final do jogo eu tive que subir por causa de sinal e tudo, mas eu vivi aquele momento. Mas eu digo que o que eu vivi com o Ercílio aqui, não, acho que vai ser difícil eu ter algo parecido. Porque não é como eu falei agora com o Lucas, é uma reconstrução que começou lá atrás. Então não é algo que eu vivia só um jogo. Foi tudo que eu vivi com o Ercílio até chegar aqui. E poder não só ter essa questão do título.
3: Foi uma, né, relação com o Ercílio que tinha apenas 5, 6 jogadores, né?
4: Exato. Eu, quando eu chego aqui, tinham 7 jogadores, na verdade, né? Que eram 4 da casa e 3 reforços. Uhum. E ele já, inclusive, se eu não me engano, o Nando já estava treinando até antes do Rogério estar aqui. Ele já estava treinando sozinho nas instalações do clube. Então, quando eu chego, chego o Rogério, chego o Lennon, né, que é um tipo preparador físico, e eu chego logo em seguida. Aquilo, quando você vê, impacta, como o Diego falou, né, o que tinha ali, né, que era literalmente nada, que era algo que ia começar realmente do zero. E quando a gente vê que tudo começou do zero até agora o que a gente está vivendo, é algo sensacional, cara, porque a gente está falando aí de 6 meses. Então, assim, é algo que mudou realmente a cara do Ercílio, todo o trabalho que foi feito de comissão, Diego, meu trabalho, Marte, jogadores, e agora, se Deus quiser, a gente continuar vivendo coisas boas, porque o grupo está muito trabalhador, os reforços estão chegando também, chegaram para somar. E como eu até falei com você um dia, né, cara, são 2 horas e meia, 3 horas de treino, é muita intensidade, muita gente não vê, mas é muita intensidade, muito trabalho, e os jogadores sempre querem mais, inclusive eles treinam de manhã. Eu saí de lá agora, já tem 9 jogadores treinando extra com o Diogo, então eles também se preocupam, não é o Diogo que impõe. O clube deixa a academia aberta para eles fazerem algo a mais. Como o Wagner sempre falava, né, no vestiário, algo a mais. E realmente é isso. Tem 9 jogadores agora na parte da manhã, desses 9, 3 são reforços, fazendo já um trabalho extra, já pensando no campeonato da Copa Santa Catarina.
6: 11h18, vamos fazer o intervalo, o primeiro intervalo, uma volta mais resenha. Também vamos querer saber ações, já pensando na Copa Santa Catarina. O Ercílio já estreia em casa no final do mês. Será que vai ter alguma ação especial para a torcida, ingressos, enfim, ações a longo prazo? Também já pensando no Campeonato Catarinense do ano que vem, o JP vai trazer, né? Você já pode falar o que dá para.
2: Aí já vai anunciar uns 4 reforços exclusivos também, né, aqui na Rádio Tubarão.
6: Já chegaram,
2: será que tu tá jogando?
6: Passar, tudo. A gente quer os bastidores.
2: Não, a gente quer exclusivo.
6: Querendo saber qual é o mais chato, quem é mais chato lá, quem é mais de boa, enfim, vamos buscar os bastidores no próximo bloco, daqui a pouco também as mensagens, o pessoal tá participando, a gente já volta com mais aqui no Bola em Jogo desta terça-feira.
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2: 11:20, 11:21. 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Um grande abraço ao Marcelino, que faz um ótimo trabalho. Pessoal, tá por aqui na manhã desta terça. Manda um abraço pro JP, a melhor contratação que o Diego fez. O Leonardo, esse é chato, coleteiro, Leonardo da Império Vermelho, flamenguista, né? Sabe um cara, ele não sai também da loja, né?
3: Não, ontem
2: a bolacha dos caras.
3: Ontem ele teve um amistoso aí, né?
2: Pois
3: comissão
2: é.
3: Versus torcida, ele queria que eu pagasse cerveja lá, eu falei, que isso, não, acabei de chegar, calma.
2: Ah, para, né? É folgado, né?
4: Quem cria filho grande é elefante, né?
2: Os parabéns pro Matheus Vieira. Alô, Matheus Vieira, de Congonha, afilhado aqui da Zita Vieira, completando mais um ano de vida nesta terça. Alô, Matheus Vieira, muita saúde, tá bom? Tudo de bom aí pra ti. É o voto da Zita, é o voto com certeza dos teus familiares. Tamo junto, garoto. Bom dia, o jogo do Blumenau e Santa Catarina no dia 29, às 5 da tarde. Sim, já teremos um jogo da válido pela Copa Santa Catarina no sábado, né? Tá perguntando, é ouvinte, tá perguntando se vai ter transmissão pelo YouTube. Já tem alguma sinalização de alguma plataforma que vai transmitir a Copa Santa Catarina?
3: Ainda não.
2: Não chegou nada, né?
4: Geralmente é mais em cima da hora, assim, que eles batem o martelo, né? Tomara que seja no YouTube de novo.
2: Manda um abraço pro JP, gente boa demais. Fabiano Roberto, conhece?
3: O Gago. Fenômeno.
2: Bom dia, grande abraço ao JP, marketing do Ercy Luz, excelente trabalho, parabéns a todos. Rodrigo, top, top. Ontem teve jogo da comissão técnica contra Império Vermelho. Foi contra Império?
3: Foi contra Império.
2: Quem ganhou?
3: O Ercílio, né? A comissão, né? Se eu não me engano, foi 6-5. Porque eles estavam falando que foi 1-0, não tava entendendo, porque eu cheguei no final, né? Mas parece que foi 6-5.
2: Foi lá no Sintético?
3: Foi.
4: Tem algum ex-jogador na comissão?
2: Rogério.
4: Aí fica.
3: Não, o Rogério não joga.
2: O treinador. Rogério técnico.
3: Não joga.
2: O Rogério
3: auxiliar e o Rodriguinho.
2: Ele Rodriguinho, o médico?
3: O auxiliar. O auxiliar também. O outro
2: foi médico, agora também é jogador bom.
3: Não, então, o Rodrigo jogou.
2: O Rodrigo
3: jogava. Ele jogou e o André, né? O preparador de goleiro também foi jogador, e o Diogo.
2: E o assessor de imprensa também joga.
3: Não, eu não tenho joelho. 2 anos e meio parado por causa de uma LCA.
2: Fala, ouvinte.
5: Fala, Giovanni, a todos do programa. Meu branquelão aí, vascaíno do teu lado. JP, grande amigo, baianinho, né? Amigo de longa data. Cara, JP é uma pessoa especial. Foi a primeira contratação do Diego, né? Esse cara é fenômeno no que ele faz, não só aqui, como a história dele mostra, né? O que ele é. Em outros lugares ele é bem elogiado, né? Então, cara, hoje o Ercílio é o que é, 50%, eu boto ali uns 60, 70 por causa do marketing. Valeu, meus amigos, JP sempre contando com a Império, ajudando a gente, né? Então, cara, esse cara é fenômeno, um grande profissional mesmo, só tenho a agradecer por tudo aí, né? O que passou e o que vai vir muitos ainda pela frente, muitos títulos, se Deus quiser.
2: Bruno Cavalão, ele não sai da loja também, né? Sabe que ele enche o saco da mulher em casa,
4: ela manda ele pastar e ele
2: é convidado a sair, né?
3: É o que eu falei, cara, o Bruno vive o Ercílio ali, agora como presidente, né, da Império, agora ele vai colocar, eu acho que um pouco a mais ainda nesse amor ao Ercílio, tanto que ele tava lá de manhã com o Japa.
4: Já tava lá?
3: O Japa tava pintando. O Japa tava pintando e ele tava lá auxiliando o Japa.
4: O Japa pintando e ele observando lá.
3: Ele e o Miojo observando. O Miojo também.
6: Porque o João chegou mais tarde um pouquinho, mas ele ia descobrir se o Bruno teria dormido lá ou não.
3: Isso é verdade.
4: Às vezes ele foi, né, Baiano?
3: Ele tava ontem na resenha, né? Não sei se que horas ele foi embora. Ele tava com a cara de sono. Eu acho que.
6: E se foi, né, João?
3: É verdade.
2: Luiz Antônio Rosso, bom dia a todos da bancada, acompanhando vocês aqui de Araranguá. Um abraço pro pessoal da região de Araranguá. William Goulart, bom dia, amigos do Bola em Jogo. O Brasil será pequeno para o gigante da Avenida Pedro Zappellini. Marcos Acorce, pergunta se a ação de escolher o uniforme e tal fez parte desse plano de reconstrução. E foi o uniforme mais bonito que tivemos desde o retorno.
3: Foi, inclusive, quando a gente tem essa reunião com o Vinícius e o Diego já tinham o uniforme, as ideias do uniforme, a gente meio que voltou entre a gente, o que cada um queria que fosse, mas aí no final da reunião a gente toma a decisão de jogar para a torcida votar, como eu disse, tinha que ter essa aproximação, né, do torcedor. Então eu falo com o Diego ali, o Diego também concorda que talvez essa enquete, essa primeira ação ali com a torcida seria fundamental, tanto que foi, né?
4: Foi.
3: E alguns, claro, queriam o outro uniforme, principalmente no branco, né? Queriam o outro branco, mas isso mostrou que eles realmente foram bem ativos ali na enquete, na ação, e depois que chegou a camisa a gente viu como que isso foi feito. Vendeu muito rápido, igual agora também.
2: Pois é, tá faltando, né?
3: Uma semana.
2: Fui atrás, a torcida não tem.
3: Então, a torcida acabou com a camisa em uma semana novamente. Então, assim, você vê como a torcida ela quer que a loja esteja cheia realmente para ela poder consumir, poder viver o Ercílio, até nessa parte, gastando o dinheiro, tendo o manto em casa, tendo algum produto do Ercílio em casa.
2: Vamos chegar novas camisas?
3: Vamos chegar, tem que chegar, né? A gente tá sem agora.
2: Catarina.
3: Porque a torcida tá procurando muito, principalmente ainda a tradicional. Muita gente ainda não conseguiu comprar, e até por presente, né? Dia dos Pais, muita gente deu de presente Dia dos Pais, e foi bem legal ver como a torcida se mobilizou, tanto que a promoção era até sábado. Sexta-feira já tinha acabado quase todos os tamanhos.
2: Eu estive lá, não tinha.
3: Só tinha
2: G1, tinha.
3: Então, só no sábado mesmo só tinha GG. Tá? Depois, tipo, agora só tem algumas GG também.
2: Mas vai chegar mais.
3: Vai, tem.
2: Vamos aguardar.
3: A gente só não sabe a data ainda, mas vai chegar.
2: O Ernesto Antunes está por aqui dando um abraço ao Baiano, filho. Eduardo Nunes, JP é demais. Ele sabe que pode contar comigo quando precisar. Eduardo Nunes, sabe quem é?
3: É o Edu, né?
2: Edu.
3: O Leão, nosso Leão agora.
2: O Leopoldo?
3: É.

0: algumas ações programadas, a gente ainda não pode divulgar, mas com certeza pensando na torcida, talvez até um parecido com o que aconteceu no clássico, um Exílio Day, algo para o torcedor poder não viver a Copa Santa Catarina não só um jogo, mas poder viver o dia com o Exílio mesmo, um pré-jogo, algo do tipo, inclusive alinhar com o nosso amigo Bruno aí, que a gente puder fazer. E também a questão do sócio, já adiantando isso também, na Copa não vai ser possível, mas com certeza na Série A vai ter, pensando um pouco parecido com o passaporte. E se Deus quiser, né? Como eu falei no início aqui, se conseguir a vaga na Série D, Deus quiser, a gente vai conseguir. Aí a gente tendo o calendário cheio, aí o plano do sócio fica um pouco melhor. Agora é ingresso, eu não posso ainda adiantar, mas com certeza, o que eu posso cravar para vocês, para todos os torcedores, é que o Exílio sempre pensa no torcedor nessa parte. A gente não quer pensar em dinheiro, sendo bem claro nisso, o presidente não pensa no dinheiro. Realmente o presidente pensa em trazer o torcedor para o nosso lado, sabendo que todos os jogos da Copa são importantes em casa.
1: Porque depois tem a retribuição, não é? O torcedor confiando na equipe, tendo o maior número visitando, vai ser uma coisa interessante também para o clube, né?
0: E só ver os números na Série B também, né? Os dois maiores públicos foram o nosso, né? Foi o primeiro no clássico, o segundo no acesso. E os outros jogos a gente manteve uma média que, na nossa opinião, realmente até foi boa, porque tem jogo de Série A, time de Série A aí que não tá colocando nem 1.000 pessoas, por exemplo, que a gente tava acompanhando. Então, assim, a torcida abraçou. E agora, o que eu posso agora também falar um pouco com a torcida, né? É entender um pouco o lado do torcedor também, por que que eles acabam deixando um pouco pra cima da hora, né, também. Vou dar um exemplo pra vocês. No jogo do acesso, até 11 horas da manhã, só tinha vendido 2.000 ingressos. Pô, a gente fechou com 2.800, eu não vou cravar agora, não vou lembrar, cravado, 2.800 e pouco. Então, assim, no dia do jogo, 800 ingressos vendidos. Então, é entender um pouco o torcedor também. Eu entendo que talvez os jogos à noite, talvez o torcedor fica com medo de não dar tempo e não compra. E tudo bem. Mas talvez se a gente conseguir fazer com que a torcida chegue cedo, consiga comprar o ingresso com calma também, que a gente entende que tem que melhorar um pouco essa parte também da venda de ingresso no dia do jogo, que fica às vezes um tumulto, porque chega muita gente em cima da hora. Sim. Se a gente conseguir também alinhar isso com o torcedor poder ajudar um pouco a gente, eu acredito que o estádio sempre vai estar cheio. E claro, né, pensando na Série A, se forem sócios, melhor ainda. Inclusive, tem muita gente procurando já para ser sócio, mesmo sabendo que ele não tem um sócio.
2: Já estão incomodando lá para fazer. Legal isso aí.
0: E o Direct, eles até brincam, não sei se isso é verdade, né? Não vou falar sobre os profissionais que já passaram no Exílio, que eu respeito todos. Eles falam que no Direct ninguém nunca respondeu tanto igual a mim. Eu respondo todo mundo, eu não gosto de deixar ninguém sem resposta. O Diego até brinca, fala, pô, como é que você consegue? Mas é porque eu acho que faz parte também. Eu poder responder o torcedor, acho que isso também é legal. Mesmo que seja até uma crítica, como aconteceu num jogo que um torcedor teve um problema, eu na hora resolvi, mesmo durante o jogo, já tava no campo fazendo vídeo, eu respondi, não, eu vou passar o seu contato pro Thiago, que resolve tudo pra gente. O Thiago foi lá, ligou pro torcedor, resolveu a questão do ingresso dele. Inclusive, uma das questões foi que não pôde entrar com a criança por uma falta de informação. Uhum. Simplesmente o torcedor, a gente resolveu, e todos os jogos ele pôde ir 0800 com toda a família.
2: Pô, legal isso, cara. Pô, fenomenal. É legal essa questão do ingresso, tem muita essa tradição aqui do cara chegar, estacionar o carro e lá comprar na hora, na bilheteria. E só que se a demanda tiver maior, é um jogo que vai estar mais lotado, assim, vai atrapalhar um pouco mais. Dá pro cara, às vezes, comprar mais cedo ali na loja, ou até comprar online ali, tem os métodos, tem o site ali do Minha Entrada, tudo. Acho que aos poucos o pessoal vai pegando também esse ritmo aí pra fugir um pouquinho daquela fila ali, só bater o ingresso e já entrar lá na hora, né? Também é cultura isso aí, né?
0: É isso que eu falo, e não é só daqui, muitos lugares são assim realmente. Só que na minha opinião não, eu tento entender o torcedor, e com isso fazer com que essas relações cada vez fiquem melhores, inclusive no dia do jogo. Tanto que no jogo do acesso, eu acredito que se melhorou muito, porque, por exemplo, não chegou a reclamação na questão de tumulto. Pode ter tido, mas nem, não reclamaram. Talvez pode ser porque era o jogo do acesso, mas no fim das contas o torcedor é o que o Diego fala, eu falo, toda a comissão, o Vinícius, o torcedor faz parte de tudo isso. Então a gente precisa dele, tudo que a gente puder fazer para tornar aquele jogo muito mais agradável, muito mais confortável também nessa parte, a gente vai fazer.
3: O JP, tu que cobre o dia a dia, os bastidores do Ercio Luz, tem no grupo, tem aquele jogador que é mais de boa, quieto, tem aquele que faz mais festa no vestiário, com som, enfim, aquele que gosta de uma piada. Tem de tudo um pouco, teve nesse elenco do Ercio Luz. Dá pra falar quem é o mais que gosta de brincar, assim, mais alto astral, mais quieto, tem um pouco de cara?
0: Não, então, antes era o Derek, né? Disparado, mais brincalhão, zoeiro e tudo. E só que o grupo todo é muito unido nessa parte. Todo mundo no vestiário, quando chegava o ônibus e tudo, eles todos se entrosavam. Aí era. Só que a música é aquilo, né? Tá no celular de.

0: tá no celular daquela pessoa, vai ser aquela música. Eles até brincavam muito com o Rocha, né? Que a gente brinca, o Rocha é argentino, Argentina. Que ele é fã do Messi, né? Então, quando até a Argentina perde, zoaram bastante o Rocha. E o Rocha botava uma música que viralizou, né, durante a Copa da Argentina. Quando botava essa música, o vestiário, brincando com ele. Mas, brincadeiras à parte, cara, não tem nenhum jogador que, por exemplo, é mais acanhado. Até aqueles mais tímidos se soltaram por causa que o grupo era muito unido. Agora, até com os que estão chegando, dá pra ver que alguns têm um pouco desse perfil também. Só que também outros já chegaram um pouco mais animados, que já são assim, por exemplo, Caetano. A gente brinca que Caetano é maluco, né? Porque o Caetano tem muito estilo do Derek, assim, cara muito resenha, cara muito brincalhão. E no treino é aquilo, depois que vai pro treino já é tudo no sério. Mas no vestiário eles gostam de brincar muito entre eles. Não tem aquele cara que fica mais acanhado.
1: E durante os jogos em casa, eu acho que também fora, vocês foram pra concentração, foram para o hotel?
0: Isso.
1: A rotina lá, assim, por curiosidade, cada um também fica, fala uma coisa, fica na TV, no celular, ou tem um carteado, tem aquela resenha, aí vai, ou tem não, tem que ficar recolhido no quarto.
0: Não,
1: porque
0: não.
1: Uma concentração.
0: Não, concentração é mais porque realmente os jogadores têm que ter aquele momento mais calmo, até pra não estar a gente sabe que às vezes em casa com a família tudo, o jogador pode perder a atenção no que é o principal do jogo, mas ele conseguindo estar ali unido, né, com todo o elenco, facilita. Tanto que eles brincavam, né, que tinha um quarto que tinha videogame, outros que tinham um pouco de jogo de baralho, outro que era mais resenha, só que todos sempre muito entrosados. E mesmo como você falou, jogos em casa, inclusive mandar um abraço para a rede do São Silvestre, que, cara, nos recebeu muito bem, sempre com muito carinho, inclusive no jogo do acesso. Tem um vídeo para sair ainda, vai sair a semana do jogo do acesso que eu faço no dia anterior, como que foi a resenha e como que o grupo tinha também essa relação com o hotel, inclusive com as tias da cozinha, né, que eles agradecem muito a elas. O Derek, inclusive, puxando isso, falando quanto que elas tiveram esse carinho, tanto da parte da comida, quanto da parte de receber bem, do tá tudo bem limpo, enfim. O hotel nos ajudou muito, fez, como o Diego falou, fez parte também dessa reconstrução. E claro, no fim deu tudo certo. E como ontem eu postei, né, até falando do Derek, né? Essa semana, na verdade, o Luan falou do Derek no jogo do acesso, como que ele tava, né? E aí isso também acaba motivando todo o grupo. Você ficar. A palavra tem poder, né? Que a gente fala muito no nosso dia a dia. Então o Derek dorme falando sobre o acesso, acorda falando sobre o acesso, e aquilo vai mexe com todo mundo também.
2: Sim. E já tava concentrado. Quem chorou mais depois do título, no dia da conquista do título?
0: Cara, assim, lembrando vagamente, o primeiro que eu vi chorar foi o Luan, o zagueiro. Ele até fala sobre isso, que ele se emociona muito.
2: O Luan foi o que fez a tatuagem.
0: Isso,
2: foi.
0: Ele fez a tatuagem. Ele explica que ele fez a tatuagem realmente porque aquilo mexe com ele. E o Luan, assim, eu não posso falar os bastidores aqui, mas o Luan viveu dificuldades no clube, na parte de lesão, né? O Luan ficou muito tempo fora por causa de estar machucado. Só que o Luan nunca deixou de se dedicar para voltar e nos ajudar. Né? Tanto que o Felipe assume a posição, e isso é muito legal no nosso elenco também, que mesmo o Felipe assumindo a posição, o Luan volta a respeitar isso, o Luan volta a ser titular, o Felipe continua trabalhando e continua calado, fazendo dele, e ele tem a oportunidade de jogar.
2: 7 jogos o Felipe assumiu, né?
0: Isso, exato. E parece até que jogou mais, né?
2: Dá a impressão assim que ele estava jogando foi bem no início da competição.
0: Felipe assumiu muito bem, então isso mostra também como que o Cecílio mexe com todo mundo ali, né? Mexeu com todo mundo. O Miguel hoje, eu soltei entrevista do Miguel, você vê que o Miguel fala de momentos marcantes, ele fala praticamente do clássico. Claro que isso é que o torcedor também quer ouvir. Sim. Mas isso mostra também que o jogador entendeu que era o Cecílio Luz, que o clássico fazia diferença não só pro clube, mas também pra torcida.
3: Isso aí é uma coisa que a gente até comentou aqui, é um clássico... Intervalo. Calma. Tá, quer fazer? Depois
1: eu
3: pergunto.
1: Só eu que tô nervoso.
3: Tá bom, faz aí depois eu pergunto.
1: 7 minutos já. Vamos fazer um intervalo, na volta mais aqui no Bola em Jogo, ouvintes, enfim, mais resenha pra você que curte o Bola em Jogo nesta terça, dia 18. Não, hoje é terça, quinta-feira o Brasil para, né? Quinta-feira tem Botafogo Cienciano pela Sul-Americana.
3: Eu acredito.
1: Intervalo.
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5: Dia terça-feira com previsão de tempo firme, vento quente do quadrante norte soprando sobre toda a nossa região. É o jato de baixos níveis que está mantendo a instabilidade aprisionada lá no Uruguai, onde tempestades severas de granizo devem ocorrer no dia de hoje. Aqui sobre a nossa região, o calor toma conta e várias cidades terão máximas à tarde superiores a 30 graus. A mudança de tempo começa a ocorrer a partir desta quarta-feira, onde uma frente fria vai passar pelo litoral, trazendo possibilidade de chuva, vento forte do quadrante sul e queda brusca de temperatura. Por falar em temperatura, apesar do calorão pré-frontal que deve ser registrado no dia de hoje, a partir de amanhã as temperaturas já caem bruscamente, cerca de 10 graus até o final da noite. E até o final desta semana, acredite, vários municípios do estado podem ter formação de geada. O volume de chuva projetado durante a passagem desta nova frente fria não é significativo. Temperatura máxima hoje extrapolando 34 graus. A mínima nesta quarta-feira será registrada ao final da noite, quando a frente fria chegar 18 graus em Capivari de Baixo, Cocal do Sul, Criciúma, Forquilinha, Grão-Pará e Tubarão. Daniel Panobianco, da agência PD Radar, com exclusividade para Tubá FM.
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0: 11 horas e 42 minutos, de volta com mais aqui no Bola em Jogo desta terça, conversando com o assessor de imprensa do Ercílio Luz, o JP. Bom dia, meus amigos, esse aí é fera, grande profissional, DJ Alex Hall, DJ do Leão. Opa. Esse cara ficou marcado com aquele anúncio lá do gol do Figueirense, até hoje ele é lembrado, né? DJ não, Alex Real Alex informa, Al, tem gol do Figueirense.
1: Tá em todos os jogos, né? Não é só isso, né? O Alex Real é cultura do Aníbal Costa, né?
0: É.
1: Mas quando o time entra em campo, ele toca o hino da Europa League lá, ele é fera.
0: Bom dia, em 2024 eu era sócio, no final do campeonato eu acabei perdendo a carteirinha. Se eu me associar, eu tenho que pagar os meses anteriores? Pergunta para... O JP, o Joãozinho, que mora em Laguna. Também não, ainda não lançaram o plano de sócio, né? Então, quando vocês vão anunciar, aí vão ter as novidades, os detalhes, né?
2: Isso. E o Thiago, essa parte dá pra resolver com o Thiago. Só entrar em contato ou até pelo Instagram do Leon Store, mandar mensagem que encaminha o número do Thiago e resolve rapidinho.
0: Sim. Ô JP, uma curiosidade aqui, você que é do Rio de Janeiro, já trabalhou no Botafogo, no Boa Vista, mas trabalhando grande lá, do Rio, como que tu vê as quatro torcidas lá? Cada um tem uma característica, o Flamengo, o Vasco, o Fluminense, o Botafogo, como que é lá?
2: Tu vai me arrumar um problema sério agora.
0: O Flamengo é maior mesmo? É bem maior? É.
2: Não, bem maior, bem maior. Só que assim, de falando como jornalista, de quem fez os jogos,
0: sim,
2: o melhor jogo que eu fiz foi São Januário, que é realmente uma atmosfera diferente.
0: Outro nível.
2: Inclusive foi Vasco e São Paulo, que foi um empate, que na época o Hernanes ainda tava tendo São Paulo. Cara, fazer jogo em São Januário
0: torcida,
2: é bizarro.
0: Porque a torcida do Vasco...
2: É, a torcida do Vasco é muito apaixonada. Assim como eu brinco também, que quando o time tá mal, é uma torcida que acaba não ajudando, acaba prejudicando. Porque vai, a do Vasco, assim, ela é muito impaciente. Exemplo, tomou um gol, tá mal no jogo, começa a errar um passe, já começa aquele som mais
1: chiado,
2: é,
1: né?
2: Aquele chiado. Mas, cara, quando sai um gol em São Januário, é loucura. Assim como do Flamengo, eu brinco que a torcida do Flamengo é grande, só que não é a torcida que canta o jogo todo. Tudo bem, nenhuma torcida canta o jogo todo, realmente, não canta. Só que a torcida do Flamengo se torna muito modinha aos olhos de alguns. Inclusive, a minha foi, o meu olhar era sempre esse. Só que eu pego também a fase ruim do Flamengo, lhe juro. Só que assim, eu vejo que a torcida do Flamengo é maior, a do Vasco, assim, na minha opinião, é a mais apaixonada. Inclusive, cara, você vê a torcida do Vasco no Maracanã, é bizarro, é surreal a torcida do Vasco do Maracanã. E a do Fluminense e do Botafogo realmente são em menores que...
0: Botafogo tem torcida?
2: Ah, tem torcida, mas é aquela torcida que vai ali 7 mil de sempre, que a gente brincava. Hoje não, hoje mudou, né? Depois de 2023. Mas antigamente, eu que era um torcedor que tava sempre, era os 7 mil de sempre, cara. Quando o time melhorava, era 15 mil, 20 mil.
0: Uhum.
2: Mas antigamente era 7 mil de sempre.
0: E tu conhece lá, conheceu, chegasse a trabalhar, conheceu lá Madureira, Bangu, esses menores, sim, lá?
2: É, o meu início é na série B1, né? É porque hoje mudou tudo no Rio, então eu não consigo associar a B1 que é hoje, mas talvez seja B2. Mas eu começo na B1, fiz B2, fiz muita categoria de base, então fiz muito jogo em Moça Bonita, Conselheiro Galvão.
0: Fica na cidade do Rio de Janeiro, esses clubes.
2: É, porque aí,
0: Bangu,
2: por exemplo,
0: Madureira, isso, é tudo na...
2: Bangu é Zona Oeste, aí Madureira é Zona Norte, então cada um é num canto. É. Só que a atmosfera é legal.
0: O América.
2: É, o América era do lado da minha casa.
0: Pô, eu acho legal pra esses menores, eu gosto de acompanhar.
2: O América, eu peguei tipo, também a fase boa do América. Assim,
1: pô, o América era legal. Um time legal pra caramba, né, cara?
2: Não, e o estádio do lado da minha casa, o estádio é legal, cara, o gramado muito bom, sempre foi um gramado muito bom, só que assim, o América tá tentando se reconstruir, não, mas tentando voltar ao cenário agora, né, com o Romário, e tomara que consiga, porque o América, eu vou falar até um bastidor, eu cobri a Copinha no passado, né, porque eu trabalhava no agenciamento, como na assessoria de agenciamento e a empresa de atletas, e eu fui lá pra esqueci agora em São Paulo, cara, enfim, era uma cidade no interior,
1: sim,
2: e o América tava jogando lá. E no grupo do América, tinha a Portuguesa de São Paulo, tinha mais dois times. Reclamaram do América que está no grupo, porque na Copinha sempre é um grande só, né?
1: Uhum.
2: E estavam considerando o América como um grande. Isso foi até algo que surpreendeu, inclusive o América passa de fase. Então isso mostra que o América tem uma camisa muito pesada.
1: Sim.
2: Que reclamaram, pô, não pode o América cair no nosso grupo, porque já tinha a Portuguesa. Então,
1: gigantes meio adormecidos, isso, assim, só que o português um pouquinho melhor do que o América hoje.
3: É porque sempre acompanharam o América na época de Badeco, Maneca, Ivo, era um time que conquistava bons resultados e fazia bons jogos, então as pessoas que acompanharam o América do passado, é igual o Bangu, a mesma coisa, o Bangu do passado, quem
0: Castor de Andrade,
3: né?
1: E faz não, falta, cara, o Rio de Janeiro. Você vê hoje o estado de São Paulo, tem quatro grandes, mas tem o Mirassol, tem o Bragantino, tem esses times que não são, fogem dessa elite, mas que estão em outro patamar. Isso. O Rio de Janeiro não tem mais esses times. Lembra que antes tinha sempre um Madureira ali, um Macaé,
2: o
1: time
2: Volta Redonda, né?
1: O Volta Redonda. Teve cariocas ali que bateram perto de subir pra Série A, de ter cinco cariocas.
2: O Macaé, o Duque de Caxias, que hoje é praticamente, assim, tá no... tá bem baixa, mas também tá com um projeto de se reconstruir, inclusive o marketing, como a gente tá falando aqui, tá ajudando muito nisso. Eles estão conseguindo trazer o torcedor, estão conseguindo trazer muitos patrocinadores, e o Duque de Caxias tá se levantando. E mas hoje que você falou, é o Volta Redonda, né?
1: Volta Redonda é o time
2: que
1: hoje,
2: tá, né, conseguindo, entre aspas, ainda se manter no cenário nacional.
3: E o São Cristóvão, tem notícia?

0: O São Cristóvão, ele, assim, todo ano bate na trave, né? E também entra nessa questão do marketing. Inclusive, o primeiro que, quando o São Cristóvão volta, que é o Matheus Miranda, hoje, se eu não me engano, ele está no futsal do Brasil, né? Na CBF, tudo, já chegou a fazer alguns trabalhos. Ele consegue trazer o São Cristóvão de volta na parte da rede social. Pois São Cristóvão lá no Rio, mesmo não sendo um time que joga competições de visibilidade, São Cristóvão, toda vez que joga, tem uma grande visibilidade na rede social. Porque esse trabalho começou lá atrás dele.
1: São Cristóvão é o do Ronaldo Fenômeno, né?
2: Isso. Foi.
0: Pô, foi. E assim, história, o América, eu falei, eu torço muito que o América volte para a Série A do Campeonato Carioca e consiga se manter. Quem sabe que o peso do Romário, o peso que o Romário também tem.
1: Sim.
0: Então, eu acho que quando o América conseguir se firmar de novo na Série A, eu acho que o América consegue voltar a ser feliz, né?
2: Vamos dizer. Legal.
1: Acho que foi ano passado, cara, eu parei pra ver, tava passando no YouTube o jogo do América na Série B do Carioca, porque falaram que o Romário ia jogar. Lembra que o Romário tava no banco? Aí tava sem fazer nada.
3: Jogou ele
1: assim,
3: o filho.
1: Botei lá, cara, pra ver, pra, será que ele vai, cara? Olha o peso também, a loucura, né, cara? O cara em Santa Catarina parou pra ver um jogo da Série B do Carioca, da segundona, pra ver se o Romário ia pra campo ou não lá com o América.
2: Quem acompanha só sobre futebol carioca em 2019, quem acompanha o Artista Luz, ele joga a Série D do Brasileiro, ele enfrenta o Itaboraí. Itaboraí tava na chave do Artista Luz, Itaboraí ela é do interior, Itaboraí.
0: Eu também, um pouco mais afastado. Mas assim, você vê igual o americano agora, né? O americano conseguiu se recuperar, subiu, com o Felipe, né? Melo, né? Conseguiu subir. Então, são times muito que, assim, quando eu era mais novo, eu venho de uma época, assim, eu tenho 29 anos hoje, eu venho de uma época que era Friburguense que dava trabalho, Friburguense, americano, Cabo Friense. Pô, Cabo Friense jogou final de Carioca com o Botafogo. Final de Carioca não, jogou final de turno com o Botafogo, que o Dodô até faz um golaço e tudo. Então, assim, eu venho dessa época que o americano eliminou o Botafogo na Copa do Brasil.
1: Foi.
0: Entendeu? Então, assim, eu torço muito pra que esses times se recuperem, porque eu acho que isso não é bom só pra eles, é bom para o futebol carioca.
1: Valorizar o estadual, né, cara? O cariocão tem que ganhar mais um peso, assim.
0: Cara. É, e a gente entrou outra polêmica, né? A federação também tem que começar a valorizar,
1: ajudar,
0: lá também,
1: né?
0: Porque isso também faz muita diferença, porque eu acho que os grandes antigamente valorizavam mais, até pela tradição, não era nem pelo dinheiro, era pela tradição. Hoje não tem nem mais essa tradição, não é mais atrativo, né, vamos dizer assim, e também não tem também recurso,
2: né?
0: O financeiro.
2: É. Vamos fazer o último intervalo, a volta às últimas aqui no Bola em Jogo desta terça-feira.
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2: Horas 52 minutos. Um alô para o Alessandro Bueno, aqui na sintonia, na paquera. Não sei se tu não, ainda não mandou pro seu Newton, teu motorista.
3: Verdade, mandar um abraço.
2: Motorista, e gosto do Vasco também.
3: Mandar um abraço.
2: Gente boa, figura.
4: Gosta, né? Vascaíno rachado.
2: Professor Newton.
3: Vamos dar um abraço, professor Newton. Desculpa ter esquecido seu nome, mas.
2: Um abraço.
3: Não, não erro mais, nem esqueço.
2: Bom, vai ter mais alguns jogadores, o jogador ainda hoje, nos próximos dias? Tem mais alguém que tá chegando?
3: Tem sim, não posso revelar ainda, mas tem, faltam questões contratuais ainda para poder anunciar, e renovações também, né? Renovações, só para deixar claro, o torcedor que tá um pouco apreensivo, é porque assim, não é que o jogador não vá ficar, mas tem que amarrar tudo entre clube e jogador, é uma questão mesmo de transparência.
2: Só anúncio após o contrato. Isso.
3: Igual o Miguel, o teu banheiro me perguntou, Miguel é até 2028. Então aí depois que isso foi amarrado, aí eu pude anunciar, como eu anunciei ontem ele e soltei o vídeo hoje. Então assim, os jogadores estão nessa conversa final, não que eles não vão ficar, mas aí eu só consigo anunciar mesmo depois que tá tudo certo, até por eles mesmo. Uhum. Eles mesmo pedem, não, cara, espero o clube fechar tudo certinho, assinar. E como o Diego falou, não sei se vocês lembram disso aí que eu postei, os jogadores, eles se apresentaram sem contrato.
2: Uhum. Né? Sim, então, estavam na cidade, vieram e ainda não tinham.
3: Isso é importante, mostra também como que os jogadores são, como o Diego fala, homens, né? De palavra.
2: Faz a diferença, né?
3: Faz a diferença, eles estão treinando do mesmo jeito, podiam voltar, podiam fazer corpo mole, tudo, não. Desde o primeiro dia treinando muito, e isso mostra com o nosso elenco também.
4: Muito bem. E o CSA acabou apressando a volta pro Aníbal Costa.
3: Não, mas ainda tem playoff, tem playoff.
2: Tem dois jogos ainda.
4: Tem repescagem ainda, né?
2: Mais umas semanas.
3: Eu torço com o Alan James consigo. Inclusive, ele participa do lance polêmico lá, né? Que ele chuta a bola.
2: É.
3: Assim, pra mim, realmente, eu não sei se bate na mão. O vídeo não ficou muito claro pra mim, né? Mas, pelo que eu vi, de todo mundo falando, parece que sim, tinha VAR, né? Então, eu torço com o Alan James, consigo sucesso lá também e voltar bem pra cá.
2: O Ercílio tá treinou ontem no União Operária e hoje é no Aníbal Costa?
3: Isso, hoje é no Aníbal Costa, ontem não foi, até mesmo estando no calor, para ainda preservar um pouco o campo, né? Mas hoje vai ser no Aníbal Costa e aí durante a semana talvez possa ser ainda no sintético, que o trabalho inclusive lá foi muito bom, por mais que aí falam, pô, foi sintético, curtinho, cara, o trabalho muito intenso, 3 horas, bastante intenso, até para eu gravar é difícil, tanta intensidade dos atletas, né? Mas vai ficar revezando isso. O sintético, o operário e o Recife, que a gente treinava, né? Muita gente estava perguntando. O Recife parece que não está liberado, parece que ele quer preservar o gramado, certo, por causa do futebol amador também.
2: Entendi. Vamos ver o que vai acontecer no futuro em relação ao CT, que também foi falado pelo Diego Coppi, né? Daqui a pouco, se for grama sintética no Aníbal Costa, também é uma facilidade para treinar.
3: Não, com certeza. Até os jogadores falaram sobre isso também, né? Que se for sintético, facilita, tem a questão de chuva, calor, enfim. Ah. E a questão do CT é algo que a gente vai sempre estar informando, que eu acho que isso é importante, agora que o Diego falou, né? Então a gente pode sempre estar trazendo para vocês semanalmente como que está sendo feita essa conversa, a questão de engenheiro. Inclusive, que eu posso adiantar que o Vinícius vai lá com os engenheiros para ver já toda essa questão, para ver como que vai começar todo esse processo. Mas realmente o que o Diego falou é o que vai acontecer inicialmente. Talvez lá seja o CT, no caso, fique pronto já, né? Uhum. E depois vem a questão do estádio, porque é importante a gente estar trazendo isso para a torcida e para vocês também estarem comentando aqui.
2: E se der tudo certo, né, conforme o Diego falou, teremos em 2032 Ercílio e Botafogo.
3: Brasileiro.
4: Será que vai ter o Botafogo?
3: Não, realmente, o Diego, como eu falei, o Diego trabalha muito, o Diego trabalha muito com esse médio e longo prazo. E o Giovanni até brincou, né? É. Diego, você sabe o tamanho da sua frase.
2: Repercutiu, né?
3: É, não, repercutiu.
2: É uma,
3: né?
2: Fala que repercutiu.
3: Hoje, inclusive, muitos veículos postaram hoje sobre isso.
2: Sim,
3: então, é algo que mostra não só a confiança no projeto, mas também um pouco da, acho que a convicção também do que a gente quer fazer, do que a gente está buscando. E se Deus quiser, isso começa, como o Diego falou, com a vaga na Série D. Dando esse primeiro passo na Série D, eu acho que o Exílio começa a caminhar novamente como a gente sempre quis e o que o torcedor merece, que é o Exílio estar num cenário nacional.
2: Legal. JP, valeu demais pela tua participação, tu que fica mais nos bastidores, também gosta de gravar uns vídeos, né? Mas valeu aí pela tua participação, legal a gente ter essa sintonia, esse contato, os torcedores gostam também de ouvir as histórias, os bastidores, acho que é legal demais e a gente com certeza vai voltar a conversar. Um grande abraço, obrigado pela parceria.
3: Eu que agradeço o convite, agradeço a todos vocês aí e a gente, assim, eu queria até deixar um recado também falando um pouco sobre a imprensa agora. Eu acho que é importante ter essa aproximação, né, porque só subiu. Eu acho que todo esse trabalho é feito em conjunto na cidade, independente de ter dois times aqui. Eu acho que o mais importante é que vocês estejam próximos, não só em questão de coletiva. A gente sabe que, vocês sabem que dia a dia não pode coletivo, o treino não é aberto, mas eu sempre vou estar à disposição para estar levando informações no grupo lá da imprensa, sempre faço de tudo para municiar vocês. Então, que vocês estejam ao nosso lado também, não digo para falar bem, enfim, mas caminhar. Mas caminhar é importante, Série A é logo ali, e se Deus quiser com a vaga na Série D, tanto vocês quanto a gente, todo mundo fica com boa visibilidade e contem comigo. E mais uma vez, Giovanni, agradeço, mandar um abraço para todos que participaram também e, claro, mandar um abraço para minha querida esposa aí também.
5: Olha.
3: Que senão, né?
2: Esposa.
3: A gente tem um grande problema em casa, né? Mas eu quero mandar um abraço para ela.
2: Ela é flamenguista?
3: Porque, não, ela é botafoguense também. Desconheceu na torcida do Botafogo.
5: Aqui, né? Tá.
3: A gente desconheceu na torcida do Botafogo. Então, quero deixar um abraço para ela também, porque tudo isso que eu passei aqui também, ela faz parte. Porque quando você tem alguém do seu lado que soma, fica tudo mais fácil para você trabalhar fora do estado e longe dela. E agora ela também tá vindo para Tubarão.
5: Tá vindo aqui?
3: Ela vai conhecer a cidade também.
2: Morar na cidade.
3: É.
4: Não legal. Vai pegar o frio, né?
2: Se ela chega por agora, pode pegar com frio. Ô, Baiano, valeu pela tua participação, legal demais.
4: Tamo junto.
2: Ô, Lucas. Valeu.
5: Valeu, Giovanni. Abraço pro JP, o Baiano, todo mundo que curtiu o programa com a gente.
2: Valeu, galera. O Bola em Jogo retorna amanhã, quarta-feira, com mais aqui na programação, a partir das 11 da manhã. Boa tarde, terça e até lá.
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2: Olá, você que nos acompanha terça-feira. Hoje, dia da Aliança com a Mãe Peregrina, que ela interceda por todas as missionárias, as famílias que recebem a capelinha. Mateus 19, versículo 23 a 30. Jesus disse aos discípulos: em verdade vos digo, é difícil para um rico entrar no reino dos céus. É mais fácil um camelo passar pelo buraco de uma agulha do que um rico entrar no reino de Deus. Ouvindo essas palavras, os discípulos ficaram espantados e perguntaram: então, quem pode se salvar? E olhando para ele, Jesus disse: para os homens isso é impossível, mas para Deus tudo é possível. Então Pedro, tomando a palavra, disse: Senhor, nós deixamos tudo e te seguimos, que recompensa vamos ter? Jesus disse: em verdade vos digo, no mundo renovado, quando o Filho do Homem tomar posse do seu trono glorioso, vós também vos assentareis em 12 tronos para julgar as 12 tribos de Israel. Todo aquele que deixar casa, irmão, irmã, pai, mãe, filho, terra, por amor de mim, receberá 100 vezes mais e terá como herança a vida eterna. Porém, muitos dos primeiros serão os últimos e muitos dos últimos serão os primeiros. Devemos sempre aprender das crianças, né? Para elas o nada é tudo, mas para os adultos o tudo é nada. Somos gananciosos. A quantidade parece querer demonstrar a qualidade. E Jesus responde: 100 vezes mais e a vida é eterna. Se Deus ocupa o primeiro lugar em nós, teremos muito mais que o cêntuplo na nossa vida. A generosidade do amor nos traz a abundância da vida. Quem não aprende a ser grato não aprende a repartir. A riqueza dos bens materiais ou a sua procura pode ser um obstáculo, uma dificuldade na busca das coisas de Deus quando temos o coração fechado. É um obstáculo que pode ser superado. Quando a riqueza se torna o primeiro objetivo na vida, ela afasta de Deus e leva à injustiça contra os outros. Por isso temos de estar sempre vigilantes, fazer o bem com os bens que nós temos. O Senhor te abençoe e te guarde, te mostre sua face, volte o seu rosto para ti e te dê sua paz. Amém.
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0: 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Meio-dia e 8, está no ar, o Jornal das 12 pela Rádio Tuban. 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Em Tubarão, tempo bom, com nuvens. 30 graus a temperatura. 30 graus no centro Morro da Catedral.
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0: Você vai ouvir hoje no Jornal das 12, ontem à noite, padre Itamar Faísca, pároco do Morrotes, foi homenageado na Câmara de Vereadores de Tubarão. Você vai acompanhar o momento, né, especial desta homenagem ao padre Itamar, pároco da paróquia de Morrotes, aqui no Jornal das 12. 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No Repórter Tubá, sono do bebê e da criança, o que é normal e como melhorar. Ao vivo, vamos conversar também com o gestor do Hospital São Sebastião de 13 de Maio. Alô, 13 de Maio e região. O Jairo de Souza estará conosco em pauta a inauguração do novo hospital e mais serviços com o novo contrato assinado com o Estado de Santa Catarina. Câmara de Capivari de Baixo realiza entrega do título de cidadão honorário ao ex-prefeito Luiz Carlos Brunel Alves, por proposição da vereadora Karine Figueiredo. Coordenador Regional de Defesa Civil reafirma a preocupação com El Niño e detalha o alinhamento com municípios da Amurel, na reportagem de Lucas Marques. No boletim policial, Polícia Federal investiga grupo por importação ilegal de cosméticos e produtos farmacêuticos. Tubarão foi uma das cidades onde foram cumpridos mandados de busca e apreensão durante a operação. No esporte, jogos de volta das oitavas de final da Copa Sul-Americana e da Libertadores são destaque na semana.
1: Você ouviu os destaques do Jornal das 12. 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
0: Boa tarde, bem-vindos, bom almoço, que Deus abençoe a sua refeição. Vamos já ao vivo no telefone com a gerente de gente e gestão recursos humanos da empresa Bali, Simone Cândido. Bem-vinda, Simone. Boa tarde. Essa grande empresa, orgulho da nossa gente aqui de Tubarão, região, a Bali. Como está? Tudo bem?
2: Olá, boa tarde. Tudo certo. Primeiro, quero muito agradecer pelo espaço, né? Sempre muito bom poder falar com vocês, com a nossa região. Estou muito grata aqui.
0: Certo. E nós temos aí a pauta, né? É uma pauta excelente. Como é bom a gente falar que tem empregos aí numa grande empresa como a Bali. Conta pra gente.
2: Eu já quero começar trazendo uma boa notícia, né? Principalmente para quem está nos ouvindo e está buscando oportunidade de trabalho. Então, assim, galera, a Bali está contratando. A gente está passando agora, né, por um momento de expansão que está sendo bem especial, né? A Bali, que é uma empresa brasileira, tubaronense, nascida aqui, vem ampliando a presença no mercado e, naturalmente, esse crescimento também exige ampliar as operações e fortalecer os nossos times, né? E tem uma coisa que a gente acredita muito, é que empresa nenhuma cresce sozinha. São as pessoas que fazem esse crescimento acontecer. Então, quando a gente fala em expansão, não estamos falando apenas de estrutura, né? A gente está falando também de novas oportunidades, de novas pessoas chegando com novas histórias, profissionais sendo construídas junto com a gente, crescimento profissional. Isso é sempre um bom momento, né?
0: Com toda certeza. E a gente quer saber quais são as vagas que estão disponíveis neste momento na Bale, por gentileza.
2: Claro, hoje nós estamos falando de 59 oportunidades abertas. 59 oportunidades. São elas 45 vagas para auxiliar de produção, que fica aqui. Todas as vagas que eu for mencionar, elas vão ficar aqui na nossa matriz, que fica no bairro de São Cristóvão, às margens da BR-101. Então, são 45 vagas para auxiliar de produção, 11 vagas para auxiliar de expedição e 3 oportunidades para manutenção mecânica. Então, a galera que tem aí um curso profissionalizante, é o único que a gente exige, né, uma profissionalização para a parte de mecânica. Então, assim, a gente está com 3 vagas em aberto, essas vagas são bem disputadas, mas para a vaga de auxiliar de produção e de expedição, a gente não exige experiência, tá? Então, é uma oportunidade para quem está pensando assim, será que essa vaga é para mim? Sim, envie o seu currículo, que a gente tem um time aqui de recrutamento e seleção que vai recebê-los, vai convidá-los aqui, vai recebê-los aqui, e a gente vai mostrar o ambiente de trabalho, né, com muita energia, para ver essa nova oportunidade, quem sabe não é a tua.
0: Ah, mas eu quero que você repita, porque eu quero anotar aqui, estou escrevendo aqui o minha amiga Simone, auxiliar de produção, pra, quais são as duas que não precisam de experiência, auxiliar de produção e?
2: Auxiliar de expedição.
0: Auxiliar de expedição.
2: Que fica na parte da logística, isso.
0: Uhum. E é para atuar aqui em Tubarão?
2: Para atuar em Tubarão, aqui na nossa matriz, que fica no bairro de São Cristóvão, às margens da BR-101.
0: E as outras oportunidades que tem que ter experiência e são concorridas que você citou, por gentileza, repita.
2: Todas elas são para cá, né? Mas as três que a gente exige uma certificação, né? É a parte de dessas três oportunidades para manutenção técnica, que é a manutenção industrial, né? Como a gente trabalha com linhas de produção. Então, a gente, nessa expansão, a gente está abrindo 3 vagas para mecânico.
0: Uhum.
2: E aí tem que ter essa especialização em manutenção técnica, um curso, não precisa ser da parte industrial, mas se tiver, é um diferencial.
0: Mecânico de máquinas.
2: Isso.
0: Certo, né? Porque as máquinas, né, tem um tempo de vida, às vezes, né, a máquina, porque elas tocam direto 24 horas e aí tem que ter a manutenção, né?
2: Exato, exatamente.
0: Uhum.
2: E é também interessante frisar, né, que os benefícios, né, cada vaga ela vai ter um salário compatível com a função e os benefícios que a gente oferece, né, além do salário que vai ser acordado, né, de acordo com o candidato, a gente tem alimentação na empresa, plano de saúde sem mensalidade, o plano de saúde ele é Unimed, ele não tem mensalidade.
0: Opa!
2: Desconto nos produtos da Bale e a gente também tem parcerias com empresas que esse funcionário Bale, ele também vai ter desconto nos produtos das empresas parceiras. Então, assim, é um leque, né? O horário é de 12 por 36, ou seja, você trabalha um dia e no outro não. Aí a gente tem tanto para o dia quanto para a noite.
0: Uhum.
2: A gente tem do horário das 5 da manhã às 5 da tarde e de 5 da tarde às 5 da manhã do dia seguinte. E tem uma procura muito grande, né? Porque daí a pessoa ela fica no trabalho e descansa o outro dia.
0: Certo, muito bem. Vamos então, né? E para marcar, né, essa entrevista, tem que levar o currículo, levar os documentos, qual é o procedimento?
2: Eu vou deixar aqui, né, para dar tempo para as pessoas anotarem ali, né? Eu vou passar aqui os nossos contatos. Então, quem estiver nos ouvindo pode anotar.
0: Sim.
2: Você vai enviar o seu currículo para o e-mail talentos@bale.com.br. Vou repetir: talentos@bale.com.br.
0: Bale com Y.
2: Ou Bale com Y e apenas um L.
0: E apenas um L.
2: Bale. Isso, com L só e um Y.
0: Uhum.
2: E também tem o nosso canal de WhatsApp, que
0: sim,
2: daí pode anexar ali, né, pelo WhatsApp, pro número 99854-0283.
0: Repita.
2: Aí eu vou repetir. 99854-0283.
0: DDD 48.
2: Exato. Ah, Simone, mas aí eu tô sem telefone no momento, não tô conseguindo enviar por esses meios, como que eu faço? Vem aqui no nosso centro administrativo e deixa na guarita, que a gente recebe todos os currículos aqui, fazemos a triagem e convidamos para fazer uma entrevista.
0: Perfeito. Ok. Combinado, Simone. Então está aí, as vagas de auxiliar de produção, auxiliar de expedição, tanto auxiliar de produção quanto auxiliar de expedição, vagas para Tubarão, aqui na Bale de Tubarão, bairro São Cristóvão, não precisam ter experiência. Vagas são oportunidades tanto de dia, né? Quanto à noite.
2: Exato.
0: Né, e também vagas, agora essa aqui sim, mecânico de máquinas, manutenção industrial, claro, exige a certificação aí para mexer nas poderosas máquinas da Bale aqui de Tubarão. E temos também a Bale de Araranguá, né, Simone?
2: Isso, a Bale lá de Araranguá, a gente vai começar a produção lá por volta de final de outubro, início de novembro. Então, lá a gente já vai contratar por lá mesmo. Uhum. Essas vagas aqui, elas são todas para aqui para São Cristóvão devido à expansão.
0: Certo, eu citei a Bale de Araranguá porque de repente alguém que tiver interesse vai morar em Araranguá, naquela região, enfim, e a Tubá com 10 mil watts de potência, ela é muito ouvida na região de Criciúma, Araranguá, né? Vai longe até o sul, lá, Passo de Torres, Rio Grande do Sul, e no norte, né? Chegando lá, Paulo Lopes, Floripa, etc. Então, a nossa Tubá é a rádio mestre, a mais potente do sul, com 10 mil watts, repito, por isso que esse alcance chega em todos os lugares do mundo pela internet também, Simone.
2: Que coisa boa. E aqui, assim, como você mencionou a parte de Araranguá, né? Hoje a gente, para dar nesse crescimento, né, para dar vazão ao nosso planejamento, a notícia que eu vou trazer para você, por exemplo, por que da expansão e as contratações, né? Hoje hoje a gente está líder no mercado, fechamos julho, né? Líder no segmento de gin, que é um destilado, né? Um alcoólico. Então a gente vende, né? Não só o energético, mas também a parte alcoólica. E como a gente terminou o mês de julho sendo líder no Brasil, muito obrigada. A gente, né, cresce também a estrutura e cresce também as oportunidades, né, de emprego, e isso é bem bacana assim para a região, todo mundo fica fortalecido, né?
0: Conversei com a gerente de gente, gestão, recursos humanos da Hiper, né? Um orgulho, repito, ter uma empresa como a Bale, empresa tubaronense, empresa brasileira, como a Simone falou, citou a Bale, né? Energéticos. A Bale está no nosso coração, está em todo o Brasil, é uma empresa tubaronense, sucesso para os empresários, proprietários, a família Bale e para você e sua equipe. Simone, nosso muito obrigado pela entrevista.
2: Muito obrigada, eu que agradeço e espero cada um de vocês, gente, aqui.
0: Vai, tchau, um abraço. Tchau, boa tarde. Vai um abraço do Kleber Eduardo também para toda a equipe aí, tá?
2: Ai, obrigada, outro para eles. Valeu. Tchau, tchau.
0: Meio-dia e 21, intervalo, voltamos já.
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0: Prata, na melhor, sempre junto de você, Jornal das 12. Sebastião tá dizendo aqui, ó, temos dois pontos críticos, né? Obstrução parcial na foz do Rio Tubarão e Barra do Camacho, preocupado aí com as fortes cheias que poderão acontecer nos próximos meses devido ao El Niño. Obrigado pela participação, Sebastião. Aqui também, né? Boa tarde aqui para Elton Nogaredo, está ligado. Boa tarde também para a nossa ouvinte aqui, a Jane do Centro, 12:24, é hora do Repórter Tubá, o mais bem informado. E o assunto de hoje do Repórter Tubá, sono do bebê e da criança, o que é normal e como melhorar.
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2: Nos primeiros meses de vida, o sono do bebê é uma das atividades mais importantes para o desenvolvimento saudável. Se você já passou noites em claro tentando decifrar os padrões de sono do seu pequeno, saiba que não está sozinho. O sono do recém-nascido é fragmentado e imprevisível, com ciclos curtos que alternam entre sono leve e profundo. Essa irregularidade reflete a imaturidade do sistema nervoso do bebê, que ainda está aprendendo a diferenciar o dia da noite. Aos poucos, com paciência e estratégias adequadas, é possível ajudar o bebê a estabelecer hábitos mais regulares. A médica pediatra Letícia Soster dá dicas para uma noite mais tranquila.
3: Você está exausta com um bebê que não consegue dormir direito? O sono é fundamental para o desenvolvimento do bebê. Você sabia que eles passam metade do tempo no sono REM, que é essencial para a memória e desenvolvimento do sistema nervoso? Bebês que dormem bem têm melhor regulação emocional e capacidade de aprendizado. Aqui estão 6 estratégias essenciais para garantir esse sono adequado. Primeiro, observe os sinais de sono, como ficar quieto, bocejar, esfregar os olhos. Respeite esse momento. Segundo, estabeleça uma rotina com banho morno, luz baixa, música suave. Terceira, crie ambiente ideal, com quarto escuro, silencioso e temperatura confortável. Quarta, mantenha sonecas durante o dia. Dormir bem de dia favorece o sono noturno. Quinta, coloque o bebê no berço sonolento, mas ainda acordado, sempre de costas e sem cobertores. E sexta, tenha paciência e permita que ele se acalme alguns minutos antes de verificar a cada despertar. Por volta dos 3-4 meses, muitos bebês conseguem dormir até 5 horas seguidas. E para segurança, o bebê deve dormir no quarto dos pais, mas em sua própria cama.
2: Doutora Letícia Soster fala sobre as principais dúvidas sobre o sono do bebê.
3: Você fica preocupado porque o seu bebê só dorme no colo? Se pergunta se é normal acordar várias vezes durante a noite? Vamos esclarecer as principais dúvidas. Nos primeiros meses, acordar várias vezes à noite, dormir fragmentado e só adormecer no colo são situações normais que refletem um amadurecimento do sistema nervoso. A primeira dúvida: é normal acordar várias vezes? Sim, acordar várias vezes, principalmente para mamar, é fisiológico. Segunda: preciso ensinar a dormir sozinho desde cedo? Não há pressa. O adormecer se desenvolve naturalmente. Se o bebê estiver pronto e você também, vale a pena começar o ensinamento. Terceira: se diminuir sonecas durante o dia, vai dormir melhor à noite? Erro muito comum. Bebês que dormem bem de dia dormem também melhor à noite. Quarta: por que o sono melhora e depois piora? É importante a gente lembrar, o desenvolvimento não é linear. O sistema nervoso dele ainda está amadurecendo. Quinta: quando terá ritmo mais regular? Quem regula esse ritmo é a liberação de hormônio chamado melatonina. E essa liberação vai se desenvolver gradualmente nos primeiros 6 meses de vida. Sexta: só dorme no colo. É problema? Não necessariamente.

0: responde como saber se o sono em crianças está adequado.
1: Seu filho tem dificuldade para dormir ou fica irritado e agitado durante o dia? Isso pode estar relacionado com o sono dele. O sono é fundamental. É quando acontece a produção do hormônio do crescimento, a consolidação do aprendizado e fortalecimento do sistema imunológico. As crianças precisam dormir, se elas têm de 1 a 2 anos, por 11 a 14 horas. Se elas têm de 3 a 5 anos, por 10 a 13 horas. E se elas têm de 6 a 13 anos, por 9 a 11 horas. Fique atento aos sinais de sono inadequado, que são irritabilidade, birras frequentes, hiperatividade, problemas de atenção, queda no rendimento escolar, alterações do apetite, sonolência durante o dia, maior frequência de resfriados e dificuldade para acordar. As principais causas são hábitos inadequados, uso excessivo de telas, ambiente inadequado, cafeína ou qualquer bebida estimulante, excesso de atividades e problemas médicos, como apneia do sono. Para melhorar, estabeleça uma rotina consistente, crie um ritual de preparação. Prepare um ambiente ideal, evite telas pelo menos uma hora antes de dormir, cuide da alimentação noturna, promova atividade física durante o dia e ensine a criança a dormir sozinha. Se o problema persistir, procure um pediatra especialista em sono.
0: Destaque da reportagem, Giovanni Martins.
2: O mais bem informado repórter Tubá, meio-dia e 30 é hora da previsão do tempo com Daniel Panobianco. Na volta, nós vamos falar sobre as novidades do Hospital São Sebastião de 13 de maio. Isso mesmo. Vamos conversar com o gestor do Hospital São Sebastião, o Jairo de Souza, em pauta a inauguração do novo hospital e mais serviços com um novo contrato assinado com o estado de Santa Catarina. Agora, previsão do tempo, Daniel Panobianco.
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4: Terça-feira com previsão de tempo firme, vento quente do quadrante norte soprando sobre toda a nossa região. É o jato de baixos níveis que está mantendo a instabilidade aprisionada lá no Uruguai, onde tempestades severas de granizo devem ocorrer no dia de hoje. Aqui sobre a nossa região, o calor toma conta e várias cidades terão máximas à tarde superiores a 30 graus. A mudança de tempo começa a ocorrer a partir desta quarta-feira, onde uma frente fria vai passar pelo litoral, trazendo possibilidade de chuva, vento forte do quadrante sul e queda brusca de temperatura. Por falar em temperatura, apesar do calorão pré-frontal que deve ser registrado no dia de hoje, a partir de amanhã as temperaturas já caem bruscamente, cerca de 10 graus até o final da noite. E até o final desta semana, acredite, vários municípios do estado podem ter formação de geada. O volume de chuva projetado durante a passagem desta nova frente fria não é significativo. Temperatura máxima hoje extrapolando 34 graus. A mínima nesta quarta-feira será registrada ao final da noite, quando a frente fria chegar 18 graus em Capivari de Baixo, Cocal do Sul, Criciúma, Forquilinha, Grão-Pará e Tubarão. Daniel Panobianco, da agência PD Radar, com exclusividade para a Tubá FM.
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0: de volta aqui no Jornal das 12 na Rádio Tubá. Você participando 3626-5177. 3626-5177. Boa tarde para os nossos ouvintes que estão ligados conosco. Boa tarde para a PID. Boa tarde aí também, né, para o nosso ouvinte, o Márcio. Também o Ednei, que está ligado aí conosco. Sempre ouvindo a programação. Olha, o projeto executivo do túnel do Morro dos Cavalos na BR-101 em Palhoça e das intervenções associadas será atualizado e complementado pela concessionária Via Costeira. Até que enfim, a autorização da Agência Nacional de Transportes Terrestres, ANTT, foi publicada no Diário Oficial da União desta terça-feira, hoje, dia 18. A concessionária também deverá apresentar o orçamento atualizado para o segmento entre os quilômetros 231 e 236 da BR-101 Santa Catarina, e na prática o trabalho permitirá revisar a solução de engenharia e seus custos conforme as condições atuais, reduzir retrabalho e dar mais precisão às futuras decisões sobre a execução do empreendimento. Então, vamos torcer para que desta vez a coisa ande em relação ao túnel, à obra do túnel do Morro dos Cavalos. Vamos ao telefone conversar com o gestor do Hospital São Sebastião de 13 de Maio, Jairo de Souza. Jairo, bem-vindo, boa tarde, tudo bem?
1: Boa tarde, Ramon. Boa tarde a todos os ouvintes da Rádio Tubá. É uma alegria estar junto com vocês nesta tarde.
0: Agradecemos, pela entrevista, o Jairo, e em pauta a inauguração do novo hospital e mais serviços com o novo contrato assinado com o estado de Santa Catarina. A inauguração do novo hospital já tem data?
1: Já tem, Ramon. A gente convida aí todos os ouvintes da Rádio Tubá e todas as autoridades que serão convidadas e o povo em geral para dia 30 de outubro às 17 horas, às 5 horas da tarde do dia 30 de outubro. Todos estão convidados, Ramon.
0: Que beleza, então dia 30 de outubro, mês de outubro aí, será uma sexta-feira, hein? Será uma sexta-feira às 5 horas da tarde. Todos estão convidados para a grande inauguração, novas e modernas instalações no mesmo local, mas tudo tudo bem amplo, modernizado. É isso, Jairo?
1: É isso, Ramon. Hoje, nessa obra nova, contempla 4.000 metros quadrados de obra. O antigo hospital, ele possui 2.000 metros quadrados que está passando por reforma também. O centro hospitalar ficará com 6.000 metros quadrados. E tudo dentro das normas da vigilância sanitária atuais, obra nova, obra confortável, ampla, climatizada, para atender ainda melhor a nossa população. Um padrão, Ramon, particular, padrão pró-vida Unimed para a população do SUS. As pessoas mais humildes, mais simples, que mais precisam, terá o mesmo atendimento estrutural, padrão de serviços da Provida Unimed, com aquele espaço muito bem feito, muito bem estruturado, com qualidade e humanização para a nossa população, Ramon.
0: A nossa gente aí da região de 13 de Maio e região Jaguaruna, toda essa região aí, Sangão, enfim, que compreende a região de vocês, merece também, né? Porque, claro, com certeza, nós temos aqui, a Tubarão é um polo, a referência em saúde, mas toda cidade que tem o seu hospital melhorar, fazer uma ampliação como a de vocês, é bem-vinda, com toda certeza, né, Jairo?
1: É uma alegria, né, Ramon? Hoje o município faz a saúde básica. Nós aqui no nosso hospital fizemos a pequena e média complexidade. E o nosso hospital irmão, que é o Hospital Nossa Senhora da Conceição, com a nova gestão do IMAS, é um hospital irmão aqui do nosso hospital, que trabalha mais com a alta complexidade. Então, toda a nossa população, toda a região aqui, ela é bem servida na área da saúde, comparando com a saúde nacional, né, Ramon? Porque a gente começa desde a saúde básica, pequena e média complexidade e alta complexidade, se não é a saúde dos sonhos, mas é uma saúde que a gente tem acesso. E a gente acompanha aí estados e municípios que não têm esse acesso desse atendimento da área da saúde. E nós somos aqui em Santa Catarina e na região sul privilegiados na área da saúde e precisamos avançar cada vez mais, né, Ramon? Não podemos se acomodar e parar no tempo, porque a saúde precisa avançar sempre.
0: Agora eu quero te perguntar o seguinte: o novo contrato assinado com o estado de Santa Catarina é mais um passo e é também um pulinho para a gente conseguir, né, os leitos para instalar uma UTI aí no Hospital São Sebastião de 13 de Maio, quem sabe num futuro próspero?
1: Quem sabe, Ramon, né? No futuro aí a gente consiga também. Hoje o nosso hospital, ele atende na urgência e emergência porta aberta 24 horas, clínica médica, observação, internação cirúrgica, e a gente vem avançando nessa solicitação de novos serviços. E o hospital tem a sala vermelha, nós somos habilitados pelo Ministério da Saúde por leitos de retaguarda. E a gente tem um CTI, né, que é uma sala vermelha que ficamos com os pacientes estabilizados aqui até sair uma vaga de UTI. Os pacientes ficam com segurança, né, no suporte à vida até sair um leito de UTI. Nós estamos já há 2 anos em algumas pautas, outras 1 ano, 6 meses com o estado, de trazer novos serviços, Ramon, aqui para o nosso hospital, para ofertar para a população através do SUS. Quais são? A gente já está fazendo endoscopia, colonoscopia e tomografia, só que o estado ainda não tinha habilitado esses serviços e o hospital não recebia mesmo a tabela defasada por esse serviço. Agora, no novo contrato, contempla esses serviços que já estão sendo realizados. O que que a gente solicitou também para a Secretaria Estadual de Saúde, até a gente gostaria de agradecer aqui o secretário Diogo Demarque, que não mede esforços para estar auxiliando nas pautas dos hospitais, que também a gente pediu cirurgias de oftalmologia, que na região aqui tem uma demanda grande de cataratas, epterígio, e assim vai nas cirurgias de oftalmologia na média complexidade. E também, Ramon, a gente vê aqui uma carência muito grande, as escleroterapias, que são as cirurgias vasculares, e também a urologia, que a população aqui da nossa região tem muito cálculo renal, muito problema nessa parte uretral, e tem que ir para Isara, tem que ir para outros hospitais de alta complexidade, e os de média complexidade poucos são habilitados. E o secretário estadual de saúde, o Diogo Demarque, esteve nos visitando e também nos habilitou para escleroterapia, para urologia e para oftalmologia. Então o nosso hospital aí está crescendo muito na prestação de serviços, o contrato já está assinado, estamos atrás das equipes, preparando a equipe com esses novos profissionais, esses novos especialistas, e em breve, Ramon, teremos mais serviços que eu estou citando para vocês aqui nos ouvintes da Rádio Tubá, aqui no Hospital de 13 de Maio, Ramon. Estamos muito felizes com esse crescimento do nosso hospital.
0: Muito bem, são quantos leitos mesmo no total, com 4.000 metros quadrados de obra construída, 2.000 metros quadrados do antigo, 6.000 metros quadrados do centro hospitalar, quantos leitos no total que teremos à disposição do Hospital São Sebastião, novo hospital moderno, São Sebastião de 13 de Maio, Jairo?
1: Além, Ramon, de hoje nós temos somente 36 leitos, nós vamos ampliar para 70 leitos. E dentro dessa ampliação, desses novos 34 leitos, vem a questão da humanização. Hoje esses leitos existentes são em estruturas pequenas. Hoje toda a nossa porta, toda a nossa demanda, tudo passa pela mesma porta. Tanto eletivo, tanto ambulatorial, tanto de urgência e emergência. No novo hospital, nós teremos 3 portas, a porta do ambulatorial, a porta do CDI, Centro Diagnóstico e Imagem, e a porta da urgência e emergência. Além de nós termos mais leitos, vai ter mais espaço e somente 3 leitos por enfermaria, aonde vai proporcionar ter a poltroninha e o sofazinho para o acompanhante, televisão, ar-condicionado, ele vai ser todo climatizado, as redes de gases na cabeceira do leito, todas as camas elétricas, Ramon, assim, é coisa de primeiro mundo. E, além disso, com a sua pergunta, Ramon, a gente vai abrir também para o ano que vem leitos de saúde mental, que esse foi o pedido do secretário. Olha, a gente vai liberar esses novos serviços para o hospital, mas eu preciso que vocês me ajudem também. E o que que o Estado precisa? Leitos de saúde mental. Hoje o Estado precisa de 800 novos leitos na rede de urgência e emergência do Estado. E o que que ele pediu? Para que o nosso hospital seja, no futuro próximo, a partir do ano que vem, referência em saúde mental infanto-juvenil, que vai dos 10 anos aos 17. Então, a gente aceitou esse desafio, estamos estruturando aqui a obra existente do antigo, que a reforma está acontecendo nesse momento, já vai ser reformado específico para esses leitos de saúde mental infanto-juvenil. E, se Deus quiser, no futuro próximo, seremos referência em saúde mental infanto-juvenil, Ramon. Você me fez me lembrar, através desses novos leitos, que a gente também vai ter mais esse novo serviço, Ramon.
0: Olha, é uma grande notícia aí que você acaba de, né, nos trazer mais uma vez. Você já tinha falado na outra entrevista, né, que nós realizamos. Agora, tem gente que vai ficar brabo que eu vou falar agora aqui, né? Para uns sim, para outros não, mas para a maioria, né, de toda uma população mundial, falando particularmente do nosso país, quando foi criado o celular, o acesso às redes sociais, muitas crianças, principalmente, né, já com 7, 8, 9 anos, 10 anos, problema de saúde mental, problema psicológico, né, jovens, adultos, né, de todas as idades, por causa das coisas feias, né? Também dos criminosos que ficam fazendo barbaridades aí, né? E a gente começa e as pessoas têm que largar um pouco o celular, esta que é a verdade, tem que largar, entendeu? A maioria só notícia ruim, só coisas, não vou dizer que não traga coisas boas também, a internet, claro que sim, para quem sabe usar, mas desde quando começou, as pessoas começaram a ficar, né, de 24 horas, várias horas, né, só no celular, etc e tal, né, isso é fato, especialistas já comentaram que uma grande porcentagem é devido ao mau uso do celular, né? Antigamente a gente brincava na rua de bola, né? De pular corda e outras brincadeiras, as crianças daquela época, né? Agora hoje as crianças, os pais têm que se ligar, não deixar os filhos trancados no quarto, entendeu? Porque isso é o resultado. O secretário pediu para você, está pedindo para os gestores dos hospitais criarem leitos de saúde mental. A que ponto nós chegamos, Jairo?
1: Verdade. Aquele ditado chinês, né, Ramon, que todo mundo conhece, né? A gente perde a vida para ganhar dinheiro, depois gasta o dinheiro para recuperar a vida, né? E a gente não está vivendo um dia após o outro. E essas questões de redes sociais te traz dependência, né? Vários casos de ansiedade, depressão, e ela é considerada uma doença hoje, a rede social, né? E vários casos dessas internações, só aqui na região da Murel, tem 17 casos aguardando vaga, que só tem em Joinville, de leitos infanto-juvenil. Então é uma graça a gente estar contribuindo para o Estado na rede de urgência e emergência, para a gente socorrer essas crianças, esses jovens que tanto precisam, que também estão com dependência química, né? Outras situações neurodivergentes que precisam dessa equipe, desse atendimento, desse tratamento, para que a pessoa possa mudar de vida e sair daqui com saúde e continuar sua vida no caminho aí bom, com saúde, para estar ajudando essa classe que tanto precisa, né, Ramon? Então é uma alegria para nós aqui poder estar contribuindo com mais esse serviço aqui para nossa região. mas ao mesmo tempo os pais também têm que ficar ligados e ficam alerta, né? Se existe tanta necessidade de leitos de saúde mental, a gente precisa cuidar dos nossos filhos com as redes sociais também, né, Ramon?
0: Verdade. Quero agradecer muito pela entrevista. Conversei com o gestor do Hospital São Sebastião de 13 de Maio, Jairo de Souza. Voltaremos a conversar numa próxima oportunidade, mais perto também aí para reforçar o convite para a grande inauguração no dia 30 de outubro do novo Hospital São Sebastião de 13 de Maio. Nosso muito obrigado, Jairo.
1: Obrigado, Ramon. Eu gostaria de deixar aqui um agradecimento.
0: Pois não?
1: Os ouvintes da Rádio Tubá e da Rádio Tubá, que desde o início dessa obra, há 3-4 anos atrás, vocês acompanharam do primeiro tijolo ao último tijolo. E publicamente aqui eu já faço o convite para a Rádio Tubá estar aqui conosco, para estar transmitindo aqui e estar inaugurando e puxar a faixa junto conosco, Ramon.
0: Com certeza, né? E vou fazer o convite ao companheiro aqui, o Antônio Bento, né? Que hoje não está comigo, mas eu vou passar para ele esse seu convite aí, porque o Antônio Bento gosta muito aí de vocês e da nossa gente de 13 de Maio. Um abraço, Jairo.
1: Obrigado, Ramon, e um abraço para o Antônio Bento também.
0: Valeu. Meio-dia e 52, boa tarde para a dona Mali Machado, o Ernesto Antunes. Também boa tarde aqui para o nosso ouvinte Luiz Nunes de Jaguaruna. Boa tarde aí para Marilda, que está ligada também. Nós voltamos após o intervalo com o seguinte destaque. Ontem à noite, na Câmara de Vereadores de Tubarão, foi homenageado o pároco da paróquia Imaculada, da paróquia Imaculada Conceição do bairro Morrotes, Padre Itamar Faísca, né? Merecimentos, né? Claros aí, um querido Padre Itamar recebeu homenagem ontem na Câmara de Vereadores de Tubarão. Nós vamos acompanhar, né? O momento feliz do Padre Itamar depois do intervalo.
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5: Sicoob informa a hora certa. 12 horas e 55 minutos na Rádio Tubá.
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8: Estamos de volta, tá na Tubá, tá na melhor, sempre junto de você, Jornal das 12, meio-dia e 55. Para você que nos acompanha no YouTube, assista aí no YouTube o pronunciamento agora do padre Itamar Faísca, que foi homenageado ontem pela Câmara de Vereadores de Tubarão. Vamos acompanhar.
9: Para mim, esta homenagem que o vereador presta para mim, o Gelson Bento, eu agradeço de coração. Também creio que nós, pessoas religiosas, nós também somos como vocês, pessoas públicas. Nós temos responsabilidades muito importantes em vários setores, principalmente quando o povo precisa de nossa atenção, de fazer com que as suas necessidades também sejam correspondidas. E eu creio muito que a Câmara de Vereadores é um espaço público muito importante para não somente cuidar ou zelar, fiscalizar a administração como legislar, mas principalmente esse espaço que vocês têm de ouvir as necessidades do povo e interagir naquilo que a responsabilidade de cada um compete. Assim também somos nós que temos uma missão religiosa, uma missão pastoral também. Nós também temos responsabilidades para que a nossa missão possa também ser assim, favorecendo as necessidades das pessoas, do povo, principalmente nós na evangelização. Ao mesmo tempo, também agradeço mais uma vez essa deferência que vocês fazem para comigo. Aqui também conheço muitos dos vereadores que estão aqui. E muitos, muitos me ajudaram no tempo em que eu estava na paróquia na paróquia de Nossa Senhora de Fátima, no Maitá. Obrigado.
10: Obrigado, Padre Itamar.
8: Ok, daí o pronunciamento do padre Itamar Faísca, um querido, né? Merece essa homenagem com toda certeza por proposição do vereador Gelson Bento de Tubarão. Meio-dia e 57, 12 horas e 57 minutos aqui no Jornal das 12 da Rádio Tubá. Olha, nós vamos agora falar sobre o El Niño, né? Verdade, o El Niño aí está assustando o pessoal. Então, tem a questão da análise dos meteorologistas, também análise aí, engenheiros e principalmente secretários de Proteção e Defesa Civil. Vamos ouvir.
7: Saudações a você que acompanha a programação da Rádio Tubá. Dessa vez a nossa pauta fala sobre defesa civil. Estamos em um ano onde há a previsão de um forte El Niño atingindo o Brasil e a região sul do país. Estamos ligados e sempre conversando, atualizando a situação com as autoridades competentes. A gente conversa agora com Jefferson da Silva, que é coordenador regional de defesa civil. Ele atualiza como estão as previsões com relação ao El Niño e também a preparação da defesa civil na região, o diálogo com os órgãos municipais, toda essa questão de extrema importância para a nossa população. Jefferson, obrigado pela disponibilidade e por atender a Rádio Tubá. Como é que está por aí? Tudo bem?
10: Oi, meu amigo, tudo bom? Bom dia a todos os ouvintes da Rádio Tubá, né? Então, todos os municípios da Amurel, são 18 municípios, né? Vem se preparando, né? Ao longo do ano aí, desde que a gente teve o primeiro alerta ali, né, que poderia haver o El Niño, e hoje está confirmando, né? Então, tem feito, os municípios têm mapeado as áreas de risco, onde eram mais constantes os alagamentos pontuais, áreas de risco onde tem a população em si, em locais de risco, né? E vem fazendo orientação e tem feito melhorias nesses locais, né? Todos os municípios têm feito bastante limpeza de rio, bastante de limpeza de rede hidráulica também dos bairros, né? E tem, né, tentado colocar na rotina já de serviços da prefeitura essas melhorias necessárias, né?
7: Muito bem. Jefferson, a gente está sempre de olho na questão da meteorologia, previsão, e o órgão que faz o monitoramento meteorológico, uma entidade dos Estados Unidos que está monitorando muito a questão do El Niño, que vem das águas do Pacífico, falou que aumentou ainda mais a chance de um El Niño muito forte. Isso tem esses efeitos aqui na nossa região. Como é que vocês estão monitorando a questão da meteorologia? É bem provável, de fato, que esse El Niño chegue com força no Brasil e na região sul do país?
10: Então, a gente tem um setor de meteorologia, né, da Secretaria de Proteção e Defesa Civil, eles que fazem toda essa análise e vão dando as confirmações, né? Até o momento tudo indica, né? Mas ainda não foi confirmado realmente se é classificado como muito forte, né? E eles vêm dando essas previsões a cada 15 dias para a gente conseguir deixar os municípios, né, preparados para o que possa vir, né? Os próximos 15 dias aí já vai diminuir um pouco o volume de chuva, e assim a gente vai vencendo a cada 15 dias, né? A gente não consegue fazer uma previsão muito longa, né? Nem mesmo nenhum órgão de meteorologia consegue dar um longo prazo, né? A gente vai estudando ali os gráficos, né? O pessoal da meteorologia vai estudando os gráficos, vai dando as previsões, e a gente vai mantendo os municípios informados e preparados para caso ocorrer um volume de chuva. Claro, já foi confirmado, né, que vai ser um inverno chuvoso, o volume de chuva vai ser acima do normal, mas a gente não sabe que tipo de impacto vai dar esse volume acima do normal, né? Então a gente tem que fazer as previsões conforme vão chegando pra gente as informações.
7: Importante, viu? Legal o teu relato, essa questão de ir vencendo a cada 10, 15 dias. E de fato, a questão meteorológica mostra que, por exemplo, em Tubarão, tivemos um mês de julho muito chuvoso, acima até da média desse período do ano. Essa chuva, felizmente, não veio em um curto período de tempo, aquela famosa bomba d'água. Até o momento, Jefferson, não tivemos grandes ocorrências, né? Não tivemos ocorrências de maior periculosidade aqui na nossa região, mesmo com uma grande quantidade de chuva, né?
10: Isso, tem chovido, né? A parte boa é que essa chuva, ela tá sendo a longo prazo, então ela teve um volume aí significativo, de quinta até domingo, subiu, né, em alguns lugares aqui, mais de 100 milímetros, dentro da bacia do Rio Tubarão, mas esse impacto foi pequeno porque ela foi distribuída ao longo desses vários dias, né? É o que a gente espera também, e que esse volume de chuva, né, seja, já é confirmado que é acima do normal, mas conforme ele vai se distribuindo aí ao longo dos dias, a gente não sofre tantos impactos, né? A gente, nessas últimas chuvas que deu, que aconteceu, foram alguns deslizamentos, mas nada acima do normal, né? Nós tivemos um deslizamento aí em Braço do Norte, de um muro de contenção de aterro ali, aí a gente não sabe se for algum problema já da estrutura do muro, ou, né, o volume de chuva acima do normal, mas ela rompeu e acabou colocando outras três residências em risco ali. A prefeitura de Braço Norte isolou o local e tem contribuído ali com os moradores daquela região para tentar voltar ao normal. Também, devido ao volume de chuva, um muro de uma escola de Gravatal, do centro de Gravatal, também caiu, mas graças a Deus aí são pequenos impactos, né, que acabam acontecendo, mas a gente não teve nenhum risco à vida, né, que é o que mais importa aqui pra gente.
7: É verdade, felizmente não tivemos perda de vida, e como falou o coordenador, vamos superando a cada quinzena. Você falou de uma questão de ocorrência que às vezes não é muito comentado, que é a questão do deslizamento, né? Temos uma gama de ocorrências que podem ser desdobradas nessa questão climática, desde as cheias, o transbordamento de rios, uma questão que aí leva bastante água, tem esses deslizamentos, quedas de árvore, enfim. Quais são as ocorrências que mais preocupam aqui na nossa região, que estão no radar das defesas civis, tanto da coordenação regional quanto dos municípios?
10: Exatamente, né? A gente tem muitas edificações em áreas de risco, nessa área suscetíveis a deslizamento, né? Até agora, nesse final de semana, a gente teve um problema com deslizamento ali com duas vítimas em Santo Amaro da Imperatriz, né? E a enchente 74, né, foram 199 mortos. Desses 199, 60 foi por causa do deslizamento. Então a gente vem monitorando, vem, né, junto com os municípios, ficando atento nessas, né, áreas de risco, onde essas moradias estão mais expostas ao deslizamento, para que a comunidade esteja preparada, né? Quando a gente fala, a gente já sabe que o volume de chuva vai ser grande, né? Então essas pessoas que estão mais suscetíveis a deslizamento tem que ficar em alerta, né, para caso sentir algum movimento de massa, algum tipo de acontecimento que caracteriza um deslizamento, eles devem, né, deixar a residência e procurar um local seguro.
7: Jefferson, com relação às defesas civis dos municípios, como é que está a preparação dos municípios? Estão com equipamento, com pessoal? Estão fazendo a limpeza das valas, dos rios, macro e micro drenagem? Como é que você está acompanhando esse trabalho nos municípios aqui da Amurel?
10: Assim, todos os municípios já fazem normalmente, né, algum tipo de prevenção. Hoje em dia eles estão focado bastante nessas áreas de risco, né? Locais que estão alagando, eles estão tentando fazer melhorias na rede pluvial ou enfim, abrindo, limpando valas para minimizar essa chegada da chuva acima da média, né? Eles têm feito bastante reuniões também com o próprio GRAC do município para verificar essas necessidades que precisam, se caso ocorrer um desastre, tá? E assim eles vão vencendo a cada etapa, vão se reunindo quinzenal e se preparando, né? Se caso ocorrer, qual é o tipo de resposta que eles podem dar com mais eficiência para a população.
7: Jefferson, tem um ponto aqui da nossa região que voltou com força ao debate, que é a questão da Barra do Camacho, em Jaguaruna, mas Tubarão também questionou bastante, está preocupado, Laguna também faz parte desse processo, enfim, toda a região. O que vocês da coordenação regional vêm acompanhando com relação à Barra do Camacho? O que ela significa para a prevenção aqui na região?
10: A Barra do Camacho é outro canal extravasor, né? Dessa grande bacia que é a bacia do Rio Tubarão. Então é um importante canal extravasor. A Barra do Camacho, ela é um processo dinâmico, né? É um processo dinâmico ali referente a essa sedimentação, né? Então tem que ser feita uma manutenção constante. E aí o pessoal tá fazendo um levantamento agora, né? Tá se percebendo que essa sedimentação de areia lá na entrada dela, né, em direção ao mar, tá um volume maior, apesar de que já existe uma concessão ali de uma empresa que vai extraindo areia ali, mas é preciso fazer um trabalho, né, maior para tentar deixar ela mais aberta para caso necessite, né, ela possa trabalhar com eficiência. O pessoal está envolvido aí, foi criado um comitê da bacia, mais o pessoal da Amurel, mais algumas entidades, e estão se reunindo e criando, criando projetos, né, para poder solicitar esse recurso do governo do estado e tentar fazer essa obra o quanto antes.
7: É, claro que tem que ter, como você falou, questão do projeto, licenciamento ambiental, mas o que, que seria o ideal ali? Era uma draga? O que poderia ser feito para manter a Barra do Camacho com esse canal extravasor necessário aqui para a região?
10: E agora, né? Eu, sim, a minha especialidade não é essa área, também não, eu não posso dar nenhuma afirmação referente a esse assunto, porque eu não tenho nenhuma especialização, nada nessa área. O ideal é que a gente consiga fazer essa manutenção constante, né? Para que nesse período a gente já esteja tudo de acordo com o que é comum para a gente ter ali, para dar certo para essa água escoar, né? Mas o pessoal tem feito bastante reuniões com grupos multidisciplinares, né? Também com engenheiro, com diversos geólogos, para que a gente deixe ela sempre com essa manutenção em dia, né? A última foi feita em 2022 e agora o pessoal está trabalhando aí, junto com esses comitês aí da região inteira, né? Porque a Barra do Camacho não é só da Jaguaruna, essa Barra do Camacho, ela envolve esse complexo da bacia do Rio do Barão, então envolve bastantes municípios e o pessoal está se organizando para tentar fazer o quanto antes aquela obra ali.
7: Jefferson, sobre esses assuntos que conversamos, a prevenção das cheias, o trabalho das defesas civis dos municípios junto à coordenação regional, algum ponto que não abordamos e você gostaria de trazer à audiência da Tubá, o microfone à sua disposição.
10: Então, a gente costuma dizer que o desastre, ele é ciclo e sazonal, então a gente sempre vai ter que estar, ciente que vai acontecer. Infelizmente, não é nem, às vezes a gente consegue fazer algumas medidas estruturais, medidas preventivas, mas isso não vai deixar com que o desastre aconteça, né? A gente, como população, a gente precisa estar em alerta constante, né? Recebendo esses avisos, essas previsões meteorológicas, principalmente a nossa região aqui da Morel, que se encontra dentro de uma bacia complexa, né? Na junção de três rios que interagem com uma lagoa e a lagoa com o mar, então é um processo muito dinâmico, a gente não consegue, né, dar uma previsão, né, certeira, né, referente a nível do rio, a extravasamento. Então a gente pede que a população fique consciente, né, da onde mora, e a preocupação deve ser constante, né? Então procurar sempre informação em canais oficiais, né? Se puder cadastrar, né, ali no ICMS para receber esses alertas em tempo real da Secretaria de Proteção e Defesa Civil. Então ele vai se cadastrar ali via SMS, 199, né? Manda essa mensagem, depois bota o CEP e aí vai receber esses avisos e alertas em tempo real, né? E em caso necessite, né? Sempre ligar 199, 193, se deparou com uma ocorrência ou tem alguma dúvida, tentar buscar informação, né? E não deixar para quando tá acontecendo, tentar resolver, né? As prefeituras como um todo, os órgãos do estado estão sempre, né, tentando alertar, tentando avisar e tentando minimizar esse impacto do desastre dentro das comunidades, dentro de cada residência, dentro de cada família. Então é preciso que cada um se organize para que a hora que aconteça o desastre a gente receba o mínimo possível de impacto.
7: Muito bem. Jefferson, obrigado pelas informações, pela conversa. Contem sempre com a Rádio Tubá para levar as informações de defesa civil à nossa região. E um abraço, seguiremos acompanhando os trabalhos da Coordenação Regional da Defesa Civil. Valeu!
10: Opa, eu que agradeço mais uma vez a oportunidade e precisando da gente estar à disposição, tá bom? Forte abraço e fico com Deus aí.
7: Muito bem, conversamos com Jefferson da Silva, que é coordenador regional de defesa civil aqui da Amorel, falando da prevenção ao El Niño, que vem se aproximando aqui do sul do país, o trabalho também com a defesa civil de cada município da nossa região para o trabalho de prevenção contra eventos climáticos. Seguiremos acompanhando aqui na Rádio Tubá toda essa questão do clima, que vem gerando preocupação na população, e sempre conversando com as autoridades para trazer informação, quando possível tranquilizar e deixar a nossa audiência bem atualizada. Reportagem de Lucas Marques.
8: A seguir, Câmara de Capivari de Baixo realiza entrega do título de cidadão honorário ao ex-prefeito Luiz Carlos Brunel Alves por proposição da vereadora Karine Figueiredo. Na Polícia Federal investiga grupo por importação ilegal de cosméticos e produtos farmacêuticos. 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
8: Uma e 14 aqui no Jornal das 12. Na Rádio Tuba. Você participando aqui também no YouTube. Estou ouvindo um programa, Jornal das 12, na TV, na Smart TV, Luiz Nunes da Jaguaruna. Que legal, Luiz, está aí acompanhando a gente. É, você que está sintonizado no FM 104.9, também no aplicativo RádiosNet. E agora nós vamos falar sobre o seguinte assunto. Ontem à noite aconteceu aí a homenagem, a entrega do título de cidadão honorário ao ex-prefeito Luiz Carlos Brunel Alves da Câmara de Capivari de Baixo, por proposição da vereadora Karine Figueiredo. Primeiramente, nós vamos ouvir a Fernanda Brunel, filha do ex-prefeito Luiz Carlos Brunel Alves, que fez um desabafo, né? Ontem, na homenagem ao seu pai, ali na Câmara de Capivari. Vamos ouvir.
16: Também. A política também tem as suas partes ruins. Eu vou começar pelas ruins para depois falar das boas. E uma dessas partes ruins é a traição, Tito. E essa traição pode deixar sequelas. E, infelizmente, a gente sente essas sequelas hoje. Mas, independente disso, a gente reconhece, quem reconhece o que o Brunel fez nesses 12 anos aqui em Capivari. Em nome da Karine, eu agradeço quem está prestando essa homenagem para ele hoje. Eu acho que, antes tarde do que nunca, o Brunel só não nasceu aqui, mas ele sempre foi dessa cidade. Ele dizia que Capivari era a filha mais nova dele, porque Capivari se emancipou em 92, logo ela é mais nova do que eu e do que a Bruna. Isso gerava muito ciúme na gente, né? Crianças pequenas, a gente sempre teve que dividir a nossa atenção com o Capivari. Nosso almoço de domingo era na igreja de São José, no dia de São José, era na igreja de São João Batista, no dia de São João Batista, era no almoço de alguma igreja, de alguma assembleia, era na casa de alguém que estava de aniversário. Isso era rotineiro pra gente. Acho que hoje poucos políticos são assim, infelizmente. Existem ainda, mas poucos. É uma pena, principalmente na cidade como Capivari, que é tudo tão próximo, todo mundo se conhece tanto, né? Isso poderia ser mais frequente. Mas sim, eu lembro da Karine quando ela era estudante e tanto a mamãe quanto o papai, eles usavam isso de exemplo pra gente. Vocês acreditam que ela acorda às 4 da manhã, ela vai em Florianópolis e ela volta e ela já tem filho, ela já tem marido? Porque sim, eu e a Bruna, nós somos privilegiadas, a gente sempre pôde estudar, eles sempre puderam pagar os nossos estudos, mas a gente sempre teve como exemplo o que acontecia fora da nossa casa. Isso meu pai sempre fez questão de nos mostrar. Não só falar, mas nos mostrar. E a humildade era a primeira coisa que ele pedia pra gente. Seja humilde, cumprimente as pessoas, seja simpática. Às vezes isso era até chato, confesso. Mas isso era o meu pai, isso era o Brunel, o político do povo, o político que não mediu esforços para ajudar os mais necessitados. Ele queria ajudar quem merecia, quem precisava realmente. E, inocentemente, né, acabou se deixando levar, não soube das artimanhas políticas. Enfim, e aconteceram outras coisas que muita gente aqui sabe. E eu falo muito isso porque isso é uma dor grande que eu tenho. Talvez isso nunca passe. Minha mãe também sofreu muito por isso. Minha mãe é essa que estava sempre ao lado do meu pai, nunca atrás. Às vezes até na frente. E ele fazia questão de exaltar a Dona Áurea. Esse é um exemplo que a gente sempre teve em casa. Amor pelas mulheres. Carinho. Meu pai sempre foi muito amoroso, até hoje. Ele que dizia eu te amo, ele que fazia carinho. Dava café na cama para minha mãe até o último dia. E pra gente também, antes de a gente sair de casa. Falando em mulheres, Carinho, é muito bom ver você aqui. Sabe da trajetória que você cumpriu? E em nome de mulheres, assim como eu, mulheres feministas que sofrem machismo, que sofrem as consequências de ser mulher num palanque, quando essa mulher tem poder. Então eu quero te dizer, continue em frente, continue assim. Que bom que meu pai e minha mãe puderam fazer parte disso, isso nos deixa muito orgulhosos. Que bom que aquela menina que eles ajudaram lá atrás, hoje está aqui, podendo, claro, homenageá-lo, mas isso é só um detalhe, mas podendo levar essa cidade para frente. Essa cidade que ele tanto fez e tanto amou, como já foi tanto falado aqui, eu estou falando mais de uma outra parte, a parte mais sentimental, e que bom que a gente pode estar vendo esses frutos hoje dessa engenheira que ia para a UFSC estudar. Te agradeço, torço por você, obrigada a todos aqui que, por essa homenagem, a todos os demais vereadores que puderam acatar, né, com essa homenagem. Foi aqui que meu pai começou, do Legislativo. Era do palanque que ele gostava. Era disso que ele gostava, de falar, de pedir pelo povo. Depois, no Executivo, ele pôde executar, mas ele nunca deixou de amar esse lugar aqui. Que bom podermos estar aqui nesse prédio que o Tito deu a ideia, meu pai ajudou a construir. Obrigada aos que estão presentes, aos amigos, à família. É, tantas histórias, né, realmente nos deixa muito emocionadas. Mas que bom que hoje a gente pode brindar, comemorar e agradecer ao excelentíssimo prefeito Brunel por essa cidade de Capivari que ele tanto ama, podendo estar homenageando ele hoje. Obrigada, boa noite a todos.
8: Ok, homenagem merecida aí ao ex-prefeito de Capivari de Baixo, Luiz Carlos Brunel Alves. É, no atual momento, ele vive um problema de saúde. Brunel ontem até falou, né, em torno de 40 segundos, mais ou menos, mas ele, devido ao seu estado de saúde, não consegue, né, falar muito, né? E parabéns aí, ele inclusive me cumprimentou a todos que estavam ali, muito gentil, muito simpático, sempre foi, sempre é o ex-prefeito Brunel, do município de Capivari de Baixo. 1:21, vamos então ao boletim policial. Agitada a polícia, né, Giovanni?
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18: Na polícia, a Polícia Federal deflagrou na manhã desta terça-feira, dia 18, a Operação Barão da Amizade. A ação investiga uma organização criminosa especializada na importação ilegal de cosméticos e produtos farmacêuticos. Ao todo, 30 mandados de busca e apreensão foram cumpridos, sendo um em Tubarão. Mais de 37 milhões de reais em bens e valores foram bloqueados. Segundo a Polícia Federal, o grupo movimentou movimentava os itens na fronteira entre Brasil e Uruguai sem autorização da Agência Nacional de Vigilância Sanitária. Eles também seriam responsáveis pela importação ilegal de cigarros eletrônicos na fronteira com o Paraguai. Conforme a polícia, a justiça determinou 65 medidas cautelares contra os investigados, como o uso de tornozeleira eletrônica e a proibição de contato entre os envolvidos, que poderão responder por organização criminosa, contrabando, descaminho, lavagem de dinheiro, entre outros crimes. O laudo da polícia científica apontou que a estudante de ciências biológicas Joviana Evelyn Lankowski, de 19 anos, morreu por asfixia por constrição cervical, informou a polícia civil. O namorado dela, José Gustavo Rabelo de Souza, de 21 anos, confessou ter matado a jovem com um golpe de mata-leão na casa onde morava, em Sangão. Segundo a investigação, o crime aconteceu entre a noite de quinta e a madrugada de sexta-feira, dia 7, após uma discussão. Conforme o delegado responsável pelo caso, Joviana teria descoberto mensagens do namorado com outras mulheres. Ela tentou deixar a residência, mas foi impedida e agredida. José Gustavo teria aplicado o golpe no pescoço da vítima e, após a morte, colocado o corpo na cama e permanecido na casa durante o fim de semana. José Gustavo está preso preventivamente. A defesa afirma que a família dele não sabia do crime e não participou de qualquer tentativa de ocultação. E teve tráfico de drogas no Campestre, em Tubarão. Ontem, às 5h55 da tarde, a polícia militar apreendeu um adolescente acusado de tráfico de drogas. O adolescente tentou fugir durante a abordagem e foi localizado após entrar em um terreno. Com ele foram encontradas quase 72 gramas de maconha e dinheiro. O adolescente recebeu a voz de apreensão e foi encaminhado até a delegacia de polícia civil. Foram essas as informações da polícia no Jornal das 12.
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8: Com as informações da Kátia, atendimentos adultos na emergência, 268 pessoas atendidas. No pronto atendimento, 31 pessoas atendidas. Atendimentos pediátricos na emergência, 32 crianças que foram atendidas. E no pronto, 2. Nascimentos, nasceram 9 crianças, 2 meninos e 7 meninas. Tivemos 1 óbito no Hospital Conceição.
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8: E do esporte, jogos de volta das oitavas de final da Copa Sul-Americana e da Libertadores da América são destaques hoje e amanhã, Giovanni.
18: Teremos nesta semana jogos importantes pela Libertadores e também pela Copa Sul-Americana. Jogos da segunda fase, mata-mata. Nesta terça-feira, pela Sul-Americana, Recoleta contra o Boca Juniors, 7 da noite. 9:30, São Paulo contra o Bolívar no Morumbi. No jogo de ida na Bolívia, as equipes empataram. Pela Libertadores, hoje, 7 da noite, na Argentina, Rivadavia contra o Fluminense. No jogo de ida, as equipes empataram no Maracanã. 9:30, tem Tolima contra o Independente Del Valle, no mesmo horário, Universidade Católica e Estudiantes. Amanhã, quarta-feira, pela Sul-Americana, 7 da noite, Atlético Mineiro contra o Bragantino, 9:30, Santa Fé contra River Plate, no mesmo horário, Montevideo City Torque contra o Tigre. Amanhã, pela Libertadores, 7 da noite, tem Coximbo Unido contra Platense, 7 da noite, no Paraguai, Cerro Porteio contra o Palmeiras, 9:30, no Maracanã, Flamengo contra o Cruzeiro. Na quinta-feira, pela Sul-Americana, 7 da noite, no Paraguai, tem Olímpia contra o Vasco, 9:30 no Rio de Janeiro, Botafogo contra o Cienciano. Na quinta, 7 da noite, tem Macará contra o Santos. Pela Libertadores, na quinta-feira, 7 da noite, LDU Quito contra o Mirassol, às 9:30, Corinthians contra o Rosário Central. Pela competição brasileira, Série A do Brasileiro, tivemos ontem um jogo fechando a 23ª rodada. Internacional e Remo empataram em 1-1. As equipes estão na parte de baixo da tabela. O Erci Ciro Luz continua sua preparação para a Copa Santa Catarina. Vamos ter mais novidades nos próximos dias. A estreia do Leão na competição estadual está confirmada para o próximo dia 30, domingo, 3 da tarde, no Aníbal Costa, contra o Metropolitano de Blumenau. São as informações com o repórter Giovanni Martins.
8: 1:27, parabéns a você que está hoje de aniversário, hoje dia 18 de agosto, dia da aliança também da Mãe Peregrina, salve Maria. Um abraço aí aos missionários, missionárias da Mãe Peregrina da Diocese de Tubarão. Domingo foi um encontro maravilhoso lá em Armazém, na paróquia São Pedro Apóstolo de Armazém. Finalizando o Jornal das 12, voltaremos amanhã a partir do meio-dia. Vem por aí o Boletim de Notícias da Rádio Vaticano, depois informalizando com o Everton, o Bruno e o Luquinha. 2:30, tem o Balcão de Negócios excepcionalmente hoje na apresentação de Lucas Carvalho. Eu volto amanhã, tá na Tubá, tá na melhor.
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8: Eu sou Andressa Colei e este é o boletim de notícias da Rádio Vaticano, Vatican News, desta terça-feira, 18 de agosto. O Papa Leão XIV, como de costume, volta no fim da tarde de hoje para o Vaticano, após mais um período vivido na residência pontifícia de Castel Gandolfo, a cerca de 25 quilômetros de Roma, onde estava desde a última quarta-feira. Hoje de manhã, o Papa Leão XIV manifestou sua proximidade às vítimas do naufrágio de uma embarcação no lago Kariba, no Zimbábue, que deixou ao menos 92 mortos. O acidente ocorreu no último dia 11 de agosto e as operações de busca e recuperação dos corpos continuam na região. Segundo a Polícia da República do Zimbábue, 8 novos corpos foram encontrados nesta segunda-feira, elevando para 92 o número de vítimas fatais. Em telegrama enviado nesta terça-feira, 18 de agosto, e assinado pelo secretário de Estado do Vaticano, Cardeal Pietro Parolin, o pontífice afirma ter recebido com profunda tristeza a notícia do trágico acidente ocorrido no Lago Caribe.

Iba. Leão 14 confia as almas dos falecidos à amorosa misericórdia de Deus Todo-Poderoso e envia suas sentidas condolências àqueles que choram a perda de seus familiares. O Santo Padre assegura ainda suas orações pelas autoridades civis e pelas equipes de emergência que continuam trabalhando na resposta à tragédia. Sobre todos os atingidos pelo naufrágio, o Papa invoca as bênçãos divinas de consolação, cura e força. A embarcação naufragou em meio a fortes ondas quando atravessava o Lago Cariba na fronteira entre o Zimbábue e a Zâmbia. As autoridades afirmam que o barco tinha capacidade autorizada para 90 passageiros, mas transportava um número superior ao permitido. A Agência de Proteção Civil no Zimbábue informou que 77 pessoas foram resgatadas com vida. As buscas prosseguem para localizar outras possíveis vítimas. O presidente do Zimbábue, Emmerson Mnangagwa, declarou estado de desastre após o acidente, permitindo a mobilização de recursos adicionais para as operações de emergência e para a assistência às famílias atingidas.

0: A solução de dois estados é e continua sendo o único caminho possível para a paz entre Israel e Palestina. Mudaram os papas, assim como a situação no Oriente Médio, que após 7 de outubro de 2023 testemunhou uma escalada dramática e uma evolução da violência e da separação. No entanto, a linha diplomática da Santa Sé ao longo dos últimos quase 80 anos tem sido e continua sendo uma rocha inabalável. Dois estados, o único horizonte para garantir justiça e uma paz justa e duradoura. O último foi Leão XIV, que reiterou com veemência essa posição histórica que atravessou décadas, sendo rejeitada categoricamente pelo governo israelense. Exorto com urgência a comunidade internacional para garantir que a solução de dois estados avance em prol de uma paz justa e duradoura, disse o Papa Leão XIV no Ângelus em Castel Gandolfo no domingo, 16 de agosto, após condenar os abusos e a violência contra os palestinos na Cisjordânia. O pontífice solicitou uma aceleração para que esse projeto, formulado em 1947 com o plano adotado pela Assembleia Geral das Nações Unidas para a partilha da Palestina sob mandato britânico em dois estados, possa finalmente ser concretizado. Desde o pedido inicial de internacionalização dos lugares sagrados de Jerusalém, em 1947, a solução de dois estados tornou-se a pedra angular da doutrina diplomática da Santa Sé em relação ao conflito israelense-palestino desde a década de 1980. Essa posição inabalável, certamente não ditada por reações emocionais às muitas escaladas, mas sim enraizada no tempo e consistentemente revigorada pelos papas. Esse legado está nas mãos de Leão XIV, que imediatamente recolocou a solução de dois estados no centro do debate global. Suas declarações no voo de Istambul a Beirute durante sua viagem apostólica à Turquia e ao Líbano são particularmente memoráveis. A Santa Sé tem apoiado publicamente a proposta de uma solução de dois estados há vários anos. Todos sabemos que Israel ainda não aceita essa solução, mas a vemos como a única solução que pode oferecer uma solução para o conflito em curso. Essas palavras foram reiteradas na audiência com o corpo diplomático em 9 de janeiro deste ano. A solução de dois estados continua a ser a perspectiva institucional que responde às legítimas aspirações de ambos os povos. Os apelos de Leão e seus antecessores ainda aguardam uma resposta. A guerra continua a devastar povos e o caminho para a paz parece nebuloso. No entanto, para os pontífices e a Santa Sé, o impasse político e a tragédia humanitária não negam a validade da solução, mas, ao contrário, demonstram a sua urgência. E foi isso que o Papa Leão XIV pediu, apelando à responsabilidade internacional. O patriarca latino de Jerusalém visitou o último povoado cristão remanescente na Palestina, afetado por severas restrições de acesso. Os detalhes do cardeal Pizzaballa na Cisjordânia com Jackson Erpen.
1: Continuaremos a fazer tudo o que está ao nosso alcance para preservar a presença eclesial aqui em todos os níveis, em toda a Terra Santa. Patriarca de Jerusalém dos Latinos, cardeal Pier Battista Pizzaballa, expressou sua proximidade à população de Taibé ao visitar o pequeno vilarejo cristão na Cisjordânia no sábado, na festa da Assunção da Bem-aventurada Virgem Maria. Posso não ter respostas em nível humano e mundano, mas acredito em Deus. E tenho certeza de que, nele, podemos continuar a dar vida mesmo aqui em Taibé, disse Pizzaballa durante a missa na Igreja Latina do Cristo Redentor. Ao dar as boas-vindas ao patriarca no início da missa, conforme relatado em um comunicado do Patriarcado Latino de Jerusalém, o pároco de Taibé, padre Bachar Fayadler, enfatizou que o povoado o acolheu entre o seu povo e em sua casa, descrevendo sua presença como a de um pai ao lado de seus filhos em tempos difíceis. Segundo o sacerdote, a presença do cardeal Pizzaballa recordou à comunidade de que não estão sozinhos, que a igreja está ao lado de seus filhos, carregando consigo a cruz e a esperança dessa terra. Pizzaballa descreveu a festa da Assunção como um fruto da ressurreição e afirmou que Maria ensina os cristãos a olharem para a realidade com olhos divinos, em vez de com base em cálculos humanos. O cardeal então vinculou essa mensagem diretamente a Taibé, exortando seu povo a permanecer firme na fé e na esperança, mesmo quando as circunstâncias tornam o futuro difícil ou impossível. O patriarca também enfatizou que preservar a presença cristã exige proteger o coração do medo, do desespero e dos efeitos das circunstâncias difíceis. Mas queremos continuar sendo uma comunidade que dá luz à vida, sem renunciar aos nossos direitos, ao nosso direito à vida, disse ele. Portanto, sejam corajosos, não tenham medo. O cardeal Pizzaballa também afirmou que está acompanhando de perto os acontecimentos em Taibé por meio de mensagens e atualizações regulares do padre Bachar. A visita do patriarca de Jerusalém ocorreu no contexto de um decreto israelense emitido em julho passado, que declarou a área de Taibé e Rimon uma zona militar fechada, proibindo a entrada e a presença de israelenses e estrangeiros. A área designada inclui parte da cidade de Taibé, terras agrícolas e locais religiosos e históricos. O decreto também levantou questões sobre o acesso a Taibé por peregrinos, visitantes, jornalistas, voluntários e outros estrangeiros. Pizzaballa diz que o que está acontecendo em Taibé está se tornando cada vez mais conhecido, inclusive fora da cidade. Seu exemplo é importante para que possamos continuar sendo uma voz cristã em meio a essa situação complexa. No auge do jubileu, que comemora o nono centenário da transladação das relíquias de Santa Águeda de Constantinopla para Catânia, o cardeal secretário de Estado Pietro Parolin presidiu na noite de 17 de agosto a missa na catedral a ela dedicada, levando a esta amada terra da Sicília a bênção e o afeto do Papa, que se une espiritualmente à alegria dos cidadãos reunidos em torno de uma antiga devoção à sua padroeira. Celebrar este aniversário, enfatizou o purpurado, significa reconhecer que o Senhor tem sido fiel à sua igreja ao longo dos séculos, sustentando-a nas provações, purificando-a nas dificuldades e continuamente renovando-a pelo testemunho dos santos. Em sua homilia, Parolin fez um convite especial para rezar por nossos tantos irmãos e irmãs espalhadas pelo mundo que sofrem perseguição pelo nome do Senhor e do seu evangelho. Após a celebração, uma procissão com as relíquias da Santa percorreu algumas das principais ruas do centro histórico.

0: A imagem de Nossa Senhora da Misericórdia, considerada a mais alta da Europa, foi consagrada na Polônia. Poliana Ferreira.
1: O local onde estamos não é por acaso. É um lugar onde peregrinos rezam, disse o bispo Krzysztof Wentkowski, da diocese de Wrocław, em sua homilia durante a Santa Missa e a consagração da estátua de Maria em Konotopi. Ele enfatizou que esta estátua monumental de Maria está localizada perto da capela onde Nossa Senhora das Dores é venerada há décadas. Peregrinos das aldeias vizinhas vão até lá. O bispo Wentkowski, ao falar sobre a mensagem da estátua de Nossa Senhora da Misericórdia, referiu-se à homilia de Leão XIV na Basílica da Sagrada Família em Barcelona. O Papa havia declarado: ao admirar a torre de Jesus Cristo, elevamos o olhar para Ele, para aquele que nos revela apenas a verdade de Deus e a verdade de nós mesmos. Aqui em Konotopi, elevamos os nossos olhos ao céu, à Maria que nos conduz a Deus. Sim, Nossa Senhora da Misericórdia está aqui para nos lembrar de Deus. Nesta imagem, Maria acolhe-nos a todos, inclinando-se sobre nós e abrindo os braços para nos convidar a elevar o olhar a Deus e ao céu. Neste contexto, acrescentou que muitas pessoas contemporâneas têm os olhos apenas na terra e olham para si mesmas. Referindo-se ao título da estátua de Nossa Senhora da Misericórdia, o bispo Wentkowski sublinhou que Santa Faustina Kowalska, apóstola da Divina Misericórdia, nasceu na mesma diocese de Wrocław, em Świnicy-Warszawska. Foi batizada e recebeu a primeira comunhão lá. Durante a dedicação da estátua de Nossa Senhora da Misericórdia em Konotopi, o bispo Wentkowski observou que este monumento é um voto pessoal de gratidão do benfeitor. Portanto, nossa gratidão vai aos benfeitores por essa iniciativa de quem a estátua de Nossa Senhora Misericórdia foi criada, bem como os designers, arquitetos e construtores. A estátua de Maria tem mais de 55 metros de altura, maior do que, entre outras coisas, a famosa estátua do Cristo Redentor no Rio de Janeiro, e é a maior da Europa. A uma altura de mais de 15 metros, há um mirante. Os idealizadores e benfeitores da construção da estátua de Maria são Grażyna e Roman Karkoszyk. O monumento foi criado como um voto de gratidão deles. A imagem de Nossa Senhora da Misericórdia é poucos metros mais alta que a estátua de Nossa Senhora de Fátima na cidade de Crato, inaugurada em 13 de novembro de 2025.
0: Dos estúdios da Rádio Vaticano, Vatican News, Andressa Colea.

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1: Fala aí, rapaziada, boa tarde, Jaguarada. Estamos chegando com mais uma edição do Informalizando, informação com humor no seu início de tarde, uma tarde de terça-feira.
2: Terça-feira, eu ia falar segundo, terço.
1: Terço. Terça-feira, dia 11 de agosto de 2026. Hoje é dia de Santa Clara. Sabia que Santa Clara é a padroeira da TV?
2: Não sabia.
1: Sabia não? Então fique sabendo. Até por isso, hoje também é o dia da televisão. Hoje é o dia do advogado. Então, aos advogados.
2: Um abraço.
1: Parabéns pelo dia. Tem muita gente que fala advogado,
2: né? Tem muita gente.
1: Então, aos nobres advogados e advogadas de Tubarão, da região, de todo o Brasil, de todo mundo, por que não? Parabéns. Hoje é o Dia Internacional da Logosofia. Pois é. O que é logosofia, Everton Luiz? Depois tu responde. Hoje é dia do garçom. Gosto muito desse pessoal aí.
2: É, a galera, a gente, os campeões, né?
1: Dia do magistrado. Hoje é dia do médico acupunturista. É, não é acupunturista, é acupunturista.
2: Acupunturista.
1: Acupunturista.
2: Acupunturista.
1: É a turma que dá agulhada, né, nos outros.
2: Sim. Sim.
1: Hoje é dia do estudante também. E hoje é dia mundial. Deu uma bugada aqui, rapaz. Dia mundial do tambor de metal.
2: Eu nunca vi um tambor de metal. Você já viu um tambor de metal?
1: Uma lata.
3: É literalmente uma lata.
1: Uma lata, ou seja,
3: você já deve ter visto.
1: Tu vai pegar uma lata de tinta, vai começar a bater nela.
3: Já deve ter visto.
1: Tambor de metal.
3: Por exemplo, tu já assistiu o trailer de Psychosocial?
2: Não.
3: Não. Já assistiu algum vídeo do Slipknot, não?
1: Não. Olodum?
3: Não, nada.
1: Olodum.
3: Olodum.
1: Olodum.
3: É.
1: Tem orquestra de tambor de lata. Sabia? Uma vez eu vi nas antigas no programa do Luciano Huck. Ninguém que era uma orquestra, como é que é o nome?
2: O quê?
1: Não é orquestra.
2: Não,
1: era um projeto.
2: Tá.
1: Era um projeto desenvolvido por alguém em uma determinada favela, onde se utilizava de latas das mais diversas, transformando-as em instrumentos.
2: Olha que legal.
1: E fazia um som muito legal, cara.
2: É, o português tá.
1: Então tem mesmo projetos desse tipo acontecendo por aí, cara, em favelas e tal.
2: No clipe do Michael Jackson, eles não ligam pra gente.
1: Lord.
2: O Olodum. Lord. Eles estavam tocando? Quem? Tambor de lata,
1: não? Não sei, não. Não, não, não. Não é tambor.
2: Então eu já vi.
1: Já é tambor já.
2: É.
1: Tambor de verdade.
2: É porque o Olodum tá lá, né? Tambor. E até aquele carinha que fica ajoelhado.
1: É massa, né, cara?
2: É massa.
1: Pô, assim, eu acho muito legal, cara, o som do Olodum. Muito massa. Então tá, o que que é a logosofia?
3: Tambor de lata.
2: Ah, é assim?
3: Não sei. É o que pareceu.
1: Tá. Ah. O que que é a logosofia? Então eu já vi.
3: Cara, logosofia é uma escola, um método de ensino desenvolvido pelo pensador e educador humanista Carlos Bernardo González Picote. Eu acho que é assim que se fala.
2: Picote. A Elise Massonaga que fez.
3: Que busca oferecer ferramentas de ordens conceituais e práticas para obter o autoaperfeiçoamento por meio de um processo de evolução consciente que conduz ao conhecimento de si mesmo, ou seja, o autoconhecimento.
1: Então tá. Entendi. Certo.
2: É muito bom você se autoconhecer, né?
1: É verdade. Então tá, vamos nessa até as 2h27, mais ou menos. Sou Bruno Vandrez, eu estou com Everton Luiz, com Lucas Marcos Carvalho, trabalhos técnicos do Everton, as gravações do Lucas, tá a direção geral do padre Rafael Liano.
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1: É, rapaziada, estamos no inverno. Tempo nublado em Tubarão, temperatura marcando agora 17 graus e a umidade relativa do ar em 53%. Ô meu querido, você que tá ouvindo a rádio nesse momento, pode participar. Estamos aqui, estamos hoje ao vivo.
2: Ao vivo.
1: Estamos ao vivo e a cores, então manda seu recado.
2: Peace.
1: Através do WhatsApp 36265177, live no YouTube, também lá no YouTube, ô Everton. O pessoal vai se inscrever no canal pra ficar legal.
2: Isso.
1: Vai dar o likezinho.
2: Isso.
1: Pra ficar bonitinho.
2: Isso.
1: E vai ativar o sininho.
2: Não tem mais rima?
1: Não, acabou. É. Acabou as minhas rimas aqui. E aí?
3: É, e pra ficar legalzinho, né?
1: Ficar legalzinho, isso.
2: Pode crer, amiguinho. Bonitinho, legalzinho.
1: Pode crer, amiguinho, faça tudo isso que eu disse pra você aí, por favor. Vamos nessa! Ah, Everton Luiz, opa, boa tarde.
3: Boa tarde.
1: Certo, cara?
3: Certinho, e você?
1: Eu tô bem.
3: Então tá bom. Bom, podia estar melhor, né, cara? Mas eu tô com a sinusite atacada aqui, que tá complicada.
1: Sinusite ou rinite?
3: Não, sinusite.
1: Tem as duas, então, é?
3: Tenho.
2: It.
3: Tenho. Mas aqui...
1: A rinite, no caso, seria uma tia, uma parente de primeiro grau e a sinusite de segundo.
3: É.
1: Porque ela parece menos, né? Ela é mais distante.
3: Nossa, bem mais distante. Né? Mas ela tá me incomodando mais, tá dito aí. Isso.
1: É.
3: Tu pode perceber pela minha voz também.
1: Aquela...
3: Nossa.
1: Na parte frontal do...
3: Parece que eu tô pensei e dei de cara com a parede na testa.
1: Tá ligado? Tu não tá apanhando em casa, não?
2: Não. Com a parede na testa.
3: Não.
1: Não. Não. Tá com coceira na mão?
3: Maravilha. Enfim, rapaziada. Bom, hoje é terça-feira e eu vou separar alguma coisa aqui pra trazer depois, tá bom?
1: Então tá certo. Ô, Lucas Marcos de Carvalho, boa tarde, rapaz.
2: Boa tarde, Bruno Vandrez,
1: quer dizer, Everton. Lucas Luiz. Carvalho, né?
2: Não, cara.
1: O nome artístico é Lucas Carvalho.
2: É, sempre foi fora, né? Mas é que depois que o Lucas Marques veio, aí eu tive, né? Porque todo mundo já me chamava de Lucas Marques errado. O Dura era o campeão, ele sempre me chamava de Lucas
1: Dura, né?
2: Ou João Victor, independente disso, que é muito parecido. E ele adora fazer essas paradas, né? E aí, em certo momento, fica Lucas Marques de cá, e já mandava várias participações de Lucas Marques, então...
1: Lucas Carvalho.
2: Mais fácil.
1: Tá certo. Então, Lucas Carvalho, qual é a pauta?
2: É, tenho duas, né? Gata, de 146 anos, pode entrar para o livro dos recordes como a mais velha do mundo.
1: Por que essa entonação?
2: É que eu achei muito interessante essa
3: entonação.
2: Que
3: eu achei... Gata.
2: Fecha.
1: 146 anos, cara. Tá maluco. E mais?
2: E a outra que eu vou trazer é que eu vi num vídeo hoje que acho que vai ser a mais interessante de falar. Eu não sei se vocês viram lá nas redes sociais, sobre aquele caso muito, muito humano do Bruno Galhaço.
1: Ah, dos trabalhadores de uma rede de fast food conhecida? Pois é, eu também achei muito humano.
2: É, bem humano, né?
1: Bom.
2: Eu vou comentar sobre essa humanidade, que eu vi um vídeo sobre esse comentário, achei interessante.
1: Ah, tá certo, então. Cara, eu vi uma história que custei a acreditar, depois eu vou contá-la na íntegra pra vocês, mas é sobre o desaparecimento de um cara chamado Larry L. Murillo Moncada.
2: Murillo?
3: Murillo.
2: Murillo. Murillo. Já sei que... De onde é?
1: Venezuela. É, rapaz, ele desapareceu, não, nos Estados Unidos, cara. E por muitos anos ele ficou desaparecido, a família não tinha nenhum tipo de informação e ele estava mais perto deles do que se imaginava. Porém, já...
2: Ah, sim.
1: Sem vida.
2: Já tinha ido de Wakanda.
1: Mas do jeito que foi, rapaz, foi muito louco e eu custo acreditar nessa história. Mas enfim, depois eu trago pra vocês, tá? Além disso, vamos ter o pensamento do dia, charada hoje na história e aniversariantes famosos do dia. Lucas Marques. Ai. Quase que eu falei Marques.
2: Viu? Olha aí. É, o meu argumento é bombo.
1: Lucas Carvalho, eu vou ter que me habituar, porque eu não. Sério.
2: Pode falar Lucas Marcos, cara. Tá todo mundo acostumado
1: tá
2: assim.
1: Bom.
2: No meu programa aqui.
1: Mas eu vou tentar assim. Lucas Carvalho, cara. Vamos tentar de novo aqui, ó. Lucas Carvalho. Vai agora com pensamento.
3: Muito estranho. Lucas Marcos, por favor. Por favor.
2: O universo está me testando. Não é esse aqui que eu ia ler de baixo. Dizem que o amor. Dizem que o amor está na esquina. Devo estar morando em uma rotatória, então.
1: Pois então, no teu caso sim mesmo, cara.
2: Eu tenho um talento natural para tomar decisões erradas com muita convicção. É isso aí.
1: É verdade, tu é bom nisso também.
2: Eu também acho.
1: Bom, vamos lá, depois desse combo de dois pensamentos, vamos à charadinha do dia.
2: O que... Olha o macaco, disse para o vidro.
1: O que o macaco disse para o vidro?
2: Yes.
1: Rapaz, o que o macaco poderia dizer pro vidro?
2: O meme do Olho Macaco é o Serginho Malandro.
3: É o Serginho Malandro, é.
1: Não sei.
2: 36265177, participe deixando seu recadinho no nosso WhatsApp ou na live no YouTube.
1: Participe aí. Bora faturar?
2: Yes.
1: A gente vai.
2: Mas.
3: A gente volta.
2: Yes.
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1: É, galerinha, tamo de volta, hein? Segundo e último bloco do Informalizando. Oh, só o recado aqui de utilidade pública, dona claro. Ruth, lá de São Gabriel, 13 de maio, uma grande ouvinte nossa, uma querida.
7: A Ruthinha.
1: Boa tarde, meninos, é a Ruth, de São Gabriel, 13 de maio, na escuta sempre, adoro esse programa de vocês. Bom, olha só, sei que não é a hora, obrigado por olhar. É, para isso, mas como é um programa de muita audiência, queria que anunciasse a perda de todos os documentos do senhor Aristides Frasson Neto. Poxa, ele é padrasto do meu marido, diz ela aqui. Ele deve estar muito preocupado. Então, o senhor Aristides Frasson Neto perdeu seus documentos pessoais, ok? Então, se você encontrou aí, tiver qualquer tipo de informação, entre em contato com a Ruth, né? Ela não deixou nenhum outro telefone aqui, então liga pra Ruth, eu mando um WhatsApp pra ela, 996039572, 996039572. Vai lá, a charadinha.
2: Yes, vou pra charadinha, o que o macaco disse para o vidro.
1: É, não sei.
2: É, o Everton tá...
1: Ah, morreu lá.
2: É, morto. Eu achei que estava falecendo, ia fazer uma nota de
3: falecimento. Eu não sei.
2: Em live?
1: Ninguém sabe.
2: Não. O quê?
1: A resposta. Ninguém sabe a resposta. Isso.
2: 3625177. Um abraço pra dona Malvina, pro
1: dona Malvina.
2: Adam Sanders. Pra quem mais?
1: Eu não Mário lembro. Latrônico, filhinho dele, Marinhozinho Latroniquinho.
2: Yes.
1: Pra quem mais?
2: Pra
1: todos. Everybody. Pra
2: todo mundo, everybody.
1: É. Tá bem, Everton Luiz?
3: Tô ótimo, cara.
2: Não, parece.
1: Tô vendo.
3: Tô ótimo.
1: Tá com uma cara de acabado, né?
2: Se ele ficar olhando pra frente muito tempo, vou desconfiar que ele tá morto.
1: Não sei se amanhã eu vou ter que fazer a sonoplastia de manhã. Bom.
3: Não.
1: Não?
3: Não.
1: Será? Será? Deixa eu trazer a história aqui.
3: Eu só peguei atestado duas vezes.
1: É.
3: Mas é porque eu realmente estava...
2: Quase morrendo.
3: Quase no dia rasta, tá ligado?
1: Ô, trazer essa história rapidão, depois eu quero saber esse gato aí mais velho do mundo. É do mundo?
2: Gata.
1: É a gata? É. Ô, seguinte, cara, em dezembro de 2009, o Larry L. Murillo Moncada, de 25 anos.
3: Que moncada. Como é que é o nome dele?
1: Vamos de novo. Larry L. Murillo.
3: Murillo.
1: Murillo. Mancada, de 25 anos. É Moncada, não é Mancada.
2: Moncada.
1: É, de 25 anos, ele desapareceu em Council Bluffs, Iowa, nos Estados Unidos. Durante anos, cara, a família dele procurou respostas, mas nenhum sinal concreto de seu paradeiro. Quando, quase uma década depois, aí em janeiro de 2019, funcionários de um supermercado que estava sendo desmontado encontraram restos humanos em um espaço extremamente estreito atrás de grandes unidades de refrigeração. A investigação confirmou que os restos pertenciam a Larry. Segundo as autoridades, a hipótese mais provável é que ele tenha subido sobre os refrigeradores e acabado caindo no espaço existente entre os equipamentos e a parede. O local era tão apertado que ele teria ficado preso, sem conseguir sair. Mas o que me deixou extremamente encucado com essa parada aqui foi que aquelas estruturas, né, estavam dentro de um supermercado que estava em pleno funcionamento. Sim. Estava em pleno funcionamento, então um monte de gente passava por ali todos os dias, entre clientes e funcionários. Larry estava a poucos metros das pessoas durante anos, mas permanecia completamente escondido, né, da vista. Como, né, cara?
2: Como, velho?
1: Não foram encontrados indícios de que outra pessoa tivesse causado a sua morte, caso foi tratado como uma morte acidental. Depois de quase 10 anos de incerteza, a descoberta finalmente deu à família uma resposta sobre o que havia acontecido com Larry, embora de uma forma extremamente trágica. Que daí, assim, beleza, o cara tá lá, o cara caiu atrás de refrigeradores de um supermercado. Ele não conseguia gritar?
3: É, então, cara, provavelmente...
1: Chamar por ajuda?
3: É, provavelmente ele já caiu e já bateu a cabeça, provavelmente já desmaiou, desligou ali ou já morreu, tá ligado?
1: Tá, mas depois a próxima pergunta é... Beleza, vamos supor que ele morreu na hora. Ou de repente até levou um choque ali atrás, enfim, e veio a falecer, não sei.
2: Uhum. Vários motivos.
1: É. E o cheiro?
2: É, era isso que eu ia perguntar também.
3: Cara...
1: 10 anos, né? O corpo ele se decompôs inteiramente.
2: Nossa.
1: E o processo de decomposição de um corpo é extremamente
2: forte,
1: sim,
2: maluco.
1: Forte,
2: sim.
1: Né? Cara, o que ele sentiu?
3: Então, é porque...
1: Porque o mercado já era meio 4.500.
3: É, dependendo do lugar onde ele foi de arrasta num supermercado, possivelmente o cheiro não ia ser sentido tão forte assim, tá ligado? Porque tem uma ala do supermercado que é normal feder um pouco. Tá ligado? É normal feder um pouco. Principalmente atrás de refrigerador, porque daí o lugar onde fica carne lá, e geralmente eles têm que descongelar pra limpar, uhum. Tá ligado? E às vezes essa água acaba saindo e ficando ali um mau cheiro depois que seca, tá ligado? Então é normal. Agora... Não terem visto ele, que é bizarro.
1: É, tipo, bizarro. 10 anos, cara.
2: É, e tem uma parada também que, assim, teve um caso que um esposo matou a mulher e pediu para que a polícia procurasse que ela tinha sumido. Mas até então ninguém sabia que ele tinha matado. Foram procurar em casa, tal, na casa dele, porque viram nas câmeras que ela não tinha saído de casa naquele dia, tal, e viram que provavelmente ela deveria ter morrido ali. Aí, através de luminosos, paradas, sangue, não sei o que, eles encontraram que ela tinha tomado um golpe ali, que tinha causado sangramento, muito sangramento. E aí, eles foram chuleando o cara até ele confessar. E ele colocou ela dentro da parede. Ele rebocou a parede. Nossa. E colocou ela dentro. Só que, assim, os peritos disseram que passavam por ali o tempo inteiro e não sentiam nada, absolutamente nenhum cheiro, nada. Assim que quebraram, irmão, cara, destruidor o cheiro, assim. E aí eu fico pensando que cada dia que passa mais, de fato, a decomposição é muito... O cheiro é muito forte.
1: Vai potencializando, ficando cada vez pior.
2: Então, que loucura, cara.
1: É. Mas não dá pra normalizar e comparar esse tipo de cheiro com o cheiro ruim que tu diz terem em determinadas áreas.
3: Então, é isso que eu tô falando, não tem como comparar, mas às vezes você vê ali um ambiente ventilado. Geralmente tem aqueles dutos de ventilação, tá ligado? Que são fortes já, justamente pra dissipar o cheiro ruim que tem ali.
2: Pode ser, então. Pode ser.
3: Provavelmente ali...
1: Tinha um duto bem acima da onde...
3: Bem em cima dele, exatamente.
2: Vai que
1: mancada. É, pra ninguém perceber, ninguém sentir nenhum odor característico ali, deve ter sido isso mesmo. Mas que louco, né, cara? Não, 10 anos depois, a família descobre que ele tava ali. Caiu, sei lá por que ele subiu lá também, né? O que, que ele queria? Que loucura, velho.
3: É doideira.
1: Então, vamos, trocando de assunto, vamos falar dessa gata. Como é que é? Gata?
2: Uma gata britânica de 31 anos pode entrar para o livro dos recordes como a mais velha do mundo, caso seu tutor consiga comprovar oficialmente a idade. Millie vive na região de Manchester, na Inglaterra, e sua idade equivale a aproximadamente 146 anos humanos.
1: Ah, tá.
2: A felina do povão completou 31 anos em março de 2026. No entanto, apesar da idade impressionante, o Guinness World Records ainda não reconheceu oficialmente o recorde. O principal obstáculo está na documentação necessária para confirmar a data de nascimento do animal. Millie nasceu, segundo seu tutor, em 1995. Ela chegou à família ainda filhote quando tinha aproximadamente 3 meses de idade. Atualmente, Leslie Greenhalgh, de 71 anos, cuida da gata e tenta reunir provas suficientes para apresentar ao Guinness. Uma fotografia de 95 mostra Millie ainda filhote e ajuda a sustentar a história, mas o registro não atende sozinho a todas as exigências para validar oficialmente a idade. Por isso, Millie ainda não pode receber oficialmente o título de gata mais velha do mundo. Além da idade, a rotina de Millie também chama atenção. Segundo Leslie, a gata segue uma alimentação bastante específica. O cardápio inclui salmão, camarão fresco e frango. Além disso, ela bebe água mineral engarrafada há cerca de uma década. Espero que eles troquem, né? Que ela não tome uma década mesmo. O hábito começou depois de problemas temporários no abastecimento de água da região. Desde então, o tutor manteve a rotina. Nos dias mais quentes, Millie também recebe cuidados especiais. Leslie utiliza ventiladores e coloca cubos de gelo na água para ajudar a manter a gata confortável. Uma longevidade da felina também está relacionada, segundo o seu tutor, ao estilo de vida tranquilo. Millie praticamente não sai de casa. Além disso, Leslie conta que passou a protegê-la ainda mais depois de alguns episódios envolvendo gatos da vizinhança. A gata chegou à família em 95, quando a esposa de Leslie, Paula, ainda estava viva. Depois da morte dela, em 2020, Millie enfrentou um período difícil e chegou a perder o apetite. Com estímulos e seus petiscos favoritos, ela voltou a comer e continuou sua rotina.
1: Olha só, né? Só porque não conseguem comprovar se ela de fato tem essa idade que diz ter, né?
2: Só tem uma foto.
1: Mas que tipo comprovar de documento que ia ter, né?
3: Cara, pais responsáveis de pet.
1: Não, mas daí, tipo assim, ó, tu pegou um filhotinho. Aí tu vai ali no começo, nos primeiros meses, daí tu tem que dar uma penca de vacina, né? Então tu vai levar numa clínica veterinária e lá eles vão
3: anotar
1: registrar, né? Sim. O momento em que aquele bichinho ele nasceu, né? Aquilo ali então é o necessário pra comprovação?
3: Geralmente sim, mas hoje em dia o mundo tá tão louco, já tem documentos de nascimento, por exemplo, pra gato, Jesus, cachorro, tá ligado?
1: Ah, é.
3: Existem esse tipo de documentos já, mas por exemplo, eu fui castrar meus dois gatinhos, né? E lá eles pediram pra gente fazer um registro lá e tal. Então eles já pediram o lugar onde a gente mora, o CEP, o nome completo dos gatos.
1: Nome completo?
3: Sim, nome completo. Aí minha esposa...
1: Tá, e como é que é o nome completo desse
3: gato? Então, calma. Aí...
2: Não pode falar?
3: Não, não posso. Mas aí a minha esposa... Ah. A moça tava lá sendo atendida, né? Aí ela perguntou: tá, e qual é o nome completo dos gatos? Aí ela falou: Ice. Aí a moça: tá, e o sobrenome dele? Aí parou assim e pensava: como assim sobrenome pra gata, tá ligado?
1: Ice, eu te pego.
3: Aí ela falou: tá, então põe aí o meu sobrenome, né? Que é Henrique Fernandes. Aí ficou Ice Henrique Fernandes.
2: Genial. Tu podia falar, né?
1: Ah, o outro não?
2: Não pode.
1: O outro é diferente.
3: O outro é Skunk, o nome dele.
1: E o nome completo?
3: Aí fica Skunk Henrique Fernandes.
2: Que maravilha. Não pergunta, tá ligado que ele tem 6, né?
1: Não é 6, tem mais agora, não tem?
3: Tem mais, tem mais.
1: Tem
3: mais.
1: Uns 12, não é não?
3: Tem bastante.
1: É, pois é.
2: É, então.
1: Tem outro. Todo mundo já tá definição de nome e sobrenome, é isso?
3: Basicamente sim.
1: Basicamente sim.
2: É porque, tipo, tem alguns nomes que são normais, mas eu conheço os gatos. E tem alguns nomes que não.
1: É?
2: É.
1: Tá certo. Depois tu me conta então isso aí.
2: Foi pela banda que tu deu esse nome aí, né?
3: É.
1: Tá bom. Bom, é, tu achou alguma coisa, Everton?
3: Achei.
1: Então vai.
3: Achei, cara. Olha só que bacana. O jovem sergipano Vitor José Menezes Teles, natural de Itabaiana, entrou para a história do Brasil ao ser aprovado no vestibular de medicina da Universidade Federal de Sergipe com apenas 14 anos em 2015, né? E consegui colar o grau aos 20 anos, ou seja, sendo assim o médico mais novo do Brasil, se eu não me engano.
1: Essa notícia combinaria bastante sendo lida ontem, né? Ontem era o dia da superdotação.
3: É verdade.
1: É. Pessoas extremamente inteligentes.
3: Sim, isso, sim, eu tenho tudo isso, isso. Em 2015, cara, ele ganhou repercussão nacional ao ser aprovado em medicina apenas com 14 anos, antes mesmo de concluir o ensino médico. E para iniciar a graduação, ele precisou de uma decisão judicial. 5 anos e meio depois, ele antecipou a formatura por atuar no combate à Covid-19 e entrou para a história como o médico mais jovem do Brasil. Tô cara, bem. Imagina ser primo desse maluco.
2: Não quero.
3: Tá ligado?
1: Também não queria.
3: Natural de Itabaiana, em Sergipe, Victor cresceu em uma cidade com cerca de 100 mil habitantes, localizada a aproximadamente 55 quilômetros de Aracaju. A sua aprovação em medicina aos 14 foi motivo de orgulho para a população, que até hoje acompanha sua trajetória e admiração. Atualmente, Victor é médico residente em ginecologia e obstetrícia. Obstetrícia.
1: Aí,
3: segundo ele, já participou do nascimento de mais de 200 bebês itabaianenses.
1: Agora ele tem quantos anos então ali?
3: Tem 20 anos.
1: Tem 20 anos.
3: E retribuindo a sua cidade com o carinho que sempre recebeu. Que bacana, né, cara?
1: Legal, cara. Geralmente o que? O curso de medicina, eu não sei se são 4.
3: 5 anos e meio.
1: São 5 anos. Depois tem mais a residência que tem que fazer.
3: Mais um ano,
1: sei lá o que. Então, assim, lá vai 6, 7 anos de formação, basicamente, pra depois tu começar. Então, tu vai entrar normalmente com seus 18 na faculdade. Lá pelos 24, 25, tu tais liberado pra trabalhar.
3: Normalmente, mais ou menos, né? Porque geralmente eles fazem uma preparação antes, porque a prova de medicina para a Universidade de Medicina, ela é bem complicada, dizem, né? Então tem ali, primeiro eles saem do ensino médio, fazem ali um ano de preparação, depois eles prestam o vestibular.
1: Sim.
3: Então, ele foi bem bravo, né? Isso aqui.
1: É verdade, parabéns para ele. Vamos pra onde agora?
2: Primeiro, antes de a gente ir, né? Eu gostaria de a gente comentar daquele caso lá do Bruno Gagliasso, que é muito bom.
1: Ah, tá, verdade, cara. Ah, isso aí foi demais, né?
2: Esse caso foi maravilhoso. Tu visse? Bruno Gagliasso, acho que foi na semana passada.
1: Ele chegou que hora? Era 10 pras 11, né?
2: É, ele chegou 10h50.
1: É.
2: No MC de fast food. Ele chegou lá e tava fechado.
1: Tava fechado já. 10h50.
2: 10h50.
1: E na plaquinha dizia que era até que hora?
2: Até às 11.
1: Ah, pois.
2: Até 23. E aí ele gravou um vídeo protestando contra, porque deveria estar aberto, já que ele chegou ali.
1: Sim.
2: E já tava fechado e aquilo deveria estar aberto.
1: Sim.
2: Enfim, vamos levar em consideração que o Bruno é ele é uma estrela global.
1: Gagliasso, não eu.
2: Gagliasso. Não, tu é regional.
1: É, tá, pode ser.
2: Então, e aí o que acontece? Esse é um dos atores que também é super daquela galera que é vamos pelo bem maior da população, dos trabalhadores. É aquela galera, né?
3: Galera lacrona, né?
2: É. Essa, gosto de lembrar uma coisa bem interessante. A lacração começou um tempo bem antes, quando já se tinha algumas, que a gente ainda nem tinha esse fanatismo político, já tinha aquela galera que era a favor de ajudar pobres e não sei o que, que faziam várias propagandas dos atores, já começou ali, porque um monte de ator não era assim na vida real. Mas tudo certo, era só propaganda pra vender.
1: Ele tomou posicionamento em relação a esse debate de escala 6x1, acho que sim, né?
2: Sim, sim.
1: Ele é contra a escala 6x1.
2: Ele é contra a escala 6x1.
1: Pois é, e os MCs ali trabalham na escala 6x1.
2: Exatamente.
1: Né?
2: E o que acontece? Isso gerou um estardalhaço, porque é ele fazendo isso. E aí tem, eu não vou dizer com certeza, porque não dá pra ter. A gente só tem uma margem muito alta, porque normalmente é isso que acontece em fast foods e em outras empresas. Quem sente não é a empresa. Tanto, qualquer uma, tá? Qualquer uma empresa de fast food não vai sentir de rede grande, vai sentir porque o Bruno Galhaço fez marketing protestando contra a empresa. Não vai sentir. Não é ela que vai sentir a queda nas ações, não é ela que vai sentir. Porque é uma coisa muito pequena pra isso. Só que vai bater em alguém. Porque como ele é grande o suficiente pra... O marketing vai olhar pra aquilo e vai dizer... Tá, e aí? Por que que vocês estavam fechados? Aí o gerente vai dizer... Não, mas eu saí um pouco mais cedo hoje, tinha compromisso e tal. Quem é que ficou de responsável no teu lugar? E aí, um cara que tem um salário e meio, menos que isso, é mandado embora.
1: Alguém se ferrou nessa
2: Alguém
1: parada.
2: Se ferrou. Porque talvez aquele dia não tivesse tanto movimento.
1: De
2: talvez
1: aquele não tivesse
2: dia...
1: ninguém.
2: É.
1: Não tinha ninguém, então assim, pô, faltou 10 minutos a galera.
2: Entendeu?
1: Vamos nos organizar, vamos fechar já que não tem ninguém. E nos últimos 10 minutos ninguém entrou aqui, não, a tendência é que não venha mais ninguém. Vamos agilizar, porque daí tem que deixar toda a cozinha limpa. A loja, como um todo, limpa.
2: Sim.
1: Pro outro dia, né?
2: Sim, e se tu parar pra... Se tu parar pra olhar, principalmente aqui no shopping, eu já trabalhei em uma rede de fast food por pouco tempo, mas eu nunca trabalhei no horário noturno. Só que a gente sabia, por exemplo, tinha a escala ali de que tal horário, que era normalmente perto disso, entre, se não me engano, era 10h40 ou 10h50, começa o pessoal a trabalhar pra fazer a limpeza pro dia seguinte, que é a galera do fechamento.
1: Sim.
2: Então, já dá pra saber que, cara, não vai aparecer quase ninguém ali naquele horário e eles não estão nem aí. Fecham e vão. E tá tudo certo, porque não aparece mesmo. Pode aparecer um gato pingado, só que acabou, isso aí segue, segue o teu rumo. E se fosse um trabalhador comum que chegasse lá e incomodasse, dizendo, ó, é 10h50, vocês estão fechados e é às 11, ninguém ia ligar. Não ia acontecer absolutamente nada. Mas a partir do momento em que alguém grande faz esse tipo de coisa, chega num trabalhador menor. E o que é mais engraçado é a ironia disso, porque ele é defensor dessa galera. E ele mandou alguém embora por conta disso. E aí?
1: Mostra ser um defensor, mas não é, né?
2: Não, é hipocrisia.
1: Pela atitude,
2: totalmente,
1: obviamente, ele se mostrou,
2: hipócrita.
1: Né?
2: Totalmente
1: total,
2: hipócrita.
1: Né? Então, pra quê, cara? E assim, pô, ele mora no Rio de Janeiro, é um grande centro. Obviamente, tem outros tantos locais abertos naquele horário.
2: Sim.
1: É estabelecimentos de alimentação que ficam uma madrugada inteira aberto. Então, pô, sai dali, tá fechado, beleza. De repente, tu queria muito comer aquele lanche.
2: Tudo bem,
1: ah,
2: cara.
1: Fica irritadinho ali na pá, queria muito, não deu tempo, infeliz, mas vai pra outro.
2: Cara, é isso aí.
1: Agora, tu postar aí, sabendo que dessa postagem tu vai prejudicar alguém e mesmo assim tu fazer, aí depois veio pedir desculpinha, né? Porque teve uma repercussão.
2: Sim,
1: né?
2: sim.
1: Depois teve uma repercussão, então muita gente escangalhando ele pela atitude dele, né, cara?
2: É.
1: Então depois vem ali, ah, não, era meu intuito, não sei o que, ah, para, né?
2: Não, o que acontece é o seguinte, tu não pensa a longo prazo, não pensa a longo prazo. Tu não quer nem saber o que vai acontecer nas tuas consequências do que tu tá fazendo, tu não quer saber, tu não tá nem aí. O importante é que tu quer aquilo naquela hora, naquele momento, como todo bom artista egocêntrico que é, queria aquilo naquele momento e deu.
1: E não aceitam não, não aceitam.
2: Aí não aceito não e faz birra.
1: É verdade.
3: Ah, mas é porque eu sou o Bruno Galhaço, cara.
2: É, não, cara, pra mim todo artista que ele acha que ele é alguém assim, ele perdeu muito ponto.
3: Vai ver se eu tô ali, ó, ali na esquina ali, virando pra esquerda, tá ligado?
1: Já pensou tu de atendente lá nessa rede nesse dia com uma rinite, uma sinusite, como é que tu ia responder pra esse Bruno Galhaço?
3: Cara,
1: né? Ô, querido, vem cá.
3: É que essa sorte eu nunca tive, cara. Nem quando eu trabalhava em rede de supermercado, essa sorte eu nunca tive. Eu sempre procurei ser bem gente boa com bastante gente, tá ligado? Só que existem uns clientes que são de mal com a vida. Às vezes eles só querem ir ali pra querer humilhar alguém. Exatamente. Só que eu nunca fui afetado com isso, cara, graças a Deus. Mas o dia que eu fosse ia ser complicado.
1: Ia dar uma zebra.
3: Ia ser difícil. Até porque só quem trabalha nesses lugares sabe como é que é. Cara, às vezes tu tá o dia inteiro trabalhando num lugar assim, por exemplo, num estacionamento, tá ligado? Tendo que, num dia que já é quente, imagina tu trabalhar num estacionamento que é cheio de lugar, cheio de carro quente, que daí o lugar já potencializa, cheio de gás tóxico, tá ligado?
1: Uhum.
3: Tu tendo que juntar carrinho e levar carrinho e,
1: sim,
3: cara, é complicado pra chegar um cara e querer reclamar
1: e
3: pra
1: perturbar.
3: Ti,
1: tá?
2: É aí por nada.
1: É, rapaz.
2: Por nada.
1: É fácil. Bom, 12h25, vamos ao Hoje na História.
2: Yes.
1: Lucas, o que acontecia, rapaz, no dia 11 de agosto, em anos anteriores? O quê?
2: Não sei, meu celular não tá aqui.
1: Alguma coisa aconteceu de muito importante. Quem traz a história é ele.
3: Claudinho Damasceno Paz. Se vocês quiserem enrolar mais um pouquinho, trago aqui, cara.
1: Entrar,
3: inclusive,
2: não, tranquilo, o professor quer chegar.
1: Tá, é sempre bom esse mistério.
3: Fiz sobre a origem do dia do advogado e dia do estudante. Fala aí, Claudinho.
7: No dia 11 de agosto de 1827, o imperador Dom Pedro I autorizou a criação das duas primeiras faculdades de direito no Brasil, uma em Olinda, na província de Pernambuco, e a outra, a Faculdade de Direito do Largo de São Francisco, em São Paulo. Por este motivo, no dia 11 de agosto, se comemora no Brasil o Dia do Advogado. As faculdades de direito e as de outras áreas do conhecimento que foram criadas posteriormente tiveram e ainda têm importância crucial no processo de consolidação do ensino superior e no exercício da vida intelectual no Brasil, pois são em grande parte responsáveis por pensar o Brasil, interpretar nossa realidade e compreender nossa formação enquanto sociedade, que a duras penas, com avanços e retrocessos, luta pela consolidação do Estado Democrático de Direito, cujos pilares são a soberania, a cidadania, a dignidade da pessoa humana, os valores sociais do trabalho e da livre iniciativa e o pluralismo político, conforme estabelecido no artigo 1º da atual Constituição Brasileira, promulgada em 1988. Neste mesmo dia 11 de agosto, no ano de 1927, o advogado Celso Gandhi Ley, que estava participando das comemorações do Dia do Advogado, sugeriu que nesta data também fosse instituído o Dia do Estudante. A sugestão foi acatada e, desde então, o Dia do Advogado e o Dia do Estudante são comemorados na mesma data. Ocorreu também, 10 anos depois de instituído o Dia do Estudante, em 11 de agosto de 1937, durante o governo de Getúlio Vargas, a criação da União Nacional dos Estudantes, a UNE, organização que encampou e encampa inúmeras lutas em defesa da democracia em momentos críticos da nossa história, quando as liberdades são ameaçadas pelas ações violentas de setores da nossa sociedade, promovendo retrocessos autoritários, na tentativa de impedir que ocorra no Brasil a conquista e a consolidação da liberdade política e da justiça social.

0: estávamos aqui numa baita discussão.
1: Sim, né? Quer trazer pro ar, cara?
0: Não, pra quê? 12h29?
2: Altera o peso grandão?
0: É, não sei.
1: O altero barra.
0: Academia.
2: Não.
0: Não gosto de academia.
1: O altero barra, um agachamento, que às vezes o agachamento deve ser pior, né?
0: Não sei.
1: Não sei. Sabe?
0: O que é que tu acha?
1: Porque aí o agachamento é complicado.
2: Na verdade, a comparação certa é, tu prefere levantar alter ou aquelas bolas que tu levanta pra fazer pilates, assim, que são pesadas, sabe?
0: Não sei, eu não faço academia, pilates, nada disso, então
2: mas
0: não
2: tem como votar nessa academia. A academia tá feita, a gente vai exercer.
1: Tu prefere correr na chuva ou na lama, tá ligado?
0: Aniversário antes almoço. Bom, hoje o ator australiano Chris Hemsworth.
1: Ele
0: é muito bom, né, cara?
2: Yes.
0: Aquele filme dele lá, Resgate, né?
1: O primeiro filme é muito bom, acaba de um jeito bem bacana.
0: O primeiro é massa, o segundo já é bom, mas não tanto. E tem um terceiro em desenvolvimento, acho, não tem?
1: Não sei, mas eu acho que não vai pra frente, não. O segundo não deu tanta...
0: É.
1: Tanta visibilidade.
0: Mas o Chris Hemsworth está completando hoje 43 anos, mesma idade hoje, completa a atriz e comediante brasileira Tata Werneck.
1: Parabéns
0: a ela também. 12h30, vai lá, charadinha.
2: O que um macaco disse para o vidro?
0: O quê?
1: Olha o macaco!
2: Vamos fazer mais caquinhos.
0: Mais caquinhos. Essa foi ruim pra caramba, hein?
1: Cara, bem ruim.
0: Tá bom. Tchau, Lucas. Um abraço e até amanhã.
2: Um abraço em Tete Mala.
0: Valeu, Everton Luiz. Até amanhã, rapaz.
1: Valeu, rapaziada.
0: Melhores.
1: Obrigado pela sua audiência, pela sua paciência, por ser essa pessoa maravilhosa. E tchau, obrigado. Não tem tomar notícia.
0: Então tá, na sequência não tem tomar notícias. Então vem ele, Ramon Silveira, com o Balcão de Negócios. Tchau.
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0: Muito boa tarde, estamos começando o Balcão de Negócios. Pois é, você está ouvindo uma voz diferente, eu estou na apresentação hoje aqui, é Lucas Carvalho. Ramon Silveira teve algumas coisas aí para fazer, teve alguns compromissos. Então a gente dá uma mão hoje, só especialmente hoje, estarei fazendo o Balcão de Negócios, onde você pode comprar, vender ou alugar. Então manda o seu recadinho, 3626-5177. Terei prazer em atender você até as 3 horas da tarde. Belezura? Na apresentação hoje, Lucas Carvalho, nos trabalhos técnicos Davi Henrique, nas gravações Lucas Carvalho e na direção geral, o Padre Rafael Leandro.
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0: Em Tubarão, o tempo é predominantemente nublado, com aberturas de sol. Temperatura está marcando 27 graus. A umidade relativa do ar é de 72%. O telefone já está liberado e ocupado já agora. Que são 2h33, você liga, manda recado no 3626-5177, beleza, meu querido? Pode chamar aí. Alô?
2: Oh, oi, boa tarde, radialista.
0: Fala, Giovanni, me diga.
2: Pois é, eu tô aqui aflito em vender 3 portões de correr de ferro de 1/2 polegada e 2 grades também de ferro de 1/2 polegada e uma cortadora de cantoneira, fazer assim as vasculas do basculante.
0: Tá.
2: E tem bastante aqui, item aqui de mecânica industrial, quem sabe um compressorzão aqui, vai a furadeira de bancada. Alguém telefonou ontem que vinha aqui à tarde observar esses meus detalhes e não apareceu.
0: Ah, perfeito. O compressor é grande, então?
2: É grande, é de uns 500 libras.
0: 500 libras.
2: Pera aí, mas eu tô preocupado agora com o negócio da depressão, rapaz. Estão matando meus clientes tudo aí, pô.
0: Mas então, não. Qual é o valor? Qual é o valor, Giovanni? Tá vendendo por quanto?
2: Tá, o valor, tudo isso aí, até por uns... R$400.
0: R$400? Não faz por menos? Se chorar ele pra ti, tu faz por quanto?
2: Vai ter chorinho, vai ter chorinho.
0: Tem chorinho?
2: Tem chorinho, tem.
0: Tem chorinho de quanto? Quanto é que tu faz, Giovanni?
2: Até uns R$100, hein?
0: Até os R$100?
2: É, uns 100 e pouco.
0: Então até os R$100 pode bater o gongo, chinês. Bate o gongo, chinês. Olha aí. Olha aí que oferta é boa. Na verdade não é só querer imitar o Ramon. Um abraço, Giovanni. Liga depois.
2: Um abraço. Boa tarde, Tomara.
0: Um abraço, tudo de bom, meu querido.
2: Tudo bom, igualmente, mas eu vejo o radialista.
0: Um abraço, meu bom. Foi perdido documentos no nome de Ernesto Benatti da Silva, a carteira de couro com documento de CNH e identidade. Foi perdido próximo ao Giasse da Vila Moema e quem encontrar, entrar em contato com a sua filha Adriana pelo fone 48 99982 0310. 48 99982 0310. Para quem encontrar esses documentos, uma carteira de couro com CNH, identidade de Ernesto Benatti da Silva. Beleza? Quem tá mandando um recadinho aqui também é o Rudimar. Solta o áudio aí, meu querido. Ele provavelmente mandou. Boa tarde, Ramon. Quer ver?
3: Oi. Ô, Lucas. Boa tarde, Lucas. Tudo bem? Ô, meu Lucas, querido. Eu tô com essa morada aí para vender, Lucas. Ela é localizada aqui no Maitá, próxima à garagem da Capivari.
0: Tá.
3: E aí, se alguém tiver um interesse, aí dá uma ligadinha no 996-69-1113. Ok, Lucas? 996-69-1113. Valeu, Lucas. Tudo de bom aí. Um bom trabalho aí. Um bom programa aí, tá bom?
0: Valeu, valeu, querido. Muito obrigado. Bom programa. Bom programa pra mim, né? Boas vendas. E pode falar o valor, meu querido? Fala aí quanto é que é. Falei quanto é que é pra gente divulgar aqui, mas a casa é bonita, tá? Gostei da cor. Ele mandou aqui, ó. Vamos soltar de novo.
3: Ô, Lucas, é só pra te ver que eu tô ligado, viu?
0: Olha aí, ó.

0: cara ligadão, né? Muito obrigado pela participação, Rudimar, um grande abraço. Quem tá mandando o áudiozinho aqui é o Janga? Fala, Janga, diga aí.
1: É, Ramon, boa tarde. Ô, Ramon, tem um lote ali na guarda mais esquerda pra vender. Um lote bom mesmo. Bem lote alto da estrada ali. Esse lote aí mede 11,5 por 18, Ramon.
0: 11
1: tem um
0: por
1: poste
0: 18.
1: Também. Um poste já ligado, né? A rede já tá ligada lá no terreno, no poste, no lote, né? É só construir, Ramon. Então é uma rua calçada, né? Aí pega ali a rua do posto de gasolina do Licão, é lá no finalzinho da rua.
0: Tá.
1: No final da rua dá de ver à esquerda o lote ali já, onde tem um poste ali. Tá bom? É um lote, olha, é bom mesmo o lote lá. E não tá muito caro não, eu quero 100 mil reais nesse lote aí.
0: Olha aí.
1: E eu pego 50 mil de entrada e 50 mil eu parcelo ainda, bom. Um salário por mês.
0: Olha
1: uma pessoa
0: aí.
1: Boa aí. Também pega um carro e negócio. Um carrinho bom, né? Tá bom, Ramon? Valeu. Meu telefone é 988-10-2536. Falar com o Janga. Valeu, Ramon. Um abraço aí pra ti, pessoal. Tudo de bom?
0: Tudo de bom. Olha aí, tá vendendo um lote aí, né? E aí, né? Vendo o mulinete. Aqui, ó. Vendo o mulinete com todos os acessórios pra pesca, R$200. Telefone. 3632-4268. 3632-4268. Moro na rua Manuel Tobias, número 47, em Passo do Gado. Ó, pra quem quer um mulinete com todos os acessórios, a galera que gosta de pesca tá aí, ó. Valorzinho, 200 conto pra quem quiser. Quem tá falando aqui é o Diógenes Antunes. Valeu, meu querido, um abraço aqui. Boa tarde, vende ou troca um rack de prisma em perfeito estado. Telefone 99936-7595. Para quem quer vender ou trocar um rack de prisma, é o 99936-7595. Também vende ou troca um celular A01 seminovo, pouco usado. O fone, mesma coisa. Também vende uma fritadeira elétrica, vou repetir no final aí para vocês, tá? Também quem quiser, tanto um rack de prisma, um celular A01 seminovo, com pouquíssimo uso, e também uma fritadeira elétrica, que ele vende ou troca. Pode ser até um botijão de gás aqui, ó. Outras coisas do meu interesse, daí tu tem que falar o que é do teu interesse, meu querido. É o 999-36-7595, ó. Tem bastante coisa aqui, tá? 999-36-7595. Aí já estão ligando de novo. 3626-5177. Você também pode participar. Alô, quem fala?
2: Alô, é o Caio.
0: Pode falar, meu querido, diga.
2: Seguinte, alguém estiver precisando de dinheiro, aí vai ligar pra mim.
0: Continua, pode continuar.
2: Vai ligar 9-9-8-6-3-4-6-4, não, 9-8-8-11-58-01, tá bom, cara?
0: Beleza.
2: Tá bom, boa semana.
0: Boa semana, querido, muito obrigado pela participação, 3626-577, você também pode ligar e participar aqui do Balcão de Negócios, quem tá mandando aqui. Mais um recadinho, boa tarde, Lucas. Vende-se scooter elétrica da marca Trix Raptor, 0 km. Valor R$6.000. Tratar com Sidney Vieira. É o 99619-7277. 99619-7277. Para quem quer esse scooter elétrica da marca Trix Raptor, 0 km. R$6.000. Não vou bater o gongo porque eu não sei quanto é o valor de uma, né? Mas olha, o Sidney Vieira tá falando, falou e disse. Quem tá participando aqui também é o Cristiano Albino. Fala, meu querido, diga pra nós.
3: Ô, Ramon, tem pra venda também.
0: Aí.
3: Essa amassadeira aí, a basculante.
0: Olha aí.
3: É de 5 quilos. É uma amassadeira pra fazer massa de pão, pizza.
0: Ó. É boa.
3: Rapaz, ela é top aí, às vezes, pra alguém que quer empreender aí, né?
0: Ou começar.
3: Quer fazer pão, bolo, pizza pra vender. Qualquer coisa. dá pra abrir um negócio, né?
0: Dá pra abrir um negócio, então.
3: Tô vendendo essa amassadeira aí, ô Ramon, por R$1.700.
0: Ó.
3: Na internet. Pode procurar aí, quem quiser, que ela tá acima de R$2.300. Essa é de 5 quilos, tá? Aí os interessados aí pode entrar em contato aí comigo aí. No 996-66-8064. Falar com o Cristiano, beleza?
0: Beleza, Cristiano.
3: Tem nota fiscal dela, tudo certinho.
0: Tá
3: ela
0: top.
3: Foi usada há pouco tempo, 4 meses só de uso.
0: 4 meses?
3: Tá certo? Abraço, valeu.
0: Um abraço. Um abraço, Cristiano. Ele também trouxe mais alguma coisa aqui, ó. Você já sabe, né? Quiser ligar pra ele, é o 996-66-8064. Mas ele mandou mais um áudiozinho aqui, ó. Vamos ouvir.
3: Ô, Ramon, eu também tenho para venda aí.
0: Olha aí.
3: É, esse suporte aí, ó, de galão de água pra moto. Né, a pessoa, se às vezes quiser fazer entrega de água, né?
0: Suporte pro galão.
3: É uma boa isso aí, ó, dá pra adaptar na moto, né? E fazer uma entrega de água aí. É, eu tinha uma distribuidora de água aqui no Capivari, daí acabei fechando. Né, vendi todo o estoque, mas resolvi ficar com alguma coisa. Daí fiquei ainda com esse...
0: Com esse suporte.
3: Suporte aí, de água mineral, 20 litros, né? E também tenho umas 20 bombonas dessas de 20 litros aí. Tudo na validade, tudo certinho. Tá? Vencimento pra 2028. Lembrando que é só o casco, tá? É
0: só o casco, não tem água.
3: Eu tô vendendo ali. E o suporte, né? E tem dois puxadorzinhos também ali, ó.
0: Tá aqui na ponta.
3: Os interessados aí, entrar em contato aí com 9-9666-8064. Falar com o Cristiano aqui também. Tô vendendo as 20 bombonas, dois puxadorzinhos aí. E o suportezinho de água pra moto aí por R$300. Qualquer coisa, entra em contato aí que nós negociamos aí. Beleza?
0: Valeu, Cristiano. Valeu. Grande abraço. Boa negociação pra ti. Tem telefone na linha. Alô, boa tarde.
4: Alô, boa tarde.
0: Boa tarde.
4: Seu Augustinho.
0: Fala, seu Augustinho. O que manda hoje?
4: Aqui do Maitá Centro.
0: Manda, meu bom.
4: Banco do Brasil. Ô, Lucas, eu tenho dois frios pra vender. Eu tinha um bar aqui. Eu fiquei doente. Eu quero vender. E uma mesa de sinuca.
0: Opa! Pode falar.
4: Um freezer é 130 de tampa e o outro 220, tá?
0: Tá.
4: E a mesa de sinuca eu quero vender e a sala eu quero alugar, depois para outra coisa, outro tipo de comércio, tá?
0: Beleza, e quanto é que tá a mesa de sinuca?
4: É R$900.
0: R$900? Bate o gongo aí, chinês. Bate o gongo que a oferta é boa.
4: É barato, a mesa tá perfeita.
0: E tem chorinho ou não?
4: Pô, aí eu já tô fazendo outro pedido. Eu tô deixando por 900.
0: Tá bom então. 900 é bom, 900 é bom.
4: E o freezer, um é 700 e o outro é 800.
0: Olha aí.
4: Dá conto.
0: Oferta boa.
4: Tá bom, Lucas?
0: Tá bom, meu querido. Deixa o telefone, fala aí.
4: Tudo é 3660.
0: 3660.
4: Isso, e 0841. É.
0: Tá. Fechou, bom, meu querido?
4: Tá, muito obrigado. Deus te conselho.
0: Amém. Tá? Todos nós, meu querido.
4: Tá.
0: Grande abraço. Tá aí, oferta boa.
4: Outro abraço pra ti. Tá.
0: Oferta boa aí que você ouviu, comprar uma mesa de sinuca, até eu queria pra mim. Se tivesse espaço em casa, já fazia negociação. 900 conto? Bem, maravilha, barbada. 2h45, depois dessa, intervalo comercial. Vamos nessa, meu querido. A gente volta já.
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0: 10h49, você está de volta no Balcão de Negócios, onde você pode comprar, vender ou alugar. Você já sabe, pode participar pelo nosso WhatsApp 36265177 ou pode ligar pra gente também no mesmo número que a gente atende as ligações. Tem alguém na linha? Alô, quem fala? Alô? Tá mudo aí do outro lado, liga de novo. Vamos lá, tem gente participando aqui. Quem tá mandando um recadinho, ó. Boa tarde, fala com a Bruna. Eles colocaram o lote aqui em cima antes aqui, ó. Vende-se o lote de 12 por 35 na Lomba, divisa entre São Martinho e Caruru. Valor R$60 mil. Aceitamos propostas. WhatsApp 99197-2705. 99197-2705. Ou 99619-2428. 99619-2428. Para quem quiser negociar esse lote de 12 por 35 entre São Martinho e Caruru. Alô, quem fala?
1: Boa tarde, menino.
0: Fala, dona Célia. Diga, minha querida.
1: Ô, Lucas. Manda. Assim, um casal tem dois filhos. E
0: eles vão vender um?
1: Ela levou um acidente e não tem sem condições de trabalhar, só ele que trabalha.
0: Tá.
1: Então ela conseguiu uma casinha no terreno lá da sogra, parece, e tá precisando de algumas coisas pra dentro de casa.
0: Ah, uma ajuda?
1: Aí, uma ajuda, uma geladeirinha que não uso mais, que tem muita gente que tem, tá, né? Uma pia, uma mesinha com as cadeirinhas. Assim, pode estar usado, bem usado, mas em bom estado, né? Queria dela usar, né, Lucas?
0: Sim, sim, sim. Um estadozinho, tá, pra funcionar,
1: aí,
0: né?
1: Aí pra dar uma ligadinha pro meu telefone, que aí eu me encarrego de levar.
0: Perfeito, dona Célia. Pode falar.
1: É 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bombeiros.
0: Fechou, minha querida?
1: Muito obrigado, um abração, Lucas.
0: Um abração, minha querida. Participa hoje à tarde, hein? Se tu não participar hoje à tarde, eu vou te cobrar.
1: Ah, tá. Pode deixar. Beijo, tchau.
0: Beijo, tchau. Ó, pra quem aí quiser ajudar, Dona Célia divulgou o número. Infelizmente, minha memória é curta, Dona Célia, então eu não lembro. Mas quem mandou um recadinho, quem tá participando aqui também, é o Ivailton Formentin. Diga aí, meu querido, diga.
2: Boa tarde, Ramon.
0: Boa tarde.
2: E todos os ouvintes da Rádio Bar.
0: Ei.
2: O Formentin aqui, morador do bairro Cruzeiro.
0: Fala.
2: Estou vendendo uma moto Fã 160, cor preta, ano 2023. Ela está em ótimo estado, abaixo de 25 mil quilômetros rodados. Estou vendendo ela a preço de abaixo do preço da tabela.
0: Olha aí.
2: Ano 2023, cor preta, em ótimo estado. Se tiver alguém interessado, ligar pro celular.
0: Pode falar.
2: 998-55-9515. Obrigado, Ramon.
0: Que isso?
2: Boa tarde, Ramon, e todos os ouvintes da Rádio Bar. Sou Formentinho aqui, morador do bairro Cruzeiro.
0: Tá vendendo o que, Formentinho?
2: Estou vendendo uma moto Fã 160, cor preta, ano 2023. Ela está em ótimo estado.
0: Opa!
2: Abaixo de 25 mil
0: quilômetros rodados.
2: Rodado.
0: Abaixo da VIP?
2: Estou vendendo ela.
0: Adivinha?
2: A preço de. Abaixo do preço da tabela.
0: Aí, ó.
2: Ano 2023, cor preta.
0: Olha aí.
2: Em ótimo estado. Se tiver alguém interessado, ligar pro celular 998-55-9515. Obrigado, Ramon.
0: Que isso, meu querido. Tá aí, ó. Quem quiser comprar uma moto, já sabe pra quem ligar. Alô, boa tarde. É isso aí, falou muito. Vamos lá, quem tá participando aqui também, ó. O Cristiano mandou um áudiozinho aqui. 18 segundos. Vou ouvir primeiro. Foi o primeiro áudio que ele mandou.
3: Boa tarde, Lucas. Tudo certinho?
0: Boa tarde, meu querido.
3: Lucas, eu tenho duas coisinhas pra vender ali.
0: E colocou no áudio do Ramon ainda.
3: Como eu já tinha feito o áudio ali, eu pensei que era o Ramon. Aí vai o áudiozinho com o nome do Ramon, beleza?
0: Tá desculpado, cara, mas o mais massa é justamente aproveitar o pessoal que não sabe que é o Lucas. Isso aqui é coisa mais massa, Cristiano, não tem problema nenhum. Vendo Mitsubishi ASX 2012, branco pérola, 4x4, banco de couro completa, 4 pneus novos, toda revisada, 122 mil quilômetros rodados, valor 65 mil. E aceito troca. Ó, uma Mitsubishi ASX 2012, hein? 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Ó, já tem alguém chegando aí. Alô, boa tarde.
4: Boa tarde, Luquinha.
0: Boa tarde, minha querida. Quem fala?
4: Oi, Luquinha. Escuto todo dia vocês.
0: Oh, obrigado, minha flor.
4: Ô, Luquinha.
0: Mande.
4: É a Terezinha aqui do Maitá de Cima.
0: Diga, dona Terezinha, você
4: eu
0: que manda.
4: Eu quero vender a minha casa.
0: Mas não vai ficar sem casa pra morar, né? Vai ter lugar pra ir, né?
4: Não, não, não. Eu vou comprar outra.
0: Então tá, pode falar.
4: Ô, Luquinha, minha casa é aqui no Maitá de Cima.
0: Tá.
4: Na rua do Moniari.
0: Ou já tá perto.
4: É bem pertinho desse loteamento novo que saiu aqui.
0: Beleza.
4: Tá? Agora eles vão passar a rua aqui, vai ficar bem boa. Eu quero trocar minha casa por um apartamento bem pequenininho.
0: Tá.
4: Tá? Ou por uma casa aqui no São João, Monte Castelo. Mas eu quero também uma casa sem terreno, porque eu sou uma pessoa doente e não posso trabalhar.
0: Tá, é vender ou trocar, né, dona Terezinha?
4: É, vender ou trocar, né? Eu quero 350 mil na minha casa.
0: 350 mil?
4: É, porque meu lote tem 30 e pouco, tem 13 por 30 e pouco.
0: E se alguém for chorando aí? Tem chorinho?
4: Ah, tem um chorinho.
0: Tem chorinho? Então de 350 mil a senhora pode fazer por 120 mil, não?
4: Ah, daí não, né? É a minha casa. Minha casa é estruturada, tudo certinho, a taxa de lixo, tudo, né?
0: Show, show. E qual é o teu número, minha querida? Qual é o teu número?
4: Ah, o meu... Mas eu quero um apartamento pequenininho aqui
0: tá.
4: No São João, pode ser.
0: Um apartamento bom, pequenininho.
4: Pequenininho, é. E eu prefiro terra, tá? Porque tá. Eu tenho problema nas pernas, não posso estar subindo.
0: Quem quiser trocar ou comprar essa casa, liga pra qual número, querida?
4: É 988-44-26-75. É, falar com a Terezinha ou... É, você comigo.
0: Beleza, tá? Dona Terezinha. Boa sorte.
4: Eu agradeço, sim, querido. Muito obrigado, tá?
0: Nada, minha flor.
4: Eu amo vocês, tudo aí,
0: obrigado,
4: tá?
0: Minha querida. Muito obrigado.
4: Tchau, um beijo.
0: Um beijo, tchau, tchau. Faça lá. Se você quiser ter um apartamentozinho bacana, vai lá e troca com a dona Terezinha, ó. Tá precisando, tadinha. Mais um? Último ouvinte? É isso? Vamos lá. Alô, boa tarde.
5: Oi, boa tarde, Lucas. É o Giovanni novo.
0: Manda, Giovanni. Tudo menos política, pode falar.
5: Lucas. Eu tenho um galpãozão aqui de 10 metros, 7 metros. Tá aqui parado, uma furadeira de bancada, um esmeril, uma banca com uma amostra para impacto, um transporte de solda elétrico, um compressor aqui de 500...
0: Tá, dá. Ô, Giovanni, com tudo isso daí dá pra montar uma usina, então.
5: Tá, é. E uma bigorna também, Lucas.
0: Tá. E quanto é que tu quer vender tudo?
5: Não, eu quero alugar a princípio. Depois
0: tu quer alugar? Beleza.
5: Tá, se alguém precisar, vai arrecadar bastante dinheiro aqui, seus artesanais mecânicos.
0: Perfeito. E quanto é que...
5: Ferramentas, soldagem. Combinado?
0: Combinado. E qual o número, Giovanni? Diga aí.
5: É o 3623-1819.
0: Repete?
5: 3613-1819.
0: 3623-1819?
5: Positivo.
0: Valeu, Giovanni. Um grande abraço.
5: Um abraço. Passar uma boa tarde de trabalho.
0: Um abraço. E termina aqui o Balcão de Negócios. Foi um prazer fazer o balcão. O Ramon Silveira já volta amanhã, tá? Um grande abraço a vocês. Fica com... Tem Tubar Notícias? Não, agora é consagração, né? Depois da consagração, eu volto em seguidinha pro Dibana com a Tubar. Aquele abraço. Até a próxima. Tchau, tchau.

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0: tarde para você que está nos acompanhando pela Rádio Aparecida, as outras rádios associadas por todo o Brasil, são mais de 56 rádios, desde o Amazonas até o Rio Grande do Sul, transmitindo este momento de consagração do Santuário Nacional. Boa tarde para você que está nos acompanhando pelo nosso portal A12, pelo youtube.com, né? Obrigado aí para você que está acompanhando no YouTube, Aparecida ao vivo. E boa tarde para você que está aqui comigo na Capela do Santíssimo. Eu sou o Padre Batini, missionário redentorista, nosso organista, o Edmar. Vamos saudar quem está nos acompanhando com uma salva de palmas. Em nome do Pai, do Filho e do Espírito Santo.
1: Amém.
0: O anjo do Senhor anunciou a Maria.
1: E ela concebeu do Espírito Santo.
0: Ave Maria, cheia de graça, o Senhor é convosco. Bendita sois vós entre as mulheres. Bendito é o fruto do vosso ventre, Jesus.
1: Santa Maria, Mãe de Deus, rogai por nós, pecadores, agora e na hora de nossa morte. Amém.
0: Eis aqui a serva do Senhor.
1: Faça-se em mim segundo a vossa palavra.
0: Ave Maria, cheia de graça, o Senhor é convosco. Bendita sois vós entre as mulheres, e bendito é o fruto do vosso ventre, Jesus.
1: Santa Maria, Mãe de Deus, rogai por nós, pecadores, agora e na hora de nossa morte. Amém.
0: E o Verbo se fez carne
1: e habitou entre nós.
0: Ave Maria, cheia de graça, o Senhor é convosco. Bendita sois vós entre as mulheres. Bendito é o fruto do vosso ventre, Jesus.
1: Santa Maria, Mãe de Deus, rogai por nós, pecadores, agora e na hora de nossa morte. Amém.
0: Rogai por nós, Santa Mãe de Deus,
1: para que sejamos dignos das promessas de Cristo.
0: Oremos e infundi, Senhor, vos rogamos a vossa graça em nossos corações, para que nós que conhecemos pela anunciação do anjo a encarnação de Jesus Cristo, vosso Filho, por sua paixão e morte na cruz, cheguemos à glória da ressurreição. Pelo mesmo Cristo, Senhor nosso.
1: Amém.
0: Nos preparamos.

tá? Você que está aqui na Capela do Santíssimo. Meu abraço a todos que estão nos acompanhando pelas rádios por todo o Brasil, através da Rádio Aparecida, pelos nossos meios de comunicação aqui do Santuário, Portal A12, YouTube. Meu irmão, minha irmã, o evangelho de hoje, ele é um segmento do evangelho de ontem de Mateus. Mateus, no dia de ontem, no seu evangelho, dizia que o jovem foi ao encontro de Jesus e chegou para Jesus e perguntou: Senhor, como que eu faço para ganhar a vida eterna? Jesus respondeu: vivendo os mandamentos. E ele respondeu: eu vivo. E Jesus fala: então, ó, não matarás, não roubarás, não cometerás adultério, amarás a Deus sobre todas as coisas. E ele diz que ele vivia tudo isso. Jesus, para ser mais radical com o que ele queria, diz para ele: então tá, vai, vende todos os seus bens, dê aos pobres, vem e segue-me. Ele ficou muito triste porque ele era rico, não tinha condições, né? Falou: vou fazer, perder tudo isso? Como é que eu vou fazer? Sou muito rico. Olhava Jesus e seus discípulos: não tem onde comer, não tem onde dormir, não tem onde ficar, eu vou largar toda a minha comodidade, não vai dar para abandonar. E o evangelho de hoje, que é o segmento de ontem, Mateus, continua que os discípulos de Jesus vão perguntar para ele, diante do que viram do jovem rico: e nós, Senhor, que deixamos tudo? E Jesus diz: tá vendo? É mais fácil um camelo passar pelo buraco de uma agulha do que um rico entrar no reino dos céus. Vocês que largaram tudo para me seguir, vocês vão ser premiados. Quase que Jesus está dizendo isso, né? Vocês vão ter na terra perseguições, calúnias, tudo por causa de mim, mas vocês herdarão o reino dos céus, porque deixaram tudo para me seguir. Às vezes a gente não deixa nem um churrasco para ir na missa, não é? Às vezes a gente não deixa. Às vezes a gente não deixa a festa para ir na missa. A gente deixa a missa, mas a gente não deixa de ir nas nossas atividades de vida. É aí que está a radicalidade. Quem segue Jesus deixa tudo. Ah, mas está chovendo, hoje eu não vou na missa. Ah, está frio, hoje eu não vou na missa. Pois é, né? Quem deixa tudo para seguir Jesus, este herdará o reino dos céus. Só que aqui na terra, com perseguições, calúnias, né? Tudo por causa do nome de Jesus. Devemos, é isso que Jesus está querendo para conosco. Devemos deixar tudo. Nós viemos neste mundo sem nada. Nascemos, nós não tínhamos nada, ninguém trouxe um carro, uma casa, ninguém trouxe um saquinho cheio de dinheiro quando nasceu. Nascemos sem nada e vamos morrer da mesma forma. Por isso que na quarta-feira de cinza é colocada a cinza e dito para nós: lembra-te que és pó e ao pó há de voltar. Quer dizer, viemos sem nada, morreremos também sem nada. Então não adianta se descabelar pelos bens e esquecer de Deus. Viva Deus, ajude o outro que nada tem, né? Não é um saquinho de arroz que vai deixar a gente mais rico, mais pobre. Doe para quem precisa, faça doação de roupa. Está lá Jesus nos dizendo: eu estava com fome e me destes de comer, eu estava nu e me vestiste. Olha quanta coisa a gente pode fazer para sermos seguidores de Jesus Cristo. Essa semana que estamos rezando pelos religiosos, quantos padres, freiras deixaram tudo e foram viver, e alguns mais radicais ainda, né? Nós temos padres no meio dos indígenas, nós temos freiras no meio dos pobres em favelas. Olha, deixaram tudo, mas foram mais radicais ainda, foram viver juntos com aqueles que nada têm.
quem nada tem sabe repartir, quem tudo tem é mesquinho. Então, quem nada tem, você pede, sempre vai te dar, né? Um copo de água, uma comida, um cafezinho, sempre vai ter algo para te dar. Quem muito tem, não tem nada para dar, porque é mesquinho, segura mesmo, né? Então, é isso que Jesus está nos pedindo, sermos radicais, deixe tudo isso para me seguir. Senão nós vamos ficar igual o jovem de ontem, queria seguir Jesus, mas até na esquina, a hora que Jesus vira a esquina, vou não. Então a gente está indo seguindo Jesus até aonde? Até na metade? Queremos o reino? Queremos chegar na vida eterna com Jesus? Até aonde nós estamos dispostos viver Jesus na nossa vida? Meu irmão, minha irmã, você que está em casa acompanhando pela rádio, pega a sua água. Você que está acompanhando pela internet, pega a sua água. Você que está aqui na Capela do Santíssimo comigo, pega aí agora a sua água, que nós vamos dar a bênção da água. Oremos. Deus eterno e todo-poderoso, quisestes que pela água, fonte de vida e princípio de purificação, as nossas almas fossem purificadas e recebessem o prêmio da vida eterna. Abençoai esta água e as dos nossos irmãos e irmãs que estão aqui no Santuário Nacional, nossos irmãos e irmãs que estão em casa seguindo pela rádio. Renovai em nós a sua proteção, Senhor. Que esta água seja fonte de vida, de graça para todos nós, que nos livre de todos os males, para que possamos nos aproximar de vós com o coração puro e receber a vossa salvação. E que esta água recorde para cada um de nós a água do batismo, como fonte que jorra para a vida eterna. Por Cristo nosso Senhor. Amém. Amém. Você que está aqui comigo na Capela do Santíssimo, fiquemos de pé, olhando para Nossa Senhora. Você que está em casa, tem a imagem de Nossa Senhora aí com você, pega a sua imagem, não tem problema. Põe a sua mão no coração, você que está em casa, você que está aqui comigo, estendendo as suas mãos em direção a Nossa Senhora. Vamos juntos fazer a nossa consagração à Nossa Senhora Aparecida. Ó Maria Santíssima, pelos méritos de nosso Senhor Jesus Cristo, em vossa querida imagem de Aparecida, espalhais inúmeros benefícios sobre todo o Brasil. Eu, embora indigno de pertencer ao número de vossos filhos e filhas, mas cheio do desejo de participar dos benefícios de vossa misericórdia, prostrado a vossos pés, consagro-vos o meu entendimento, para que sempre pense no amor que mereceis. Consagro-vos a minha língua, para que sempre vos louve e propague a vossa devoção. Consagro-vos o meu coração, para que depois de Deus vos ame sobre todas as coisas. Recebei-me, ó Rainha incomparável, vós que o Cristo crucificado deu-nos por mãe, no ditoso número de vossos filhos e filhas. Acolhei-me debaixo de vossa proteção, socorrei-me em todas as minhas necessidades espirituais e temporais, e sobretudo na hora de minha morte. Abençoai-me, ó celestial cooperadora, e com vossa poderosa intercessão, fortalecei-me em minha fraqueza, a fim de que, servindo-vos fielmente nesta vida, possa louvar-vos, amar-vos e dar-vos graças no céu, por toda a eternidade, assim seja. Dai-nos

0: Senhor esteja convosco.
1: Ele está no meio de nós.
0: Por intercessão de Nossa Senhora Aparecida, Rainha e Padroeira do Brasil, São José, a bênção de Deus Todo-Poderoso, Pai, Filho e Espírito Santo.
1: Amém.
0: Vamos em paz e que o Senhor vos acompanhe.
1: Graças a Deus.
0: Você que está seguindo a sua rádio aí na sua região, na sua cidade, desliga não, continue aí sintonizado na sua rádio. Você que está sintonizado na Rádio Aparecida, continue. E nós aqui no santuário continuamos louvando e agradecendo a Deus. Uma salva de palma, Nossa Senhora Aparecida. Viva Nossa

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0: 3:20, estamos começando mais um De Banda com a Tubá na 104.9 FM. Participe pelo 36265177, deixe o seu recadinho, peça a sua música. Estou aqui para ouvi-lo, meu querido. Como é que você está? Como foi sua tarde? Você que já me ouviu desde as 2 horas da tarde, vai me ouvir até as 5. 1h45, na verdade. Estamos aqui para trazer muita alegria para você, muita descontração, muita música nessa tarde maravilhosa. Hoje que é terça-feira, dia 18 de agosto. E o tempo deu aquela abertura, tá meio bom, né? Não tá 100%, mas tá legal para quem tava vivendo debaixo d'água. Então tá show demais pra gente se alegrar, pra aproveitar, até ir pra praia. Imagina, é loucura. Este programa tem a apresentação, os trabalhos técnicos e as gravações de Lucas Marcos de Carvalho e a direção geral é do padre Rafael Liano.
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0: O tempo em Tubarão está parcialmente nublado, aberturinhas de sol, sol aqui, sol ali, mas não tá zero bala. A temperatura marca 26 graus, a umidade relativa do ar é de 76%. Então aproveite o clima bom de hoje, já coloca toda a roupa no varal para secar, faz o café, arruma as coisas, pega o carro para a praia, pega o café, coloca, leva para viagem, porque você está de banda com a Tubá. E hoje, não poderia ser diferente, ou poderia ser, tem vários artistas diferentes pra gente rodar, mas hoje em especial eu queria rodar alguma coisa católica. E uma das coisas que eu mais gosto, então vamos começar pelo padre que eu mais gosto. Ele que nasceu em 1941, você canta a música dele até hoje, meu querido. E se você não canta, cria vergonha na cara e vai à missa. Ele que fez vários sucessos, mas vários, vários. Tem coisa que eu canto dele que eu nem sabia que era dele. Ele está com 85 anos de idade hoje. Pertence ao Sagrado Coração de Jesus. Padre Zezinho. Vamos trazer mais musiquetas dele aqui, umas boas musiquetas deles. Os sucessos, ou na verdade as músicas que eu mais gosto dele, né? Que eu tenho tempo de rodar, tem grandes sucessos dele. E se depender, a gente canta o tempo inteiro, né? Porque o Padre Zezinho tem muita música conhecida. Mas por incrível que pareça, é porque eu gosto mesmo, tá? Eu adoro o Padre Zezinho, de verdade, eu acho ele extremamente reflexivo. E você pode participar do programa, já deixar pro segundo bloco onde a gente coloca os pedidos, 36265177, faça o seu pedido, deixa o seu recadinho aqui no nosso WhatsApp, que a nossa tarde hoje é imensa, o coração é imenso, é maravilhoso estar com você, eu gosto de estar nessa tarde trocando uma ideia, colocando aquelas músicas marotas, tá? Pra gente curtir, então participa. Depois ainda tem a perguntinha do programa, tem muita coisa legal pra gente hoje. Chega de falatório, as primeiras do Padre Zezinho, Ilumina, Ilumina e em seguida Maria de Minha Infância. Eu adorava ouvir essa música. Vamos lá, agora que são 3:24, você está no De Banda com a Tubá.

3h32, você está no De Banda com a Tubá. Em 104.9 FM, você cantou junto? Era pra cantar mesmo, pra cantar junto. 3626-5177, você participa, deixa o seu recadinho, coloca sua música aqui, anota na listinha que vai rodar. Antes de irmos para mais, Padre Zezinho, tem a participação da galera. Boa tarde, Lucas. Manda um abraço pro Jaquinho e pra Ana. É o Jailson. Fala, meu querido. Um abraço pro Jaquinho, um abraço pra Ana, pro Deda Kazan, pro Jailson. Aproveitando pros meus ouvintes lá de Capivari de Baixo, pra Dona Malvina, pro... Sandro, que eu sempre esqueço de... por que eu sempre esqueço? Um abraço pra quem mais? Pra Dona Isaura, do seu Paulo Carola, a Dona Isaura que já não aparece aqui faz tempo. Dona Célia, apareça. E aqui também, ó, boa tarde meu amigo, o Ricardinho, o Rio Grande. Boa tarde meu amigo, esse link é da cantora Júlia Marques de Criciúma, se tiver como tocar essa música que é de autoria da própria cantora. Um abraço Ricardinho do Morro Grande Laguna, pode deixar meu querido. Ele também aqui parabenizou, né, pela iniciativa de a gente tocar o nosso grande catequista, porque é, né, é um baita de um catequista ainda, e tem bastante música massa dele, tem muita, aquela, ah, como é que é, aquela da Águia, que eu esqueci o nome dela agora, muito boa essa música. O Padre Zezinho é sensacional, sensacional. Até eu falava com o Padre Lucas que o Padre Zezinho, ele tem aquele costume de ir na ferida, né? Ele te educa. Realmente, ele é um baita de um catequista. Boa tarde, Lucas. É uma alegria. Estamos sempre ligados. Obrigado, minha querida. O intuito é esse, é a gente se alegrar, né? Você se alegrar e eu também. Peça sua música, Dona Marilda. Peça. Continuando com o Padre Zezinho, agora dessa vez você não canta junto não, é ele que canta mesmo. Oração pela família e em seguida Um Certo Galileu. 3h35, você está De Banda com a Tubá. Música.

0: 3h45, o Padre Zezinho é demais, né? Maravilhoso. Pois é, 36265177, você pode continuar participando. Já tá a galera aqui, ó. Galera já tá participando, tem mais recadinho aqui, já mandaram o Jairo, acho que é o Andrei que também mandou aqui. A gente vai pro intervalo comercial, em seguida já rodo mais áudios, mais pedidos e você pode fazer o seu, que a gente já entra no bloco de pedidos, tá? Já vamos começar a rodar. 36265177. Então agora nós vamos para a previsão do tempo, intervalo comercial, depois a gente volta. Mais recado, mais participação, mas eu vou deixando também a pergunta do dia que você participa. Participa pelo nosso WhatsApp. A pergunta é a seguinte, você me responde, qual tarefa de casa você mais detesta fazer? É lavar louça? É lavar o chão? É lavar as roupas? Qual tarefa de casa você mais detesta fazer? 36265177, participe. Previsão do tempo, intervalo comercial e já já a gente volta.
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2: Terça-feira com previsão de tempo firme, vento quente do quadrante norte soprando sobre toda a nossa região. É o jato de baixos níveis que está mantendo a instabilidade aprisionada lá no Uruguai, onde tempestades severas de granizo devem ocorrer no dia de hoje. Aqui sobre a nossa região, o calor toma conta e várias cidades terão máximas à tarde superiores a 30 graus. A mudança de tempo começa a ocorrer a partir desta quarta-feira, onde uma frente fria vai passar pelo litoral, trazendo possibilidade de chuva, vento forte do quadrante sul e queda brusca de temperatura. Por falar em temperatura, apesar do calorão pré-frontal que deve ser registrado no dia de hoje, a partir de amanhã as temperaturas já caem bruscamente, cerca de 10 graus até o final da noite. E até o final desta semana, acredite, vários municípios do estado podem ter formação de geada. O volume de chuva projetado durante a passagem desta nova frente fria não é significativo. Temperatura máxima hoje extrapolando 34 graus. A mínima nesta quarta-feira será registrada ao final da noite, quando a frente fria chegar 18 graus em Capivari de Baixo, Cocal do Sul, Criciúma, Forquilinha, Grão-Pará e Tubarão. Daniel Panobianco, da agência PD Radar, com exclusividade para a Tubá FM.
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0: E estamos de volta com mais um bloco do De Banda com a Tubá em 104.9 FM. Vamos então começando aquele bloco maravilhoso que vocês tanto gostam, o bloco dos pedidos musicais, e tem muita coisa chegando. O primeiro vai pro Rodinei Taxista, guitarra. Em seguida, o Gabriel, o Gabs, do Gabs Garage, ele tinha pedido um country, então eu escolhi um a dedo aqui pra ele, que vocês vão ouvir em seguida. Vai ter Legião Urbana pro meu amigo Fernando aqui, que faz participação no esporte. O Menino da Porteira, que a Kátia coloca pra sua tia Terezinha. Tem também Catedral, Carpe Diem, o Ricardinho do Morro Grande que pediu. Tem muito pedido pra rodar, meu querido, então faça o seu pedido, 3626-5177. Participe deixando seu recadinho no nosso Whats. E eu também pergunto pra você, qual tarefa de casa você mais detesta fazer? Seja lavar chão, lavar roupa, lavar louça, o que é que você não gosta de fazer? Então vamos lá, vamos para as participações. Quem tá participando aqui é o Jairo. Fala, Jairo, diga aí, meu querido, mande.
1: Ô, Luca, boa tarde, meu nome é Jairo, aqui do Maitá Centro.
0: Boa tarde, meu bom.
1: Tá aí a Sueli fazendo crochê, estamos escutando teu programa.
0: Coisa boa.
1: Uma música bonita é do Leonardo aí.
0: Já tá na lista. O Andrei, ele disse o seguinte, só a música top, pra acalmar a alma. Concordo plenamente, cara, o Padre Zezinho é sensacional. Tem até aquela música lá com o Fábio Carneirinho, que é a Maria de Nazaré, né? Tem as duas versões, eu gosto das duas, mas a do Fábio Carneirinho eu achei sensacional. Ah, Padre Zezinho tem que dizer. Meu amigo Sidney Eusébio, fala, meu querido.
2: Boa tarde, Lucas, meu querido.
0: Fala, meu bom.
2: Pode botar uma música pra mim do Zé Ramalho, Chão de Vida.
0: Mas essa eu coloco
2: 100%. O programa tá top, hein? Sim. Tchau, obrigado.
0: Obrigado, meu bom. Essa eu coloco 100%. Cara, Chão de Giz é maravilhoso. Tem aquele CD, eu comprei esse CD dele e eu vou rodar essa música aqui, essa versão, que é a versão acústica dele, cara. Ele faz a antologia acústica. São dois CDs que ele faz regravações das músicas dele, que são sensacionais. E essa é a versão que a gente tem aqui, é essa mesmo, da versão acústica. Cara, é maravilhosa. Essa Chão de Giz, assim, é sensacional. Cara, essa música é um certo Galileu, show demais mesmo. Mas você sabe que tem a versão ampliada dessa música, com mais a estrofe falando da ressurreição. E a tarefa de casa que eu mais detesto fazer é lavar a frigideira. Abraço, meu querido. Cara, e se a tua frigideira é o quê? Antiaderente? Porque a antiaderente, ela é um pouquinho mais chata, né? Porque daí tu não pode pegar aquela outra parte da esponja, tem que pegar a parte mais suave. É meio chato. Eu, quando fazia frango aqui na rádio, é a mesma coisa. Mas eu concordo, essa versão do... Eu já ouvi essa versão ampliada, ela é muito bonita. Mas eu gosto da versão antiga, porque eu gosto do ritmozinho mais abafado dele ali no CD antigamente, né? Aí eu gosto de ouvir essa versão. Dito isso, depois tem a Dona Isaura, tem mais uma galera participando. Continua participando aí, 3626-5177. Logo eu já vou ler o seu recadinho, tá? Muito obrigado pela sua participação. Mas eu tô devendo, e o Rodinei Taxista já pediu duas músicas. Então vamos rodar, pelo menos a primeira dele, que ele já pediu, né? Guitarra do Raul Seixas. E como eu não encontrei nada muito parecido, vai outro do Raul Seixas também. Maluco, beleza. Em seguida a gente volta agora, que são 3h54. 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

0: 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Participe, deixe o seu pedido, a sua música, 3626-5177. E também pode participar respondendo a minha pergunta: qual tarefa você mais detesta fazer em casa? 3626-5177. A galera tá participando, vamos lá pros recadinhos. Vamos lá, Dona Isaura e o seu Paulo Carola, manda, minha querida.
1: Oi, Luquinha, boa tarde, Luquinha.
0: Boa tarde, minha linda.
1: Terçou. Oi, Luquinha, dá de marcar aquela música pra mim, Quatro Cantos da Casa?
0: Com certeza.
1: Tá bom?
0: Com certeza, Dona Isaura.
2: Qual tarefa de casa?
0: Fala, ó, ela tá ouvindo, ó. Vai responder.
1: Eu já vou responder já. É a geladeira. Ui! Geladeira.
0: É horrível, né?
1: É a tarefa que tem, a pior tarefa que tem, que eu não gosto. Ô, Luquinha, marcar aquela música quatro. Eu dei uma parada, tá? Aquela música Quatro Cantos da Casa pra mim. Tudo de bom. Uma boa terça, Senhor abençoe, tá?
0: Amém.
1: Essa terça, essa tarde de terça-feira pra ti, pra todos da Rádio Tubá.
0: Obrigado, minha querida.
1: Um abraço a tua família e todos os teus ouvintes, tá
0: obrigado,
1: bom, meu filho? Tchau,
0: filha.
1: Tchau, beijo.
0: Um beijo.
1: A tarefa que eu detesto fazer é limpar a geladeira.
0: Eu entendo.
1: Beijo.
0: Dona Isaura, bênçãos para toda a sua família também, tá? Muito obrigado pelo carinho. Aliás, eu não vou te dizer que eu detesto lavar a geladeira, porque eu não lavo, né? Mas eu vejo a tortura que é, e é uma tortura. Quem tá participando também, aqui, ó, deixa um recadinho. Vamos ver se tem um nome aqui. Boa tarde, toca um Bob Marley aí pra nós que estamos ligados na Rádio Tubá. Manda um abraço pro Dedé do Capivari, tá ligado na Tubá? Dedé, aquele abraço, meu querido, já tá anotado aqui. Vai entrar na listinha, beleza, meu querido? Bob Marley. Eu vou ver uma música boa dele. Eu escutei pouca coisa do Bob Marley, cara. Agora vamos ouvir. O Andrei disse, toca Scorpions. Não precisa nem pedir duas vezes, meu amigo. Wind of Change, Still Loving You. Tu manda. O Ézio Carvalho, meu conterrâneo, fala, meu bom. Diga.
3: Ô, Lucas, aqui é o Ézio do Posto.
0: Diga, meu bom.
3: Eu ouvi a música Rio da Madre com Alete Guerreiros. Pode mandar essa música pra mim e oferecer pra todo o pessoal da Praia Redonda. Falou, um abraço.
0: Um abraço, meu querido. Pode deixar, tá? Bah, é uma honra. Até me perdi. É uma honra. Eles têm tanta música legal, cara. Nelly Fiancio, manda, querida.
4: Boa tarde, Nelly
0: Franco.
4: Aqui fala Nelly Franco do Neto.
0: Franco, é Franco.
4: Eu quero que vocês coloquem a música.
0: Manda, minha flor.
4: Lá do Alegrete.
0: Tá.
4: É, canta alegretense. Uma boa tarde.
0: Uma boa
4: eu
0: tarde.
4: Eu acho a tua voz muito linda, tá?
0: Oh,
4: Deus
0: minha
4: te abençoe.
0: Amém. Todos nós. Nelly, muito obrigado pela participação e... É muito legal ouvir esse nome, porque é o nome da minha falecida vozinha que eu tanto amo. Um grande abraço, minha querida. Deus abençoe todas as nossas famílias. Vamos então tocando o pedido do Gabs. Ele que pediu uma música country, né? Naquela sexta-feira que tava tocando, a sexta do country. Então vamos rodar Mud on Tires, de Brad Paisley. E em seguida, a gente vem com George Strait. All My Exes Live in Texas. Vamos rodar essas duas músicas. Em seguida a gente volta para mais participação. Você pode continuar fazendo seu pedido 3626-5177. Aqui a gente roda de tudo, mano. Não tem frescura não. Vamos dali. Essa é a próxima. Toca aí.

0: 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Participe 36265177. Deixe o seu recadinho. Pede aquela música que você quiser desejar aqui pra gente. Participe do programa e responda a pergunta: qual tarefa você mais detesta fazer em casa? A dona Isaura já falou. Quem mais que falou? Quem mais disse aqui também foi o Ricardinho, também disse do que ele não gosta de fazer. Participe. O Rudimar já tá participando aqui, ó. Fala, meu querido. Diga pra nós, manda.
1: Oi, Lucas, boa tarde.
0: Boa tarde, meu bom.
1: Ô, Lucas, e a minha de ontem? Tu vai tocar ela hoje, não?
0: Qual é?
1: Aí tu...
0: Confira aqui que tá na lista.
1: Se der, tu toca hoje pra mim, beleza?
0: Pode deixar, pode deixar. Vamos ver aqui, ó.
1: Ou se tu não achar a música de ontem, que nem eu mais lembro... Aí tu toca aí uma música aí pra nós aí do João... É Moreno e Moreninho. João Boiadeiro.
0: Não, não. Já sei qual tá aqui, tá? Já sei qual tá aqui.
1: Aí eu ofereço pra ti aí a família, a todos da rádio e a todos os ouvintes.
0: Obrigado, meu bom.
1: Valeu, Lucas. Um abraço aí, tudo de bom aí.
0: Tudo de bom? Ainda
1: ô,
0: bem,
1: Lucas, ó. Lucas, que eu tinha pedido ontem pra ti que não rodou
0: é Amado Batista.
1: Do Amado Batista.
0: É isso aí que eu falo. Não, beleza? Existe não.
1: Aí se tu puder tocar as duas aí, a que eu pedi hoje, a de ontem.
0: Tá. Deixa
1: eu agradeço, tá bom? Valeu, obrigado, hein?
0: Valeu, meu bom.
1: Ô, Lucas, só uma perguntinha pra ti. O Everildo não trabalha mais aí na rádio com vocês?
0: Não, meu querido, já foi.
1: Não vi mais programa dele, nada aí?
0: Já, ele já foi.
1: Ele não trabalha mais aí?
0: Não. Não, o Everildo já foi. Nosso grande colega. Foi já faz um tempo, acho que já faz alguns meses já. Faz um ano, não lembro. Mas obrigado pela participação, Udimar. Deixei anotadinho aqui, tá? Fica tranquilo. Mas vai rodar o Amado Batista. A dona Con, fala, minha querida, diga pra nós.
2: Boa tarde, menino.
0: Boa tarde, minha linda.
2: Eu queria aquela música, A Lista, com Oswaldo Montenegro. E o trabalho de casa que eu mais detesto é o tal de limpar vidro. Pensa numa coisa chata.
0: É muito ruim. Ai, meu Deus do céu, dona Con. É muito terrível. Quer ver se é todo ladrilhadinho ali? Me deu misericórdia. Antes de eu continuar, vamos rodando o último pedido aqui, porque a lista tá grande, tá? Antes do intervalo comercial, a gente roda a Legião Urbana, que quem me pediu foi o Fernando aqui, que participa do esporte. Eu não lembro sobre o nome dele. Fernando, grande abraço. Sei que você tá me ouvindo, tá? E eu também não lembro qual foi a música específica que tu pediu. Então eu vou rodar Eduardo e Mônica. E em seguida, intervalo comercial, a gente volta já.

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4: Quatro e 22, estamos de volta com mais um bloco do Dibanda Catubá e a galera está participando 36265177. Participe, deixe o seu recadinho, manda sua mensagem no nosso WhatsApp, né? E também peça sua música, beleza? Estou aqui esperando por você e também responda a pergunta: qual a tarefa você mais detesta fazer em casa? Qual tarefa de casa você mais detesta fazer? Ó, a galera já falou lavar vidro. E pelo que eu li aqui por cima, já tá. A dona Con já tá levando vantagem, porque tem bastante gente aqui que também não gosta da mesma coisa, tá? Mas vamos falando aqui, a dona Isaura tá participando. Fala, minha flor. Diga pra nós. Manda.
7: Boa tarde, meu querido.
4: Boa tarde, minha linda.
7: Escuta, eu pensei que o teu programa ia ser um entardecer na roça.
4: Não vai,
7: tá
4: não.
7: Tá misturando muita coisa. Eu hoje não vou pedir música, não, porque eu detesto pedir música todo dia.
4: Por que, mulher? Por
7: só que, tem que acumular mesmo.
4: Não.
7: Mas eu quero só mandar um beijo no teu coração. Um
4: obrigado,
7: abraço,
4: linda.
7: Bem apertado, que Deus te abençoe.
4: Obrigado.
7: Abençoe.
4: Abençoe. Abençoe. Abençoe.
7: Toda a tua família e todos os ouvintes da Tubá.
4: Obrigado,
7: tá, todos que trabalham aí.
4: Abençoe a todos nós, minha querida. E tá no contrato. Tem que rodar tudo quanto é tipo de música. Muito obrigado pela participação, dona Isaura. Um beijão pra você. Boa tarde, Lucas. Detesto lavar os espelhos e vidros. Ó, dona Arcon, a Joana de Santa Cruz, 3 de maio, ó. Eu entendo vocês. Lavei vidro? Não. Mas eu sei que é triste. Boa tarde, Lucas. Tô aqui na praia trabalhando, escutando a Tubá. Obrigado, meu querido. É o Ademir de Prá. Um abraço, meu grande. Oi, Lucas. Boa tarde. Gostaria que você tocasse a música Homenzinho Torto. Só não lembro qual o nome do padre que canta. Quero oferecer pra minha tia Terezinha. Obrigada. Pode deixar que já tá anotadinho, Kátia. Fica tranquila, querida. A dona Ninha, que está participando agora, fala, minha flor, diga.
8: Em seguida, intervalo comercial.
9: Ô, Lucas.
4: Fala, minha flor.
9: Aqui é a dona Ninha.
4: Mande.
9: Eu, na verdade, eu não gosto de fazer nada de serviço de casa, mas sou obrigada a fazer.
4: É o jeito, né?
9: Mas o que eu mais detesto é tirar pó dos móveis e limpar o vidro.
4: Esse olha aí,
9: não sei fazer.
4: Campeão, campeão.
9: Eu pago, mas eu não faço.
4: Tá certo?
9: Tá?
4: Tá certo.
9: E vê uma musiquinha aí do passado, bem boa pra mim. Agora, no momento, me deu um branco.
4: Não.
9: Uma música.
4: Deixa comigo.
9: Tá legal, Lucas?
4: Obrigado, minha flor.
9: Beijo, Lucas. Uma boa tarde, Lucas.
4: Obrigado. Uma boa tarde pra todos nós, minha flor. A Franco tá participando de novo. Fala, minha querida, diga.
5: Oi, Lucas.
4: Oi. Tudo bem? Tudo bom.
5: Agora eu tô aqui te escutando e me lembrei do teu nome. Aqui é a Nelly de novo te incomodando.
4: Não tá incomodando, querida.
5: O que eu mais detesto fazer em casa é limpar a casa, mas sou obrigada a fazer. Não tem quem faça por mim, tá? Tchau, beijo.
4: Tchau, beijo, minha linda.
5: Ô, Lucas, não te esquece, tu canta alegretense, pelo amor de Deus.
4: Mas pode deixar, gente.
5: De manhã ninguém canta.
4: Pelo amor, né? Nem te apresento.
5: Tô confiando em ti, querida.
4: Deixa comigo, querida. Deixa comigo que vai rodar, que tá na lista, tá? Tá na lista. Faça como todo mundo, 36265177, você participa, deixa o seu recadinho no nosso WhatsApp, deixa isso aqui bombando e agora chega de falatório. Vamos pras próximas duas músicas. Os próximos pedidos são o próximo pedido. Menino da Porteira, Kátia. Para sua tia Terezinha, um abraço para vocês duas. Vai rodar o Menino da Porteira, que eu coloquei a clássica com Sérgio Reis. Em seguida, Renato Teixeira, Peguei Minha Viola. Vai tocar essas duas. Em seguida, a gente volta para mais recadinho, mais esculhambação. E você participa 36265177. Belezura? 4h27, você está no Demanda Quatubá.

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1: Boa noite.
0: Ó, ele deu boa noite aqui ainda. E vamos tocando logo as próximas, não, mas tem participação dos ouvintes aqui, ó. Quem tá participando é meu amigo Fabiano, diga, meu bom.
2: Aí, meu amigo, tudo certo, cara? Tudo na paz.
0: Tudo tranquilo.
2: Olha, show de bola o programa aí, hein?
0: Obrigado,
2: olha
0: meu bom.
2: Olha só, se puder, tu toca uma musiquinha aí pra mim.
0: Diga.
2: Hoje eu tô meio apaixonado. Se puder, um Nazaré aí, um Love Hurts. Tô meio apaixonado hoje. Se puder, tu toca pra mim. Se não der, aí pode ser outra aí. Valeu, meu amigo. Um abração.
0: Valeu, meu bom. Cara, tu tá na sorte porque tem o quadro Flashback. Então, Flashback é pra rodar essas músicas. É só o quadro No Meu Tempo Que Era Bom, tá? Vai em seguidinha aí, vou rodar essa musiqueta. Tô anotando aqui, Fabiano. Um grande abraço pra ti, meu querido. Tamo junto. E você ainda dá tempo de participar. 3626-5177. Manda o seu recadinho no nosso WhatsApp e responda a pergunta de hoje. Qual tarefa de casa você mais detesta fazer? O que tá vencendo aqui disparadamente é limpar vidro. Mas você pode dizer a sua também. Participa. Vamos rir junto que é bom. Vamos lá, porque a lista tá grande. Eu tô devendo muito. Tô devendo muito e eu não quero ir pro SPC. Carpe Diem, de Catedral, foi o Ricardinho do Morro Grande que pediu. Em seguida, Engenheiros do Havaí com Infinita Highway. Vamos rodando essas duas. Agora que são 4h35, você está na Super Tubá.

0: 4h46, você está no Dibando Catubá em 104.9 FM. Antes de a gente ir pro nosso intervalinho comercial, tem a participação do Fabiano, ele que mandou mais uma mensagem.
1: A tarefa que eu não gosto de fazer em casa é nada. Eu não gosto de fazer nada em casa. Em casa eu gosto de ficar de perna pro ar.
0: É bom, né? É bom. Tá certo. Eu te entendo completamente, meu amigo. Até porque eu não faço muita coisa não em casa. Mas vamos lá, então. A gente vai para intervalo comercial. Em seguida, a gente volta com o último quadro do programa No Meu Tempo, que era bom. A gente roda os flashbacks aqui. Beleza? Agora que são 4h47, intervalo comercial. E a gente volta já.
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0: Estamos no quadro do Flashback. Deixo um abraço ao Reginaldo de Pierre, que sempre participa desse quadro. A todos os ouvintes, todos que curtem os anos 80, que é maravilhoso demais. Eu não nasci, nasci em 1993, né? Mas 80 é bom demais, meu amigo. Jesus amado. Vamos lá então, rodando dois pedidos hoje especiais. Em primeira mão, vou colocar Love Hurts pro meu amigo Fabiano Salgado. Salgado? É Fabiano Salgado, não, meu querido? É Salgado, né? É Roberto? Eu confundo, é o Fabiano Roberto. Fabiano Roberto. Vou deixar aqui o pedido Love Hurts. Em seguida, a Dona Aninha, que tinha pedido uma música das antigas, né? Então aproveito e... Dona Aninha, essa é pra você também, que vai chegar em seguida, que é Air Supply, Making Love Out of Nothing at All. Vou tocando essas duas. Em seguida, a gente volta. Eu me despeço do pessoal, porque daí tem que pegar o busão ainda, né, meu amigo? Vamos lá, tocando essas músicas e depois a gente volta.

4h56, um abraço a todos vocês que estiveram acompanhando o programa, né? Um abraço a todos vocês, eu volto amanhã, se Deus quiser, com mais pedidos, mais artistas, mais perguntas, mais animação pra você. Fique com essa última música, em seguida chega o Tubar Notícias, última edição com o Lucas Marques. Um grande abraço, até amanhã.

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0: minuto, 5 e 1, muito boa tarde. Tudo o que foi notícia em Tubarão e região nesta terça-feira, o dia 18 de agosto de 2026, você confere agora no Tubar Notícias, última edição. 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
0: Tempo nublado agora em Tubarão. O sol ainda dá as caras entre as nuvens, mas as nuvens predominam o céu da Cidade Azul neste momento. 27 graus é a temperatura neste instante, 19 a mínima prevista para hoje, 31 a máxima. Estamos com temperaturas mais altas neste início de semana. O sol deu as caras ontem, segunda-feira, e hoje, terça-feira, mas a previsão para o restante da semana, quarta, quinta e sexta, é de chuva. Chuva leve, poucos milímetros, mas devemos ter muitas nuvens e chuva dando as caras aqui no sul de Santa Catarina nos próximos dias. Também uma queda de temperatura. Estamos com dias passando dos 30 graus nesse começo de semana, mas chega uma frente fria que traz chuva e temperaturas um pouco mais amenas aqui para a região. Podemos ter cerca de 1 milímetro de chuva amanhã aqui na região e estamos com 72% de umidade relativa do ar.
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0: Você vai ouvir no programa de hoje: Tubarão é alvo de cumprimento de mandados da Polícia Federal em investigação de lavagem de dinheiro e contrabando. No Repórter Tubá, sono do bebê e da criança, saiba o que é normal e como melhorar. Ao vivo, o programa conversa com a presidente do Sindicato dos Trabalhadores em Educação de Santa Catarina, a Elivane Sec. Em pauta, a avaliação do sindicato sobre os dados do IDEB divulgados na última semana. Projeto de túnel no Morro dos Cavalos será atualizado pela CCR Via Costeira. Novo presbítero da Diocese de Tubarão, padre Jonathan José de Medeiros, conta como foi a sua ordenação na reportagem de Ramon Silveira. Tem também a previsão do tempo com Daniel Panobianco e as últimas do esporte com Giovanni Martins. Esse é o Tubá Notícias, última edição.
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0: Horas com 5 minutos, 5 e 5, muito boa tarde, começando o nosso Tubá Notícias, última edição, sempre agradecendo o privilégio da sua audiência. Para você que tá ligado conosco, tá no trabalho, vai esticar aí na labuta até um pouquinho mais tarde, para quem já tá de saída, já tá no trânsito, seja aqui em Tubarão ou nas cidades vizinhas, tá aí nas rodovias estaduais ou na BR-101 rumando para o seu lar, que seja um bom trânsito, uma boa chegada e sempre na companhia aqui da Super Tubá. Quer mandar o seu recado, registrar sua audiência? Pode nos acionar no 48-3626-5177. Estamos ao vivo aqui no Tubá Notícias, última edição, e quando o programa tá ao vivo, a gente conta sempre com a sua interação. Pode mandar o recado também no chat da live aqui no YouTube ou reforçando o WhatsApp 48-3626-5177. Vamos com o giro das notícias. A primeira manchete aqui do nosso programa: Tubarão é alvo de cumprimento de mandados da Polícia Federal em investigação de lavagem de dinheiro e contrabando. Tubarão é uma das 8 cidades brasileiras que está sendo alvo, nesta terça-feira, de uma operação da Polícia Federal que visa desarticular uma organização criminosa especializada na importação e na comercialização de produtos proibidos no país e em lavagem de dinheiro. Ao todo, são cumpridos 30 mandados de busca e apreensão expedidos pela Justiça Federal de Santa Maria, no Rio Grande do Sul. As investigações apontam que um grupo importava ilegalmente, principalmente mediante fronteira com o Uruguai, cosméticos e produtos farmacêuticos, cuja importação depende de autorização da Agência Nacional de Vigilância Sanitária, a Anvisa. Os investigados também seriam responsáveis pela importação ilícita de cigarros eletrônicos por meio da fronteira entre Brasil e Paraguai. A Operação Barão da Amizade conta com o apoio da Receita Federal e da Guarda Civil Metropolitana de São Paulo. Além de Tubarão, onde são cumpridos 7 mandados, as ordens judiciais são nas cidades de São Paulo, Guarulhos, Bragança Paulista, Nova Trento, Jaguarão, Belo Horizonte e Rio de Janeiro. A Justiça Federal determinou o bloqueio de até 37,8 milhões de reais em contas dos investigados, além do sequestro e da indisponibilidade de veículos e de imóveis. Foram impostas ainda 65 medidas cautelares diversas da prisão, entre elas monitoração eletrônica, proibição de contato entre os investigados, restrição para ausentar-se da comarca e comparecimento periódico em juízo. As apurações identificaram a utilização de mecanismos destinados a ocultar e a dissimular a origem dos valores obtidos com as atividades criminosas. Os investigados poderão responder pelos crimes de organização criminosa, contrabando, descaminho, lavagem de dinheiro e outros delitos eventualmente apurados no decorrer das investigações. Então, uma grande operação a nível federal que passou por diversos estados brasileiros e teve 7 mandados cumpridos aqui no município de Tubarão. Trabalho da Polícia Federal contra o contrabando de produtos que são ilegais no Brasil e um foco grande na questão dos cigarros eletrônicos, que há muitos anos são ilegais no país, mas vem recebendo uma atenção especial das autoridades nesse último período em virtude da popularização desses objetos. Agora 5:08, vamos com a primeira reportagem do programa. Vem chegando o Giovanni Martins no Repórter Tubá para falar sobre o sono do bebê e da criança. Saiba o que é normal e como melhorar.
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3: Nos primeiros meses de vida, o sono do bebê é uma das atividades mais importantes para o desenvolvimento saudável. Se você já passou noites em claro tentando decifrar os padrões de sono do seu pequeno, saiba que não está sozinho. O sono do recém-nascido é fragmentado e imprevisível, com ciclos curtos que alternam entre sono leve e profundo. Essa irregularidade reflete a imaturidade do sistema nervoso do bebê, que ainda está aprendendo a diferenciar o dia da noite. Aos poucos, com paciência e estratégias adequadas, é possível ajudar o bebê a estabelecer hábitos mais regulares. A médica pediatra Letícia Soster dá dicas para uma noite mais tranquila.
4: Você está exausta com um bebê que não consegue dormir direito? O sono é fundamental para o desenvolvimento do bebê. Você sabia que eles passam metade do tempo no sono REM, que é essencial para a memória e desenvolvimento do sistema nervoso? Bebês que dormem bem têm melhor regulação emocional e capacidade de aprendizado. Aqui estão 6 estratégias essenciais para garantir esse sono adequado. Primeiro, observe os sinais de sono, como ficar quieto, bocejar, esfregar os olhos. Respeite esse momento. Segundo, estabeleça uma rotina com banho morno, luz baixa, música suave. Terceira, crie ambiente ideal, com quarto escuro, silencioso e temperatura confortável. Quarta, mantenha sonecas durante o dia. Dormir bem de dia favorece o sono noturno. Quinta, Coloque o bebê no berço sonolento, mas ainda acordado, sempre de costas e sem cobertores. E sexta, tenha paciência e permita que ele se acalme alguns minutos antes de verificar a cada despertar. Por volta dos 3, 4 meses, muitos bebês conseguem dormir até 5 horas seguidas. E para segurança, o bebê deve dormir no quarto dos pais, mas em sua própria cama.
3: Doutora Letícia Soster fala sobre as principais dúvidas sobre o sono do bebê.
4: Você fica preocupado porque o seu bebê só dorme no colo? Se pergunta se é normal acordar várias vezes durante a noite? Vamos esclarecer as principais dúvidas. Nos primeiros meses, acordar várias vezes à noite, dormir fragmentado e só adormecer no colo são situações normais que refletem o amadurecimento do sistema nervoso. A primeira dúvida: é normal acordar várias vezes? Sim, acordar várias vezes, principalmente para mamar, é fisiológico. Segunda: preciso ensinar a dormir sozinho desde cedo? Não há pressa. O adormecer se desenvolve naturalmente. Se o bebê estiver pronto e você também, vale a pena começar o ensinamento. Terceira: se diminuir sonecas durante o dia, vai dormir melhor à noite? Erro muito comum. Bebês que dormem bem de dia dormem também melhor à noite. Quarta: por que o sono melhora e depois piora? É importante a gente lembrar, o desenvolvimento não é linear. O sistema nervoso dele ainda está amadurecendo. Quinta: quando terá ritmo mais regular? Quem regula esse ritmo é a liberação de hormônio chamado melatonina. E essa liberação vai se desenvolver gradualmente nos primeiros 6 meses de vida. Sexta: só dorme no colo. É problema? Não necessariamente. O contato oferece uma regulação emocional necessária. Quando se preocupar? Quando tiver roncos intensos, pausas respiratórias, choros inconsoláveis, não ganhar peso. E lembre-se, cada bebê é único, precisa do seu tempo.
3: E antes de finalizar, a médica pediatra doutora Letícia Soster responde como saber se o sono em crianças está adequado.
4: Seu filho tem dificuldade para dormir ou fica irritado e agitado durante o dia? Isso pode estar relacionado com o sono dele. O sono é fundamental. É quando acontece a produção do hormônio do crescimento, a consolidação do aprendizado e fortalecimento do sistema imunológico. As crianças precisam dormir, se elas têm de 1 a 2 anos, por 11 a 14 horas. Se elas têm de 3 a 5 anos, por 10 a 13 horas. E se elas têm de 6 a 13 anos, por 9 a 11 horas. Fique atento aos sinais de sono inadequado, que são irritabilidade, birras frequentes, hiperatividade, problemas de atenção, queda no rendimento escolar, alterações do apetite, sonolência durante o dia, maior frequência de resfriados e dificuldade para acordar. As principais causas são hábitos inadequados, uso excessivo de telas, ambiente inadequado, cafeína ou qualquer bebida estimulante, excesso de atividades e problemas médicos, como a apneia do sono. Para melhorar, estabeleça uma rotina consistente, crie um ritual de preparação. Prepare um ambiente ideal, evite telas pelo menos 1 hora antes de dormir, cuide da alimentação noturna, promova atividade física durante o dia e ensine a criança a dormir sozinha. Se o problema persistir, procure um pediatra especialista em sono.
3: Destaque da reportagem, Giovanni Martins.
0: Obrigado, Giovanni. Informações importantes sobre o sono no período da infância. Agora 5:15. Daqui a pouco vamos conversar com a presidente do Sindicato dos Trabalhadores em Educação do Estado de Santa Catarina na repercussão dos dados do IDEB. Também tem mais informações, o giro de notícias aqui no Tubá Notícias, última edição. Não sai daí.
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0: 17 minutos, Tubá Notícias, última edição, de volta para você ligado conosco aqui na 104.9 FM. Os dados do IDEB, o Índice de Desenvolvimento da Educação Básica de 2025, foram divulgados na última semana e a gente está trazendo a repercussão desse dado, o que ele significa para a nossa região, para Santa Catarina, o que a gente pode ler e analisar sobre a nossa educação em cima desses dados do IDEB. Sobre esse assunto, a gente conversa agora com a presidente do Sindicato dos Trabalhadores em Educação de Santa Catarina, a Elivane Sec. Ela fala conosco sobre esses dados, a avaliação, que o sindicato e os professores entendem desses dados do IDEB, que eles dizem para o estado de Santa Catarina. Presidente, obrigado pela disponibilidade por atender a nossa Rádio Tubá aqui no sul do estado. Como é que está por aí? Tudo bem? Caiu a nossa ligação, mas daqui a pouco estará conosco a presidente do Sindicato dos Trabalhadores em Educação aqui de Santa Catarina, a Elivane Sec. A gente vem trazendo os dados com relação ao IDEB, já conversamos com o coordenador regional de educação, Milton Antunes Torres, falamos também com a secretária de Educação aqui de Tubarão, a Marlise Nunes, e a gente vai trazendo as autoridades, também traz o sindicato, que fala em nome dos professores, que fala também de alguns assuntos relacionados nesse desdobramento do IDEB. Está conosco? Ainda não? Não está? Então, olha só, vamos, Davi, puxar uma matéria aqui nas nossas notícias do roteiro do Tubá Notícias Última Edição, e depois a gente tenta voltar com a nossa entrevistada. Tem aí, Justiça Eleitoral analisa 692 pedidos de registro de candidatura para as eleições em 2026. A gente vai com o giro da reportagem, daqui a pouco voltamos com mais informações da nossa entrevista.
1: O Tribunal Regional Eleitoral de Santa Catarina recebeu 692 pedidos de registro de candidatura para as eleições 2026 no estado. Conforme o portal de estatísticas do Tribunal Superior Eleitoral, o número representa uma redução de 30% em relação às requisições feitas para o último pleito geral de 2022. Entre as candidaturas, há 8 chapas postulantes ao governo do estado e 13 ao Senado Federal, além de 229 candidatos a deputado federal e 408 a deputado estadual. A Justiça Eleitoral trabalha agora na análise dos registros, verificando se as candidaturas ficam aptas ou não a disputar as eleições, de acordo com a legislação eleitoral. O processo de verificação deve ser concluído até o dia 14 de setembro. O secretário judiciário do Tribunal Regional Eleitoral de Santa Catarina, Max Sobral, explica.
2: A Justiça Eleitoral vai ver se aqueles candidatos preenchem as condições de elegibilidade, se eles têm domicílio na circunscrição do pleito, se eles estão de fato filiados ao partido político, se eles têm a idade mínima para concorrer, se eles são alfabetizados, se eles podem de fato concorrer, e vai verificar se eles não têm nenhuma hipótese de inelegibilidade. Além disso, esse processo de registro de candidatura deixa público para todos os eleitores, Ministério Público e a própria Justiça Eleitoral, todos os dados daquele candidato. Então todos passam a ter acesso ao patrimônio daquele candidato, né, sua declaração de bens, seu histórico de vida pregressa, se ele de fato não foi condenado, para permitir um controle desse agente público.
1: Os dados apresentados nos pedidos de registro de candidatura são disponibilizados a todos os cidadãos por meio do portal de divulgação de candidaturas e contas eleitorais, Divulga Cande Contas. O secretário judiciário do TRE catarinense, Max Sobral, detalha as informações que os eleitores encontram nesta ferramenta oficial disponibilizada pela internet.
2: Esse portal é fantástico, ele reúne informações de todas as eleições, de todos os candidatos. Então, ali é possível verificar a evolução patrimonial, todas as certidões negativas que aquele candidato apresentou à Justiça Eleitoral, por os cargos majoritários, a sua proposta de governo, as coligações, o status daquela candidatura, se ela está deferida, se ela está indeferida. E na parte de contas, de movimentação financeira, é possível ver tudo que aquele candidato arrecadou, com quem ele gastou, como ele está fazendo nessa gestão de campanha. Isso auxilia muito a tomada de decisão pelo eleitor.
1: 439 homens e 253 mulheres apresentaram pedidos de registro de candidatura para as eleições 2026 em Santa Catarina. Os dados de todos os candidatos e candidatas estão disponíveis para consulta no site divulgacandecontas.tse.jus.br. De Florianópolis, da Rede de Notícias Acaerte, Cadu Reis.
0: Muito bem, obrigado, Cadu, com as informações sobre o registro de candidaturas aqui no estado de Santa Catarina, com o número de candidatos caindo cerca de 30% aqui no estado. Seguindo com o giro das informações, às 5 horas com 23 minutos, projeto de túnel no Morro dos Cavalos será atualizado pela concessionária Via Costeira. O projeto executivo do túnel do Morro dos Cavalos, na BR-101, em Palhoça, e das intervenções associadas será atualizado e complementado pela concessionária Via Costeira. A autorização da Agência Nacional de Transportes Terrestres, a ANTT, foi publicada no Diário Oficial da União nesta terça-feira. A concessionária também deverá apresentar o orçamento atualizado para o segmento entre os quilômetros 231 e 236 da BR-101. Na prática, o trabalho permitirá revisar a solução de engenharia e seus custos conforme as condições atuais, reduzir retrabalho e dar mais precisão às futuras decisões sobre a execução do empreendimento. O Morro dos Cavalos está em um corredor essencial para a ligação dos portos catarinenses com o restante do país. As características do relevo, o volume de chuvas e o histórico de deslizamentos tornam o trecho vulnerável a interdições, como os bloqueios totais registrados em dezembro de 2022 e abril de 2024. A solução de transposição por túneis já foi estudada pelo Departamento Nacional de Infraestrutura de Transportes, a ADNTT, e analisada no processo federal de licenciamento ambiental, com participação dos órgãos competentes, entre eles FUNAI e IFAM. Após análise técnica e jurídica, a ANTT concluiu que os estudos existentes atendem à finalidade da etapa de planejamento e definição da solução de engenharia. A concessionária deverá atualizar e complementar o projeto existente, preservando sua aderência ao licenciamento, aos estudos realizados e às condições socioambientais. A deliberação não autoriza o início das obras, não transfere o trecho para a Via Costeira, não altera o programa de exploração da rodovia e não define eventual recomposição do equilíbrio econômico-financeiro do contrato. Essas decisões dependerão de processos próprios, análises técnicas, apreciação da diretoria colegiada e formalização dos instrumentos contratuais necessários. A escolha da Via Costeira está relacionada à modelagem em desenvolvimento para uma possível transferência do segmento atualmente vinculado à autopista Litoral Sul. A alternativa passou a ser analisada após o encerramento, sem acordo, do procedimento de solução consensual conduzido no Tribunal de Contas da União. A eventual transferência de 23,64 quilômetros ainda não foi decidida e não integra a autorização atual. Então tivemos um desdobramento, embora ainda muito inicial, muito embrionário, mas com o projeto do túnel no Morro dos Cavalos sendo atualizado pela Via Costeira. Depois vai ser debatido se essa quilometragem do trecho vai ser passada para a Via Costeira ou continua com a Arteris, como é que vai ser o reequilíbrio financeiro desse contrato, porque é uma obra que não estava prevista na concessão inicial. Vai se debater novamente a atualização do projeto, porque ele foi feito lá em 2017, era outro mundo com relação a valores de material de construção, a estimativa da obra, enfim. Vai muita água embaixo dessa ponte, vai muito pano para manga, mas pelo menos temos alguma notícia que dá para se entender como positiva com relação ao Morro dos Cavalos. 5 horas com 27 minutos. Não temos ainda, Davi? Então vamos chamar a previsão do tempo com Daniel Panobianco. A gente volta já já com mais informações no Tubá Notícias, última edição.
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4: Terça-feira com previsão de tempo firme, vento quente do quadrante norte soprando sobre toda a nossa região. É o jato de baixos níveis que está mantendo a instabilidade aprisionada lá no Uruguai, onde tempestades severas de granizo devem ocorrer no dia de hoje. Aqui sobre a nossa região, o calor toma conta e várias cidades terão máximas à tarde superiores a 30 graus. A mudança de tempo começa a ocorrer a partir desta quarta-feira, onde uma frente fria vai passar pelo litoral, trazendo possibilidade de chuva, vento forte do quadrante sul e queda brusca de temperatura. Por falar em temperatura, apesar do calorão pré-frontal que deve ser registrado no dia de hoje, a partir de amanhã as temperaturas já caem bruscamente, cerca de 10 graus até o final da noite. E até o final desta semana, acredite, vários municípios do estado podem ter formação de geada. O volume de chuva projetado durante a passagem desta nova frente fria não é significativo. Temperatura máxima hoje extrapolando 34 graus. A mínima nesta quarta-feira será registrada ao final da noite, quando a frente fria chegar 18 graus em Capivari de Baixo, Cocal do Sul, Criciúma, Forquilinha, Grão-Pará e Tubarão. Daniel Panobianco, da agência PD Radar, com exclusividade para a Tubá FM.
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1: 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A hora certa. Na Super Tubá, 5 horas e 32 minutos.
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3: Última edição, nosso informativo diário. Segunda a sexta-feira, estamos aqui trazendo as informações para o fim de tarde, começo de noite. Agradecendo sempre a sua companhia aqui na 104.9 FM. O Hospital Nossa Senhora da Conceição, em Tubarão, amplia a partir desta terça sua capacidade de atendimento pelo Sistema Único de Saúde. A instituição inaugura o setor 7, que volta a funcionar após uma reforma completa e passa a disponibilizar 20 novos leitos para pacientes da rede pública. A unidade de internação Coração de Jesus, como é denominado o setor, estava inativada e foi totalmente reestruturada. Além da ampliação da capacidade de internação, a reforma buscou proporcionar melhores condições de conforto e acolhimento aos pacientes e familiares, além de oferecer uma estrutura mais adequada às equipes que atuam na assistência. A entrega representa também a recuperação de um espaço hospitalar que permanecia sem utilização. Com a reabertura, 20 vagas são incorporadas à estrutura destinada aos pacientes do SUS. Segundo a instituição, o impacto da ampliação vai além de Tubarão. O Hospital Nossa Senhora da Conceição é uma das principais referências hospitalares do sul catarinense e recebe pacientes encaminhados por diferentes municípios da região, especialmente para atendimentos que demandam maior estrutura hospitalar. A disponibilização dos novos leitos contribui para ampliar a capacidade de resposta da rede pública, especialmente nos períodos de maior demanda por internações. Uma boa notícia que recebemos nessa terça, o Hospital Nossa Senhora da Conceição reinaugurando o setor e trazendo novos leitos para o Sistema Único de Saúde aqui da nossa região. 5 horas com 34 minutos, quem vem chegando agora é Ramon Silveira, uma conversa muito legal que ele teve com o nosso novo presbítero aqui da Diocese de Tubarão, o padre Jonathan José de Medeiros, que foi ordenado como padre na última sexta-feira, uma missa muito bonita com a catedral totalmente lotada, missa presidida pelo nosso bispo Dom Adilson, e o Jonathan contou para o Ramon como é que foi essa ordenação e os primeiros passos como novo padre aqui da nossa diocese. Vamos ouvir.
4: Ok, estou com o padre, novo padre da diocese do Tubarão, Jonathan José de Medeiros. Padre Jonathan, prazer agora, né? Agora como padre, né? Parabéns, padre.
5: Obrigado, Ramon, obrigado a todos os ouvintes que nos acompanham aqui na Rádio Tubá. De fato, o mais novo padre da diocese de Tubarão.
4: Pois é, você foi ordenado na última sexta-feira, dia 14 de agosto, aqui na Catedral Diocesana, no centro de Tubarão. E ser ordenado na Catedral, né, na Igreja Mãe da Diocese, tem realmente aí, né, um momento mais do que especial.
5: Com certeza, de fato, ser ordenado na Igreja Mãe da nossa Diocese é uma grande alegria, é um motivo especial, e também se deu porque geralmente nós temos a prática, né, de você ser ordenado na sua paróquia de origem, porém por conta da quantidade de pessoas que poderia vir na ordenação presbiteral, optou-se, ou achou-se melhor, transferir para a Igreja Mãe da Diocese, ao qual Padre Eduardo, Dom Adilson acolheram, e desde já agradeço, e foi um momento muito belo, muito especial.
4: Pois é, qual foi o momento mais, todos os momentos, né? A celebração eucarística, né, inteira, mas cada momento é um toque muito assim de amor no coração, em primeiro lugar por causa, né, de Deus, de nosso Senhor Jesus Cristo, e aí o papai e a mamãe presente, todo o clero.
5: Sim, foi um momento que reuniu uma grande quantidade de fiéis, padres, diáconos, em especial 4 diáconos, 2 de Florianópolis, 2 de Joinville, que são da minha turma, que concluíram ano passado, e também padres da Arquidiocese de Florianópolis, o padre José Cipriano, que foi pároco na paróquia de Morrotes, também esteve presente. A grande quantidade de pessoas que me encontraram durante o caminho.

0: vocacional, dentre eles as paróquias de estágio pastoral e também a minha família, que me acompanhou desde o início, né, de minha caminhada, desde o batismo, enfim. Pessoas que participaram de forma muito efetiva, muito essencial, né? E dentre esses momentos muito belos, significativos, tanto que o abraço dos pais, o cumprimento, né, dos pais, é algo que toca muito o coração de todos aqueles que estão presentes, né?
1: Pois é, e o povo de Deus, né? O povo de Deus já esteve presente, muitas pessoas que na sua caminhada estiveram presentes também.
0: Sim, desde a paróquia vieram pessoas de Tijucas, também de Brusque, que estive participando, fui seminarista na etapa lá em Brusque, de filosofia, e também a paróquia de Nossa Senhora dos Navegantes, Magalhães, veio em grande número, veio com ônibus, tanto as outras pessoas também de carro, a paróquia Santo Antônio de Pádua, paróquia da Catedral também, e em especial também a paróquia de Morrotes, a paróquia ao qual sou originário, e também a paróquia onde estou iniciando meus primeiros meses de ministério.
1: Você está muito feliz? Sonho realizado?
0: Bastante. As pessoas até diziam que após a celebração elas perceberam que desde o início eu já estava cantando, estava sempre sorridente, e foi um momento exatamente dessa forma que vi. Eu estava me entregando por inteiro, sem reservas, totalmente disposto a essa missão.
1: No momento que você recebeu as vestes, né, de padre, de sacerdote, aquele momento ali é muito lindo, né? O momento em que a sua mãe e seu pai beijam as suas mãos ungidas, né, pelo senhor bispo, enfim, né, cada segundo foi sensacional.
0: Exatamente, a veste, eu confesso que foi um momento de muita emoção, porque quem me revestiu foi, quem trouxe a estola foi a minha avó materna, e depois o padre Paulo Rodrigues e o padre Tamar foram aqueles que me revestiram. Então foi um momento de muita emoção, de fato, e a unção das mãos, onde após o bispo fazer a unção, ele ata com um manuscério e depois eu vou até os meus pais para considerar a primeira bênção, né? A primeira bênção então é reservada aos pais do ordenando. E isso também foi muito belo, como também um momento em que dos cumprimentos, né? Onde alguns padres e os familiares beijam a mão do neo sacerdote, mas como o senhor disse, o momento da mãe e do pai, bem como dos meus irmãos, é muito tocante. Mas algo também que me tocou muito o coração foi minha avó paterna, que por conta da idade ela não consegue se locomover, agora muito mais com o auxílio da cadeira de rodas, né? E ao beijar a minha mão, aquela que muitas vezes me acalentou também como uma avó materna, deu colo, hoje pede a minha bênção. Isso para mim foi algo muito, muito forte.
1: Com certeza, né? E Dom Adilson, claro, né, vai ficar na memória para sempre. Foi o meu bispo, aliás, foi o seu bispo ordenante, né? Pensar assim, eu, Padre Jonathan, meu bispo ordenante foi Dom Adilson Pedro Buzin.
0: Exatamente, e com uma homilia muito bela e profunda, falando dos textos bíblicos, mas falando da minha caminhada vocacional, do que um padre precisa ser, ou que eu devo me recordar sempre, tanto do meu lema, com o amor eterno eu te amei, como também os textos que foram escolhidos e ele foi trazendo para a minha vida presbiteral que acaba de se iniciar, né? Então, Dom Adilson foi um pai, foi um irmão, foi alguém que me acolheu muito como um pastor, ao qual agradeço imensamente.
1: Com certeza. O seu lema da ordenação diaconal, qual foi mesmo?
0: Com amor eterno eu te amei, de Jeremias 31, versículo 3. Porque havia pensado neste lema durante um tempo de minha caminhada vocacional, porque percebia que não posso tirar de vista essa intenção, esse olhar de Deus, que ele nos ama sempre com amor eterno.
1: Muito lindo, né? Olha, E qual é a sua mensagem que você deixa aí para quem ainda está em certos momentos? Nossa, eu quero ser padre, né? Não quero, eu quero ser freira, ai, né? Será que vai dar certo? Está indeciso, indecisa, aquele jovem, aquela jovem? Qual é a mensagem do novo padre da Diocese do Tubarão, o padre Jonathan?
0: Recordo que Deus nada tira, tudo dá. Então, perceba que sempre quando você se coloca à disposição ao serviço do Senhor, por mais que seja um processo de discernimento, sempre valerá a pena, porque você não estará perdendo nenhum tempo da sua vida. Você estará ganhando um tempo de proximidade, de maior maturidade, e também você vai saber que fez a coisa certa.
1: Padre Jonathan, você já rezou. A sua primeira missa foi ordenado na sexta, na catedral, e sábado já rezou na Seda, Casa de Encontros do Anselmo. Como é que foi esse momento também? Foi muito prestigiado pelos colegas padres também, né?
0: Sim, houve uma quantidade boa, muito boa de padres. Do povo de Deus, a capela estava tomada, estava cheia de fiéis, realmente. Pessoas muito próximas a mim também, das comunidades. De fato, ela estava realmente cheia, tanto que tínhamos que colocar banquetas, um pouco mais de banquetas, para que as pessoas ficassem mais acomodadas. E foi um momento muito belo. O padre Rodrigo proferiu a homilia e foi também muito marcante, porque foi aquele que me acolheu no seminário, né, no ano de 2018. E para isso foi. Esse momento foi muito significativo, muito belo. E é aquele altar foi o altar que eu recebi a primeira comunhão a primeira vez. E daí naquele dia eu estava presidindo a Eucaristia pela primeira vez. O pão que na primeira vez me alimentou é o pão que pela primeira vez, por meio das minhas mãos, por meio do instrumento, né, eu como ministro, vai alimentar o povo.
1: Certo. E a sua primeira homilia foi domingo na paróquia do Morrotes.
0: Isso, na verdade eu tive três missas antes, né, pela manhã, pelo trabalho na nossa comunidade. Então foi Bom Pastor, oratório e na Vila Padre Itamar.
1: Foi Bom Pastor primeiro?
0: Isso, Bom Pastor, exato, foi a primeira, mas como de praxe nós temos a primeira missa na matriz, também pedi para que o padre Paulo Stipe Schmidt, ele é coordenador da Arquidiocese de Florianópolis de Pastoral, que foi meu formador na filosofia, que pudesse proferir a homilia. E foi muito, muito belo, muito significativo, no qual pude também agradecer as pessoas que participaram comigo da caminhada, em especial aqueles que colaboraram desde o início, bem como a pastoral vocacional da Paróquia de Morrotes, a dona Margarida e a dona Eva, que estiveram também à frente junto com a dona Mary nessa organização e estrutura, né?
1: Então a primeira homilia sua foi aonde mesmo?
0: Na igreja de Bom Pastor, 8:30 da manhã.
1: 8:30 da manhã, igreja lotada.
0: Sim, foi um momento muito significativo, muito belo, a igreja cheia e todas as comunidades da paróquia, mas como foi a primeira, né? Foi realmente também muito especial para mim.
1: Tá certo então. E agora, sua missão continua, né? A nossa, quando termina a missa, nós leigos, a gente continua lá fora com a missão, né? A missão aos caminhos de Deus.
0: Isso, devidamente foi lida a ata, né? De provisão. Então, até o final do ano, eu fico como vigário paroquial na paróquia de Morrotes e ali inicio essa função junto ao povo de Deus desta igreja paroquial da paróquia de Morrotes e suas comunidades.
1: Depois, né, só Deus sabe e, né, sempre obedecendo o que o bispo determinar.
0: Isso mesmo, só Deus sabe e o bispo também. Mas de fato é uma alegria e uma graça também vivenciar com o próprio padre Itamar, né? Como pároco, tem sido uma experiência fenomenal.
1: Com certeza, né? Um ser humano incrível, padre Itamar Faísca, né? Que é muito humilde, muito parceiro, muito amigo, e você trabalhar com ele, né, foi uma grande riqueza também, né?
0: com toda certeza, não tenha dúvida alguma. Para mim foi uma grande graça, uma providência de Deus, conviver com ele, vivenciar e partilhar a vida desse início de ministério, né? Para saber que o padre também é chamado a ser um ser humilde, acolhedor, alguém que de forma muito espiritual abraça a todos e reza por todos.
1: Dois padres muito queridos, você, padre Jonathan, e o padre Itamar, formam uma belíssima dupla na paróquia do Morrotes. Parabéns mais uma vez. Deus, né, o conserve com vida, com saúde, vida longa com saúde, é como eu sempre digo.
0: Sim, muito obrigado, Ramon, agradeço. De fato é uma alegria dizer sim à vocação e receber tanto carinho, tantas orações, tantas preces. De fato, nós somos muito amados e isso também nos faz sabermos que a missão é de muita responsabilidade. Haverá momentos que nós vamos ficar tristes, mas há muitos motivos para alegrar. Eu tenho uma frase que Dom Gilson, que também esteve, foi meu formador e hoje bispo de Lages, também esteve na ordenação, ele dizia: por mais que tenhamos 1000 tristezas ou motivos para não sorrir, teremos 1001 motivos para sorrir, para nos alegrar, para ver que a vida vale a pena.
1: Com certeza. Só para terminar, faz o convite aí, pessoal, né, participar das missas na paróquia do Morrotes, onde você está juntamente com o padre Itamar Faísca. Missas diárias, fins de semana, etc.
0: Muito bem, então nós temos as missas nas comunidades durante a semana, durante o final de semana, e vocês podem acompanhar pela paróquia de Morrotes, @paróquia Morrotes. Nós também temos um grupo de recados, que é só acessar o WhatsApp da paróquia, mas de forma fixa na nossa matriz, nós temos as missas nas quintas-feiras, às 19h30, a novena da Medalha Milagrosa, e sábado e domingo, às 19h, na Igreja Matriz. Temos também na primeira sexta-feira do mês, toda primeira sexta-feira do mês, missa às 16h, na Igreja Matriz, em honra ao Sagrado Coração de Jesus.
1: Mais uma vez, muito obrigado pela entrevista, parabéns, padre Jonathan, né? E vamos em frente.
0: Muito obrigado, Ramon, pelo espaço, pela acolhida de sempre e agradeço aos ouvintes da Rádio Tubá que nos acompanharam, peço as vossas orações, mas para também que Deus abençoe cada uma abundantemente.
2: Muito bem, obrigado, Ramon, legal essa conversa, muito bonita a conversa com o novo padre da nossa diocese, padre Jonathan José de Medeiros. Ordenação na última sexta-feira e um final de semana também repleto. Teve a primeira missa na capela da Casa de Encontros Dom Anselmo. Também teve missa na paróquia do Morrotes, que é a paróquia original do padre Jonathan José de Medeiros. Agora, 5h50, 10 minutos para as 6h da noite. Última pausa do Tubá Notícias, última edição. Voltamos já com mais informações.
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0: 5 horas com 52 minutos, de volta aqui no Tubá Notícias, última edição. Nosso giro de informações para fechar bem a sua terça-feira com tudo que acontece, tudo que é relevante aqui na nossa região sul de Santa Catarina e também com as informações do estado. Vem chegando agora a reportagem. Procon de Santa Catarina monitora a venda de produtos emagrecedores proibidos pela Anvisa.
1: A Anvisa proibiu a comercialização, distribuição, fabricação e divulgação de uma série de chás e produtos anunciados como emagrecedores. O PROCON de Santa Catarina acompanha a determinação e notifica estabelecimentos que estejam comercializando os produtos proibidos. A diretora do órgão, delegada Michele Alves, explica como é feito esse monitoramento.
2: Então, o PROCON tem uma coordenadoria de monitoramento de mercado. E que nós fizemos, além, né, do monitoramento dos produtos que são proibidos de comercialização pela Anvisa, monitoramos preços, combustíveis, BETs e outros. Neste caso, nós constatamos que não tinha sequer registro, nem CNPJ, de um produto que sequer foi analisado pelos órgãos competentes. E por essa razão, tudo leva a crer que pode sim ensejar risco para a saúde do consumidor. Por essa razão, foram notificados. E se houver ou não essa resposta, de qualquer maneira, nós estaremos instaurando um processo administrativo e essas empresas podem vir a ser multadas. Mas o que é importante o consumidor saber é que não pode haver vinculação de um medicamento a um outro produto, como por exemplo um chá ou outra coisa do tipo. Até porque não tem estudos científicos comprovado de que essas ervas, e a gente nem sabe quais são as ervas, podem fazer o efeito no corpo humano. Então, nós estamos aí divulgando para que os consumidores não comprem nada em que possa ensejar algum risco, ainda mais produtos que não têm essa autorização pelos órgãos competentes.
1: Segundo a diretora, além das notificações, os casos também podem resultar na abertura de processos administrativos e no encaminhamento para a investigação.
2: Esse monitoramento é permanente, todos esses locais estão sendo notificados. E também há uma comunicação, inclusive, para a Polícia Civil, Ministério Público, para fins de apuração criminal. E a gente está trabalhando dentro do possível com a divulgação, prevenindo o consumidor a não comprar um produto que ele não saiba a credibilidade do produto, a origem desse produto. E principalmente essa irregularidade que não pode ser vinculado um medicamento, por exemplo, com um chá.
1: O PROCON de Santa Catarina também reforça a importância de os consumidores verificarem a procedência e a autorização dos produtos antes da compra. Em caso de suspeita, é possível denunciar ao órgão.
2: É importante ressaltar os canais de denúncia. Hoje nós temos o Zap Denúncia, que é o 48-3665-9057. E qualquer cidadão de qualquer lugar do estado pode gravar no seu telefone e estar nos encaminhando. O nosso site também está à disposição, disponível com algumas informações.
1: De Florianópolis para a Rede de Notícias Acaerte, Vanessa Carini.
0: Obrigado, Vanessa. Informação importante com relação ao PROCON de Santa Catarina. Agora 5:55. Quem vem chegando é Giovanni Martins para trazer as últimas informações do esporte.
3: Teremos nesta semana jogos importantes pela Libertadores e também pela Copa Sul-Americana. Jogos da segunda fase, mata-mata. Nesta terça-feira, pela Sul-Americana, Recoleta contra o Boca Juniors, 19h. 21h, São Paulo contra o Bolívar no Morumbi. No jogo de ida na Bolívia, as equipes empataram. Pela Libertadores, hoje, 19h na Argentina, Rivadavia contra o Fluminense. No jogo de ida, as equipes empataram no Maracanã. 21h, tem Tolima contra o Independente Del Valle, no mesmo horário, Universidade Católica e Estudiantes. Amanhã, quarta-feira, pela Sul-Americana, 19h, Atlético Mineiro contra o Bragantino, 21h, Santa Fé contra River Plate, no mesmo horário, Montevideo City Torque contra o Tigre. Amanhã, pela Libertadores, 19h, tem Coximbo Unido contra Platense, 19h, no Paraguai, Cerro Porteio contra o Palmeiras, 21h, no Maracanã, Flamengo contra o Cruzeiro. Na quinta-feira, pela Sul-Americana, 19h, no Paraguai, tem Olímpia contra o Vasco, Clássico, 9:30 no Rio de Janeiro, Botafogo contra o Cienciano. Na quinta, 7 da noite, tem Macará contra o Santos. Pela Libertadores, na quinta-feira, 7 da noite, LDU Quito contra o Mirassol. Às 9:30, Corinthians contra o Rosário Central. Pela competição brasileira, Série A do Brasileiro, tivemos ontem um jogo fechando a 23ª rodada. Internacional e Remo empataram em 1-1. As equipes estão na parte de baixo da tabela. O Ercílio Luz continua sua preparação para a Copa Santa Catarina. Vamos ter mais novidades nos próximos dias. A estreia do Leão na competição estadual está confirmada para o próximo dia 30, domingo, 3 da tarde, no Aníbal Costa, contra o Metropolitano de Blumenau. São as informações com o repórter Giovanni Martins.
0: Obrigado, Giovanni. Com as últimas do esporte, a gente vai encerrando o Tubá Notícias, última edição desta terça-feira, sempre agradecendo de coração o privilégio da sua audiência, você que está ligado conosco de segunda a sexta-feira ao vivo, neste novo momento, essa nova fase aqui do nosso Tubá Notícias, última edição, na apresentação deste que vos fala, Lucas Marques, e trabalhos técnicos do Davi Henrique. Chega agora os sinos da Catedral, depois tem a turma do esporte com o Show de Bola. Tubá Notícias, a última edição volta amanhã às 5 horas da tarde com muita informação para você. Aquele abraço e fiquem com Deus.

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anjo do Senhor anunciou Maria, e ela concebeu do Espírito Santo. Ave Maria, cheia de graça, Senhor é convosco, bendita sois vós entre as mulheres, e bendito é o fruto do vosso ventre, Jesus. Santa Maria, Mãe de Deus, rogai por nós, pecadores, agora e na hora de nossa morte. Amém. Eis aqui a serva do Senhor, faça-se em mim segundo a vossa palavra. Ave Maria, cheia de graça, Senhor é convosco, bendita sois vós entre as mulheres, e bendito é o fruto do vosso ventre, Jesus. Santa Maria, Mãe de Deus, rogai por nós, pecadores, agora e na hora de nossa morte. Amém. O Verbo de Deus se fez carne e habitou entre nós. Ave Maria, cheia de graça, Senhor é convosco, bendita sois vós entre as mulheres, e bendito é o fruto do vosso ventre, Jesus. Santa Maria, Mãe de Deus, rogai por nós, pecadores, agora e na hora de nossa morte. Amém. Rogai por nós, Santa Mãe de Deus, para que sejamos dignos das promessas de Cristo. Oração. Senhor, tu que viestes nos salvar através da Virgem Maria, e para nós a cruz é sinal de salvação através da paixão, morte e ressurreição, também nós um dia ressuscitaremos para a vida

Boa tarde a todos que nos acompanham através do programa Sino da Catedral, para que você no dia de hoje tenha alimentado a sua dimensão espiritual. Em nome do Pai e do Filho e do Espírito Santo. Amém. Uma mulher regava o jardim de sua casa, viu três idosos na frente do seu jardim e disse-lhes: eu não vos conheço, mas deves ter fome, estão caminhando. Por favor, entre em minha casa para comer algo. Eles perguntaram: o homem da casa está? Não, respondeu aquela senhora. Então, não podemos entrar, disseram eles. Ao entardecer, quando o marido chegou do trabalho, ela contou ao marido o sucedido, que chegaram três homens desconhecidos. Eu pedi para entrar, não quiseram entrar sem a tua presença. Disse então o marido: diz-lhes que já cheguei. A mulher saiu e convidou os homens a entrar em sua casa. Não podemos entrar numa casa os três juntos. Por quê? Perguntou aquela senhora. Posso saber? Um dos homens apontou para o outro dos seus amigos e explicou: eu sou a riqueza. Depois apontou para o outro: o seu nome é Êxito. Eu me chamo Amor. Agora, vai para dentro de casa com teu marido, senta, conversa, dialoga, e vocês vão escolher um dos três para entrar. A mulher entrou em casa e contou ao marido o que eles lhe disseram. O homem ficou muito feliz. Que bom! Já que é assim, convidemos a riqueza. Nós estamos na miséria mesmo. Então, se a riqueza entrar aqui, entre e enche nossa casa. A sua esposa não estava de acordo. Não, querido, por que não convidar o Êxito? Êxito. A filha do casal, que estava a escutar a conversa, disse: não, nenhum dos dois. Não seria melhor convidar o Amor? O nosso lar ficaria então mais amoroso de se viver. Escutemos o conselho de nossa filha, disse o esposo à sua esposa. Vá lá fora, convida o Amor para que seja nosso hóspede. A esposa saiu e perguntou-lhes: quem de vós é o Amor? Por favor, entre, seja o nosso convidado. O Amor começou a entrar em casa, os outros dois também se levantaram e seguiram o Amor. Surpreendida, a mulher perguntou: a riqueza e ao ácido, eu só convidei o Amor? Vocês dois também entrarão? Os homens responderam: se vocês tivessem convidado a riqueza ou o Êxito, os outros dois permaneciam lá fora. Mas vocês escolheram o Amor. Onde existe amor, ali existe paz e felicidade. A vida é essa. Ou na vida, a coisa mais fundamental nessa vida é viver no amor. O amor é cultivado pelo um bom relacionamento. O amor se dá bem com todo mundo. O amor quer o ser humano feliz. Pense um pouquinho nisso na sua casa. O que predomina? A riqueza? Só vaidade, Êxito, posição social, o reino do amor. Pense.

Senhor esteja convosco, Ele está no meio de nós. O evangelho de hoje é Mateus. E Mateus aborda o diálogo entre Jesus e alguns dos discípulos. Jesus disse aos discípulos: em verdade, verdade vos digo, olha, dificilmente um rico entrará no reino dos céus. E digo mais, é mais fácil um camelo entrar pelo buraco de uma agulha do que um rico entrar no reino dos céus. Então os discípulos ficaram espantados, barbaridade, e perguntaram: então quem é que vai para o céu? Quem é que vai se salvar? Então Jesus disse: para os homens isso é impossível, mas para Deus é possível. Deus é amor. Deus tem um olhar para nós diferente. E então Pedro, entusiasmado: e nós aqui, como é que é Jesus? Nós deixamos tudo, família, deixamos filho, deixamos, o que vamos receber? Qual é a recompensa? Então Jesus respondeu: quando o Filho do Homem se sentar no trono de sua glória, isto é, quando Jesus voltar para a casa do Pai, ele voltará mais um dia no fim dos tempos. Não sabeis o dia nem a hora. E então vocês vão sentar-se em 12 tronos para julgar as 12 tribos de Israel. E todo aquele que tiver deixado casa, irmão, irmã, pai, mãe, filho, campo, por causa do meu nome, não por outro interesse, receberá 100 vezes mais aqui na terra e uma herança da vida eterna. Isso quem nos relata é Mateus. Vejamos, então, existe outra vida. E aquele que renuncia a alguma coisa desse mundo, por causa do reino de Deus, esse terá um lugar no céu. A autenticidade da vida cristã passa pela humildade de reconhecer o Senhor de Deus sobre todas as coisas, e nosso comportamento tem que ser semelhante ao dele, um coração aberto aos mandamentos e ensiná-los, porque Deus é justo e misericordioso. Mas pelo evangelho que acabamos de ver, a riqueza pode se tornar uma grande tentação. Mais, fico rico, quanto mais rico, mais eu quero. Cuidado. Ela faz as pessoas se sentirem superiores às outras e acreditam que pode se salvar sozinho. Não, a salvação é conjunta. Cada um colhe o que semeia. Jesus não é contrário aos ricos, não. Até mesmo Jesus teve amigos ricos, amigas de muitos bens, que acompanhavam, ajudavam a pagar a despesa de Jesus. Mas ele chamou a atenção do perigo que a riqueza, quando nós colocamos a riqueza em primeiro lugar, explorando, roubando, desviando dinheiro dos pobres para se enriquecer. Isso que não agrada a Deus. Então é um perigo. A riqueza deixa o homem cego. Cego. Pensam que o dinheiro compra. O dinheiro pode comprar o amor, uma moça bonita, mas o amor, dinheiro não compra o amor. O dinheiro pode comprar uma casa linda, linda, linda, cheia de riqueza, mas a paz, a união lá dentro, o dinheiro não compra. Então devemos acumular tesouros que vai nos acompanhar para o céu. As deste mundo fica aqui. Abra o caixão. Depois de uns 5, 6 anos, o que tem lá dentro? Nada.
O que levamos para junto de Deus é o bem que nós praticamos aqui nesta terra. Amém.

0: Deus que é Pai misericordioso, que nos criou por amor, que somos imagem dele, que ele através de cada um de nós, porque Deus age através das nossas mãos, do nosso coração. Por isso, quando o padre celebra a missa, ele diz: eu, isto é meu corpo. Jesus fala através do sacerdote. Então, Jesus vai te abençoar, afastar dentro das quatro paredes o desentendimento, se você se deixar levar por Jesus. Deus vai te abençoar, evitar os males que possam acontecer. Às vezes acontece o mal, e é a mão de Deus que ajuda, que podia ser muito pior. Por isso, desça sobre todos vós a bênção, Pai, Filho, Espírito Santo. Amém. Uma boa noite a todos.
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meus amigos, muito boa noite. Boa noite a você que está nos acompanhando neste momento aqui pelo programa Show de Bola, que está aberto neste momento, com a apresentação de Antônio Faustino e participação do Paulo Garcia. Nos estúdios, o Davi Henrique, na sonoplastia, as gravações do Lucas Marcos e a direção de esportes do Paulo Garcia e direção geral da emissora do padre Rafael Liano. A todos vocês, aquele abraço, muito boa noite para você que está nos acompanhando neste momento. E agora nós vamos destacar as manchetes de hoje.

Torcidas do Corinthians preparam protestos para amanhã. Palmeiras, em queda de rendimento, enfrentam Cerro Porteño motivado. Técnicos argentinos trocam socos após jogo. Grêmio prepara dispensas para economizar. Série D do brasileiro já definiu quem sobe. Internacional foi vaiado após empate contra o Remo ontem no Beira-Rio. As informações do Ercílio Luz Futebol Clube, que segue contratando e renovando. As informações do Clube Atlético Tubarão, que prepara seu sub-16 para a estreia no próximo sábado contra o Guarani. Tudo isto e muito mais você vai conferir aqui dentro do programa Show de Bola da Super Rádio Tubá. Quero aqui de imediato mandar um abraço para os nossos queridos ouvintes, o Márcio e o Marcos ali da Vila Padre Itamar, o Ederleizinho ali de Oficinas, aquele abraço para você, se bem que ele é mais camacheiro do que zoufeiro, viu? Ultimamente é, mas ele é zoufeiro. O Tarcísio lá de Capivari de Baixo também, o Césio Saturno lá de Laguna, boa noite para você, aquele abraço. Celso Capistrano ali no Fábio Silva, boa noite, garotão. Para vocês e todos os nossos queridos ouvintes, aquele forte abraço e um obrigado pela sua sintonia junto com a gente. São 18:34, agora 18:34, e nós vamos começar a rolar as notícias referente ao Show de Bola de hoje. Vamos começar falando sobre o Figueirense, lembrando que daqui a pouco a gente traz todo o noticiário do Ercílio Luz e do Clube Atlético Tubarão, certo? O Ercílio Luz se preparando para a Copa Santa Catarina de profissionais, que começa no dia 30, né? O Ercílio Luz estreia no dia 30 contra o Metropolitano, e o Tubarão na sua preparação para a Copa Santa Catarina sub-16, cuja competição começa no próximo sábado, o jogo em Palhoça contra a equipe do Guarani. Então, a gente dá detalhes dos dois clubes aqui dentro do programa Show de Bola de hoje. Agora nós vamos aqui falar sobre o Figueirense. O que que ocorre? O Figueirense chega às duas últimas rodadas da primeira fase da Série C do Campeonato Brasileiro com um detalhe importante na luta pela classificação. O Furacão Alvinegro soma 24 pontos, mesma pontuação de Amazonas, Caxias, Maringá, Floresta e Maranhão. Mas neste momento perde nos critérios de desempate para todos os 5 concorrentes. Por isso, além de buscar pontos contra Inter de Limeira e Maranhão, o Figueirense também precisa melhorar os números que podem definir uma vaga no G8. Caso termine a primeira fase empatado com algum desses adversários, segundo o regulamento da Série C, os critérios de desempate na primeira fase são, pela ordem, número de vitórias, saldo de gols, gols marcados, menor número de cartões vermelhos e menor número de cartões amarelos. E sorteio, não há confronto direto. Entre os 6 clubes que possuem 24 pontos, o Amazonas é o único com 7 vitórias. Caxias, Maringá, Floresta, Maranhão e Figueirense venceram 6 vezes. Desta forma, se o Alvinegro terminar a competição com a mesma pontuação da equipe amazonense, continuará atrás do primeiro critério. Caso ambos conquistem a mesma quantidade de pontos, as duas rodadas restantes. Contra os outros 4 adversários, a diferença está principalmente no saldo de gols. O Caxias, mais 3. O Maringá tem 0. E o Floresta e o Maranhão possuem menos 1. O Figueirense tem menos 4, o pior número entre os 6 clubes empatados. A distância atual é de 7 gols para o Caxias.

0: 4 gols para o Maringá e 3 para o Floresta e Maranhão. Isto faz com que não apenas as vitórias, mas também os placares das duas últimas rodadas possam ter peso na classificação. Então está aí, né? O Figueirense numa situação, claro que nem todas essas equipes vão vencer, dificilmente essas 6 equipes vão vencer as duas rodadas restantes, mas a gente fica aqui na torcida para que o Figueirense consiga as suas duas vitórias e que tenha tropeços ali na frente para ele classificar, né? Afinal de contas, nós somos de Santa Catarina e o Figueirense é uma equipe para representar Santa Catarina, né? E isto seria muito importante e muito legal, né? Mas vamos lá, vamos chamar o Paulo Garcia para falar sobre Corinthians. Torcidas do Corinthians preparam um protesto para amanhã. Como é isso, Paulo Garcia?
1: Muito boa noite a você, muito boa noite aos amigos que acompanham o programa Show de Bola nesta terça-feira. Pois é, as torcidas organizadas do Corinthians estão protestando e pedindo inclusive intervenção lá no Corinthians. Eles apoiam o Ministério Público, que está investigando algumas situações no Timão. Os clubes gastam muito, né? Na verdade, são muito mal administrados, a maioria deles em todo o Brasil, e com o Corinthians não é diferente. Então, em função disso, as organizadas vão protestar amanhã, a partir das 14 horas, e esse protesto conta com as várias torcidas organizadas que tem o Corinthians. O Memphis Depay vai renovar com o Corinthians, uma banana, né? Muito dinheiro aí para a renovação do Memphis Depay. A torcida protesta por um lado aí que o clube está sendo mal administrado, mas por outro apoia a renovação de contrato do Memphis Depay, que abriu mão, sabe de quê? Do auxílio moradia. O cara ganha milhões de reais e ainda tem auxílio moradia, e aí ele está abrindo mão disso. Então, não é pouca coisa, né? Para abrir mão em função de uma renovação, é porque não é pouca coisa. De qualquer forma, o que a gente quer colocar aqui nesse comentário é a situação dos clubes no Brasil. E a partir do momento que as torcidas estão protestando, especialmente nesse caso do Corinthians, é porque a situação já está incontrolável. E mais uma vez, o Ministério Público de São Paulo está intervindo no futebol e está fazendo aí uma investigação em relação à situação do Corinthians. E certamente isso vai se estender também para outros clubes. É isso.
0: É verdade. E aí, como dizia o Paulo, né, que o Corinthians iria definir a renovação com o Memphis Depay, e isto aconteceu. Isto aconteceu mesmo. Então, agora o Memphis Depay é jogador do Corinthians, pode inclusive já participar do jogo da Libertadores desta semana, porque o atacante acabou então renovando. Ele tirou aquela pequena ajuda de custo, né, de 250 mil por mês, que ele morava lá numa casinha, devia ser na beira de um rio, um riacho, alguma coisa assim. Mas é isso, né, gente? Os caras fazem cada coisa com o futebol brasileiro que não dá pra gente entender. O sujeito vai lá, ganha milhões por mês, milhões, não é, não tô falando de mil, falando de milhões. E aí tem que pagar o aluguel dele. E ele morava, sabe aonde? Num hotel de luxo. E gastava lá uma fábula de dinheiro por mês. Além disso, o Corinthians tinha uma dívida com ele de 40 milhões de reais, 42 milhões de reais, que se tivesse que pagar agora, se ele não ficasse, o Corinthians teria que pagar quase que 100 milhões, por causa dos juros. Aí ele tirou os juros, mas o Corinthians vai pagar os 40 milhões diluídos, aí, se não me engano, em alguns meses. Me parece que ele vai receber do Corinthians agora, até pagar a dívida, até o Corinthians pagar a dívida dele, mais salários, mais algumas mordomias, 10 milhões por mês. Como é que uma equipe de futebol vai segurar uma situação desta? E como é que o jogador que está jogando do lado dele ali, que também ganha muito dinheiro, mas vamos dizer que ganhe lá 500 mil, como é que ele vai se sentir com o cara ganhando 10 milhões e ele ganhando 500 mil. Gente, futebol brasileiro está uma barbaridade, esta que é a verdade, né? E é uma situação bem danada, né? O que acontece com o futebol brasileiro. Mas eu chamo o Paulo Garcia de volta porque tem uma outra situação em São Paulo também. É o Palmeiras, que está em queda de rendimento e vai enfrentar um Cerro Porteño motivado. Olha, já tem gente dizendo que se o Palmeiras não se classificar na Libertadores contra o Cerro Porteño fora de casa, o Ferreira lá, o Abel Ferreira, ele dança. Eu não acredito nisso, a Leila já disse que não, mas o Paulo Garcia fala dessa queda. Vamos lá, Paulo.
1: O Palmeiras sofreu aí uma queda de rendimento nas últimas partidas e isso tem animado muito o Cerro Porteño, adversário do Palmeiras amanhã. O Cerro Porteño do Paraguai, que empatou o jogo de ida em 1-1 em São Paulo, espera a classificação na Libertadores da América em cima do Palmeiras. Palmeiras que, repito, vacilou já nos últimos jogos aí, inclusive, acreditem, boa parte de torcedores do Palmeiras já estão pedindo a saída do Abel Ferreira. A Leila disse que não, que vai manter o treinador, e também não, eu acho que não é para tanto, né? O Palmeiras, ele teve uma queda, mas ainda é muito forte, e logicamente este resultado e até a permanência talvez do Abel Ferreira passe por uma classificação no jogo contra o Cerro Porteño no Paraguai. A torcida do Cerro diz que vai lotar o estádio, vai fazer ferver o estádio, está muito animada. O técnico lá do time paraguaio pede a presença de um número enorme aí de torcedores, e pelo jeito é o que vai acontecer. Agora, o Palmeiras vai ter forças para reverter uma situação? Digo reverter porque o empate em casa contra o Cerro foi um resultado negativo, né? A gente tem que entender que principalmente em Libertadores da América, jogar fora é uma situação bem difícil, bem complicada, e não vai ser diferente com o Palmeiras na partida contra o Cerro Porteño do Paraguai. Logicamente, nós brasileiros estamos torcendo aí pelo Palmeiras, porque é mais um brasileiro que segue em frente na competição, mas eu repito, não vai ser fácil não. Repito também que a torcida do Cerro já disse que vai fazer o estádio ferver, e isso vai contar muito a favor da equipe paraguaia nesse jogo decisivo de amanhã na Libertadores da América.
0: Verdade, Paulo Garcia. 18 horas e 45 minutos, 18h45. Daqui a pouco, Paulo Garcia volta a comunicar-se aqui com o nosso programa. Novo reforço da Chapecoense, o meio atacante Miguel Carvalho chegou a Chapecó na tarde de hoje para exames e assinatura de contrato. A contratação foi destaque na imprensa espanhola devido à ligação do jogador com a seleção de base da Espanha. Ele foi contratado por empréstimo junto a equipe da Arábia Saudita. A Chapecoense leva uma pérola da vermelhinha, seleção sub-21 da Espanha. Uma carreira profissional que mal começou no ano passado, quando foi emprestado ao Mérida, e repleta de decisões inusitadas, de rejeitar o Barcelona, a renovar com o Espanhol como a joia do time B, para depois sair pouco tempo após 2 meses sem jogar. Sem qualquer explicação, escreveu o jornalista Juan Polestino, do Diário AS. O Diário é um dos principais veículos de cobertura futebolística e esportiva da Espanha. Apesar de brasileiro, o jogador de 21 anos é naturalizado espanhol e chega para o seu primeiro contrato profissional no futebol sul-americano. Formado na base do Espanhol da Espanha, ele foi campeão da Europa Sub-19 em 2024 pela seleção de base. No profissional, ele atuou pelo Espanhol B e o Mérida da Espanha, até chegar à Arábia Saudita, onde também jogou por lá pelo Al-Hazim. Então, esse é o reforço o reforço da Chapecoense. Esse menino serviu ali, né? Ele teve problemas disciplinares aí durante a carreira, Agora, se ele vem para cá, com certeza, ele é brasileiro, né? É naturalizado espanhol, mas é brasileiro. E se ele aceitou vir para Chapecoense, é porque ele quer recomeçar. Com certeza, ele quer retomar a sua vida no futebol, né? Senão, ele não iria aceitar voltar aqui para o Brasil, aceitar voltar para para vir para o Brasil e aceitar jogar na Chapecoense. O Clube Atlético Tubarão segue a sua preparação para a estreia na Copa Santa Catarina Sub-16 neste sábado, contra o Guarani, lá em Palhoça. Garotada treinou ontem, hoje folga, amanhã eles treinam de novo e aí se preparam para sábado ir até Palhoça enfrentar a equipe do Guarani. O Tubarão, que está aí com um projeto do técnico Souza, né, que ele tem esse projeto lá em Garopaba, e os garotos vieram para cá para vestir a camisa do Tubarão, representar o Tubarão. O Tubarão, que por obrigação ele tem que participar de uma competição de base, então escolheu o Sub-16 e está aí na preparação para esta estreia diante da equipe do Guarani. E aí eu lembro ao torcedor do Tubarão que depois dessa estreia de sábado 22, no sábado seguinte, dia 29, o adversário é o Figueirense, no estádio Domingos Silveira Gonzalez. Então, o torcedor do Peixe já vai aí preparando para ir ao estádio, e aí não se cobra ingresso, nada, para prestigiar a garotada do Sub-16 do Tubarão. Joga contra o Figueirense na segunda rodada, né? Na segunda rodada, contra o Agrifute na sequência, na terceira rodada ele vai jogar em casa de novo, o Tubarão, contra a equipe do Agrifute, que é de Itajaí, né? Depois ele vai sair de casa para estar enfrentando a equipe do... deixa eu localizar aqui o jogo do Tubarão da terceira rodada. Ele aí joga em casa na terceira rodada contra o Agrifute, e depois vai lá em Araranguá enfrentar a equipe da Irmã Carmen, que também esse jogo é fora de casa. Depois volta para casa e joga contra a equipe do Rio Grande. E daí termina a fase classificatória. Como é esta fase classificatória? São 6 equipes no grupo e os dois primeiros colocados, eles classificam diretamente, né? Direto classificando os dois primeiros colocados da competição. E os dois melhores terceiros, porque são 3 grupos, né? São 3 grupos. Os dois melhores terceiros vão classificar também, para depois partir para as quartas de final. E claro que a gente está aqui na torcida de que o Peixe consiga esta classificação e possa seguir em frente no campeonato da Copa Santa Catarina Sub-16. Ercílio Luz Futebol Clube. São 18 horas e 50 minutos agora. Ercílio Luz Futebol Clube. O Ercílio Luz Futebol Clube, SAF, anunciou a renovação de contrato do meia Miguel até 30 de junho de 2028, hein? O Ercílio Luz começa a fazer contratos longos, isso quer dizer que tem objetivos pela frente, né? Contratado durante a campanha do acesso ao título, Miguel chegou ao clube na 11ª rodada e rapidamente se destacou. Em 7 partidas disputadas, marcou 3 gols e contribuiu com uma assistência. O meia balançou as redes na estreia contra o Metropolitano, fora de casa, diante do Fluminense o Fluminense de Joinville, e no clássico contra o Tubarão no Domingos Silveira Gonzalez. Em pouco tempo, Miguel conquistou o carinho do torcedor e teve participação importante na reta final da campanha. Com a renovação, o jogador seguirá do Leão do Sul e projetou novos objetivos com a camisa do clube. É uma honra continuar no clube e vamos buscar os próximos objetivos, disse o Miguel. Realmente, esse menino, ele chegou muito bem ali no Ercílio Luz, né? Entrou no time, se encaixou, foi lá, conquistou o lugar dele e ajudou bastante a equipe do Ercílio Luz. Então, foi um garoto aí que fez legal, né? E o Ercílio Luz vem renovando e contratando, né? Cada dia vem anunciando reforços, já tem alguns dias que vem anunciando reforços, né? Desde o dia que iniciou a preparação para a Copa Santa Catarina, muitos contratos renovados, também jogadores que chegaram, como o Rafael Verrone, por exemplo, o lateral esquerdo, como o Léo Hall, que é goleiro. Nós tivemos também renovações, né, como do Samuel Andrade, e o atacante Brown, que também foi contratado e já divulgado. O Zé Matheus, volante Zé Matheus, que também chegou para fazer parte do grupo. A renovação com o Vinícius Baraccioli, enfim, e outras novidades, né, que o Ercílio Luz vem trazendo nos últimos dias. E claro que o torcedor está confiante, está animado. O Ercílio Luz já deixou bem claro que quer, na Copa Santa Catarina, buscar vaga na Série D do Campeonato Catarinense do ano que vem. E não necessariamente ele precisa ser o campeão para isso. E às vezes nem segundo colocado e nem terceiro colocado. Por exemplo, nós vamos aqui da Copa Santa Catarina, quem é que está inserido? O Blumenau, o Santa Catarina, o Marcílio Dias, o Joinville, o Barra, o Nação, o Ercílio Luz e o Metropolitano. Então, porque sempre tem alguém que folga em cada rodada. Então, o que que acontece? O Ercílio Luz, ele pode ficar atrás do Santa Catarina, do Marcílio Dias, do Barra, são esses aqui, o Santa Catarina, o Marcílio Dias e o Barra. Porque essas equipes já têm calendário nacional. O Marcílio tem vaga garantida na Série D, Santa Catarina também. E o Barra é da Série C do Campeonato Brasileiro. Então o Ercílio Luz, ele pode até ficar em quarto lugar, desde que os três primeiros sejam esses que eu coloquei: Santa Catarina, Marcílio Dias e Barra. Então, o Ercílio Luz tem que focar nesses três, ficar de olho neles. Se eles estiverem lá na frente, não dá para preocupar muito. Aí, claro que se aparecer um Metropolitano, um Blumenau, um Joinville, Nação, daí o negócio já precisa ser diferente. Mas o Ercílio Luz está montando um grupo aí para buscar uma boa performance, né? Fazer uma boa Copa Santa Catarina. E assim como foi campeão da Série B do Campeonato Catarinense, as pretensões do Ercílio é buscar também o título, né? E em busca do título, também já deixou bem claro, bem clarinho mesmo, de que ele não vai para a Copa do Brasil, ele vai para a Série D do Campeonato Brasileiro. Mas eu falei que não é só aqui no Brasil que nós estamos com problemas aí, como já falamos aqui, da torcida do Corinthians, do Palmeiras. Mas olha só isso aqui, que o Paulo Garcia vai trazer agora. Ô Paulo Garcia, como é que é essa situação? Técnicos argentinos trocam socos após o jogo? O que é isso, gente?
1: O futebol está chegando numa fase aí de muitos conflitos, né? Torcida brigando com torcida, jogador brigando com jogador, e agora acredita em técnico brigando com técnico e na pancada. Os técnicos do Vélez Sarsfield e Defensa e Justiça da Argentina, depois do jogo, que terminou empatado em 1-1 nesse fim de semana, trocaram socos, e não foi pouco. Então teve uma confusão generalizada, e é uma coisa que a gente praticamente não via, né? Briga de técnicos ou até discussão, já teve evidentemente, né? A gente lembra aí do Tite com o Filipão, batendo boca, outros treinadores também já batendo boca, agora chegar a vias de fato, eu não tinha notícia, não tinha informação. Isso demonstra que o futebol está chegando aí numa situação de muitos conflitos, né? Os jogadores não se entendem. A gente teve aí esse episódio do Neymar com o jogador do Vasco, que agora me fugiu o nome, mas o Neymar tentou cumprimentar o jogador do Vasco, o Thiago, né? E não deu certo. O jogador do Vasco passou e deixou o Neymar com a mão estendida. Mas isso, claro, já é em função de rixa antiga, lá do tempo que eles jogavam na França e tal, e que agora se acentuou quando o Vasco e Santos jogam, e não é a primeira vez que os dois se estranham. E agora, né, nessa partida aí do Vasco contra o Santos, né, não teve, na hora da troca de cumprimentos, não deu certo. Mas assim, o que eu quero dizer é que o futebol está partindo para uma situação, claro que envolve muito dinheiro, muitos interesses, e aí, inclusive os técnicos agora também estão partindo para a ignorância, e foi o que aconteceu nessa partida entre o Vélez Sarsfield e o Defensor, o Defesa e Justiça lá na Argentina.
0: Pois é, rapaz, que coisa, não? 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Vamos ao intervalo, a gente já volta, já tem a sequência do programa, até a segunda parte do programa Show de Bola.
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19h1, 19h1, você está aí com a gente no programa Show de Bola. Olha, Daniel Penha deve desfalcar o Avaí em mais uma partida contra o Operário do Paraná no domingo. O meio-campista iria ser titular, mas sentiu um incômodo no aquecimento e foi cortado. Esse desconforto foi diagnosticado como fadiga muscular. E isso também deve tirá-lo do jogo contra o Sport nesta quarta-feira. O atacante Juan Rocha e o meia Pedro Cuiabá também são desfalques pelo departamento médico. Tirando eles, o técnico Alan Hall tem todo o elenco disponível. Daniel Penha, Jean Lucas, o Tylon e o Alisson estão pendurados com dois cartões amarelos. O jogo do Avaí será no dia

0: Ok, de retorno então aqui, eu estava falando sobre o Daniel e dizendo que o Avaí, então, ele joga contra o Sport no dia 19, né? Dia 19, mais conhecido como amanhã, quarta-feira, às 19h30 no estádio da Ressacada. Depois ele sai para enfrentar a Ponte Preta, volta para casa para jogar contra o Atlético Goianiense e vai a São Paulo enfrentar o Novo Horizontino. Não é fácil não o caminho do Avaí, mas o Avaí tem que se virar, o Avaí precisa sair da atual zona indesejada da nossa Série B do Campeonato Brasileiro, certo? Olha, o primeiro título do Brusque, o primeiro título do Brusque Nacional, conquistado pelo Bruscão, completa 7 anos nesta terça-feira. No dia 18 de agosto de 2019, o quadricolor batia o Manaus nos pênaltis e levantava a taça da Série D do Campeonato Brasileiro. Na primeira fase, a equipe avançou com 15 pontos na liderança do grupo. Nos mata-matas, o time eliminou o Ercílio Luz com um 0-0 na ida e 2-0 na volta, bateu o Boa Vista do Rio de Janeiro nas oitavas, também com um empate na ida e uma vitória na volta, e ainda já nas quartas o quadricolor reverteu uma derrota, perdeu por 1-0 na ida, goleando o Juazeirense por 4-0 na volta. Na semifinal, derrotou por 2-0 na ida e vitória por 2-0 com classificação nas penalidades. Então, e depois a decisão foi diante do Manaus com dois empates, 2-2 na decisão por pênaltis na Arena do Amazônia, diante de 45 mil torcedores nas cobranças do quadricolor pelo placar de 6-5. Então, é um título nacional para uma equipe de Santa Catarina, por isso que a gente destaca isto aqui dentro do programa Show de Bola de hoje. O Paulo Garcia está retornando aqui, agora é Grêmio. Paulo Garcia, o Grêmio prepara dispensas para economizar, é isso? O pessoal está botando a cabeça no lugar ali por parte do Grêmio, pelo menos?
1: Olha, o Grêmio prepara uma barca aí, né? Vários jogadores renomados do Grêmio vão deixar o clube. O Grêmio está preparando aí uma nova limpa e o objetivo é economizar. Logicamente, alguns que vão sair, né? Com os contratos bilionários que tem, vão receber também indenizações grandes. Então, eu não sei aí de que forma o Grêmio pretende economizar, dispensando jogadores muito renomados, jogadores muito caros. Mas a verdade é que a diretoria gremista está sentindo que está pagando muito e não está tendo os resultados esperados, desejados. A própria torcida tem protestado muito e agora a gente vai ver qual essa barca que vai sair. Eu já sei de alguns nomes aqui que vão embora. E olha, são jogadores muito caros, recebem valores muito altos e com certeza um rompimento de contrato aí vai custar ao Grêmio também algumas indenizações que não serão baratas. Mas assim mesmo parece que a diretoria gremista acredita que se dispensar vai economizar. Vamos aguardar para ver quem vai nessa barca, ok?
0: Ok, vamos ver como é que é a barca gremista então para tentar, né, resolver esta situação. Mas não é fácil, né? Não é mole. É muita grana que esses caras pagam, é realmente uma situação assim de muito dinheiro, né? É muito. Muita grana, o que o futebol faz atualmente, e aí aqui fica pressionado e impulsionado pelo futebol europeu, principalmente, né? Da Ásia, os caras jogam caminhões de dinheiros, e daí aqui o pessoal acaba ficando pressionado também. E aí paga horrores para poder manter os jogadores. Mas eu acredito que não poderia ser desse jeito. Teria que ter responsabilidade. Então, esta aqui é a palavra, esta, responsabilidade. Quero ver só, o Vasco da Gama pode ficar comprometido nas próximas semanas. A juíza Simone Gastese Zevrandi, travou o pedido de empréstimo formato para empresas que estão em recuperação judicial de 150 milhões e solicitou um relatório de audiência para analisar novamente o pedido. Todo o processo vai durar no mínimo 15 dias, já que todo e qualquer movimento jurídico do clube precisa ser aprovado por dois interventores, Ministério Público e outros. Como faltam 24 dias para o fechamento da janela, o dinheiro pode chegar apenas depois do período de contratações. Depois de toda sorte, considerando já ter sido pontuado por este juízo de que não serão admitidos novos endividamentos enquanto não realizada a auditoria e apresentado ao menos o relatório sumário, cujo a juntada se fixou em 15 dias, e aí o Pedrinho ainda tem esperança, né, de que consiga esse dinheiro, o Pedrinho, que é o presidente do Vasco da Gama, que se manteve no poder judicialmente também, porque queriam tirar o Pedrinho de lá, mas ele conseguiu judicialmente se manter. E agora tem esse problema para resolver, né? Se não entrar os 150 milhões, ele não consegue contratar, a janela fecha e daí o Vasco fica com sérios problemas, ou continua, né, com sérios problemas financeiros. E não é só o Vasco não, viu? Tô falando aqui do Vasco, mas é Botafogo, é Fluminense, é Grêmio, é Internacional, lá o Galo Mineiro, o Atlético. Ó, para resumir, acho que dá de contar nos dedos aqui, ó. Quatro equipes que a gente não vê falar nada. Palmeiras, financeiramente estou falando. Palmeiras, Flamengo, Atlético Paranaense e Cruzeiro. Eu acho que é por aqui o caminho. Claro que o Cruzeiro é porque tem lá o homem da grana, é o homem do dinheiro lá, o vendedor de pão, aquele que rola na grana. Então ele auxilia lá o Grêmio, ele socorre o Grêmio quando o Grêmio precisa. Mas tem equipes que não conseguem, é o caso do Vasco da Gama, que teve que buscar através de um financiamento e está complicado para chegar. O Paulo Garcia com Série D agora. Série D já definiu os acessos para o próximo ano. Diz aí, Paulo Garcia, quem são essas novas equipes que vão ingressar na Série C do Campeonato Brasileiro em 2027?
1: Série D já definiu, então, os quatro que vão subir para a Série C no próximo ano, né? Não terminou o campeonato ainda, mas a gente já sabe que o Asa, o Gama, o Uberlândia e o ABC vão estar ano que vem na Série C do Campeonato Brasileiro. Não terminou o campeonato ainda, eu disse, né? E agora eles estão jogando para ver quem vai ser o campeão desses quatro aqui, quem ergue a taça de campeão da Série C do Campeonato Brasileiro e da Série D, aliás, porque a Série C eles vão disputar o ano que vem. A gente lembra que ano passado quem levantou esse troféu, esse caneco de campeão, foi o Barra, de Santa Catarina. E agora o Asa, Gama, Uberlândia e ABC vão estar na briga pelo título, porque a classificação, que me parece ser o principal objetivo, eles já alcançaram.
0: Então é isso, já estão aí, né? A turma da Série C de 2027 já estão preparados aí para tudo, né? Para tudo e para todos. Olha, em menos de um mês, o Palmeiras abria 8 pontos de vantagem na liderança do Campeonato Brasileiro. E diante desse cenário, seria pouco provável imaginar uma queda de rendimento em tão pouco tempo. No entanto, a realidade é outra. Após a 23ª rodada, o vice-líder Flamengo goleou o Mirassol, viu o Palmeiras perder de virada para o Fluminense e encurtou para 3 pontos a distância entre o Alviverde. O time carioca agora depende apenas de si para assumir a ponta, pois ainda tem um jogo a menos contra o próprio Mirassol, em jogo válido pela 4ª rodada e sem data definida. Os resultados do fim de semana aumentaram as chances rubro-negras de ficar com o título para 54,66%. Ao tirar 25 pontos percentuais de desvantagem para o líder. Após a 22ª rodada, o Flamengo tinha um potencial de 40,21% de erguer a taça. As possibilidades do Palmeiras, por sua vez, caíram de 50,30 para 39,20. Esta é a primeira vez que o time carioca tem chances maiores de ser campeão para cima do Alviverde. Realmente, né? Como o Paulo Garcia já falou aqui no programa hoje, né? Sobre esta queda envolvendo a equipe do Palmeiras, né? Esta queda de rendimento do Palmeiras, que realmente é algo assim, até certa forma, assustadora, né? É uma situação que não se esperava, não se via dentro do campeonato. Tinha muita gente já dizendo: ah, vão tudo brigar a partir da série do segundo lugar, porque o Palmeiras é o campeão. E mostrou que não era isso, né? Deu uma virada ali pelo meio. São 19 horas e 14 minutos agora, 19h14. 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Eu falei Arroz Copagro. Já nós vamos falar dos jogos de ontem, né? E de hoje também, né? Porque o time, eu estava aqui falando de Lucas Confecções, estava lembrando do Zezo. O Zezo, que é torcedor fanático do Fluminense, e o Fluminense já está em campo. Daqui a pouco a gente vai falar sobre isso e também sobre jogos que aconteceram nos últimos dias, né? E o que vai acontecer nesta semana, e já projetando a rodada do Campeonato Brasileiro para o fim de semana. Mas agora nós vamos para o intervalo e depois eu volto para a conclusão do Show de Bola de hoje.
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0: Horas e 17 minutos, 19:17 agora, eu quero acionar o Paulo Garcia mais uma vez, porque ontem o Internacional foi vaiado no Beira-Rio após empatar com o Remo. O Remo empatou na última bola, né? Um gol de falta nos últimos segundos do jogo e a vaia pegou, né, Paulo Garcia?
1: Esse empate do Inter ontem com o Remo deu o que falar, né? Muitos protestos depois do jogo da torcida do Internacional, time apenas empatou, vencia, e no último lance do jogo, o Remo empatou a partida em pleno Beira-Rio. Então, o técnico deu declarações pesadas depois do jogo, o Pezzolano, alguns jogadores também praticamente não entendendo o que aconteceu, mas a torcida não quer nem saber, protesta mesmo, porque principalmente contra um time do tamanho do Remo, que não é um time dos maiores aí da competição, não é um grande clássico, né? O Internacional acabou tropeçando no Remo, que é considerado fraco em termos de Série A de Campeonato Brasileiro. Então, em Porto Alegre, o clima está muito pesado, e agora a torcida cobra dos jogadores do Internacional na próxima partida um resultado bem melhor, uma recuperação, uma reabilitação, porque o resultado de ontem, até agora, ninguém digeriu direito, né? Internacional e Remo, portanto, empatando ontem no Beira-Rio pela Série A do Campeonato Brasileiro.
0: Pois é, rapaz. Se tropeçar no Remo, cai na água, né? Foi o que aconteceu com o Internacional ontem, lá no Beira-Rio, em Porto Alegre. São 19 horas e 19 minutos agora. Olha, velhos conhecidos, Avaí e Gilmar Dalpozo, se reencontram nesta quarta-feira, na 23ª rodada da Série B do Campeonato Brasileiro. O técnico do Sport volta à ressacada onde foi jogador e treinador. A primeira passagem de Gilmar Dalpozo pelo Avaí foi como goleiro entre 2004 e 2005. Ao todo, foram 24 partidas pelo Leão da Ilha. Na última vez, em campo, vestindo a camiseta azurra, Dalpozo defendeu um pênalti contra o Santa Cruz pela segunda fase da Série B de 2005. A partida estava empatada em 0-0, ele defendeu a cobrança, mas acabou com o dedo quebrado, quando pulou na bola no rebote e levou um chute do jogador adversário. Gilmar foi substituído com a fratura e o Avaí perdeu o jogo por 3-1. Com a lesão, ele perdeu o restante da temporada. 20 anos depois, em 2024, Gilmar Dalpozo foi contratado para assumir o comando técnico do Avaí, substituindo Eduardo Barroca. Ele assumiu o clube na zona de rebaixamento, na quarta rodada da Série B do Campeonato Brasileiro. Nos primeiros 10 jogos, foram 6 vitórias, sendo 5 delas de formas consecutivas, nos 5 primeiros jogos dele no comando, e 4 empates. Contudo, a partir do momento que o Avaí perdeu pela primeira vez com ele, o time não conseguiu mais vencer sob o comando de Gilmar Dalpozo. Foram 4 derrotas em 6 jogos. A última, 1-0 contra a Ponte Preta, com um gol de a gota d'água. E o Dalpozo foi demitido do cargo e ele deixou o Avaí na 11ª colocação. Depois do Avaí, Dalpozo foi contratado pela Chapecoense para a quarta passagem pelo Verdão do Oeste. Na Chape, o técnico voltou a ressacada algumas vezes e mais emblemático foi na final do Catarinense 2025. Após empatarem 2-2 no primeiro jogo, em Xanxerê, os clubes voltaram a empatar em 1-1 em Florianópolis. E, devido ao regulamento, o título foi do Avaí. Na saída de campo, Gilmar Dalpozo reclamou demais de um árbitro com a partida e disse que o título foi roubado. E agora ele volta à ressacada. Ô Dalpozo, que você não vem pra cá com esse negócio de lei do ex, não, né? Se é que existe lei do ex pra jogador, pra treinador, aliás, não vem pra cá com esse negócio pra cima da gente, não. Olha, jogos de hoje pela Taça Libertadores da América. Em andamento, o Independente Rivadavia 0, Fluminense também 0. Tolima e Independente Del Valle jogam às 21h30. E o Universidade Católica recebe o Estudiantes da Argentina às 21h30. Pela Copa Sul-Americana, em andamento, Recoleta 0, Boca Juniors 0. E São Paulo e Bolívar jogam às 21h30. O primeiro jogo foi lá fora de casa, o São Paulo lá na Bolívia. O São Paulo empatou em 1-1, vencia o jogo, inclusive, tomou o gol de empate e agora decide a vaga em casa por uma vitória simples. Brasileiro da Série B, daqui a pouco, seguidinha, às 19h30 tem Londrina e Atlético Goianiense. Mais tarde, às 21h30, tem Náutico e Ceará. Esse jogo interessa muito a equipe do Avaí. Uma derrota do Ceará e uma vitória do Avaí amanhã, o Avaí sai do Z4, sai da zona de rebaixamento. E Goiás e Juventude também jogam hoje às 21h35. Não me pergunte por que é 21h35, porque deve ser por um fato muito importante. Esses 5 minutos aí devem fazer a diferença, com certeza. Jesus amado, a gente vê cada coisa, né? Não é possível, como diz a turma lá do outro lado, não é possível. Gente, vamos ficando por aqui, um grande abraço, porque já já tem a transmissão da Santa Missa, né? E o Show de Bola a gente volta amanhã, a partir das 18h30 até as 19h25, com mais um Show de Bola. Um abraço, boa noite, até mais.
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0: noite.
1: Boa noite.
0: Acolhemos a todos nesta terça-feira, na semana em que estamos celebrando os religiosos e religiosas. Em nome do Pai, do Filho e do Espírito Santo.
1: Amém.
0: Que a graça e a paz de Deus, que é Pai, o amor de Jesus Cristo e a comunhão do Espírito Santo estejam convosco.
1: Bendito seja Deus que nos reuniu no amor de Cristo.
0: Confiantes no amor de Cristo que nos une, nos reúne e também nos perdoa, abramos o nosso coração e peçamos perdão humildemente de nossos pecados.

0: Deus Todo-Poderoso, tenha compaixão de nós, perdoe os nossos pecados e nos conduza à vida eterna.
1: Amém.
0: Oremos. Ó Deus, preparastes para quem vos ama bens que nossos olhos não podem ver. Acendei em nossos corações a chama da caridade, para que, amando-vos em tudo e acima de tudo, corramos ao encontro das vossas promessas que superam todo desejo. Por nosso Senhor Jesus Cristo, vosso Filho, que é Deus, e convosco vive e reina, na unidade do Espírito Santo, por todos os séculos dos séculos.
2: Profecia de Ezequiel. A palavra do Senhor foi me dirigida nestes termos: Filho do homem, dize ao príncipe da cidade de Tiro, assim fala o Senhor Deus: porque o teu coração se tornou orgulhoso, tu dissestes: eu sou um Deus e ocupo o trono divino no coração dos mares. Tu, porém, és um homem e não um Deus. Mas pensastes ter a mente igual a de um Deus. Sim, tu és mais sábio do que Daniel. Segredo algum te é obscuro. Com talento e habilidade, adquiriste uma fortuna. Acumulaste ouro e prata em teus tesouros. Com grande tino comercial, aumentaste tua fortuna e com ela teu coração se tornou soberbo. Por isso, assim diz o Senhor Deus: por teres igualado tua mente à de um Deus, vou trazer contra ti os povos mais violentos dos estrangeiros. Eles puxarão suas espadas contra a tua bela sabedoria e profanarão o teu esplendor. Eles te farão baixar a cova e morrerás de morte violenta no coração dos mares. Porventura, ousarás dizer: sou um Deus na presença dos teus algozes, tu que és um homem e não Deus, mas nas mãos dos que te apunhalaram, morrerás de morte dos circuncisos, pela mão de estrangeiros, pois foi eu que falei, oráculo do Senhor Deus, palavra do Senhor.
1: Graças a Deus.

0: pensei, vou espalhá-los pela terra para cessar sua memória inteiramente. Mas receava a reação dos inimigos, a má interpretação dos adversários.
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0: Eles diriam, nossa mão prevaleceu, não foi o Senhor Deus que isto fez. Porque meu povo é gente sem juízo, é gente que não tem discernimento.

0: Como pode um homem só perseguir 1.000, como 2 podem fazer fugir 10.000? Não é porque sua rocha os vendeu? Não é porque o Senhor os entregou?
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0: Já vem o dia em que serão arruinados e o seu destino se apressa em chegar. Porque o Senhor fará justiça ao seu povo e salvará todos aqueles que o servem.

0: Senhor esteja convosco.
1: Ele está no meio de nós.
0: Proclamação do Evangelho de Jesus Cristo segundo Mateus.
1: Glória a vós, Senhor.
0: Naquele tempo Jesus disse aos discípulos: em verdade vos digo, dificilmente um rico entrará no reino dos céus. E digo ainda, é mais fácil um camelo entrar pelo buraco de uma agulha do que um rico entrar no reino dos céus. Ouvindo isso, os discípulos ficaram muito espantados e perguntaram: então, quem pode ser salvo? Jesus olhou para eles e disse: para os homens isso é impossível, mas para Deus tudo é possível. Pedro tomou a palavra e disse a Jesus: vê, nós deixamos tudo e te seguimos. O que haveremos de receber? Jesus respondeu: em verdade vos digo, quando o mundo for renovado e o Filho do Homem se sentar no trono de sua glória, também vós, que me seguistes, havereis de sentar-vos em 12 tronos para julgar as 12 tribos de Israel. E todo aquele que tiver deixado casas, irmãos, irmãs, pai, mãe, campos, por causa do meu nome, receberá 100 vezes mais e terá como herança a vida eterna. Muitos que agora são os primeiros serão os últimos, e muitos que agora são os últimos serão os primeiros. Palavra da salvação. Os prezados irmãos e irmãs que vêm à nossa igreja nesta terça-feira à noite, a vocês que estão sintonizados na rádio do bar, estamos vivendo a semana dedicada aos religiosos, religiosas e também os consagrados leigos. Quantas congregações religiosas nós conhecemos que levantam bandeiras como da educação, né? Quantas irmãs em colégios, da saúde, quantos hospitais, de asilos, quantos velhinhos. Temos bandeiras de todas as cores levantadas por esse mundão de Deus. São eles e elas. E geralmente quem entra numa congregação tem como princípio básico a simplicidade, a dedicação de vestir um manto e dizer: eu vou gastar a minha vida para salvar a vida de outros. E assim a gente reza para que cada vez mais jovens possam buscar essas congregações, tanto masculinas quanto femininas. Hoje o Evangelho nos traz uma das páginas muito interessantes, quando os discípulos se colocam diante de Jesus com uma interrogação, e nós também podemos nos colocar com uma interrogação, né? Ele começa dizendo que será muito difícil um rico entrar no reino de Deus. Na verdade, o que que essa palavra rico quer dizer? É mais ou menos assim em português: é aquela pessoa que acha que se basta, é aquela pessoa que acha que não precisa de ninguém, é a pessoa que acha que nem existe Deus, mas que ela por si só se basta, é o autossuficiente. Esse é o rico, não é só aquele que tem muitos bens, muito dinheiro e muito poder, mas é a pessoa que se acha, maior. E assim, olha, esses dificilmente entrarão no reino dos céus. É mais fácil passar fio pelo do que entrar no reino dos céus. E aí os apóstolos: e nós? Deixamos tudo para te seguir. O que que nós podemos esperar? E aí Jesus diz: olha, quem deixou casa, pai, mãe, família, seus bens, esse ganhará 100% a mais e terá o reino dos céus. E nós? O que nós estamos fazendo já basta para alcançarmos o reino de Deus? Ou precisamos fazer mais? Quanto Deus nos der vida, dentro de um espírito de simplicidade, a gente nunca deve deixar de ajudar as pessoas. Não importa a idade que a gente tem. Estava conversando com alguém que entrava na igreja e me chamou a atenção, o semblante, perguntei: quantos anos você tem? E ele sozinho entrando: eu tenho 86 anos. 86 anos. está aqui. É muito, podia se fazer de vítima e diz, eu não posso mais andar por aí à noite sozinho, porque eu posso cair ou coisa parecida. Não, vem para cá, está fazendo a parte dele, daqui um pouco vai para casa e diz, estou com a minha alma lavada. A primeira leitura do profeta, o profeta é enviado para um dos príncipes, aquele que se achava o máximo, e ele se dizia até que era Deus. E aí ele foi, o profeta foi até ele e disse, olha, tu não é Deus coisa nenhuma, só existe um Deus acima de nós. Claro, a gente te reconhece que pela tua esperteza, pela tua sabedoria, tu multiplicaste os teus bens, hoje tu és rico em ouro e prata e muitos bens. Mas tem uma coisa, tu não és Deus, tu és apenas um ser humano. E aí tem uma, se você continuar se achando que és Deus, ele mandará os teus inimigos, os piores possíveis, e tu terás um final de vida pior do que qualquer um. Moral da história: ninguém de nós é maior do que ninguém. Melhor e maior é aquele que mais serve. Por isso levemos para nossa casa hoje isso. Aquilo que eu estou fazendo, eu faço em nome de Deus, servindo as pessoas e construindo um mundo cada vez melhor. Creio em Deus Pai Todo-Poderoso.
1: Nasceu da Virgem Maria, padeceu sobre Pôncio Pilatos, foi crucificado, morto e sepultado, desceu a mansão dos mortos, ressuscitou o terceiro dia, subiu aos céus, está sentada à direita de Deus Pai Todo-Poderoso, donde há de vir julgar os vivos e os mortos. Creio no Espírito Santo, na Santa Igreja Católica, na comunhão dos santos, na remissão dos pecados, na ressurreição da carne e na vida eterna. Amém.
0: Ao Senhor que promete a herança da vida eterna aos que deixam tudo para segui-lo, apresentemos nossos pedidos rezando confiantes. Senhor, atendei a nossa prece.
1: Senhor, atendei a nossa prece.
2: Vós, Senhor, que denunciais a arrogância dos poderosos, purificai vossa igreja de todo apego à glória humana, para que ela seja sinal de serviço humilde e amor gratuito, nós vos pedimos.
0: Senhor, atendei a nossa prece.
2: Vós, que tirais a vida e fazeis viver, conduzi os governantes e os poderosos, para que não se deixe corromper pela ambição e saibam servir ao bem comum com justiça e sabedoria, nós vos pedimos.
1: Senhor, atendei a nossa prece.
2: Vós que nos congregais em vosso santo serviço, sustentai os que deixaram tudo por vosso nome, especialmente os missionários e consagrados, para que jamais lhe falte alegria e perseverança, nós vos pedimos.
1: Senhor, atendei a nossa prece.
0: Tudo isso, ó Pai, te pedimos através de teu Filho, na unidade do Espírito Santo.
1: Amém.

0: Morai, irmãs e irmãos, para que o meu e o vosso sacrifício seja aceito por Deus Pai Todo-Poderoso.
1: Receba, ó Senhor, por tuas mãos esse sacrifício,
0: para
1: a glória do seu nome, para o nosso bem e de toda a sua santa igreja.
0: Ó Deus, nós vos apresentamos as nossas oferendas e trocamos convosco os nossos dons, oferecendo-vos o que nos destes, esperamos receber-vos em nós, por Cristo nosso Senhor.
1: Amém.
0: O Senhor esteja convosco.
1: Ele está no meio de nós.
0: Corações ao alto.
1: O nosso coração está em Deus.
0: E demos graças ao Senhor nosso Deus.
1: É nosso dever e nossa salvação.
0: Na verdade, é digno e justo, é nosso dever e salvação dar-vos graças sempre em todo lugar, Senhor Pai Santo, por vosso amado Filho Jesus Cristo. Ele é a vossa palavra pela qual tudo criastes. Ele é o nosso Salvador e Redentor, que se encarnou pelo Espírito Santo e nasceu da Virgem Maria. Ele, para cumprir vossa vontade e adquirir para vós um povo santo, estendeu os braços na hora da sua paixão, a fim de vencer a morte e manifestar a ressurreição. Por isso, com os anjos e todos os santos, proclamamos a vossa glória, cantando a uma só voz.

0: verdade, ó Pai, vós sois santo e fonte de toda santidade. Santificai, pois, estes dons, derramando sobre eles o vosso Espírito, a fim de que se tornem para nós o corpo e o sangue de nosso Senhor Jesus Cristo.
1: Enviai o vosso Espírito Santo.
0: Estando para ser entregue, abraçando livremente a paixão, Jesus tomou o pão, pronunciou a bênção de ação de graças, partiu e o deu a seus discípulos, dizendo: tomai todos e comei, isto é o meu corpo que será entregue por vós.

Do mesmo modo, ao fim da ceia, ele tomou o cálice em suas mãos, deu graças novamente e o deu a seus discípulos, dizendo: tomai todos e bebei, este é o cálice do meu sangue, o sangue da nova e eterna aliança, que será derramado por vós e por todos para a remissão dos pecados. Fazei isto em memória de mim.

0: Mistério da fé.
1: Anunciamos, Senhor, a vossa morte e proclamamos a vossa ressurreição. Vinde, Senhor Jesus.
0: Celebrando, pois, o memorial da morte e ressurreição do vosso Filho, nós vos oferecemos, ó Pai, o pão da vida e o cálice da salvação. E vos agradecemos, porque nos tornastes dignos de estar aqui na vossa presença e vos servir.
1: Aceitai, ó Senhor, a nossa oferta.
0: Suplicantes, vos pedimos que, participando do corpo e sangue de Cristo, sejamos reunidos pelo Espírito Santo num só corpo.
1: O Espírito nos una num só corpo.
0: Lembrai-vos, ó Pai, da vossa Igreja, que se faz presente pelo mundo inteiro. Ela cresça na caridade, em comunhão com o Papa Leão, o nosso Bispo Adilson, os bispos do mundo inteiro, os presbíteros, diáconos e todos os ministros do vosso povo.
1: Lembrai-vos, ó Pai, da vossa Igreja.
0: Lembrai-vos também na vossa misericórdia dos nossos irmãos e irmãs que adormeceram na esperança da ressurreição. E todos que partiram desta vida, acolhei-os junto a vós na luz da vossa face.
1: Concedei-lhes, ó Senhor, a luz eterna.
0: Enfim, nós vos pedimos, tende piedade de todos nós e dai-nos participar da vida eterna. A Virgem Maria, Mãe de Deus, São José, seu esposo, os apóstolos e todos os santos que neste mundo viveram na vossa amizade, a fim de vos louvarmos e glorificarmos por Jesus Cristo, vosso Filho. Por Cristo, com Cristo e em Cristo, a vós, Deus Pai Todo-Poderoso, na unidade do Espírito Santo, toda honra e toda glória por todos os séculos dos séculos. Pai nosso,
1: que estais no céu, santificado seja o vosso nome. Venha a nós o vosso reino. Seja feita a vossa vontade, assim na terra como no céu. O pão nosso de cada dia nos dai hoje. Perdoai as nossas ofensas, assim como nós perdoamos a quem nos tem ofendido. E não nos deixeis cair em tentação, mas livrai-nos do mal.
0: Livrai-nos de todos os males, ó Pai, e dai-nos hoje a vossa paz. Ajudados pela vossa misericórdia, sejamos sempre livres do pecado e protegidos de todos os perigos, enquanto aguardamos a feliz esperança e a vinda do nosso Salvador Jesus Cristo.
1: Vosso é o reino, o poder e a glória para sempre.
0: Senhor Jesus Cristo, dissestes aos vossos apóstolos: eu vos deixo a paz, eu vos dou a minha paz. Não olheis os nossos pecados, mas a fé que anima a vossa Igreja. Dai-lhe, segundo o vosso desejo, a paz e a unidade. Vós que sois Deus com o Pai e o Espírito Santo.
1: Amém.
0: Que a paz do Senhor esteja sempre convosco.
1: O amor de Cristo nos uniu.
0: Cordeiro de Deus,
1: que tirais o pecado do mundo, tende piedade de nós. Cordeiro de Deus, que tirais o pecado do mundo, tende piedade de nós. Cordeiro de Deus, que tirais o pecado do mundo, dai-nos a paz.
0: Felizes somos nós, convidados à ceia do Senhor. Eis o Cordeiro de Deus, que tira o pecado do mundo.
1: Senhor,
0: eu não sou digno que entreis em minha morada, mas dizei uma palavra e serei salvo. Que o corpo e o sangue de Cristo nos guarde para a vida eterna.
1: Amém. Amém.

0: É o momento de prestarmos nossa homenagem à Nossa Senhora. Você que está aqui, vê esse velário ecológico. Sempre a gente se dirige à Nossa Senhora, é muito bom acender uma vela como um símbolo, um sinal, dizendo: Nossa Senhora, olhe por mim, olhe pelo meu pedido. Se você depois quiser também acender a sua vela, fique à vontade. Pelo sinal da Santa Cruz, livra-nos, Deus nosso Senhor Jesus Cristo, de todos os nossos inimigos. Vinde, ó Deus, em nosso auxílio.
1: Socorrei-nos sem demora.
0: Mãe querida, Senhora de Fátima, mãe que jamais desampara um filho ou uma filha triste, mãe de ternura, cuja intercessão providente nunca falha, como não falhou no casamento em Caná da Galileia. Vós bem conheceis todas as minhas situações de aflição, tristeza, dor ou abandono. Hoje coloco em vossas mãos divinais a intenção pela qual estou fazendo esta novena. Estamos na segunda noite dessa novena. Você que fez o seu propósito semana passada, renove. Você que está começando a fazer hoje, faça o seu propósito. Você que está em casa, que o semblante de Maria te cubra de graças e bênçãos. Atendei-me, Mãe de amor, na misericórdia do Espírito Santo, intercedei por mim diante do trono do Cordeiro Jesus, conquistando junto ao Pai Celeste as graças que tanto necessito. Virgem do Rosário de Fátima, fortalecei-me no caminho. Virgem do Rosário de Fátima, Virgem do Rosário de Fátima,
1: fortalecei-me no caminho da oração.
0: Virgem do Rosário de Fátima,
1: fortalecei-me no caminho da oração.
0: Virgem do Rosário de Fátima,
1: fortalecei-me no caminho da oração.
0: Virgem do Rosário de Fátima,
1: fortalecei-me no caminho da oração.
0: Virgem do Rosário de Fátima,
1: fortalecei-me no caminho da oração.
0: Virgem do Rosário de Fátima,
1: fortalecei-me no caminho da oração.
0: Virgem do Rosário de Fátima,
1: fortalecei-me no caminho da oração.
0: Virgem do Rosário de Fátima,
1: fortalecei-me no caminho da oração.
0: Ó Senhora minha,
1: ó minha mãe,
0: eu me ofereço
1: por toda vós, em prova da minha devoção para convosco. Eu vos consagro nesta noite os meus olhos, os meus ouvidos, a minha boca, o meu coração, inteiramente todo o meu ser, e porque assim só vossa, ó incomparável mãe, guardai-me, defendei-me como bem de propriedade vossa. Amém.
0: Rogai por nós, Santa Mãe de Deus,
1: para que sejamos dignos das promessas de
0: Nossa
1: Cristo.
0: Senhora de Fátima,
1: rogai por nós.
0: Deus Santo, Deus Forte, Deus Imortal,
1: piedade de nós e do mundo inteiro.
0: Deus Santo, Deus Forte, Deus Imortal,
1: tende piedade de nós e do mundo inteiro.
0: Deus Santo, Deus Forte, Deus Imortal,
1: tende piedade de nós e do mundo inteiro.
0: Deus Santo, Deus Forte, Deus Imortal e de poder, nós te adoramos, te bendizemos, te glorificamos, ó Senhor. Ave Maria, cheia de graça, o Senhor é convosco. Bendita sois vós entre as mulheres,
1: e bendito é o fruto do vosso ventre, Jesus. Santa Maria, Mãe de Deus, rogai por nós, pecadores, agora e na hora de nossa morte. Amém.
0: Nossa saúde, nossa maior riqueza. Por isso, agora, abra o seu coração, abra também o bolso, tire do bolso a chave da sua casa, do seu apartamento, do seu carro, da sua moto, na telinha do celular, chame aquela imagem que você gostaria que fosse abençoada também nesse momento aqui nessa igreja. Você que está em casa, onde quer que esteja, ou está no carro, que Deus te abençoe e te proteja com saúde. A nossa proteção está no nome do Senhor,
1: que fez o céu e a terra.
0: O Senhor esteja convosco.
1: Ele está no meio de nós.
0: Ó Deus Pai de infinita bondade, olhai o teu povo reunido aqui nesta noite. Abençoe a cada um e que cada um tenha saúde do corpo, da mente e do coração. Com as bênçãos do Pai, do Filho e do Espírito Santo.
1: Amém.

0: convite para adoração aqui na matriz, momento de receber graças e bênçãos. Quando? Sábado, dia 22, às 14h30, aqui na matriz. Estamos esperando você para rezar um pouco conosco. Oremos. Unidos a Cristo por esse sacramento, humildemente imploramos vossa clemência, Senhor, para que ele, configurados na terra, mereçamos participar da sua glória no céu. Por Cristo nosso Senhor.
1: Amém.
0: O Senhor esteja convosco.
1: Ele está no meio de nós.
0: Abençoe-vos o Deus Todo-Poderoso, Pai, Filho e o Espírito Santo.
1: Amém.
0: Uma boa noite, vamos em paz e o Cristo vos acompanhe.
1: Graças a Deus.

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Naquele tempo Jesus disse aos discípulos: em verdade vos digo, dificilmente um rico entrará no reino dos céus. E digo ainda, é mais fácil um camelo entrar pelo buraco de uma agulha do que um rico entrar no reino de Deus. Ouvindo isso, os discípulos ficaram muito espantados e perguntaram: então, quem pode ser salvo? Jesus olhou para eles e disse: para os homens isso é impossível, mas para Deus tudo é possível. Pedro tomou a palavra e disse a Jesus:

quando o mundo foi renovado e o Filho do Homem se sentar. Aliás, quando o mundo for renovado e o Filho do Homem se sentar no trono de sua glória, também vós que me seguistes havereis de sentar-se em 12 tronos para julgar as 12 tribos de Israel. Todo aquele que tiver deixado casa, irmãos, irmãs, pai, mãe, filhos, campos, por causa do meu nome, receberá 100 vezes mais e terá como herança a vida eterna. Muitos que agora são os primeiros serão os últimos, e muitos que agora são os últimos serão os primeiros. Palavra da salvação. Esses são os passos que Jesus nos dá. Imprescindíveis para nossa salvação. O abandono. O abandono nele. Para que todos nós em si possamos transpirar a sua graça, o seu amor. Esta palavra que faz uma verdadeira revolução nesta humanidade tão ferida, especialmente quando encontramos alguém que se dá por inteiro na construção.

aceita as nossas súplicas, Senhor. Nossos pedidos, nossa intercessão. São muitos que vêm até nós pedindo por uma cura, por um milagre, Senhor. Sim.

pela empresa Maitu, Poste Forte, e pela empresa Traço Forte, pela família da Cleide Simões Videira Costa, seu esposo Neto Costa, sua mamãe Dona Erotilde, por nossa missionária Maria Batista Jesus. Apresentamos ao teu coração o casal Melito e Coca, o Rui e a Sara, o Caio, a Bruna, a Cindy,

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0: coisa linda, cara.
1: Quando eu escrevi essa música é minha composição de Jeves ali no contrabaixo. Quando a gente escreveu essa música, de fato, a gente queria comunicar para as pessoas que, através de Romanos no capítulo 8, todas as coisas cooperam para o bem daqueles que amam a Deus. Se nós colocamos a nossa confiança no Senhor, Ele tudo fará. Mas sabe o que acontece muitas vezes na nossa vida e na nossa história? A gente confia em tudo, na pessoa que está do lado, no trabalho, no dinheiro, na nossa capacidade humana. E é aí que as coisas começam a desandar, porque nós somos fracos, pecadores. Mas quando nós dobramos o nosso joelho diante de Deus, nós reconhecemos a nossa fraqueza. E a partir disso, a grandeza de Deus entra na nossa história e faz tudo acontecer. Por isso que nós cantamos: as coisas não vêm dando certo, mas eu confio em ti. Ou seja, quando você estiver no deserto, na dor, na dificuldade, na doença, no teu casamento arruinado, seja lá onde você estiver sofrendo, confia em Deus. O povo no deserto lá pediu libertação da escravidão ao Senhor Jesus, ao Senhor Deus, perdão. E Deus colocou eles para fazer uma travessia de apenas 40 anos no deserto. Muitos ali reclamaram pelo caminho e morreram. E outros perseveraram e diziam: eu confio em ti. E aí de fato viram a terra prometida. Que você tome posse para a tua vida, que o Natsu possa tomar posse também para a vida dele.
0: Amém,
1: que
0: meu irmão,
1: no momento de dificuldade, louve o nome do Senhor Jesus. Dobre o teu joelho diante de Deus. Diga: eu confio em ti. E nenhum mal,
0: confio em ti,
1: e nenhum mal vai fazer mal, estrago na nossa história. Amém?
0: Amém, amém, amém, meu irmão.

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1: Está no ar a Voz do Brasil. As notícias do governo federal que movimentaram o país no dia de hoje.
2: Olá, boa noite.
3: Boa noite para você que nos acompanha em todo o país.
2: Terça-feira, 18 de agosto de 2026.
3: Vamos aos destaques do dia.
2: Atualização da lei seca.
3: Nova regulamentação prevê o uso de equipamentos para identificar outras substâncias além do álcool.
2: Após acidente, em caso de morte, será obrigatória a realização de exame para detectar álcool ou drogas ilícitas.
3: Atendimento à mulher.
2: Busca de informações sobre direitos e proteção lideram chamadas ao Ligue 180. Graziela Mendonça.
4: A violência psicológica respondeu por 35% das mais de 98 mil denúncias recebidas pelo canal nesta primeira metade do ano.
3: Anvisa aprova duas novas canetas para tratamento de diabetes.
2: Os dispositivos possuem como princípio ativo a semaglutida, obtida por via sintética.
3: Em entrevista, a diretora da agência da agência, Daniela Marreco, destaca a importância da aprovação desses medicamentos.
5: Consideramos, sim, bastante perigoso e, em termos de segurança, para o paciente utilizar produtos que não estão regularizados, pode, sim, trazer um risco à saúde das pessoas.
2: Hoje, na apresentação da Voz do Brasil, Luciana Vasconcelos e Luciano Seixas.
3: E acompanhe a gente ao vivo. Acesse radiogov.abc.com.br ou o canal Gov na sua TV aberta.
2: O Conselho Nacional de Trânsito atualizou procedimentos de fiscalização da Lei Seca, que estabelece regras para coibir a condução de veículos sob influência de álcool.
3: As novas medidas entram em vigor após publicação no Diário Oficial da União.
2: Quem tem todos os detalhes das atualizações é a repórter Luana Karen, que conversa com a gente ao vivo. Boa noite, Luana.
6: Boa noite, Luciano e Luciana. Boa noite aos ouvintes da Voz do Brasil. O novo regulamento passa a prever três formas principais de verificação durante fiscalizações: teste com bafômetro, teste em equipamento específico que indica outras substâncias psicoativas, como drogas ilícitas, e constatação de sinais de alteração psicomotora do motorista por agentes de trânsito. Continuam sendo admitidas imagens, vídeos e outros meios de prova aceitos legalmente. A partir da resolução, fica instituída uma fase de triagem nas operações. Nesta etapa, poderá ser utilizado pré-teste ou teste passivo de alcoolemia. O resultado dessa primeira fase não poderá isoladamente gerar autuação ou caracterizar a condução sob influência de álcool. Nesses casos, será necessária a continuidade das avaliações previstas na norma, como o uso do bafômetro.
3: E Luana, a nova regra detalha mecanismos para situações que possam interferir no resultado do bafômetro?
6: Detalhe sim, Luciana. Em situações envolvendo produtos que podem deixar temporariamente resíduos de álcool na boca, como consumo de bombom de licor, pão de forma ou enxaguante bucal, a norma estabelece que deverá ser feito um novo teste.